0: se intensificam na França com confrontos entre polícia e manifestantes. Olá para você que está aqui comigo, eu sou Leandro Gouveia e essa é a segunda edição do podcast Panorama CBN de terça-feira, 6 de outubro de 2026. Em menos de meia hora eu te conto as principais notícias do dia. O Senado começou nessa terça a primeira sessão de discussão no plenário sobre a PEC que acaba com a escala 6x1 e reduz a jornada de trabalho de 44 para 40 horas semanais. A proposta estabelece 2 dias de descanso remunerado sem redução salarial e o governo tenta acelerar os prazos para votar a medida ainda antes do segundo turno das eleições. O ministro de Relações Institucionais, José Guimarães, se reuniu com o presidente do Senado, Davi Alcolumbre, para defender o encurtamento do calendário de tramitação. Ele desafiou a oposição a se posicionar publicamente na votação sobre os direitos dos trabalhadores.
1: É o debate que nós vamos fazer durante toda a semana. Eu penso que vai ser um grande debate que o Brasil precisa conhecer a posição de todos os senadores. O Brasil precisa dessa matéria, os trabalhadores precisam de um dia de descanso. Eu quero ver a turma do Flávio Bolsonaro votar contra. Estou pagando para ver essa atitude que eles puderam tomar.
0: Apesar do pedido de mais velocidade, o presidente do Senado, Davi Alcolumbre, manteve o calendário de sessões para discutir a PEC. Vão ser 3 nessa semana, de terça a quinta-feira. Nesta terça, ele sinalizou, numa conversa rápida com a imprensa, que pretende pautar a votação da PEC na semana que vem, sem atropelos e sem acelerar nada. A direita, fortalecida na eleição de domingo, pressiona para segurar a votação e tem propostas alternativas, como uma que estabelece a negociação por horas trabalhadas entre patrão e empregado. O senador e candidato à presidência Flávio Bolsonaro classificou a movimentação do governo como oportunista no contexto do segundo turno e voltou a defender a proposta de flexibilização negociada da jornada como alternativa ao texto atual.
2: Eu tenho uma proposta infinitamente melhor do que essa proposta que está na mesa, que é da liberdade para o trabalhador escolher a sua própria carga horária. Tem muitas mães, por exemplo, que não conseguem trabalhar 8 horas por dia porque não tem como deixar seus filhos. E eu vou resolver 2 problemas de uma vez só em situações como essa. Não apenas eu vou garantir a creche para essa mãe que não tem com quem deixar o seu filho, porque ela vai ter um voucher que garanta uma vaga na creche privada, caso não consiga a vaga na creche pública, e ela possa montar a sua jornada de trabalho diária. Por exemplo, trabalhar 4 horas por dia, 4 horas de manhã, 4 horas da tarde.
0: Para ser aprovada no Senado, a proposta precisa passar pelo ciclo de sessões de debate no plenário e obter pelo menos 49 votos favoráveis em 2 turnos de votação. Nessa terça, o candidato Flávio Bolsonaro foi a Goiás para receber o apoio do candidato derrotado Ronaldo Caiado, do PSD. Foi um grande evento em Goiânia, com a presença também dos governadores reeleitos no primeiro turno, Daniel Vilela, de Goiás, e Tarcísio de Freitas, de São Paulo. No primeiro turno, Caiado chegou a chamar Flávio de ladrão, mas agora diz que exagerou.
3: Eu sim, excedi nas minhas críticas, você tá no segundo turno. Você tem o meu respeito, eu vou entrar com você de corpo inteiro, mas por convicção, porque eu sou um homem que cai de pé, eu sou igual um cavalo de raça, morre de pé, mas não morre deitado.
0: Caiado recebeu pouco mais de 2,6 milhões de votos no primeiro turno e ficou em 5º lugar. Nesse ato, apoiadores fizeram coro para ele ser ministro em um eventual governo de Flávio Bolsonaro. Caiado reforçou a defesa da anistia do ex-presidente Jair Bolsonaro e de medidas em relação aos ministros do Supremo Tribunal Federal. A estratégia para a etapa final da corrida eleitoral de Flávio Bolsonaro se concentra em fechar uma grande coligação e garantir palanques fortes nos maiores colégios eleitorais do país. A federação dos partidos União Brasil e PP, que ficou neutra no primeiro turno por interesses eleitorais nos estados, agora embarcou na campanha de Flávio Bolsonaro, depois de uma reunião das executivas dos partidos com a presença dos presidentes Antônio Rueda, que foi eleito deputado federal no Rio de Janeiro, e Ciro Nogueira, que não conseguiu se reeleger senador pelo Piauí. Apesar do apoio de Caiado, o partido dele, o PSD, de Gilberto Kassab, declarou neutralidade. O candidato do PL tem reuniões marcadas também com integrantes do Partido Novo e conversas adiantadas com o Podemos e o Republicanos. Antes da viagem a Goiás, em conversa com a imprensa em Brasília, Flávio disse que vai participar dos debates do segundo turno contra o presidente Lula.
2: Eu já queria ter participado no primeiro turno de debates com o Lula. E vou participar de debates, eu acho que são importantes. Porque eu sempre quis, eu quero comparar os programas de governo, eu quero comparar os governos do Lula com

0: o nosso governo.
1: Na segunda-feira à noite, em um encontro com candidatos eleitos e derrotados em Brasília, o presidente Lula confirmou que vai participar dos debates de segundo turno, por agora ser possível o confronto direto. A campanha do presidente reorganiza as ações com foco no resgate do eleitorado, especialmente no Nordeste. Há uma tentativa de mostrar que Flávio Bolsonaro não tem compromisso com programas sociais, como o Pé de Meia e o Bolsa Família, e que pode haver cortes. A equipe também escala influenciadores digitais para atrair o público jovem. Entre os nomes que chegaram a Brasília para a reunião estão a deputada Ana Elisa, do PT de Minas Gerais, a mais jovem já eleita para a Câmara, com 21 anos, e Pedro Rousseff, de 26 anos, sobrinho neto da ex-presidente Dilma Rousseff, também eleito pelo PT de Minas Gerais. Em áudio direcionado a apoiadores e grupos de militância, Lula afirmou que a equipe fez apenas uma breve pausa depois do resultado do primeiro turno e que está pronta para a reta final.
2: Oi, gente. Faltam 19 dias para ganharmos essas eleições. Nós estamos fazendo a pausa da hidratação, poucos minutos, mas já estamos prontos para entrarmos em campo e ganhar o tetra para o Lulinha governar esse país. Eu já estou com a energia totalmente renovada, estou pronto para o combate e tenho certeza que vocês também. 19 dias, gente. Vambora, juntos, ganhar essas eleições.
1: Para acenar ao mercado financeiro e a setores do centro, o vice-presidente Geraldo Alckmin ganha destaque na defesa do compromisso com o ajuste das contas públicas. E os ex-ministros Simone Tebet, do Planejamento, e Carlos Fávaro, da Agricultura, atuam como interlocutores com o agronegócio e o setor produtivo. Nessa terça, o coordenador de campanha de Flávio Bolsonaro, o senador Rogério Marinho, que pode se candidatar à presidência do Senado no ano que vem, se reuniu com o presidente do Supremo, Edson Fachin. Ele pediu a reunião para tratar da atuação de ministros do Supremo na Justiça Eleitoral durante essa campanha. Ele criticou, por exemplo, as decisões sobre as eleições suplementares no Rio de Janeiro, que não aconteceram. Marinho disse ter sinalizado a Fachin que o Senado, na próxima legislatura, não será omisso em relação a pedidos de impeachment de ministros, mas que não há espírito de vingança.
3: Nós não temos vindita nem vingança. Agora, não há omissão. A Constituição é clara. O princípio da separação entre os poderes é um elemento basilar na nossa Constituição e na nossa República. Nós temos três poderes harmônicos e independentes entre si, mas não existe poder absoluto. E o crime ou o indício de crime cometido por quem quer que seja não pode ser acobertado pelo corporativismo.
1: O ministro Edson Fachin também esteve, no início da tarde, com a líder do governo Lula no Senado, Tereza Leitão, do PT de Pernambuco. Ela deixou o STF sem falar com a imprensa. O Ministério Público Eleitoral se manifestou a favor da desistência do ex-governador Antony Garotinho, do Republicanos, do recurso no TSE para que seus votos sejam contados na eleição no Rio de Janeiro. Garotinho tentava liberar a candidatura, que foi indeferida pela Justiça porque ele tem uma condenação por improbidade administrativa mantida pelo Supremo, com direitos políticos suspensos até 2033. E como o pedido de desistência foi apresentado depois da votação do último domingo, o órgão analisou a situação e o vice-procurador-geral eleitoral, Alexandre Espinosa, defendeu que o caso seja tratado como exceção e que a desistência seja homologada. Ele argumentou que mesmo se o mérito do recurso fosse julgado, o resultado prático vai ser o mesmo, a anulação dos 274 mil votos do ex-governador. E a decisão final vai ser tomada pelo TSE, podendo definir a eleição no estado sem a necessidade de segundo turno. Para você que perdeu o último episódio, o candidato Douglas Ruas, do PL, terminou a apuração com 49,27% dos votos válidos atuais, e se os votos de Garotinho forem considerados nulos, Douglas Ruas passa a ter 50,88% dos votos e será eleito já no primeiro turno. Paralelamente a isso, a coligação de Eduardo Paes, que ficou em segundo lugar, acionou a Justiça Eleitoral pedindo busca e apreensão numa gráfica de Niterói contra a distribuição de panfletos irregulares que mostravam a foto dele associada aos números 13 e 22, sendo que o número dele era o 55 do PSD. Na petição, a defesa de Paes afirmou que a análise das peças evidencia uma tentativa de confundir o eleitorado e que esse panfleto induziu de forma premeditada o eleitor menos instruído a digitar 13 na urna. O grupo pediu ao Ministério Público a proibição do material e multa diária de R$100 mil. Levantamento do jornal O Globo, com base nos registros digitais de voto, mostrou que o número 13 foi digitado por mais de 204 mil eleitores para o cargo de governador no Rio. Então todos esses votos acabaram anulados, já que o PT não tinha candidato

o governo estadual. O número representa 30% de todos os votos nulos, superando até mesmo a soma de votos dos últimos 5 candidatos na disputa. Em Brasília, o ministro Alexandre de Moraes, do Supremo Tribunal Federal, autorizou que a cabeleireira Débora Rodrigues dos Santos, condenada por participar dos atos golpistas de 8 de janeiro de 2023, passe a cumprir pena no regime semiaberto. Débora ganhou fama por ter pichado a frase "perdeu o mané" com um batom na estátua A Justiça, que fica em frente à sede do STF. Ela cumpre prisão domiciliar já desde março do ano passado e vai continuar no mesmo modelo. A decisão foi mantida pelo ministro por ser mais benéfica do que o recolhimento noturno tradicional do semiaberto. Ao atender a um pedido da Procuradoria-Geral da República, Alexandre de Moraes destacou a remissão de 212 dias da pena de Débora por atividades realizadas na prisão. 326 dias trabalhados renderam 108 dias a menos de pena, a leitura e resenha aprovada de um livro garantiram 4 dias e a aprovação no Enem de 2023 garantiu a redução de outros 100 dias. A pena total de 14 anos imposta pelo STF inclui 4 anos e 6 meses por abolição violenta do Estado Democrático de Direito, 5 anos por golpe de Estado, 1 ano e 6 meses por dano qualificado, 1 ano e 6 meses por deterioração de patrimônio tombado e mais 1 ano e 6 meses por associação criminosa armada. Na economia, dia de acomodação, mas o sentimento de euforia continua depois do resultado do primeiro turno. Depois da disparada de quase 8% na segunda, o principal índice da Bolsa de Valores de São Paulo caiu um pouquinho, 0,52%, aos 205.835 pontos. O dólar comercial caiu 0,51%, cotado a R$ 4,97. A moeda não ficava abaixo de R$ 5,00 desde maio. O euro vale R$ 5,60, com baixa de 0,16%. Nos Estados Unidos, a Paramount Skydance concluiu, nesta terça-feira, a compra da Warner Bros. Discovery por US$ 110 bilhões. O negócio cria uma das maiores empresas de entretenimento do mundo em um cenário de rápida mudança na indústria, com queda no número de clientes da TV por assinatura, custos elevados na disputa por audiência na internet e urgência de corte de gastos. A nova companhia passa a se chamar apenas Skydance e vai ter as ações negociadas na Bolsa de Nova York. Esse negócio encerra uma disputa no mercado de Hollywood em que a Skydance venceu concorrentes como a Netflix. A fusão reúne marcas populares e grandes franquias do cinema e da televisão. Sob o mesmo guarda-chuva, ficam os estúdios responsáveis por produções como Harry Potter, Batman, Missão Impossível e Top Gun. O grupo também passa a controlar plataformas de streaming como Max e Paramount Plus, além de canais de notícias como CNN e a rede de televisão americana CBS. Somadas as plataformas digitais das duas empresas, chegam a cerca de 200 milhões de assinantes pelo mundo. A Skydance assume uma dívida estimada em US$ 80 bilhões e planeja economizar US$ 6 bilhões em custos. Parte desse corte de despesas vai vir da integração de tecnologias de streaming e de computação em nuvem, mas a expectativa do setor é de que a fusão também provoque demissões em várias áreas. Em São Paulo, o dentista Carlos Boulos, tio do ministro-chefe da Secretaria-Geral da Presidência, Guilherme Boulos, morreu nesta terça-feira aos 80 anos de idade e ele estava internado no Hospital das Clínicas desde o último sábado, quando foi atropelado depois de uma discussão de trânsito na Avenida 23 de Maio, que faz parte do eixo norte e sul da cidade, uma das principais vias da capital paulista. Segundo a polícia, o Carlos desceu da caminhonete para tirar satisfação com o motorista do carro de trás, que avançou de propósito contra o dentista, que caiu e bateu a cabeça. O atropelamento foi gravado em vídeo por uma testemunha. As imagens ajudaram a polícia a identificar a placa do carro. O motorista prestou depoimento e foi indiciado por homicídio doloso. Ele foi liberado em seguida porque a lei eleitoral proíbe prisões fora do flagrante nesse período. A defesa do motorista, comandada pelo advogado Nathan Tolentino, disse que o cliente tentou fugir porque se sentiu ameaçado e queria proteger a esposa e o filho. Tolentino afirmou que é precipitado falar em intenção de matar e que o homem não teve a intenção de atingir o dentista.
Na França, uma onda de protestos de estudantes ganhou força nesta terça-feira e parou escolas por todo o país. Mais de 250 mil pessoas saíram às ruas. Em Marselha, Nantes e Lyon, as caminhadas começaram em paz no meio da manhã, mas a violência explodiu em cidades como Estrasburgo e Rennes, onde a polícia usou gás lacrimogêneo e manifestantes queimaram objetos. A União dos Estudantes do Ensino Médio informou que 1.800 escolas fecharam ou foram bloqueadas. Os alunos reclamam de salas quentes no verão, instalações sucateadas e falta frequente de professores. Eles protestam contra a jornada excessiva, que vai das 8 da manhã às 6 da tarde. Os atos começaram há 2 semanas na periferia de Paris e deixaram um rastro de confrontos. O Ministério do Interior confirmou a prisão de 6.100 pessoas desde o início do movimento. A maioria é de menores de idade. Mais de 1.800 manifestantes respondem na justiça. O balanço do governo aponta 715 policiais e 215 adolescentes feridos. Na segunda-feira, um garoto de 15 anos teve a mão arrancada em Lens, no norte do país, depois de tentar arremessar de volta uma granada de dispersão usada pela polícia. Em discurso no parlamento nesta terça-feira, o primeiro-ministro da França, Sébastien Lecornu, disse que não vai tolerar a violência e rebateu as acusações de truculência militar. Ele declarou que incendiar escolas e agredir professores não resolve os problemas do ensino. A imprensa francesa relata que o presidente Emmanuel Macron está apavorado com o impacto político. Para conter a crise, ele mandou os seus ministros atenderem às cobranças dos jovens. Eles têm até o fim do mês para apresentar propostas de reformas na rotina escolar e na estrutura dos prédios públicos. Na Alemanha, a extrema-direita conquistou a presidência de um parlamento estadual pela primeira vez desde a era nazista. Tobias Rausch, da AfD, foi eleito para comandar a Assembleia da Saxônia-Anhalt. O deputado de 35 anos teve 48 votos na votação secreta, 9 a mais do que a bancada do próprio partido. A AfD conquistou quase 44% dos votos nas eleições de setembro, empurrada por bandeiras anti-imigração. No plano simbólico, o partido já mudou as cadeiras no plenário, deixou a ponta direita e sentou no centro da casa. No Oriente Médio, a milícia Houthi, aliada do Irã, atacou ao menos 3 aeroportos no sul da Arábia Saudita. As ações deixaram feridos, causaram estragos e seguem a uma ofensiva do grupo contra a refinaria da estatal petrolífera Aramco e o aeroporto internacional da capital Riad. Os ataques acontecem depois de Paquistão e Turquia anunciarem o envio rápido de tropas e recursos militares para defender o território da Arábia Saudita. A medida marca o acionamento inédito da cláusula de defesa mútua do Pacto de Meca, que foi assinado em agosto entre os 3 países, para criar uma aliança militar regional, espelhada na OTAN, a Aliança do Ocidente. No Iêmen, forças do governo realizam uma grande contra-ofensiva contra os Houthis com o apoio de mais de 100 aviões sauditas. O comando militar afirma ter retomado pontos estratégicos na costa do Mar Vermelho e no Estreito de Bab el-Mandeb, uma rota por onde passa cerca de 12% de todo o comércio marítimo do planeta. A milícia Houthi rebate as alegações oficiais e diz que as informações são histórias fabricadas para encobrir derrotas. O porta-voz do secretário-geral da ONU, Antônio Guterres, demonstrou preocupação e condenou os ataques dos Houthis. Desde a retomada dos confrontos em julho, quase 1.000 pessoas morreram no Iêmen e 189 mil precisaram fugir de casa. Para combater a crise humanitária, o governo francês anunciou o envio de 3 milhões de euros em ajuda de emergência à população. E essa semana está sendo entregue ou anunciado o Prêmio Nobel. Ontem foi o de Medicina e hoje o de Física, que foi para o cientista belga Francis Hausen. Hausen foi premiado pelas contribuições ao Observatório Ice Cube na Antártida e pela descoberta de neutrinos de alta energia vindos do espaço. Os neutrinos são partículas invisíveis e tão pequenas que trilhões delas atravessam a Terra e até o nosso corpo a todo momento sem que a gente perceba. Por quase não interagirem com a matéria, detectar essas partículas é uma tarefa quase impossível. E para resolver o problema, o físico teve a ideia de usar o gelo do Polo Sul como um gigantesco detector natural. O observatório foi construído a 1 quilômetro de profundidade na Antártida e usa sensores para captar pequenos clarões de luz emitidos quando um neutrino colide com um átomo.
Como essas partículas viajam pelo espaço em linha reta, sem sofrer desvios, elas funcionam como bússolas, indicando a origem exata de fenômenos violentos do universo. A ideia permitiu criar um novo tipo de telescópio e deu início à chamada astronomia de neutrinos. No esporte, o atacante Cristiano Ronaldo se pronunciou nessa terça-feira sobre aquela polêmica que o fez abandonar a seleção de Portugal durante a última data FIFA. Em um longo comunicado, o jogador acusou o técnico Jorge Jesus de descumprir acordos em duas oportunidades. Tudo começou agora em setembro, na partida contra a Noruega pela Liga das Nações. Cristiano Ronaldo revelou que o treinador prometeu colocá-lo em campo por 30 minutos. Aí o atacante foi para o aquecimento no intervalo, mas não entrou no jogo. A segunda quebra de confiança, segundo ele, aconteceu dias depois. Ele disse que Jorge Jesus prometeu dizer na coletiva de imprensa que errou ao colocar um jogador da dimensão de Pelé ou Maradona no aquecimento sem a intenção de usá-lo. Como o treinador não cumpriu o combinado, o capitão pegou as malas e deixou a concentração. O jogador pediu desculpas aos torcedores e aos colegas de equipe. Declarou que a condição de capitão agrava a sua atitude e afirmou que vai aceitar sem atenuantes a punição da Federação Portuguesa de Futebol. O atacante disse que pretende continuar disponível para a seleção assim que cumprir a suspensão. E antes de encerrar essa edição do Panorama, eu convido você a mandar mensagem. Meu e-mail é leandro.gouveia@cbn.com.br. No Instagram é só procurar por Lê Reis Gouveia e não esquece de escrever seu nome e de onde você está ouvindo. Como fez a Silvia Regina aqui no Spotify, elogiou a menção aos candidatos envolvidos no caso Master que se elegeram ou não no último domingo. Ela comentou ainda digerindo o resultado das eleições, tomando café da manhã, em Stuttgart, na Alemanha. Obrigado, Silvia, pela audiência de sempre. E o Carlos Roberto Barreiros me mandou uma mensagem pelo Instagram, dando um bom dia e falando excelente programa, o Panorama. Obrigado, Carlos, pela sua mensagem. Ele não disse de onde ouve. Quando você mandar mensagem, não se esqueça de me contar que eu gosto sempre. E você já indicou o Panorama para alguém hoje? Manda o link pelo WhatsApp para quem você sabe que gosta de ficar bem informado e bem informada. Este episódio vai ficando por aqui. A produção e o roteiro foram feitos por mim, Leandro Gouveia, e a edição e a sonorização por Anderson Wendel, o Tico. A próxima edição do Panorama chega às plataformas por volta das 7 da manhã com Bianca Santos e eu volto na sequência. Até lá! 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
2: Bem-estar e Movimento no ar neste fim de semana para falar sobre aulas praticadas em salas aquecidas por infravermelho. Até algum tempo atrás, quando a gente falava dessas aulas e sem o infravermelho, a gente estava falando de hot yoga, que era praticado em salas aquecidas com aquecedores ou com aquele ar-condicionado que esquenta. 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

0: Ela que é fisioterapeuta, professora de Pilates e Hot Pilates em estúdios como o Zaya Wellness Club e a Core House, também capacita professores, e recebemos ainda a Laís Melo. 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Nós esperamos você neste sábado na CBN, às 9:30 da manhã. E você também pode acompanhar essa conversa depois da transmissão na rádio, nos principais tocadores de podcast.
1: Lula e Flávio Bolsonaro declararam ao Tribunal Superior Eleitoral mais de 65 milhões de reais em despesas cada um na campanha do primeiro turno. Dividindo o gasto pelos votos recebidos, eles gastaram cerca de R$ 1,20 por voto, enquanto algumas campanhas menos expressivas chegaram a gastar mais de 5.000% a mais. Os dados estão em um levantamento feito pela CBN com as despesas declaradas ao Tribunal Superior Eleitoral até o dia 6 de outubro.
2: Entre os 6 candidatos à presidência mais bem colocados nas eleições 2026, Romeu Zema, do Novo, foi o candidato que mais gastou por voto, pelo menos R$ 16,26. O ex-governador de Minas Gerais declarou mais de R$ 5 milhões em despesas e teve apenas 326 mil votos. Em seguida vem Ronaldo Caiado, do PSD, que gastou pelo menos R$ 22 milhões e recebeu pouco mais de R$ 2,5 milhões de votos, o que dá 8,45 por voto. Já os dois candidatos que vão ao segundo turno aparecem em patamares parecidos. Flávio Bolsonaro do PL gastou R$ 1,18 por voto e Lula do PT R$ 1,22. Os números são parciais, com base nas despesas declaradas ao TSE até 6 de outubro. As campanhas têm até 3 de novembro para entregar a prestação de contas final do primeiro turno. Lula e Flávio, que disputam o segundo turno, só entregam as contas dos dois turnos até 14 de novembro. O cientista político e professor da ESPM, Paulo Nicoli Ramírez, avalia que o custo de cada voto depende de como o dinheiro é investido na campanha.
3: O fato é que hoje a eficiência ela se torna muito mais evidente e muito mais potente com o uso das redes sociais do que com as tradicionais campanhas do passado, né? Com a impressão de panfletos, em campanha televisiva ou radiofônica. Considerando que o celular está nas palmas, né, das mãos de qualquer cidadão conectado à internet, então a campanha ela mesma se torna permanente, não unicamente no período eleitoral. O que se vê é que o Zema, que não é um político muito ligado às redes sociais, acabou tendo um verdadeiro fracasso, né, nas eleições. Talvez tenha sido uma estratégia importante em termos de derrota, né, a falta de uma participação maior nas redes, assim como o Caiado.
2: Pelo que foi declarado até agora, Renan Santos, do Missão, gastou apenas 48 centavos por voto e Augusto Cury, do Avante, só 16 centavos. As duas campanhas, no entanto, arrecadaram bem mais do que isso. Se os gastos chegarem ao valor recebido, o custo do voto deve chegar a R$ 1 ou até mais, já que ainda pode haver receitas e despesas não declaradas. E há campanhas que terminam gastando mais do que arrecadaram. Na maior parte das campanhas menos expressivas, os votos ficaram mais caros, já que houve poucos votos para diluir o valor gasto. Wilson Grassi, do Democrata, gastou mais de R$ 1 milhão e recebeu menos de 17 mil votos, resultando em quase R$ 64 por voto. Clariana Barão, do DC, gastou quase 25 por voto. E Hertz Dias, do PSTU, mais de R$ 24. Samara Martins, da UP, R$ 5,30. Edmilson Costa, do PCB, pouco mais de R$ 1. E Rui Costa Pimenta, do PCO, por enquanto declarou só R$ 250 em gastos. Com pouco mais de 15 mil votos, gastou só 2 centavos por voto que recebeu. De São Paulo, Nadédia Calado.
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Terça-feira, 6 de outubro de 2026. O ministro das Relações Institucionais, José Guimarães, afirmou que quer pagar para ver os aliados do candidato à presidência, Flávio Bolsonaro, votarem contra a PEC, que acaba com a escala 6-1. O petista se reuniu hoje com o presidente do Senado, Davi Alcolumbre, para tentar destravar o andamento.

0: dentro da proposta. O governo tem pressa para aprovar o texto antes do segundo turno. Guimarães foi defender a necessidade de encurtar o calendário de tramitação. Alcolumbre, por outro lado, recebe pressões da oposição para segurar a votação. Hoje, o Senado começou a discutir apenas o texto da proposta. O Ministério Público Eleitoral se manifestou a favor da desistência de Antony Garotinho, do Republicanos, do recurso apresentado ao Tribunal Superior Eleitoral contra o indeferimento da candidatura dele ao governo do Rio de Janeiro. A decisão pode definir se a eleição termina no primeiro turno com a vitória de Douglas Ruas ou se haverá segundo turno com Eduardo Paes. O Ministério pediu ao TSE que confirme o pedido de desistência ou negue o recurso de Garotinho, anulando os votos que ele recebeu. A Procuradoria também defendeu que o registro do ex-governador seja rejeitado. Cabe ao Tribunal Superior Eleitoral aceitar ou não a desistência. Horário de Brasília, 9 horas 33 minutos.
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0: Olá, muito boa noite. Bem-vindos ao CBN Noite Total desta terça-feira, com Karina Almeida na produção e os trabalhos técnicos de Henrique Dias, o nosso HD. Vamos aqui pincelar alguns destaques do noticiário e daqui a pouquinho, daqui a uma meia horinha, a gente faz a nossa abertura com os nossos repórteres e o nosso giro de destaques. E daqui a uns 10, 15 minutinhos nós vamos falar sobre ronco. É, fiquem atentos. Bom, vamos lá. A PEC que acaba com a escala 6x1 começou a ser discutida pelo plenário do Senado Federal hoje. O texto já foi aprovado pela Câmara dos Deputados, passou pela Comissão de Constituição e Justiça do CJ, a Comissão de Constituição e Justiça do Senado, e ainda precisa passar por dois turnos de votação no plenário do Senado. Nesse ínterim, depois que chegou no Senado, passou na CCJ, Davi Alcolumbre, presidente do Senado, estava segurando, né? Estava ali cozinhando o galo, vamos dizer assim. Aí, quando foi na sexta-feira, ele disse que a partir de agora, dessa semana, o texto, então, iria para a apreciação do plenário. Então, hoje começa a discussão e a expectativa é de que já seja colocado em votação na semana que vem. É a PEC que estabelece jornada máxima de 40 horas semanais, dividida em 5 dias de trabalho e 2 de descanso, né? 5x2, não mais 6x1. E isso sem redução salarial. O governo quer aprovar o texto antes do segundo turno. A sessão de hoje teve a presença da maioria dos senadores que apoiam o presidente Lula, mas os senadores de oposição não compareceram. A maioria dos senadores do PL nem mesmo foram à reunião do Senado sobre esse assunto. Senadores aliados do candidato à presidência da República, Flávio Bolsonaro, tentam evitar que a PEC seja votada e defendem que outro texto avance sobre esse tema da escala de trabalho. Né? Então fica aí essa disputa política e eleitoral, considerando que estamos entre um turno e outro de eleições, em torno da escala de trabalho. Ah, sobre movimentações eleitorais, o ex-candidato à presidência da República, Ronaldo Caiado, que é do PSD, hoje ele declarou apoio ao candidato Flávio Bolsonaro num evento em Goiás. O governador eleito de Goiás, Daniel Vilela, do MDB, também participou deste evento. E neste evento, Flávio Bolsonaro discursou e ele deu uma declaração ali que o pessoal ficou meio, opa, o que será que ele quis dizer? Mas não detalhou, mas só disse o seguinte, que quer mudar a Constituição. Ele se entusiasmou com o apoio que ele teve né, na Câmara e no Senado, vai

0: tem uma bancada grande na Câmara e no Senado, e diz que vai fazer presidente na Câmara e no Senado e que poderá, então, mudar a Constituição. Na verdade, ele disse que quer eleger um aliado na presidência da Câmara, foi o que ele citou. E, então, mudar a Constituição Federal. Mas não disse o que, que ele quer mudar na Constituição Federal, né? É, ainda sobre apoio ao Flávio Bolsonaro, a federação formada por União Brasil e progressistas anunciou apoio ao senador Flávio no segundo turno à presidência da República. Um outro apoio, então, recebido aqui do Flávio Bolsonaro. A campanha do presidente Lula está organizando uma espécie de força-tarefa digital para tentar melhorar o desempenho do petista nas redes sociais agora no segundo turno. Como parte da estratégia, o presidente Lula deve se reunir amanhã com influenciadores digitais e também candidatos que foram eleitos para a Câmara dos Deputados e que têm boa repercussão nas redes sociais, como Ana Elisa, do PT de Minas Gerais, Érica Hilton, do PSOL de São Paulo, Sâmia Bonfim, também do PSOL de São Paulo, entre outros. E agora sobre o Rio de Janeiro, né? Essa novela das eleições no Rio de Janeiro que está... Não se sabe se vai ter ou não segundo turno. O plenário do Tribunal Superior Eleitoral vai analisar na quinta-feira o caso envolvendo a candidatura de Anthony Garotinho ao governo do Rio de Janeiro. Isso, então, vai... Acho que a partir dali, talvez a gente tenha uma definição se haverá, então, a definição do resultado, com a vitória no primeiro turno do Ruas, ou se vai para um segundo turno as eleições no Rio de Janeiro. Impressionante, né? Essa confusão que se estabeleceu no Rio de Janeiro nas eleições. Daqui a pouquinho vamos falar sobre ronco. Estamos aqui na expectativa. Bom, vou falar aqui os canais para os ouvintes nos acompanharem. Por enquanto, na maior parte da nossa rede, no radinho, é a transmissão da Voz do Brasil, né? Mas estamos aqui pelos nossos canais de internet. Dá para acompanhar no site da CBN, dá para acompanhar no aplicativo da CBN, dá para acompanhar pelo YouTube, Rádio CBN, o nosso canal no YouTube, procure lá. Tem a transmissão com imagem, tem o chat dos ouvintes. Quem tiver por aqui pode dar um joinha aqui pra gente. E Globoplay também, nas transmissões ao vivo do Globoplay. Karina me manda aqui uma informação. Um incêndio de grandes proporções atinge uma fábrica de plástico hoje à noite, na rua Antônio Loureiro, no Jabaquara, zona sul de São Paulo. Segundo o Corpo de Bombeiros, 10 viaturas foram mobilizadas para o atendimento da ocorrência. No local, os bombeiros encontraram as chamas alastradas pelo comércio. Ainda conforme a corporação, não há informações sobre vítima. Quem estiver em São Paulo, cuidado então ali no bairro do Jabaquara, rua Antônio Loureiro, uma ocorrência aí de incêndio, né? Vamos falar sobre ronco. O ronco prejudica o sono de quem ronca, mas também de quem está perto de quem ronca. Ninguém dorme, né? Estamos aqui com o doutor Danilo Sguilar. Ele é médico do sono, otorrinolaringologista, secretário do Departamento de Medicina do Sono da Associação Brasileira de Otorrinolaringologia. Doutor Danilo, muito boa noite.
1: Boa noite, Tânia. Como é que vai? Tudo em ordem?
0: Tudo bem, tudo bem. Bom, vamos falar dos parceiros dos roncadores. Depois, no final, vou querer falar um pouquinho sobre ronco, né? É sempre bom prestar serviço. Bom, quem dorme ou tenta dormir, né, ao lado de quem ronca tem um sono prejudicado. Mas mesmo que a pessoa não perceba, mesmo que a pessoa diga assim, não, eu durmo bem, esse ronco atrapalha, doutor?
1: Sem dúvida. Então, Tânia, obrigado mais uma vez. Uma boa noite a todos e obrigado pela oportunidade de estar no seu programa.
0: Que agradeço.
1: Espero que os nossos comentários realmente sensibilizem quem hoje nos assiste e nos ouve.

0: Sim, Tânia, sem dúvidas, a pessoa muitas vezes não se dá conta, né, de que ela está roncando. Muitas vezes a gente recebe no nosso consultório, e eu adoro quando isso acontece, receber o casal, né, porque efetivamente a pessoa diz, olha, se não fosse por ela ou por ele que está aqui do meu lado, eu não estaria aqui no seu consultório, né?
1: Sim,
0: Então,
1: é,
0: esse relato vem muitas vezes da
1: de
0: pessoa que
1: quem
0: está ao
1: está do lado.
0: lado,
1: Mas às vezes
0: isso.
1: a pessoa que está ao lado, por exemplo, se sabe-se que o parceiro ronca, necessariamente esse ronco vai atrapalhar quem está do lado? Mesmo que quem está do lado tenha um sono profundo, por exemplo, e diz assim, nossa, eu durmo bem, não me importo, vai atrapalhar?
0: Você falou bem, você falou bem. Isso depende muito de quem recepciona esse ronco. Há pessoas que chegam no nosso consultório e falam: olha, eu realmente não me dei conta disso, e a pessoa que está do meu lado também dorme bem, né? Não se dá conta do meu ronco, e, portanto, não há esse processo de atrapalhar a noite. Efetivamente, isso já foi feito estudos, e você tocou num ponto muito importante. As pessoas que mais têm essa sensibilidade são pessoas que também, às vezes, sofrem com algum outro tipo de distúrbio do sono, que é a insônia, por exemplo. Isso já foi levantado, né? Então, assim, o ronco atrapalha a pessoa que está ao lado, mas desde que essa pessoa tenha um sono mais superficial, ou ela tenha também mais tendência a se manter acordada, ficar num sono mais entrecortado, e aí, claro, o
1: Aí
0: ronco de
1: atrapalha.
0: quem está do lado vai atrapalhar muito mais essa pessoa que tem já essa, né, hipersensibilidade, uma possibilidade de acordar ou ter ainda uma insônia, né? Então, ela não dorme bem e, por consequência, acaba atrapalhando. Então veja só, né, que casamento, né? Alguém que ronque muito do lado de alguém que tenha mais condição de ter insônia, por exemplo.
1: Sim, aí não dá certo. Então, agora eu achei interessante isso. Quer dizer que essa pessoa que a gente chama que tem um sono leve, né, que acorda com qualquer barulho e tal, na verdade ela está com alguma questão também de sono.
0: Na verdade, é assim. Nem toda pessoa que tem sono superficial é considerada uma doença, e a gente ficaria preocupado em relação a isso, nem sempre. Agora, existem doenças que tornam o sono mais fragmentado, vamos dizer, né, que tange alguma coisa sobre sono superficial. Por exemplo, quem tem bruxismo, quem tem movimento periódico dos membros, que são aquelas pessoas que se movimentam muito à noite. Então, aí sim, essa pessoa que tem um sono mais fragmentado pode, por consequência, ouvir mais o ronco do parceiro. Mas a gente não considera, dentro da medicina do sono, alguém que tenha sono superficial como
1: Um
0: uma
1: problema.
0: doença propriamente
1: Tá.
0: dita, né? Não
1: Sim.
0: necessariamente é um problema,
1: Entendi.
0: tá? Agora, para essa pessoa que tem um sono superficial estar do lado de uma
1: De
0: pessoa
1: quem
0: que ronque,
1: ronca.
0: você tem razão,
1: Aí é
0: isso pode
1: problema.
0: ser ruim.
1: Aí é
0: Aí é um
1: problema, porque aí
0: problema.
1: vai atrapalhar. E vai atrapalhar o sono dessa
0: Isso.
1: pessoa e, portanto, a saúde, né?
0: Exatamente, exatamente. Há vários estudos já fazendo o estudo não só da problemática de quem ronca, porque afinal de contas, quem ronca pode ter outras doenças. Nós conhecemos a principal delas, a apneia obstrutiva do sono. Então, quando a gente fala de apneia, quando a gente tem que pensar na pessoa que ronca, e quando a pessoa ronca, há uma maior probabilidade também dessa pessoa ter apneia obstrutiva do sono. Então, veja, aqui a gente está falando de uma problemática, né? Então, ter essa dualidade de fatores, e é como você falou, né? Isso pode de fato interferir, a pessoa que está ao lado pode de fato ter suas consequências de acordar
1: Sim.
0: mais vezes, e aí, como eu estava te falando, há estudos hoje mostrando maiores doenças também para quem esteja do lado, né? Então, acordar mais vezes, acordar mais cansada, né? A pessoa que está ao lado, né? Ou não conseguir dormir, ter prejuízos comportamentais, cognitivos durante o dia. Então, já tem estudos mostrando que, ao tratar o roncador, a pessoa ao lado
1: Tratando a
0: acorda
1: outra.
0: melhor, trata também a melhor eficiência.
1: Porque a privação do sono, ou esse sono fragmentado, traz essas questões, né? De cognição, memória e mais saúde no geral, física, assim, também.
0: Perfeito,
1: também?
0: perfeito. Você falou muito bem. Em curto prazo, os prejuízos são cognitivos, comportamentais, então eu fico mais irritado, eu começo a fazer uma conta, eu me perdi na conta, então coisas mais do dia a dia. Só que em longo prazo, essa privação de sono pode trazer prejuízos metabólicos, então a pessoa vai ter maior chance de ganho de peso, maiores alterações como, por exemplo, até incidência de diabetes mellitus tipo 2, né? Então as considerações com glicemia, né, mais elevada, e também alterações cardiovasculares. Então, acho que a gente tem que pensar em consequências em curto prazo e em longo prazo.
1: Nossa, doutor Danilo, o sono é fundamental. Bom, e aí, no caso da apneia, é quando para de respirar, né? Aí faz um barulhão mesmo, né?
0: Exato, exato. O que você está lembrando e alertando a todos nós, esse barulhão a gente chama de ronco ressuscitativo, né? Então, depois daquela pausa respiratória, muitas vezes a pessoa vai fazer aquela puxada de ar de forma mais veemente, né? Aquela puxada realmente para que ela volte a respirar de forma adequada. Ela faz um despertar, né? E muitas vezes esse despertar vem seguido desse ronco ressuscitativo, acaba sendo um barulho mais estrondoso, maior, né? Então, é isso que acaba preocupando, né? Então, você vê a pessoa parando de respirar e, por consequência, ela faz esse...
1: Que horror, né? Bom, para quem já está acostumado, mas senão deve dar um susto para quem está do lado, né?
0: As pessoas se assustam.
1: Né? Existem equipamentos na hora de dormir que melhoram o barulho do sono ou também a ocorrência da apneia?
0: Sim, sim, perfeito. Nós temos alguns tratamentos para ronco e apneia obstrutiva do sono. Por exemplo, um dos equipamentos, o mais utilizado, uma mascarazinha que se coloca no nariz, né, frequentemente em nariz, eventualmente nariz e boca, que vai gerar uma pressão de ar, então ela é acoplada a um compressor de ar, vai gerar uma pressão, e essa pressão positiva vai fazer com que não haja estreitamento da via aérea superior. Quando não há estreitamento, portanto, a pessoa não tem ronco e não tem apneia obstrutiva do sono. Então, eu estou jogando um ar que vai fazer com que esse tubo aéreo, esse meu músculo, fique aberto, evite esse tipo de estreitamento. O ronco e a apneia é isso, é o estreitamento do nosso músculo do pescoço. Então, CPAP, né, uma máscara acoplada a um compressor de ar que vai fazer com que não haja estreitamento da via aérea superior aqui do pescoço, né, essa parte que realmente tem maior tendência ao estreitamento. Temos outros dispositivos, como por exemplo um aparelho intraoral, que é um aparelhinho que vai anteriorizar a mandíbula do nosso paciente, também vai liberar a via aérea superior. Ao anteriorizar a mandíbula, eu libero a via aérea superior do meu paciente e, por consequência, ele para de roncar e de ter apneia obstrutiva do sono. Tem outras modalidades que não são dispositivos propriamente dito, mas, por exemplo, cirurgias podem corrigir ronco e apneia obstrutiva do sono, desde que o paciente tenha, por exemplo, amígdalas grandes, tenha a base da língua volumosa. Existe, por exemplo, fonoterapia, exercícios musculares, veja que interessante, exercícios para tonificação da muscular, isso por consequência vai fazer com que esse paciente diminua a chance de ronco e apneia obstrutiva do sono, né? Então, e medidas às vezes até comportamentais, veja que interessante, colocar o paciente de lado, muitas vezes pode fazer com que esses pacientes já parem de roncar e de ter apneia.
1: Ah, isso aí, quem dorme, quem do lado, quem ronca, já sabe, dá uma virada assim na pessoa, né?
0: É verdade, a pessoa fala, doutor, ó, tô com a coluna doendo.
1: Vira pra lá.
0: Dos cutucões que eu recebo à noite.
1: Vira pra lá. Aliás, dependendo do caso, pra tentar, né, livrar a cara de quem dorme junto com o roncador, há um tabu dessa coisa de dormir em quartos separados, mas do ponto de vista da saúde do sono, é uma boa, não é, doutor?
0: Pois é. Os estudos têm mostrado exatamente isso. A qualidade do parceiro de quarto melhora. Tem saído estudos recentes isso. A gente tem falado muito sobre essa temática. Tânia, é super curioso. O divórcio do sono. Tem se falado sobre isso, né? Pessoas que acabam optando, e eu tenho casais muito interessantes no consultório, alguns realmente bem queixosos, né? Olha, eu gostaria de estar junto, mas olha, tem casais que a gente fala, não, vocês precisam voltar a dormir junto. Não, doutor, olha, a gente está super satisfeito, cada um no

0: seu quartinho, cada um no seu canto. A gente está muito bem resolvido, né? Então, depende muito do casal. Exato. É, depende mesmo. Depende. É. Nós temos um papel de procurar juntar os casais novamente. A gente fica muito feliz quando trata um paciente, seja do ponto de vista de cirurgia, ou seja, utilização de CPAP, aparelho intraoral, seja lá o que for. Quando a gente recebe um relato, doutor, voltamos a dormir juntos. Olha que a gente se sente aí um santo casamenteiro.
1: Muito bom. Não que necessariamente isso. Dormir separado seja um problema para o relacionamento, né? Às vezes,
0: sem dúvida.
1: Né? Mas se o casal quer dormir juntinho e consegue, não tem problema de ronco, isso é maravilhoso. Bom, doutor Danilo Esguilar aqui com a gente, médico do sono. A gente está falando sobre ronco. E aí é o tipo de assunto que, né, leva os ouvintes a fazerem perguntas. Então vamos lá, ó. A Isaura Ferreira quer saber se crianças também podem roncar e quando isso acontece se merece atenção.
0: Perfeito, Isaura. Ótima pergunta. Sim, crianças também podem roncar. Merece atenção porque criança também pode ter apneia obstrutiva do sono em menor frequência do que nos adultos. E a causa também é um pouco diferente quando nós comparamos crianças de adultos. As crianças precisam ser vistas aquelas bolinhas que ficam na garganta, que são as amígdalas, e uma outra que popularmente nós conhecemos como carne esponjosa, que a medicina conhece como adenoide. Então precisa avaliar se não tem o aumento dessas bolinhas aqui que ficam na garganta, ou a bolinha que fica no nariz, e sim, provavelmente ela precisa de uma investigação otorrinolaringológica que faça com que a gente avalie uma possível causa, e muitas vezes é passiva de correção, né, seja clínica ou seja cirúrgica. Portanto, sim, olhar para as crianças faz parte. Alterações esqueléticas na criança também são muito importantes. A criança que respira pela boca porque o nariz está travado, isso faz com que haja uma série de alterações dentárias. Então, é muito importante. Eu diria para você que a importância aqui é tamanha, porque a gente pode muitas vezes antever problemas que podem ocorrer no futuro. Ou seja, se eu intervenho nesse momento, eu evito que ocorram percalços futuros.
1: E essa criança precisa de alguma intervenção porque ela está dormindo mal. Ela está tendo um prejuízo para a saúde dela,
0: perfeito,
1: né?
0: Perfeito, perfeito. Não tanto sonolência, como é mais próprio do adulto, mas sim alterações cognitivo-comportamentais. Então a professora chama os pais porque a criança está mais agitada, ela não está acompanhando o rendimento das crianças da mesma turma, da mesma classe. Então, às vezes, não está ganhando peso, não está ganhando estatura. Precisa desconfiar. Muitas vezes pode ser apneia obstrutiva do sono na infância.
1: Bom, doutor Danilo, Cláudio André, tem a impressão de que as pessoas que estão mais gordinhas roncam mais, é verdade?
0: É verdade. O peso é, sem dúvidas, um dos principais fatores de risco para ronco e apneia obstrutiva do sono. Isso faz com que a gente tenha que ter realmente um controle do nosso índice de massa corpórea, né? Então, faz sentido a gente pensar em atividades físicas, em controle alimentar, evitar comer muito à noite, né? Evitar comer carboidratos à noite, o que faz com que a gente tenha uma digestão pior, maiores chances de ganho de peso à noite. E é claro, quanto mais a gente ganha peso, nós temos estudos fazendo essa inter-relação de ganho de peso com piora nos nossos índices que nós avaliamos dentro de um estudo do sono para efetivamente avaliar um quadro de ronco e apneia obstrutiva do sono.
1: E a Marli Gomes pergunta aqui sobre o fator idade, né? No ronco. Vai piorando tudo, também o ronco, né?
0: Tô adorando. Cada um tá dando o seu palpite aí e a gente tá fechando exatamente aquilo que nós sabemos que são os grandes fatores de risco, né? Então, o índice de massa corpórea, quer dizer, o peso, a obesidade, a idade. Quanto mais a gente envelhece, vai tendo um fator muscular, a mulher acaba tendo um pouco mais de propriedade sobre isso, sobre essa condição do envelhecimento em função também da menopausa. Então, naquele momento em que a mulher instala a menopausa, por conta da perda de estrógeno e progesterona, que são hormônios femininos, isso pode fazer com que a mulher tenha maior chance também de ronco e apneia obstrutiva do sono. O homem já tem desde os seus 40 anos, maior chance.

0: Tem
1: Pedir ronco.
0: mais? É.
1: Tem. Mas a mulher se equipara por volta dos 49, 50 anos de idade. Então, por isso que o fator idade acaba tendo esse peso, como a colega perguntou, porque exatamente isso, a gente acaba envelhecendo, a

0: CPAP, não sei como é que fala.
1: Isso, CPAP,
0: CPAP.
1: CPAP, isso.
0: Há mais de 15 anos, é escravo do aparelho, diz ele aqui.
1: Olá, olá.
0: Mas ele não aguenta mais, mas tem que usar. É melhor usando do que sem usar, não é isso, doutor?
1: É verdade, Tânia. Esse é um tratamento considerado padrão ouro dentro do escopo que nós temos de tratamento para apneia obstrutiva do sono. Então, sem sombra de dúvidas, ele está muito bem respaldado com essa máquina que é o CPAP, que trata efetivamente a apneia do sono. Então, é difícil no início você se adaptar, mas veja, ele está falando de 15 anos de utilização. É perfeito. A gente fica muito satisfeito quando recebe um paciente que usa em longo prazo e o que a gente reforça, mesmo que ele diga, olha, não aguento, é aquela condição que faz com que ele evite desfechos cardiovasculares. Não há dúvida, ele está se privando de doenças como infarto, como arritmia, acidente vascular cerebral, que é o derrame. Então, e hipertensão, sem sombra de dúvidas, ele está se respaldando para evitar esses desfechos cardiovasculares.
0: Bom, temos 2 minutinhos, então mais uma pergunta.
1: Vamos
0: Eu
1: lá.
0: não estou achando a pessoa que fez a pergunta, mas a pergunta é o seguinte: a pessoa que dorme com a boca aberta, se ela tem mais predisposição ao ronco? Se ela dorme com a boca aberta, provavelmente porque ela está com o nariz entupido, doutor? Não, ou não necessariamente?
1: Provavelmente é uma das causas. Perfeito, Tânia, ótima colocação. Sim, a gente tem que primeiro tentar investigar a causa para isso. Uma delas, e a principal delas, é a obstrução nasal. O otorrino vê muito bem essa condição dos desvios de septo nasal, as hipertrofias das conchas inferiores, que faz com que a gente tenha maior obstrução, e aí, por consequência, como a ouvinte perguntou, a gente acaba respirando pela boca. E sim, a resposta é sim. Quando a gente respira mais pela boca, a gente acaba fazendo uma rotação da mandíbula, e isso estreita mais esse meu pescoço aqui, a parte da faringe, e faz com que a gente tenha mais ronco e a apneia obstrutiva do sono.
0: Ah, tá vendo? É o Robson. Robson Silva diz que toda noite entope o nariz dele. Então,
1: Olá.
0: né? É, sinusite também. Pessoa que tem sinusite tem mais predisposição,
1: Sim,
0: por consequência, né?
1: por consequência, sim. Então, não só os desvios de septo, Tânia, como você falou muito bem, os quadros de rinite, as rinopatias, muito comuns nessa época de outono, inverno. Portanto, sim, a gente tem maior predisposição à obstrução nasal, o que faz com que essas pessoas precisem respirar pela boca. Vale o tratamento nasal? Então, o otorrino prescreve medicamentos tópicos e por via oral para tratar a rinite, e por consequência, essas pessoas acabam melhorando. Efetivamente, às vezes a melhora não é plena simplesmente pelo tratamento da rinite. Então, precisa ser avaliado muitas vezes por um médico do sono para avaliar outras causas que justifiquem o ronco e a apneia do sono. Enfim, vale aí
0: Muito bom.
1: uma avaliação para esse contexto e um tratamento mais adequado e individualizado.
0: Boa, vamos dormir bem e deixar os outros dormirem bem também. Doutor Danilo, muito obrigada, viu? Boa noite aí para o senhor.
1: Muito obrigado, uma boa noite a todos. Obrigado pela oportunidade. Até breve.
0: Até, Danilo Esguelar. Ele é médico do sono, otorrinolaringologista, secretário do Departamento de Medicina do Sono da Associação Brasileira de Otorrinolaringologia.
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Terça-feira, 6 de outubro de 2026. A Federação União Progressista, formada por União Brasil e PP, anunciou apoio unânime ao candidato Flávio Bolsonaro do PL para o segundo turno da eleição presidencial. O acerto foi firmado em reunião com a presença dos presidentes das legendas, Ciro Nogueira e Antônio Rueda. O candidato do PL também recebeu a adesão dos ex-candidatos Ronaldo Caiado, do PSD, e Romeu Zema, do Novo. A campanha do presidente Lula organiza uma força-tarefa

0: digital para impulsionar o seu desempenho nas redes no segundo turno. Como parte da estratégia, o petista vai se reunir amanhã com deputadas federais eleitas, incluindo Érica Hilton e Sâmia Bonfim, do PSOL de São Paulo, e a jovem influenciadora Ana Elisa, do PT de Minas Gerais. A articulação visa atrair o eleitorado jovem e reforçar a mobilização ao lado de lideranças do Nordeste. A Apple e o Google removeram de suas lojas digitais os aplicativos de casas de apostas no primeiro dia de vigência da medida provisória que proíbe as bets no Brasil. Encerrado o prazo para saques voluntários pelos usuários, as empresas têm até amanhã para repassar aos bancos os saldos vinculados a cada CPF. O cronograma prevê a devolução desses valores entre os dias 9 e 14 de outubro. Horário de Brasília, agora 10h03.
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0: Olá, muito boa noite. Bem-vindos ao CBN Noite Total desta terça-feira, com a Karina Almeida aqui na produção e os trabalhos técnicos do Henrique Dias, o nosso HD. Vamos movimentar a nossa reportagem, vamos fazer aqui o nosso giro de destaques. Eu começo destacando que no Senado hoje começou a ser discutida a PEC, a proposta de emenda constitucional, que acaba com a escala 6x1. O texto já foi aprovado na Câmara dos Deputados, chegou no Senado, passou pela CCJ do Senado, a Comissão de Constituição e Justiça do Senado, e aí ficou paralisada. Aí o Davi Alcolumbre, presidente do Senado, paralisou. Ele tinha dito para o Lula que faria o tema avançar, mas aí ele ia ao sabor dos índices das pesquisas eleitorais. Essa é a verdade, pelo que tudo ficou aparecendo, né? Não sei se é a verdade, mas ficou aparecendo. E aí quando o Flávio começou a subir, aí ele se comprometeu com o Flávio que não colocaria em votação. Aí na reta final Lula deu uma subida e na sexta-feira ele disse que na terça hoje colocaria em votação. O fato é que entrou para a discussão no plenário do Senado e ainda deve ir para votação. E aí você tem uma disputa, né? Porque é um tema de interesse do governo. O governo está mobilizado, né, para fazer avançar o fim da escala 6x1. Por outro lado, você tem a oposição que não quer o avanço da escala 6x1. Hoje, a maioria dos senadores do PL não compareceu, nem sequer esses senadores foram à reunião sobre o tema, né? É um tema realmente que não interessa para a campanha do Flávio Bolsonaro. A conferir como que a coisa vai avançar. Bom, hoje o Flávio Bolsonaro recebeu apoios, houve um evento em Goiás, ele recebeu o apoio do ex-candidato à presidência Ronaldo Caiado, que é do PSD, também o governador eleito de Goiás, Daniel Vilela, do MDB, também declarou apoio, Flávio Bolsonaro fez o seu discurso. No discurso, ele disse que pretende usar a maioria dos parlamentares na Câmara e no Senado para fazer um aliado na presidência da Câmara e então mudar a Constituição. Não disse exatamente o que ele quer mudar na Constituição. Flávio Bolsonaro também recebeu o apoio da federação formada por União Brasil e Progressistas, né? Um apoio aí para o segundo turno das eleições. E o coordenador da campanha do Flávio Bolsonaro, Rogério Marinho, ele foi ao Supremo e cobrou menos interferência do judiciário no processo eleitoral. João Rosa.
2: O impasse sobre a realização...
3: O coordenador da campanha de Flávio Bolsonaro, o senador Rogério Marinho, cobrou do presidente do Supremo Tribunal Federal menos interferência do judiciário no processo eleitoral. Após o encontro, Marinho disse que caso Flávio seja eleito, não haverá vingança contra o judiciário, mas também não haverá omissão. O ministro Edson Fachin também recebeu a líder do governo, Tereza Leitão, e se encontrou com o presidente do Congresso, Davi Alcolumbre.
0: E essa coisa também do alinhamento de ministros do Supremo, alinhamento político, é algo que infelizmente a gente tem observado, é muito ruim, né? É muito ruim, a gente tem observado isso. Aliás, a questão das mudanças que virão, eu imagino, e não por meio de necessariamente candidatos à presidência, mas porque agora o Supremo realmente precisa ser repensado depois de toda essa crise. E um dos pontos é justamente essa questão da nomeação pelo presidente da República, né? Porque isso tem feito, e a gente tem visto isso, que ministros do Supremo têm atuação política, né? Explicitamente, a gente tem visto isso. O Rogério Marinho certamente estava se referindo àqueles que têm uma atuação política mais alinhada ao governo, né? Muito provavelmente, mais especificamente, Flávio Dino. Né? O Gilmar Mendes, ele dá uma oscilada, né? O Gilmar Mendes já tomou muitas medidas contra o presidente Lula, né? Mas não agora, né? Enquanto presidente, mas antes, né? Ele, inclusive, impediu que o Lula fosse nomeado pela presidente Dilma como ministro-chefe da Casa Civil, num momento em que a Dilma precisava de articulação política, né? E logo na sequência a Dilma sofreu impeachment. Então, Gilmar Mendes, ele é assim, ele não necessariamente tem um alinhamento mais frequente. O Dino, sabemos, né? O Dino foi ministro do Lula, é um aliado político de longa data do Lula e tal. Agora, então, esses são aqueles que hoje a gente verifica que estão se movimentando, né, que com algum viés mais político, mas também não são os únicos. E aí talvez o Rogério Marinho tenha se esquecido dos outros, né, que foram indicados pelo Bolsonaro e que fazem também uma atuação política. Aí não dá para negar, né, gente? Aí não dá para negar que o André Mendonça faz uma atuação política. E o Flávio e o Cássio Nunes Marques, que aliás foi o Flávio que apresentou para o pai dele, tem dado sinalizações, né? Tem dado sinalizações aí também. Inclusive, está veiculando tal, talvez como um balão de ensaio para ver como é que fica a repercussão, que talvez dê uma liminar que solte o Jair Bolsonaro. Então, né, alinhamento político temos de ministros do Supremo, infelizmente. E aí é para os dois lados. O que só reforça, como eu dizia, a importância de repensarmos essa questão da nomeação dos ministros, né? O Supremo tem que ser realmente, tem que ter o papel de peso e contrapeso, né? Não pode ser um poder vassalo de quem está na presidência da República, né? Ou com alinhamento com algum grupo político. Não pode. Isso compromete demais a independência dos poderes. A campanha do presidente Lula vai ouvir influenciadores de esquerda nesta quarta-feira. A campanha quer criar assim, uma frente digital para ver se dá uma impulsionada aí na candidatura do Lula no segundo turno. Isa Stassiarini.
4: A campanha de Lula vai fazer uma reunião com influenciadores de esquerda nesta quarta-feira em busca de votos. Deputados jovens eleitos pelo PT já estão em Brasília para receberem orientações sobre como buscar o engajamento de eleitores nas redes sociais. O presidente até já gravou áudios curtos convocando os apoiadores e dizendo que está pronto para entrar em campo em busca do quarto mandato. Lula também prepara uma ofensiva para mostrar que, se eleito, Flávio Bolsonaro pode cortar programas sociais e planeja reverter votos que foram dados ao adversário no Nordeste.
0: Situação no Rio de Janeiro. O plenário do TSE vai analisar na quinta-feira o caso envolvendo a candidatura de Antony Garotinho. No Rio de Janeiro ainda não se sabe se vai ter segundo turno, se já tem um governador eleito no primeiro turno. Matheus Maciel.
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0: A realização ou não de um segundo turno na eleição para o governo do Rio ganhou mais um capítulo. O Ministério Público Eleitoral concordou com a posição de Antony Garotinho de desistir do recurso que questionava o indeferimento da candidatura dele próprio. Caso os votos dados ao candidato do Republicanos sejam anulados, Douglas Ruas, do PL, pode ser declarado eleito. Nesta terça-feira, o candidato do PSD, Eduardo Paes, entrou com ação para que, mesmo com o indeferimento de Garotinho, o cálculo final da votação não mude. A palavra final será do Tribunal Superior Eleitoral.
1: Quanto custou cada voto para cada eleito? Não que o eleito tenha comprado o voto, mas gasto de campanha proporcional aos votos recebidos. Esse cruzamento foi feito aqui pela nossa reportagem. Nadédia Calado.
2: Lula e Flávio Bolsonaro, que disputam o segundo turno, declararam ao TSE mais de 65 milhões de reais em despesas cada um na campanha do primeiro turno. Dividindo o gasto pelos votos recebidos, eles gastaram cerca de R$ 1,20 por voto, enquanto algumas campanhas menos expressivas chegaram a gastar mais de 5.000% a mais. Os dados estão em um levantamento feito pela CBN com as despesas declaradas ao Tribunal Superior Eleitoral até 6 de outubro.
1: É, porque aí se você não recebeu voto, aí aquele dinheiro realmente, né? Se for dividir pelo número de eleitores, fica muito alto, né? Bom, o mercado reagindo muito bem ao avanço da direita bolsonarista. Após o recorde, um dia depois do primeiro turno das eleições, a Bolsa de Valores brasileira fechou em ligeira queda. Mas ainda assim, tá indo muito bem aí, né? O mercado financeiro tá comemorando. Karen Lemos.
3: O mercado segue reagindo aos resultados do primeiro turno das eleições. O Ibovespa fechou em ligeira queda, após uma forte alta de quase 8% no dia anterior. Os juros futuros despencaram, refletindo um mercado na expectativa de um ajuste fiscal em caso de mudança de governo. O dólar também foi impactado e encerrou abaixo dos R$ 5,00 pela primeira vez desde maio.
1: A ANEEL adiou o julgamento sobre o pedido de caducidade do contrato da Enel com o governo federal para a distribuição de energia para a Grande São Paulo. Karen Lemos.
3: A ANEEL adiou o julgamento que analisa o pedido de caducidade do contrato da Enel com o governo federal para distribuição de energia para a Grande São Paulo. O pedido foi feito por um diretor da agência após a relatora votar pelo rompimento do contrato. A votação tem até 2 meses para ser retomada e a decisão final sobre a caducidade é do Ministério de Minas e Energia.
1: Esses os destaques do noticiário. Daqui a pouco a gente coloca as reportagens completas dos nossos repórteres espalhados pelo país. Vou falar aqui os nossos canais, hein? Dá para acompanhar por vários canais, além do nosso querido Radinho. É, no Radinho estamos para toda a rede. E também temos as transmissões pelos nossos canais digitais. Dá para acompanhar o programa com imagem. E aí dá para ser no YouTube, Rádio CBN, o nosso canal no YouTube. Procure lá, tem a transmissão com imagem, tem o chat dos ouvintes. Aí, ó, a HD colocou esse barulhinho que é para você dar um joinha para gente. É bom, sempre bom, né? Para a gente ver se o algoritmo dá uma ajuda, né? Apesar de que eu vou dizer um negócio para você. Esse também é um tema que merece uma discussão mais séria daqui para frente. Os algoritmos, né? A lógica dos algoritmos, ninguém sabe. Claro, eles não são neutros, né? Eles não são neutros. Então, eles sempre obedecem a alguma lógica. Mas, não vamos falar sobre isso agora, mas é que eu ando pensando bastante sobre isso. Que mais? YouTube, site da CBN dá para acompanhar. No aplicativo da CBN também dá para acompanhar. E pelo Globoplay, pelas transmissões ao vivo do Globoplay, com acesso gratuito. Agora 10h17.
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1: O Ministério Público Eleitoral concordou com a posição de Antony Garotinho de desistir do recurso que questionava o indeferimento da candidatura dele. Caso os votos dados ao candidato do Republicano sejam anulados, Douglas Ruas do PL pode ser declarado eleito. Aliás, o plenário do TSE vai analisar agora na quinta-feira esse caso. Vamos ouvir aqui a reportagem do Matheus Maciel.
2: O Ministério Público defendeu que o Tribunal Superior Eleitoral aceite o pedido de desistência do recurso apresentado por Antony Garotinho do Republicanos contra o indeferimento da candidatura dele próprio ao governo do Rio de Janeiro. A decisão pode definir se a eleição fluminense termina no primeiro turno com a vitória de Douglas Ruas do PL ou se haverá um segundo turno com Eduardo Paes do PSD. Em parecer, o vice-procurador-geral eleitoral Alexandre Espinosa reconhece que existe precedente no TSE para impedir que candidatos desistam de recursos depois da eleição. Mas ele sustenta que o caso de Garotinho é exceção, já que o julgamento do recurso traria o mesmo resultado prático, a anulação dos votos no candidato do Republicanos. Garotinho teve mais de 274 mil votos, cerca de 3% do total. Caso a Justiça Eleitoral os invalide, a porcentagem de votos válidos em Douglas Ruas ultrapassaria os 50%. Dessa forma, o candidato do PL será declarado eleito. Eduardo Paes defendeu a realização de segundo turno. Em ação protocolada nesta terça-feira, a coligação do candidato do PSD defendeu que, mesmo com o indeferimento de Garotinho, os votos sejam considerados no cálculo final. Em vídeo nas redes sociais, Paes acusou Garotinho de atuar como candidato laranja de Ruas.

0: eleitor do Estado do Rio de Janeiro decidiu que vai ter segundo turno. Portanto, nós vamos para a disputa no segundo turno, mostrar essas diferenças entre as candidaturas, né? Mostrar quem é o Douglas Ruas. Eu acho que agora vai ter mais clareza.
1: Já Antony Garotinho rebateu as declarações do ex-prefeito, negou qualquer participação no eventual governo de Douglas Ruas e criticou a movimentação dos adversários.
2: Agora vejam como é o destino. Quem fez tudo contra mim, hoje se apresenta como meu advogado. Porque quem mais quer hoje os meus votos validados é aquele que queria os meus votos invalidados. Não queria disputar a eleição comigo. O Eduardo Paes fez tanta força para eu ser candidato, agora ele se tornou advogado de defesa do Garotinho.
1: Apesar da indefinição sobre a realização ou não de um segundo turno, Eduardo Paes reiniciou a campanha nesta terça-feira. O candidato do PSD esteve na cidade de Comendador Levi Gasparian, no Centro-Sul Fluminense, uma das que deram vitória a ele no primeiro turno. Com a colaboração de Rodrigo Bressani e Pedro Bonenberger, do Rio de Janeiro, Matheus Maciel.
3: Rogério Marinho, coordenador da campanha de Flávio Bolsonaro, cobrou ao STF menos interferência do judiciário no processo eleitoral. A declaração ocorreu durante encontro com Edson Fachin, presidente da corte.
4: Em encontro com o presidente do STF, ministro Edson Fachin, o senador Rogério Marinho, que é coordenador da campanha de Flávio Bolsonaro, manifestou preocupação com intervenções do judiciário na política, principalmente durante as eleições. O senador citou dois exemplos apresentados na conversa: decisões de ministros do STF em questões eleitorais e a intervenção do Supremo na política do Rio de Janeiro. Marinho também afirmou a Fachin que, caso Flávio Bolsonaro seja eleito presidente, não haverá uma espécie de vingança contra o judiciário. O senador, no entanto, defendeu que o Senado não deve se omitir diante de possíveis crimes cometidos por ministros do STF.
5: Vingança não significa omissão. Nós não temos vindita nem vingança. Agora, não há omissão. A Constituição é clara. O princípio da separação entre os poderes é um elemento basilar na nossa Constituição e na nossa República. Nós temos três poderes harmônicos e independentes entre si, mas não existe poder absoluto. E o crime ou o indício de crime cometido por quem quer que seja não pode ser acobertado pelo corporativismo. Então nós não defendemos a omissão, defendemos o cumprimento da Constituição. Então, se crimes de responsabilidade forem cometidos, é evidente que eles têm que ser investigados. Ninguém está acima da lei, pelo menos é o que eu aprendi desde cedo.
4: Quem também se reuniu com Fachin foi a líder do governo no Senado, Tereza Leitão. Segundo interlocutores, eles não trataram especificamente sobre eleições. Uma das pautas abordadas foi a PEC da segurança, que está em tramitação no Congresso. A líder fez questão de atualizar Fachin sobre os últimos andamentos. Além dos dois senadores, Fachin também teve uma agenda com o presidente do Senado, Davi Alcolumbre. Eles trataram de matérias do interesse do judiciário que estão paradas no Senado, já com vistas à nova composição do Senado, que terá uma forte presença da direita. De Brasília, João Rosa.
3: A campanha do presidente Lula vai ouvir influenciadores de esquerda amanhã. Em busca de votos, o governo pretende traçar uma estratégia diferente nas redes sociais para buscar engajamento maior para o petista no segundo turno. Lula também prepara uma ofensiva contra Flávio Bolsonaro para mostrar que o candidato do PL, caso eleito, pode cortar programas sociais.
6: Para tentar aproximar o público jovem da busca por votos no segundo turno, o presidente Lula se reúne nesta quarta-feira com influenciadores de esquerda. A estratégia é adotar uma linguagem de rede social para atrair uma parcela da população que se informa por vídeos e publicações rápidas. Para isso, Lula vai contar com a participação ativa da influenciadora e deputada federal eleita por Minas Gerais, Ana Elisa, e de Pedro Rousseff, sobrinho da ex-presidente Dilma Rousseff, também deputado eleito por Minas Gerais. As deputadas reeleitas Sâmia Bonfim e Érica Hilton, as duas do PSOL, vão reforçar o time. Lula também tem sido orientado a gravar vídeo selfies e usar uma comunicação mais direta com a população. A estratégia já começou a ser colocada em prática. Nesta terça, ele gravou áudios que passaram a circular em grupos de campanha, convocando

0: dos seguidores para uma virada nas urnas.
1: Oi, gente. Faltam 19 dias para ganharmos essas eleições. Nós estamos fazendo a pausa da hidratação, poucos minutos, mas já estamos prontos para entrarmos em campo e ganhar o Tetra, pro Lulinha governar esse país. Eu já estou com a energia totalmente renovada, estou pronto para o combate e tenho certeza que vocês também. 19 dias, gente. Vambora. Juntos, ganhar essas eleições.
0: Lula também vai focar a campanha no Nordeste, região que historicamente é reduto petista, mas que também deu votos a Flávio Bolsonaro. Nos discursos, Lula deve mostrar que, se vencer, o adversário pode cortar programas sociais, como Minha Casa Minha Vida, Mais Médicos e Farmácia Popular. Integrantes da campanha também têm sugerido que o presidente fale de propostas voltadas à segurança pública e à reforma do judiciário. E, para fazer um aceno ao mercado, ele deve dar ao vice-presidente Geraldo Alckmin o protagonismo na defesa do compromisso com as contas públicas e o combate a privilégios, enquanto os ex-ministros Simone Tebet e Carlos Fávaro vão atuar como pontes de diálogo com o setor produtivo. Com a colaboração de Rani Veloso, de Brasília, Isa Stasiarini.
2: O candidato Flávio Bolsonaro avançou na estratégia para formar uma aliança com os principais partidos da centro-direita, do Centrão. O candidato do PL agora conta com o apoio de Tarcísio, Zema e Caiado. Em evento em Goiânia, Flávio comemorou a vitória da direita no Congresso e disse que, se eleito, terá maioria para mudar a Constituição.
3: O senador Flávio Bolsonaro ampliou a rede de apoio nesta terça-feira com o anúncio do embarque da federação PP União Brasil. Também estão avançadas as negociações com o Podemos e o Republicanos, que se reúne nesta quarta-feira para decidir. O presidenciável ainda ganhou mais um apoio de peso, em especial para a pauta da segurança pública, o ex-governador de Goiás, Ronaldo Caiado. Em ato em Goiânia, o ex-candidato pelo PSD disse que se junta à campanha de Flávio para derrotar o PT. Recentemente, Caiado criticou Flávio por não ter participado do debate da TV Globo. Ele falou em ter se excedido em algumas críticas, mas disse que, por coerência com sua vida, está com Flávio.
4: Eu sim, excedi nas minhas críticas. Você tá no segundo turno, você tem o meu respeito. Eu vou entrar com você de corpo inteiro, mas por convicção. Porque eu sou um homem que cai de pé, eu sou igual cavalo de raça, morre de pé, mas não morre deitado. Flávio, acredite, se tem um homem que quer ver você devolvendo o Brasil aos brasileiros, sou eu.
3: No ato, ao lado de Caiado, Flávio Bolsonaro falou do avanço da direita no Congresso, com 121 deputados federais e 28 senadores do PL, além dos parlamentares de siglas aliadas. Sem dar detalhes, ele afirmou que, se eleito, terá maioria na Câmara e no Senado e que pretende mudar a Constituição.
5: O Brasil já me deu, Caiado, um Congresso muito mais à direita do que ele já é hoje. Com maioria no Senado para fazer o presidente do Senado, com maioria na Câmara para fazer o presidente da Câmara, para a gente mudar a Constituição, para a gente redemocratizar esse país, para as instituições voltarem a respeitar a Constituição.
3: O presidenciável fez a fala após citar promessas de campanha, como qualificar o roubo de celulares, construir presídios de segurança máxima no modelo de El Salvador e aprovar a castração química de condenados por estupro. Com colaboração de Luiz Delboni e Rani Veloso, de Brasília, Samantha Klein.
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0: Terça-feira, 6 de outubro de 2026. Os sites e aplicativos de bets deixaram de operar hoje no Brasil. Mais de 1,3 bilhão de reais ainda precisa ser devolvido aos apostadores. O prazo para sacar valores retidos em plataformas de apostas e jogos virtuais antes do bloqueio terminou ontem. Quem não resgatou dinheiro dentro do prazo dependerá de repasses bancários agendados entre os dias 9 e 14 de outubro para recuperar o saldo. O coordenador da campanha de Flávio Bolsonaro, o senador Rogério Marinho, do PL, foi internado na tarde desta terça-feira no Hospital DF Star, em Brasília, após apresentar febre e mal-estar durante um voo de volta de Goiânia. O parlamentar cumpria a agenda política ao lado do candidato e de lideranças do PSD e do MDB. O hospital informou que ele passa por tratamento clínico e exames. A assessoria de Rogério Marinho reforçou que a medida foi adotada por precaução. O brasileiro Danilo Silva, de 46 anos, foi liberado após pagar fiança equivalente a cerca de R$ 30 mil, depois de ser preso em um local de votação em Miami, nos Estados Unidos. Ele votou com a camisa da seleção e depois vestiu um disfarce do ICE, o Serviço de Imigração norte-americano, para intimidar eleitores na fila. Ao ser abordado por policiais locais, Danilo Silva ainda tentou subornar os agentes. No horário de Brasília, 10h33.
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0: Rafael Prates. Nossa, que moral, hein? Rafael Prates. Boa noite.
3: Tudo bem, Tânia Morales? Boa noite, ouvintes da CBN. É, com moral, com vinheta e tudo,
0: vinheta,
3: né, Tânia?
0: Vinheta e tudo, né? Tapete vermelho para Rafael Prates.
3: Que coisa, agradeço,
0: espetacular. Para você falar que o esporte venceu.
3: Ganhou. Pela Série B, 32ª rodada, os jogos de hoje, Tânia. Dois jogos, deixa eu ver, o Sport já encerrado, Sport 2, São Bernardo 1. Gol do Patrick de Paula, que deu vitória ao Sport. Sport sobe para 7ª posição, 50 pontos. Está no bolo daqueles times que estão brigando por pelo menos uma briga, uma vaga aí aos playoffs, ao mata-mata da Série B, né? A Série B tem um campeão e um vice que diretamente garantem o acesso à Série A. Terceiro ao sexto jogam por duas vagas na fase final. Então, Sport 2, São Bernardo 1. O Goiás está vencendo o Atlético 2-1. Está acabando o jogo na Serrinha também. E primeiro tempo, Indaiatuba de Ponte Preta rebaixada 0, Juventude 1. Juventude com a vitória vai assumindo a liderança da Série B. Oi.
0: Nossa, você foi muito bem, hein? Joguei de surpresa do Sport, você já mandou toda a ficha. Mandou, né? Matou no peito. Muito bem. Prates, vamos falar do Messi?
3: Vamos.
0: Se despediu da seleção argentina?
3: Terminou hoje, né, Tânia? A história do Messi com a camisa da seleção da Argentina. A Argentina fez um amistoso contra a Benin. Venceu por 3-0 e claro que foi um amistoso muito mais assim para o argentino curtir pela última vez o Messi com a 10 da Argentina. Ele fez um gol de pênalti, o terceiro, cobrou o escanteio do primeiro gol marcado pelo Otamendi, depois o Nico Paz fez o segundo gol da Argentina e o Messi fez o terceiro. O Messi perdeu até algumas chances, viu, Tânia? Hoje foi um dia que ele fez o gol, foi aplaudido, reverenciado no Monumental de Núñez, em Buenos Aires, Monumental de Núñez, quase 90 mil pessoas presentes, né? A festa foi assim... bonita, o jogo aos 10 minutos parou para homenagear o Camisa 10, todo mundo aplaudiu, fogos no estádio, Messi, quando terminou o jogo, levou a camisa, levou a bola, foi abraçado pelos companheiros, pelos jogadores de Benin também, mas ele perdeu algumas chances assim, quase cara a cara hoje, perdeu o gol de pé direito, pé esquerdo, fez o gol de pênalti, então o Messi hoje coloca um ponto final numa história lindíssima dele com a camisa da Argentina. Campeão do mundo em 2002, vice em 2006, duas vezes campeão da Copa América. Uma trajetória, né, Tânia, que teve, assim, altos e baixos. Em algum momento até ele falou em não jogar mais pela seleção da Argentina, que não conseguiria. Teve um momento de baixo com a torcida da Argentina, mas o final, assim, foi apoteótico. Os últimos 6 anos foram muito bons, de grandes jogos, de título mundial, de uma Copa de 2026 que ele foi muito bem pela seleção da Argentina. Então o Messi hoje fecha a história dele pela seleção da Argentina como um gênio que ele é do futebol, uma lenda do esporte. E hoje homenageado pelos argentinos na vitória da seleção 3-0 sobre o Benin no amistoso em Buenos Aires.

0: Aires, viu, Tânia?
1: Muito bem, Lionel Messi, gigante. Prates, amanhã jogos pelo Brasileirão. Não teremos o programa, inclusive, teremos transmissões na CBN. O que teremos amanhã, Prates?
0: 29ª rodada, Tânia, com os jogos começando às 7h30 da noite. 7h30 tem Bragantino e Mirassol, Inter e Corinthians e Remo e Grêmio. Às 20h, Vitória e Chapecoense. 20h30, Botafogo e Vasco. E às 21h30, Cruzeiro e São Paulo. São jogos da quarta e depois quinta-feira tem mais jogos do Brasileirão também. Tem Santos e Flamengo, Atlético Paranaense e Atlético Mineiro, Fluminense e Coritiba, Palmeiras e Bahia. São os jogos do meio de semana pela 29ª rodada na volta do Brasileirão, depois da data FIFA, com jogos aí importantes. Para quem briga lá em cima e para quem briga lá embaixo também no Brasileirão, viu, Tânia?
1: Muito bom. Então amanhã é dia de trabalho, hein, Prates, para a equipe
0: amanhã
1: de esportes.
0: Né? Isso, amanhã sim. Para São Paulo e parte da rede, 7h30, Inter e Corinthians, 9h30, Cruzeiro e São Paulo. E para o Rio de Janeiro e parte da rede, o clássico, 8h30, Nilton Santos, Botafogo e Vasco. São os jogos de amanhã no futebol Globo CBN, São Paulo, Rio de Janeiro e parte da rede, Tânia.
1: É, eu falei assim, quem vê pensa que vocês não trabalham nos dias que não tem jogo, né? Até parece.
0: É, trabalha também, só que não tem transmissão
1: só, né? Não tem transmissão, mas trabalha-se. Muito bom, então boa transmissão aí para toda a equipe. Beijo, até
0: valeu,
1: até
0: Tânia.
1: Sexta.
0: Até
1: nossa,
0: sexta-feira,
1: até
0: isso.
1: Sexta.
0: Até sexta.
1: Quinta também tem
0: quinta-feira também tem rodada, né?
1: Ah, que beleza. Então aí. Tá bom, Prates, vocês daí do esporte assumem então a programação. Beijo, até
0: beijo,
1: sexta.
0: Tânia, até sexta, valeu.
1: É, o Rafael Prates nos atualizando aqui as novidades do futebol. Agora são 10h39.
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1: O presidente Lula desafiou o PL de Flávio Bolsonaro a votar a favor da PEC que acaba com a escala 6x1. O candidato do PL reafirmou que é contra o texto do governo e classificou a proposta como oportunista. Nessa terça, com boicote da bancada do PL, o Senado começou a discutir a proposta. O objetivo do governo é votar o projeto na semana que vem.
2: Apesar da resistência da oposição, o Senado começou a discutir nesta terça a PEC, que acaba com a escala 6x1. O cronograma estabelecido pelo presidente da Casa, Davi Alcolumbre, prevê a votação em primeiro turno no final da próxima semana, antes do segundo turno das eleições. Por outro lado, aliados de Flávio Bolsonaro pretendem boicotar o avanço da proposta, esvaziando as sessões para impedir o quórum de discussão e votação. A aprovação do texto, que estabelece 2 dias de folga por semana aos trabalhadores, é a grande aposta do governo Lula para ganhar votos e dar uma guinada no segundo turno das eleições. Em encontro com políticos do PT nesta terça, o presidente Lula defendeu a PEC e desafiou os apoiadores de Flávio Bolsonaro.
3: Eu estou confiante que o presidente Alcolumbre vai colocar em votação. Estou confiando que o Senado vai repetir a decisão que já foi tomada pela Câmara, e estou confiante que o PL vai demonstrar se tem coragem ou não de votar a favor do fim dessa escala. Ou seja, quem mentiu até agora, quem brincou de falar a verdade, agora chegou o dia D.
2: Flávio Bolsonaro, que é contra o texto em discussão, defende uma proposta alternativa, com mais liberdade para o trabalhador definir a própria jornada, de acordo com as necessidades. Ele criticou a articulação do governo e disse que a proposta apresentada é oportunista.
4: Eu tenho uma proposta infinitamente melhor do que essa proposta que está na mesa, que é da liberdade para o trabalhador escolher a sua própria carga horária. Tem muitas mães, por exemplo, que não conseguem trabalhar 8 horas por dia porque não tem como deixar seus filhos. E eu vou resolver 2 problemas de uma vez só em situações como essa. Não apenas eu vou garantir a creche para essa mãe que não tem com quem deixar o seu filho, porque ela vai ter um voucher que garanta uma vaga na creche privada, caso não consiga a vaga na creche pública, e ela possa montar a sua jornada de trabalho diária. Por exemplo, trabalhar 4 horas por dia, 4 horas de manhã, ou 4 horas da tarde.
2: No Senado, a discussão começou sem a presença da bancada do PL. O debate ficou concentrado entre aliados do governo e integrantes do Centrão favoráveis à medida. O texto já passou pela Câmara e pela Comissão de Constituição e Justiça do Senado e precisa de 49 votos em 2 turnos no plenário. O presidente do Senado, Davi Alcolumbre, afirmou que vai cumprir o rito previsto no regimento, sem acelerar a tramitação. Nesta semana estão previstas 3 sessões de discussão, de terça a quinta-feira. Na próxima semana, outras 3 sessões devem ser realizadas. Com isso, a expectativa é votar a PEC antes do dia 25 de outubro. Depois, ainda são necessárias 3 sessões de discussão para a votação em segundo turno. Com colaboração de Isis Tassarini, de Brasília, Igor Cardim.
1: Lula e Flávio declararam ao TSE mais de 65 milhões de reais em despesas, cada um na campanha de primeiro turno, dividindo o gasto pelos votos recebidos, eles gastaram cerca de R$1,20 por voto.
5: Entre os 6 candidatos à presidência mais bem colocados nas eleições 2026, Romeu Zema, do Novo, foi o candidato que mais gastou por voto, pelo menos R$ 16,26. O ex-governador de Minas Gerais declarou mais de R$5 milhões em despesas e teve apenas 326 mil votos. Em seguida vem Ronaldo Caiado, do PSD, que gastou pelo menos R$ 22 milhões e recebeu pouco mais de R$ 2,5 milhões de votos, o que dá 8,45 por voto. Já os dois candidatos que vão ao segundo turno aparecem em patamares parecidos. Flávio Bolsonaro do PL gastou 1,18 por voto e Lula do PT R$ 1,22. Os números são parciais com base nas despesas declaradas ao TSE até 6 de outubro. As campanhas têm até 3 de novembro para entregar a prestação de contas final do primeiro turno. Lula e Flávio, que disputam o segundo turno, só entregam as contas dos dois turnos até 14 de novembro. O cientista político e professor da ESPM, Paulo Nicoli Ramírez, avalia que o custo de cada voto depende de como o dinheiro é investido na campanha.
6: O fato é que hoje a eficiência ela se torna muito mais evidente e muito mais potente com o uso das redes sociais do que com as tradicionais campanhas do passado, né? Com a impressão de panfletos, em campanha televisiva ou radiofônica. Considerando que o celular está nas palmas, né, das mãos de qualquer cidadão conectado à internet, então a campanha ela mesma se torna permanente, não unicamente no período eleitoral. O que se vê é que o Zema, que não é um político muito ligado às redes sociais, acabou tendo um verdadeiro fracasso, né, nas eleições. Talvez tenha sido uma estratégia importante em termos de derrota, né, a falta de uma participação maior nas redes, assim como o Caiado.
5: Pelo que foi declarado até agora, Renan Santos do Missão gastou apenas 48 centavos por voto e Augusto Cury do Avante só 16 centavos. As duas campanhas, no entanto, arrecadaram bem mais do que isso. Se os gastos chegarem ao valor recebido, o custo do voto deve chegar a R$ 1 ou até mais, já que ainda pode haver receitas e despesas não declaradas. E há campanhas que terminam gastando mais do que arrecadaram. Na maior parte das campanhas menos expressivas, os votos ficaram mais caros, já que houve poucos votos para diluir o valor gasto. Wilson Grassi, do Democrata, gastou mais de R$ 1 milhão e recebeu menos de 17 mil votos, resultando em quase R$ 64 por voto. Clariana Barão, do DC, gastou quase 25 por voto e Hertz Dias, do PSTU, mais de R$ 24. Samara Martins, da UP, R$ 5,30. Edmilson Costa, do PCB, pouco mais de R$ 1. E Rui Costa Pimenta, do PCO, por enquanto declarou só R$ 250 em gastos. Com pouco mais de 15 mil votos, gastou só 2 centavos por voto que recebeu. De São Paulo, Nadédia Calado.
1: Bom, o mercado reagiu com muita alegria ao resultado das eleições. Após o recorde, um dia depois do primeiro turno das eleições, a Bolsa de Valores fechou em ligeira queda de 0,52% aos 205 mil pontos. O dólar também foi impactado, encerrou abaixo dos R$ 5,00 pela primeira vez desde maio. Karen Lemos.
7: O Ibovespa, principal índice da Bolsa de Valores brasileira, fechou esta terça-feira em queda de 0,52% aos 205.835 pontos. Na abertura, chegou a superar os 209 mil pontos, mas passou a cair ao longo do dia. A Bolsa foi afetada por um movimento de realização de lucros após ter subido quase 8% na segunda-feira, dia seguinte do primeiro turno das eleições, quando o índice chegou a mais de 209.600 pontos, fechando o dia com valorização de 7,7%. Foi a maior alta diária do Ibovespa em mais de 6 anos. Contrariando as pesquisas, o senador Flávio Bolsonaro, do PL, terminou a apuração à frente do presidente Lula, do PT, com pouco mais de 47% dos votos válidos, contra pouco mais de 45% do petista. André Perfeito, mestre em economia política pela PUC São Paulo, destaca também a queda forte dos juros futuros, o que reflete um mercado na expectativa de um ajuste fiscal com uma possível mudança de governo. Além da disputa presidencial, o especialista também cita as votações na Câmara e no Senado para explicar as reações.
8: O mercado está precificando 3 eventos de maneira simultânea, né? Na verdade, precificou o primeiro e segundo turno num único dia, né? Porque o Flávio avançando, isso daí sugere algum tipo de ajuste fiscal mais forte, o que bate, sem dúvida nenhuma, nos juros. Os juros caíram muito forte e a queda dos juros acaba levando tudo a reboque, bolsa, até o dólar. Mas não é só o primeiro e segundo turno que foi precificado de uma vez só, também foi precificado um Congresso, né? Um Senado e uma Câmara, que tem tudo para ser, obviamente, que é de direita, e pode aprovar, se desejarem, né, um ajuste forte.
7: No câmbio, o dólar comercial encerrou abaixo dos R$5 pela primeira vez desde maio, estendendo a desvalorização registrada no dia anterior. Nesta terça, a moeda americana fechou em queda de 0,51%, cotada a R$ 4,97. Já na segunda-feira, após eleições, o dólar encerrou a sessão com um tombo de 4,12%. De São Paulo, Karen Lemos.
1: Olha que insanidade. Uma disputa motivada por uma aposta sobre o resultado do primeiro turno das eleições presidenciais terminou em crime no interior do Pará. Um homem foi morto. Ele tinha apostado que entregaria a caminhonete se o Lula tivesse menos voto do que o Flávio. Aí veio o resultado, o Lula teve menos voto, ele não entregou a caminhonete e ele foi morto a tiros. Easy Senna.
9: Uma aposta sobre o resultado do primeiro turno das eleições para presidente terminou em morte na zona rural de Novo Repartimento, que fica na região sudeste do estado. De acordo com a Polícia Civil, no último domingo, após o resultado da eleição, Antônio Jardim Gomes foi morto a tiros depois de se recusar a entregar a caminhonete que teria sido alvo de aposta entre vítima e suspeito. A polícia informou que Ananias Sotero de Oliveira é apontado como autor dos disparos. Ele está foragido. Testemunhas contaram à polícia que Antônio Jardim apostou sua caminhonete pela vitória de Lula em quantidade de votos no primeiro turno, enquanto que Ananias teria apostado R$10 mil pela vitória de Flávio Bolsonaro nas urnas. Na hora de cobrar a aposta, houve uma discussão entre os dois e, segundo testemunhas, o suspeito disparou 6 tiros contra Antônio, que morreu no local. A Polícia Civil investiga o caso como homicídio doloso. De Belém, Easy Senna.
1: A ANEEL adiou o julgamento que analisa o pedido de caducidade do contrato da Enel com o governo federal para distribuição de energia para a Grande São Paulo. O pedido foi feito por um diretor da agência após a relatora votar pelo rompimento do contrato. A votação tem até 2 meses para ser retomada e a decisão final sobre o rompimento do contrato é do Ministério de Minas e Energia.
7: A Agência Nacional de Energia Elétrica adiou a análise sobre o rompimento do contrato da Enel em São Paulo devido a um pedido de vista, ou seja, mais tempo para avaliar o caso feito pelo diretor Gentil de Sá durante sessão nesta terça-feira. Ainda não há data marcada para a retomada da votação, mas o prazo máximo para retorno à pauta é de 60 dias corridos. Antes do pedido de vista, a relatora do processo recomendou a caducidade do contrato de concessão da Enel para fornecimento de energia elétrica na capital e outras 23 cidades da região metropolitana. Segundo a diretora Agnes da Costa, a Enel falhou em apresentar melhoras no atendimento prestado à população. Após análise da ANEEL, o pedido de caducidade é encaminhado ao Ministério de Minas e Energia, que é o responsável pela decisão final. O processo ganhou força após o apagão de dezembro de 2025, quando mais de 4 milhões e 400 mil clientes foram afetados por interrupções no serviço. A apuração também considera ocorrências anteriores. No fim de 2024, cerca de 2 milhões de imóveis ficaram sem energia. Nos dois casos, alguns clientes chegaram a ficar uma semana sem luz. Durante a agenda na Zona Norte de São Paulo, o prefeito Ricardo Nunes afirmou que é favorável ao rompimento do contrato com a Enel, mas defendeu que essa discussão aconteça depois do segundo turno das eleições.
10: O que eu tenho feito é pedido e exigido das autoridades da Agência Nacional de Energia Elétrica, do Tribunal de Contas, do ministro, que eles tomem uma atitude para tirar uma empresa que presta um mau serviço. Né? Então, eu acho que seria mais prudente que fosse discutido isso depois do segundo turno, né? Até porque a gente viu pela imprensa, de forma muito contundente, de que o atual ministro de Minas e Energia, Alexandre Silveira, se reuniu e discutiu o assunto da Enel com Daniel Vorcaro.
7: A concessão da Enel em São Paulo termina em julho de 2028 Em caso de encerramento antecipado, a legislação prevê indenização da União pelos investimentos ainda não amortizados, que neste caso pode chegar a 10 bilhões de reais. A Enel contesta o processo e afirma que cumpre as metas previstas no contrato. A empresa também diz que melhorou a resposta diante de eventos climáticos extremos. A caducidade de uma concessão de distribuição de energia

nunca foi aplicada no Brasil. A ANEEL já recomendou a rescisão de contratos no Amazonas e no Amapá, mas as decisões não foram seguidas pelo governo federal. Com colaboração de Lucas Taveira, de São Paulo, Karen Lemos.

0: rápida mudou a vida da capixaba Almerinda Nemeg em poucos meses. Moradora de Cariacica, ela começou a apresentar os primeiros sintomas no início de 2025. Segundo a família, os primeiros sinais foram insônia, esquecimentos e dificuldade para realizar tarefas simples. Com o avanço da doença, Almerinda passou a ter alterações de comportamento, confundir lembranças e não reconhecer as próprias filhas.
1: Ela tinha episódios de muita ansiedade. Ela achava que ela era adolescente, então ela lembrava de coisas de quando ela era mais jovem. Ela lembrava de mim, da minha irmã, mas essas às vezes ela não sabia que a gente era filha dela.
0: Em maio deste ano, menos de um ano e meio após os primeiros sintomas, ela já não conseguia mais andar e passou a usar cadeiras de rodas. Uma avaliação neurológica levantou a suspeita da doença. Hoje, ela também não consegue falar. A condição é a mesma que atingiu o influenciador Lito Souza, de 59 anos. Ele havia sido diagnosticado em agosto. A doença é causada por alterações em proteínas chamadas prions, que provocam danos no cérebro. Entre os sintomas estão perda de memória, alterações de comportamento, tremores e dificuldade para andar. A doença é rara. Estimativas internacionais apontam de 1 a 2 casos por milhão de habitantes por ano. No Espírito Santo, a Secretaria de Estado da Saúde registrou 10 casos suspeitos ou notificados entre 2005 e 2021. 5 foram confirmados. Não existe tratamento que cure a doença.
1: Não tem tratamento, né? Não tem cura. Então, o que a gente faz é melhorar a qualidade de vida dela.
0: De Vitória, Juirana Nobres.
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0: Terça-feira, 6 de outubro de 2026. Documentos do governo dos Estados Unidos citam a articulação do ex-deputado federal Eduardo Bolsonaro, do PL, para impor sanções ao ministro Alexandre de Moraes e detalham a criação de um fundo secreto de US$ 1 milhão, liberado por Washington, para financiar ações contra o STF no Brasil. O material foi obtido pelo portal UOL. A verba do Departamento de Estado visa combater suposta censura e ativismo judicial no Brasil, mantendo os beneficiários em sigilo. A Advocacia-Geral da União acionou a Polícia Federal para apurar suspeita de interferência estrangeira nas instituições do país. O candidato à presidência pelo PL, Flávio Bolsonaro, afirmou que vai participar de debates contra o presidente Lula no segundo turno das eleições. Ele diz que já queria ter tido um confronto direto com o petista e que considera os debates importantes. As declarações foram dadas no comitê de campanha do partido em Brasília. Centenas de milhares de estudantes foram às ruas em mais de 40 cidades da França para reivindicar mais verba e melhorias estruturais nas escolas de ensino médio. O maior dia de mobilização do movimento bloqueou metade dos colégios do país e registrou graves confrontos com a polícia. Desde o início dos atos, em setembro, mais de 6 mil pessoas foram detidas e centenas ficaram feridas. A onda de protestos pressiona o governo Emmanuel Macron em meio à crise fiscal e às vésperas da votação de um pacote de corte de gastos de 43 bilhões de euros no parlamento. Horário de Brasília, agora 11 horas e 2 minutos.
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0: Olá, muito boa noite. Bem-vindos ao CBN Noite Total desta terça-feira. Última meia hora do programa, hein? Vamos até às 11h30 hoje, aqui com Karina Almeida,

0: pelos trabalhos técnicos do HD, do Henrique Dias. E pelos nossos mais diversos canais de transmissão, para além do nosso querido Radinho. 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Vamos em frente. A investigação sobre a queda do helicóptero que matou o cantor Rick e outras quatro pessoas na Serra de Santa Catarina busca imagens e dados que possam ajudar a esclarecer as circunstâncias do acidente. A Polícia Civil informou que solicitou à Polícia Científica os aparelhos que estavam com as vítimas e que foram localizados no local onde a aeronave caiu.
1: A investigação sobre a queda do helicóptero que matou o cantor Rick, da dupla com Renner, e outras quatro pessoas em Santa Catarina, busca imagens e dados que possam ajudar a esclarecer as circunstâncias do acidente. A Polícia Civil de Santa Catarina informou que solicitou à Polícia Científica os aparelhos que estavam com as vítimas e que foram localizados no local da queda. Entre os itens estão uma câmera e celulares, que devem passar por análise. A intenção é verificar dados, registros e conversas que possam contribuir para a investigação. Até o momento, segundo a Polícia Civil, não há elementos que permitam antecipar conclusões sobre as circunstâncias do acidente. O helicóptero caiu em 21 de setembro e os destroços foram encontrados no dia seguinte em uma área de mata da região. A polícia também apura a autoria de um vídeo gravado a partir de um sítio. Nas imagens, é possível ouvir um barulho ocorrido momentos antes da queda do helicóptero. O material também faz parte das diligências para tentar esclarecer o que aconteceu antes do acidente. De Florianópolis, Zé Maia.
0: Somadas, Simone Tebet e Marina Silva tiveram quase 10 milhões de votos a menos que Guilherme Derrit e André do Prado, eleitos para o Senado por São Paulo. Mas as campanhas das duas gastaram juntas quase o mesmo que a dos eleitos. Os dados estão no levantamento feito pela CBN com as despesas declaradas pelo TSE.
2: Na disputa pelo Senado em São Paulo, as duas principais campanhas derrotadas gastaram quase o mesmo que as duas vencedoras, mas tiveram quase 10 milhões de votos a menos. Simone Tebet, do PSB, declarou R$ 6.700.000 em despesas e teve R$ 8.300.000 votos, 81 centavos por voto. Marina Silva, da Rede, gastou R$ 2.700.000 e recebeu quase 8 milhões de votos, o que dá 35 centavos por voto. Já Guilherme Derrit, do PP, eleito com mais de 13 milhões de votos, gastou R$ 5.400.000, ou 41 centavos por voto. E André do Prado, do PL, o outro eleito, com 12,7 milhões de votos, declarou 4 milhões e meio em despesas, 36 centavos por voto. Somadas, as campanhas de Derrit e Prado gastaram cerca de 10 milhões, contra 9,5 de Tebet e Marina. Os valores ainda podem subir. Os números são parciais, com base nas despesas declaradas ao TSE até 6 de outubro. As campanhas têm até 3 de novembro para entregar a prestação de contas final. Para o cientista político e professor da ESPM, Paulo Nicoli Ramírez, as alianças pesaram mais do que o fator financeiro.
3: Não nos esqueçamos também que o bolsonarismo é um movimento que surge com força nas redes e, consequentemente, todos os políticos que passam a orbitar o nome de Bolsonaro, da família Bolsonaro, acabam tendo um desempenho acima do esperado, né? E acima dos demais, sobretudo. Mesmo porque o apoio direto do Flávio Bolsonaro, ainda mais em estados conservadores como o de São Paulo, contribuem para o fortalecimento desse tipo de candidatura.
2: Entre os candidatos menores, chama a atenção a declaração de receitas de Geraldo Rufino, do Podemos, e Soninha Francine, do Cidadania, 6 milhões e meio e 5 milhões e meio de reais, respectivamente. As receitas são maiores até que a de um dos eleitos, André do Prado. Por enquanto, porém, Rufino declarou 1 milhão e 700 mil em gastos e Soninha apenas 150 mil reais. Na disputa pelo governo,

0: Paulista, os dois candidatos mais votados aparecem em patamares parecidos. Tarcísio de Freitas, do Republicanos, gastou 1,76 por voto em uma campanha de 25 milhões e meio de reais. Fernando Haddad, do PT, gastou 1,66 por voto, com quase 14 milhões de reais em gastos. De São Paulo, Nadédia Calado.
1: Vamos falar sobre a saúde dos olhos. Vamos distinguir o cansaço dos olhos pelo uso das telas, dos problemas mais sérios, né? Vamos saber os sintomas, né, de um cansaço, de problemas mais sérios. Vamos descobrir como buscar conforto ocular. Por que as telas prejudicam tanto os nossos olhos? Vamos saber tudo isso. Estamos aqui com a oftalmologista, doutora Alexia Afonso. Doutora Alexia, bem-vinda, boa noite.
2: Boa noite, Tânia, muito obrigada pelo convite, vai ser um prazer estar com vocês aqui hoje.
1: Ah, muito obrigada, igualmente. Doutora Alexia, quais são os sintomas mais frequentes provocados pelo uso das telas, né? As telas causam um desconforto, para dizer o mínimo, nos nossos olhos, né? O que acontece?
2: Bom, o mais comum, os sintomas relacionados ao uso excessivo da tela se misturarem com sintomas de olho seco. Quando a gente está em frente a uma tela, a gente tende a piscar menos. E aí alguns estudos mostram que a gente chega a piscar metade das vezes que a gente piscaria em situações normais, quando a gente está de frente a algum dispositivo eletrônico. Quando a gente pisca, né, o nosso filme lacrimal, a nossa lágrima, ela é renovada. Então, a gente piscando menos, a gente acaba diminuindo a produção lacrimal e aí o olho começa a ficar mais ressecado. Então, o olho pode ficar um pouco mais vermelho, uma sensação de ardência. É comum os pacientes também referirem uma sensação de corpo estranho, como se tivesse caído uma areia no olho. E algumas pessoas também sentem uma dor no olho, mas é uma dor que é mais ao final do dia. Passei o dia todo trabalhando, sinto aquele peso ao final do dia, que aí quando a pessoa está de folga no fim de semana, ela não percebe, é uma dor bem específica após um longo dia de trabalho, muito tempo na frente do computador.
1: Que é porque não piscou o quanto deveria, pela secura.
2: Muito, assim, o óculos é desatualizado, né, então se a pessoa precisa de óculos e ele está desatualizado, isso colabora também, mas geralmente o mais comum é o ressecamento.
1: Gente, quer dizer que a tela faz com que a gente pisque menos? A gente tem menos necessidade? Por que a gente pisca menos na tela?
2: Na realidade, quando a gente está muito concentrado numa atividade de leitura, a gente acaba diminuindo a frequência mesmo do piscar.
1: Entendi, mas então não por ser uma tela.
2: Não, é a leitura prolongada. Então, assim, a pessoa que também está há muitas horas, às vezes, lendo, também tem esse sintoma. Mas acaba que quando a gente está lendo um documento, em ambiente de escritório, outras situações, a gente acaba fazendo pausas um pouco mais frequentes. A gente tira o olho de um documento, às vezes pega uma caneta. Então, assim, na tela não. A pessoa ela fica, às vezes, vidrada e não observa outras coisas, né? Até quem usa muito computador, a pessoa digita tão rápido que ela não precisa nem olhar o teclado. Então, assim, ela nem desvia o olho da tela um minuto, né? Então, fica ali o olho aberto o tempo todo.
1: Até se a gente está trabalhando na tela, aí a gente fala, eu vou descansar um pouco do trabalho, mas aí você vai continuar na tela. Aí você vai responder uma mensagem, você vai olhar um meme, sei lá, qualquer outra coisa. Vai ver a rede social, se alguém curtiu a sua postagem, né?
2: Exatamente, isso, exatamente.
1: Tá tudo
2: no Hoje até o nosso lazer está muito associado à tela, né? Então, a gente sai de uma para outra, né?
1: Agora, mas a luminosidade em si da tela também faz mal para os nossos olhos ou não necessariamente?
2: A gente não tem uma comprovação direta disso. A gente tem comprovação da luz ultravioleta com alguns problemas oculares. Então, a exposição prolongada à radiação ultravioleta aumenta a incidência de catarata, aumenta a incidência de pterígio, aumenta a incidência de degeneração da mácula. Mas em relação à tela, o que a gente sabe é que tem... a luz azul tem influência no ciclo de sono, né, o ciclo REM, por isso que também a gente recomenda de uma forma geral, aqui não falando apenas dos olhos, mas assim, evitar o uso do computador e do celular.

0: muito próximo do horário de dormir, então até no manual da Sociedade de Oftalmologia Pediátrica fala para os pais evitarem as 2 horas antes do sono que a criança tem acesso a esses dispositivos.
1: Sim.
0: Então, quando for liberar, tentar desassociar ele desse período noturno, já perto do sono. Então, a influência na saúde é mais nesses aspectos.
1: Isso vale para os adultos também, né?
0: Com certeza, com certeza.
1: Agora, a luz ultravioleta que prejudica os olhos, aí é o sol, é isso?
0: Sim.
1: A luz da lâmpada também?
0: Hoje os dermatologistas, né, eles falam, podem falar até melhor do que eu, mas eles falam que as lâmpadas, elas de uma forma geral também liberam uma radiação. Tanto que eles falam que o filtro solar é obrigatório mesmo para quem passa o dia inteiro dentro de ambiente de escritório, etc. Então, assim, pensando numa forma geral, a gente também acaba tendo essa radiação incidindo nos olhos. Mas a proteção do olho, ela acaba precisando de algum tipo de lente. Então, a gente não vai recomendar que as pessoas fiquem de óculos, né, se não tem necessidade do grau, no ambiente interno, né? Porque você não vai chegar numa reunião de óculos escuro.
1: Não.
0: Então, Mas, assim, as lentes de grau, por exemplo, a sua, por lei no Brasil, elas têm proteção ultravioleta. Então, acaba que nesse ponto, quem usa óculos tem uma vantagem.
1: Que bom. Mas, então, a tela nem do celular, nem do computador, pela luminosidade em si, vai fazer mal para os nossos olhos. Não é esse o ponto.
0: Isso, exatamente.
1: Né? O ponto é que a gente fica tão compenetrado que a gente não pisca. Aí a gente teria que o quê? Lembrar disso e piscar?
0: Tem até um oftalmologista já falecido, era um mestre muito, muito importante na oftalmologia brasileira, que era o Fábio Godinho, que ele criou uma música para os pacientes lembrarem de piscar. Eu não vou lembrar exatamente agora a melodia da música, mas assim, isso é uma coisa antiga, não é de agora, né? Então, tentar se criar o hábito de piscar é importante. Então, às vezes, uma dica para quem está aqui nos ouvindo é, não sei, a cada 2 parágrafos que eu ler, eu vou lembrar de piscar. E aí você cria algum ritmo ali para tentar lembrar de aumentar a sua frequência.
1: É o tipo de coisa que a gente não repara, né? Agora que eu estou pensando em piscar, tá até me dando um estranhamento. Que aí se a gente concentra na piscada, aí que fica estranho, né, doutor? Mas é importante a gente atentar para isso, né? A que intervalo que tem que ser uma piscadinha de olho?
0: A gente recomenda de 10 a 15 piscadas por minuto.
1: 10 a 15 piscadas por minuto, se um minuto tem 60, eu não sou boa de conta, tá.
0: Então, a cada 10 minutinhos, a cada
1: 10 segundos,
0: 10 segundos, assim, uma piscada, exatamente.
1: Para não ressecar.
0: Sim. Outras dicas também, que são talvez um pouco mais simples, por incrível que pareça, é se manter hidratado. Então, o hábito de beber água é muito importante. A gente sabe que as pessoas esquecem muito de beber água. E aí, assim, se você está desidratado de uma forma geral, é claro que seus olhos também não vão estar muito hidratados. O vento, ele também é uma coisa que aumenta o ressecamento. Então, para as pessoas que estão em ambiente de escritório, por exemplo, o ar-condicionado acaba sendo também um vilão.
1: Nossa.
0: Então, agora aqui em São Paulo, né, a gente está passando por um período bem frio, aquecedor também acaba aumentando aí a evaporação, diminuindo a umidade do ar e, por consequência, também. Então, assim, umas dicas mais simples é assim, se você for ligar o aquecedor de casa, quem não tem um umidificador de ambiente, às vezes colocar uma vasilha, um baldezinho com um pouco de água. Para quem é motorista, né, a gente não repara nisso, mas muitas vezes a saída do ar do carro, ela vem direto nos nossos olhos. Então, procurar evitar o vento direto no olho. Se você está no ambiente de escritório e puder fazer isso, né?
1: Sim.
0: Evitar sentar de frente ao ar, ao ventilador. Então, tem algumas outras dicas também que a gente pode usar para tentar minimizar.
1: Sim.
0: E para os pacientes que já estão, né, efetivamente tendo alguma consequência, algum desconforto, hoje a gente tem alguns colírios lubrificantes que são excelentes opções para ajudar nesse desconforto. A gente só tem que tomar cuidado na escolha desse colírio, e é importante procurar o seu oftalmologista, porque tem alguns colírios que eles não são tão recomendados, tem outros que são mais adequados para essas situações.
1: É porque tem uns que são antibiótico, né? Tem que saber se é só lubrificante ou se tem um remédio.

0: É, de uma maneira geral, assim, existem colírios que são medicamentos, então tem antibiótico, corticoide, anti-inflamatório, colírios para baixar a pressão do olho, mas até antifúngico colírio existe, né? Então, assim, existe colírio de tudo.
1: Sim.
0: Mas quando a gente fala de lubrificante, quando a gente chega numa drogaria, numa farmácia, né, tem milhares de opção. E um dos problemas que a gente vê de forma mais comum é que existem alguns colírios que são clareadores. Esses colírios, eles têm substâncias, de uma forma geral, que fazem vasoconstricção dos vasos do olho. Então, você pinga uma gotinha, o olho fica lindo, branco, mas geralmente depois dá um efeito
1: Gente,
0: rebote.
1: aí ele promete um efeito estético, é isso?
0: Inclusive,
1: Ai, meu
0: tem
1: Deus.
0: muito maquiador que usa isso como truque. Antes de iniciar a maquiagem, pinga uma gotinha do colírio, que aí deixa o olho mais branco e aí realça mais o olhar.
1: Realça.
0: E
1: Faz
0: não é isso
1: mal.
0: também. Faz mal. A gente tem pacientes mais vaidosas que fazem isso de rotina. Ah, eu vou numa festa, ou uma pessoa que às vezes até no trabalho pinga uma gotinha para
1: Para dar
0: ter
1: uma
0: esse
1: realçada.
0: efeito.
1: Mas e aí acontece o quê? Que tipo de malefício que faz esse
0: A
1: tipo de
0: gente
1: colírio?
0: vê nesses colírios clareadores de uma maneira geral é o efeito rebote. E aí a pessoa depois, quando ela para de usar, o olho vai ficando um olho cronicamente vermelho. Então, por isso que a gente não recomenda. Os colírios lubrificantes, que são geralmente vêm na caixa lágrima artificial, eles geralmente são uma opção melhor. E aí um cuidado que a gente também fala para os pacientes é reparar se é com conservante ou sem conservante. Os colírios que são com conservantes, a gente recomenda usar no máximo 4 vezes ao dia. E aí, os que são sem conservantes não têm essa restrição de quantidade. Então, se a pessoa ela faz um uso bem esporádico, né, tipo 1, 2 vezes ao dia, um colírio com conservante provavelmente vai aliviar os sintomas e não vai trazer nenhum malefício. Mas os colírios que a pessoa precisa usar muitas vezes, e assim, a gente tem pacientes com olho seco grave, ou às vezes alguma condição ocular que precisa de uma lubrificação mais intensa, aí precisa ser um colírio não conservado. Então, por isso que esses pequenos detalhes parecem que não são tão relevantes, mas são. Então, por isso que a gente sempre fala: converse com seu oftalmologista, entenda qual a sua necessidade para ele poder fazer uma recomendação adequada para o seu caso.
1: Sim. Esse quadro todo que nós estamos falando de olho mais seco, né, pode ser atribuído ao uso das telas, ao vento, ao ar-condicionado, mas também pode ser algo mais sério.
0: Sim, a doença do olho seco, né, ela é multifatorial. Então, assim, existem, por exemplo, doenças autoimunes, como a síndrome de Sjögren, que ela faz um olho seco mais, que é patológico, a pessoa tem uma doença realmente ali, né? Tem algumas coisas que são mais comportamentais. Então, tem casos que a gente, por exemplo, uma mulher na menopausa, ela tem olhos mais secos. Um paciente pós-cirúrgico, né, natural, que a maioria das cirurgias causa um ressecamento que costuma ser transitório após a cirurgia. Mas a gente precisa entender que as pessoas não devem normalizar. Ah, eu uso muito computador, então todo dia eu estou sentindo meu olho arder e ok, é do computador. Eu acho que a mensagem principal é essa. A gente tem que tentar entender que não é normal você ficar desconfortável com seu olho, né? Eu costumo brincar que se seu olho está te lembrando que ele existe todo dia, alguma coisa de normal não tem. E aí eu acho que é muito importante a gente manter o hábito de um oftalmo, né? Porque infelizmente a gente vê que as pessoas só lembram de que precisam quando alguma coisa
1: Quando
0: acontece. E
1: melhor
0: aí
1: e
0: não
1: com
0: faz o.
1: frequência, né? E assim fazer de
0: Exatamente.
1: rotina, dar uma passadinha no oftalmologista. A doutora Alexia Afonso, oftalmologista aqui com a gente. Doutora Alexia, o nosso ouvinte, Cláudio André, pergunta aqui que já ouviu o oftalmologista falar que as pessoas cada vez mais estão sofrendo de miopia devido ao excesso de telas. Faz sentido?
0: Então, a gente sabe que a gente está sofrendo uma epidemia de miopia, né? E tem sim relação com a tela. Mas aqui é importante a gente falar que, assim, não é uma relação direta com a tela. Acho que foi uma mudança, de uma forma geral, nos hábitos da sociedade. Então, a gente sabe que a exposição ao ambiente, né, de ar livre é muito importante. Tanto que alguns países, principalmente asiáticos, eles têm como obrigatoriedade que a criança fique pelo menos 2 horas, às vezes do período escolar, exposta ao ar livre, tá? Então,

0: acho que a mensagem principal é criar hábitos saudáveis nas crianças de não passarem só o dia inteiro dentro de casa e aí acaba que, né, em frente a alguma tela. Então, estimular hábitos saudáveis. E aqui é importante falar que não precisa ser fazendo um esporte necessariamente. Pode ser aquela velha e aí dar uma pracinha, passear para andar uma, né, uma caminhada, um bate-papo, um piquenique no parque, qualquer atividade que a criança ela tenha esse contato ao ar livre, né? Que a gente estimula o nosso olho a olhar para longe e aí tira essa
1: Ah,
0: acomodação
1: entendi. O
0: do
1: problema é
0: pé.
1: quando você fica assim com um horizonte muito de visão muito pequeno. É
0: Exatamente.
1: importante que a gente também olhe em outras distâncias. Mas o adulto, você falou das crianças, mas no adulto não existe esse risco, então, de desenvolver uma
0: Não,
1: miopia?
0: esse risco ele é mais nas crianças, né? Então a gente tem que tentar preservar a saúde das crianças nesse ponto. E aí a gente tem até, assim, no manual de pediatria, uma recomendação mais ou menos de tempo de tela por faixa etária. Então, crianças até 2 anos, a recomendação é zero telas. Aí de 2 aos 5 a gente libera 1 hora por dia. Depois dos 5 ali em diante, 2, e aí depois o ideal seria que a gente passasse no máximo 3 horas por dia diante das telas, o que está bem longe de uma gama grande da população, né? E para as crianças, uma mensagem que é importante é que quanto mais próximo à tela do olho, pior. Então, assim, a gente sabe que às vezes para os pais, né, é um escape. A criança, às vezes, o pai precisa fazer uma reunião, uma família que está em home office, né, e para fazer um almoço, enfim, a gente sabe que às vezes a gente precisa de uma ferramenta ali para distrair o nosso filho. E aí, assim, nesse cenário, estando num ambiente que possa ser uma opção, é melhor ligar a televisão do que dar o
1: É, eu ia te
0: celular na mão da
1: perguntar
0: criança.
1: da televisão. A televisão é menos
0: Exatamente. Então,
1: nociva para os
0: é
1: olhos
0: menos
1: do que
0: nocivo
1: um
0: do que o celular e o
1: que
0: tablet,
1: ficam
0: por
1: mais
0: conta do espaço.
1: pertinho, né? Mais em contato.
0: Exatamente.
1: E o celular mais
0: Exatamente.
1: ainda ou não?
0: O celular e o tablet, de uma maneira geral, as crianças elas usam na mesma distância, que é a distância que a gente usa de leitura, que é ali 35, 33 centímetros, né? Então, o ideal é a gente deixar mais distante mesmo, né? Então, a TV sempre tem uma distância mais adequada do que o celular e o
1: É,
0: tablet.
1: que ficam encostados. Doutora Alexia, e quando o olho dá uma tremida? O que que quer
0: Olha,
1: dizer isso?
0: a maioria das vezes é por estresse, tá?
1: Estresse, né?
0: Então, assim, eu sempre costumo falar para os pacientes, a gente primeiro, claro, tem que o estresse ele tem que ser um diagnóstico de exclusão, né? Então, primeiro tem que examinar o paciente, garantir que não tem nada de alterado para eu poder falar para ele que aquilo pode ser por estresse, né? Então, assim, a maioria dos casos é estresse. Então, é importante a pessoa tentar reparar se ela tem algum outro sintoma associado, se ela percebe que isso vem associado a algum outro sintoma de estresse ou não, e, claro, né, checar com o médico se está tudo bem.
1: Porque pode ser um problema.
0: Pode, algumas doenças elas podem dar esse espasmo da pálpebra, que aí confunde com tremor, então por isso que a gente recomenda essa avaliação.
1: A Isaura Ferreira, para fecharmos aqui, pergunta: com que frequência devemos fazer consulta com oftalmologista?
0: De uma maneira geral, uma vez ao ano, tá? E aí, de acordo com algum histórico familiar ou alguma doença que o paciente tenha, a gente pode recomendar visitas um pouco mais frequentes. Mas o check-up, uma vez ao ano, está suficiente, de uma forma geral.
1: Muito bom. Ai, ai, ai. É, não sei se vai. Rapidinho aqui, o Josney pergunta por que arde o olho. Eu acho que ele está se referindo à tela, né? É porque não piscamos, né? E aí resseca, é isso? Aí, ó,
0: Exatamente.
1: aprendi, que ela falou no comecinho da entrevista. Muito bom, é isso. Então, prestar atenção para piscar o olho, né? Nos
0: Beber
1: hidratarmos.
0: bastante água.
1: Beber bastante água. Basicamente, né? E dar uma segurada na tela. Isso já é mais difícil, né, doutora?
0: Tentar fazer uma higiene das telas,
1: É.
0: evitar os ventos direto no olho,
1: Boa.
0: beber bastante água e, para quem está com sintoma mais acentuado nesse tempo mais seco, um umidificador de ambiente pode ajudar também.
1: Boa. E cuidado com esses lubrificantes clareadores.

0: cores, porque eles fazem
1: Exatamente.
0: mal, né, gente? Nem tudo vale a pena para a gente ficar bonita. Às vezes faz mal, melhor não. Doutora Alexia, muito obrigada, viu? Boa noite.
1: Sheila, obrigada, uma boa noite.
0: Alexia Afonso, oftalmologista, conversando conosco sobre o desconforto dos olhos, né, com o uso excessivo das telas, principalmente. E aí ela dizendo que a luz da tela em si não é um problema para os olhos. O problema é que a gente fica tão concentrado que a gente esquece de piscar. Ai, que loucura, né? E aí não hidrata. E aí resseca. E aí a gente fica com ardência, coceira, esse desconforto nos olhos.
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0: Vamos fechar, então, o CBN Noite Total com a produção da Karina Almeida. E os trabalhos técnicos de Henrique Dias.
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0: Bom, agora vem aí o Fernando Andrade apresentar O Mundo em Meia Hora, o noticiário internacional. Na quarta e na quinta tem transmissão do futebol, então o CBN Noite Total volta na sexta-feira, a partir das 9h30 da noite. Um ótimo restinho de noite para todo mundo.
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0: Terça-feira, 6 de outubro de 2026, o candidato à presidência, Flávio Bolsonaro, afirmou que pretende usar a maioria na Câmara e no Senado para mudar a Constituição e redemocratizar o país. O senador não especificou quais seriam as alterações. A declaração foi feita durante evento em Goiânia, em que recebeu apoio do ex-candidato do PSD, Ronaldo Caiado. O ministro do STF, Gilmar Mendes, determinou o arquivamento do pedido de inquérito sobre suposto estupro de vulnerável contra o deputado federal Alfredo Gaspar, do PL de Alagoas, candidato a vice na chapa de Flávio Bolsonaro. A solicitação da Polícia Federal se baseava em notícia de crime apresentada pelo deputado Lindbergh Farias, do PT, e a senadora Soraya Tronic, do PSB. O ministro acompanhou a manifestação da Procuradoria-Geral da República. O atacante Lionel Messi encerrou a trajetória pela seleção argentina na noite desta terça-feira com um gol e coberto de reverências. Em clima de comoção e festa, o camisa 10 marcou um dos gols na vitória por 3-0 sobre Benin, no Monumental de Núñez, diante de mais de 80 mil torcedores. Aos 39 anos e após 21 anos de serviços prestados à seleção, o craque se despede com 126 gols marcados, além dos títulos de Copa do Mundo e bicampeão da Copa América. No horário de Brasília, agora 11h35.
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2: Olá, seja bem-vindo a mais uma edição do Mundo em Meia Hora. Hoje a gente fala sobre a escalada dos confrontos entre os Houthis do Iêmen e a Arábia Saudita e o acionamento do Pacto de Meca, os 3 anos dos ataques terroristas do Hamas contra Israel, o jogo de despedida de Messi da seleção argentina e mais dados sobre a crise econômica na Argentina. Comigo diretamente de Nova York, Guga Chakra. Bem-vindo, Guga, tudo bem?
3: Oi, Fernando. Oi, Ariel. Oi, ouvintes.
2: Ariel com a gente, falando de Buenos Aires. Como vai, Ariel?
4: Como está, Fernando, Guga, ouvintes? Tudo bem?
2: Tudo bem. Bom, a gente vai começar hoje, Guga, falando sobre os confrontos entre os Houthis, que é um grupo baseado no Iêmen, aliado do Irã, contra a Arábia Saudita. Esse conflito voltou a escalar, e aqui é importante porque a Arábia Saudita, Turquia e Paquistão assinaram recentemente um acordo de defesa mútua, é o Pacto de Meca. E o princípio é aquele: se um é atacado, os outros dois se consideram atacados e podem então revidar. Explica pra gente o que, que houve, por que, que escalou, e sobre esse pacto, que ele já foi acionado, Guga?
3: Vamos lá, Fernando. Primeiro, tentando explicar o Iêmen sem mapa, mas vou tentar.
2: Vamos lá.
3: Explicar. O Iêmen está totalmente dividido desde praticamente o início da Primavera Árabe. O norte do Iêmen, onde está a capital Sana'a, é controlada pelos Houthis. Os Houthis, a gente explicou uma série de vezes aqui, é um movimento tribal do norte do Iêmen, que segue uma vertente do islamismo chamada islamismo zaídi, que é derivado, mas bem diferente, do islamismo xiita. E os Houthis são aliados do Irã, mas não é como Hezbollah, isto é, não é que tudo que os Houthis fazem é porque o Irã mandou, é diferente do Hezbollah. Os Houthis são uma questão muito local do Iêmen. O sul do território iemenita está sob controle de forças do governo reconhecido internacionalmente, que são apoiados pela Arábia Saudita. Na verdade, há uma subdivisão ali, que tem um grupo que é apoiado pelos Emirados Árabes, mas se a gente entrar nesse detalhe, vai complicar ainda mais, Fernando. Mas então, o sul nas mãos de aliados da Arábia Saudita, que são o governo reconhecido internacionalmente.

0: personalmente, que é o governo de Aden, que é aquela cidade famosa, cidade portuária ali do Iêmen. Aden já fica no Golfo de Aden, no Oceano Índico. A grande questão do Iêmen é que tem o Estreito Bab el-Mandeb. Ao norte do Estreito Bab el-Mandeb, tem a cidade de Mocha, logo ali, bem próximo. Os Houthis conquistaram essa cidade recentemente. E as forças aliadas da Arábia Saudita estão tentando reconquistar a cidade de Mocha. Mais do que isso, eles querem seguir em direção ao norte pela costa iemenita e chegar a Hodeida, que fica ali no Mar Vermelho, que é uma cidade portuária muito importante do Iêmen também, mais distante, Bab el-Mandeb, que está nas mãos dos Houthis há mais de uma década. E depois de Hodeida, se eles conseguirem, eles não descartam conquistar Sana'a. Quer dizer, seria uma tentativa de contra-ataque. Paralelamente, aí no interior do Iêmen, no meio do caminho entre Sana'a no norte e Aden no sul, fica Taiz, que é a terceira cidade do Iêmen e que os Houthis estão tentando conquistar. Quer dizer, ao mesmo tempo que tem a batalha da costa, tem a batalha do interior. E os Houthis, que sabem que a Arábia Saudita apoia o governo do sul, de Aden, eles que são inimigos da Arábia Saudita, travaram guerra por mais de uma década, até 2, 3 anos atrás, eles estão intensificando os ataques à Arábia Saudita. Além de proibir a navegação de embarcações sauditas pelo Estreito de Bab el-Mandeb, eles estão bombardeando também alvos dentro da Arábia Saudita. A Arábia Saudita, para tentar conter esses ataques, ela está buscando seus aliados, chamado Pacto de Meca, que são o Paquistão e a Turquia, junto com a Arábia Saudita. Eles fizeram um pacto recente para se defender, que eles buscam ali aquela que seria a terceira via, que é uma via que não é nem dos aliados do Irã, nem dos aliados de Israel, né, do grupo mais pró-Israel, que daí incluiria, por exemplo, os Emirados Árabes. Os Estados Unidos, que a Arábia Saudita por muito tempo apostou e investiu muito numa defesa americana, têm se mantido distantes desse conflito do Iêmen, porque o Trump não quer mais bagunça, até porque ele fez um acordo com os Houthis e os Houthis não atacam embarcações americanas. Eu sei que é tudo muita informação, no sentido de que é complexo mesmo a parte do Iêmen, mas é esse o cenário ali, Fernando. Não tem muita outra forma de escrever. O fato é que não será uma tarefa fácil. Ainda aqui, na suposição de que eles até as forças do governo conquistassem Sana'a, os Houthis continuariam ativos, não seria algo. Tem que pensar nos Houthis como o Talibã. Então, o Talibã, que os Estados Unidos gastou trilhões de dólares naquela guerra, a mais poderosa potência militar do planeta, treinou um exército com dezenas de milhares de militares afegãos, o governo estava no poder, tudo, e não conseguiram segurar o Talibã. Então, com os Houthis é a mesma coisa, eles são dali. No norte do Iêmen, é muito difícil que eles consigam derrotar de uma vez por todas os Houthis. E é grande, o Iêmen não é um país pequeno. Quando a gente fala do Líbano, o Líbano é minúsculo perto do Iêmen. Iêmen é grande, é um país grande. E é o país, assim, não conhecia, eu conheço 50 países, mas no mundo árabe, ali eu conheço muitos, o Iêmen é o mais diferente de todos. O
1: E um
0: Iêmen é
1: dos mais
0: algo
1: pobres, né, Guga?
0: Ou mais pobre,
1: O mais pobre
0: com
1: da.
0: assim,
1: É, sim.
0: 90% da população usuária de uma droga, que é o crack, todas as tardes, mas assim, é muito interessante, é muito diferente. Os arranha-céus de Sana'a, que na verdade são prédios de 8 andares, mas prédios de 8 andares com 800 anos de idade, né? Então é muito mais, é um lugar. É fabuloso, não sei como descrever, parece um lugar da Jornada nas Estrelas, do Guerra nas Estrelas, assim, que o Ariel, que gosta dessas coisas, realmente você vai para um lugar que é muito diferente, Fernando. Por exemplo, no Líbano, tem horas ali que você fala, parece bem o Brasil, a Síria também, você fala, parece, sabe, ali, regiões de São Paulo, do Rio de Janeiro, claro que tem a parte antiga de Damasco, tudo, mas Sana'a é completamente diferente de tudo que eu já vi mesmo na região.
1: Agora uma questão. Bom, se os sauditas acionam Paquistão e Turquia, de que forma entrariam ou ajudariam a Arábia Saudita? Porque Paquistão tem bomba nuclear. Turquia faz parte da OTAN e militarmente é muito forte, né?
0: É, mas não, a bomba atômica não seria usada
1: É só
0: contra o
1: para dar
0: Iêmen,
1: medo, é só para dar
0: mas
1: medo. É sempre quando você
0: para
1: pensa,
0: ser parlamento, são países poderosos que podem ajudar na parte de defesa mais da Arábia Saudita. Eu diria que de defesa, eventualmente, alguma ação de ataque contra os Houthis, mas seria muito complexo. Enviar tropas, visto que a Arábia Saudita não envia, não seriam os Houthis, não seriam os paquistaneses ou os turcos que invariam tropas para morrerem, né? Literalmente lá no Iêmen. No Iêmen tem muito que. É muito difícil ali. O cenário mais simples é o que o Trump fez com os Houthis. Você faz um acordo e deixa lá, não tem lá essa importância econômica toda. Os Houthis comprometeram a não atacar a embarcação americana no Estreito de Bab el-Mandeb. Deixa eles lá, não é que vai impactar muito. Por exemplo, o que que muda muito quem está no poder no Djibouti, se Somaliland é um país independente da Somália ou não? O que interessa ali, basicamente, é a livre circulação no Estreito de Bab el-Mandeb. Esse é o objetivo, no caso dos Estados Unidos. A Arábia Saudita tem essa questão porque eles são vizinhos do Iêmen. Então é um cenário mais complicado mesmo.
1: E o príncipe herdeiro da Arábia Saudita, o MBS, Mohammed bin Salman, ele esteve recentemente com Donald Trump, pediu uma certa ajuda e não teve, né? Não vai ter.
0: Não teve. O Trump ali do Iêmen, Trump pode até ajudar na defesa em relação ao Irã mesmo, mas assim, fazer uma coisa grande com os Houthis, já com o abacaxi que ele tem no Irã, ampliar para o Iêmen, não. E até porque ali no. Uma coisa, o Irã é um estado-nação, no sentido de que tem forças militares convencionais, tudo, um tipo de guerra. No Iêmen é como no Afeganistão. Não tem muito o que fazer. Você vai entrar. Pode, por um período, controlar território, controlar geografia, mas vai perder depois, porque são de lá, né? Assim, é guerrilha local.
1: Muito bem, Ariel, vamos falar agora sobre o jogo de despedida de Lionel Messi da seleção argentina. Quantos anos de seleção?
2: 20 anos de seleção, Guga e Fernando, que se encerram oficialmente. Nesta noite de terça-feira, no Estádio Monumental de Núñez, ali ele vai fazer o derradeiro jogo com a camiseta da seleção argentina, num jogo contra a seleção de Benin, que não é das seleções rivais clássicas da Argentina, como seriam o Uruguai, a Inglaterra, o Brasil, não é? Os ingressos são esgotadíssimos há muito tempo, estava um olho da cara. Não é? A revenda informal também, o que na verdade esta despedida é uma despedida formal que conclui o anúncio que foi feito no dia 31 de agosto, quando Messi explicou que ia deixar a seleção argentina, e houve três fatores que levaram Messi a tomar essa decisão. Primeiro, trauma, não em ordem de importância, mas digamos assim, em ordem, não diria nem cronológica, mas enfim, numa certa ordem. O trauma da derrota argentina para a Espanha no final da Copa do Mundo. Dois, a inevitável questão da idade. Messi tem 39 anos e chegaria à próxima Copa com 43. E terceiro, e o mais, o fator que mais o abalou foi a morte, o falecimento de seu pai, figura crucial em toda a sua trajetória futebolística, que o abalou e muitíssimo. E é interessante ver que a relação de Messi com os argentinos foi. Depois podemos entrar em detalhes se quiserem, houve várias fases, mas em resumo, não é, houve altos e baixos, se discutia se Messi jogava de forma argentina ou de forma europeia, enfim, se cantava bem o hino ou não, e se poderia ser Maradona ou não, e vira, bom, Messi resolveu essa questão específica de uma maneira bem interessante, não. Quis ser Maradona, quis ser Messi, se tornou Messi. Teve um sucesso descomunal nisso. Tanto é que o cachorro do Guga chama-se Messi, né? Ali em Nova York. Messi mora na casa do Guga, né? Inquilino do Guga, para ser mais específico.
1: Parceiro.
2: Parceiro, e tem que suportar a Cecília, que é a outra integrante canina da família Chakra. Bom, só que ele agora se encerra isto. Não é? E um jogador que foi tantas vezes questionado durante muitos anos, inclusive, muito mesmo, diria metade do tempo desses 20 anos, acabou se tornando num patrimônio nacional para os argentinos e uma das raras figuras de consenso nacional. Num país que não tem consensos. A Argentina é um país onde o antagonismo, a divisão, a divergência predomina de uma forma impressionante. O Brasil é o país do consenso perto da Argentina. Mas, enfim, então Messi é uma das poucas figuras. Não é? Que seriam consenso no país. Então, agora, desponta a partir de hoje. Amanhã, quando os argentinos acordarem, vão estar literalmente, ipsis literis, de fato, na era pós-Messi. Serão Messi-less. E ficou o saldo de 207 jogos com a seleção e 125 gols com a camiseta argentina. Começou aos 18 anos, terminou aos 39 anos e hoje ele teve um título. Hoje cedo. É, mais um título, os vários títulos que Messi tem. Recebeu o título de doutor honoris causa da Universidade de Buenos Aires por sua perseverança, humildade e compromisso com a representação nacional. Fernando.
1: Messi foi mudando muito a opinião dele com relação a questões importantes, talvez políticas, da Argentina. Aliás, falou um pouco de política na carreira dele, né?
2: Ele falou, ele teve duas atitudes políticas, ou declarações, se podemos resumir dessa forma, nos seus 20 anos de seleção. Uma vez foi há mais de uma década, quando ele participou de uma campanha das Avós da Praça de Maio, a grande organização de defesa dos direitos humanos que busca as crianças, os bebês sequestrados pela ditadura militar de 76 a 83. Foram sequestrados mais de 500 crianças, das quais foram resgatados pouco mais de 140, ou seja, a imensa maioria continua sem paradeiro conhecido. Hoje são pessoas de 45 a mais ou menos a 51 anos de, a 50 anos de idade, não é? E 51, porque já haviam começado a desaparecer crianças de 75, ainda no final do governo de Isabelita Perón, mas que grupos militares e paramilitares estavam sequestrando, enfim. Então, Messi participou dessa campanha para promover a busca das crianças e para levar que pessoas que desconfiassem de suas origens fizessem o exame de DNA na sede perante as Avós da Praça de Maio, se elas desconfiavam que poderiam ter um passado de ser uma das crianças sequestradas. Então, Messi tem uma posição muito interessante, antiditadura, de continuação da investigação do passado tenebroso da Argentina. Isso foi por um lado. E por outro lado, quando durante a Copa, Messi foi perguntado sobre o ânimo dos argentinos naquele momento, durante a Copa, no início da Copa, quando a Argentina estava indo muito bem, e também sobre quem que podia viajar para ver essa Copa, quem não, né? Falando então numa espécie de kit geral de economia argentina, Messi disse que, e aí, criticando, entre parênteses, a política econômica do presidente Milei, disse que os argentinos não estavam conseguindo chegar no fim do mês, o que era fato, não é? A situação econômica dos argentinos é periclitante e não estão conseguindo, a imensa maioria não está conseguindo chegar no fim do mês, acabam precisando recorrer a créditos, empréstimos para ir rolando, empurrando as dívidas. Então essas foram as duas vezes que Messi tem muito discreto, muito sóbrio, não é, nesses aspectos, fez sobre política. Ao contrário, por exemplo, de Maradona, que Maradona fazia pronunciamentos políticos dos mais variados, inclusive respaldando ao longo de toda a sua vida ditaduras de direita e de esquerda, por incrível que pareça, de direita e de esquerda simultaneamente.
1: Bom, a gente vai fazer uma pausa aqui no Mundo Meia Hora, a gente vai falar mais sobre crise na economia argentina e também sobre os 3 anos dos ataques terroristas do Hamas contra Israel. Até já.
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1: De volta com Guga Chakra e Ariel Palacios. Guga, nesta quarta faz 3 anos dos ataques terroristas do Hamas, que mataram cerca de 1.200 israelenses. Outras 250 pessoas foram sequestradas. Vamos relembrar para o nosso ouvinte como é que foi?
2: Olha, Fernando, acho importante falar primeiro do 7 de outubro de 2023, né, que é o dia mais trágico da história de Israel. Os israelenses acordaram naquele 7 de outubro com as notícias de que havia ataques, cidades e kibbutz, né, comunidades ali no sul de Israel, próximos à fronteira da faixa de Gaza. Inicialmente falavam em dezenas de mortos, o número foi crescendo, os atentados continuavam ocorrendo, quer dizer, os terroristas do Hamas chegaram a dominar kibbutz inteiros. Kibbutz são comunidades judaicas lá em Israel, matando famílias inteiras, e o número de mortes chegou a 1.200. Eles atacaram aquela festa rave, festa nova que ocorria também próxima à fronteira com Gaza, com centenas de pessoas. Também foram matando absolutamente todo mundo que eles viam pela frente. Alguns eram capturados, foi por horas, ao longo de toda a manhã, e 250 foram levados como reféns para dentro da faixa de Gaza. E, claro, aquele momento acabou levando à guerra, né? Mas aquele dia especificamente, eu estou juntando até uma série de depoimentos de pessoas da comunidade judaica no Brasil para publicar no jornal O Globo, e é um dia muito triste para todos eles. Assim, como teve o 11 de setembro aqui para os Estados Unidos, para Nova York especificamente, então existe, eu acho muito importante diferenciar o 7 de outubro do que veio depois, assim como o 11 de setembro do que veio depois. No 11 de setembro, assim, a gente fala do dia do atentado, né, do atentado terrorista aqui. Depois teve guerra do Iraque, guerra do Afeganistão, aí são consequências daquele atentado, por mais que o Iraque não tivesse nada a ver com aquele atentado. O Afeganistão é um outro contexto. No caso do 7 de outubro, a guerra de Gaza é resultante daquele atentado. Isso é um fato. A guerra não teria ocorrido se o Hamas não tivesse realizado o atentado de 7 de outubro. Isso é um fato. Israel acabou respondendo ao atentado terrorista, e daí o que muitos questionam ao longo dos passados meses, foram 2 anos de guerra, no final, a proporção da resposta israelense.

israelenses, que resultou na morte mais de 70 mil palestinos. Mas voltando para aquele dia 7 de outubro, tem assim, histórias muito tristes assim, de famílias inteiras, bebês foram mortos, idosos foram mortos.

0: O atentado só acabou formalmente quando, 2 anos depois, os últimos reféns foram libertados. E muitos morreram ali na faixa de Gaza também, né? Mais de 100 morreram na faixa de Gaza, reféns israelenses. E de algumas outras nacionalidades também no atentado, também, mas a imensa maioria formada por israelenses.
1: Perfeito. Agora, Ariel, para a gente finalizar, a gente vai falar sobre os argentinos que estão precisando cortar gastos, gastos essenciais do dia a dia, para conseguir pagar custo de moradia. O que que acontece?
2: Pois é, o aumento do custo da moradia está obrigando os argentinos a cortar despesas que eram consideradas essenciais. Isso é um estudo da organização Habitat para a Humanidade que indica que 83% dos argentinos reduziram algum tipo de gasto durante o último ano para conseguir arcar com as despesas da casa, né, que estão acima da média mundial, que é uma média de 75%, no caso da Argentina, muito mais alta, né? O levantamento foi feito em 22 países, não é? E no caso da situação argentina, se atribui à prolongada volatilidade econômica, à perda do poder aquisitivo, ao aumento do custo de vida. Recordemos que a inflação argentina é muito alta, que embora tenha desacelerado, não é? Ela ainda continua sendo a segunda mais alta do continente americano, depois da Venezuela. Pesquisa indica que 59% dos entrevistados na Argentina indicam que o sistema habitacional falha ou não funciona, né? E recordemos que a proporção global é de 56%, no caso da Argentina, 59%. Os cortes nas necessidades básicas indicam que 38% dos argentinos reduziram compras essenciais de alimentos, 37% tiveram que recorrer às economias ou fundos reservados para emergência. Ou seja, lembra que a gente falou várias vezes sobre os dólares que os argentinos guardam no colchão? Bom, nos últimos anos, especialmente neste ano, os argentinos, aquele dinheiro que era um dinheiro no qual não se tocava, era para um futuro, aposentadorias, emergências, não é? Eles agora estão recorrendo a esse dinheiro que estava resguardado para poder pagar o supermercado, a quitanda, o aluguel, ou seja, os medicamentos, as despesas domésticas de forma geral, não é? E 34% afirmaram que precisam escolher entre pagar os custos da moradia, não é, ou despesas na área de alimentação, roupas e medicamentos. Então, há um encolhimento do consumo dos argentinos, que é algo absurdo e especialmente atinge quem vive de aluguel. Quem tem casa própria padece, mas não tanto quem vive de aluguel, porque 49%, quer dizer, quase metade dos inquilinos, dizem que tem dificuldades para sustentar os custos da moradia, enquanto que 31% dos que são proprietários, têm as suas próprias casas, é que dizem que têm essas dificuldades. Ou seja, um cenário muito complexo, onde a pobreza voltou a crescer, o desemprego está crescendo, 31 mil empresas fecharam desde o início do governo Milei, que completa 3 anos agora, dia 10 de dezembro.
1: Ariel Palacios, mais uma vez, Ariel, obrigado pela participação.
2: Obrigado, Fernando, Guga e ouvintes.
1: Guga, até a próxima.
0: Abraço, Fernando. Abraço, Ariel. Abraço, ouvintes.
1: Participaram do Mundo em Meia Hora, Gabriel Campos e Ellen Menezes, na edição e trabalhos técnicos de Bruno Carvalho.
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0: pelas ruas do PL obteve 49,27% dos votos válidos contra 42,76% de Eduardo Paes, do PSD, enquanto o Garotinho somou 3,17%. Caso os votos do candidato do Republicano sejam formalmente anulados em uma nova retotalização, Ruas ultrapassa os 50% e é eleito no primeiro turno. O ex-diretor da inteligência alemã foi preso sob suspeita de espionagem e traição. Ele comandou o Serviço de Inteligência Estrangeira entre 1998 e 2005. Segundo a Procuradoria Federal, há fortes suspeitas de coleta de informações protegidas por segredo de Estado. As autoridades não informaram para qual serviço o ex-diretor teria trabalhado, quais dados teriam sido obtidos, nem em que circunstâncias os supostos crimes ocorreram. No horário de Brasília, 12:04.
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2: 5 minutos desta quarta-feira, hoje, 7 de outubro de 2026. Muito bom dia. Obrigado a você que nos acompanha aqui no CBN Madrugada. A produção da Karina Almeida, trabalhos técnicos comigo aqui, Ricardo Garcia. E nós vamos juntos com você até as 5 horas da manhã com muita informação, muita prestação de serviço. É claro, esperando sempre a sua participação pelo WhatsApp, pelo YouTube, pelo e-mail, pelo Instagram. A galera já está trocando ideias aqui no YouTube, acompanhando as imagens do nosso estúdio, a movimentação na nossa retaguarda aqui na redação. Daqui a pouquinho a gente registra as participações. Agora vamos a alguns dos principais destaques do dia. Flávio Bolsonaro recebeu apoio de Caiado e falou em mudar a Constituição. Samantha Klein.
3: O candidato à presidência, Flávio Bolsonaro, avançou nas costuras para formar uma aliança com os principais partidos da centro-direita e já conta com o apoio de Tarcísio, Zema e Caiado. Em evento em Goiânia, Flávio comemorou a vitória da direita no Congresso e disse que, se eleito, terá a maioria para mudar a Constituição e redemocratizar o Brasil.
2: E a resposta de Lula, Isa Stasiarini.
4: A campanha de Lula vai fazer uma reunião com influenciadores de esquerda nesta quarta-feira em busca de votos. Deputados jovens eleitos pelo PT já estão em Brasília para receberem orientações sobre como buscar o engajamento de eleitores nas redes sociais. O presidente até já gravou áudios curtos convocando os apoiadores e dizendo que está pronto para entrar em campo em busca do quarto mandato. Lula também prepara uma ofensiva para mostrar que, se eleito, Flávio Bolsonaro pode cortar programas sociais e planeja reverter votos que foram dados ao adversário no Nordeste.
2: Senado inicia a discussão da redução da jornada de trabalho, informa Igor Cardim.
5: O Senado começou a debater nesta terça a PEC que acaba com a escala 6x1. O cronograma prevê que o texto seja votado em primeiro turno na próxima semana, antes do segundo turno das eleições. Aliados de Flávio Bolsonaro, no entanto, articulam o esvaziamento das sessões para impedir o avanço da proposta. Lula defendeu os 2 dias de descanso por semana e cobrou posicionamento do adversário. Flávio, por sua vez, disse que é contra o texto do governo e classificou a proposta como oportunista.
2: Continua a indefinição sobre a disputa pelo governo do Rio de Janeiro, destaca Matheus Maciel.
6: O impasse sobre a realização ou não de um segundo turno na eleição para o governo do Rio ganhou mais um capítulo. O Ministério Público Eleitoral concordou com a posição de Antony Garotinho de desistir do recurso que questionava o indeferimento da candidatura dele próprio. Caso os votos dados ao candidato do Republicanos sejam anulados, Douglas Ruas, do PL, pode ser declarado eleito. Nesta terça-feira, o candidato do PSD, Eduardo Paes, entrou com ação para que, mesmo com o indeferimento de Garotinho, o cálculo final da votação não mude. A palavra final será do Tribunal Superior Eleitoral.
2: A reação do mercado financeiro, segundo dia depois do primeiro turno das eleições, Karen Lemos.
7: O mercado segue reagindo aos resultados do primeiro turno das eleições. O Ibovespa fechou em ligeira queda, após uma forte alta de quase 8% no dia anterior. Os juros futuros despencaram, refletindo um mercado na expectativa de um ajuste fiscal em caso de mudança de governo. O dólar também foi impactado e encerrou abaixo dos R$ 5,00 pela primeira vez desde maio.
2: 9 minutos desta quarta-feira, vamos voltar a Brasília com João Rosa.
8: O coordenador da campanha de Flávio Bolsonaro, o senador Rogério Marinho, cobrou do presidente do Supremo Tribunal Federal menos interferência do judiciário no processo eleitoral. Após o encontro, Marinho disse que caso Flávio seja eleito, não haverá vingança contra o judiciário, mas também não haverá omissão. O ministro Edson Fachin também recebeu a líder do governo, Tereza Leitão, e se encontrou com o presidente do Congresso, Davi Alcolumbre.
2: Ainda as eleições na Dédia Calado.
9: Lula e Flávio Bolsonaro, que disputam o segundo turno, declararam ao TSE mais de 65 milhões de reais em despesas cada um na campanha do primeiro turno. Dividindo o gasto pelos votos recebidos, eles gastaram cerca de R$ 1,20 por voto, enquanto algumas campanhas menos expressivas chegaram a gastar mais de 5.000% a mais. Os dados estão em um levantamento feito pela CBN com as despesas declaradas ao Tribunal Superior Eleitoral até 6 de outubro.
2: A polêmica em torno da Enel em São Paulo, Karen Lemos.
7: A ANEEL adiou o julgamento que analisa o pedido de caducidade do contrato da Enel com o governo federal para distribuição de energia para a Grande São Paulo. O pedido foi feito por um diretor da agência após a relatora votar pelo rompimento do contrato. A votação tem até 2 meses para ser retomada e a decisão final sobre a caducidade é do Ministério de Minas e Energia.
2: Onze minutos desta quarta-feira, o destaque do esporte, o futebol com Leonardo Dai.
10: 6 jogos abrem hoje a 29ª rodada do Campeonato Brasileiro. Às 19h30 tem Red Bull Bragantino e Mirassol no estádio Cícero de Souza Marques em Bragança Paulista. Também Internacional e Corinthians no Beira-Rio em Porto Alegre e Remo e Grêmio no Mangueirão em Belém. Às 8 horas da noite, nesta quarta-feira, jogam Vitória e Chapecoense no Barradão. Às 8h30, Botafogo e Vasco no estádio Nilton Santos. E às 9h30, Cruzeiro e São Paulo no Mineirão, em Belo Horizonte. O complemento da rodada fica para quinta-feira. 7h30, Santos e Flamengo. 8 horas, Atlético Paranaense e Atlético Mineiro. E às 9h30, Fluminense, Coritiba, Palmeiras e Bahia. A classificação mostra o Flamengo na liderança com 60 pontos, enquanto o Palmeiras tem 57, o Atlético Paranaense 49, o Fluminense 48 e o Bahia 46. Depois, Cruzeiro 45, Atlético Mineiro 43, Santos 41, Coritiba 38, São Paulo e Red Bull Bragantino 36, Botafogo 35, Vitória 33, Corinthians e Mirassol 32 e o Vasco com 31 pontos. Na zona de rebaixamento estão Grêmio com 29, Internacional com 28, Remo com 23 e a Chapecoense com 18 pontos. Todos os times têm 28 jogos, com exceção de Vasco e Chapecoense, que ainda tem um jogo atrasado.
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2: Aos 13 minutos desta quarta-feira, com a Maria Clara Sasaki.
11: A quarta-feira começa com tempo firme em boa parte do Brasil, mas no período da tarde as áreas de instabilidade ganham força e tem previsão para pancadas de chuva, que podem ser inclusive de moderada a forte intensidade. No sudeste, essa chuva atinge São Paulo, sul de Minas e Rio de Janeiro e há potencial para transtornos pontuais como pontos de alagamento, especialmente nas grandes cidades como a capital paulista. As temperaturas hoje já ficam um pouco mais elevadas, a máxima chega a 24 25 graus na cidade de São Paulo, cerca de 27 graus no Rio de Janeiro e até 30 graus em Belo Horizonte. No centro-oeste, a chuva mais intensa, acompanhada por trovoadas, atinge o sul de Goiás e áreas também do estado de Mato Grosso. Na região sul do Brasil, há risco de temporais entre a tarde e a noite nas áreas de fronteira com a Argentina e com o Paraguai. Temos uma área de baixa pressão entre o Paraguai e a Argentina que acaba contribuindo para a formação destas nuvens mais carregadas. Por isso, o risco de temporais é maior nestas áreas ali do extremo oeste da região sul do Brasil. No Nordeste, o calor predomina durante esta quarta-feira, dia ensolarado, poucas nuvens, temperaturas muito elevadas, principalmente no interior, com máximas que superam fácil os 35, 36 graus. Na região norte, a chuva se concentra entre Rondônia, Acre, Amazonas e Roraima. Maria Clara Sasaki, da Climatempo, para a CBN.
2: 14 minutos agora desta quarta-feira, mais uma vez, muito bom dia. Muito obrigado a você que nos acompanha aqui no CBN Madrugada. Eu e Ricardo Garcia vamos juntos até às 5 horas da manhã, na companhia da Sônia Rinaldi de Perdizes. Manda aqui a sua mensagem. Também muito obrigado pela companhia do Geraldo Leal, Itaim Paulista, também em São Paulo. Pedrão de Ribeirão Preto, no interior paulista, Joel de Nova Iguaçu, no Rio de Janeiro. Viva a tecnologia, diz aqui o Juvêncio Delgado. Juvêncio, viu, Ricardo Garcia, de Juiz de Fora, Minas Gerais. Mas sabe onde ele está neste momento? Lá em New Jersey. Ó, que beleza, hein? Tá em New Jersey, o Juvêncio Delgado, que continua na nossa companhia. Obrigado, meu caro, pela sua mensagem aqui. Obrigado a você que participa também via YouTube, pessoal trocando ideias aqui no nosso chat, o Alexandre César Dias, direto de Belo Horizonte, o Silvio lá de Juiz de Fora. Obrigado também ao Tadeu da Ilha do Governador, tem arroba aqui, mas que não se identifica, daqui a pouco a gente dá o nome, né, Ricardo Garcia? Né? Porque arroba, né, X não dá, né? Né? E aí a gente não consegue identificar quem que é o arroba, né? X, né? Bartolomeu Batista manda sua mensagem de Ribeirão Preto. Clóvis Mota Oliveira também, obrigado ao Célio Castro e você que participa sempre também via Instagram. Estamos aqui no arroba PHC Galvão, aqui não é X, né, Ricardo Garcia? É arroba PHC Galvão, dá para identificar mais ou menos quem é, né? Né? Arroba PHC Galvão. E obrigado a você que participa por aqui. Quem está chegando aqui é Gabriel Bolaina, obrigado pelo contato. O João Santana também por aqui, Jéssica Souza, obrigado pelas mensagens que chegam pelo Instagram, no arroba PHC Galvão, Francisco Félix, ouvinte Bete, também chegando por aqui, Verônica Rangel, em Cajazeiras, na Paraíba, muito obrigado também via Instagram. 17 minutos desta quarta-feira, você pode sempre interagir também pelo e-mail, é só entrar no site cbn.com.br, você clica lá no Fale com Âncora, manda para cá a sua mensagem, daqui a pouquinho a gente registra. Nós vamos a Brasília, capital federal, com a Samantha Klein, tem as informações aí sobre a estratégia de campanha do candidato Flávio Bolsonaro para os próximos dias.
12: O senador Flávio Bolsonaro ampliou a rede de apoio nesta terça-feira com o anúncio do embarque da Federação PP União Brasil. Também estão avançadas as negociações com o Podemos e o Republicanos, que se reúne nesta quarta-feira para decidir. O presidenciável ainda ganhou mais um apoio de peso, em especial para a pauta da segurança pública, o ex-governador de Goiás, Ronaldo Caiado. Em ato em Goiânia, o ex-candidato pelo PSD disse que se junta à campanha de Flávio para derrotar o PT. Recentemente, Caiado criticou Flávio por não ter participado do debate da TV Globo. Ele falou em ter se excedido em algumas críticas, mas disse que, por coerência com sua vida, está com Flávio.
13: Eu sim, excedi nas minhas críticas. Você tá no segundo turno, você tem o meu respeito. Eu vou entrar com você.

Quarta-feira, 7 de outubro de 2026, o Tribunal Superior Eleitoral pautou para quinta-feira o julgamento sobre o recurso de Antony Garotinho, do Republicanos, que desistiu da candidatura. A decisão pode definir a eleição para o governo do Rio de Janeiro. No primeiro turno do

0: de corpo inteiro, mas por convicção. Porque eu sou um homem que cai de pé, eu sou igual um cavalo de raça, morre de pé, mas não morre deitado. Flávio, acredite, se tem um homem que quer ver você devolvendo o Brasil aos brasileiros, sou eu.
1: No ato, ao lado de Caiado, Flávio Bolsonaro falou do avanço da direita no Congresso. Com 121 deputados federais e 28 senadores do PL, além dos parlamentares de siglas aliadas. Sem dar detalhes, ele afirmou que, se eleito, terá maioria na Câmara e no Senado e que pretende mudar a Constituição.
2: O Brasil já viveu, Caiado, um Congresso muito mais à direita do que ele já é hoje. Com maioria no Senado para fazer o presidente do Senado, com maioria na Câmara para fazer o presidente da Câmara, para a gente mudar a Constituição, para a gente redemocratizar esse país, para as instituições voltarem a respeitar a Constituição.
1: O presidenciável fez a fala após citar promessas de campanha, como qualificar o roubo de celulares, construir presídios de segurança máxima no modelo de El Salvador e aprovar a castração química de condenados por estupro. Com colaboração de Luiz Del Boni e Rani Veloso, de Brasília, Samantha Klein.
3: Bom, começando pelo final, né, Ricardo Garcia? A gente espera que o candidato Flávio Bolsonaro explique o que, que ele quis dizer em mudar a Constituição. Isso, obviamente, que é gravíssimo, né? É algo que pode, obviamente, trazer consequências que não sejam as melhores para o nosso país. Temos uma Constituição que foi negociada, que foi votada, que foi discutida pelos parlamentares em 1988 e temos essa Constituição votada, aprovada. Então, obviamente que quando o candidato diz que vai mudar a Constituição, isso causa uma certa preocupação, né? Obviamente, tem lá, vai ter, se eleito, o controle da Câmara, né? Uma proposta de emenda constitucional precisa de 3/5 e tudo indica que os parlamentares que apoiam Flávio Bolsonaro vão somar esses 3/5, mas é muito importante que a sociedade saiba, né? Temos uma eleição daqui a 2 semanas, né? E pouco. Então é importante que ele explique para a sociedade, para os seus eleitores, para aqueles que o apoiaram no primeiro turno, o que, que ele quis dizer com mudar a Constituição. Porque até agora não está bem claro, por exemplo, qual que é o entendimento do candidato Flávio Bolsonaro em relação à democracia. O que, que é democracia, né, para o Flávio Bolsonaro? Porque o pai dele não sabia o que era democracia. O pai dele diversas vezes, Jair Bolsonaro, que tentou dar um golpe de Estado, várias vezes disse que ia governar para a maioria e a minoria tinha que se adequar. Isso não é democracia. Isso não é democracia. Democracia pressupõe você respeitar as minorias, né? E essa é uma das funções, por exemplo, do Supremo Tribunal Federal, justamente a função contramajoritária do Supremo Tribunal Federal para defender as minorias, né? Para que a gente não tenha uma ditadura da maioria. Então isso é importante, que ele deixe claro qual que é o entendimento dele em relação à democracia, porque se ganhar a eleição, ele vai ter que governar para todo mundo, para aqueles que votaram nele, para aqueles que não votaram nele, e, portanto, é algo muito importante. Em relação ao debate, né? Aliás, o debate pode ser uma boa oportunidade para que ele explique exatamente o que quis dizer quando falou em mudar a Constituição, né? Deu um indicativo de que realmente pode participar, mas a gente não sabe ainda, esperamos que ele participe. O presidente Lula, que fugiu dos primeiros debates, agora está dizendo agora ele quer debater, né? E a gente espera que o Flávio Bolsonaro também queira debater, porque vai ser um dos poucos momentos que a eleitora, o eleitor vai ter, né, para ouvir quais são as propostas desses candidatos, o que eles pretendem fazer nos próximos 4 anos, caso sejam eleitos para governar o país. Porque até agora a gente ouviu muito pouco de proposta. E para que, obviamente, eles respondam às provocações, às críticas, às perguntas que vão receber do oponente também, né? Há muita coisa a ser explicada dos dois lados.

0: E a eleitora, o eleitor, está esperando por esse embate de ideias.
1: Em relação ao candidato Caiado, né, nos faz lembrar, faz tempo que a gente não fala do Rei Mondaron aqui, né, Ricardo Garcia? O grande Rei Mondaron. A bíblia do realismo político nas relações internacionais foi escrita por Rei Mondaron. E o Rei Mondaron tem uma frase que é lapidar, para que a gente entenda essa postura do Caiado, que chamou o Flávio de ladrão. Ontem o Flávio era ladrão, agora o Flávio é a melhor opção, na opinião do Caiado, né? Aí a gente vai lá no Rei Mondaron, que escreveu, abre aspas, não há como fazer política sem a capacidade de esquecer. Não há como fazer política sem a capacidade de esquecer, escreveu o Rei Mondaron. Esse é o realismo político, é a real Politik, né? O pragmatismo, né? O amigo de ontem é o inimigo de hoje, o inimigo de ontem é o amigo de hoje, de acordo com as conveniências do momento. É importante que a eleitora ou o eleitor saiba compreender essas conveniências, estes momentos, para avaliar a situação da melhor forma possível. 25 minutos agora desta quarta-feira, a Stassiarini traz agora as informações do presidente Lula. O presidente Lula vai reunir os jovens, né? Os jovens que foram mais votados, né? Agora, os jovens que foram mais votados vão tentar mostrar para os mais velhos ali, eu imagino, como é que faz campanha política atualmente, no século XXI. Porque o Partido dos Trabalhadores, a equipe do Lula, parece que está no século XIX ainda. É mais ou menos a cabeça que eles têm na economia, aquela ideia de que o Estado tem que ser o motor da economia e tal. Né? Eles estão no século XIX. E na eleição, como fazer eleição, como comunicar numa eleição, eles estão no século XX. Né? Estão um pouquinho mais avançados, estão no século XX. Né? E agora estão começando a perceber. É só olhar para os candidatos mais votados, né, da direita e inclusive da esquerda, né, a deputada lá da Assembleia Legislativa de Minas Gerais, que agora eu não estou com o nome dela aqui, mas que foi eleita com 500 e tantos mil votos, uma jovenzinha de 21 anos. Por quê? Porque ela soube se comunicar pela internet. Né? E os dois jovens deputados que tiveram mais de 3 milhões de votos para deputado federal, a mesma coisa. E agora parece que o PT, a esquerda, tá percebendo isso agora, né, Isis Stassiarini?
2: Para tentar aproximar o público jovem da busca por votos no segundo turno, o presidente Lula se reúne nesta quarta-feira com influenciadores de esquerda. A estratégia é adotar uma linguagem de rede social para atrair uma parcela da população que se informa por vídeos e publicações rápidas. Para isso, Lula vai contar com a participação ativa da influenciadora e deputada federal eleita por Minas Gerais, Ana Elisa, e de Pedro Rousseff, sobrinho da ex-presidente Dilma Rousseff, também deputado eleito por Minas Gerais. As deputadas reeleitas Sâmia Bonfim e Érica Hilton, as duas do PSOL, vão reforçar o time. Lula também tem sido orientado a gravar videoselfies e usar uma comunicação mais direta com a população. A estratégia já começou a ser colocada em prática. Nesta terça, ele gravou áudios que passaram a circular em grupos de campanha, convocando seguidores para uma virada nas urnas.
3: Oi, gente. Faltam 19 dias para ganharmos essas eleições. Nós estamos fazendo a pausa da hidratação, poucos minutos, mas já estamos prontos para entrarmos em campo e ganhar o Tetra, pro Lulinha governar esse país. Eu já estou com a energia totalmente renovada, estou pronto para o combate e tenho certeza que vocês também. 19 dias, gente. Vambora. Juntos, ganhar essas eleições.
2: Lula também vai focar a campanha no Nordeste, região que historicamente é reduto petista, mas que também deu votos a Flávio Bolsonaro. Nos discursos, Lula deve mostrar que, se vencer, o adversário pode cortar programas sociais, como Minha Casa Minha Vida, Mais Médicos e Farmácia Popular. Integrantes da campanha também têm sugerido que o presidente fale de propostas voltadas à segurança pública e à reforma do judiciário. E, para fazer um acerto pequeno ao mercado, ele deve dar ao vice-presidente Geraldo Alckmin o protagonismo na defesa do compromisso com as contas públicas e o combate a privilégios, enquanto os ex-ministros Simone Tebet e Carlos Fávaro vão atuar como pontes de diálogo com o setor produtivo. Com a colaboração de Rani Veloso, de Brasília, Isa Stassiarini.
1: A gente vai conversar sobre esse assunto com o professor Gilberto Braga daqui a pouco. A gente sempre grava entrevista, né, Ricardo Garcia? E o presidente Lula parece que percebeu que um dos problemas, né, para a campanha dele, calcanhar de Aquiles, um deles, né, porque pode ser que tenha dois, né, são dois calcanhares, né, com certeza é a questão fiscal, né? As contas públicas no vermelho, a dívida bruta subindo 10 pontos percentuais durante esse governo, e o professor Gilberto Braga destaca justamente esse aspecto, né, da possibilidade de o presidente Lula indicar que Geraldo Alckmin seria o ministro da Fazenda num quarto governo, se o Lula vencer a eleição. Talvez uma tentativa, né, de mostrar que o discurso que ele vem fazendo há um bom tempo não vai permanecer, né? Que aquela ideia de que teto de gastos é estupidez, de que gasto é vida, isso aí a gente lembra lá da Dilma, né? Gasto é vida, né? Durante a eleição a gente faz o diabo, né? O presidente Lula chegou a dizer também que se dependesse dele não ia ter mais nenhuma medida fiscal, e aí você vai vendo os dados, os números, a situação ficando cada vez mais preocupante. Aí vem o presidente Lula e fala, nós vamos ter superávit fiscal. Se superávit fiscal é uma maquiagem, né? Para falar o português bem claro, é uma maquiagem, né? Porque os gastos que foram retirados do arcabouço fiscal, os gastos excepcionais, né, são de bilhões de reais, né? Então, não adianta nada você ter uma contabilidade lá que não condiz com a realidade. Na hora que vai ver a dívida mesmo, né, é que nem lá na nossa casa, né, Ricardo Garcia, não adianta nada você falar, não, mas isso aqui é investimento, isso aqui não é gasto, né, esse gasto aqui é excepcional, eu tive que usar para uma questão de saúde, então não vou botar nas contas, quer dizer, não adianta nada, né, usar de malabarismo para mudar as contas. O fato é esse, as contas estão numa situação bastante preocupante e, né, parece que o presidente Lula está assumindo o golpe. Em alguma medida, nos próximos dias, deve prometer aí uma visão, uma atitude mais responsável em relação às contas públicas, caso seja eleito para um quarto mandato. 12:31, vem aí o Matheus de Souza.
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Quarta-feira, dia 7 de outubro de 2026. A Polícia Federal vai ouvir hoje o ex-presidente do Banco Central, Roberto Campos Neto, na condição de testemunha no inquérito que apura fraudes no Banco Master. Atual presidente da autarquia, Gabriel Galípolo, foi ouvido nesta terça-feira pelos investigadores. A corporação também marcou os depoimentos do banqueiro André Esteves, do BTG Pactual, e do diretor de fiscalização do Banco Central, Ailton de Aquino. Os quatro foram citados durante depoimento do ex-diretor do Banco Central, Paulo Sérgio Souza, investigado sob suspeita de receber propina do banqueiro Daniel Vorcaro para favorecer o Banco Master. O Banco Mundial projeta que o PIB do Brasil cresça 2,1% em 2026. O ritmo é inferior à média estimada para a América Latina e o Caribe, calculada em 2,2%. Entre os principais fatores que freiam o avanço da economia estão a taxa de juros elevada, incertezas quanto à condução da política econômica e a redução nos investimentos públicos.

0: públicos. A instituição também apontou riscos associados a eventos climáticos como o El Niño. A Justiça de São Paulo vai decidir se leva a júri popular o tenente-coronel da Reserva Geraldo Neto, réu por feminicídio e fraude processual pela morte da esposa, policial militar Gisele Alves Santana. Interrogado ontem, ele negou o crime, alegou que a vítima era agressiva e insistiu na tese de suicídio. A versão já foi descartada por laudo pericial após a soldado ser achada morta com um tiro na cabeça. Horário de Brasília, 12:34.
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36 minutos agora desta quarta-feira. Vamos agradecer aqui a companhia da ouvinte, do ouvinte CBN, participando pelo YouTube, também pelo WhatsApp. Nosso ouvinte aqui, o William Dias, está mandando aqui a sua mensagem. Também Josney participando aqui. Célio Castro, Paulo Otávio, pessoal participando aqui no nosso chat democrático. E a gente agradece, é claro, também quem participa pelo WhatsApp no 11 999 11 9981, repetindo, 11 999 11 9981. Antônio de Cascavel, no Paraná, está por aqui. Luciano Tedesco, de Erechim, no Rio Grande do Sul, está na escuta também. Obrigado ao nosso ouvinte Eduardo Chacarian, também mandando aqui a sua mensagem. E muito obrigado também pela participação do Marcelo Lefebvre, São Paulino. Marcelo Lefebvre também sempre na nossa companhia. Muito obrigado. Vital Bezerra, de Lisboa, Portugal, também participando. E a gente agradece demais a companhia. Obrigado a você que participa também pelo Instagram, no arroba phcgalvão, repetindo, arroba phcgalvão. Verônica Rangel está por aqui, direto de Cajazeiras, na Paraíba. Vários ouvintes aqui, viu, Ricardo Garcia, lembrando, né? Há pouco eu lembrei o Raymond Daron, né? Dizendo que não dá para fazer política sem a capacidade de esquecer, por conta do apoio do Caiado ao Flávio Bolsonaro, depois de ter chamado ele de ladrão. O pessoal está lembrando aqui algo que a gente já destacou também aqui lá atrás, no passado, quando isso aconteceu, quando o atual vice-presidente Geraldo Alckmin aceitou entrar na chapa do Lula, depois de dizer que o Lula estaria voltando à cena do crime, né? O pessoal não esquece, né? Todo mundo está lembrando aqui. E quem acompanha nosso programa, né, Ricardo Garcia, né, quem estava aqui quando isso aconteceu, né, com certeza ouviu o que a gente destacou, né? Este fato, né? Quando o Geraldo Alckmin falou

que o Lula estaria voltando à cena do crime. Mas é normal, né? A gente está nesse ambiente de polarização, de radicalização, e a gente fala alguma coisa aqui no ar, e aí vem as cobranças em relação a, mas o outro lado, né? Se a gente, qualquer coisa que a gente falar aqui no ar, né, tiver que resgatar a história pregressa relacionada, a gente vai precisar mais do que 5 horas do CBN Madrugada. Mas eu compreendo aqui os nossos ouvintes em relação a esse aspecto, e eles têm razão. Naquele momento também o Raymond Daron se fez presente, porque a política, não dá para dizer se é felizmente, se é infelizmente, ela é assim, né? Essa é a realidade política, né? Quem quiser entender um pouquinho, né, de como funciona a política, O Príncipe de Maquiavel é um excelente começo. Já falei algumas vezes aqui, né, Ricardo Garcia? É um livrinho que dá para ler numa tarde. O Príncipe de Maquiavel, né? Dá para ler numa tarde, e o Maquiavel, direto e reto, né? Porque ele é muito claro, o texto do Maquiavel é muito claro. É diferente do Kant, por exemplo, né? Você lê o Kant, né? Aí eu lembro do Clóvis de Barros, né? Todo mundo já deve ter visto aquele vídeo do Clóvis de Barros, né, falando do texto do Kant. Lá pega uma página, pega um parágrafo, mas vamos entender aquilo lá. Não é fácil. Mas o Maquiavel não. Maquiavel é uma adolescente de 12 anos de idade pode ler Maquiavel, estiver lá no sexto ano, né, do Fundamental, iniciando o Fundamental 2, já dá para ler Maquiavel, vai entender, né, e vai entender muita coisa relacionada à nossa política, né, entre elas o fato de que o Maquiavel diz que o homem é mau, né, e a gente vai continuar aqui na nossa luta para provar que tanto o Maquiavel como o Hobbes, como o Kant estão errados, viu, Ricardo Garcia, né? Com a ideia do pessimismo antropológico, né? O pessimismo antropológico desses três é aquela ideia que vem nos colocando há 500 anos de que o homem é mau por natureza. A gente vem ouvindo isso há 500 anos. Maquiavel fala lá para o príncipe ele nem se meter a besta de ser bonzinho, porque ele vai se dar mal, porque o homem e a mulher também são maus. O Hobbes disse que a gente teve que criar um Estado controlador e punidor, que é o Leviatã, e deu o nome de Leviatã porque Leviatã é um monstro bíblico, né? Então teve que criar esse monstro bíblico para conter o homem, porque o homem é o lobo do homem, o homem é mau. O Kant diz que o estado de natureza não é o estado de paz. O estado de natureza para o Kant é a guerra. A paz ela tem que ser construída. Então a gente vem ouvindo isso há quantos anos, né, Ricardo Garcia? E eu ouso, né? Inclusive na minha obra Quem Você Ajudou Hoje, eu ouso combater o pessimismo antropológico, porque acho que se a gente admitir isso, sobra pouca coisa para a gente tentar melhorar a nossa sociedade. E por que eu ouso combater o pessimismo antropológico? Porque eu abraço o Ortega y Gasset. Talvez você, nosso ouvinte, já tenha ouvido falar do Ortega y Gasset, um espanhol, que nos ensinou que eu sou eu e o Ricardo Garcia, você também, eu sou eu e minhas circunstâncias. Isso para mim é muito forte, viu, Ricardo Garcia? Eu sou eu e minhas circunstâncias. Obviamente que as circunstâncias que a gente vive não vão determinar quem somos, mas elas têm uma influência enorme. Por que que não determina? Às vezes, né, gêmeos, irmãos gêmeos, né, Ricardo Garcia, seguem caminhos completamente diferentes. Mas, obviamente, que as nossas circunstâncias terão uma influência enorme em quem seremos, como agiremos em sociedade no futuro. E só para encerrar, porque a gente está tomando muito tempo no nosso programa, né, Ricardo Garcia, só para encerrar, por que que eu abraço o Ortega y Gasset? Por que que não acredito que o homem e a mulher são maus por natureza? Por que que eu acredito que são as circunstâncias que vão construir o nosso eu? Estava eu lá, no ano 2000, fazendo um curso de inglês na Inglaterra, e aí vários jovens lá, eu era o mais velho, tinha uns 30 anos, era o mais velho de longe, viu, Ricardo Garcia? Tudo ano, a galera ali dos 20, 20 e pouco e tal. E aí, no intervalo, comecei a conversar com um menino de Luxemburgo. E aí, não sei por que cargas d'água, o tema virou para segurança pública, né? E eu falei para esse rapaz de Luxemburgo que na minha cidade, São Paulo, naquela época,

0: o número de homicídios por fim de semana era de 50 a 60. Por fim de semana. É uma coisa simplesmente absurda que a gente vivia em São Paulo naquele momento. 50 a 60 pessoas eram assassinadas por fim de semana. Quando eu falei isso para aquele rapaz que era oriundo de Luxemburgo, ele quase caiu para trás. Ele falou, não, você está brincando, não é possível, isso aí é por ano. Eu falei, não, por fim de semana. Aí eu perguntei para ele como é que era o índice de criminalidade no país dele. Ele não lembrava quando tinha sido o último homicídio. E aí eu fui pesquisar, para escrever o meu livro, obviamente que eu fui pesquisar e descobri, Ricardo Garcia, ouvintes aqui do CBN Madrugada, que o índice de criminalidade de homicídios em Luxemburgo é de cerca de um ou dois homicídios por ano. A cada ano é um ou dois por ano. Então, para fechar aqui a minha defesa, a minha contrariedade ao pessimismo antropológico, qual que é a minha conclusão? O bebezinho que está nascendo agora lá, Ricardo Garcia, em Luxemburgo, tá, tomou o primeiro tapinha na bunda agora e está chorando agora lá em Luxemburgo. Esse bebezinho, ele é diferente do bebezinho que está nascendo agora aqui em São Paulo, no Rio de Janeiro, lá em Maceió, em Alagoas? É diferente o bebezinho daqui do bebezinho de lá? Será que é? Eu acho que não. Então, para fechar, mudemos as nossas circunstâncias. Eu tenho certeza absoluta que a gente vai construir uma sociedade melhor. ...45 minutos agora desta quarta-feira. Vamos voltar para a nossa realidade política. O Igor Cardim, lá de Brasília, tem informações sobre o início da, ou reinício, né, da tramitação da PEC do fim da escala 6x1 no Congresso.
1: Apesar da resistência da oposição, o Senado começou a discutir nesta terça a PEC que acaba com a escala 6x1. O cronograma estabelecido pelo presidente da Casa, Davi Alcolumbre, prevê a votação em primeiro turno no final da próxima semana, antes do segundo turno das eleições. Por outro lado, aliados de Flávio Bolsonaro pretendem boicotar o avanço da proposta, esvaziando as sessões para impedir o quórum de discussão e votação. A aprovação do texto, que estabelece 2 dias de folga por semana aos trabalhadores, é a grande aposta do governo Lula para ganhar votos e dar uma guinada no segundo turno das eleições. Em encontro com políticos do PT nesta terça, o presidente Lula defendeu a PEC e desafiou os apoiadores de Flávio Bolsonaro.
2: Eu estou confiante que o presidente Alcolumbre vai colocar em votação. Estou confiando que o Senado vai repetir a decisão que já foi tomada pela Câmara, e estou confiante que o PL vai demonstrar se tem coragem ou não de votar a favor do fim dessa escala. Ou seja, quem mentiu até agora, quem brincou de falar a verdade, agora chegou o dia D.
1: Flávio Bolsonaro, que é contra o texto em discussão, defende uma proposta alternativa, com mais liberdade para o trabalhador definir a própria jornada, de acordo com as necessidades. Ele criticou a articulação do governo e disse que a proposta apresentada é oportunista.
3: Eu tenho uma proposta infinitamente melhor do que essa proposta que está na mesa, que é da liberdade para o trabalhador escolher a sua própria carga horária. Tem muitas mães, por exemplo, que não conseguem trabalhar 8 horas por dia porque não tem como deixar seus filhos. E eu vou resolver 2 problemas de uma vez só em situações como essa. Não apenas eu vou garantir a creche para essa mãe que não tem com quem deixar o seu filho, porque ela vai ter um voucher que garanta uma vaga na creche privada, caso não consiga a vaga na creche pública, e ela possa montar a sua jornada de trabalho diária. Por exemplo, trabalhar 4 horas por dia, 4 horas de manhã, ou 4 horas da tarde.
1: No Senado, a discussão começou sem a presença da bancada do PL. O debate ficou concentrado entre aliados do governo e integrantes do Centrão favoráveis à medida. O texto já passou pela Câmara e pela Comissão de Constituição e Justiça do Senado e precisa de 49 votos em 2 turnos no plenário. O presidente do Senado, Davi Alcolumbre, afirmou que vai cumprir o rito previsto no regimento, sem acelerar a tramitação. Nesta semana, estão previstas 3 sessões de discussão, de terça a quinta-feira. Na próxima semana, outras 3 sessões devem ser realizadas. Com isso, a expectativa é votar a PEC antes do dia 25 de outubro. Depois, ainda são necessárias 3 sessões de discussão para a votação em segundo turno. Com colaboração de Isis Tassarini, de Brasília, Igor Cardim.
0: Bom, vamos aguardar, né? O tipo de tema que não dá para cravar se realmente vai ser votado ou não. É uma polêmica enorme. A gente tem falado, é claro, muito sobre essa questão. Eu acredito que é algo extremamente favorável para os trabalhadores, que acabe a escala 6x1, mas acredito também que isso tem que ser discutido, tem que ser negociado, tem que haver flexibilidade, tem que haver uma mudança gradual, e as coisas estão correndo de uma forma que não é a ideal. O presidente Lula, obviamente, quer antecipar, porque sabe que se houver essa aprovação, isso conta positivamente para ele nas eleições, mas não acredito que a oposição vai permitir que haja essa votação, ainda que boa parte do Centrão apoie o fim da escala 6x1. A maioria dos políticos apoia, porque sabe que isso é algo positivo para o eleitor, principalmente antes das eleições parlamentares, né? Agora que já passou a eleição parlamentar, talvez a coisa mude, mas até sexta-feira eles apoiavam. Resta saber agora, né, aqueles deputados, senadores, como é que vai ser a posição a partir de agora, porque eu não vi ninguém indo à rua, candidato a deputado federal, senador, dizendo que era contra a 6x1, né? Só o Flávio Bolsonaro tem colocado aí que tem uma proposta que seria melhor, mas até agora ninguém entendeu direito que proposta é essa. Então, repito aqui, algo que eu já tenho dito há muito tempo, acho positiva, mas algo que tem que ser feito de forma progressiva, como aconteceu nos outros países. Aliás, nos outros países houve primeiro uma melhoria nos índices de produtividade e depois mudou-se a escala. Aqui estão querendo fazer a coisa meio antecipada, mas mesmo assim traz muitos benefícios para o trabalhador. Agora, não adianta nada também achar que vai trazer benefício para o trabalhador e tomar uma medida que seja drástica e que o setor produtivo não consiga abraçar. Aí o tiro pode sair pela culatra. Então tudo isso tem que ser muito bem negociado. É só olhar o setor produtivo, a forma como está respondendo a isso, né? Muitas vezes até com números, mostrando que há necessidade de negociações, porque uma coisa é você reduzir a jornada de trabalho numa fábrica que tem 2 mil, 3 mil, 4 mil funcionários. A outra é num comércio, prestador de serviços ali com 5, 6 funcionários. Então isso tudo tem que ser negociado para que o trabalhador não saia perdendo, né? Não haja demissões, não haja também aumento de preço de produtos, que aí vai gerar inflação, que ninguém quer inflação, e a inflação vai dificultar a queda dos juros, né? Então tudo isso tem que ser muito bem pensado. Acho que é por isso que eu acredito que não deve ser votado isso até o segundo turno, pela necessidade de mais debate e também porque não vai interessar a oposição neste momento dar de bandeja para o presidente Lula esta aprovação às vésperas do pleito. Faltam 7 para 1, nós vamos para o Rio de Janeiro. Impressionante, hein, Ricardo Garcia, ouvintes aqui do CBN Madrugada, a situação do Rio de Janeiro. Impressionante. 5 governadores no passado recente foram para a cadeia e agora o candidato, pelo menos vitorioso no primeiro turno, ele está sendo investigado pelo Ministério Público do Rio por peculato, lavagem de dinheiro, organização criminosa, né? E é o candidato mais votado, é o candidato que ultrapassou o Eduardo Paes, que nas pesquisas estava na frente, é o Douglas Ruas, né? E aí tem essa polêmica que envolve o Antony Garotinho, né? A eleição está sub judice, E o Matheus Maciel explica para a gente esse imbróglio.
4: O Ministério Público defendeu que o Tribunal Superior Eleitoral aceite o pedido de desistência do recurso apresentado por Antony Garotinho, do Republicanos, contra o indeferimento da candidatura dele próprio ao governo do Rio de Janeiro. A decisão pode definir se a eleição fluminense termina no primeiro turno com a vitória de Douglas Ruas, do PL, ou se haverá um segundo turno com Eduardo Paes, do PSD. Em parecer, o vice-procurador-geral eleitoral Alexandre Espinosa reconhece que existe precedente no TSE para impedir que candidatos desistam de recursos depois da eleição. Mas ele sustenta que o caso de Garotinho é exceção, já que o julgamento do recurso traria o mesmo resultado prático, a anulação dos votos no candidato do Republicanos. Garotinho teve mais de 274 mil votos, cerca de 3% do total. Caso a Justiça Eleitoral os invalide, a porcentagem de votos válidos em Douglas Ruas ultrapassaria os 50%. Dessa forma, o candidato do PL será declarado eleito. Eduardo Paes defendeu a realização de segundo turno. Em ação protocolada nesta terça-feira, a coligação do candidato do PSD defendeu que, mesmo com o indeferimento de Garotinho, os votos sejam considerados no cálculo final. Em vídeo nas redes sociais, Paes acusou o Garotinho de atuar como candidato laranja de Ruas.
5: E o eleitor do estado do Rio de Janeiro decidiu que vai ter segundo turno. Portanto, nós vamos para a disputa no segundo turno, mostrar essas diferenças entre as candidaturas, né? Mostrar quem é o Douglas Ruas, eu acho que agora vai ter mais clareza.
4: Já Antony Garotinho rebateu as declarações do ex-prefeito, negou qualquer participação no eventual governo de Douglas Ruas e criticou a movimentação dos adversários.
6: Agora vejam como é o destino. Quem fez tudo contra mim, hoje se apresenta como meu advogado. Porque quem mais quer hoje os meus votos validados é aquele que queria os meus votos invalidados. Não queria disputar a eleição comigo. O Eduardo Paes fez tanta força para eu ser candidato, agora ele se tornou advogado de defesa do Garotinho.
4: Apesar da indefinição sobre a realização ou não de um segundo turno, Eduardo Paes reiniciou a campanha nesta terça-feira. O candidato do PSD esteve na cidade de Comendador Levi Gasparian, no centro-sul fluminense, uma das que deram vitória a ele no primeiro turno. Com a colaboração de Rodrigo Bressani e Pedro Bonenberger, do Rio de Janeiro, Matheus Maciel.
0: Bom, o Tribunal Superior Eleitoral pautou para quinta-feira, amanhã, portanto, esse julgamento sobre o recurso de Antony Garotinho, que desistiu da candidatura ao governo do Rio. Faltam 4 minutos para a 1 da madrugada. Karen Lemos tem para a gente as informações de como o mercado financeiro esteve nesta terça-feira, depois daquela alta absurda na segunda-feira, no dia seguinte à eleição. Vamos ouvir a Karen Lemos.
7: O Ibovespa, principal índice da Bolsa de Valores brasileira, fechou esta terça-feira em queda de 0,52%, aos 205.835 pontos. Na abertura, chegou a superar os 209 mil pontos, mas passou a cair ao longo do dia. A bolsa foi afetada por um movimento de realização de lucros após ter subido quase 8% na segunda-feira, dia seguinte do primeiro turno das eleições, quando o índice chegou a mais de 209.600 pontos, fechando o dia com valorização de 7,7%. Foi a maior alta diária do Ibovespa em mais de 6 anos. Contrariando as pesquisas, o senador Flávio Bolsonaro, do PL, terminou a apuração à frente do presidente Lula, do PT, com pouco mais de 47% dos votos válidos, contra pouco mais de 45% do petista. André Perfeito, mestre em economia política pela PUC São Paulo, destaca também a queda forte dos juros futuros, o que reflete um mercado na expectativa de um ajuste fiscal com uma possível mudança de governo. Além da disputa presidencial, o especialista também cita as votações na Câmara e no Senado para explicar as reações.
8: O mercado está precificando três eventos de maneira simultânea, né? Na verdade, precificou o primeiro e segundo turno num único dia, né? Porque o Flávio avançando, isso daí sugere algum tipo de ajuste fiscal mais forte, o que bate, sem dúvida nenhuma, nos juros. Os juros caíram muito forte e a queda dos juros acaba levando tudo a reboque, bolsa, até o dólar.

0: Mas não é só o primeiro e o segundo turno que foi precificado de uma vez só. Também foi precificado um Congresso, né, um Senado e uma Câmara, que tem tudo para ser, obviamente, que é de direita e pode aprovar, se desejarem, né, um ajuste forte.
1: No câmbio, o dólar comercial encerrou a

0: De São Paulo, Karen Lemos.
1: 59 minutos agora desta quarta-feira. Obrigado a você que nos acompanha. Gil Lopes, do Alto de Pinheiros, está por aqui. Muito obrigado também ao Mir Leite, de São Paulo. A tia Zilda, de Franca, interior paulista, também marcando presença. Obrigado pela mensagem também do João Crescêncio, de Recife. Acho que está chegando hoje aqui o João Crescêncio, viu, pelas manifestações aqui, mas a gente agradece a participação dele. Também o Márcio, do Rio de Janeiro, manda o seu bom dia também. Obrigado a você que participa pelo YouTube. O João Melquiades está por aqui. O Felipe, da Lapa, Zona Oeste de São Paulo. Edilson Damião, Jaboatão dos Guararapes. E muito obrigado a você que está interagindo via Instagram, no @phcgalvão. Repetindo, @phcgalvão. Terezinha Olivieri, Zé Dilson Dias da Silva. Quem está chegando aqui também é o William Dias. Muito obrigado pelo contato. Também Arley Soares manda aqui o seu boa noite via Instagram, no @phcgalvão. 1 hora, 1 minuto. Vem aí Edmilson Fernandes.
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0: Quarta-feira, 7 de outubro de 2026. A Federação União Progressista, formada por União Brasil e PP, anunciou apoio unânime ao candidato Flávio Bolsonaro do PL para o segundo turno da eleição presidencial. O acerto foi firmado em reunião com a presença dos presidentes das legendas, Ciro Nogueira e Antônio Rueda. O candidato do PL também recebeu a adesão dos ex-candidatos Ronaldo Caiado, do PSD, e Romeu Zema, do Novo. A campanha do presidente Lula organiza uma força-tarefa digital para impulsionar seu desempenho nas redes no segundo turno. Como parte da estratégia, o petista vai se reunir hoje com deputadas federais eleitas, incluindo Érica Hilton e Sâmia Bonfim, do PSOL de São Paulo, e a jovem influenciadora Ana Elisa, do PT de Minas Gerais. A articulação visa atrair o eleitorado jovem e reforçar a mobilização ao lado de lideranças do Nordeste. A Apple e o Google removeram de suas lojas digitais os aplicativos de casas de apostas no primeiro dia de vigência da medida provisória que proíbe as bets no Brasil. Encerrado o prazo para saques voluntários pelos usuários, as empresas têm até esta quarta-feira para repassar aos bancos os saldos vinculados a cada CPF. O cronograma prevê a devolução desses valores entre os dias 9 e 14 de outubro. Horário de Brasília, 1:02.
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2: 1:04.
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0: Muito bem, aqui no CBN Madrugada, espaço para a gente falar sobre economia e os impactos desta eleição, deste primeiro turno. Estamos mais uma vez com o professor economista Gilberto Braga, sempre valorizando o seu bolso. Gilberto, muito bom dia, tudo bem por aí?
1: Bom dia, tudo tranquilo, Paulo Henrique Galvão, e contigo, meu amigo.
0: Tudo bem, Gilberto. Bom, vamos falar aí da reação do mercado financeiro inicialmente. Depois eu queria falar contigo sobre escala 6x1 também, que é algo que mexe muito, né, com a vida de brasileiros e tem a ver com a eleição também, né? Mas queria começar com a reação do mercado financeiro à vitória parcial do Flávio Bolsonaro nas eleições. As pesquisas indicavam ali um empate técnico, mas todas elas ali, praticamente todas, com uma pequena variação com o presidente Lula à frente. E acabou acontecendo que o Flávio Bolsonaro teve 2 milhões e 200 mil votos a mais nesse primeiro turno. No pregão de segunda-feira, o Ibovespa subiu 7,7%, algumas ações passaram de 20%, ações dos bancos subindo mais de 10%. E aí nesta terça-feira houve um pequeno recuo da Bolsa de 0,5%, mas a Bolsa se mantém aí num patamar de 205 mil pontos. O que explica essa euforia, hein, Gilberto?
1: É uma expectativa, né? A gente sempre tem conversado aqui no nosso bate-papo da madrugada que o mercado de capitais, o mercado acionário em particular, ele vive de antecipar os movimentos, né? Então, as expectativas do que vai acontecer, essas expectativas influenciam a cotação da Bolsa de Valores, porque você compra ali o futuro e não o presente. E de alguma maneira, pela primeira vez, Flávio Bolsonaro vencendo Luiz Inácio Lula da Silva nas urnas, contrariando inclusive esses resultados das pesquisas, um movimento de última hora de voto útil, né? E não apenas a vitória do Flávio, mas com tudo que vem junto dele, né? Um Congresso mais conservador, mais azulado, mais à direita, possibilidades de você ter mudanças no marco jurídico, de revisões com relação a indicações ao Supremo Tribunal Federal e uma onda de projetos que estão tramitando e que poderão ser propostos que fazem parte das pautas da direita e que de alguma maneira interessam ao empresariado e aos investidores, isso tudo animou o mercado. Mas principalmente, Galvão, a possibilidade de você ter um governo mais comprometido com equilíbrio fiscal e com menos gasto público, que é a ênfase do governo do Luiz Inácio Lula da Silva, e que agora sentiu o golpe, está tentando já trazer para o debate a possibilidade de indicar o Geraldo Alckmin, que é o seu vice-presidente e também candidato a vice, como um potencial ministro da Fazenda, para tentar acalmar a Faria Lima e o mercado de uma forma geral, para dizer que vai trazer uma pessoa mais moderada para controlar a chave do cofre e tentar reverter um pouco essa expectativa que se tem na área econômica, que foi uma campanha onde não se discutiu propostas para a economia, né? Então a polarização acabou que ofuscou tudo aquilo que se pretende fazer. Então a gente que escuta só bandeira, só brado, e muito pouco de proposta de programa, né, Galvão?
0: Nos parece, né, Gilberto, queria saber a sua opinião, que o presidente Lula está pagando o preço em relação a essa questão da fiscal, não só das falas, mas também dos atos, né? Porque os números mostram uma dívida bruta que subiu 10 pontos percentuais nos últimos anos, passando aí de 80% do PIB, o que o próprio governo, a gente lembra aí de uma reunião do Ministério da Fazenda no ano passado, que eles deixaram muito claro que se nada fosse feito, se não mudassem a direção, em 2027 a situação ia estar muito crítica. Então os dados mostram isso, questão fiscal muito preocupante, e também as falas do presidente, né? Quantas vezes a gente não ouviu o presidente falar que teto de gastos é estupidez, aquela ideia que vem desde a Dilma Rousseff de que gasto é vida, né? Na eleição a gente faz o diabo, quer dizer, a retórica também tem sido contra a responsabilidade fiscal. E agora, que eu enxergo aí é que está pagando esse preço aí, não é?
1: É, na área econômica, sim. É óbvio que a gente não pode colocar na conta da economia todo o resultado do último domingo, né? Mas, de qualquer maneira, para uma boa parte do eleitorado, isso pesou e pode ter sido um dos divisores, digamos assim, de água entre votar para um lado ou votar para o outro, né? Então, para muita gente, o que importa é você ter comida na mesa e se a sua barriga está cheia ou vazia. Então, de alguma maneira, qual é o impacto que isso causa na sua vida? E muito desse impacto tem muito a ver com a sua situação econômica. Minha vida melhorou ou piorou? O que é que eu estou tendo de acesso, né? Então, de alguma forma, a austeridade fiscal, ela foi comprometida de maneira intencional. O governo acelerou os gastos todos, sobretudo no final da campanha. Ainda que a gente possa reconhecer que algumas medidas, elas são até alentadoras no sentido de aliviar algumas, digamos assim, alguns setores da sociedade brasileira, elas são, inegavelmente, representam um aumento da despesa. Então, sem contrapartida de aumento de receita, dentro de uma jogada que tem um caráter benéfico, mas indiscutivelmente também tem um caráter eleitoral, e isso tudo, de alguma maneira, está sendo analisado e pesa na hora de decidir o voto, seja para um lado, seja para o outro lado, né, Lovão? Então, o mercado fica atento a isso. A possibilidade de Flávio confirmar no segundo turno a presidência da República vai animar ainda mais os mercados. Existe uma possibilidade, uma aposta de que a Bolsa, com a vitória de Flávio, tenderá a subir mais e o dólar a cair mais, mas a gente tem que lembrar para o ouvinte do CBN Madrugada que nada está decidido. A diferença entre os dois, ela é relativamente pequena, sobretudo quando a gente pensa que são em torno de 3 milhões de votos, para falar números redondos, mas com 33 milhões de abstenção, se a turma que deixou de votar conseguir ser motivada a comparecer e exercer o seu direito, o resultado se torna novamente imprevisível. A gente vai de novo para aquela área ali do empate técnico, sem saber o que vai acontecer. Então, são boas apostas e, de alguma maneira, tem que ficar atento para isso tudo, Galvão.
0: Sim. Para a gente fechar nosso papo, Gilberto, o presidente Lula está apostando aí que nas próximas semanas, nos próximos dias, a pauta da redução da jornada de trabalho vai andar lá no Congresso, no Senado, é o fim da escala 6x1, e o presidente acredita que isso possa gerar dividendos políticos. Nesta terça-feira disse, inclusive, né, que, segundo ele, as máscaras vão começar a cair, né, se a turma da oposição votar contra a escala 6x1. Queria saber a sua impressão. Obviamente que aí entra um aspecto político também, né, se vai ser votado ou não, mas em que medida essa mudança pode realmente trazer benefícios aí, não só obviamente do ponto de vista político, mas da questão econômica mesmo, na vida das pessoas, né, e em relação à economia em geral, porque o setor produtivo tá gritando, né?
1: Bom, vamos lá. Primeiro, acho que tem um peso político neste momento maior do que o peso econômico, né? No curto prazo. Então, o governo Lula aposta em suas fichas. Davi Alcolumbre, que é o atual presidente do Congresso, ele dificilmente vai ser reeleito ano que vem, com a composição que nós teremos no Congresso a partir de janeiro. Portanto, também para ele é uma espécie de última obra, né? Deixar um legado de aprovar um projeto importante. Se o presidente Lula conseguir que o Congresso aprove, vai ser uma vitória em tanto e vai render provavelmente um bom argumento nessa reta de segundo turno na campanha eleitoral. Por outro lado, é um risco também muito grande de não ser aprovado. E não ser aprovado não significa necessariamente que seja rejeitado. basta que a oposição consiga esvaziar a vocação. Então, se não tiver aprovação, se de alguma maneira não se decoram para apreciar a matéria, como parece ser a estratégia da oposição, e o presidente Lula, junto com Galvão Alcolumbre, que perdeu a eleição no seu estado no Amapá, não conseguiu fazer o governador, né, que era apoiado por ele, candidato à reeleição. Então, nós temos aí uma situação já de enfraquecimento político do atual presidente do Congresso, que se reaproximou do presidente da República, e se ele não conseguir entregar a aprovação da mudança na jornada de trabalho, vai ser mais uma derrota para o Lula nessa reta de segundo turno. Então, digamos assim, é um risco grande, não é garantido que vai ser aprovado. Por outro lado, é uma medida que tem impacto econômico, ainda está sendo discutido, que vem no bojo de uma reforma tributária que já está contratada, né? Ela começa a ser implementada a partir de 2027, e que causa uma série de transtornos do ponto de vista dos custos empresariais. Embora não se discuta que é uma medida importante e justa do ponto de vista do direito do trabalhador, do ponto de vista da qualidade de vida que pode se dar para uma parte da população, da massa trabalhadora, que é submetida a esse tipo de jornada de trabalho, Galvão.
0: Muito bem, professor economista Gilberto Braga, valorizando seu bolso sempre aqui no CBN Madrugada. Gilberto, muito obrigado mais uma vez, uma ótima semana e até a próxima, hein?
1: Um abraço a todos e até semana que vem.
0: 1:16, a gente vai voltar a Brasília com o João Rosa. Tem informações sobre encontros do presidente do Supremo Tribunal Federal com o coordenador da campanha do Flávio Bolsonaro, Rogério Marinho, e também a líder do governo, Tereza Leitão.
2: Em encontro com o presidente do STF, ministro Edson Fachin, o senador Rogério Marinho, que é coordenador da campanha de Flávio Bolsonaro, manifestou preocupação com intervenções do judiciário na política, principalmente durante as eleições. O senador citou dois exemplos apresentados na conversa: decisões de ministros do STF em questões eleitorais e a intervenção do Supremo na política do Rio de Janeiro. Marinho também afirmou a Fachin que, caso Flávio Bolsonaro seja eleito presidente, não haverá uma espécie de vingança contra o judiciário. O senador, no entanto, defendeu que o Senado não deve se omitir diante de possíveis crimes cometidos por ministros do STF.
3: Vingança não significa omissão. Nós não temos vindita nem vingança. Agora, não há omissão. A Constituição é clara. O princípio da separação entre os poderes é um elemento basilar na nossa Constituição e na nossa República. Nós temos três poderes harmônicos e independentes entre si, mas não existe poder absoluto. E o crime ou o indício de crime cometido por quem quer que seja não pode ser acobertado pelo corporativismo. Então nós não defendemos omissão, defendemos o cumprimento da Constituição. Então, se crimes de responsabilidade forem cometidos, é evidente que eles têm que ser investigados. Ninguém está acima da lei, pelo menos é o que eu aprendi desde cedo.
2: Quem também se reuniu com Fachin foi a líder do governo no Senado, Tereza Leitão. Segundo interlocutores, eles não trataram especificamente sobre eleições. Uma das pautas abordadas foi a PEC da segurança, que está em tramitação no Congresso. A líder fez questão de atualizar Fachin sobre os últimos andamentos. Além dos dois senadores, Fachin também teve uma agenda com o presidente do Senado, Davi Alcolumbre. Eles trataram de matérias do interesse do judiciário que estão paradas no Senado, já com vistas à nova composição do Senado, que terá uma forte presença da direita. De Brasília, João Rosa.
0: Uma hora 18 minutos. Nós vamos abrir espaço agora para Nadédia Calado. Tem informações aí sobre os gastos de campanha de Flávio e Lula.
4: Entre os 6 candidatos à presidência mais bem colocados nas eleições 2026, Romeu Zema, do Novo, foi o candidato que mais gastou por voto, pelo menos R$ 16,26. O ex-governador de Minas Gerais declarou mais de R$ 5 milhões em despesas e teve apenas 326 mil votos. Em seguida vem Ronaldo Caiado, do PSD, que gastou pelo menos R$ 22 milhões e recebeu pouco mais de R$ 2,5 milhões de votos, o que dá 8,45 por voto.

0: Já os dois candidatos que vão ao segundo turno aparecem em patamares parecidos. Flávio Bolsonaro, do PL, gastou R$ 1,18 por voto e Lula, do PT, R$ 1,22. Os números são parciais, com base nas despesas declaradas ao TSE até 6 de outubro. As campanhas têm até 3 de novembro para entregar a prestação de contas final do primeiro turno. Lula e Flávio, que disputam o segundo turno, só entregam as contas dos dois turnos até 14 de novembro. O cientista político e professor da ESPM, Paulo Nicoli Ramírez, avalia que o custo de cada voto depende de como o dinheiro é investido na campanha.
1: O fato é que hoje a eficiência ela se torna muito mais evidente e muito mais potente com o uso das redes sociais do que com as tradicionais campanhas do passado, né? Com a impressão de panfletos, enfim, campanha televisiva ou radiofônica. Considerando que o celular está nas palmas, né, das mãos de qualquer cidadão conectado à internet, então a campanha ela mesma se torna permanente e não unicamente no período eleitoral. O que se vê é que o Zema, que não é um político muito ligado às redes sociais, acabou tendo um verdadeiro fracasso, né, nas eleições. Talvez tenha sido uma estratégia importante em termos de derrota, né, a falta de uma participação maior nas redes, assim como o Caiado.
0: Pelo que foi declarado até agora, Renan Santos, do Missão, gastou apenas 48 centavos por voto e Augusto Cury, do Avante, só 16 centavos. As duas campanhas, no entanto, arrecadaram bem mais do que isso. Se os gastos chegarem ao valor recebido, o custo do voto deve chegar a R$ 1 ou até mais, já que ainda pode haver receitas e despesas não declaradas. E há campanhas que terminam gastando mais do que arrecadaram. Na maior parte das campanhas menos expressivas, os votos ficaram mais caros, já que houve poucos votos para diluir o valor gasto. Wilson Grassi, do Democrata, gastou mais de R$ 1 milhão e recebeu menos de 17 mil votos, resultando em quase R$ 64 por voto. Clariana Barão, do DC, gastou quase 25 por voto. E Hertz Dias, do PSTU, mais de R$ 24. Samara Martins, da UP, R$ 5,30. Edmilson Costa, do PCB, pouco mais de R$ 1. E Rui Costa Pimenta, do PCO, por enquanto declarou só R$ 250 em gastos. Com pouco mais de 15 mil votos, gastou só 2 centavos por voto que recebeu. De São Paulo, Nadédia Calado.
2: 1h22, vamos abrir espaço agora aqui no CBN Madrugada para o Bernardo Melo Franco, conversando com a Cássia Godoy e com o Sardenberg.
3: O Bernardo, o assunto é o seguinte: a entrevista do Valdemar da Costa Neto já tá animado, né? Chegou até a falar que o Jair Bolsonaro pode ser candidato em 2030.
4: Pois é, Sardenberg, o pessoal pensa longe, né? A gente falou ontem que a soberba tinha mudado de lado, né? Que o Lula tinha descido do salto alto finalmente e que o Flávio Bolsonaro tinha subido. Agora parece que o Valdemar subiu também, já está fazendo planos de 8 anos aí de continuidade para um eventual novo ciclo de poder do PL. Agora, na minha visão, o principal dessa fala do Valdemar é um outro ponto, Sardenberg, que é o momento em que ele diz claramente, em todas as letras, que o Jair Bolsonaro vai apitar no governo caso Flávio Bolsonaro se eleja presidente. O que disse o Valdemar ontem à Globo News? Disse o seguinte, abre aspas, Bolsonaro, o pai, vai participar muito dessa administração, não tenho dúvida disso. Ele vai querer que o Flávio faça um governo parecido com o dele. Ou seja, o Jair Bolsonaro, que ficou, obviamente, fora dessa eleição, inclusive com a sua imagem não podendo ser usada, enfim, ele está cumprindo prisão domiciliar, ele volta ao centro do palco em caso de vitória do filho. E o Flávio Bolsonaro, candidato do PL, que dizia desde o começo da campanha que a primeira medida dele seria soltar o pai, talvez não precise esperar tanto, porque o ministro Cássio Nunes Marques, do Supremo Tribunal Federal e também presidente do TSE, sinalizou ontem a uma série de interlocutores em Brasília que está disposto a julgar a soltura do Bolsonaro logo depois do segundo turno da eleição presidencial. Está no gabinete do Nunes Marques uma ação que pede a revisão criminal, ou seja, a reconsideração da condenação do Jair Bolsonaro a 27 anos de prisão por ter liderado uma tentativa de golpe de Estado depois de perder as eleições de 2022. O que o Nunes Marques está dizendo é o seguinte, olha, não vou fazer nada agora porque a eleição está em curso, mas assim que terminar a eleição, vou julgar esse caso e posso até, na canetada, na liminar, já determinar a soltura do Jair Bolsonaro. O que, que ele está querendo dizer com isso,
3: também, Bernardo, Casa? Bem simples. Mas também há uma informação de que ele disse que o caso vai a plenário, né? Não vai ficar na liminar.
4: É, tem as duas informações, né? A Folha de São Paulo ontem trouxe a informação de que, segundo o Cássio, ele está admitindo a possibilidade de soltar por liminar, mas que o mais natural, o mais normal, seria levar para o plenário. O Sardenberg, sabe quando a criança quer entrar na piscina e começa a testar a água, bota o pezinho na água para ver se a água está muito gelada? É um pouco isso que o Nunes Marques está fazendo. Ele está jogando esse assunto na opinião pública e está claramente testando as reações, ver como seriam as reações para uma eventual soltura do Bolsonaro via liminar. Isso porque a gente sabe que o Supremo está dividido e que, pelo menos nesse tema, não parece, até esse momento, haver uma maioria para rever a condenação que o próprio Supremo determinou em setembro do ano passado. De qualquer forma, o que vai ficando claro, Sardenberg e Cássia, é que esse segundo turno presidencial também começa a tomar uma forma de plebiscito. Plebiscito sobre a soltura ou não do ex-presidente Bolsonaro, condenado pela tentativa de golpe. Por último, tem um pedido do Flávio Bolsonaro para que ele seja autorizado a visitar o pai. Essas visitas foram suspensas por 90 dias pelo ministro Alexandre de Moraes, depois que o Flávio esteve na casa do pai e saiu divulgando uma carta em que o Jair Bolsonaro se dirigia ao eleitor. Na visão do Alexandre de Moraes, isso burlou a proibição do Jair Bolsonaro de usar as redes sociais. Então, foi dada essa proibição de 90 dias, o pedido está na mesa do ministro e ele pediu hoje, determinou hoje, que a Procuradoria-Geral da República se manifeste sobre esse caso, opine sobre o caso, só então ele vai tomar uma decisão. Mas, portanto, o resumo da ópera é que Jair Bolsonaro voltou para o centro do debate da eleição presidencial.
2: Bernardo Melo Franco, conversando com Sardenberg, com a Cássia Godoy. 1:26, nós vamos ao Paraná com o José Maia. Tem as informações sobre as investigações do acidente que acabou provocando a morte do cantor Rick.
5: A investigação sobre a queda do helicóptero que matou o cantor Rick, da dupla com Renner, e outras quatro pessoas em Santa Catarina, busca imagens e dados que possam ajudar a esclarecer as circunstâncias do acidente. A Polícia Civil de Santa Catarina informou que solicitou à Polícia Científica os aparelhos que estavam com as vítimas e que foram localizados no local da queda. Entre os itens estão uma câmera e celulares, que devem passar por análise. A intenção é verificar dados, registros e conversas que possam contribuir para a investigação. Até o momento, segundo a Polícia Civil, não há elementos que permitam antecipar conclusões sobre as circunstâncias do acidente. O helicóptero caiu em 21 de setembro e os destroços foram encontrados no dia seguinte em uma área de mata da região. A polícia também apura a autoria de um vídeo gravado a partir de um sítio. Nas imagens, é possível ouvir um barulho ocorrido momentos antes da queda do helicóptero. O material também faz parte das diligências para tentar esclarecer o que aconteceu antes do acidente. De Florianópolis, Zé Maia.
2: 1:28, de Santa Catarina para São Paulo, com a Karen Lemos, tem as últimas informações sobre a polêmica que envolve a Enel em São Paulo. Permanece ou não, hein, Karen Lemos?
6: A Agência Nacional de Energia Elétrica adiou a análise sobre o rompimento do contrato da Enel em São Paulo devido a um pedido de vista, ou seja, mais tempo para avaliar o caso feito pelo diretor Gentil de Sá durante sessão nesta terça-feira. Ainda não há data marcada para a retomada da votação, mas o prazo máximo para retorno à pauta é de 60 dias corridos. Antes do pedido de vista, a relatora do processo recomendou a caducidade do contrato de concessão da Enel para fornecimento de energia elétrica na capital e outras 23 cidades da região metropolitana. Segundo a diretora Agnes da Costa, a Enel falhou em apresentar melhoras no atendimento prestado à população. Após análise da ANEEL, o pedido de caducidade é encaminhado ao Ministério de Minas e Energia, que é o responsável pela decisão final. O processo ganhou força após o apagão de dezembro de 2025. Quando mais de 4 milhões e 400 mil clientes foram afetados por interrupções no serviço, a apuração também considera ocorrências anteriores. No fim de 2024, cerca de 2 milhões de imóveis ficaram sem energia. Nos dois casos, alguns clientes chegaram a ficar uma semana sem luz. Durante a agenda na Zona Norte de São Paulo, o prefeito Ricardo Nunes afirmou que é favorável ao rompimento do contrato com a Enel, mas defendeu que essa discussão aconteça depois do segundo turno das eleições.
7: O que eu tenho feito é pedido e exigido das autoridades da Agência Nacional de Energia Elétrica, do Tribunal de Contas, do ministro, que eles tomem uma atitude para tirar uma empresa que presta um mau serviço. Né? Então, eu acho que seria mais prudente que fosse discutido isso depois do segundo turno, né? Até porque a gente viu pela imprensa, de forma muito contundente, de que o atual ministro de Minas e Energia, Alexandre Silveira, se reuniu e discutiu o assunto da Enel com Daniel Vorcaro.
6: A concessão da Enel em São Paulo termina em julho de 2028. Em caso de encerramento antecipado, a legislação prevê indenização da União pelos investimentos ainda não amortizados, que neste caso pode chegar a 10 bilhões de reais. A Enel contesta o processo e afirma que cumpre as metas previstas no contrato. A empresa também diz que melhorou a resposta diante de eventos climáticos extremos. A caducidade de uma concessão de distribuição de energia nunca foi aplicada no Brasil. A ANEEL já recomendou a rescisão de contratos no Amazonas e no Amapá, mas as decisões não foram seguidas pelo governo federal. Com colaboração de Lucas Taveira, de São Paulo, Karen Lemos.
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0: Quarta-feira, 7 de outubro de 2026. O coordenador da campanha de Flávio Bolsonaro, o senador Rogério Marinho, do PL, foi internado na tarde desta terça-feira no Hospital DF Star, em Brasília, após apresentar febre e mal-estar durante um voo de volta de Goiânia. O parlamentar cumpriu agenda política ao lado do candidato e de lideranças do PSD e do MDB. O hospital informou que ele passa por tratamento clínico e exames. A assessoria de Rogério Marinho reforçou que a medida foi adotada por precaução. O ministro Alexandre Moraes, do Supremo, arquivou a investigação contra o senador Marcos Duval, do Avante do Espírito Santo, os blogueiros Alan dos Santos e Oswaldo Eustáquio e o influenciador Eduardo Raposo. O caso apurava suposta obstrução de investigação e corrupção de menores por intimidação a policiais federais. O ministro acolheu a manifestação da Procuradoria-Geral da República e apontou falta de provas de articulação estruturada para cometer crimes contra servidores e sustentou o encerramento da apuração. Os sites e aplicativos de bets deixaram de operar nesta terça-feira no Brasil. Mais de 1 bilhão e 300 milhões de reais ainda precisam ser devolvidos aos apostadores. O prazo para sacar valores retidos em plataformas de apostas e jogos virtuais antes do bloqueio terminou ontem. Quem não resgatou o dinheiro dentro do prazo dependerá de repasses bancários agendados entre os dias 9 e 14 de outubro para recuperar o saldo. No horário de Brasília, 1 hora 33 minutos.
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0: Uma hora 34 minutos.

0: Bom dia, você que nos acompanha aqui no CBN Madrugada com Ricardo Garcia na mesa de som. Vamos juntos até às 5. E agora, o que temos todos os dias, Ricardo?
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0: O André foi demitido e recebeu uma indenização que vai usar pelos próximos 12 meses. Ele pergunta onde pode aplicar esse dinheiro para ter proteção contra a inflação e sacar mensalmente. André, as aplicações atreladas à inflação vencem a longo prazo. Por exemplo, no Tesouro Direto, o título mais curto é o Tesouro IPCA 2032. Mesmo que, teoricamente, você possa investir e sacar parcialmente sempre que precisar, não é a solução ideal para o seu caso. Isso porque a oscilação do valor da aplicação por causa da marcação a mercado é muito alta. Em alguns meses pode até ser negativa. Então, a melhor escolha para você é uma aplicação atrelada à taxa Selic ou ao CDI. No Tesouro Direto, você pode investir no Tesouro Selic 2031. No seu banco, você pode investir num CDB atrelado ao CDI com liquidez diária. Ou, na sua plataforma de investimentos, você pode escolher um fundo de renda fixa DI. Todas essas aplicações são equivalentes, seguras e têm liquidez diária. O CDI é um indexador que acompanha a taxa Selic, a taxa de juros estabelecida pelo Banco Central. Hoje, a taxa Selic é de 13,75% ao ano e a inflação gira ao redor de 5% ao ano. Portanto, um investimento atrelado à taxa Selic ou ao CDI vai proporcionar uma rentabilidade confortavelmente acima da inflação, mesmo considerando o imposto de renda. Até a próxima e continue mandando as suas perguntas para cbndinheiro@cbn.com.br.
1: Uma hora 36 minutos, agora eu vivo a voz, Vera Magalhães e convidados.
2: Hoje na companhia da Thaís Oyama, colunista do Globo, comentarista da Globo News e aqui da CBN, também âncora da TV Cultura. Boa noite, Thaís.
3: Oi, Vera, um prazer estar com você e com os ouvintes da CBN de novo.
2: Hoje, eu e a Thaís temos a companhia do Beto Vasques, ele que é coordenador do Laboratório de Opinião Pública da FESP, diretor do Instituto Democracia em Xeque. Boa noite, Beto. Obrigada por estar participando com a gente de novo.
4: Boa noite, Vera, Thaís, para a audiência da CBN. Um prazer estar com vocês.
2: A gente segue, né, nesses dias aí que sucedem o primeiro turno, fazendo uma análise, um balanço do que saiu das urnas, analisando as primeiras estratégias das campanhas, uma campanha que a gente sabe que no segundo turno é de tiro curto, as decisões têm que ser rápidas e os movimentos muitas vezes significam guinadas em relação ao que vinha acontecendo. Também analisamos aí os primeiros movimentos da campanha de Flávio Bolsonaro junto ao STF e algumas movimentações de ministros do STF que demonstram inflexões em relação ao que vinha acontecendo nos últimos meses, até nos últimos anos, e também falamos da situação nos estados, principalmente no Rio de Janeiro, que é a eleição que segue aí sub judice e com uma indefinição quanto ao seu resultado. Thaís, a gente se falou no domingo, ainda não havia um resultado consolidado, mas já se encaminhava para esse cenário de segundo turno entre Lula e Flávio Bolsonaro, e desde então a gente viu movimentos distintos nas campanhas. A do Lula, uma guinada em tudo que foi feito no primeiro turno, um rearranjo geral. E o Flávio Bolsonaro querendo capitalizar a onda azul para enfunar as velas e continuar no ritmo que ele vinha de ganhar adeptos e ganhar votos. Que você nota de importante nessa largada aí do segundo turno?
3: Bom, primeiro o fato do dia, né? Na verdade, não se passaram nem 48 horas, né? As urnas nem esfriaram ainda e a gente está vendo essa avalanche aí de adesões. Então, agora a gente teve adesão formal do PP, do União Brasil. A gente já tinha tido

0: dos ex-candidatos Ronaldo Caiado e Zema, e tudo isso é bastante impressionante, inclusive pela velocidade, né? No caso dos resultados práticos, isso não é garantido. Por exemplo, o Caiado e o Zema juntos, eles tiveram menos votos do que o Cury, né? Que
1: Sim.
0: não declarou apoio, a Flávia não deve declarar. E então isso não quer dizer grande coisa, mas significado tem político do que propriamente prático. Mas essa adesão dos partidos me parece que dá sim uma arrancada, significa uma arrancada bastante poderosa. E se a gente pensa, inclusive, que o presidente Lula estava tentando, ao menos, conseguir a neutralidade desses partidos, né? Ele não conseguiu isso, então parece que tem muita gente aí, o Flávio está conseguindo vender uma expectativa de poder, e já tem muito partido, muita gente aí tentando reservar lugar na primeira fila.
1: Exato, Beto. O Lula, por outro lado, tentando dar um reset na campanha dele, mudar a comunicação, mudar a coordenação da campanha, mudar ali as prioridades e se dissociar do STF, principalmente. Isso que parece ter sido detectado como uma das razões, não só do Flávio virar na frente, mas do Congresso, do perfil do Congresso que foi eleito, né? De que maneira vocês já detectam esse movimento? Também no monitoramento que vocês fazem de redes e da conversa digital.
2: Bom, Vera, a gente para amanhã pretende ter um estudo, porque assim como as campanhas, a gente também está recalculando, né? Para quem está no trânsito, aquela coisa do aplicativo
1: Recalculando a rota.
2: recalculando. Recalculando. Então, o que a gente viu é que todos os atores estão fazendo isso. A campanha do presidente Lula, a hipótese, Vera. E veja que interessante, a hipótese que a gente está trabalhando, pelo que a gente percebeu no movimento de rede, o que a gente percebeu também nos grupos focais que eu faço semanalmente com a professora Esther Solano, a gente identificou que talvez o fator, uma das hipóteses, que seria o fator surpresa para justificar, digamos assim, esse último respiro forte do Flávio na reta final da campanha, foi digamos assim, o reflexo do cancelamento do debate da Globo. Veja que interessante, nos grupos focais, a gente perguntou para os eleitores que a gente trabalha, que são os eleitores pendulares, né? Aquele que oscila entre Flávio e Lula, ou entre Flávio e abstenção, ou Lula e abstenção. São esses três tipos de pendulares que a gente diz: pendular puro, pendular progressista ou pendular conservador. Entre esses eleitores, eles no primeiro momento achavam que a atitude do Flávio era pior. Eles falaram: o Lula, os dois deveriam ir, mas o Lula pelo menos se deu, né, teve o cuidado de avisar antes que não iria. O Flávio dizer que vai, bater no peito e última hora cancelar, então era pior para o Flávio. Mas quando a gente colocava o elemento do Supremo, que a maioria ainda não sabia, isso na sexta-feira à noite, tá? Nós estamos falando. Aí a conversa mudava. Aí era a mão peluda do Supremo, mais uma vez, em conluio com a Globo, articulando o sistema para o sistema salvar a candidatura do Lula contra o pobre Flávio Bolsonaro, antissistema. Então, foi um discurso que joga o Flávio no antissistema e coloca o Lula como aquele que estaria sendo beneficiado. Isso justifica, primeiro, o que você já trouxe. Por que que o presidente Lula, a primeira coisa que ele faz é chamar o Supremo de promíscuo? E a gente já viu como os próprios ministros do Supremo, com várias decisões exaradas hoje, acho que mais adiante a gente vai falar, também já começaram a recalcular a rota. Agora, a gente, em paralelo, tem uma coisa interessante que eu acho que fica para a gente pensar. Com a discussão da escala 6 para 1 que o Alcolumbre está colocando em discussão, é a chance do presidente Lula fazer o contrário, recuperar para ele o discurso antissistema e jogar o senador Flávio no colo do sistema como aquele que quer não quer mexer nos privilégios dos ricos e não tem sensibilidade com os mais pobres. Então parece ser que a gente começa um segundo turno com essa questão do sistema antissistema e o Supremo no meio, como uma assombração, marcando um pouco esse início de posicionamento, tanto das candidaturas, a candidatura do presidente Lula, que está lambendo ferida, bateção de cabeça, encontrando culpado, e a do Flávio,

0: É, recebendo os apoios para começar bem o segundo turno.
1: Mas aí eu trago um dado aqui para nossa reflexão. Já te ouço, tá aí só, sobre isso, só para aproveitar, e eu vou te jogar para você ouvir. Porque eu conversei com integrantes da campanha do Lula hoje, que já não tem certeza se vai ser possível votar a escala, o fim da escala 6 por 1, que dizem que ouviram nas suas bases, durante as próprias campanhas, reclamações de pessoas potencialmente atingidas pelo fim da escala 6 por 1, de que o governo quer se meter na vida delas. A respeito de como elas organizam o seu trabalho, e da parte do pessoal da campanha, muita dúvida também sobre qual foi o efeito do fim das bets, porque eles também começaram a colher no, na reta final reclamação de um potencial eleitorado do Lula quanto a essa decisão de terminar as bets. Então, Thaís, nessa desorientação que eu captei no QG lulista, tem também muita dúvida sobre o acerto e o erro de medidas e de propostas da campanha. Então, é um meio barata-voa geral.
2: Pois é, Vera, isso é muito interessante porque eu acho que o que você falou e que mostra que mais ou menos tudo que o governo tem feito tem se virado de alguma forma, em alguma medida, contra ele próprio, né? Esse exemplo das bets, esse exemplo que o Beto deu sobre
1: O
2: o
1: debate.
2: debate que aconteceu, que não aconteceu, né? Tudo isso tem revelado que as ações do governo estão se voltando em grande medida contra ele, no final das contas. E eu tenho para mim que isso tem muito a ver com essa discussão que também o Beto colocou agora, o Beto Vasques colocou, sobre sistema e antissistema. Eu também falei com a campanha do Flávio não, do presidente Lula hoje, e na verdade um dos coordenadores, né, o Marco Aurélio, ele disse que a campanha vai continuar tentando mostrar isso, que o presidente Lula é a mudança. Ele começou a mudança, está pronto para mais, e que o Flávio é o sistema. Eu acho essa estratégia um grande equívoco, porque trata-se, como a gente sabe, de um presidente que está há muito tempo no poder, e o próprio. Alguns outros integrantes da campanha, por exemplo, o Edinho, o presidente do PT, ele mesmo diz que, aos olhos da sociedade, o governo, ele não diz com essas palavras, mas que o governo é o sistema, porque as pessoas tendem a confundir ou a ver tudo como uma coisa só, o judiciário, o legislativo, o executivo em crise. Então, tudo isso é sistema. Para a campanha do Lula provar que Flávio é o sistema e eles são a mudança, eu acho que é uma aposta muito arriscada. E eu acho também, para encerrar aqui essa parte, que essa ideia de colocar a culpa na comunicação, que é o que a gente tem visto agora nesses acertos de conta, essas brigas intestinas aí dentro do partido, é outro equívoco, mas dessa vez do presidente Lula, porque talvez ele não tenha pensado que o eleitor entendeu a mensagem. Não é uma questão de não ter entendido o eleitor entendeu a mensagem dele, só que talvez não tenha gostado. E daí, nesse caso, a culpa não é da comunicação.
1: Diga lá, Beto.
0: Thaís, acho que tem que ficar claro uma coisa. É, marqueteiro em campanha é que nem mordomo. Quando dá errado, é o primeiro pessoal, olha. Isso, isso é sempre assim, não tem jeito. É, sempre o problema é da comunicação. Agora, eu acho que só dois apontamentos. Essa questão, acho que mais importante se é ou não a estratégia correta. É que tenham vozes se dividindo sobre as duas medidas estrelas do presidente, mostra o desconcerto, mostra que as feridas ainda estão sendo lambidas, que as cabeçadas ainda estão sendo dadas. Dizia uma fonte minha também próxima à campanha do presidente Lula, que a expectativa é bater um pouco cabeça ainda até o dia 12, mas que aí a partir do dia de Nossa Senhora a coisa viraria. Então, eu acho que, tirando a piada, o fato é que realmente isso, o que está acontecendo é muito razoável de se supor e esperar. Quando acontece um resultado como esse, a campanha que perdeu vai ter que limpar, bater cabeça, lamber ferida, recalcular qual que vai ser o novo discurso, se agora o STF é promíscuo e a Bet vai ou não vai, e a 6 por 1 é ou não é, até acertar qual que vai ser, tomar essa decisão, escutar, fazer grupos focais, fazer o novo Politburo, definir quem ficou bem, quem

0: como na foto, e reorganizar são os dias, que é a vantagem de quem sai na frente e estava atrás durante toda a campanha, que é o caso do senador Flávio, que aproveita para acelerar, para já fazer os apoios, já falar que vai ser, né, uma campanha, né, mais radical que o pai, alguma coisa assim. Queria corrigir, ele falou alguma coisa assim, eu vi correndo agora vindo para cá, ou seja, o afã de quem venceu. Agora, minha opinião, não. Tanto nos grupos qualitativos que a gente tem visto, tanto o Flávio como o Lula são, por exemplo, vistos como corruptos. Um tem o Mensalão e o outro tem a corrupção master. Um tem a rachadinha e o outro tem o Lulinha. Então, ambos têm corrupção grande e pequena, então o tema saiu da agenda porque não pega nenhum nem outro. Com a coisa do sistema antissistema, a gente testou muito. E é a mesma coisa. Antissistema era o Renan, por esse eleitor pendular, que não é o eleitor que vota em ninguém. Eles viam no Renan. Então, não é que vai ser o antissistema, porque o Flávio não representa o antissistema, nem o presidente, mas é a sensação de que o sistema está se voltando contra. Do mesmo jeito que no episódio do cancelamento do debate, isso aconteceu com o Flávio, com o presidente Lula, na 6x1 pode acontecer com o senador Flávio. Então, eu acho que é esse jogo de sistema antissistema. Não dizer que vai ser um candidato antissistema, isso nenhum dos dois cola. Mas, e por último, Vera, tanto a 6x1 como a Betts, a gente sabe que esse questionamento que está tendo na campanha não é pelo resultado em si, é porque são duas questões que já dividiam o entorno do presidente Lula desde o primeiro momento, e aí, com mau resultado, aqueles que perderam o braço de ferro nessas
1: Viu,
0: duas
1: tá vendo?
0: questões aproveitam para tentar ver se avança. Eu
1: Agora,
0: acho que seria um erro o presidente Lula recuar
1: não tem
0: nas
1: como,
0: duas,
1: né?
0: aí sim é um tiro de
1: É,
0: bazuca no
1: porque
0: pé,
1: aí
0: né?
1: fica parecendo uma biruta de aeroporto, já tá parecendo um pouco. Ô, Thaís, outra coisa é o seguinte, reforços na coordenação da campanha. Aí traz, as únicas sessões em que o PT foi realmente vitorioso são as do Nordeste. Então vem Camilo Santana, vem o Rafael Fonteles e não pode trazer os baianos porque eles estão envolvidos de alguma maneira no Master. Tanto que ninguém viu falar que o Jacques Wagner vai se juntar à coordenação da campanha. Aí vai anunciar o Geraldo Alckmin como ministro da Fazenda. Hoje já tinha uma ideia de anunciar o Haddad na Casa Civil. Mas o que que isso agrega em termos de voto? Porque essas pessoas já estão no entorno do Lula, já são conhecidas. Me parece que, como você falou, essas adesões rápidas ao Flávio são pessoas que vêm somar partidos, vêm somar governabilidade. Esses outros são pessoas que já estavam no entorno e, no mais das vezes, são pessoas que colheram derrotas nos seus estados, né?
2: Sem dúvida, Vera, mas tem um outro lado dessa questão. Essas duas pessoas que você citou, por exemplo, o Geraldo Alckmin e o Fernando Haddad, muito mais o Alckmin do que o Haddad, claro, tem um perfil mais centrista, que eu acho que é uma espécie de correção de rota agora que a campanha tenta fazer, né? O PT foi muito criticado, inclusive, por aliados, ex-aliados, por essa autossuficiência, por dispensar aquilo que ele tinha chamado de frente ampla. Ele vendeu um projeto de governo de frente ampla e fez um governo de petistas, né? Então, eu penso que essa é uma tentativa de correção de rota, no sentido de oferecer aí alguma coisa mais próxima desse centro, que é a cara do Geraldo Alckmin, que já salvou, foi um grande empuxo que a campanha do Lula teve quando colocou o Geraldo Alckmin como vice, né? E mesmo Haddad. O Haddad, apesar de ser um petista histórico, ele tem, como a gente sabe, aí uma simpatia do empresariado, ele é tido como alguém mais moderado. Então, eu acho que dentro dessa bateção de cabeça, tem essa busca aí por fazer o PT e agora do segundo turno um pouco mais para o centro. Quero saber a sua opinião sobre isso, Vera.
1: Eu acho que sim, tanto é que o Lula passou a falar mais fortemente em responsabilidade fiscal, controle de gastos, etc. Mas eu acho tardíssimo, porque o Alckmin no primeiro turno teve pouco protagonismo, foi a poucos lugares, mesmo em São Paulo, que se dizia que ele faria o contraponto ao Tarcísio. Isso não aconteceu. Não se viu. E o Haddad teve menos votos no estado de São Paulo que o próprio Lula, que no estado e na cidade. Então, eu acho tudo isso um pouco enxugar gelo. Beto, não sei se começa, se aparece nesses. E além do que, esse voto desse eleitor de centro não me parece ser exatamente o que ele precisa para fazer uma coisa.

0: que é inédita, que é uma ultrapassagem no segundo turno. Ele precisaria convencer quem não foi votar. E eu acho que o perfil de quem não foi votar é um pouco diferente. Não tenho certeza. O Pedro Doria ontem arriscou. Classe C, ali, que está ali no corre, que não quer deixar de votar, de trabalhar para ir votar. O Renato Meirelles fala disso no artigo dele também, um pouco, né?
1: Olha, eu acho que tem um conjunto de elementos, porque tem esse chacoalhão, essa bateção de cabeça, mas efetivamente, a partir do final de semana, começo da semana que vem, a campanha vai escolher uma linha e vai botar esse bloco na rua. E, me parece, assim, se a gente olha em perspectiva, a gente teve uma eleição, eu já falei isso aqui, né, Vera, que funcionou como uma espécie de terceiro, que o primeiro turno seria uma espécie de terceiro turno de 2022. E veja, quando abriu a urna em 22, no segundo turno, o Lula estava 1,8% na frente do Jair e, domingo agora, o Flávio estava 1,87% na frente do Lula. As pesquisas durante o ano inteiro mostraram isso. Um empate técnico com oscilações dentro da margem de erro de 2 pontos para cá, 2 pontos para lá. Então, nesse cenário tão apertado onde o segundo turno veio para o primeiro turno, por isso a desidratação na reta final dos nanicos, essa situação, né, de uma diferença tão ajustada, cada voto conta. O segundo turno tem uma vantagem, a princípio, para o presidente Lula. Uma primeira, em 20 estados ou 21, a gente não vai ter segundo turno. É uma decisão muito simples para o eleitor. É 13 ou 22, não são 6 votos, uma confusão. É uma decisão muito simples. E pelo que eu vi na rádio já e na TV desde domingo para cá, parece que finalmente nós estamos tendo campanha. Porque o primeiro turno a gente ficou discutindo Master, STF, e quando parecia que ia ser campanha, entrou Nossa Senhora. Agora a gente está discutindo. Então acho que a gente vai ter um tempo para o eleitor se colocar finalmente em modo campanha e poder avaliar qual é a melhor decisão. De zero, por exemplo, um cientista de dados trouxe para a gente um dado interessante: de 0 a 2 salários mínimos, se estima 3 milhões de votos a menos para o presidente Lula do que em 22 e 500 mil votos a mais para o Flávio em relação ao Jair em 22. 0 a 2 salários mínimos é um eleitor fiel do presidente Lula. Em 3 semanas, interpelando esse eleitor, conversando com ele, pode ser que funcione. Eu acho que, assim, a gente está numa eleição, como a gente diz, sempre que tem um candidato à reeleição, um incumbente à reeleição, a gente diz que é uma eleição plebiscitária. E a pergunta é se ele merece continuar ou não. As pessoas disseram, não merecem. Quando que elas disseram, não merece? Não só na urna, como ao longo de todo o ano. E nas pesquisas finais, elas diziam, a avaliação de governo, a aprovação, para ser mais exato, a aprovação é aquela prova, reprova. Se a gente pegar as pesquisas sérias da véspera das eleições, todas elas diziam que a reprovação era de 1 a 2 pontos, que foi 1,87 que o Flávio teve na urna. Então, o presidente Lula não vai em 20 dias, 18 dias agora, conseguir mostrar para as pessoas que o governo dele é a quintessência maravilhosa. Então, ele tem que assumir um discurso de que o governo dele é mais ou menos. Mas que nem toda mudança é boa. Que pode ser a mudança que representa o Flávio, é uma mudança que para algo que já é conhecido, que seria um risco. Enquanto o Flávio vai falar, o Brasil quer mudar, que ele já começou. Esse eu acho que vai ser o debate que a gente vai ver. E por aí, pode ser que tanto indeciso, abstenção, a gente possa ver pequenos movimentos. Mas
0: agora, Thaís,
1: tão acirrada.
0: Agora, Thaís, para o Flávio é interessante fazer debate agora, que ele tem que conquistar menos votos do que o Lula. Pode inverter um pouco esse interesse em participar dos debates. Não que ele tivesse muito no primeiro turno.
2: Verdade, não que ele tivesse muito. Mas só recuperando a parte do Lula nessa questão do debate, Vera e Beto, eu acho que essa é a única coisa, pelo que eu vi, que une a fraturada, quase dilacerada campanha do Lula, né? Cada um falando uma coisa, mas pelo que eu vi hoje com as pessoas que eu conversei, o debate é a única coisa que une todo mundo. Todo mundo acha que não apenas o Lula tem que ir ao debate, como o debate é uma grande chance de ele dar uma, ninguém fala em virada, né? Mas de ele recuperar muitos votos. Eles falam em duas coisas: a diminuição da abstenção, que, aliás, respondendo a sua pergunta, o Felipe da Quest, ele localiza essa abstenção no mesmo padrão histórico de gente mais velha, das regiões mais pobres. Mas, então, eles dizem abstenção e debate. E debate une todo mundo da parte da campanha do

0: não é o que
1: dele.
0: Não acontece com o Flávio.
2: E o Flávio é uma experiência um pouco traumática.
1: Exato.
0: Pois é, mas mesmo já faz assim, 10 anos, né? Eles acham. Mas o que eles dizem é, e isso também é uma coincidência aí no que dizem os estrategistas de campanha, é que há diferença entre essa fadiga, esse cansaço de material que o Lula... essa fadiga de material que o Lula representaria e essa, o que eles chamam de uma cara de mudança que o Flávio Sim. poderia apresentar. Então, essa diferença entre o velho e o novo seria algo que beneficiaria sobretudo o Flávio. É nisso que eles estão confiando.
3: Aí o Viva Voz, Vera Magalhães e convidados, são 2 horas. Vem aí o Edmilson Fernandes.
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0: Quarta-feira, 7 de outubro de 2026. Documentos do governo dos Estados Unidos citam a articulação do ex-deputado federal Eduardo Bolsonaro, do PL, para impor sanções ao ministro Alexandre de Moraes e detalham a criação de um fundo secreto de US$ 1 milhão liberado por Washington para financiar ações contra o STF no Brasil. O material foi obtido pelo portal UOL. A verba do Departamento de Estado visa combater suposta censura e ativismo judicial no Brasil, mantendo os beneficiários em sigilo. A Advocacia Geral da União acionou a Polícia Federal para apurar suspeita de interferência estrangeira nas instituições brasileiras. O candidato à presidência pelo PL, Flávio Bolsonaro, afirmou que vai participar de debates com o presidente Lula no segundo turno das eleições. Ele disse que já queria ter tido um confronto direto com o petista e que considera os debates importantes. As declarações foram dadas no comitê de campanha do partido em Brasília. Centenas de milhares de estudantes foram às ruas em mais de 40 cidades da França para reivindicar mais verba e melhorias estruturais nas escolas de ensino médio. O maior dia de mobilização do movimento bloqueou metade dos colégios do país e registrou graves confrontos com a polícia. Desde o início dos atos, em setembro, mais de 6 mil pessoas foram detidas e centenas ficaram feridas. A onda de protestos pressiona o governo Emmanuel Macron em meio à crise fiscal e às vésperas da votação de um pacote de corte de gastos de 43 bilhões de euros no parlamento. Hora de Brasília, 2:02.
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3: 2:04, com Ricardo Garcia na mesa de som, vamos até às 5 com você, ouvinte CBN. E agora aqui no CBN Madrugada, você já sabe, é hora da gente saber como é que fica o tempo em todo o Brasil.
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3: Com Maria Clara Sasaki.
4: A quarta-feira começa com tempo firme em boa parte do Brasil, mas no período da tarde as áreas de instabilidade ganham força e tem previsão para pancadas de chuva, que podem ser inclusive de moderada a forte intensidade. No sudeste, essa chuva atinge São Paulo, sul de Minas e Rio de Janeiro e há potencial para transtornos pontuais

0: como pontos de alagamento, especialmente nas grandes cidades como a capital paulista. As temperaturas hoje já ficam um pouco mais elevadas, a máxima chega a 24, 25 graus na cidade de São Paulo, cerca de 27 graus no Rio de Janeiro e até 30 graus em Belo Horizonte. No centro-oeste, a chuva mais intensa, acompanhada por trovoadas, atinge o sul de Goiás e áreas também do estado de Mato Grosso. Na região sul do Brasil, há risco de temporais entre a tarde e a noite nas áreas de fronteira com a Argentina e com o Paraguai. Temos uma área de baixa pressão entre o Paraguai e a Argentina que acaba contribuindo para a formação destas nuvens mais carregadas. Por isso, o risco de temporais é maior nestas áreas ali do extremo oeste da região sul do Brasil. No Nordeste, o calor predomina durante esta quarta-feira, dia ensolarado, poucas nuvens, temperaturas muito elevadas, principalmente no interior, com máximas que superam fácil os 35, 36 graus. Na região norte, a chuva se concentra entre Rondônia, Acre, Amazonas e Roraima. Maria Clara Sasaki, da Climatempo, para a CBN.
1: Duas horas e seis minutos, é hora do esporte, o futebol aqui no CBN Madrugada com Leonardo Dai.
2: Seis jogos abrem hoje a 29ª rodada do Campeonato Brasileiro. Às 19h30 tem Red Bull Bragantino e Mirassol no estádio Cícero de Souza Marques em Bragança Paulista. Também Internacional e Corinthians no Beira Rio em Porto Alegre e Remo e Grêmio no Mangueirão em Belém. Às 8 horas da noite, nesta quarta-feira, jogam Vitória e Chapecoense no Barradão. Às 8h30, Botafogo e Vasco no estádio Nilton Santos. E às 9h30, Cruzeiro e São Paulo no Mineirão, em Belo Horizonte. O complemento da rodada fica para quinta-feira. 7h30, Santos e Flamengo. 8 horas, Atlético Paranaense e Atlético Mineiro. E às 9h30, Fluminense, Coritiba, Palmeiras e Bahia. A classificação mostra o Flamengo na liderança com 60 pontos, enquanto o Palmeiras tem 57, o Atlético Paranaense 49, o Fluminense 48 e o Bahia 46. Depois, Cruzeiro 45, Atlético Mineiro 43, Santos 41, Coritiba 38, São Paulo e Red Bull Bragantino 36, Botafogo 35, Vitória 33, Corinthians e Mirassol 32 e o Vasco com 31 pontos. Na zona de rebaixamento estão Grêmio com 29, Internacional com 28, Remo com 23 e a Chapecoense com 18 pontos. Todos os times têm 28 jogos, com exceção de Vasco e Chapecoense, que ainda tem um jogo atrasado.
1: Duas horas e oito minutos, é hora da Maria Cristina Fernandes, na conversa com Fernando Andrade e Tatiana Vasconcelos.
3: Bom, Maria Cristina hoje traz informação e análise a respeito da reunião de Lula com a coordenação de campanha, com aliados, para definir estratégia desse segundo turno. E aí, Maria Cristina?
4: Pois é, Tati, na verdade, assim, não foi dito lá efetivamente o que se vai fazer, porque era uma reunião grande. Era reunião com ministros, era reunião com governadores, senadores eleitos, ministros que foram eleitos e que não foram eleitos. Então, uma reunião grande demais para efetivamente bater o martelo qual é a linha, até porque esta linha ainda está sendo depurada, mas foi uma reunião em que falaram poucas pessoas, falou o ministro da Fazenda e candidato derrotado ao governo de São Paulo, Fernando Haddad, brevemente, um minuto e meio, falou o vice-presidente Geraldo Alckmin, falaram os governadores que foram reeleitos, os três da Bahia, Jerônimo Rodrigues, do Ceará, Eumano Freitas e do Piauí, Rafael Fonteles, e falou o presidente. Bem, houve uma, digamos assim, uma convergência de que a comunicação deve ser mais, digamos assim, concisa para atingir com mais efetividade o eleitor. Ninguém, obviamente, discutiu isso em público, mas há uma avaliação geral de que o Lula é um contador de histórias e essa

0: essa maneira do Lula falar é difícil de fazer caber em rede social, né? Que as histórias têm que ser ditas em 15 segundos, porque este é o mecanismo que as coisas circulam, né? Então, como adaptar a maneira que o Lula tradicionalmente se comunica para a linguagem das redes sociais, porque dado o tempo curto da campanha, essa coisa da comunicação tem uma importância. Óbvio que o Lula pediu que todos ali, primeiros que tivessem sido derrotados, que voltassem às suas bases para não deixar o segundo turno entregue, mas uma coisa é a expectativa, a outra é o que é de fato possível fazer, né? E não há uma avaliação de que seja possível, como não é possível em todo segundo turno, fazer essa grande mobilização como aconteceu no primeiro turno. Não, todo o aparato de cabos eleitorais, de prefeitos e deputados que já passaram por suas respectivas eleições, você não consegue colocar novamente em operação, daí porque muito foco é dado na comunicação, nesses 20 dias de programa eleitoral e campanha que haverá. Mas há um consenso de que o debate, a comunicação e o discurso do presidente tem que ser focado na vida real. Qual é a diferença do que o Lula, mais do que o Lula fez e do que Flávio fez, a diferença no que eles vão fazer? Quais são de fato os planos de cada um para o país, para a economia, para conter o déficit público, para incrementar o crescimento e atrair investimento. O mercado, como a gente sabe, desde o segundo turno, quando o senador Flávio Bolsonaro passou à frente, tem batido sucessivos recordes aí, o dólar caiu e a bolsa subindo, esses indicadores aí estão animando a campanha do Flávio, que vai usar isso certamente para mostrar como a confiança de quem investe no Brasil está consigo e que isso denota a importância e o vetor da candidatura dele. E o que a campanha do Lula quer mostrar é que, para ele fazer aquilo que o mercado tem a expectativa de que vai fazer, isso colide com a vontade do eleitor. A questão é que o Lula também terá que fazer um ajuste, mas o que o Lula tem que convencer é que a experiência administrativa dele é capaz de convencer o eleitor de que ele terá um ajuste mais consciencioso do que o do Flávio Bolsonaro. Isso foi mais ou menos o que foi discutido, e que, em vez de deixar de reajustar o salário mínimo, como a política deste governo o fez, há alternativas como a faca no orçamento secreto, a faca nos incentivos fiscais, e que uma regra de precatório, que é essa dívida judicial que manda pagar, para que o governo não tenha que gastar esse 100 bi de precatório que hoje se gasta. Então, umas saídas por aí que tenham medidas efetivas nesse segundo turno, de maneira a que o Lula possa sinalizar, inclusive para o eleitor, que a saída dele é confiável. Então, tudo indica que esta campanha vai se direcionar para temas mais da vida real e menos Vorkaro e Roberta Luxinger.
1: Ah, sim.
0: Uma dúvida se o Flávio de fato vai participar dos debates. Ele se comprometeu hoje a fazê-lo, mas a gente sabe o que aconteceu no debate passado, quando a desistência aconteceu de última hora e foi atribuída a uma censura que de fato não aconteceu, porque a decisão judicial, as decisões judiciais, ainda que bastante questionáveis, na verdade, mandaram acrescentar mais um participante e não tirar. Então, um debate seria o momento desse confronto de ideias efetivas sobre o que se vai fazer com o país, mas há aí uma expectativa que talvez o

0: responsável não queira participar, a campanha dele assegura que vai haver, digamos assim, é por aí que está se depurando a campanha neste segundo turno.
1: Perfeito. Por outro lado, Maria Cristina, o presidente do PL, Valdemar Costa Neto, que foi entrevistado ontem na Globo News, disse que o ex-presidente Jair Bolsonaro vai participar ativamente do mandato de Flávio Bolsonaro, caso ele seja eleito, né? Disse que o senador aprendeu com o pai e vai seguir as mesmas diretrizes sobre como montar a equipe, de que maneira governar. Eu estava lendo a coluna ótima hoje da Miriam Leitão no Globo, que ela resume assim: em outras palavras, um governo de Flávio seria exercido por Jair, que sempre mostrou mão de ferro para comandar o clã. Mesmo preso, foi de Jair Bolsonaro a escolha de Flávio para disputar a presidência. O perigo extremo e concreto da eleição do candidato do PL é uma nova tentativa de golpe de Estado. Flávio segue as mesmas ideias do pai e já disse que é preciso que haja uma intervenção nas instituições. E aqui eu estou lendo um trecho da coluna da jornalista Miriam Leitão no Globo. Quer dizer, agora os dois vão ter que mostrar o que pretendem fazer com o país, já que isso não foi feito no primeiro turno, né? E aí o passado de cada um fala também, né?
0: Com certeza, eu acho que é muito, sempre muito bem observada aí a ponderação da Miriam, e eu acrescentaria algo mais, Tati. Onde é que o Valdemar Costa Neto quer chegar com essa valorização, do ex-presidente? É possível que ele apenas queira, sabendo da ascendência que o pai tem sobre o filho, ele apenas queira, digamos assim, angariar crédito junto ao ex-presidente. Mas há aí embutido um risco em relação ao apoio de lideranças do Centrão, de que, olha, porque nessa fala ele também disse que em 2030 Jair Bolsonaro pode voltar a se
1: A ser
0: apresentar.
1: candidato.
0: Então, pois é, então você tem uma perspectiva de reabilitação política eleitoral do ex-presidente, você tem as ambições da agora senadora eleita, Michelle Bolsonaro, você tem a estrondosa votação do deputado federal Nicolas Ferreira, o campo da extrema-direita está absolutamente congestionado. E fica muito claro que, além, ainda que o Flávio Bolsonaro, se eleito, cumpra a promessa de fazer um único mandato, o que fica claro com essa fala do presidente do partido e essas ambições crescentes e recompensadas nas urnas das lideranças do PL é que o partido não vai ceder, o manche para a direita tradicional. E a direita tradicional viu o que foi ali, no governo de Jair Bolsonaro. O Centrão tomou conta do Congresso, mas não houve abertura para, uma disputa eleitoral. E a gente sabe ali que há pretensões ali. O governador reeleito de São Paulo, Tarcísio de Freitas, tem ambições, presidenciais. O PSD do Gilberto Kassab, ele lançou agora o ex-governador de Goiás, Ronaldo Caiado, mas ele já está de olho em nomes do partido, como a governadora reeleita de Pernambuco, Raquel Lira, porque a direita como um todo se deu mal nas urnas, né?
1: A
0: No
1: direita tradicional.
0: Congresso, a direita tradicional se deu mal, tirando o Novo, que está meio, digamos assim, colado no bolsonarismo. O Novo cresceu, mas o Centrão inteiro, se deu mal, perdeu ali espaço na Câmara e no Senado. Então você tem um incômodo, que essa fala
1: Valdemar.
0: do Valdemar mostra que tende a abafar. Para quem está buscando o voto dessas lideranças regionais, eu diria que foi uma fala bastante arriscada, mas, obviamente, ele falou isso sabendo que, ideologicamente, pela força da gravidade, essa direita tradicional tende para o Flávio. Mas, são muitos interesses para brigar numa única barca e por um tempo tão longo como ele está anunciando aí, né? Porque 4 anos de Flávio Bolsonaro, mas depois Jair Bolsonaro volta ao poder, E aí ninguém sabe quando vai poder ver, sonhar com a presidência novamente. É o recado que ele está dando aí para a chamada direita tradicional.
1: Perfeitamente.
2: Maria Cristina Fernandes, conversando com o Fernando Andrade, com a Tatiana Vasconcelos. São 2:20. Nós vamos acionar agora a Nadédia Calado, tem informações. A eleição foi nacional, né? Presidente, governador e Congresso Nacional e Assembleias Legislativas. Governador e tal. Então foi nacional e estadual a eleição. Mas mexeu ou vai mexer com a Câmara Municipal de São Paulo, e a Nadédia Calado explica pra gente por quê.
3: A Câmara Municipal de São Paulo vai ter 10 novos vereadores. Suplentes vão assumir as vagas de 7 que se elegeram deputados federais e 3 eleitos deputados estaduais. Entre os que vão para a Câmara dos Deputados, no PL, Tenente Bahia e Tenente Nascimento herdam as cadeiras deixadas por Lucas Pavanato e Sandra Tadeu. No Podemos, Luiz Proteção Animal, que já exerceu mandatos temporários como vereador suplente, deve assumir a vaga de Ana Carolina Oliveira, mãe de Isabela Nardoni. No PP, a cadeira do Sargento Nantes vai para Janaína Lima, que não tinha conseguido voltar à Câmara na eleição de 2024. Ela confirmou à CBN que vai aceitar o retorno e diz que o período longe do Legislativo mudou a forma como enxerga o mandato.
4: E eu volto, né, de uma forma assim, muito particular, porque tenho a experiência, já conheço a Câmara, exerci 2 mandatos, mas também tive a oportunidade de passar um período fora. E quando você se afasta, muda o olhar. Você tem uma observação mais profunda, uma escuta mais genuína, revê escolhas.
3: No PT, a eleição de Luna Zaratini abre caminho para o retorno de Manuel Del Rio, que também já foi vereador da capital. No MDB, a tendência é que Nunes Peixeiro continue ocupando a cadeira de Sidney Cruz, que já estava licenciado para atuar na prefeitura e agora conquistou uma vaga no Congresso Nacional. A vaga foi herdada por Paulo Frange, que está licenciado porque é o atual secretário-chefe da Casa Civil da prefeitura. No PSD, o cenário é um pouco mais complexo. Armédio Mohamed de Oliveira, ex-ministro de Jair Bolsonaro, apontado como figura central da fraude no INSS, pode assumir a cadeira de Rodrigo Goulart, que ocupa cargo na administração municipal. Isso porque o suplente, Carlos Bezerra Júnior, se elegeu deputado federal. A disputa pela Assembleia Legislativa gerou mais trocas. Na Federação Pessoal Rede, a saída de Marina Bragante para a Lespe abre espaço para Carol Yara, ativista de direitos humanos. A vaga de Kate Lima fica com Débora Lima, liderança ligada às pautas de moradia e periferia, que falou à TV Globo.
5: Eu quero ser a representação das mulheres da periferia, principalmente também das mulheres negras, das mães solos, e também a representação dos movimentos sociais. Eu quero fazer desse mandato uma ferramenta para levar um pouco de dignidade para todas.
3: No PSD, a saída de Tami Miranda deve beneficiar Aurélio Nomura, que já presidiu a Câmara Municipal. Com a colaboração de Luiz Del Boni, de São Paulo, na Dédia Calado.
2: 2:23, a gente continua falando de eleições. Abri espaço para a Bela Megali na conversa com Carol Moran e Débora Freitas.
6: Ô Bela, por falar em eleições, como é que o decano do STF reagiu à votação recorde dos senadores favoráveis a impeachment de ministros?
7: O ministro Gilmar Mendes, Débora, está tentando não fazer alarde sobre essa votação que, de fato, surpreendeu muito os magistrados. Eles tinham recebido uma leitura, inclusive do Davi Alcolumbre, de que nomes mais moderados iam ser eleitos, tinham a expectativa de que uma vaga em São Paulo ficasse com Simone Tebet ou Marina Silva, também tinha a expectativa de que a Benedita fosse eleita no Rio de Janeiro, enfim, uma série de... foi traçado um desenho ali para os ministros do Supremo Tribunal Federal, que eles conseguiriam ter uma conversa com uma ala significativa do Senado, que é a casa responsável pelo impeachment de ministros do Supremo Tribunal Federal, mas essa expectativa não se concretizou, ao contrário, com a eleição, né, de muitos senadores de extrema direita, o Senado, a partir de 2027, vai ter mais de 50 cadeiras ali ocupadas por parlamentares que defendem o impeachment de ministros. E aí,

0: eu ouvi que de interlocutores do mundo político que conversaram com o Gilmar Mendes sobre esse tema, que o decano disse a seguinte frase, Débora e Carol: eu sou um enfermeiro que já viu muito sangue, não me afobo. Fecha aspas. Foi essa manifestação do Gilmar Mendes para aliados políticos, para interlocutores do mundo político, quando ele foi questionado ali sobre qual vai ser o futuro da relação do Supremo, que está vivendo a sua maior crise da história, com um congresso como esse, que tem o ataque, né, as críticas ao tribunal como principal bandeira, e eleito nesse esteio. Então, foi essa a manifestação do Gilmar Mendes, tentando minimizar esse ambiente, né, e o Gilmar avalia que existe um espaço ali para tentar construir algum diálogo, algum acordo com o governo, caso Flávio Bolsonaro seja eleito, e também com essa nova bancada ou expoente dessa nova.
1: Eu acho que travou ou o áudio fechou de novo, Bela. Expoentes dessa nova, fechou de novo o seu áudio. Expoentes dessa nova.
0: Expoentes dessa nova legislatura, né, que assumirá a partir de 2027 o Senado. Então, essa é a expectativa que pelo menos o ministro Gilmar Mendes tem sinalizado. Não quer mostrar muito pânico nesse momento.
2: Bela Megali conversando com a Débora Freitas, com a Carol Moran. Deixa eu agradecer aqui, Ricardo Garcia, nossos ouvintes, os ouvintes que nos prestigiam. Quem está chegando aqui é o maestro Mozart Vieira, lá de São Caetano, Pernambuco. Obrigado, maestro, pela companhia. Também o Francisco Neto Ferreira está por aqui também. Um bom dia que chega do nosso ouvinte, o Jerry, Li Jerry, direto de Manaus, Amazonas. Zé Carlos Fascina, de Limeira, pelo YouTube. Pessoal que acompanha as imagens do estúdio, troca ideias no nosso chat democrático. Carlos Eduardo, também obrigado ao Josney, tá por aqui. Paulo Roberto Matei, também participando. E muito obrigado a você que nos prestigia aqui no Instagram, no arroba PHC Galvão. Repetindo, arroba PHC Galvão, você pode interagir por aqui pelo Instagram, como faz o nosso ouvinte, o William Dias. Está por aqui, manda o seu recado. Adão Mastelaro também manda o seu bom dia. Manasses Oliveira, obrigado, meu caro, direto de Recife, motorista de aplicativo, um bom dia para você. Deve estar trabalhando, né, Ricardo, que nem a gente. A gente agradece demais a companhia via Instagram, aqui no arroba PHC Galvão. A gente vai ao Pará. A Izzy Sena tem informações sobre um homem que foi morto depois de uma aposta. Não pagou fez uma aposta em relação à eleição. Lula, Bolsonaro, não pagou a aposta e acabou sendo morto. A Izzy Sena explica pra gente.
3: Uma aposta sobre o resultado do primeiro turno das eleições para presidente terminou em morte na zona rural de Novo Repartimento, que fica na região sudeste do estado. De acordo com a Polícia Civil, no último domingo, após o resultado da eleição, Antônio Jardim Gomes foi morto a tiros depois de se recusar a entregar a caminhonete que teria sido alvo de aposta entre vítima e suspeito. A polícia informou que Ananias Sotero de Oliveira é apontado como autor dos disparos. Ele está foragido. Testemunhas contaram à polícia que Antônio Jardim apostou sua caminhonete pela vitória de Lula em quantidade de votos no primeiro turno, enquanto que Ananias teria apostado R$10 mil pela vitória de Flávio Bolsonaro nas urnas. Na hora de cobrar a aposta, houve uma discussão entre os dois e, segundo testemunhas, o suspeito disparou 6 tiros contra Antônio, que morreu no local. A Polícia Civil investiga o caso como homicídio doloso. De Belém, Izzy Sena.
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0: Quarta-feira, 7 de outubro de 2026. Israel fará hoje uma série de eventos para marcar os 3 anos dos ataques terroristas do Hamas, que deixaram cerca de 1.200 mortos e 251 sequestrados. As homenagens começaram às 6h29 da manhã, no horário em que teve início a ofensiva de 2023. À noite haverá uma cerimônia no local do Festival Nova, onde 378 pessoas foram mortas. O principal ato civil será no Parque Yarkon, em Tel Aviv, com a presença de sobreviventes e familiares das vítimas. Na faixa de Gaza, o Ministério da Saúde, o território contabiliza mais de 74 mil palestinos mortos e 175 mil feridos desde o início da ofensiva israelense. Grande parte de Gaza foi destruída e a maioria da população foi deslocada. Um cessar-fogo está em vigor, mas ataques e mortes continuaram sendo registrados. O candidato à presidência, Flávio Bolsonaro, afirmou que pretende usar a maioria na Câmara e no Senado para mudar a Constituição e, abre aspas, redemocratizar o país. O senador não especificou quais seriam as alterações. A declaração foi feita durante o evento em Goiânia, em que recebeu apoio do ex-candidato do PSD, Ronaldo Caiado. O atacante Lionel Messi encerrou a trajetória pela seleção argentina na noite desta terça-feira com um gol e coberto de reverências. Em clima de comoção e festa, camisa 10 marcou um dos gols da vitória por 3-0 sobre Benin no Monumental de Núñez, diante de mais de 80 mil torcedores. Aos 39 anos e após 21 anos de serviços prestados à seleção, o craque se despede com 126 gols marcados, além dos títulos de Copa do Mundo e bicampeão da Copa América. No horário de Brasília, 2 horas e 32 minutos.
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0: Doze e 34 agora é com Leandro Gouveia.

0: Em destaque no Panorama CBN, presidente do Senado sinaliza que proposta do fim da escala 6x1 pode ser votada na semana que vem. Ronaldo Caiado e federação formada por União Brasil e PP declaram apoio a Flávio Bolsonaro no segundo turno. Flávio diz que vai a debates com Lula e campanha do presidente reforça a presença digital com influenciadores. Paramount compra Warner por quase 550 bilhões de reais e vai mudar de nome. Protestos de estudantes se intensificam na França com confrontos entre polícia e manifestantes. Olá para você que está aqui comigo, eu sou Leandro Gouveia e essa é a segunda edição do podcast Panorama CBN de terça-feira, 6 de outubro de 2026. Em menos de meia hora eu te conto as principais notícias do dia. O Senado começou nessa terça a primeira sessão de discussão no plenário sobre a PEC que acaba com a escala 6x1 e reduz a jornada de trabalho de 44 para 40 horas semanais. A proposta estabelece 2 dias de descanso remunerado sem redução salarial e o governo tenta acelerar os prazos para votar a medida ainda antes do segundo turno das eleições. O ministro de Relações Institucionais, José Guimarães, se reuniu com o presidente do Senado, Davi Alcolumbre, para defender o encurtamento do calendário de tramitação. Ele desafiou a oposição a se posicionar publicamente na votação sobre os direitos dos trabalhadores.
1: É o debate que nós vamos fazer durante toda a semana. Eu penso que vai ser um grande debate que o Brasil precisa conhecer a posição de todos os senadores. O Brasil precisa dessa matéria, os trabalhadores precisam de um dia de descanso. Eu quero ver a turma do Flávio Bolsonaro votar contra. Estou pagando para ver essa atitude que eles puderão tomar.
0: Apesar do pedido de mais velocidade, o presidente do Senado, Davi Alcolumbre, manteve o calendário de sessões para discutir a PEC. Vão ser 3 nessa semana, de terça a quinta-feira. Nesta terça, ele sinalizou, numa conversa rápida com a imprensa, que pretende pautar a votação da PEC na semana que vem, sem atropelos e sem acelerar nada. A direita, fortalecida na eleição de domingo, pressiona para segurar a votação e tem propostas alternativas, como uma que estabelece a negociação por horas trabalhadas entre patrão e empregado. O senador e candidato à presidência, Flávio Bolsonaro, classificou a movimentação do governo como oportunista no contexto do segundo turno e voltou a defender a proposta de flexibilização negociada da jornada como alternativa ao texto atual.
2: Eu tenho uma proposta infinitamente melhor do que essa proposta que está na mesa, que é da liberdade para o trabalhador escolher a sua própria carga horária. Tem muitas mães, por exemplo, que não conseguem trabalhar 8 horas por dia porque não tem como deixar seus filhos. E eu vou resolver 2 problemas de uma vez só em situações como essa. Não apenas eu vou garantir a creche para essa mãe que não tem com quem deixar o seu filho, porque ela vai ter um voucher que garanta uma vaga numa creche privada, caso não consiga a vaga na creche pública, e ela possa montar a sua jornada de trabalho diária. Por exemplo, trabalhar 4 horas por dia, 4 horas de manhã, 4 horas à tarde.
0: Para ser aprovada no Senado, a proposta precisa passar pelo ciclo de sessões de debate no plenário e obter pelo menos 49 votos favoráveis em 2 turnos de votação. Nessa terça, o candidato Flávio Bolsonaro foi a Goiás para receber o apoio do candidato derrotado Ronaldo Caiado, do PSD. Foi um grande evento em Goiânia, com a presença também dos governadores reeleitos no primeiro turno, Daniel Vilela, de Goiás, e Tarcísio de Freitas, de São Paulo. No primeiro turno, Caiado chegou a chamar Flávio de ladrão, mas agora diz que exagerou.
3: Eu, se excedi nas minhas críticas, você tá... No segundo turno, você tem o meu respeito. Eu vou entrar com você de corpo inteiro, mas por convicção. Porque eu sou um homem que cai de pé. Eu sou igual um cavalo de raça. Morre de pé, mas não morre deitado.
0: Caiado recebeu pouco mais de 2,6 milhões de votos no primeiro turno e ficou em 5º lugar. Nesse ato, apoiadores fizeram coro para ele ser ministro em um eventual governo de Flávio Bolsonaro. Caiado reforçou a defesa da anistia do ex-presidente Jair Bolsonaro e de medidas em relação aos ministros do Supremo Tribunal Federal. A estratégia para a etapa final da corrida eleitoral de Flávio Bolsonaro se concentra em fechar uma grande coligação e garantir palanques fortes nos maiores colégios eleitorais do país. A federação dos partidos União Brasil e PP, que ficou neutra no primeiro turno por interesses eleitorais nos estados, agora embarcou na campanha de Flávio Bolsonaro depois de uma reunião

0: das executivas dos partidos, com a presença dos presidentes Antônio Rueda, que foi eleito deputado federal no Rio de Janeiro, e Ciro Nogueira, que não conseguiu se reeleger senador pelo Piauí. Apesar do apoio de Caiado, o partido dele, o PSD, de Gilberto Kassab, declarou neutralidade. O candidato do PL tem reuniões marcadas também com integrantes do Partido Novo e conversas adiantadas com o Podemos e o Republicanos. Antes da viagem a Goiás, em conversa com a imprensa em Brasília, Flávio disse que vai participar dos debates do segundo turno contra o presidente Lula.
1: Eu já queria ter participado no primeiro turno de debates com o Lula. Eu vou participar de debates, eu acho que são importantes. Porque eu sempre quis, eu quero comparar os programas de governo, eu quero comparar os governos do Lula com o nosso governo.
0: Na segunda-feira à noite, em um encontro com candidatos eleitos e derrotados em Brasília, o presidente Lula confirmou que vai participar dos debates de segundo turno, por agora ser possível o confronto direto. A campanha do presidente reorganiza as ações com foco no resgate do eleitorado, especialmente no Nordeste. Há uma tentativa de mostrar que Flávio Bolsonaro não tem compromisso com programas sociais, como o Pé de Meia e o Bolsa Família, e que pode haver cortes. A equipe também escala influenciadores digitais para atrair o público jovem. Entre os nomes que chegaram a Brasília para a reunião estão a deputada Ana Elisa, do PT de Minas Gerais, a mais jovem já eleita para a Câmara, com 21 anos, e Pedro Rousseff, de 26 anos, sobrinho neto da ex-presidente Dilma Rousseff, também eleito pelo PT de Minas Gerais. Em áudio direcionado a apoiadores e grupos de militância, Lula afirmou que a equipe fez apenas uma breve pausa depois do resultado do primeiro turno e que está pronta para a reta final.
2: Oi, gente. Faltam 19 dias para ganharmos essas eleições. Nós estamos fazendo a pausa da hidratação, poucos minutos, mas já estamos prontos para entrarmos em campo e ganhar o tetra para o Lulinha governar esse país. Eu já estou com a energia totalmente renovada, estou pronto para o combate e tenho certeza que vocês também. 19 dias, gente. Vambora. Juntos ganhar essas eleições.
0: Para acenar ao mercado financeiro e a setores do centro, o vice-presidente Geraldo Alckmin ganha destaque na defesa do compromisso com o ajuste das contas públicas e os ex-ministros Simone Tebet, do Planejamento, e Carlos Fávaro, da Agricultura, atuam como interlocutores com o agronegócio e o setor produtivo. Nessa terça, o coordenador de campanha de Flávio Bolsonaro, o senador Rogério Marinho, que pode se candidatar à presidência do Senado no ano que vem, se reuniu com o presidente do Supremo, Edson Fachin. Ele pediu a reunião para tratar da atuação de ministros do Supremo na Justiça Eleitoral durante essa campanha. Ele criticou, por exemplo, as decisões sobre as eleições suplementares no Rio de Janeiro, que não aconteceram. Marinho disse ter sinalizado a Fachin que o Senado, na próxima legislatura, não será omisso em relação a pedidos de impeachment de ministros, mas que não há espírito de vingança.
3: Nós não temos vindita nem vingança. Agora, não há omissão. A Constituição é clara. O princípio da separação entre os poderes é um elemento basilar na nossa Constituição e na nossa República. Nós temos três poderes harmônicos e independentes entre si, mas não existe poder absoluto. E o crime ou o indício de crime cometido por quem quer que seja não pode ser acobertado pelo corporativismo.
0: O ministro Edson Fachin também esteve, no início da tarde, com a líder do governo Lula no Senado, Tereza Leitão, do PT de Pernambuco. Ela deixou o STF sem falar com a imprensa. O Ministério Público Eleitoral se manifestou a favor da desistência do ex-governador Antônio Garotinho, do Republicanos, do recurso no TSE para que seus votos sejam contados na eleição no Rio de Janeiro. Garotinho tentava liberar a candidatura, que foi indeferida pela Justiça porque ele tem uma condenação por improbidade administrativa mantida pelo Supremo, com direitos políticos suspensos até 2033. E como o pedido de desistência foi apresentado depois da votação do último domingo, o órgão analisou a situação e o vice-procurador-geral eleitoral, Alexandre Espinosa, defendeu que o caso seja tratado como exceção e que a desistência seja homologada. Ele argumentou que mesmo se o mérito do recurso fosse julgado, o resultado prático vai ser o mesmo, a anulação dos 274 mil votos do ex-governador. E a decisão final vai ser tomada pelo TSE, podendo definir a eleição no estado sem a necessidade de segundo turno. Para você que perdeu o último episódio, o candidato Douglas Ruas, do PL, terminou a apuração com 49,27% dos votos válidos atuais, e se os votos de Garotinho forem considerados nulos, Douglas Ruas passa a ter 50,88% dos votos e será eleito já no primeiro turno. Paralelamente a isso, a coligação de Eduardo Paes, que ficou em segundo lugar, acionou a Justiça Eleitoral pedindo busca e apreensão numa gráfica de Niterói contra a

distribuição de panfletos irregulares que mostravam a foto dele associada aos números 13 e 22, sendo que o número dele era o 55 do PSD. Na petição, a defesa de Paes afirmou que a análise das peças evidencia uma tentativa de confundir o eleitorado e que esse panfleto induziu de forma premeditada o eleitor menos instruído a digitar 13 na urna. O grupo pediu ao Ministério Público a proibição do material e multa diária de R$100 mil. Levantamento do jornal O Globo com base nos registros digitais de voto mostrou que o número 13 foi digitado por mais de 204 mil eleitores para o cargo de governador no Rio. Então todos esses votos acabaram anulados, já que o PT não tinha candidato ao governo estadual. O número representa 30% de todos os votos nulos, superando até mesmo a soma de votos dos últimos 5 candidatos na disputa. Em Brasília, o ministro Alexandre de Moraes, do Supremo Tribunal Federal, autorizou que a cabeleireira Débora Rodrigues dos Santos, condenada por participar dos atos golpistas de 8 de janeiro de 2023, passe a cumprir pena no regime semiaberto. Débora ganhou fama por ter pichado a frase "perdeu o mané" com um batom na estátua A Justiça, que fica em frente à sede do STF. Ela cumpre prisão domiciliar já desde março do ano passado e vai continuar no mesmo modelo. A decisão foi mantida pelo ministro por ser mais benéfica do que o recolhimento noturno tradicional do semiaberto. Ao atender a um pedido da Procuradoria-Geral da República, Alexandre de Moraes destacou a remissão de 212 dias da pena de Débora por atividades realizadas na prisão. 326 dias trabalhados renderam 108 dias a menos de pena, a leitura e resenha aprovada de um livro garantiram 4 dias e a aprovação no Enem de 2023 garantiu a redução de outros 100 dias. A pena total de 14 anos imposta pelo STF inclui 4 anos e 6 meses por abolição violenta do Estado Democrático de Direito, 5 anos por golpe de Estado, 1 ano e 6 meses por dano qualificado, 1 ano e 6 meses por deterioração de patrimônio tombado e mais 1 ano e 6 meses por associação criminosa armada. Na economia, dia de acomodação, mas o sentimento de euforia continua depois do resultado do primeiro turno. Depois da disparada de quase 8% na segunda, o principal índice da Bolsa de Valores de São Paulo caiu um pouquinho, 0,52%, aos 205.835 pontos. O dólar comercial caiu 0,51%, cotado a R$ 4,97. A moeda não ficava abaixo de R$ 5,00 desde maio. O euro vale R$ 5,60, com baixa de 0,16%. Nos Estados Unidos, a Paramount Skydance concluiu, nesta terça-feira, a compra da Warner Bros. Discovery por US$ 110 bilhões. O negócio cria uma das maiores empresas de entretenimento do mundo em um cenário de rápida mudança na indústria, com queda no número de clientes da TV por assinatura, custos elevados na disputa por audiência na internet e urgência de corte de gastos. A nova companhia passa a se chamar apenas Skydance e vai ter as ações negociadas na Bolsa de Nova York. Esse negócio encerra uma disputa no mercado de Hollywood em que a Skydance venceu concorrentes como a Netflix. A fusão reúne marcas populares e grandes franquias do cinema e da televisão. Sob o mesmo guarda-chuva, ficam os estúdios responsáveis por produções como Harry Potter, Batman, Missão Impossível e Top Gun. O grupo também passa a controlar plataformas de streaming como Max e Paramount Plus, além de canais de notícias como CNN e a rede de televisão americana CBS. Somadas, as plataformas digitais das duas empresas chegam a cerca de 200 milhões de assinantes pelo mundo. A Skydance assume uma dívida estimada em US$ 80 bilhões e planeja economizar US$ 6 bilhões em custos. Parte desse corte de despesas vai vir da integração de tecnologias de streaming e de computação em nuvem, mas a expectativa do setor é de que a fusão também provoque demissões em várias áreas. Em São Paulo, o dentista Carlos Boulos, tio do ministro-chefe da Secretaria-Geral da Presidência, Guilherme Boulos, morreu nesta terça-feira aos 80 anos de idade. E ele estava internado no Hospital das Clínicas desde o último sábado, quando foi atropelado depois de uma discussão de trânsito na Avenida 23 de Maio, que faz parte do eixo norte e sul da cidade, uma das principais vias da capital paulista.
Segundo a polícia, o Carlos desceu da caminhonete para tirar satisfação com o motorista do carro de trás, que avançou de propósito contra o dentista, que caiu e bateu a cabeça. O atropelamento foi gravado em vídeo por uma testemunha. As imagens ajudaram a polícia a identificar a placa do carro. O motorista prestou depoimento e foi indiciado por homicídio doloso. Ele foi liberado em seguida porque a lei eleitoral proíbe prisões fora do flagrante nesse período. A defesa do motorista, comandada pelo advogado Nathan Tolentino, disse que o cliente tentou fugir porque se sentiu ameaçado e queria proteger a esposa e o filho. Tolentino afirmou que é precipitado falar em intenção de matar e que o homem não teve a intenção de atingir o dentista. Na França, uma onda de protestos de estudantes ganhou força nessa terça-feira e parou escolas por todo o país. Mais de 250 mil pessoas saíram às ruas. Em Marselha, Nantes e Lyon, as caminhadas começaram em paz no meio da manhã, mas a violência explodiu em cidades como Estrasburgo e Rennes, onde a polícia usou gás lacrimogêneo e manifestantes queimaram objetos. A União dos Estudantes do Ensino Médio informou que 1.800 escolas fecharam ou foram bloqueadas. Os alunos reclamam de salas quentes no verão, instalações sucateadas e falta frequente de professores. Eles protestam contra a jornada excessiva, que vai das 8 da manhã às 6 da tarde. Os atos começaram há 2 semanas na periferia de Paris e deixaram um rastro de confrontos. O Ministério do Interior confirmou a prisão de 6.100 pessoas desde o início do movimento. A maioria é de menores de idade. Mais de 1.800 manifestantes respondem na justiça. O balanço do governo aponta 715 policiais e 215 adolescentes feridos. Na segunda-feira, um garoto de 15 anos teve a mão arrancada em Lens, no norte do país, depois de tentar arremessar de volta uma granada de dispersão usada pela polícia. Em discurso no parlamento nessa terça-feira, o primeiro-ministro da França, Sébastien Lecornu, disse que não vai tolerar a violência e rebateu as acusações de truculência militar. Ele declarou que incendiar escolas e agredir professores não resolve os problemas do ensino. A imprensa francesa relata que o presidente Emmanuel Macron está apavorado com o impacto político. Para conter a crise, ele mandou os seus ministros atenderem às cobranças dos jovens. Eles têm até o fim do mês para apresentar propostas de reformas na rotina escolar e na estrutura dos prédios públicos. Na Alemanha, a extrema-direita conquistou a presidência de um parlamento estadual pela primeira vez desde a era nazista. Tobias Rausch, da AfD, foi eleito para comandar a Assembleia da Saxônia-Anhalt. O deputado de 35 anos teve 48 votos na votação secreta, 9 a mais do que a bancada do próprio partido. A AfD conquistou quase 44% dos votos nas eleições de setembro, empurrada por bandeiras anti-imigração. No plano simbólico, o partido já mudou as cadeiras no plenário, deixou a ponta direita e sentou no centro da casa. No Oriente Médio, a milícia Houthi, aliada do Irã, atacou ao menos 3 aeroportos no sul da Arábia Saudita. As ações deixaram feridos, causaram estragos e seguem a uma ofensiva do grupo contra a refinaria da estatal petrolífera Aramco e o aeroporto internacional da capital Riad. Os ataques acontecem depois de Paquistão e Turquia anunciarem o envio rápido de tropas e recursos militares para defender o território da Arábia Saudita. A medida marca o acionamento inédito da cláusula de defesa mútua do Pacto de Meca, que foi assinado em agosto entre os 3 países, para criar uma aliança militar regional, espelhada na OTAN, a Aliança do Ocidente. No Iêmen, forças do governo realizam uma grande contra-ofensiva contra os Houthis com o apoio de mais de 100 aviões sauditas. O comando militar afirma ter retomado pontos estratégicos na costa do Mar Vermelho e no estreito de Bab el-Mandeb, uma rota por onde passa cerca de 12% de todo o comércio marítimo do planeta. A milícia Houthi rebate as alegações oficiais e diz que as informações são histórias fabricadas para encobrir derrotas. O porta-voz do secretário-geral da ONU, Antônio Guterres, demonstrou preocupação e condenou os ataques dos Houthis. Desde a retomada dos confrontos em julho, quase 1.000 pessoas morreram no Iêmen e 189 mil precisaram fugir de casa. Para combater a crise humanitária, o governo francês anunciou o envio de 3 milhões de euros em ajuda de emergência à população. E essa semana está sendo entregue o anunciado Prêmio Nobel.
Ontem foi o de medicina e hoje o de física, que foi para o cientista belga Francis

Hausen. Hausen foi premiado pelas contribuições ao Observatório Ice Cube na Antártida e pela descoberta de neutrinos de alta energia vindos do espaço. Os neutrinos são partículas invisíveis e tão pequenas que trilhões delas atravessam a Terra e até o nosso corpo a todo momento sem que a gente perceba. Por quase não interagirem com a matéria, detectar essas partículas é uma tarefa quase impossível. E para resolver o problema, o físico teve a ideia de usar o gelo do Polo Sul como um gigantesco detector natural. O observatório foi construído a 1 quilômetro de profundidade na Antártida e usa sensores para captar pequenos clarões de luz emitidos quando um neutrino colide com um átomo. Como essas partículas viajam pelo espaço em linha reta sem sofrer desvios, elas funcionam como bússolas, indicando a origem exata de fenômenos violentos do universo. A ideia permitiu criar um novo tipo de telescópio e deu início à chamada astronomia de neutrinos. No esporte, o atacante Cristiano Ronaldo se pronunciou nessa terça-feira sobre aquela polêmica que o fez abandonar a seleção de Portugal durante a última data FIFA. Em um longo comunicado, o jogador acusou o técnico Jorge Jesus de descumprir acordos em duas oportunidades. Tudo começou agora em setembro, na partida contra a Noruega pela Liga das Nações. Cristiano Ronaldo revelou que o treinador prometeu colocá-lo em campo por 30 minutos. Aí o atacante foi para o aquecimento no intervalo, mas não entrou no jogo. A segunda quebra de confiança, segundo ele, aconteceu dias depois. Ele disse que Jorge Jesus prometeu dizer na coletiva de imprensa que errou ao colocar um jogador da dimensão de Pelé ou Maradona no aquecimento sem a intenção de usá-lo. Como o treinador não cumpriu o combinado, o capitão pegou as malas e deixou a concentração. O jogador pediu desculpas aos torcedores e aos colegas de equipe, declarou que a condição de capitão agrava a sua atitude e afirmou que vai aceitar sem atenuantes a punição da Federação Portuguesa de Futebol. O atacante disse que pretende continuar disponível para a seleção assim que cumprir a suspensão. E antes de encerrar essa edição do Panorama, eu convido você a mandar mensagem. Meu e-mail é leandro.gouveia@cbn.com.br. No Instagram é só procurar por Lê Reis Gouveia e não esquece de escrever seu nome e de onde você está ouvindo. Como fez a Silvia Regina aqui no Spotify, elogiou a menção aos candidatos envolvidos no caso Master que se elegeram ou não no último domingo. Ela comentou ainda digerindo o resultado das eleições, tomando café da manhã, em Stuttgart, na Alemanha. Obrigado, Silvia, pela audiência de sempre. E o Carlos Roberto Barreiros me mandou uma mensagem pelo Instagram, dando um bom dia e falando excelente programa, o Panorama. Obrigado, Carlos, pela sua mensagem. Ele não disse de onde ouve. Quando você mandar mensagem, não se esqueça de me contar que eu gosto sempre. E você já indicou o Panorama para alguém hoje? Manda o link pelo WhatsApp para quem você sabe que gosta de ficar bem informado e bem informada. Este episódio vai ficando por aqui. A produção e o roteiro foram feitos por mim, Leandro Gouveia, e a edição e a sonorização por Anderson Wendel, o Tico. A próxima edição do Panorama chega às plataformas por volta das 7 da manhã com Bianca Santos e eu volto na sequência. Até lá!

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0: Feira 7 de outubro de 2026. O Tribunal Superior Eleitoral pautou para quinta-feira o julgamento sobre o recurso de Antony Garotinho, do Republicanos, candidato ao governo do Rio. A decisão pode confirmar a vitória de Douglas Ruas, do PL, no primeiro turno. O Ministério Público Eleitoral concordou com a posição de Garotinho de desistir do recurso que questionava o indeferimento da candidatura dele. O candidato do PSD, Eduardo Paes, defendeu a realização de segundo turno. Um ex-diretor de inteligência alemã foi preso sob suspeita de espionagem e traição. Ele comandou o Serviço de Inteligência Estrangeira entre 1998 e 2005. Segundo a Procuradoria Federal, há fortes suspeitas de coleta de informações protegidas por segredo de Estado. As autoridades não informaram para qual serviço o ex-diretor teria trabalhado, quais dados teriam sido obtidos, nem em que circunstâncias os supostos crimes ocorreram. 6 jogos abrem hoje a 29ª rodada do Campeonato Brasileiro, depois da pausa para a data FIFA. Às 7h30 da noite, o Bragantino enfrenta o Mirassol, o Internacional recebe o Corinthians e o Remo encara o Grêmio. Às 8h, o Vitória joga contra a Chapecoense. Às 8h30 tem Botafogo e Vasco e às 9h30 o Cruzeiro pega o São Paulo.
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3: Bem-estar em Movimento no ar hoje para falar sobre fibromialgia, uma condição que pode causar dores no corpo, cansaço persistente e alterações do sono, entre outros sintomas. A fibromialgia pode comprometer bastante a qualidade de vida, mas a atividade física pode ajudar e muito quem passa por isso. É mais predominante entre mulheres, mas pode atingir homens também. Quem está conosco hoje para explicar tudo sobre fibromialgia é a doutora Fernanda Rodrigues Lima, que é reumatologista, coordenadora do Ambulatório de Medicina do Esporte do Hospital das Clínicas. Doutora Fernanda, muito obrigada por estar conosco hoje aqui.
4: Eu que agradeço a oportunidade, porque realmente sempre bom poder divulgar informações sobre a fibromialgia, que tem muita confusão aí no dia a dia em relação a como se diagnosticar essa doença.
3: E nós recebemos hoje também aqui no Bem-Estar e Movimento duas mulheres que vivem com fibromialgia. A Marina Possebon, que é atriz, escritora e criadora de conteúdo. Marina, obrigada por estar aqui conosco hoje.
5: Eu que agradeço, Cássia. Estou muito feliz da gente poder divulgar qualquer e todo tipo de informação sobre essa doença, porque as pessoas têm muitas dúvidas.
3: Quem também está conosco é a Rosana de Fátima Patriota, que é nutricionista clínica integrativa. Rosana, muito obrigada pela presença.
6: Eu que agradeço, Cássia, a oportunidade de estarmos aqui, né, em bate-papo, mostrando a importância de buscar mais conhecimento e que possamos cada dia ter mais esses momentos e esses espaços.
3: Doutora Fernanda, explica pra gente o que é a fibromialgia e quais são os principais sintomas.
4: A fibromialgia, atualmente, ela é considerada uma doença em que há uma alteração da percepção de dor no sistema nervoso central. Para vocês terem uma ideia, na década de 80, 70, era uma doença que se chamava de fibrosite, foi o nome inicial, porque se achava que era uma inflamação nos músculos, nos tecidos faciais. Isso caiu por terra, porque a gente sabe que não existe nenhuma inflamação periférica no organismo. Então, os estudos posteriores foram mostrando que, na realidade, é uma questão de software. Se a gente for fazer uma analogia com o computador, não há problema no hardware. Não há problema no aparelho locomotor, o problema é no software, é no processamento de dados que o cérebro, quando ele recebe a dor. Então, assim, situações que são interpretadas às vezes.

0: vezes, no dia a dia, como uma pessoa normal, recebendo um tato ou uma sensação de um peso de uma roupa no corpo, o paciente com fibromialgia pode interpretar que esse peso da roupa é dor, justamente por essa alteração de processamento nas áreas responsáveis, pelo reconhecimento de dor no cérebro.
1: A dor acaba sendo o principal sintoma, mas podem ter outros também.
0: Sim, isso é interessante porque antigamente o foco ficava sempre na dor, então os critérios antigos para você diagnosticar fibromialgia, você tinha que encontrar pelo menos 11 de 18 pontos que nós chamamos de tender points, que são pontos específicos que com uma pressão específica esses desencadeavam a dor intensa. Os critérios mais novos, e por isso que hoje é mais fácil, entre aspas, diagnosticar a fibromialgia, implica não só na dor difusa pelo corpo, mas também pela presença de outros sintomas no organismo, como uma intensa fadiga, distúrbios do sono, alterações que a gente chama de autonômicas, que são desregulações do sistema nervoso simpático parassimpático, como palpitações, sensação de cistite, de dor para fazer xixi o tempo inteiro, e o famoso brain fog, ou nuvem cognitiva, né? Que é aquela sensação que o paciente tem, que ele está lentificado, que a memória está ruim. Tudo isso faz parte desse combo da fibromialgia. Então, hoje, para nós fazermos o diagnóstico, os critérios novos, você tem que. A gente depende muito da narrativa do paciente, de descrever os sintomas de dor difusa. E a gente sai procurando, fazendo literalmente um rastreio, um screening no corpo inteiro, perguntando onde mais ele tem sintomas. Que muitas vezes os sintomas dos mais bizarros podem ter sim correlação com a fibromialgia.
1: Então, não tem aquele exame que vai te dar um diagnóstico positivo ou negativo para a fibromialgia, um exame único.
0: Por isso que os pacientes sofrem tanto. Porque diferente de outras doenças, por exemplo, você tem uma pneumonia, o raio-x de tórax vai estar alterado. Você tem artrite reumatoide, você vai ter alteração nos marcadores inflamatórios. Na fibromialgia, não. Não existe um único exame laboratorial que bata o martelo sobre o diagnóstico. Nós, médicos, utilizamos os exames laboratoriais na fibromialgia para descartar outras doenças que dão sintomas semelhantes. E ainda assim, isso também é uma coisa mais nova. Não é importante mais hoje em dia descartar outras doenças para dizer, olha, sobrou a fibromialgia, então achei que é isso que você tem. Não, hoje a gente sabe que a fibromialgia pode concomitantemente aparecer junto com outras doenças que geram dor. Por exemplo, o paciente tem uma artrose na coluna que gera um tipo de dor, mas esse paciente pode também ter fibromialgia, o que complica mais ainda na hora de se fazer o diagnóstico e tentar tratar essa dor é da artrose ou essa dor é da fibromialgia. Então, por isso que é complicado.
1: Um quadro bem complexo, né, Rosana? A gente estava até conversando fora do ar e você estava falando que você chegava aos médicos já com vários exames que você tinha feito. Então, foi um longo caminho para você ter esse diagnóstico.
2: Sim, Cássia, foi bem complexo todo esse meu início, né, de busca, de entender e de saber o que eu tinha, né? E assim, fui em alguns médicos e eles me pediam vários exames, além do que eu já levava. E assim, eu sentia que não tinha realmente não tinha um diagnóstico fechado deles. Parecia que eles não estavam vivenciando aquilo no dia a dia, porque é assim, fazem
1: Isso foi há quantos
2: 27
1: anos?
2: anos
1: 27
2: atrás,
1: anos.
2: né? 27 anos atrás eu tinha 30 anos, então assim, era muito mais novo ainda esses estudos, essa busca. E como acomete muitas mulheres assim novas, também não, eu não entendo assim bem como era que eles conseguiam medicar, mesmo não sabendo exatamente o que a gente tinha. Eles queriam é que nós não tivéssemos dor. Só que com isso, a gente ficava ali com medicamentos que me deixava muito alterada e eu não me sentia satisfeita. Isso também não era uma solução, ia para outros médicos, até eu achar um super interessado e já fazer alguns estudos, né? E foi aí que ele me fez, o que a doutora comentou, né, de 18 pontos do corpo, e em todos os pontos eu sentia as dores, né, que ele fazia, né, apalpava, e ele realmente fechou com sinais e sintomas, que é o que a doença permite identificar através de sinais e sintomas, né? Como a doutora disse, não são os exames, né, de sangue, né, o que as pessoas estão acostumadas a fazer, e identificar alguma doença voltada para a fibromialgia. Mas hoje eu vejo que, assim, através do meu, da minha busca e da minha insistência, eu entendi que eu precisava não só buscar o medicamento, né? E foi aí que eu comecei a ver outras coisas, porque eu mudei, eu enchei muito, porque os medicamentos eram fortes. Medicamentos para antidepressivos, era corticoide, cortisona. Então, eu, assim, eu não sou muito adepta, muito remédio, mas eu não sou contra, porque era o que me aliviava. Mas eu estava muito alterada psicologicamente, eu tinha medo de sair na rua, porque os medicamentos faziam que isso acontecia, isso há 27 anos atrás. Hoje, né, já mudaram-se a conduta e a, a forma e a conduta de tratar essa doença. E hoje eu vejo que com a minha atividade física, que eu sempre fui atleta, sempre gostei, né, eu, quando jovem era ginasta, e aí eu voltei a fazer esses exercícios de maneira diferenciada, com yoga, com pilates.
1: Guarda essa informação que a gente vai tratar desse tema. Aliás, vai estar um pouco no centro do nosso programa aqui, mas eu quero voltar a falar com você sobre isso. Mas quero colocar a Marina nessa conversa, porque me chamou muita atenção, Marina, que a gente teve aqui a Rosana falando que foi diagnosticada há 27 anos e que foi muito difícil ter esse diagnóstico. O que eu imaginava é que hoje em dia, você é um pouco mais jovem, esse diagnóstico fosse algo um pouco mais acessível. Mas pelo que você estava contando para a gente fora do ar, no seu caso, infelizmente, não foi assim.
3: Não. Eu consegui o meu diagnóstico através de duas coisas. Eu acho que a primeira foi o que a Rosana falou, que é você ser insistente, o que nem toda mulher consegue. Porque a dor, ela é muito limitante, a fadiga é muito limitante. Então chega uma hora que... E a gente também se acostuma com o ruim. Então, essa insistência e a terapia. Então, eu comecei a ficar muito depressiva. Eu sempre tive ansiedade. E aí, tratando esses pontos na terapia, eu falei... Eu acho que eu tô perdendo a vontade de viver. Porque é um cansaço tão forte. Que eu acho que eu não quero mais estar aqui. Eu acho que pode ser isso. E aí, a minha psicóloga falou... Marina, você já... procurou fazer algum tipo de massagem mais profundo, uma liberação miofascial para ver se relaxa? Eu falei, não. Aí fui atrás de uma pessoa para me atender, fiz algumas sessões e essa pessoa me atendendo falou, Marina, hoje em dia a gente tem alguns médicos que são especialistas em dor. Você já procurou? Eu falei, como assim, especialista em dor? Mas ele é médico do quê? Especialista em dor. Eu falei, mas do quê? Médico. Ela falou, especialista em dor. Vai lá, porque essa pessoa pode te ajudar. E aí, através dessa clínica especializada em dor, a gente começou a investigar, como a doutora falou. Ó, vamos primeiro tirar algumas coisas da frente. Tá, isso aqui não é, isso aqui não é, isso aqui não é, isso aqui não é. Marina, pelo que você tá me falando, pelo que a gente tá vendo aqui, a palpação e tal, eu acho que é fibromialgia. Vamos começar a tratar e ver o que a gente consegue de ganho.
1: E foi há quanto tempo que você teve esse diagnóstico?
3: 4 anos. Mas até chegar no diagnóstico foram por volta de 12 médicos, mais ou menos.
1: 12 médicos?
3: E são médicos, e aí faz ressonância, faz exames mil, pega o exame e fala, ah, você tem uma coisinha na cervical, uma coisinha na lombar, mas nada que justifique. Essa frase, para quem tem fibra, é alucinadora. Como assim nada que justifique? Eu tô com dor, você tá falando que...
1: Parece que a gente tá ficando louca, né?
3: É, a sensação é essa. Eu tava comentando com elas que eu tava vindo pra cá e eu pensei assim, caramba, vou me entrevistar falando sobre fibra, mas e se eu não tiver? Porque até eu chegar na minha médica hoje, eu tive 12 que me falaram que eu não tinha nada. Então, às vezes, vem essa síndrome da impostora de... Será que eu tô inventando pra chamar atenção? Porque 12 profissionais da saúde me falaram, ó, tem nada. Então é uma coisa muito louca, é muito complexo.
1: Sim, sem dúvida. Agora, doutora, vamos falar de tratamento, né? O que a gente tem? A gente sabe que não tem um jeito, digamos, simples, entre muitas aspas, aí, de diagnosticar, né? Um diagnóstico que ocorre depois de bastante investigação. Sim. Uma vez estabelecido esse diagnóstico, quais são as condutas hoje para quem tem fibromialgia?
0: Primeiro é educação.

0: é informar, e é tirar simplesmente o componente de, olha, você tem um negócio que te incomoda, está te incapacitando, mas você não vai morrer disso. Eu acho que é, então, tirar o, sei lá, o pavor do que a pessoa, porque muitas vezes, ela, a Rosana até citou, ela falou que ela achava que ela tinha câncer, né? É. Então, assim, primeiro você tem que falar, explicar bastante, educação é o primeiro tratamento. Então, informar sobre o quadro, tentar identificar qual é o sintoma mais predominante, é a fadiga, é a dor, é o transtorno de sono, a pessoa não dorme, porque se o sono não está reparador, isso é catastrófico para quem tem dor. Então, identificando o principal sintoma, aí a gente direciona qual é a melhor medicação, que hoje, felizmente, diferente de quando você começou a fazer essa investigação, hoje a gente tem ferramentas medicamentosas muito mais específicas. E muitos dos remédios que você tomou alguns anos atrás, usando, provavelmente não eram nem para fibromialgia, era pensando em algum outro diagnóstico. Você usou corticoide. Uhum. Hoje a gente não tem indicação usar corticoide para fibromialgia, porque não é uma doença inflamatória. Então, as medicações que a gente usa são moduladores centrais de dor, justamente para fazer o reset, né, para resetar o problema de configuração do software. E os antidepressivos, que também funcionam como moduladores de dor. Eles reorganizam as vias de dor que estão bagunçadas. Então, não é para ter preconceito na fibromialgia, se você recebe esse diagnóstico, você vai receber um antidepressivo e a pessoa sempre fala, poxa, mas eu não estou deprimida, eu não tenho nenhuma doença, eu não sou louca. Não, não é. Os antidepressivos são um grupo extenso de medicamentos, eles recebem esse nome, mas eles ajudam a regular os distúrbios neuroquímicos que hoje a gente sabe que estão envolvidos na fisiopatologia da fibromialgia. A gente usa analgésicos periféricos, né, que ajudam em relaxantes musculares, porque muitas vezes o paciente com fibromialgia ele desenvolve um padrão de contratura nos músculos e a contratura contribui para mais dor. A gente usa medidas não medicamentosas, que são, como você mencionou, a liberação miofascial, as massagens, terapias respiratórias como yoga, meditação, todas essas terapias não medicamentosas, elas funcionam para reorganizar de novo a percepção de dor no cérebro e principalmente tirar essa questão do cérebro do paciente com fibromialgia. Ele vive em estado de alerta, ele vive em alerta vermelho. Então bate uma porta ali, vai ter dor. Já toma um susto e já vai ter dor. Então a gente tem que reprogramar. E a outra maneira não medicamentosa é fazer um tipo de terapia que hoje é a mais validada cientificamente, que é a terapia cognitiva comportamental. Então, na terapia cognitiva comportamental, você retreina o paciente a desviar desses obstáculos de dor e de outros sintomas. E por fim, eu deixei por último, mas eu considero, eu não, a literatura considera hoje talvez a ferramenta mais importante na fibromialgia, que é o exercício físico. Né? Tanto que, isso eu posso falar com bastante, assim, porque a minha área de atuação, de pesquisa, é justamente nisso. A gente tem um grupo no Hospital das Clínicas que pesquisa exercício físico nas doenças reumáticas, e a resposta em pacientes com fibromialgia é impressionante. Então, exercícios aeróbios, exercícios de força, flexibilidade, na água, fora da água, desde que o paciente se engaje de uma maneira constante, contínua, a um trabalho de exercício físico, isso ajuda a desprogramar esse padrão de dor. Então, isso hoje é... Isso, por outro lado, parece, puxa, exercício é uma coisa tão simples, mas não, é super difícil, gente. Sim. Porque você conseguir...
1: Fazer com regularidade, super difícil.
0: Para quem não tem dor, entrar num programa de exercício físico já é super difícil. Agora, exato, imagina para quem tem lá, tá lá com dor. A pessoa fala assim, esse médico tá doido, quer me fazer exercício, eu mal consigo sair da cama. E aí, de novo, isso volta no começo da conversa. Por isso que informação é importante, a gente começa por aí.
1: A gente vai falar sobre atividade física e fibromialgia. A doutora Fernanda já falou pra gente que é super importante, que ajuda muito no quadro. Então, eu quero saber as rotinas de vocês de exercício e como essas rotinas melhoraram a convivência com a fibromialgia, começando por você, Marina.
2: É, eu acho que a primeira coisa é você testar e buscar as coisas que você mais gosta de fazer. Uhum. A musculação é muito importante, o aeróbico também muito importante, mas talvez a yoga, a meditação, o pilates, a dança, o beach tênis, seja lá o que for, procurar dentro disso tudo um pouco de prazer. Por quê? Porque, como a gente estava conversando, não é simples, não é tão simples quanto... Ah, gente, eu só preciso me trocar e ir para academia. Todo dia, um período. O dia que a gente está em crise, por exemplo, você às vezes, eu não consigo ficar em pé. Como é que eu vou treinar? Não, hoje eu consigo ficar em pé. O que, que eu consigo fazer? Nossa, mas precisa fazer? Precisa. Aí a gente vai chorando, a gente vai tremendo, a gente vai não querendo ir. Aí você tá se trocando, você fala, não vou conseguir. Aí o marido vem e fala, não, vai lá, que você sabe que quando você voltar, você vai estar melhor. E entender que a atividade física, ela é o remédio mais potente. Ela não deixa de ser um remédio para quem tem fibromialgia. Então, se você está muito mal, a primeira coisa que você tem que tentar fazer com todas as forças que você tem é se trocar e fazer um treino. E fazer uma... Não está conseguindo fazer nada, vai caminhar um pouquinho. Quando você volta, o remédio está aplicado. Você fala, nossa, eu estava numa dor 9, minha dor está 8. Isso, para quem tem fibromialgia... Esse um pontinho para baixo, você já fala, nossa, agora eu consigo tomar banho e lavar o cabelo. Tem dia que é assim, é nesse nível. Então, assim como a gente já conversa há muito tempo sobre terapia. Terapia é importante, não é uma coisa de pessoa louca. Terapia é, mesmo que você esteja num momento bom da sua vida, a terapia ela é importante para todo mundo. O exercício físico entra nesse lugar para todo mundo, mas para quem tem dor... A gente precisa, por isso que eu tô muito feliz de estar aqui hoje, a gente precisa falar para as pessoas, ó, você tem fibro? Legal. Exercício não é uma opção e não é só se exercitar por se exercitar, porque eu gosto, eu sou fitness. Não, cara, exercício é o seu primeiro remédio. Qual é o seu primeiro remédio hoje? Ah, eu tomo remédio X quando eu levanto. Tá, tudo bem. Então ele é o seu segundo, porque o primeiro que você não pode esquecer. É se exercitar. É uma mudança absurda. Assim, uhum. Cássia, se você fizer 20 minutos de treino, respirando bem, com calma, não precisa ser uma coisa super quando você tá mal. Você volta, às vezes eu sento assim, ó, meu marido fala, o que foi? Eu falo, fica quieto. O que tá acontecendo? Tá com menos dor? Eu falo, tô. Ai, que delícia. Aí eu fico uns minutinhos ali curtindo, porque chega a dar um barato, assim, ó, pra quem tem a dor, sabe? É uma diferença muito grande mesmo.
1: E na sua experiência, Rosana, qual que é a atividade que te ajuda a conviver com o quadro, a melhorar esse quadro?
3: Então, como eu estava dizendo, né, Cássia, eu sempre gostei de esportes, mas quando eu entendi que estaria melhorando mais meu dia a dia, né, a minha rigidez, que é uma rigidez muito grande que tem na região cervical, pescoço... Isso, né, falando com reumato, aí fui em fisiatra e eles me orientaram em fazer, né, a liberação miofascial, é onde eu faço, já fazem mais de 6 anos, eu não fico sem, eu faço acupuntura, eu faço a musculação, que eu não abro mão do meu exercício, né, porque eu sempre gostei e vi que realmente, né, eu fico endorfinada ali, isso melhora tudo. E outras coisas que eu procuro, né, ir buscar, que a sauna também me ajuda, porque me aquece, me relaxa. Então, isso também é das terapias que eu busco, eu coloco como terapia mesmo. A psicologia, tudo que puder agregar valores e no nível de dor, é o que realmente eu não abro mão. Então, todos os dias da semana, 3 vezes por semana, eu faço, em média, musculação, exercício de força dentro do meu limite, para eu ganhar mobilidade, para eu ganhar relaxamento, para eu ter uma qualidade de vida melhor, para diminuir minha ansiedade, a minha não, a ansiedade que cria, né, porque ela não é minha. Enfim, eu venho trazendo coisas na minha vida, no dia a dia, uma alimentação diferenciada, mesmo porque é minha área, eu falo muito sobre isso, que eu sei quando vai ter uma festa e vai ter alimentação com muitos açúcares, eu sei que eu vou sofrer com isso, mas eu falei, não, amanhã eu vou para a academia, amanhã eu tenho, né, o yoga, eu faço pilates, eu busco sempre as atividades físicas para que eu possa realmente relaxar e ter momentos mais agradáveis comigo e com a família. Uhum. Porque realmente é bem discriminado, muita gente não conhece o que é, debocham do que toda hora você está com dor, então tem horas que você não tem que falar. No meu início de tratamento, eu não poderia falar, eu tinha problemas sérios, né, de sentir dores, e eu queria dormir, queria ficar na cama, e filhos pequenos, enfim, então...
2: Parece que a gente é preguiçosa.
3: É, tem uma discriminação de que, nossa, só é uma dor, e não é bem isso, é uma coisa bem complexa, né, mas eu tô aqui a cada dia, né, incentivando mais mulheres, que eu vejo que acomete mais mulheres, em mudar seu estilo de vida, buscar mais exercícios, que ela se adeque, que ela se identifique, que ela goste, mas o movimento é preciso, porque o nosso corpo é uma máquina e não pode estar parado.
0: Essa questão de que a Marina falou, que parece que a gente é preguiçosa, tanto que hoje faz parte da nossa programação de tratamento um conceito de pacing. O que é esse conceito de pacing? É você orientar o paciente a dividir no decorrer do dia as tarefas e colocar períodozinhos de descanso entre, sei lá, as atividades, né? Então, hoje eu tenho que ir no, sei lá, eu vou dar uma aula, ou eu vou, sei lá, no seu caso, né, eu vou trabalhar, mas aí na hora do almoço eu vou dar um cochilada.
2: Perfeito, que é o que eu vou fazer. Eu tô aqui dando entrevista, saindo daqui é o meu período de descanso.
0: Você vai pra poder, exato, pra poder, então,
2: segundo round.
1: Nossa, aliás, eu acho que todo mundo podia incorporar na vida em geral esse conceito, que ia ser positivo.
2: Não era,
1: né?
2: Maravilhoso?
1: Uma certa alternância de descanso entre as atividades, porque parece que no mundo atual a gente está esquecendo da segunda,
3: exato,
1: parte,
3: e
1: né?
3: Nem se permitindo, né, descansar. Sim. Tem pessoas que não se permitem. Nossa, o que eu estou fazendo aqui? Deitar, sentada de perna pro ar, mas com tanta coisa para fazer.
0: E o que
3: eu
0: é
3: falo
0: pior,
3: que eu sou,
0: né,
3: uma dessas, porque realmente eu sou muito ativa, muito não peço muita ajuda, tudo eu quero fazer, e isso vai me somatizando, e isso
2: também
3: cria
2: que,
3: mais dores.
2: Acho que essa doença, ela traz um pouco disso. As pessoas que estão à sua volta... É muito difícil também para quem tá junto com você, o tempo inteiro você ter o sintoma de alguma coisa e tá reclamando o tempo inteiro. Aí chega uma hora que você também quer aliviar para essa pessoa, aí você para de reclamar. Aí você para de reclamar, aí você fala, ah, eu não vou pedir ajuda com isso aqui, eu vou pegar esse peso, tá doendo muito, mas eu não quero encher o saco da pessoa. E aí você começa a querer fazer tudo sozinha. Sim. Mais do que a gente já quer, né? Queria fazer tudo sozinha. Então, dali a pouco, você tá ali...
1: Sobrecarregada também.
2: Completamente. Sim.
1: Olha, vocês são exemplos. Estão aqui falando de um quadro que é muito complexo. E que vocês convivem com ele, com várias abordagens. Inclusive, fazendo exercício regular. Como a doutora falou com a gente no primeiro bloco. Não é fácil, para quem não sente dor nenhuma, ter uma rotina disciplinada, regulada de atividade física. Para quem convive com a dor, é muito mais complexo ainda. Por isso, eu quero agradecer demais a participação de todas vocês, nos ajudando a trazer mais informações a respeito da fibromialgia e de como a atividade física ajuda nesse quadro. Doutora Fernanda Rodrigues Lima, reumatologista, coordenadora do Ambulatório de Medicina do Esporte do Hospital das Clínicas. Muito obrigada por todas as informações de qualidade que você nos trouxe aqui, doutora.
0: Eu que agradeço a oportunidade.
1: E agradeço também a Marina Possebon, atriz, escritora, criadora de conteúdo. Muito obrigada, Marina.
2: Obrigada eu, Cássia.
1: E muito obrigada também a Rosana de Fátima Patriota, nutricionista, clínica integrativa, que veio compartilhar sua vivência aqui com os ouvintes da CBN. Obrigada.
3: Muito obrigada, eu que agradeço a oportunidade, que possamos sempre ter essas conversas abertas, né, em todas as redes. Hoje está fácil para todo mundo ter acesso à informação e faz toda a diferença a gente falar, principalmente, né, fazer esses bate-papos assim.
0: Talvez antes da gente terminar, só deixar um recado. Não é uma doença exclusiva das mulheres. Os homens também podem ter fibromialgia. E aí é muito mais difícil, às vezes, de diagnosticar. Primeiro, porque o homem não vai no médico com tanta frequência. E segundo, porque os próprios médicos esquecem disso.
1: É verdade. Você sabe que quando eu estava pesquisando pelo programa, eu vi que as mulheres eram maioria, mas que sim, pode acometer homens. E aí na busca que a gente estava fazendo por pessoas com fibromialgia, eu tive duas indicações de homens também. Mas a gente já estava fechando aqui com a Rosana e com a Marina. Mas é um lembrete importante que homens também podem ter fibromialgia. Bem-estar em Movimento de hoje vai ficando por aqui. Nós contamos com a produção da Ana Luísa.

0: a beça, os trabalhos técnicos em áudio e vídeo da Débora Gonçalves e a edição do Rafael Furugem. Eu volto na semana que vem e espero por você.
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2: Muito bem, 3 horas e 30 minutos, a Cássia Godoy conosco aqui no CBN Madrugada.
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0: Quarta-feira, 7 de outubro de 2026. A Polícia Federal vai ouvir hoje o ex-presidente do Banco Central, Roberto Campos Neto, na condição de testemunha no inquérito que apura fraudes no Banco Master. O atual presidente da autarquia, Gabriel Galípolo, foi ouvido nesta terça-feira pelos investigadores. A corporação também marcou depoimentos do banqueiro André Esteves, do BTG Pactual, e do diretor de fiscalização do Banco Central, Ailton de Aquino. Os quatro foram citados durante depoimento do ex-diretor do Banco Central, Paulo Sérgio Souza, investigado sob suspeita de receber propina do banqueiro Daniel Vorcaro para favorecer o Banco Master. O Banco Mundial projeta que o PIB do Brasil cresça 2,1% em 2026. O ritmo é inferior à média estimada para América Latina e Caribe, calculada em 2,2%. Entre os principais fatores que freiam o avanço da economia estão a taxa de juros elevada, incertezas quanto à condução da política econômica e a redução nos investimentos públicos. A instituição também apontou riscos associados a eventos climáticos como o El Niño. A Justiça de São Paulo vai decidir se leva a júri popular o tenente-coronel da Reserva Geraldo Neto, réu por feminicídio e fraude processual pela morte da esposa, a policial militar Gisele Alves Santana. Interrogado ontem, ele negou o crime, alegou que a vítima era agressiva e insistiu na tese de suicídio. A versão já foi descartada por laudo pericial após a soldado ser achada morta com um tiro na cabeça. Horário de Brasília, 3 horas e 33 minutos.
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0: 34 minutos, bom dia, você conosco aqui no CBN Madrugada com Ricardo Garcia na mesa de som, vamos até às 5, hein? Agora é a hora do Dr. Luiz Fernando Correia.
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2: Dr. Luiz Fernando, temos uma emergência de sarampo em Nova York?
3: Pois é, o estado de Nova York decretou nessa segunda-feira emergência por causa do sarampo. É a primeira vez que um estado americano toma essa medida desde que o surto começou no ano passado, em 2025, e esse decreto da governadora Kathy Hochul vale até 4 de novembro. Nova York tem 108 casos de sarampo esse ano, sendo que 92 surgiram desde meados de julho, agora há pouco, né, em comunidades rurais, é verdade. E o estado vizinho da Pensilvânia é que está pior, a gente já falou aqui, né, com mais de 1.000 casos, com 5 mortes.

Enfim, mas é o maior surto estadual da Pensilvânia em mais de 3 décadas. É um em cada 5 doentes na Pensilvânia, seria 20% dos infectados precisou ser internado. Está dentro da estatística esperada do sarampo. 2 mortes foram de bebês, pequenos demais para vacinar, enfim, provavelmente de mães não vacinadas também. Então, no país inteiro americano, já são 3.900 casos em 26, é o pior ano desde 1991. Nos 25 anos após a eliminação do sarampo em 2000 nos Estados Unidos, eles eram em torno de 180 casos por ano, a maioria deles importados. Esse decreto de Nova York tem importância para o Brasil por algum motivo. Primeiro, que é um lugar que os brasileiros visitam com frequência. Segundo, a gente vai ter uma prova de rua bastante importante, que é a Maratona de Nova York, agora dia 1º de novembro. É uma maratona de Nova York, além de tudo, vai ser a festividade de 50 anos da corrida, então muitos corredores de rua brasileiros com certeza estão se preparando para enfrentar a maratona de Nova York. Além disso, no final do ano também muita gente viaja para visitar a cidade. Então, é importante saber o que está acontecendo por lá, é importante verificar a caderneta de vacinação, se for vacinar, se for viajar, se for levar crianças, enfim, especialmente. E, gente, não custa dizer, né? O sarampo é a doença mais contagiosa que a gente conhece atualmente existente, circulando no mundo. Uma pessoa vai transmitir para cada 9, 10 pessoas próximas que não estejam vacinadas. E o pior, né? Antes de saber que está doente, porque o contágio começa 4 dias antes de aparecer as manchinhas na pele. Então a pessoa espalha a doença sem saber que está com a doença. E a gente tem que ter 95% de cobertura vacinal. Esse caos todo nos Estados Unidos, para a gente lembrar, a cobertura das crianças em idade escolar caiu para 92,4%. Você vai falar, pô, mas caiu 2,5% e aconteceu tudo isso. É assim que acontece. Para o sarampo, essa queda de 2 pontos percentuais é fundamental e espalha. E a gente sabe que vacina funciona, apesar de todas as campanhas anti-vacinação, inclusive do equivalente ao ministro da Saúde americano. Na Pensilvânia, menos de 1% dos casos ocorreu em pessoas vacinadas, ou seja, 99% das pessoas infectadas estavam vacinadas. No Brasil, a gente sabe também que o Brasil continua com o status livre de circulação endêmica, foi recuperado em 2024, mas o estado de São Paulo já confirmou 40 casos em 2026. 6 em cada 10 casos são crianças com menos de 2 anos, né? 75% dos casos não tinham vacina ou estavam com um esquema incompleto. Gente, isso no Brasil, a vacina é de graça, está no posto, está disponível. E a nossa cobertura também está abaixo da meta. Segundo o Ministério da Saúde, em 2025 estava em 92,9% a primeira dose. E na segunda dose, Milton e Cássia, cai para 78,3%. E é justamente essa segunda dose que completa a prevenção. Então, a gente não pode dar mole, né? Para falar português bem claro para a galera, conferir a caderneta, tomar as 2 doses entre os 12 e 15 meses de idade. E adultos e adolescentes sem comprovação devem procurar o posto de saúde. E se for viajar, principalmente para os Estados Unidos, gente, atualiza a vacina antes de embarcar, viu? Pelo menos 15 dias antes.

0: 3 horas e 39 minutos, aí doutor Luiz Fernando Correa conversando com Milton Jung, com a Cássia Godoy. A gente vai agora ao Espírito Santo com a Juirana Nobres. Tem informações aí sobre uma capixaba que há mais de um ano com a mesma doença que provocou a morte do Lito Souza.
1: A doença Creutzfeldt-Jakob, rara e de evolução rápida, mudou a vida da capixaba Almerinda Nemeg em poucos meses. Moradora de Cariacica, ela começou a apresentar os primeiros sintomas no início de 2025. Segundo a família, os primeiros sinais foram insônia, esquecimentos e dificuldade para realizar tarefas simples. Com o avanço da doença, Almerinda passou a ter alterações de comportamento, confundir lembranças e não reconhecer as próprias filhas.
2: Ela tinha episódios de muita ansiedade. Ela achava que ela era adolescente, então ela lembrava de coisas de quando ela era mais jovem.

0: Ela lembrava de mim, da minha irmã, mas às vezes ela não sabia que a gente era filha dela.
1: Em maio deste ano, menos de um ano e meio após os primeiros sintomas, ela já não conseguia mais andar e passou a usar cadeiras de rodas. Uma avaliação neurológica levantou a suspeita da doença. Hoje, ela também não consegue falar. A condição é a mesma que atingiu o influenciador Lito Souza, de 59 anos. Ele havia sido diagnosticado em agosto. A doença é causada por alterações em proteínas chamadas prions, que provocam danos no cérebro. Entre os sintomas estão perda de memória, alterações de comportamento, tremores e dificuldade para andar. A doença é rara. Estimativas internacionais apontam de 1 a 2 casos por milhão de habitantes por ano. No Espírito Santo, a Secretaria de Estado da Saúde registrou 10 casos suspeitos ou notificados entre 2005 e 2021. 5 foram confirmados. Não existe tratamento que cure a doença.
0: Não tem tratamento, né? Não tem cura. Então, o que a gente faz é melhorar a qualidade de vida dela.
1: De Vitória, Juirana Nobres.
2: Três horas e 42 minutos, agora o Álvaro Machado Dias, conversando com Fernando Andrade, com Tatiana Vasconcelos.
3: Visões do Futuro hoje é sobre o antes e o depois de grandes acontecimentos da nossa vida. Não necessariamente da nossa vida pessoal, às vezes da nossa vida coletiva, da nossa vida social, da nossa vida política, que foi exatamente pelo que passamos nesse domingo, primeiro turno das eleições presidenciais para governador, para deputados e deputadas federais, para senadores e senadoras, para deputados e deputadas estaduais. Quanto é que dura? Bom, e aí emoções, né, Álvaro? Emoções antes, emoções durante, emoções depois, e depois, e depois mais um pouco depois. Quanto tempo dura a emoção de um resultado?
4: Olha só, eu sei, pessoalmente, o que eu senti às 9 da noite de domingo. E, enfim, hoje é terça e já é outra coisa, né? Agora, quanto tempo realmente essas coisas duram? Varia, mas uma coisa os estudos mostram, tá? Em geral, dura menos do que a gente imagina. Olha que curioso, isso não é de modo nenhum uma tentativa de minimizar o que as pessoas dos dois lados desse país polarizado estão sentindo. Não. Isso é o que os dados mostram, tá? E do ponto de vista eleitoral, isso já foi medido, tá? A primeira vez que isso foi medido foi em 1994, numa eleição para governador do Texas. Então, o que aconteceu lá nos Estados Unidos? Os pesquisadores perguntaram para os eleitores, antes da votação, como é que eles estariam em um mês se o candidato deles perdesse? E a resposta foi um baque enorme. Aí depois, um mês depois eles, né, da eleição, foram lá e fizeram essa medida e foram comparar as duas coisas. E o baque sentido e o baque projetado simplesmente não eram o mesmo. O primeiro era menor, tá? Então assim, o baque tinha na prática se diluído. Na eleição americana do ano 2000, tá, que foi decidida na justiça essa daqui, teve um outro estudo, que também acho que é bem indicativo disso, que mediu... Ele fez uma medida desse tipo de previsão, como você vai estar se sentindo. E aí, olha que interessante, mediu o efeito real uma semana depois do pleito, do desfecho, na verdade, e meses depois. E olha que coisa engraçada. Meses depois, as pessoas tinham como referência não o que elas tinham sentido uma semana depois, mas o que elas tinham projetado que iriam sentir. Ou seja, a memória real foi sobrescrita pela expectativa de memória, tá? E na prática significa que as pessoas estavam lembrando de um sofrimento que era um sofrimento que elas tinham projetivamente ou em torno do pleito, mas não aqueles que elas estavam apresentando do ponto de vista tanto fisiológico quanto declaratório logo depois do pleito. Então, tá aí a nossa resposta sobre como a mente, no fundo, tem essa capacidade de, enfim, dar uma certa normalizada nos sentimentos depois, seja para um lado, seja para o outro.
5: Agora, Álvaro, antes do domingo, muita gente dizia, ah, dependendo do resultado, eu vou pirar para um lado, eu vou pirar para o outro. E aí a gente já está na terça-feira e o resultado já veio, a pessoa está trabalhando, está levando a criança para a escola, está na sua rotina. Por que a gente força a barra, às vezes, ao imaginar o que vai sentir?
4: Então, essa é uma pergunta assim, mega importante na nossa vida, até porque ela tem um papel que transcende muito esses contextos eleitorais. E o principal deles é quando a gente tem a expectativa de que um exame médico nos traga uma má notícia. Então é um negócio muito sério, tá? E é sempre assim, na véspera o sofrimento é mais alto do que depois. E por quê, né? Porque a imaginação, em última análise, funciona como um sistema de fazer zoom. Trocando em miúdos é isso, tá? Então, quando a gente olha a partir dessa lente de aumento, né, que amplificou as coisas, a gente sente que a gente não vai ser capaz de aguentar aquilo. Mas quando chega segunda-feira, o zoom que foi dado, ele acaba sendo sobrescrito, em parte, pelo boleto, o filho atrasado, a reunião, o almoço, cada uma dessas coisas que toma um pedaço da nossa atenção e, no fundo, acaba nos privando da oportunidade de sofrer. Olha que coisa curiosa. É o mundo prático que faz com que a gente perca um pouco de conexão com esse mundo mais profundo e, paradoxalmente, no final das contas, acaba também reduzindo um pouco os sentimentos negativos. Em outras palavras, a vida dilui os grandes problemas no seu pragmatismo. Vamos dizer assim, olha, agora achei até que eu falei bonito, mas é por aí. Agora, tem uma outra coisa também, tá mais profunda, assim. Tem muita gente que fala, e eu tendo a concordar, que existe uma espécie de sistema imunológico de natureza psicológica. Quer dizer, um mecanismo de defesa, tá, dos grandes sofrimentos. Então a gente projeta, mas na hora do vamos ver, a gente é muito mais resiliente, tá? Todo mundo fala, nossa, me surpreendi com a minha resiliência. E de onde vem isso? É porque as posturas mudam. A gente tem uma postura quando a gente imagina como eu vou ser, como eu vou me portar, como eu vou me sentir numa determinada situação. E a gente tem outra postura quando a gente está nessa situação. Então vem à tona maior resignação, vem à tona um lado pessoal que a gente sequer estava tão em contato com ele antes e assim por diante. Ou seja, fragilidades muitas vezes são facilitadas por contextos que nos parecem mais cômodos e vice-versa. Está aí uma parte da coisa que a gente pode dizer que funciona em situações de frustração, né? Nesse caso, para quem estava apostando num comportamento, do ponto de vista do voto, mais representativo do Lula e da esquerda em geral, mas no fundo isso aqui tem um papel muito, muito mais impactante na vida das pessoas toda vez que elas descobrem alguma coisa realmente negativa.
3: Tá. Se a gente extrapolar essa questão de como a gente imagina e como a gente se sente, existe algo parecido com quem ganha algum prêmio, por exemplo? E o contrário, Álvaro? Situação em que a gente julga que vai viver na boa e de repente se vê impactado emocionalmente por aquilo.
4: Sim, tá. O primeiro caso é bem manjado, né? Então é o lance, enfim, sujeito que, né, ganha na loteria. Então nos anos 70 isso tudo foi feito assim, né? E como a pessoa vai se sentir depois? Será que ela vai estar assim andando em nuvens um tempo depois? E a gente vê que a resposta é não, tá? Então a felicidade volta mais ou menos pro baseline dela, tá? E o outro lado também é o sujeito que tem um acidente e tal. E não é que a felicidade, né, você fica paraplégico e sua felicidade volta ao mesmo ponto. Isso não é verdade. Inclusive, tratar as coisas assim é meio que desconsiderar o sofrimento alheio. Mas definitivamente existe sim um novo baseline e as pessoas vivem, entendeu? Elas seguem e assim é a vida, tá? De todo mundo. Eu acho que parte da beleza da vida tá nisso. A gente, no final das contas, tem uma espécie de parâmetro interno, e se a gente quer melhorar na felicidade, a gente tem que melhorar, elevar esse parâmetro interno e não ficar se apoiando só em fatos positivos, enfim, fatos positivos ou na evitação dos fatos negativos. Isso é uma coisa. Agora, o outro ponto que você trouxe, eu achei muito interessante nessa pergunta, que é essa história de quando as coisas de fato mudam, porque elas não mudarem, é o que a ciência está aí replicando faz muito tempo, como eu falei, desde os anos 70. Mas tem o contrário também. Então, por exemplo, sujeito quer mudar para uma casona, uma casa mais legal, não sei o quê, e muda, só que no meio do caminho entre a casa e o trabalho, ou quaisquer outras atividades, está o trânsito, tá? Então, nesse tipo de caso, a despeito de haver acomodação, a pessoa se acostuma que tem trânsito, não é verdade que esse incômodo desaparece. E a mesma coisa vale, por exemplo, para barulho, desemprego tem muito isso, tá? Solidão tem isso. Por quê? Como é que se explica, né? Qual a diferença dos dois casos, né? Por que que o sujeito se adapta por exemplo, viver num ambiente político que não é ideal para ele, ou se adapta

0: até uma situação em que um acidente afetou sua mobilidade, mas às vezes ele fica lembrando, toda vez que ele vai para o trabalho, que tem trânsito e que ele comprou a casa no lugar que tem trânsito e assim por diante. É porque as pessoas se adaptam muito mais a acontecimentos do que a condições, tá bom? Então, eu acho que tá aí o grande negócio. Então, quando você tem uma situação de alarme, você pensa muito nela, mas depois de um tempo o alarme é desligado. E não quer dizer que você voltou ao mesmo ponto de antes, mas existe um novo baseline. Mas quando a coisa é dinâmica, a coisa acontece dinamicamente, você é lembrado em situações assim dinâmicas e específicas, não é o tempo todo, é tipo, você sai de casa para ir trabalhar de manhã e você lembra que tem aquele trânsito, isso é revivido, tá aí o segredo do negócio. São essas situações em que a gente fica aí repisando a questão.
1: Nosso ouvinte Lucas está dizendo: Álvaro, o capitalismo é muito sagaz em manter as mentes ocupadas demais para sofrer e então reagir. É a baseline, o baseline da manutenção do status quo. Estamos tristes e com boletos demais para a revolução, diz aqui o nosso ouvinte.
0: Legal. Que bom que a gente tem ouvintes que trazem as coisas e escrevem bem, né?
1: Oh.
0: Assim é
1: No
0: legal.
1: meio do caos da internet, tem sempre aqueles que nos ouvem com atenção, que pensam no que estão ouvindo e que devolvem coisas assim. A gente preza demais.
0: E CBN é CBN, né? Melhor rádio do
1: Claro,
0: Brasil.
1: é
0: Então
1: isso
0: também tem
1: aí.
0: isso.
1: Agora, Álvaro,
0: 35 anos fazendo história.
2: uma outra questão. Agora faltam 3 semanas para o segundo turno. Existe algum jeito, digamos, menos ruim de esperar? O que que a ciência fala sobre a arte da espera? Dá para ter uma espera saudável em meio a tudo isso?
0: Olha, para os dois lados, né? A espera aqui, certamente, ela está sendo fruto de ansiedade, tá? Não tem nem dúvida. Ela só não é fruto de ansiedade para quem não liga para a política. Mas dos dois lados, como o país está bem polarizado, está todo mundo esperando na ansiedade, né? E a verdade é que não existe receita saudável nenhuma, tá? Isso aí é pedir para terminar na estante da autoajuda, onde os livros têm menos evidências do que parecem, tá? Não que autoajuda seja ruim, mas muitas vezes as evidências não estão muito presentes nessas conversas. O que eu acho que a gente tem que pensar é que algumas coisas que funcionam não porque elas mitigam a ansiedade e assim por diante, diretamente, mas porque elas mais ou menos nos tiram dessa rota, tá? Elas desviam a nossa atenção. Então, por exemplo, tem um estudo que foi feito nos Estados Unidos com candidatos esperando a nota do exame da, tipo, a OAB americana, tá? Da ordem americana. E são meses de espera. E o que que foi mostrado? Que o sujeito que tem uma visão negativa, acha que não vai passar e tudo mais, ele termina no mesmo ponto que o sujeito que tem uma visão mais otimista no começo, do ponto de vista de angústias e ansiedades, tá? Então, assim, medindo esses dois parâmetros, angústia seria a coisa mais tensa, baseada num medo profundo, a ansiedade, algo excitatório, assim, a pessoa perde o sono. As duas coisas terminam juntas, independentemente da postura inicial. Ou seja, você tem a mesma intensidade dessas coisas, quer dizer isso. Agora, quem no meio do caminho consegue fazer uma outra atividade, então o sujeito fala: ah, beleza, então eu vou aproveitar esse tempo de espera e vou aprender a jogar ping-pong, eu vou fazer qualquer outra coisa assim. Não, esse termina bem melhor. Então, são esses desvios da atenção através de algo que tem uma sistemática que, de fato, é capaz de mitigar a ansiedade. Muito mais por aí. E eu acho que tem uma outra coisa, para fechar, que, assim, hoje em dia, um fator ansiogênico para a gente, e isso vale na política para os dois lados e vale em outras áreas, é o celular. Porque o celular transforma uma espera em 50 esperas, né? As coisas vão sendo, divididas na medida em que as checagens vão sendo multiplicadas. Você
1: E
0: fica
1: vai
0: lá
1: comendo o nosso
0: tratando.
1: cérebro e as nossas cognições e o nosso humor, vai mexendo nos nossos sentimentos. Acho que isso está bem claro também nessas épocas, né, Álvaro?
0: Exato. Então, se tem uma coisa que ajuda quem está se sentindo bastante ansioso nesse momento, é ficar menos Sim. nesse negócio, entendeu? Que tem um papel de segurança, né? Você quer ouvir as pessoas que concordam com você dizendo mais ou menos aquilo que vai te acalmar. Mas, no fundo, quando você repete esse comportamento muitas vezes, o efeito é contrário. Porque toda vez que você está indo buscar essa informação, você está ativando o complexo inteiro da questão em si. Então, não é legal.
1: Perfeito, perfeito.
3: Aí, Tatiana Vasconcelos, Fernando Andrade com Álvaro Machado Dias. Faltam 4 minutinhos agora para as 4. Daqui a pouco a previsão do tempo para todo o Brasil nesta quarta-feira. Também os principais destaques do dia aqui no CBN Madrugada. A gente vai agora acionar Nadédio Calado. Tem informações sobre os gastos de campanha dos candidatos ao Senado em São Paulo.
4: Na disputa pelo Senado em São Paulo, as duas principais campanhas derrotadas gastaram quase o mesmo que as duas vencedoras, mas tiveram quase 10 milhões de votos a menos. Simone Tebet, do PSB, declarou 6 milhões e 700 mil reais em despesas e teve 8 milhões e 300 mil votos, 81 centavos por voto. Marina Silva, da Rede, gastou 2 milhões e 700 mil e recebeu quase 8 milhões de votos, o que dá 35 centavos por voto. Já Guilherme Derrit, do PP, eleito com mais de 13 milhões de votos, gastou 5 milhões e 400 mil, ou 41 centavos por voto. E André do Prado, do PL, o outro eleito, com 12,7 milhões de votos, declarou 4 milhões e meio em despesas, 36 centavos por voto. Somadas, as campanhas de Derrit e Prado gastaram cerca de 10 milhões, contra 9,5 de Tebet e Marina. Os valores ainda podem subir. Os números são parciais, com base nas despesas declaradas ao TSE até 6 de outubro. As campanhas têm até 3 de novembro para entregar a prestação de contas final. Para o cientista político e professor da ESPM, Paulo Nicoli Ramírez, as alianças pesaram mais do que o fator financeiro.
5: Não nos esqueçamos também que o bolsonarismo é um movimento que surge com força nas redes e, consequentemente, todos os políticos que passam a orbitar o nome de Bolsonaro, da família Bolsonaro, acabam tendo um desempenho acima do esperado, né? E acima dos demais, sobretudo. Mesmo porque o apoio direto do Flávio Bolsonaro, ainda mais em estados conservadores como o de São Paulo, contribuem para o fortalecimento desse tipo de candidatura.
4: Entre os candidatos menores, chama a atenção a declaração de receitas de Geraldo Rufino, do Podemos, e Soninha Francine, do Cidadania, 6 milhões e meio e 5 milhões e meio de reais, respectivamente. As receitas são maiores até que a de um dos eleitos, André do Prado. Por enquanto, porém, Rufino declarou 1 milhão e 700 mil em gastos e Soninha apenas 150 mil reais. Na disputa pelo governo paulista, os dois candidatos mais votados aparecem em patamares parecidos. Tarcísio de Freitas, do Republicanos, gastou 1,76 milhões por voto em uma campanha de 25 milhões e meio de reais. Fernando Haddad, do PT, gastou 1,66 milhões por voto, com quase 14 milhões de reais em gastos. De São Paulo, Nadédio Calado.
3: 3 horas e 59 minutos, dá tempo aqui, né, Ricardo Garcia, da gente agradecer as nossas ouvintes, os nossos ouvintes. Arnaldo Costa manda aqui a sua mensagem via WhatsApp, ele manda aqui, ó, bom dia, Galvão, manda um alô aí pra gente saber que tá ao vivo, né? Esse é o Arnaldo Costa, em São Paulo, via WhatsApp. Bom dia, que chega do Márcio Alexandre, de Caratinga, Minas Gerais, Paripiranga, na Bahia, divisa com o estado de Sergipe, é o Aldeir Vieira. Muito obrigado pela mensagem, também via YouTube, obrigado pelas mensagens aqui, o pessoal que está trocando ideias no nosso chat, agradeço demais a companhia, obrigado ao Zé Carlos da Silva, está por aqui. Pedindo para dar uma moral para o chat. É isso aí. Cláudia Nascimento, direto de Paulínia, no interior de São Paulo. Tiago de Souza, mandando aqui também o seu bom dia. E muito obrigado a você que nos acompanha também via Instagram, no @phcgalvão. Repetindo, @phcgalvão, você pode interagir aqui pelo Instagram. como faz o Manasses Oliveira, direto de Recife. Muito obrigado pela mensagem. Também Dantas de Russas, no Ceará, manda o seu bom dia também via Instagram no @phcgalvão. Muitíssimo obrigado. Tem mais gente chegando aqui, deixa eu registrar. Muito obrigado pela companhia da nossa ouvinte Norma Souza, chegando também aqui via Instagram no @phcgalvão. Muito obrigado. 4 horas, vem aí Edmilson Fernandes.

0: Quarta-feira, 7 de outubro de 2026. O coordenador da campanha de Flávio Bolsonaro, o senador Rogério Marinho, do PL, foi internado na tarde desta terça-feira no Hospital DF Star, em Brasília, após apresentar febre e mal-estar durante um voo de volta de Goiânia. O parlamentar cumpria a agenda política ao lado do candidato de lideranças do PSD e do MDB. O hospital informou que ele passa por tratamento clínico e exames. A assessoria de Rogério Marinho reforçou que a medida foi adotada por precaução. Os sites e aplicativos de bets deixaram de operar nesta terça-feira no Brasil. Mais de R$1,3 bilhão ainda precisam ser devolvidos aos apostadores. O prazo para sacar valores retidos em plataformas de apostas e jogos virtuais antes do bloqueio terminou ontem. Quem não resgatou o dinheiro dentro do prazo dependerá de repasses bancários agendados entre os dias 9 e 14 de outubro para recuperar o saldo. Centenas de milhares de estudantes foram às ruas em mais de 40 cidades da França para reivindicar mais verba e melhorias estruturais nas escolas de ensino médio. O maior dia de mobilização do movimento bloqueou metade dos colégios do país e registrou graves confrontos com a polícia. Desde o início dos atos, em setembro, mais de 6 mil pessoas foram detidas e centenas ficaram feridas. Brasília, 4 e 2.
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2: 4 horas e 4 minutos, aqui no CBN Madrugada, Maria Clara Sasaki traz para a gente a previsão do tempo para todo o Brasil nesta quarta-feira.
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3: Quarta-feira começa com tempo firme em boa parte do Brasil, mas no período da tarde as áreas de instabilidade ganham força e tem previsão para pancadas de chuva, que podem ser inclusive de moderada a forte intensidade. No sudeste, essa chuva atinge São Paulo, sul de Minas e Rio de Janeiro e há potencial para transtornos pontuais como pontos de alagamento, especialmente nas grandes cidades como a capital paulista. As temperaturas hoje já ficam um pouco mais elevadas, a máxima chega a 25 graus na cidade de São Paulo, cerca de 27 graus no Rio de Janeiro e até 30 graus em Belo Horizonte. No centro-oeste, a chuva mais intensa, acompanhada por trovoadas, atinge o sul de Goiás e áreas também do estado de Mato Grosso. Na região sul do Brasil, há risco de temporais entre a tarde e a noite nas áreas de fronteira com a Argentina e com o Paraguai. Temos uma área de baixa pressão entre o Paraguai e a Argentina que acaba contribuindo para a formação destas nuvens mais carregadas. Por isso, o risco de temporais é maior nestas áreas ali do extremo oeste da região sul do Brasil. No Nordeste, o calor predomina durante esta quarta-feira, dia ensolarado, poucas nuvens, temperaturas muito elevadas, principalmente no interior, com máximas que superam fácil os 35, 36 graus. Na região norte, a chuva se concentra entre Rondônia, Acre, Amazonas e Roraima. Maria Clara Sasaki, da Clima Tempo, para a CBN.
2: Quatro horas e seis minutos. A União Progressista deve oficializar hoje o apoio ao candidato Flávio Bolsonaro no evento em Brasília. O Partido Novo de Romeu Zema também vai anunciar oficialmente a adesão à candidatura do senador que terminou o primeiro turno à frente de Lula. À tarde, o candidato se reúne com a bancada do PL e os novos governadores da legenda. Ontem, Flávio Bolsonaro recebeu em Goiânia o apoio do ex-candidato Ronaldo Caiado,

0: concorreu à presidência pelo PSD, chegou a atacar o adversário durante a campanha.
1: Eu sim, excedi nas minhas críticas, você tá no segundo turno, você tem o meu respeito, eu vou entrar com você de corpo inteiro, mas por convicção, porque eu sou um homem que cai de pé, eu sou igual um cavalo de raça, morre de pé, mas não morre deitado. Flávio, acredite, se tem um homem que quer ver você devolvendo o Brasil aos brasileiros, sou eu.
0: Durante o ato de adesão de Ronaldo Caiado, Flávio Bolsonaro afirmou que pretende utilizar a maioria conservadora eleita para o Congresso Nacional para mudar a Constituição e redemocratizar o país. A ofensiva se apoia no crescimento expressivo da bancada do PL e, a partir do próximo ano, será a maior força partidária do Congresso, com 121 deputados federais e 28 senadores. No discurso, Flávio não deu detalhes das alterações que pretende fazer no texto constitucional, caso seja eleito.
2: O Brasil já me deu, Caiado, um Congresso muito mais à direita do que ele já é hoje. Com maioria no Senado para fazer o presidente do Senado, com maioria na Câmara para fazer o presidente da Câmara, para a gente mudar a Constituição, para a gente redemocratizar esse país, para as instituições voltarem a respeitar a Constituição, porque a gente que é democrata, e cada dia que passa, o brasileiro enxerga melhor que o que está entre o que nós temos hoje e o Brasil virou uma barbárie, chama-se Flávio Bolsonaro na presidência da República.
0: Aliados do candidato do PL se apressaram a procurar interlocutores para dizer que ele não pretende implementar nenhuma iniciativa golpista, mas adotar medidas já previstas no plano de governo, como a reforma do judiciário, redução da maioridade penal e o fim da reeleição. 4 e 8. A campanha do presidente Lula quer formar uma força-tarefa nas redes sociais para impulsionar o engajamento do eleitor. Como parte da estratégia, o presidente vai se reunir hoje com deputadas federais eleitas Érica Hilton e Sâmia Bonfim, do PSOL de São Paulo, e com a jovem influenciadora Ana Elisa, do PT de Minas Gerais. Aos 21 anos, a estudante de Direito recebeu mais de 500 mil de votos e virou símbolo para energizar a campanha de Lula.
3: Às vezes o que falta, até mesmo para a própria esquerda aqui, é ter tato com a realidade. Vai num ponto de ônibus, 6 horas da tarde, que é mais ou menos o horário de pico, e vê se tem alguém que não está com a mão no telefone. E eu não estou dizendo que comício na rua, ir para a rua, não é importante. Eu estou te falando que se você não tiver presença nas redes sociais, o mundo pode estar ótimo, a economia pode estar ótimo, o poder de compra pode estar ótimo. Mas se tiver alguém aqui na rede social falando que o mundo está uma bosta, as pessoas vão acreditar. Então, por mais que a economia esteja boa, por mais que tudo está bom, as pessoas não conseguem entender essa realidade de que o mundo realmente está bom. Porque aqui quem domina as narrativas está dizendo que está ruim.
0: Ontem, o presidente Lula conversou com governadores petistas eleitos no primeiro turno no Nordeste. O líder do PT na Câmara, Pedro Uxay, destacou que o presidente vai intensificar a campanha nas redes sociais.
4: Eu acho que tem que fazer duas coisas: ampliar os apoios da sociedade do ponto de vista da democracia, da soberania, da história de cada um, mas muito mais é falar com o povo. As redes sociais vão ser um dos focos centrais, tanto do presidente, quanto da coordenação da campanha, quanto de nós, deputados, lideranças todas. É a forma mais rápida de conversar com o povo, a esperança de um país melhor.
0: A PEC que extingue a escala 6x1 deflagrou o primeiro confronto direto do segundo turno entre Lula e Flávio Bolsonaro. Enquanto o presidente tenta enquadrar a votação como primeiro teste para a bancada do PL, o candidato da oposição classifica o movimento de oportunista às vésperas da eleição. Nesta terça-feira, com o boicote do PL, o plenário do Senado começou a discutir a PEC que reduz a jornada de 44 para 40.

0: 30 horas semanais sem perda salarial. O presidente do Senado, Davi Alcolumbre, reiterou que vai cumprir os prazos do regimento interno e sinalizou a possibilidade de colocar a matéria em votação de primeiro turno já na próxima semana. Para a aprovação definitiva de uma emenda à Constituição, o texto necessita do respaldo de pelo menos 49 senadores em dois turnos. A aprovação da PEC é a grande aposta do governo Lula para ganhar votos e dar uma guinada no segundo turno das eleições. Encontro com políticos do PT, o presidente Lula desafiou Flávio Bolsonaro a apoiar a proposta.
1: O meu adversário, ele vai ter que tomar uma decisão. Se ele vai mandar a bancada do partido dele votar favorável o fim da jornada de trabalho 6x1, na hora que o Senado começa a votar, a máscara vai começar a cair. A gente vai ver quem efetivamente quer que o povo tenha uma vida mais digna, que descanse mais, que possa cuidar mais da família. E estou confiante que o PL vai demonstrar se tem coragem ou não de votar a favor do fim dessa escala que faz as pessoas trabalharem 6 dias e ficam só em casa. Ou seja, quem mentiu até agora, quem não falou a verdade, quem brincou de falar a verdade, agora chegou o dia D. Vai ter que dizer se vai ou não votar. A sociedade brasileira vai começar a conhecer quem é quem na política desse país.
0: O candidato Flávio Bolsonaro reafirmou que é contra o texto em discussão e defendeu uma proposta alternativa, com mais liberdade para o trabalhador definir a própria jornada de acordo com as necessidades. O senador criticou a articulação do governo neste momento e disse que a proposta apresentada pelo governo é oportunista.
2: Eu tenho uma proposta infinitamente melhor do que essa proposta que está na mesa, que é da liberdade do trabalhador escolher a sua própria carga horária. Tem muitas mães, por exemplo, que não conseguem trabalhar 8 horas por dia porque não tem como deixar seus filhos. E eu vou resolver dois problemas de uma vez só em situações como essa. Não apenas eu vou garantir a creche para essa mãe que não tem com quem deixar o seu filho, porque ela vai ter um voucher que garanta uma vaga na creche privada, caso não consiga a vaga na creche pública, e ela possa montar a sua jornada de trabalho diária. Por exemplo, trabalhar 4 horas por dia, 4 horas de manhã, ou 4 horas da tarde.
0: A ideia do presidente do Senado é votar o texto em plenário na semana que vem.
3: Caso todos nós pudermos concluir as 5 sessões de debates na semana que vem, do ponto de vista regimental, colocar para sua deliberação em primeiro turno. Se vai votar a favor do fim da escala 6x1 ou se vai votar contra o fim da escala 6x1. A isso não me cabe. Ao que me cabe é colocar na pauta.
0: Líderes oposicionistas vão se reunir hoje com Davi Alcolumbre para tentar frear o cronograma. O senador Oriovisto Guimarães, do PSDB, pediu mais tempo para a adaptação das empresas e trabalhadores.
4: Ela precisa de um aperfeiçoamento, ela precisa de uma emenda, que seja no mínimo 1 ano, para que as empresas, para que todas as pessoas que produzem possam se organizar, tenham tempo de se organizar sem interromper a produção.
0: 4h15. O Tribunal Superior Eleitoral marcou para amanhã a sessão que vai decidir se haverá segundo turno ou não para a eleição de um governador no Rio de Janeiro. Ontem, a coligação de Eduardo Paes e o PSOL acionaram a Justiça Eleitoral para tentar impedir que a desistência do ex-governador Antony Garotinho, do Republicanos, seja aceita. Pediram que os votos recebidos por ele continuem valendo. O pedido veio depois que o Ministério Público Eleitoral defendeu que o TSE aceite a desistência do recurso de Garotinho, que tentava rever o indeferimento da candidatura. Se o tribunal aceitar a desistência, os votos de Garotinho serão anulados e o candidato Douglas Ruas, do PL, vence a eleição em primeiro turno. Na Globo News, a vice-diretora da Escola Judiciária Eleitoral do TSE e professora do IDP, Marilda Silveira, explicou que a situação cria um precedente sem paralelos no direito eleitoral brasileiro. Segundo a jurista, embora a candidatura sub judice sejam corriqueiras, é inédito que a eventual invalidação de um concorrente de fora

0: hora do segundo turno determine retroativamente a vitória de um postulante com maioria absoluta.
1: Nesse caso, não vai adiantar só falar para o garotinho você tá fora, porque ele já tá fora mesmo. Afinal de contas, ele não é um dos dois mais votados. O que acontece é voltar para trás para dizer, seus votos valeram até aqui, não valem mais, então aquele segundo turno que começou lá no domingo se encerra, a gente proclama vencedor o que teve 50% dos votos mais um. Então, não deixa de ser mesmo uma proclamação provisória que muda o resultado e retroage a inexistência de segundo turno.
0: 4:17, o ministro Alexandre de Moraes do Supremo autorizou a progressão de pena para o regime semiaberto da cabeleireira Débora dos Santos, conhecida como Débora do Batom. Condenada em abril de 2025 pela primeira turma do STF a 14 anos de prisão pelos atos de 8 de janeiro, incluindo a pichação da estátua à justiça em frente ao tribunal, ela cumpria prisão domiciliar desde março do ano anterior. O benefício foi concedido após parecer favorável da Procuradoria-Geral da República. O ministro Alexandre Moraes também determinou o arquivamento de um inquérito sigiloso que investigava o senador Marcos Duval do Avante, os blogueiros Alan dos Santos e Oswaldo Eustáquio e o influenciador Ednardo Raposo. O caso apurava suspeitas de tentativa de intimidação de policiais federais e obstrução de investigação. Eustáquio também era acusado de corrupção de menores pelo suposto uso do perfil da filha menor de idade. 4:18. Israel fará hoje uma série de eventos para marcar os 3 anos dos ataques terroristas do Hamas, que deixaram cerca de 1.200 mortos e 251 sequestrados. As homenagens começam às 6:29 da manhã, no horário em que teve início a ofensiva de 2023. À noite, haverá uma cerimônia no local do Festival Nova, onde 378 pessoas foram assassinadas pelos terroristas. O principal ato civil será no Parque Yangon, em Tel Aviv. 4:19.
2: Penal para Argentina. Se despide Lionel, se despide un grande, se despide el genio. Le va a pegar Lionel. Será con gol la despedida. Va a ir Messi. Va a ir Messi. 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
0: É, com gol de pênalti, muitas homenagens, o atacante Lionel Messi encerrou a trajetória na seleção argentina. Diante de 85 mil torcedores no Monumental de Núñez, camisa 10 deu também 2 assistências na vitória da Argentina por 3-0 sobre o Benin. Aos 39 anos, Messi se despediu da seleção argentina depois de 208 jogos e 126 gols, e conquistou a Copa do Mundo de 2022, 2 Copas América e a finalíssima.
3: Hoy nuevamente acá, seguramente me toca venir el día más triste de mi carrera, que es donde le digo adiós a la selección, adiós a todos ustedes. Lo voy a extrañar defender los colores de la selección, pero ahora voy a estar de ese lado, con todos ustedes, bancando a todos estos chicos y a todos los que vengan. Siempre, siempre unido.
0: Quatro e vinte e um, e ainda no futuro.

0: Futebol, 6 jogos abrem hoje a 29ª rodada do Campeonato Brasileiro, depois da pausa para a data FIFA. Às 7h30 da noite, Bragantino enfrenta o Mirassol, o Internacional recebe o Corinthians e o Remo encara o Grêmio. Às 8, Vitória joga contra a Chapecoense, às 8h30 tem Botafogo e Vasco e às 9h30 o Cruzeiro pega o São Paulo. 4h22 e como de costume, meu caro Ricardo Garcia, vamos abrir espaço agora aqui no CBN Madrugada para Sardenberg e Merval.
1: Ô Merval, com as terminadas eleições fica-se uma discussão sobre, o perfil dos eleitores de cada lado. É um dos temas de sua coluna de hoje no Globo, onde você mostra que nem todos os votos do Bolsonaro são de bolsonaristas e nem todos os votos de Lula são de esquerdistas, né?
2: Essa divisão de dizer que a extrema-direita ganhou é um engano, né? Porque a extrema-direita continua sendo minoritária no país. O país é conservador, basicamente. E o problema é que o líder da extrema-direita, da direita, é um extremista de direita, que é o Bolsonaro. Então ele encontrou esse veio da direita, do centro-direita, que se sentiu não representado no governo Lula, embora tenha sido prometida a União Nacional, né? O governo Lula foi um governo petista que relegou ao segundo plano todos os componentes que não eram petistas. A Simone Tebet teve um papel secundário na economia, a Marina não conseguiu fazer o seu projeto, o governo nunca implementou algumas ideias que ela tinha. Então, o país, o Alckmin, só no final agora, quando foi necessário um negociador de alto nível para discutir com os Estados Unidos, que ele entrou na discussão da taxação, mas não teve nenhuma importância nas decisões do PT antes, né? Então, o eleitor que votou contra o Lula é tudo. Tem uns que acham que ele é comunista, eu acho uma bobagem isso, mas tem gente que acha e vota contra ele por ser comunista. Tem gente que não gosta do PT porque o PT é radical, tem gente que não gosta do Lula porque o Lula é amigo de ditadores e leva o governo brasileiro a se aliar com ditadores da América Latina, tem de tudo, né? E um pouco de eleitores da direita que querem mudar o rumo do país, tem eleitores muito conservadores, exageradamente conservadores, que não dão espaço para outras tendências. Tem tudo isso. E tem no PT também essa dificuldade. O PT não reconhece o adversário, não reconhece o outro, reconhece só os seus seguidores. E a relação do PT com os pobres é paradoxal. Todo mundo, a esquerda em geral, diz que não pode ter pobre de direita. Por que não pode ter pobre de direita? Então eles acham que pobre de direita não tem que levar a sério, porque é uma pessoa que não tem sentido nenhum político, tal, porque devia votar no Lula, que é o pai dos pobres e tal. Então essa falta de empatia do PT com os adversários, eu não estou dizendo para ficar amiguinho de quem quis dar golpe no país ou de quem defende tortura, mas não é a maioria que pensa assim na direita. E o Lula não procurou a direita, não abriu espaço para a direita no seu governo. Então teve a resposta, está tendo a resposta agora. Agora está tentando recuperar o tempo perdido. Já deu a entender que o Alckmin pode vir a ser o ministro da Fazenda, é um gesto que ele podia ter feito anteriormente.

0: dado mais força para Simone Tebet, dando mais força para Marina, mas isso ele não fez, né? Então, agora tá recebendo os votos não apenas dos radicais, mas também da classe média, que acha que o PT é muito hegemônico, que quer mandar nas pessoas. Então, tudo é um conjunto de fatores que levou a esse resultado.
1: E agora tem pouco menos, aliás, de 3 semanas para parar de pregar só para os convertidos, né, Merval?
0: Pois é, exatamente. Esse é o problema. É que foi tarde, acho que já é tarde demais para essa tentativa, né? Vamos ver. Pode ser possível, mas começou a falar mal do Supremo. Até recentemente era o maior aliado do Supremo, do Alexandre de Moraes. Agora começou a falar mal do Supremo. Não dá para ser assim. Isso aí não vai adiante.
2: E essas assim mudanças muito fortes, né? Quer dizer, você agora passa a dizer que ele está dizendo que ele carregou os problemas do Supremo, né? Mas foi aliado do Supremo por muito tempo, foi de
0: Claro,
2: parte
0: carregou
2: do
0: porque
2: Supremo.
0: fez por isso, né? Fez por isso. Aliás, fez questão de ser aliado do Alexandre de Moraes e esse grupo todo do Supremo, né? E o Alcolumbre, todas essas manobras que o Supremo fez para ajudar o Lula. Todas essas manobras que o Alcolumbre fez para ajudar o Lula, as pessoas entendem, os eleitores entendem. O Alcolumbre não conseguiu eleger ninguém lá no estado dele, né? Então é isso. As pessoas não são burras. E agora está começando a ficar irritadas com as pessoas que acham que eles são burros, e acham que pode fazer qualquer coisa, né?
2: Tá certo.
3: Bem, 4h28. CBN Madrugada também é cultura, né, Ricardo Garcia? A gente estava em dúvida aqui porque desconhecemos a palavra finalíssima, né, que a gente falou há pouco aqui, que são as conquistas do Messi. Copa do Mundo, todo mundo sabe o que é, Copa América e tal. A finalíssima é aquela partida disputada entre o campeão das Américas, né? Na Copa América, e o campeão da Europa, é isso, né? Então é a finalíssima, que foi conquistada também pelo Lionel Messi, grande jogador que se despediu nesta terça-feira da seleção argentina. 4h29, deixa eu registrar também aqui mais algumas participações via WhatsApp pelo 11 99911 9981. Amorim, da Vila Esperança Penha, em São Paulo. Obrigado ao Manuel Ramos, de Maceió, Alagoas. Jorge Cardoso, de Olinda, Pernambuco. Osley Pimenta, mirante do Paranapanema, em São Paulo. Brasilzão, viu, Ricardo Garcia? Como sempre aqui conosco no CBN Madrugada. Obrigado a você que participa também pelo e-mail. Entrou lá no site cbn.com.br, clicou no Fale com Âncora. A Lili Siqueira, a Malé, no Rio de Janeiro, manda aqui a sua mensagem. Obrigado a você também que participa pelo YouTube, galera que está trocando ideias no chat. Heraldo Oliveira Santos manda o seu bom dia. Muito obrigado ao Silvio Almeida Batista, William Salomone. William Salomone nos convidou, viu, Ricardo Garcia, para o campeonato de bocha, que vai acontecer nas Astúrias, lá no Guarujá. Anota aí, Ricardo Garcia, entre os dias 10 e 12 agora de outubro. Já jogou bocha, Ricardo Garcia? Já? Você é bom na bocha, hein? A bocha é mais ou menos assim, o curling, é o nosso curling, né? Mais ou menos, né? O curling, que é aquele negócio que a gente vê lá quando tem os Jogos Olímpicos de Inverno, né? Que a gente não perde o curling quando tá passando, e é aquela história, né? O sujeito vai com aquela, meio que uma chaleira, né? Que desliza pelo gelo, e enquanto a chaleira vai deslizando, o outro vai...

0: lá com o rodinho, né? Naquela velocidade, com o rodinho na frente ali, fazendo com que a chaleira se aproxime ao máximo do seu alvo. São aquelas, né, discos que estão ali, e a ideia é chegar próximo ali do disco e afastar os outros. Que é exatamente, né, na prática ali, mais ou menos, é o que é a bocha também, né? Só que na bocha pode pegar e jogar pelo alto, né? No curling eu nunca vi o sujeito pegar aquela chaleira lá e jogar por cima. É, tem que deslizar realmente ali pelo gelo. Uma bocha, ela permite, né, aquele lance aéreo, né? E... Então é isso, estamos convidados, né, para o torneio de bocha que vai acontecer no próximo fim de semana lá na Praia das Astúrias, no Guarujá.
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0: Quarta-feira, dia 7 de outubro de 2026. Um incêndio de grandes proporções destruiu uma fábrica de velas no Jabaquara, zona sul de São Paulo. As chamas começaram na noite de ontem, chegaram a ser controladas por volta da meia-noite, mas voltaram a ganhar força na madrugada, mobilizando cerca de 10 viaturas dos bombeiros. Por precaução, a Defesa Civil retirou moradores de imóveis vizinhos devido à fumaça. Ninguém ficou ferido. Equipes de limpeza atuam na remoção do material químico espalhado pela via, com acompanhamento da CETESB, enquanto as causas do fogo são apuradas. A chuva forte volta a atingir a região sul nesta quarta-feira, começando pelo Rio Grande do Sul, com risco de temporais, granizo e ventos acima de 90 km por hora. Meteorologistas também alertam para a possível formação de um novo ciclone extratropical no fim de semana. No sudeste, a instabilidade perde força. Morreu nesta terça-feira, aos 102 anos, a atriz norte-americana Eva Marie Saint, lenda do cinema clássico de Hollywood, vencedora do Oscar de melhor atriz coadjuvante. Logo em sua estreia nas telas, no drama Sindicato de Ladrões, em 1954, ela também marcou época ao estrelar o suspense Intriga Internacional, clássico dirigido por Alfred Hitchcock, em 1959. Saint faleceu de causas naturais em sua residência em Los Angeles, encerrando uma trajetória de 70 anos dedicados ao cinema e à televisão. No horário de Brasília, 4h34.
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0: Quatro horas e 35 minutos.
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0: Muito bem, aqui no CBN Madrugada, espaço para a gente falar sobre economia e os impactos desta eleição, deste primeiro turno. Estamos mais uma vez com o professor economista Gilberto Braga, sempre valorizando o seu bolso. Gilberto, muito bom dia, tudo bem por aí?
1: Bom dia, tudo tranquilo, Paulo Henrique Galvão.

0: E contigo, meu amigo.
1: Tudo bem, Gilberto. Bom, vamos falar aí da reação do mercado financeiro inicialmente. Depois eu queria falar contigo sobre escala 6x1 também, que é algo que mexe muito, né, com a vida de brasileiros e tem a ver com a eleição também, né? Mas queria começar com a reação do mercado financeiro à vitória parcial do Flávio Bolsonaro nas eleições. As pesquisas indicavam ali um empate técnico, mas todas elas ali, praticamente todas, com uma pequena variação com o presidente Lula à frente. E acabou acontecendo que o Flávio Bolsonaro teve 2 milhões e 200 mil votos a mais nesse primeiro turno. No pregão de segunda-feira, o Ibovespa subiu 7,7%, algumas ações passaram de 20%, ações dos bancos subindo mais de 10%. E aí nesta terça-feira houve um pequeno recuo da Bolsa de 0,5%, mas a Bolsa se mantém aí num patamar de 205 mil pontos. O que explica essa euforia, hein, Gilberto?
0: É uma expectativa, né? A gente sempre tem conversado aqui no nosso bate-papo da madrugada que o mercado de capitais, o mercado acionário em particular, ele vive de antecipar os movimentos, né? Então, as expectativas do que vai acontecer, essas expectativas, elas influenciam a cotação da Bolsa de Valores, porque você compra ali o futuro e não o presente. E, de alguma maneira, pela primeira vez, Flávio Bolsonaro vencendo Luiz Inácio Lula da Silva nas urnas, contrariando, inclusive, esses resultados das pesquisas, um movimento de última hora de voto útil, né? E não apenas a vitória do Flávio, mas com tudo que vem junto dele, né? Um Congresso mais conservador, mais azulado, mais à direita, possibilidades de você ter mudanças no marco jurídico, de revisões com relação a indicações ao Supremo Tribunal Federal e uma onda de projetos que estão tramitando e que poderão ser propostos que fazem parte das pautas da direita e que de alguma maneira interessam ao empresariado e aos investidores, isso tudo animou o mercado. Mas principalmente, Galvão, a possibilidade de você ter um governo mais comprometido com equilíbrio fiscal e com menos gasto público, que é a ênfase do governo do Luiz Inácio Lula da Silva, e que agora sentiu o golpe, está tentando já trazer para o debate a possibilidade de indicar o Geraldo Alckmin, que é o seu vice-presidente e também candidato a vice, como um potencial ministro da Fazenda, para tentar acalmar a Faria Lima e o mercado de uma forma geral, para dizer que vai trazer uma pessoa mais moderada para controlar a chave do cofre e tentar reverter um pouco essa expectativa que se tem na área econômica, que foi uma campanha onde não se discutiu propostas para a economia, né? Então a polarização acabou que ofuscou tudo aquilo que se pretende fazer. Então a gente que escuta só bandeira, só brado e muito pouco de proposta de programa, né, Galvão?
1: Nos parece, né, Gilberto, queria saber a sua opinião, que o presidente Lula está pagando o preço em relação a essa questão da fiscal, não só das falas, mas também dos atos, né? Porque os números mostram uma dívida bruta que subiu 10 pontos percentuais nos últimos anos, passando aí de 80% do PIB, o que o próprio governo, a gente lembra aí de uma reunião do Ministério da Fazenda no ano passado, que eles deixaram muito claro que se nada fosse feito, se não mudassem a direção, em 2027 a situação ia estar muito crítica. Então os dados mostram isso, questão fiscal muito preocupante, e também as falas do presidente, né? Quantas vezes a gente não ouviu o presidente falar que teto de gastos é estupidez, aquela ideia que vem desde a Dilma Rousseff de que gasto é vida, né? Na eleição a gente faz o diabo, quer dizer, a retórica também tem sido contra a responsabilidade fiscal. E agora, que eu enxergo aí é que está pagando esse preço aí, não é?
0: Na área econômica, sim. É óbvio que a gente não pode colocar na conta da economia todo o resultado do último domingo, né? Mas, de qualquer maneira, uma boa parte do eleitorado, isso pesou e pode ter sido um dos divisores, digamos assim, de água entre votar para um lado ou votar para o outro, né? Então, para muita gente, o que importa é você ter comida na mesa e se a sua barriga está cheia ou vazia. Então, de alguma maneira, qual é o impacto que isso causa na sua vida? E muito desse impacto tem muito a ver com a sua situação econômica. Minha vida melhorou ou piorou? O que é que eu estou tendo de acesso, né? Então, de alguma forma, a austeridade fiscal, ela foi comprometida de maneira intencional. O governo acelerou os gastos todos, sobretudo no final da campanha. Ainda que a gente possa reconhecer que algumas medidas, elas são até alentadoras no sentido de aliviar algumas, digamos assim, alguns setores da sociedade brasileira, elas são inegavelmente, representam um aumento da despesa. Então, sem contrapartida de aumento de receita, dentro de uma jogada que tem um caráter benéfico, mas indiscutivelmente também tem um caráter eleitoral, e isso tudo, de alguma maneira, está sendo analisado e pesa na hora de decidir o voto, seja para um lado, seja para o outro lado, né, Lobão? Então, o mercado fica atento a isso. A possibilidade de Flávio confirmar no segundo turno a presidência da República vai animar ainda mais os mercados. Existe uma possibilidade, uma aposta de que a Bolsa, com a vitória de Flávio, tenderá a subir mais e o dólar a cair mais, mas a gente tem que lembrar para o ouvinte do CBN Madrugada que nada está decidido. A diferença entre os dois, ela é relativamente pequena, sobretudo quando a gente pensa que são em torno de 3 milhões de votos, para falar números redondos, mas com 33 milhões de abstenção, se a turma que deixou de votar conseguir ser motivada a comparecer e exercer o seu direito, o resultado se torna novamente imprevisível. A gente vai de novo para aquela área ali do empate técnico, sem saber o que vai acontecer. Então, são boas apostas e, de alguma maneira, tem que ficar atento para isso tudo, Galvão.
1: Sim. Para a gente fechar nosso papo, Gilberto, o presidente Lula está apostando aí que nas próximas semanas, nos próximos dias, a pauta da redução da jornada de trabalho vai andar lá no Congresso, no Senado, é o fim da escala 6x1, e o presidente acredita que isso possa gerar dividendos políticos. Nesta terça-feira disse, inclusive, né, que, segundo ele, as máscaras vão começar a cair, né, se a turma da oposição votar contra a escala 6x1. Queria saber a sua impressão, obviamente que aí entra um aspecto político também, né, se vai ser votado ou não, mas em que medida essa mudança pode realmente trazer benefícios aí, não só obviamente do ponto de vista político, mas da questão econômica mesmo, na vida das pessoas, né, e em relação à economia em geral, porque o setor produtivo tá gritando, né?
0: Bom, vamos lá. Primeiro, acho que tem um peso político neste momento maior do que o peso econômico, né? No curto prazo. Então, o governo Lula aposta em suas fichas. Davi Alcolumbre, que é o atual presidente do Congresso, ele dificilmente vai ser reeleito ano que vem, com a composição que nós teremos no Congresso a partir de janeiro. Portanto, também para ele é uma espécie de última obra, né? Deixar um legado de aprovar um projeto importante. Se o presidente Lula conseguir que o Congresso aprove, vai ser uma vitória em tanto e vai render provavelmente um bom argumento nessa reta de segundo turno na campanha eleitoral. Por outro lado, é um risco também muito grande de não ser aprovado. E não ser aprovado não significa necessariamente que seja rejeitado. Basta que a oposição consiga esvaziar a votação. Então, se não tiver aprovação, se de alguma maneira não se decoram para apreciar a matéria, como parece ser a estratégia da oposição, e o presidente Lula junto com Galvão Alcolumbre, que perdeu a eleição no seu estado no Amapá, não conseguiu fazer o governador, né, que era apoiado

0: por ele candidato à reeleição. Então nós temos aí uma situação já de enfraquecimento político do atual presidente do Congresso, que se reaproximou do presidente da República, e se ele não conseguir entregar a aprovação da mudança na jornada de trabalho, vai ser mais uma derrota para o Lula nessa reta de segundo turno. Então, digamos assim, é um risco grande, não é garantido que vai ser aprovado. Por outro lado, é uma medida que tem impacto econômico, ainda está sendo discutido, que vem no bojo de uma reforma tributária que já está contratada, né, ela começa a ser implementada a partir de 2027, e que causa uma série de transtornos do ponto de vista dos custos empresariais. Embora não se discuta que é uma medida importante e justa do ponto de vista do direito do trabalhador, do ponto de vista da qualidade de vida que pode se dar para uma parte da população, da massa trabalhadora, que é submetida a esse tipo de jornada de trabalho, Galvão.
1: Muito bem, professor economista Gilberto Braga, valorizando seu bolso sempre aqui no CBN Madrugada. Gilberto, muito obrigado mais uma vez, uma ótima semana e até a próxima, hein?
0: Um abraço a todos e até semana que vem.
1: 4h48, a gente tem mais informações sobre esses assuntos que discutimos com o professor Gilberto Braga, começando pela questão da votação da escala 6x1 no Congresso. Igor Cardim tem os detalhes.
2: Apesar da resistência da oposição, o Senado começou a discutir nesta terça a PEC, que acaba com a escala 6x1. O cronograma estabelecido pelo presidente da Casa, Davi Alcolumbre, prevê a votação em primeiro turno no final da próxima semana, antes do segundo turno das eleições. Por outro lado, aliados de Flávio Bolsonaro pretendem boicotar o avanço da proposta, esvaziando as sessões para impedir o quórum de discussão e votação. A aprovação do texto, que estabelece 2 dias de folga por semana aos trabalhadores, é a grande aposta do governo Lula para ganhar votos e dar uma guinada no segundo turno das eleições. Em encontro com políticos do PT nesta terça, o presidente Lula defendeu a PEC e desafiou os apoiadores de Flávio Bolsonaro.
3: Eu estou confiante que o presidente Alcolumbre vai colocar em votação. Estou confiando que o Senado vai repetir a decisão que já foi tomada pela Câmara. Estou confiante que o PL vai demonstrar se tem coragem ou não de votar a favor do fim dessa escala. Ou seja, quem mentiu até agora, quem brincou de falar a verdade, agora chegou o dia D.
2: Flávio Bolsonaro, que é contra o texto em discussão, defende uma proposta alternativa, com mais liberdade para o trabalhador definir a própria jornada, de acordo com as necessidades. Ele criticou a articulação do governo e disse que a proposta apresentada é oportunista.
4: Eu tenho uma proposta infinitamente melhor do que essa proposta que está na mesa, que é da liberdade para o trabalhador escolher a sua própria carga horária. Tem muitas mães, por exemplo, que não conseguem trabalhar 8 horas por dia porque não tem como deixar seus filhos. E eu vou resolver 2 problemas de uma vez só em situações como essa. Não apenas eu vou garantir a creche para essa mãe que não tem com quem deixar o seu filho, porque ela vai ter um voucher que garanta uma vaga na creche privada, caso não consiga a vaga na creche pública, e ela possa montar a sua jornada de trabalho diária. Por exemplo, trabalhar 4 horas por dia, 4 horas de manhã, 4 horas da tarde.
2: No Senado, a discussão começou sem a presença da bancada do PL. O debate ficou concentrado entre aliados do governo e integrantes do Centrão favoráveis à medida. O texto já passou pela Câmara e pela Comissão de Constituição e Justiça do Senado e precisa de 49 votos em 2 turnos no plenário. O presidente do Senado, Davi Alcolumbre, afirmou que vai cumprir o rito previsto no regimento, sem acelerar a tramitação. Nesta semana estão previstas 3 sessões de discussão, de terça a quinta-feira. Na próxima semana, outras 3 sessões devem ser realizadas. Com isso, a expectativa é votar a PEC antes do dia 25 de outubro. Depois, ainda são necessárias 3 sessões de discussão para a votação em segundo turno. Com colaboração de Isa Stassarini, de Brasília, Igor Cardim.
1: 4h51, agora Karen Lemos traz informações sobre o outro assunto que discutimos com o professor Gilberto Braga, que foi a UFO.

0: melhoria na segunda-feira na Bolsa de Valores de São Paulo, com o Ibovespa subindo 7%, bateu em 206 mil pontos, aí baixou agora nesta terça-feira para 204, e vamos aguardar, obviamente, como é que vai se comportar o mercado nesta quarta-feira. Mas a Karen Lemos tem mais detalhes para a gente.
1: O Ibovespa, principal índice da Bolsa de Valores brasileira, fechou esta terça-feira em queda de 0,52%, aos 205.835 pontos. Na abertura, chegou a superar os 209 mil pontos, mas passou a cair ao longo do dia. A bolsa foi afetada por um movimento de realização de lucros após ter subido quase 8% na segunda-feira, dia seguinte do primeiro turno das eleições, quando o índice chegou a mais de 209.600 pontos, fechando o dia com valorização de 7,7%. Foi a maior alta diária do Ibovespa em mais de 6 anos. Contrariando as pesquisas, o senador Flávio Bolsonaro, do PL, terminou a apuração à frente do presidente Lula, do PT, com pouco mais de 47% dos votos válidos, contra pouco mais de 45% do petista. André Perfeito, mestre em economia política pela PUC São Paulo, destaca também a queda forte dos juros futuros, o que reflete um mercado na expectativa de um ajuste fiscal com uma possível mudança de governo. Além da disputa presidencial, o especialista também cita as votações na Câmara e no Senado para explicar as reações.
2: O mercado está precificando 3 eventos de maneira simultânea, né? Na verdade, precificou o primeiro e segundo turno num único dia, né? Porque o Flávio avançando, isso daí sugere algum tipo de ajuste fiscal mais forte, o que bate, sem dúvida nenhuma, nos juros. Os juros caíram muito forte e a queda dos juros acaba levando tudo a reboque, bolsa, até o dólar. Mas não é só o primeiro e segundo turno que foi precificado de uma vez só, também foi precificado um Congresso, né? Um Senado e uma Câmara, que tem tudo para ser, obviamente, que é de direita e pode aprovar, se desejarem, né, um ajuste forte.
1: No câmbio, o dólar comercial encerrou abaixo dos R$ 5,00 pela primeira vez desde maio, estendendo a desvalorização registrada no dia anterior. Nesta terça, a moeda americana fechou em queda de 0,51%, cotada a R$ 4,97. Já na segunda-feira, após eleições, o dólar encerrou a sessão com um tombo de 4,12%. De São Paulo, Karen Lemos.
0: Então é isso, né, Ricardo Garcia? Vamos aproveitar esses minutinhos que faltam para agradecer a nossa audiência. Estamos abençoados aqui, viu, Ricardo Garcia? Nós, eu, você e a nossa audiência pelo Padre Odilon. Padre Odilon, manda o seu bom dia, sua bênção, muito obrigado pela mensagem, pela companhia. Também Luiz Gonzaga de Oliveira Filho, de Pacajus, no Ceará, ali região metropolitana de Fortaleza. Muito obrigado também ao Carlos Muniz, de Camaragibe, Pernambuco. O bom dia que chega também do nosso ouvinte Gilsomar Machado, de Jaú, no interior de São Paulo. Vamos para mais um dia de trabalho ouvindo a nossa CBN. É o Ângelo Zanini, direto de Americana, também no interior paulista. Aloysio Medeiros, ligado da meia-noite até agora, hein? Na nossa audiência, direto de Maceió, Alagoas. Muitíssimo obrigado também ao nosso ouvinte, o Jorge de Lima, de Vila Isabel, no Rio de Janeiro. Pelo YouTube, Bianca Monique, é o Carlos Clemente de Guarulhos, na Grande São Paulo, que está por aqui. O Luiz de Campinas, interior paulista. Rogério Gomes, Recreio dos Bandeirantes, Rio de Janeiro. O pessoal está acordando agora, viu, Ricardo Garcia? É uma galera chegando aqui, estão pegando o final do programa e vão acompanhar o CBN Primeiras Notícias com o Frederico Goulart logo mais. Obrigado ao nosso ouvinte Lúcio, Admilton Nunes, pessoal está aqui no YouTube e também via e-mail. A gente agradece o contato do nosso ouvinte aqui, o Antônio Carlos Popinhac, DDD 49. Carlos Garcia, me ajuda.

0: Tudo aí, DDD 49, de onde escreve o nosso ouvinte, o Antônio Carlos Popinhac, Santa Catarina. Obrigado pela mensagem, desejando aí um excelente dia de descanso para nós, viu, Ricardo? E todo mundo que está também encerrando a sua labuta neste final de madrugada, começo de manhã desta quarta-feira. E para fechar, vamos agradecer, como sempre, a companhia também via Instagram, aqui no arroba PHC Galvão. Repetindo, arroba PHC Galvão. Você pode sempre interagir por aqui, como faz o José Oliveira, Pedro Hernani da Silva. E tem mais gente chegando aqui. A gente agradece demais a companhia do nosso ouvinte Oscar Rodrigues. E para fechar, também chegando aqui no arroba PHC Galvão, nosso ouvinte Norma Souza. Muitíssimo obrigado. Faltam 3 minutos agora para as 5 da manhã, ponto final na edição desta quarta-feira aqui do CBN Madrugada. A produção é sempre da Karina Almeida. Trabalhos técnicos com Ricardo Garcia.
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0: Vem aí o repórter CBN, vamos ver quem é que vai se manifestar lá na redação. Letícia Valente chegando na área para o repórter CBN. Edmilson Fernandes está lá atrás, ultimando os preparativos para o Jornal da CBN. E a gente coloca então um ponto final no programa. Produção sempre da Karina Almeida e comigo aqui sempre, Ricardo Garcia.
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0: Depois do repórter CBN, vem aí Frederico Goulart com o CBN Primeiras Notícias. E à meia-noite estaremos aqui para mais um CBN Madrugada. E eu espero você. Tchau.
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0: Quarta-feira, 7 de outubro de 2026. O Senado retoma hoje a discussão sobre a PEC que acaba com a escala de trabalho 6x1. Ontem aconteceu a primeira das 5 sessões previstas para debater o assunto. A proposta deflagrou o primeiro confronto direto do segundo turno entre Lula e Flávio Bolsonaro. Enquanto o presidente tenta enquadrar a votação como o primeiro teste para a bancada do PL, o candidato da oposição classifica o movimento de oportunista às vésperas da eleição. A Polícia Federal ouve hoje o ex-presidente do Banco Central, Roberto Campos Neto. Ele prestará depoimento como testemunha no inquérito sobre fraudes no Banco Master. Ontem foi ouvido Gabriel Galípolo, atual presidente da autarquia. A corporação também marcou as oitivas do banqueiro André Esteves e do diretor Ailton de Aquino. A Rússia lançou hoje um ataque maciço com drones e mísseis contra várias regiões da Ucrânia. Pelo menos 11 pessoas morreram e dezenas ficaram feridas, segundo o presidente Volodymyr Zelensky. A ofensiva atingiu prédios residenciais, estruturas de transporte e alvos industriais em várias cidades, incluindo a capital Kiev. As defesas aéreas ucranianas interceptaram mais de 160 alvos. Ninguém acertou as 6 dezenas da Mega Sena e o prêmio está acumulado em 100 milhões de reais. 85 apostas acertaram 5 números e receberam R$ 33 mil cada uma. Os números sorteados foram 01, 04, 17, 33, 41 e 52. No horário de Brasília, 5 horas.
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3: Muito bom dia para você, ouvinte da CBN em todo o Brasil. Vamos acordar, tá na hora, hein? 5:02. 5:02. Hoje é quarta-feira, dia 7 de outubro de 2026. E aqui no CBN Primeiras Notícias, que está começando aquele esquema de sempre, né? A gente te deixa prontinho, preparado para começar, para iniciar mais um dia. Todos os assuntos importantes que vão ter desdobramentos ao longo das próximas horas, você encontra primeiro aqui no Primeiras Notícias. Vai sintonizando aí a CBN também com imagens. Estamos no YouTube e no Globoplay para você assistir o nosso programa e saber como está amanhecendo em todas as regiões brasileiras. Nosso giro pelas capitais, as informações da agenda do dia, capa dos jornais de hoje, tudo isso para você. E claro, na nossa abertura, nos primeiros 10 minutinhos, os três principais fatos, os três principais assuntos desse dia 7 de outubro de 2026. Quer interagir? Quer participar? Quer acompanhar com a gente? O canal está aberto lá no chat do YouTube. Aguardo o seu bom dia, sua mensagem. Tem o número do WhatsApp também. 21 997 64 2381, 997 64 2381. Toca aí o despertador, todo mundo acordando. Tô aqui com a Clara Simão na produção e o Reginaldo Pires na nossa mesa de som. Tudo bem, Clara? Bom dia pra você.
4: Bom dia, Fred. Bom dia pros nossos ouvintes também.
3: Bom dia! Olha só, muita gente. Você sabe que tem muita gente acompanhando as primeiras notícias nesse período de eleição, né? Todo mundo quer se informar. A gente recebe aí a audiência de novos ouvintes, novos espectadores, né? No YouTube, no Globoplay.
4: Acompanhando aqui com Spotify. A gente, né?
3: 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Favoritar lá no Spotify, no Deezer, YouTube Music, no aplicativo da CBN. Fica com a gente para sempre, não só nesse período de eleição, né?
4: Essa ressaca enorme de eleição que a gente
3: dá um match vendo aqui com Primeiras Notícias. Não é isso,
4: pois,
3: Clara?
4: É. Acompanhando conosco, não nos abandonem.
3: Vamos juntos para mais uma edição, então?
4: Vamos.
3: Principais assuntos de hoje, as três notícias que abrem o nosso programa nessa quarta-feira, 7 de outubro, são as seguintes. Ainda estamos aí na ressaca da eleição e já projetando o segundo turno. A partir de sexta-feira tem campanha de novo.
4: Campanha de novo.
3: No rádio e na TV, né?
4: Tudo de novo, Fred.
3: Enquanto isso, os candidatos que passaram para o segundo turno na eleição presidencial ainda estão fazendo aquela série de reuniões de articulação, projetando aí as próximas semanas. Segundo turno, dia 25 de outubro. Isso. O candidato Flávio Bolsonaro, que passou para o segundo turno em primeiro, ele agora está recebendo a adesão, né, de outros candidatos que ficaram ali na terceira, quarta colocação e também partidos do Centrão que no primeiro turno decidiram não se alinhar à candidatura de Flávio Bolsonaro. Estou falando aí do União Brasil, Republicanos, PP, tudo isso está acontecendo agora nessa série de reuniões nesse meio de semana pós primeiro turno da eleição. E hoje, do outro lado, o candidato Lula, que tenta a reeleição, está fazendo mudanças na campanha, vai encontrar jovens parlamentares eleitos pelo PT, influenciadores, para tentar melhorar o desempenho nas redes sociais. É o que a gente tem programado para hoje, aí nas candidaturas à presidência da República. Vamos falar também da votação do fim da escala 6-1. Será que vai sair mesmo? Não vai? Depois do que aconteceu no primeiro turno, o presidente do Senado, Davi Alcolumbre, está prometendo para a semana que vem. A gente está naquela fase de discussões nas comissões especiais lá no Senado. Vamos falar disso e de muito mais a partir de agora no CBN Primeiras Notícias, que está no ar.
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3: O candidato do PL à presidência da República, senador Flávio Bolsonaro, afirmou que a ampla maioria conquistada pela direita no Congresso vai permitir mudanças profundas na Constituição. Segundo o parlamentar, as alterações serão feitas para o que ele chamou de redemocratização do país. A ofensiva se apoia no crescimento expressivo da bancada do PL, que a partir do próximo ano será a maior força partidária do Congresso com 121 deputados federais e 28

0: senadores aliados se apressaram a procurar interlocutores e dizer que Flávio não pretende implementar nenhuma iniciativa golpista, mas adotar medidas já previstas no plano de governo. As declarações foram dadas durante um ato de apoio do governador de Goiás, Ronaldo Caiado, a Flávio. E ele voltou a defender ontem a redução da maioridade penal, o endurecimento de penas para líderes criminosos e a castração química de estupradores, por exemplo. A campanha do senador no segundo turno vai contar com o apoio da Federação União Brasil PP e aguarda a adesão de outros partidos da base conservadora. É o que nos conta agora de Brasília a repórter Samantha Klein.
1: O senador Flávio Bolsonaro ampliou a rede de apoio nesta terça-feira com o anúncio do embarque da Federação PP União Brasil. Também estão avançadas as negociações com o Podemos e o Republicanos, que se reúne nesta quarta-feira para decidir. O presidenciável ainda ganhou mais um apoio de peso, em especial para a pauta da segurança pública, o ex-governador de Goiás, Ronaldo Caiado. Em ato em Goiânia, o ex-candidato pelo PSD disse que se junta à campanha de Flávio para derrotar o PT. Recentemente, Caiado criticou Flávio por não ter participado do debate da TV Globo. Ele falou em ter se excedido em algumas críticas, mas disse que por coerência com sua vida, está com Flávio.
2: Eu se excedi nas minhas críticas, você tá no segundo turno, você tem o meu respeito. Eu vou entrar com você de corpo inteiro, mas por convicção. Porque eu sou um homem que cai de pé, eu sou igual um cavalo de raça, morre de pé, mas não morre deitado. Flávio, acredite, se tem um homem que quer ver você devolvendo o Brasil, os brasileiros, sou eu.
1: No ato, ao lado de Caiado, Flávio Bolsonaro falou do avanço da direita no Congresso. Com 121 deputados federais e 28 senadores do PL, além dos parlamentares de siglas aliadas. Sem dar detalhes, ele afirmou que, se eleito, terá maioria na Câmara e no Senado e que pretende mudar a Constituição.
3: O Brasil já viveu, Caiado, um Congresso muito mais à direita do que ele já é hoje. Com maioria no Senado para fazer o presidente do Senado, com maioria na Câmara para fazer o presidente da Câmara, para a gente mudar a Constituição, para a gente redemocratizar esse país, para as instituições voltarem a respeitar a Constituição.
1: O presidenciável fez a fala após citar promessas de campanha como qualificar o roubo de celulares, construir presídios de segurança máxima no modelo de El Salvador e aprovar a castração química de condenados por estupro.
0: Ontem, dois dias depois da vitória no primeiro turno, o coordenador da campanha de Flávio Bolsonaro, o senador Rogério Marinho, se reuniu com o presidente do Supremo Tribunal Federal, ministro Edson Fachin, para cobrar menos interferência do judiciário no processo eleitoral. Marinho disse que, em caso de vitória de Flávio, não haverá sentimento de vingança contra a corte. No entanto, o parlamentar ressaltou que, abre aspas, o Senado não se omitirá diante de possíveis crimes de responsabilidade cometidos por ministros do STF. Fecha aspas. A campanha do presidente Lula, por outro lado, quer formar uma força-tarefa nas redes sociais para impulsionar o engajamento do eleitor. Como parte da estratégia, o presidente vai se reunir hoje com influenciadores de esquerda e parlamentares eleitos com força na internet. Lula também prepara uma ofensiva contra Flávio Bolsonaro para mostrar que o candidato do PL, caso eleito, pode cortar programas sociais. Quem informa é Isa Stasserini.
4: Para tentar aproximar o público jovem na busca por votos no segundo turno, o presidente Lula se reúne nesta quarta-feira com influenciadores de esquerda. A estratégia é adotar uma linguagem de rede social para atrair uma parcela da população que se informa por vídeos e publicações rápidas. Para isso, Lula vai contar com a participação ativa da influenciadora e deputada federal eleita por Minas Gerais, Ana Elisa, e de Pedro Rousseff, sobrinho da ex-presidente Dilma Rousseff, também deputado eleito por Minas Gerais. As deputadas reeleitas Sâmia Bonfim e Érica Hilton, as duas do PSOL, vão reforçar o time. Lula também tem sido orientado a gravar videoselfies e usar uma comunicação mais direta com a população. A estratégia já começou a ser colocada em prática. Nesta terça, ele gravou áudios que passaram a circular em grupos de

0: campanha, convocando seguidores para uma virada nas urnas.
1: Oi, gente. Faltam 19 dias para ganharmos essas eleições. Nós estamos fazendo a pausa da hidratação, poucos minutos, mas já estamos prontos para entrarmos em campo e ganhar o tetra por Lulinha governar esse país. Eu já estou com a energia totalmente renovada, estou pronto para o combate e tenho certeza que vocês também. 19 dias, gente. Vambora. Juntos, ganhar essas eleições.
0: Lula também vai focar a campanha no Nordeste, região que historicamente é reduto petista, mas que também deu votos a Flávio Bolsonaro. Nos discursos, Lula deve mostrar que, se vencer, o adversário pode cortar programas sociais, como Minha Casa Minha Vida, Mais Médicos e Farmácia Popular. Integrantes da campanha também têm sugerido que o presidente fale de propostas voltadas à segurança pública e à reforma do judiciário. E, para fazer um ao mercado, ele deve dar ao vice-presidente Geraldo Alckmin o protagonismo na defesa do compromisso com as contas públicas e o combate a privilégios, enquanto os ex-ministros Simone Tebet e Carlos Fávaro vão atuar como pontes de diálogo com o setor produtivo.
2: E a PEC que extingue a escala 6x1 deflagrou o primeiro confronto direto do segundo turno entre Lula e Flávio Bolsonaro. Enquanto Lula tenta enquadrar a votação como o primeiro teste para a bancada do PL, o candidato da oposição classifica o movimento de oportunista às vésperas da eleição. Ontem, com o boicote do PL, o plenário do Senado começou a discutir a proposta. É o que nos conta agora o repórter Igor Cardim.
3: Oi, Fred. Apesar da resistência da oposição, o Senado começou a discutir nesta terça a PEC que acaba com a escala 6x1. O cronograma estabelecido pelo presidente da Casa, Davi Alcolumbre, prevê a votação em primeiro turno no final da próxima semana, antes do segundo turno das eleições. Por outro lado, aliados de Flávio Bolsonaro pretendem boicotar o avanço da proposta, esvaziando as sessões para impedir o quórum de discussão e votação. A aprovação do texto, que estabelece 2 dias de folga por semana aos trabalhadores, é a grande aposta do governo Lula para ganhar votos e dar uma guinada no segundo turno das eleições. Em encontro com políticos do PT nesta terça, o presidente Lula defendeu a PEC e desafiou os apoiadores de Flávio Bolsonaro.
1: Estou confiante que o PL vai demonstrar se tem coragem ou não de votar a favor do fim dessa escala.
3: Flávio Bolsonaro, que é contra o texto em discussão, defende uma proposta alternativa, com mais liberdade para o trabalhador definir a própria jornada, de acordo com as necessidades. Ele criticou a articulação do governo e disse que a proposta apresentada é oportunista.
4: Tem muitas mães, por exemplo, que não conseguem trabalhar 8 horas por dia porque não tem como deixar seus filhos. E eu vou resolver 2 problemas de uma vez só em situações como essa. Não apenas eu vou garantir a creche para essa mãe que não tem com quem deixar o seu filho, porque ela vai ter um voucher que garanta uma vaga na creche privada, caso não consiga a vaga na creche pública, e ela possa montar a sua jornada de trabalho diária. Por exemplo, trabalhar 4 horas por dia, 4 horas de manhã, 4 horas da tarde.
3: No Senado, a discussão começou sem a presença da bancada do PL. O debate ficou concentrado entre aliados do governo e integrantes do Centrão favoráveis à medida. O texto já passou pela Câmara e pela Comissão de Constituição e Justiça do Senado e precisa de 49 votos em 2 turnos no plenário. O presidente do Senado, Davi Alcolumbre, afirmou que vai cumprir o rito previsto no regimento, sem acelerar a tramitação. Nesta semana, estão previstas 3 sessões de discussão, de terça a quinta-feira. Na próxima semana, outras 3 sessões devem ser realizadas. Com isso, a expectativa é votar a PEC antes do dia 25 de outubro. Depois, ainda são necessárias 3 sessões de discussão para a votação em segundo turno. Fred.
2: Agora, 5h16.
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0: todo o conteúdo aqui da CBN. Dá para ouvir a CBN em qualquer parte do Brasil. Quer ouvir a CBN lá em Salvador? Quer ouvir a CBN lá em Porto Alegre? 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Quer acompanhar a CBN no Rio de Janeiro? Ah, no Rio de Janeiro a gente tá aqui por aqui, né, Clara Simão? Aí você tá no lugar certo.
1: É isso, estamos aqui.
0: Estamos agora no Rio de Janeiro amanhecendo nessa quarta-feira. Tem chuva ou não? Quando a gente veio pra cá, não tava chovendo não, né?
1: Não tava chovendo. Tava só aquele nubladinho que a gente já tá acostumado, né, nesses dias que o sol não volta no Rio de Janeiro mais uma vez.
0: É. Teve chuva, Diogo Bugalho? Conta aí pra gente, tudo bem? Bom dia.
2: Bom dia, Fred. Bom dia, Clara. Bom dia a todos. Teve um pouco de chuva de madrugada e deve voltar a chover nas próximas horas. O sistema Alerta Rio está detectando aqui núcleos de chuva na região da Costa Verde, Bahia de Sepetiba, que estão se deslocando principalmente aqui para a zona oeste da cidade. O dia deve ser chuvoso mais uma vez, mas eu queria aproveitar para perguntar para a Clara como foi que ela viu essas nuvens na escuridão das 3 da manhã.
0: Ela tem visão além do alcance, né, Clara? Ela consegue, ó.
1: Tem que
0: tá
1: ter.
0: Tá subestimando a Clara Simão, pô.
1: Tem que ter, senão eu não consigo informar aqui quando eu chego. Fica ligada.
0: É isso aí. Agora, nesse momento, não está chovendo, né, Diogo?
2: Nesse momento, sem chuva, Fred, mas a gente fica aí com esse alerta. Também pode chover em outras partes do estado. E a gente tem aqueles alertas de cheias, né? Vários municípios em estágio aí de atenção pro transbordamento dos rios e lagos.
0: Tá começando a amanhecer. A gente tá vendo imagens aí da praia de Copacabana. Os primeiros raios do sol aparecendo lá no finalzinho. Agora são 5 horas e 19 minutos.
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0: Vamos para a agenda do dia. Hoje é quarta-feira, 7 de outubro de 2026. O que está programado para esse dia? Quais são os assuntos? Estão aqui no centro das atenções na reportagem da CBN. Eu conto para você. Segue hoje na expectativa de novidades sobre a disputa ao governo do estado do Rio de Janeiro depois que o Tribunal Superior Eleitoral marcou para amanhã a sessão que pode definir se vai ou não haver segundo turno no estado. A coligação do candidato Eduardo Paes, do PSD, e também o partido PSOL acionaram a Justiça Eleitoral para tentar barrar aquela desistência do ex-governador Antônio Garotinho do Republicanos. Se o TSE aceitar o pedido de Garotinho, os votos dele serão anulados, o que garantiria a vitória do candidato Douglas Ruas do PL ainda no primeiro turno. Então essa discussão deve acontecer amanhã. A gente traz mais detalhes daqui a pouquinho para você no nosso bloco de notícias do Rio de Janeiro e vamos, ao longo do dia, acompanhar possíveis movimentações e novidades a respeito desse tema. A Polícia Federal ouve hoje o ex-presidente do Banco Central, Roberto Campos Neto. Ele vai prestar depoimento como testemunha no inquérito sobre fraudes no Banco Master. Ontem foi ouvido o atual presidente do Banco Central, Gabriel Galípolo, e a corporação também marcou as oitivas do banqueiro André Esteves e do diretor Ailton de Aquino. Também para essa quarta-feira acompanhamos aí também novidades sobre essas investigações. Hoje estamos de olho também nas repercussões da decisão do ministro Alexandre de Moraes do Supremo Tribunal Federal, que autorizou a progressão para o regime semiaberto da cabeleireira Débora dos Santos, conhecida como Débora do Batom. Ela tinha sido condenada a 14 anos de prisão pelos atos de 8 de janeiro, inclusive aquela pichação, né? A estátua à justiça com o batom. Ela cumpriu a prisão domiciliar, teve o benefício concedido depois de um parecer favorável da Procuradoria-Geral da República. Débora do Batom virou um símbolo aí das resistências às pessoas que foram presas no 8 de janeiro, por conta das penas que eles consideram abusivas dadas pela justiça depois daquela tentativa de golpe de Estado. Vamos também trazer informações aqui do noticiário internacional. A Rússia lançou hoje um ataque maciço com drones e mísseis contra várias regiões da Ucrânia. Pelo menos 11 pessoas morreram e dezenas ficaram feridas, segundo o presidente Volodymyr Zelensky. A ofensiva atingiu prédios residenciais, estruturas de transporte e alvos industriais em várias cidades, inclusive a capital Kiev. As defesas aéreas ucranianas interceptaram mais de 160 alvos, mais um capítulo da guerra em andamento ainda há vários anos entre Rússia e Ucrânia. Também no outro conflito de escala global que já dura um ano, né? Israel realiza hoje uma série de homenagens para

0: marcar, na verdade, 3 anos dos ataques terroristas do Hamas, que deixaram 1.200 mortos e centenas de sequestrados. Foi lá em 2023, 7 de outubro de 2023, 3 anos. Portanto, hoje as cerimônias começaram já no início da manhã, no horário exato da ofensiva, incluem atos no local daquele festival, o Festival Nova, no Parque Yarkon, em Tel Aviv, onde os ataques do Hamas aconteceram, em Israel. Do outro lado da fronteira, a crise humanitária persiste na faixa de Gaza. Dados do Ministério da Saúde local somam mais de 74 mil mortos desde o início desse conflito há 3 anos atrás, com a maioria da população mantida fora de casa, mesmo após o cessar-fogo assinado no ano passado. Agora, 5h23.
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0: É a Maria Clara Sasaki que está chegando para contar para você como fica o tempo hoje em todo o Brasil.
2: A quarta-feira começa com tempo firme em boa parte do Brasil, mas no período da tarde as áreas de instabilidade ganham força e tem previsão para pancadas de chuva, que podem ser inclusive de moderada a forte intensidade. No sudeste, essa chuva atinge São Paulo, sul de Minas e Rio de Janeiro e há potencial para transtornos pontuais como pontos de alagamento, especialmente nas grandes cidades como a capital paulista. As temperaturas hoje já ficam um pouco mais elevadas, a máxima chega a 24, 25 graus na cidade de São Paulo, cerca de 27 graus no Rio de Janeiro e até 30 graus em Belo Horizonte. No centro-oeste, a chuva mais intensa, acompanhada por trovoadas, atinge o sul de Goiás e áreas também do estado de Mato Grosso. Na região sul do Brasil, há risco de temporais entre a tarde e a noite nas áreas de fronteira com a Argentina e com o Paraguai. Temos uma área de baixa pressão entre o Paraguai e a Argentina que acaba contribuindo para a formação destas nuvens mais carregadas. Por isso, o risco de temporais é maior nessas áreas ali do extremo oeste da região sul do Brasil. No Nordeste, o calor predomina durante esta quarta-feira, dia ensolarado, poucas nuvens, temperaturas muito elevadas, principalmente no interior, com máximas que superam fácil os 35, 36 graus. Na região norte, a chuva se concentra entre Rondônia, Acre, Amazonas e Roraima. Maria Clara Sasaki, da Clima Tempo, para a CBN.
0: Seis jogos abrem hoje a 29ª rodada do Campeonato Brasileiro, depois da pausa para a data FIFA. 19h30, Bragantino enfrenta o Mirassol, o Internacional recebe o Corinthians e o Remo encara o Grêmio. Às 8, Vitória joga contra a Chapecoense. 20h30 tem Clássico, Botafogo e Vasco. 21h30, o Cruzeiro pega a equipe do São Paulo. Expectativa aí do torcedor para a volta do futebol brasileiro. E teve despedida ontem da seleção argentina, de ninguém mais, ninguém menos do que Lionel Messi, com gol de pênalti ainda, muitas homenagens. Ele encerrou a trajetória na seleção. 85 mil torcedores no estádio Monumental de Núñez, em Buenos Aires. Messi também teve 2 assistências na vitória da Argentina sobre a seleção de Benin por 3-0. 39 anos de idade, ele se despediu da seleção depois de 208 jogos, 126 gols. A conquista de uma Copa do Mundo em 2022 e 2 Copas América. Ouvi um trecho do discurso dele ontem na despedida da seleção.
3: Hoy nuevamente acá, seguramente me toca venir el día más triste de mi carrera, que es donde le digo adiós a la selección, adiós a todos ustedes. Lo voy a extrañar defender los colores de la selección, pero ahora voy a estar de ese lado, con todos ustedes. Bancando a todos estos chicos y a todos los que vengan. Siempre, siempre unido.
0: Ovacionado o Messi ontem lá no Monumental de Núñez. Ele não se despede do futebol, se despede da seleção da Argentina, né? Continua jogando lá no Inter Miami. Gosta dele, Clara Simão? O craque, né? O GOAT.
4: É, Messi. O cara é craque, né? Não pode, a gente não pode negar isso. Mas falar que eu sou fã do Messi...
0: Aliás, a Clara está de volta aqui para trazer as capas dos jornais de hoje, né, Clara? Tem o Messi aí na primeira página de praticamente todas as capas do dia. Vamos começar o nosso giro pela Folha de São Paulo?
4: Vamos.
0: Convidando os nossos ouvintes, inclusive, a acompanhar com imagens no YouTube, no Globoplay. Enquanto a Clara fala das manchetes de hoje, você vê a primeira página dos principais jornais na tela da nossa transmissão. Tá aí a despedida do Messi, é a foto principal na Folha de São Paulo. Folha de São Paulo que traz na manchete informação que a gente também...

0: Quem já comentou aqui, Flávio Bolsonaro falando em mudar a Constituição para redemocratizar o país. E entre os assuntos também na primeira página, tem um que a Clara quer comentar, que é a decisão das duas campanhas, dos dois candidatos agora no segundo turno. Agora eles querem, né? Participar
1: agora
0: de debate.
1: Agora todo mundo quer debate. Turno, não é? Engraçado, né?
0: Conta aí pra gente, Clara.
1: Pois é. Ontem, né, o senador Flávio Bolsonaro, ele afirmou, né, disse acreditar na importância dos debates, que quer, nessa próxima chance que ele vai ter, que ele quer comparar os governos de Lula com os governos deles, né, se referindo ali ao governo do pai dele, e que ele tem a convicção, Fred, que ele vai sair vitorioso desse debate contra o presidente Lula. A Flávia, do Flávio Bolsonaro, veio justamente depois do Lula sinalizar ali na segunda-feira, logo depois, né, do fim do primeiro turno, que também pretende participar dos confrontos no segundo turno. Segundo o presidente, abre aspas, é importante ter debate na televisão, porque agora é hora do tete a tete. A posição foi confirmada ali pelos aliados do Lula, que afirmaram que ele vai comparecer à próxima edição no embate direto da Record, que é o próximo debate que a gente vai ter previsto para o próximo domingo, dia 11. No primeiro turno, Lula não participou dos debates, Fred, porque, segundo o seu grupo político, com muitos candidatos, cada um teria, assim, pouco tempo para falar. Mas, assim, a gente sabe, né, que o petista seria o principal alvo por ser o único candidato ligado à esquerda, enquanto os demais representavam a direita. Foi isso ali que o grupo dele argumentou, Fred.
0: A Clara comentou que o primeiro debate está programado agora para domingo, né, na Record. Tradicionalmente, os primeiros debates sempre acontecem na Band, na TV Bandeirantes, mas a Band decidiu remarcar para o outro domingo, para o dia 18. E vamos ver se os candidatos vão comparecer nesse debate. Tomara que sim, agora no debate da Record de domingo. Vamos para a capa do Jornal Estado de São Paulo agora, Clara?
1: Vamos.
0: Bom, primeira página você está vendo aí na tela, as declarações ontem de Flávio Bolsonaro sobre mudança na Constituição, o encontro, né, a reunião entre o coordenador da campanha de Flávio Bolsonaro, o presidente do Supremo Tribunal Federal, ministro Edson Fachin, essa é a foto principal hoje na capa do Estadão. E a Clara vai trazer informação de que o presidente Lula, o outro candidato, escalou o vice Geraldo Alckmin, que andou no primeiro turno bem sumido na campanha, né?
1: Sim.
0: Agora ele
1: foi mais coadjuvante mesmo.
0: Tá assumindo ali a linha de frente para tentar recuperar aquela frente ampla. Lembra da frente ampla de 2022?
1: Sim.
0: Essa é a estratégia agora para o segundo turno, Clara?
1: Essa é a estratégia, né? Eles estão jogando em todas as frentes ali possíveis. Segundo a reportagem, em reuniões, né, com aliados e coordenadores da campanha, o Lula cobrou mudança, né, de estratégia e admitiu que o PT errou a não manter a aproximação com esses setores que a gente citou, que formaram a frente ampla na eleição de 2022. Naquele ano, o Lula conseguiu reunir políticos, economistas e intelectuais que não haviam apoiado sua candidatura no primeiro turno, mas que se juntaram a ele no segundo turno para enfrentar o Jair Bolsonaro. Agora o Alckmin, ele tenta novamente fazer essa aproximação, tá? Na responsabilidade dele. O vice-presidente, ele tem conversado com empresários, representantes do mercado financeiro e do agronegócio, além de se preparar ali para percorrer o interior de São Paulo, onde Flávio teve um desempenho melhor que o Lula no primeiro turno. E o problema, né, Fred, que segundo a reportagem, que alguns integrantes daquela antiga frente ampla questionam aí que o governo pretende fazer em 20 dias o que ele não fez em 4 anos, Fred.
0: Agora vamos fechar o nosso giro nas capas com o jornal O Globo. A capa do Globo, botando aí na tela da nossa transmissão para você conferir. Jornal O Globo traz aí na manchete Flávio Bolsonaro ampliando apoios e, sem detalhar, falando em mudanças na Constituição. Tem a foto do Messi lá no alto da capa.

0: mudanças na Constituição. Tem a foto do Messi lá no alto da capa. A foto principal é exatamente, né, as homenagens aí nos 3 anos depois dos ataques e as mortes que aconteceram em Israel. Conflito entre o Hamas e Israel, outro tema que a gente já comentou aqui também. E os jornais, né, todos os jornalistas estão desde domingo analisando os dados da eleição, tentando entender o perfil do novo Congresso Nacional que vem por aí, né? Claro, o jornal O Globo hoje traz uma reportagem que mostra que os novos parlamentares vão certamente manter uma distância grande da agenda ambiental a partir do ano que vem, não é isso?
1: É isso, o jornal Globo, ele trouxe esse questionamento aí junto com o levantamento do Observatório do Clima, que eles apontam, né, para o Congresso Nacional mais distante da agenda ambiental a partir de 2027, como você falou. Segundo a análise, 7 em cada 10 parlamentares eleitos para a próxima legislatura têm baixa convergência com a pauta ambiental. O índice é maior do que o registrado no atual Congresso. O cenário é ainda mais preocupante no Senado. 4 em cada 5 senadores eleitos estão nas faixas de baixa ou muito baixa da convergência ambiental. São 64 dos 81 integrantes da casa, Fred. Na Câmara, 345 dos 513 deputados eleitos também estão nessas duas faixas. O Observatório do Clima, ele aponta ali para o crescimento de partidos de direita, principalmente do PL, como um dos fatores para essa mudança. A avaliação da entidade é que o novo perfil do Congresso pode dificultar avanços aí na área ambiental e facilitar a aprovação de medidas que reduzem a proteção de floresta, biomas e áreas protegidas. Fred.
0: Muito bem, Clara Simão com os destaques dos jornais de hoje. Valeu, Clara, até já. 5h32. Vamos pro Repórter CBN. Primeiras notícias volta daqui a pouquinho. Sai daí.

0: Quarta-feira, 7 de outubro de 2026, o coordenador da campanha de Flávio Bolsonaro, o senador Rogério Marinho do PL, foi internado na tarde dessa terça-feira no hospital DF Star, em Brasília, após apresentar febre e mal-estar durante um voo de volta de Goiânia. O parlamentar cumpria agenda política ao lado do candidato de lideranças do PSD e do MDB. O hospital informou que ele passa por tratamento clínico e exames. A assessoria de Rogério Marinho reforçou que a medida foi adotada por precaução. Os sites e aplicativos de bets deixaram de operar nesta terça-feira no Brasil. Mais de R$1,3 bilhão de reais ainda precisa ser devolvido aos apostadores. O prazo para sacar valores retidos em plataformas de apostas e jogos virtuais antes do bloqueio terminou ontem. Quem não resgatou o dinheiro dentro desse prazo dependerá de repasses bancários agendados entre os dias 9 e 14 de outubro para recuperar o saldo. Centenas de milhares de estudantes foram às ruas em mais de 40 cidades da França para reivindicar mais verba e melhorias estruturais nas escolas de ensino médio. O maior dia de mobilização do movimento bloqueou metade dos colégios do país e registrou graves confrontos com a polícia. Desde o início dos atos, em setembro, mais de 6 mil pessoas foram detidas e centenas ficaram feridas. A onda de protestos pressiona o governo Emmanuel Macron em meio à crise fiscal e às vésperas da votação de um pacote de corte de gastos de 43 bilhões de euros no parlamento. Pelo horário de Brasília, 5h35.
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0: De volta, abrindo espaço agora para o Fernando Andrade. É o Mundo em 3 Minutos que está chegando. O Fernando contando para você os destaques do dia por aí, pelo mundo, noticiário internacional. Vamos falar dos 3 anos, já comentamos aqui, dos ataques terroristas do Hamas em Israel e também de um pacto entre Arábia Saudita, Turquia e Paquistão. O Fernando explica para você agora.
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2: Olá, seja bem-vindo a mais uma edição do Mundo em 3 Minutos. Hoje a gente começa falando sobre o Pacto de Meca. O Pacto de Meca foi um acordo assinado recentemente, agora em agosto, entre Arábia Saudita, Turquia e Paquistão, que diz, se um deles é atacado, os outros dois entram na disputa, entram na guerra. Eis que o conflito entre os Houthis e a Arábia Saudita escalou. E agora esse pacto foi acionado, nada muito abrupto por enquanto. O contexto é, os Houthis, que é um grupo financiado e treinado pelo Irã, já dominam várias cidades, inclusive a capital do Iêmen. E recentemente, eles estavam tentando dominar totalmente o Estreito de Bab el-Mandeb, que é uma importante rota usada pela Arábia Saudita para escoar o seu petróleo. A Arábia Saudita apoia os grupos que estão do lado do governo do Iêmen, que são internacionalmente reconhecidos. Fato é que os Houthis têm atacado a Arábia Saudita, atacado infraestrutura energética, aeroportos. Então foi lá e acionou esse pacto. E os sauditas agora começaram um contra-ataque, reconquistando algumas regiões. Sobre esse assunto, eu conversei com a comentarista Cristina Pessequilo no CBN Pelo Mundo.
3: Quando um país, dentro de um pacto de segurança coletiva, ele é atacado, os outros dois, né, no caso aqui, Turquia e Paquistão, vêm em defesa desse país. Então, a gente está observando aí uma possibilidade, né, de um envolvimento maior militar, tanto do Paquistão, principalmente do Paquistão, nesse primeiro momento, com mobilização de tropas, numa tentativa de ajudar o governo do Iêmen a combater os Houthis e impedir que os Houthis continuem avançando. E só para a gente contextualizar, a gente também observou algumas vitórias do governo do Iêmen tentando liberar o Estreito de Bab el-Mandeb, que é justamente a grande questão em andamento, e parar também os ataques à infraestrutura da Arábia Saudita.
2: Para finalizar, a Turquia faz parte de uma outra aliança, a OTAN, e o Afeganistão tem arma nuclear. Mudamos de assunto porque hoje faz 3 anos dos ataques terroristas do Hamas, que mataram cerca de 1.200 israelenses. Outras 251 foram sequestradas. E depois disso nós vimos uma guerra devastadora e agora um cessar-fogo bem frágil. Era um sábado por volta das 6:30 da manhã, quando os ataques começaram no sul de Israel. Os terroristas combinaram uma incursão por ar com centenas de foguetes e também gente voando com parapentes por mar e por terra. Eles atacaram quem visse pela frente. Atacaram bases militares, kibbutz, que são pequenas vilas, quem passava de carro, todo mundo. Um dos episódios mais mortais ocorreu num festival de música eletrônica chamada Nova, onde 379 pessoas, a maioria jovens, morreram. E dessa festa, cerca de 40 foram levadas como reféns. Muda em 3 minutos. Até a próxima edição.
0: Valeu, Fernando. Esse é o Fernando Andrade, trazendo um resumo do noticiário internacional. São 5 horas e 39 minutos. Vamos partir agora para o nosso giro aqui pelo Brasil, convocando as afiliadas da CBN, os nossos repórteres em todas as regiões brasileiras, para te contar o que vai ser notícia nessa quarta, nesse dia 7 de outubro de 2026. Antes, aquele bom dia especial para quem chegou agora, né? Quem tá na nossa audiência, o chat tá bombando, quem tá controlando aí o chat do PN é a nossa Clara Simão. E aí, como é que tá o clima por aí? Eu sei que você arrumou confusão.
4: Arrumei confusão de graça, Fred.
0: Arrumou confusão com os fãs do Messi?
4: Arrumei, falaram, isso, o Messi não precisa, manhã. Como se o Messi precisasse dessas fãs.
0: Ah, pelo amor de Deus,
4: eu vou explicar. Esportivo, né? Vou explicar simplesmente, eu sou brasileira. Eu fui ensinada a não gostar da Argentina no futebol.
0: Foi ensinada pelo Galvão Bueno, né?
4: É, eu fui educada, assim. Então não tem como...
0: O que você falou? Você falou que não gosta do Messi?
4: Falei só que não sou fã. Falei que eu acho o cara craque.
0: Entendi.
4: Joga muita bola até hoje.
0: É. Mas
4: talvez não precisasse nem se aposentar. Mas a verdade é que eu morro de medo dele. Porque o cara é muito bom. Mas não

0: sou fã, gente.
1: Se ele fosse brasileiro, né?
0: Se ele fosse brasileiro, aí era outra história,
1: aí
0: né,
1: o papo Fred? Seria diferente.
0: É, mas muita gente dando bom dia aí pra gente, comentando as repercussões políticas. Franklin dando bom dia, Cláudia dando bom dia. Muita gente falando aí com a gente, abençoando o nosso dia aqui, Fred.
1: É isso.
0: Pra mais uma semana de ressaca.
1: Participe aqui com a gente pelo chat no YouTube, pelo WhatsApp. 21 997 64 2381, 997 64 2381. Vamos dar a nossa largada no giro de hoje pelo Brasil, lá pela região norte, por Belém do Pará. O que você acha dessa ideia? Pode ser, Clara? Vamos começar lá por Belém?
0: Vamos, Fred.
1: 23 graus é a temperatura de momento, máxima do dia de 33 graus e hoje não tem previsão de chuva, tempo abafado por lá na capital do estado do Pará. Izzy Sena, repórter da CBN Belém, vai trazer um destaque, uma informação do noticiário policial e eleitoral também. Um homem foi morto depois de uma aposta, a disputa motivada por uma aposta sobre o resultado do primeiro turno da eleição presidencial. Conta aí pra gente, Izzy. Bom dia pra você.
2: Uma aposta sobre o resultado do primeiro turno das eleições para presidente terminou em morte na zona rural de Novo Repartimento, que fica na região sudeste do estado. De acordo com a Polícia Civil, no último domingo, após o resultado da eleição, Antônio Jardim Gomes foi morto a tiros depois de se recusar a entregar a caminhonete que teria sido alvo de aposta entre vítima e suspeito. A polícia informou que Ananias Sotero de Oliveira é apontado como autor dos disparos. Ele está foragido. Testemunhas contaram à polícia que Antônio Jardim apostou sua caminhonete pela vitória de Lula em quantidade de votos no primeiro turno, enquanto que Ananias teria apostado R$10 mil pela vitória de Flávio Bolsonaro nas urnas. Na hora de cobrar a aposta, houve uma discussão entre os dois e, segundo testemunhas, o suspeito disparou 6 tiros contra Antônio, que morreu no local. A Polícia Civil investiga o caso como homicídio doloso.
1: Seguimos agora para Belo Horizonte, nossa próxima parada na região sudeste, capital... Belo Horizonte não, vamos primeiro para Brasília, né? Centro-Oeste. Em Brasília, 19 graus, temperatura de momento, a máxima é de 30 graus. Seguimos com as repercussões da eleição lá no DF. Ana Carolina Tomé traz o destaque de hoje. Bom dia, Ana Carolina.
3: Oi, Fred, bom dia. Após a senadora Leila do Vôlei pedir licença não remunerada até o fim do mandato, a primeira suplente, Leane Lemos, assumiu a cadeira no Senado Federal. Leila pediu afastamento para tratar de assuntos particulares e também por motivos de saúde. Ela não conseguiu se reeleger nas eleições deste ano e terminou a disputa em terceiro lugar com 686.340 votos, o equivalente a 21,25% dos votos válidos. As duas vagas do Distrito Federal ficaram com Michele Bolsonaro e Bia Kicis, ambas do PL. A licença de Leila termina em 31 de janeiro de 2027, quando também chega ao fim o atual mandato. Com o afastamento da titular, Leane Lemos passa a exercer o mandato de senadora pelo Distrito Federal até o encerramento da legislatura. Servidora de carreira do Senado Federal desde 1993, Leane Lemos também já ocupou o cargo de secretária nacional de planejamento. Ela cursou a Escola Normal de Brasília e fez toda a formação superior na Universidade de Brasília, a UNB. É formada em letras, tradução e tem doutorado em estudos comparados sobre as Américas. Fred.
1: Vamos seguindo agora sim para Belo Horizonte, nosso giro para a região sudeste do país, BH com a Lila Vatti Oliveira, notícia de hoje, BH 19 graus, né? A temperatura de momento, a máxima vai aos 29, já amanheceu e céu azulzinho hoje em Belo Horizonte, nenhuma previsão de chuva, tá bonito o amanhecer agora na capital mineira. Por aí, qual a notícia de hoje? Lila Vatti Oliveira, bom dia.
4: Olá, Fred. Muito bom dia para você. Bom dia também para o ouvinte que nos acompanha. Com foco em mudar a estratégia de campanha nas redes sociais, o presidente Luiz Inácio Lula da Silva, do PT, convocou deputados eleitos por Minas Gerais para uma reunião em Brasília nesta quarta-feira. Entre os chamados para a conversa está a Anelisa, do PT, que recebeu mais de 500.000 de votos na sua primeira eleição e foi a segunda mais votada em Minas. A informação do encontro com Lula foi confirmada pela assessoria da nova parlamentar. Anelisa tem 21 anos, é mulher negra e estudante de direito e fez uma campanha pautada justamente nas redes sociais. Ela também se tornou a deputada federal mais jovem a ser eleita por Minas. Natural de Divinópolis, no centro-oeste do estado, a petista ganhou projeção com debates nas

0: redes sociais de temas como racismo, feminismo e direitos sociais e dos trabalhadores. Após ser eleita, Fred, Anelisa reforçou a importância das plataformas digitais para as eleições e relatou que chegou a encontrar resistência do próprio campo progressista na campanha. Ela também fez um apelo ao presidente Lula e à esquerda para mudar a comunicação. Além de Anelisa, outros parlamentares jovens eleitos pelo campo progressista também devem comparecer para discutir estratégias de comunicação no segundo turno, como Pedro Rousseff, do PT, sobrinho neto da ex-presidente Dilma Rousseff, que também se elegeu deputado federal. Pedro tem atuação forte nas redes e com a juventude em Belo Horizonte e vem crescendo, Fred, entre o eleitorado justamente por fazer oposição a Nicolas Ferreira, do PL, atual deputado federal mais bem votado da história da Câmara, ao somar mais de 3 milhões de votos no último domingo. Detalhes da reunião entre os parlamentares e Lula não foram informados, mas o encontro está previsto para ocorrer nesta manhã no Palácio do Planalto. As novidades ao longo da nossa programação. Fred, uma ótima quarta-feira a todos.
1: Agora são 5 horas e 46 minutos. Vamos seguir para o Rio de Janeiro, nossa próxima parada na região sudeste. Rio de Janeiro que está amanhecendo com os termômetros marcando 22 graus, máxima do dia hoje de 28. E é o Diogo Bugalho que está aqui com a gente, trazendo os destaques dessa quarta-feira no Rio. O Tribunal Superior Eleitoral marcou aquela discussão sobre o impasse para a realização ou não do segundo turno do Rio de Janeiro. Vai acontecer quando, Diogo? Bom dia para você.
2: Bom dia, Fred. Bom dia também para você que nos ouve. Vai acontecer amanhã esse julgamento e aí a gente pode ter uma definição, afinal, né? Se vamos ter governador eleito ou segundo turno aqui no estado. Passados esses dias depois da eleição, a gente ainda não sabe. Bom, vamos lá. Como é que a gente chegou até esse ponto? O garotinho, ele concorreu subjúdice, porque teve a candidatura negada em primeira e segunda instância devido a uma condenação de 2018. Mas ainda aguardava a decisão final da terceira instância, essa que vai acontecer no julgamento de amanhã, e aí por isso o nome dele apareceu nas urnas, porque ainda havia recurso pendente de julgamento. Depois de derrotado, já na segunda-feira, o ex-governador e candidato a voltar ao Palácio Guanabara disse que desistiria da ação judicial no TSE para validar a chapa dele e, portanto, abriria mão de ter os votos que recebeu contabilizados. Ele recebeu cerca de 274 mil votos, cerca de 3% do total, e ficou em terceiro na disputa. Ontem, o Ministério Público Eleitoral deu um parecer para que a corte aceite essa desistência de garotinho, o que levaria à anulação dos votos que ele recebeu, recálculo dos percentuais dos demais candidatos e vitória de Douglas Ruas, do PL, no primeiro turno. Ruas recebeu cerca de 49,2% dos votos e aí, sem os votos de garotinho nessa conta, ele saltaria para mais de 50% do total de votos válidos, sendo declarado, portanto, eleito em primeiro turno. Quem não gostou nada disso foi o segundo colocado, Eduardo Paes, do PSD, que voltou a defender a realização aí do segundo turno das eleições. O partido dele, que inclusive havia entrado na justiça para questionar a participação de garotinho antes das eleições, agora quer que os votos do político do Republicanos sejam contados para possibilitar esse segundo turno. Nas redes sociais, Eduardo Paes chegou a acusar garotinho de atuar como um candidato laranja em favor de Douglas Ruas, do PL. O próprio garotinho também veio a público rebater essas acusações, dizer que não tem ligação com Ruas. Vamos ter que aguardar mais um pouco para ter uma decisão por aqui, Fred.
1: Enquanto isso, a campanha continua, né? Ontem o candidato Eduardo Paes já fez algumas agendas, Douglas Ruas ainda em negociações internas, até que essa definição não saia. A vida continua normal no Rio de Janeiro nesse segundo turno, não é isso?
2: É isso. O Eduardo Paes foi ao interior do estado, a Comendador Levi Gasparian, uma das cidades onde ele foi mais bem votado. E, como a gente falou aqui, defendeu que haja essa segunda rodada. Disse que foi a escolha do eleitor do estado do Rio, mas não sei se é isso que vai acontecer. Dependemos da Justiça Eleitoral. E se o TSE confirmar o entendimento das instâncias inferiores, aí a gente tem governador eleito em primeiro turno, Douglas Ruas, do PL. Fred.
1: Beleza.

0: coisas. Tá tudo explicadinho aqui pelo Diogo Bugalho. Obrigado, Diogo. A gente viu imagens ao vivo aí do Rio de Janeiro. Tá um pouquinho nublado, né? Comecinho de dia, a região ali de Copacabana. Ainda bem tranquilo, pouca gente no calçadão. Rio de Janeiro amanhecendo com os termômetros marcando neste momento 22 graus. Vamos pegar a nossa ponte aérea para São Paulo. O nosso giro termina com as informações da maior metrópole do país. São Paulo, 18 graus é a temperatura de momento. Tem chuva prevista para hoje e a máxima não passa dos 26. Quem está com a gente hoje é o Fábio Portugal. Destaque do dia, assunto aí nesses dias no noticiário de São Paulo, rompimento de contrato com a concessionária de energia Enel, as discussões que estão acontecendo em torno desse assunto depois dos vários problemas apresentados aí na distribuição de energia em São Paulo nos últimos anos. Tem novidades? Fábio Portugal, bom dia.
1: Muito bom dia para você, Fred, muito bom dia para todo mundo que está acompanhando o CBN Primeiras Notícias. Fred, aqui em São Paulo, a Agência Nacional de Energia Elétrica adiou ontem o processo que pode romper o contrato da Enel com o governo federal para o fornecimento de energia aqui na capital e em outras 23 cidades da região metropolitana. A relatora do caso votou pela caducidade, recomendando que o Ministério das Minas e Energia rompa o contrato. Mas um dos diretores pediu vista do processo, ou seja, mais tempo para analisar o caso. Só que esse prazo máximo para análise é de 60 dias corridos. A Enel, que enfrenta um processo de caducidade depois de sucessivos apagões em 2023, 2024, 2025, que, a gente lembra, deixaram milhões de pessoas sem energia por vários dias. E a distribuidora alega que fez investimentos e atribui as falhas aos eventos climáticos extremos. E ainda falando dessa atuação de empresas que ganharam concessão de serviços públicos, a Trivia Trens começou a retomar de forma gradual a operação no transporte metropolitano depois de ter sido afastada. A gente lembra que o afastamento da Trivia Trens aconteceu há pouco mais de 2 meses, depois de falhas graves, como explosão em um trem e falhas elétricas provocarem caos no transporte público apenas 3 dias depois da concessionária assumir o serviço. E nessa primeira etapa de retomada, a concessionária vai voltar a atuar na linha 13 Jade e no Expresso Aeroporto. Linha 13 Jade que faz a ligação da Zona Leste com o aeroporto de Guarulhos. Então é isso, Fred. São esses alguns dos destaques da quarta-feira aqui em São Paulo. Bom dia pra você, bom dia pros ouvintes.
0: Valeu, Fábio. 5h53.
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0: A notícia de hoje para você, ouvinte, que está com a gente no campo. A indústria da soja está planejando investimentos bilionários no Brasil. Fala para gente, Cassiano.
3: Bom dia, Fred. Bom dia, ouvinte. O aumento do uso de óleo para a produção de biodiesel e do crescimento do mercado de farelo de soja tem estimulado a indústria a ampliar sua capacidade de processamento no Brasil e a investir bilhões de reais nos próximos meses. Segundo a Associação Brasileira da Indústria de Óleos Vegetais, a Biov, estão previstos mais de 7 bilhões e 600 milhões de reais em investimentos no próximo ano, valor 33% acima da projeção feita no ano passado. A sustentação para esses investimentos vem de um maior consumo de biodiesel no Brasil, que é fabricado majoritariamente por soja. E quando a indústria extrai mais óleo para produzir biodiesel, também aumenta a oferta de farelo de soja, que é fabricado a partir do processamento e pode ser usado principalmente na alimentação animal. E a demanda por farelo de soja está bastante aquecida, tanto no mercado brasileiro quanto nas exportações, no mercado externo. Ou seja, o cenário está favorável para os dois subprodutos da soja. A Biov calcula, inclusive, que o Brasil pode voltar a superar a Argentina e reassumir a liderança mundial nas exportações de farelo de soja. O centro-oeste do Brasil concentra quase 43% da capacidade brasileira de processamento, com Mato Grosso aí na liderança entre os estados. E os novos investimentos podem acrescentar 7 milhões e 400 mil toneladas por ano à capacidade industrial e gerar cerca de 13 mil empregos, segundo a Biov. O setor também observa um aumento do número de empresas processadoras de soja no país. No conjunto, esses números mostram uma transformação importante na cadeia da soja. O Brasil não está só aumentando a produção do grão para exportação, mas também está ampliando a capacidade de transformar essa matéria-prima, que é tão importante para o agro brasileiro, em óleo, em biodiesel e proteína para alimentação animal. Outras informações sobre esse assunto estão em reportagem de Camila Souza Ramos no site globorural.com.br. Boa quarta-feira e até amanhã.
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0: Diogo Bugalho de volta, contando como é que tá o trânsito no Rio. E aí, Diogo?
7: Fred, trânsito ainda tranquilo na maior parte da cidade, mas já temos muitos carros na Avenida Brasil no sentido centro, trânsito já um pouco carregado, mas ainda melhor do que na linha vermelha. Na linha vermelha a gente já tem um pouco de congestionamento, de lentidão. Dica para o motorista, portanto, seguir pela Avenida Brasil para chegar ao centro do Rio de Janeiro. E hoje, indo lá pro outro lado da Baía de Guanabara, Fred, destaco que a Niterói e Manilha também está com trânsito mais carregado do que o normal no sentido Niterói, trânsito um pouco lento, congestionado, e o acesso à ponte ali também no sentido Rio, com um pouco de lentidão nesse iniciozinho de manhã. A gente segue monitorando aqui ao longo das próximas horas, a maior parte das vias expressas, como eu disse, ainda tranquila, mas vai ficando mais carregada, Fred.
0: Valeu, Diogo.
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0: Já já começa o Jornal da CBN com Milton Jung e Cássia Godoy. Conexão com Milton Jung, hoje direto de Ribeirão Preto, né, Milton? Bom dia para você, tudo bem?
8: Bom dia para você, Fred. Bom dia, ouvintes. Sim, falo hoje aqui ao vivo da sede da CBN Ribeirão Preto, aliás, da nova sede da CBN Ribeirão Preto, está inaugurando hoje, por isso que estou por aqui, região nordeste do estado de São Paulo.
0: Parabéns para os nossos amigos da CBN Ribeirão Preto, sucesso aí com essa nova sede. Eu queria comentar com você, Milton, estava vendo ontem o jogo de despedida do Lionel Messi na seleção da Argentina, e como o torcedor argentino sabe celebrar os seus ídolos, né? E olha que o Messi virou uma unanimidade um pouco tarde ali na Argentina, mas coisa completamente apaixonada, fogos, drones. Teve um gol de pênalti que foi para dar para todo mundo pegar o celular, né, filmar, registrar aquele momento histórico. E é isso.
8: Foi Messi, acionado o protocolo pênalti, né?
0: Pois é.
8: Em todas as festas assim, tem um combinado ali antes, né? Algum pênalti, alguém tem que cair na área para a gente dar pênalti, né? Porque precisamos ter aquele momento em que todos param, né? Para aproveitar o instante, ninguém ser surpreendido. Câmera ligada, celular acionado, para a gente poder comemorar o gol do Messi, que foi o que aconteceu ontem, né, na partida da Argentina, da seleção argentina. Mas você falou bem, sabe sim comemorar, celebrar os seus ídolos, e é muito bom assistir essa carreira do Messi agora sendo concluída na seleção argentina, vai continuar batendo bola lá nos campos americanos.
0: Beijos, bom jornal para você. E sucesso aí para CBN Ribeirão Preto. Tchau, tchau.
8: Ah, muito obrigado, um abraço grande, até mais.
0: O Milton e a Cássia também estão chegando daqui a pouquinho para comandar o Jornal da CBN. O Primeiras Notícias fica por aqui, né, Clara Simão? Um ótimo dia para todo mundo. Voltamos amanhã às 5 da manhã. Até lá, hein?
9: Valeu, gente. Um abraço.
0: Tchau.
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Quarta-feira, 7 de outubro de 2026. Um incêndio de grandes proporções destruiu uma fábrica de velas no Jabaquara, na zona sul de São Paulo. As chamas começaram na noite de ontem e chegaram a ser controladas por volta da meia-noite, mas voltaram a ganhar força na madrugada, mobilizando cerca de 10 viaturas dos bombeiros. Por precaução, a Defesa Civil retirou moradores de imóveis vizinhos em razão da fumaça. Segundo o Corpo de Bombeiros, ninguém ficou ferido. A Agência Nacional do Petróleo realiza hoje 2 leilões para concessão e partilha de áreas de exploração de óleo e gás no país. Ao todo, serão ofertados dos 326 blocos distribuídos em diversas bacias, incluindo 13 áreas no pré-sal de Santos e Campos. Se todos os lotes forem arrematados, o governo federal pode arrecadar ao menos 2 bilhões e 180 milhões de reais em bônus de assinatura. Morreu nesta terça-feira, aos 102 anos, a atriz norte-americana Eva Marie Saint, lenda do cinema clássico de Hollywood, vencedora do Oscar de melhor atriz coadjuvante logo em sua estreia nas telas no drama Sindicato de Ladrões, em 1954. Ela também marcou época ao estrelar o suspense Intriga Internacional, dirigido por Alfred Hitchcock, em 1959. Eva faleceu de causas naturais em sua residência em Los Angeles. O horário de Brasília, 6:02.

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1: Olá, muito bom dia a você. Este é o Jornal da CBN. Eu sou Milton Jung e hoje estou ao vivo em Ribeirão Preto, na nova sede da CBN Ribeirão Preto, aqui no interior de São Paulo. É daqui que apresentarei o Jornal da CBN com a Cássia Godoy. Bom dia, Cássia.
2: Bom dia, Milton. Bom dia aos ouvintes do Jornal da CBN.
1: E você fica agora mais bem informado com os destaques desta quarta-feira, 7 de outubro de 2026.
2: O candidato Flávio Bolsonaro deve fechar hoje novos apoios do Centrão para o segundo turno.
1: Depois de conquistar a adesão da Federação União PP, o senador deve receber hoje o endosso do Republicanos e do Podemos.
2: Durante o ato de adesão de Ronaldo Caiado, o candidato Flávio Bolsonaro afirmou que pretende utilizar a maioria conservadora eleita para o Congresso Nacional para mudar a Constituição e redemocratizar o país.
1: A ofensiva se apoia no crescimento expressivo da bancada do PL, que a partir do próximo ano será a maior força partidária do Congresso, com 121 deputados federais e 28 senadores.
2: No discurso, Flávio Bolsonaro não deu detalhes sobre as alterações que pretende fazer no texto constitucional, caso seja eleito.
3: O Brasil já me deu, Caiado, um Congresso muito mais à direita do que ele já é hoje. Com maioria no Senado para fazer o presidente do Senado, com maioria na Câmara para fazer o presidente da Câmara, para a gente mudar a Constituição, para a gente redemocratizar esse país, para as instituições voltarem a respeitar a Constituição, porque a gente que é democrata e cada dia que passa o brasileiro enxerga melhor que o que está entre o que nós temos hoje, e o Brasil virou uma barbárie, chama-se Flávio Bolsonaro na presidência da República.
1: Aliados do candidato do PL se apressaram em procurar interlocutores para dizer que ele não pretende implementar nenhuma iniciativa golpista, mas adotar medidas já previstas no plano de governo, como a reforma do judiciário, a redução da maioridade penal e o fim da reeleição.
2: O ex-candidato Ronaldo Caiado justificou o apoio depois de ter atacado Flávio Bolsonaro durante a campanha.
4: Eu sim, excedi nas minhas críticas. Você tá no segundo turno, você tem o meu respeito. Eu vou entrar com você de corpo inteiro, mas por convicção. Porque eu sou um homem que cai de pé, eu sou igual um cavalo de raça. Morre de pé, mas não morre deitado. Flávio, acredite. Se tem um homem que quer ver você devolvendo o Brasil aos brasileiros, sou eu.
1: 6 horas, 6 minutos.
2: A campanha do presidente Lula quer formar uma força-tarefa nas redes sociais para impulsionar o engajamento do eleitor.
1: Como parte da estratégia, o presidente vai se reunir hoje com as deputadas federais eleitas, Érica Hilton e Sâmia Bonfim, do PSOL de São Paulo, e com a jovem influenciadora Ana Elisa, do PT de Minas Gerais.
2: Aos 21 anos, a estudante de direito recebeu mais de 500.000 de votos e virou símbolo para energizar a campanha de Lula.
5: Às vezes o que falta, até mesmo para a própria esquerda aqui, é ter tato com a realidade. Vai num ponto de ônibus, 6 horas da tarde, que é mais ou menos o horário de pico, e vê se tem alguém que não está com a mão no telefone. E eu não estou dizendo que comício na rua, ir para a rua, não é importante. Eu estou te falando que se você não tiver presença nas redes sociais, o mundo pode estar ótimo, a economia pode estar ótimo, o poder de compra pode estar ótimo. Mas se tiver alguém aqui na rede social falando que o mundo está uma bosta, as pessoas vão acreditar. Então, por mais que a economia seja boa, por mais que tudo está bom, as pessoas não conseguem entender essa realidade.

0: de que o mundo realmente está bom. Porque aqui quem domina as narrativas está dizendo que está ruim.
1: 6:07.
2: O Senado retoma hoje a discussão sobre a PEC que acaba com a escala de trabalho 6x1.
1: Ontem aconteceu a primeira das 5 sessões previstas para debater o assunto.
2: A proposta deflagrou o primeiro confronto direto do segundo turno entre Lula e Flávio Bolsonaro.
1: A aprovação da PEC é a grande aposta do governo Lula para ganhar votos e dar uma guinada no segundo turno das eleições.
2: Em encontro com políticos do PT, o presidente Lula desafiou Flávio Bolsonaro a apoiar a proposta.
3: O meu adversário, ele vai ter que tomar uma decisão. Se ele vai mandar a bancada do partido dele votar favorável o fim da jornada de trabalho 6x1, na hora que o Senado começa a votar, a máscara vai começar a cair. A gente vai ver quem efetivamente quer que o povo tenha uma vida mais digna, que descanse mais, que possa cuidar mais da família. E estou confiante que o PL vai demonstrar se tem coragem ou não de votar a favor do fim dessa escala que faz as pessoas trabalharem 6 dias e fica só em casa. Ou seja, quem mentiu até agora, quem não falou a verdade, quem brincou de falar a verdade, agora chegou o dia D. Vai ter que dizer se vai ou não votar. A sociedade brasileira vai começar a conhecer quem é quem na política desse país.
1: O candidato Flávio Bolsonaro reafirmou que é contra o texto em discussão e defendeu uma proposta alternativa, com mais liberdade para o trabalho ou para o trabalhador definir a própria jornada, de acordo com as necessidades.
2: O senador criticou a articulação do governo nesse momento e disse que a proposta apresentada é oportunista.
4: Eu tenho uma proposta infinitamente melhor do que essa proposta que está na mesa, que é da liberdade para o trabalhador escolher a sua própria carga horária. Tem muitas mães, por exemplo, que não conseguem trabalhar 8 horas por dia porque não tem como deixar seus filhos. E eu vou resolver 2 problemas de uma vez só em situações como essa. Não apenas eu vou garantir a creche para essa mãe que não tem com quem deixar o seu filho, porque ela vai ter um voucher que garanta uma vaga na creche privada, caso não consiga a vaga na creche pública, e ela possa montar a sua jornada de trabalho diária. Por exemplo, trabalhar 4 horas por dia, 4 horas de manhã, 4 horas da tarde.
1: A ideia do presidente do Senado é votar o texto em plenário na semana que vem.
5: Caso todos nós pudermos concluir as 5 sessões de debates na semana que vem, do ponto de vista regimental, colocar para sua deliberação em primeiro turno. Se vai votar a favor do fim da escala 6x1 ou se vai votar contra o fim da escala 6x1. A isso não me cabe. Ao que me cabe é colocar na pauta.
2: Líderes oposicionistas vão se reunir hoje com Davi Alcolumbre para tentar frear o cronograma.
1: O senador Oriovisto Guimarães, do PSDB, pediu mais tempo para a adaptação das empresas e trabalhadores.
6: Ela precisa de um aperfeiçoamento. Ela precisa de uma emenda que seja no mínimo 1 ano para que as empresas, para que todas as pessoas que produzem possam se organizar, tenham tempo de se organizar sem interromper a produção.
2: Agora são 6:11.
1: Tribunal Superior Eleitoral marcou para amanhã a sessão que vai decidir se terá segundo turno ou não para a eleição de um governador no Rio de Janeiro.
2: Ontem, a coligação de Eduardo Paes e o PSOL acionaram a Justiça Eleitoral para tentar impedir que a desistência do ex-governador Antony Garotinho do Republicano seja aceita e pediram que os votos recebidos por ele continuem valendo.
1: O pedido veio depois que o Ministério Público Eleitoral defendeu que o TSE aceite a desistência do recurso de Garotinho, que tentava rever o indeferimento da candidatura.
2: Se o tribunal aceitar a desistência, os votos de Garotinho serão anulados e o candidato Douglas Ruas, do PL, vence a eleição em primeiro turno.
1: Na Globo News, a vice-diretora da Escola Judiciária Eleitoral do TSE e professora do IDP, Marilda Silveira, explicou que a situação cria um precedente sem paralelos no direito eleitoral brasileiro.
2: Segundo a jurista, embora candidaturas sub judice sejam corriqueiras, é inédito que a eventual invalidação de um concorrente de fora do segundo turno determine retroativamente a vitória de um postulante com maioria absoluta.
7: Nesse caso, não vai adiantar só falar para o garotinho que você está fora, porque ele já está fora mesmo. Afinal de contas, ele não é um dos 2 mais votados. O que acontece é voltar para trás para dizer: seus votos valeram até aqui, não valem mais. Então, aquele segundo turno que começou lá no domingo se encerra, a gente proclama vencedor o que teve 50% dos votos mais um. Então, não deixa de ser mesmo uma proclamação provisória que muda o resultado e retroage a inexistência de segundo turno.
1: 6:13.
2: O ministro Alexandre de Moraes, do Supremo Tribunal Federal, autorizou a progressão de pena para o regime semiaberto da cabeleireira Débora dos Santos, conhecida como Débora do Batom.
1: Condenada em abril de 2025 pela primeira turma do STF a 14 anos de prisão pelos atos de 8 de janeiro, incluindo a pichação da estátua à justiça em frente ao tribunal, ela cumpria prisão domiciliar desde março do ano anterior.
2: O benefício foi concedido após parecer favorável da Procuradoria-Geral da República.
1: O ministro Alexandre de Moraes também determinou o arquivamento de um inquérito sigiloso que investigava o senador Marcos Duval do Avante, os blogueiros Alan dos Santos e Oswaldo Eustáquio e o influenciador Edinardo Raposo.
2: Agora são 6:13.
1: Israel vai fazer hoje uma série de eventos para marcar os 3 anos dos ataques terroristas do Hamas, que deixaram cerca de 1.200 mortos e 251 sequestrados.
2: As homenagens começaram às 6:29 da manhã, horário em que teve início a ofensiva de 2023.
1: À noite haverá uma cerimônia no local do Festival Nova, onde 378 pessoas foram assassinadas pelos terroristas.
2: O principal ato civil será no Parque Yarkon, em Tel Aviv, com a presença de sobreviventes e familiares das vítimas.
1: Na faixa de Gaza, o Ministério da Saúde palestino registra mais de 74 mil mortos e 175 mil feridos desde o início da ofensiva israelense.
2: Mesmo depois do cessar-fogo de outubro do ano passado, ataques continuaram. Grande parte dos cerca de 2 milhões de moradores de Gaza permanece deslocada.
1: 6:14.
2: Seis jogos abrem hoje a 29ª rodada do Campeonato Brasileiro, depois da pausa para a data FIFA.
1: O Bragantino enfrenta o Mirassol, o Internacional recebe o Corinthians e o Remo encara o Grêmio.
2: Pouco mais tarde, o Vitória joga contra a Chapecoense. Às 8:30 tem Botafogo e Vasco e às 9:30 o Cruzeiro pega o São Paulo.
8: Penal para Argentina, se despide Lionel, se despide un grande, se despide el genio, le va a pegar Lionel, será con gol la despedida, va a ir Messi, prepara, apunta, fue... a la vida que me ha dado tanto, me dio estos luceros que cuando los abro inmediatamente veo tu lucha, tu perseverancia. Gracias.
1: Um gol de pênalti, muitas homenagens. O atacante Lionel Messi se aposentou da seleção argentina.
2: Diante de 85 mil torcedores no Monumental de Núñez, o camisa 10 deu também 2 assistências na vitória da Argentina por 3-0 sobre o Benin.
1: Aos 39 anos, Lionel Messi se despediu da seleção argentina depois de 208 jogos e 126 gols.
2: Messi conquistou a Copa do Mundo de 2022, 2 Copas América e a finalíssima, que é uma partida entre os campeões da Copa América e da Eurocopa.
9: Hoje, novamente aqui, seguramente me toca ver o dia mais triste de minha carreira. Que es donde le digo adiós a la selección, adiós a todos ustedes. Lo voy a extrañar defender los colores de la selección, pero ahora voy a estar de ese lado, con todos ustedes, bancando a todos estos chicos y a todos los que vengan. Siempre, siempre unido.
1: Estes são alguns dos destaques de hoje do Jornal da CBN. Você é nosso convidado, venha participar, mande sua mensagem. O nosso WhatsApp é o 99911-9981, 99911-9981, use o DDD11 para assistir as imagens ao vivo do Jornal da CBN. 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
2: 6:17.

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0: Cláudia Godoy e Frederico Goulart. Muito bom dia para você que está ligado na programação da CBN no Rio de Janeiro. Eu sou Frederico Goulart, continuo ao vivo aqui no seu rádio, agora tratando dos assuntos da nossa cidade, do nosso estado, nessa manhã de quarta-feira, hoje dia 7 de outubro de 2026. Dou boas-vindas para você que chegou agora, agradeço a companhia de quem está comigo desde as 5 da manhã, desde o CBN Primeiras Notícias. Ficamos juntos até as 9h30. E você participa pelo WhatsApp 21 99764-2381. Esse é o zap do ouvinte do Rio aqui no Jornal da CBN. Quiser falar do trânsito, do transporte público que você pega todos os dias, do tempo. Rio de Janeiro tem uma manhã de céu nublado, possibilidade de chuva fraca. Choveu de madrugada em alguns pontos aqui do Rio. Enfim, você participa, interage aqui comigo e lembro que estamos também com imagens para quem quiser conferir nossa programação lá no Globoplay, as cenas da cidade do Rio de Janeiro em tempo real e aqui do nosso estúdio também na região central do Rio. São 6 horas e 20 minutos, começamos os trabalhos de hoje com os destaques do noticiário nessa quarta-feira do Rio para você. O Tribunal Superior Eleitoral julga amanhã a candidatura de Antony Garotinho ao governo do estado em uma decisão que pode definir se haverá ou não segundo turno no estado. O Ministério Público Eleitoral defendeu que o TSE aceite a desistência de Garotinho, o que anularia seus mais de 270 mil votos e garantiria a vitória de Douglas Ruas do PL ainda em primeiro turno. A manobra é contestada pelo segundo colocado, Eduardo Paes do PSD, que exige a contagem dos votos e acusou Garotinho de atuar como um candidato laranja do adversário. Além da disputa pelo governo do Rio, a Justiça Eleitoral ainda pode alterar a composição da Alerj, da bancada fluminense, na Câmara. Isso porque candidatos com registros indeferidos tiveram votações expressivas e podem assumir as cadeiras caso o TSE reverta as decisões do TRE do Rio. Na Alerj estão nessa situação, por exemplo, João Drummond, Diego Alba, Renato Machado, Val Ceasa e Paulo Melo. Na Câmara, o principal caso é o de Ricardo Abrão, que teve quase 64 mil votos e aparece como anulado sub judice. Ainda com o segundo turno incerto, Eduardo Paes reiniciou a campanha ao governo do Rio no Centro-Sul Fluminense ontem. A coligação do candidato do PSD entrou na justiça pedindo busca e apreensão na gráfica que supostamente imprimiu panfletos dele associados aos números 13 e 22. Eduardo Paes também pediu reforço das Forças Armadas em um eventual segundo turno por denúncias de atuação de milicianos nos locais de votação. As eleições de 2026 vão mudar parte da composição da Câmara Municipal do Rio a partir do ano que vem. 7 parlamentares da casa conseguiram se eleger para outros cargos, como deputado federal e estadual, e vão renunciar ao Legislativo Municipal. Entre eles estão Rick Azevedo, do PSOL, Eliel Borel, do PP, e Thalita Galhardo, do PSDB. 19 vereadores não conseguiram um novo mandato e vão continuar na Câmara. Começa hoje a nova gestão do Aeroporto Internacional Tom Jobim. A empresa espanhola Aena assume oficialmente a administração do Galeão até 2039, após ter vencido o leilão do terminal com um lance de quase 3 bilhões de reais, assinado o contrato de compra e venda de ações. A concessionária afirma que a prioridade a partir de agora vai ser aumentar a eficiência operacional. A polícia, criminosos invadiram uma escola municipal na Vila Sapê, em Curicica, após trocarem tiros com a polícia militar na zona oeste do Rio. Imagens mostram alunos se abrigando nos corredores durante a fuga dos bandidos para o terreno do CIEP Doutor Joaquim Pimenta. A polícia militar fez um cerco tático no local, mas nenhum suspeito foi localizado. Os detalhes desses assuntos a partir de agora e muito mais para você, ouvinte do Jornal da CBN, até as 9h30 da manhã. São 6h23.
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0: Por aqui, claro, você também sempre encontra a prestação de serviço. Já estou monitorando as principais vias do Rio de Janeiro para te contar qual é o melhor caminho para pegar agora no trânsito, você que está indo para o trabalho. Movimentação nas vias expressas, aquela lentidão já tradicional na linha vermelha no caminho para o centro da cidade, que vai desde Caxias até o Parque das Missões, altura da Washington Luiz também, o trânsito está bem pesado agora, melhora no trecho do Galeão, volta a ficar lento da Maré até o Caju. Para a Baixada não há dificuldades, por enquanto

quanto a ponte, tá boa também, no sentido Niterói, no sentido Rio. Pouquinho de lentidão nos acessos para quem sai de Niterói pela Alameda, Avenida do Contorno e Niterói-Manilha. A chegada ao centro da cidade, ali pelo viaduto do Gasômetro, com trânsito também já apresentando trechos de lentidão, especialmente na altura do Into. Francisco Bicalho, por enquanto, está fluindo bem nos dois sentidos. Está tudo bem também nos túneis Rebouças, Santa Bárbara, Marcelo Alencar, no sentido centro e no sentido Zona Sul. Quem sai ali da região de São Conrado pela autoestrada Lagoa Barra, pegando o caminho dos túneis Uso Ângelo e Acústico até a chegada à Gávea, trânsito por ali já está intenso, complicado. A Avenida Niemeyer é uma opção melhor nesse momento. A linha amarela com um acidente ali na altura do Shopping Nova América. Por ali, a retenção no sentido Fundão, de Del Castilho até a saída para a Avenida Brasil. No sentido contrário para a Barra, fluindo em melhores condições. Avenida Brasil com um trânsito mais complicado agora no trecho de chegada na região central, Ramos, Bom Sucesso, até a área do Caju. Na estrada, Intendente Magalhães agora tem um registro de um carro enguiçado ali em Oswaldo Cruz, sentido Cascadura. Tem uma faixa ocupada na altura da rua Cândido Benício. O trânsito está bem complicado ali naquele trecho em razão dessa ocorrência. Quem está agora pela orla não encontra pontos de lentidão. Está tudo bem na Avenida Atlântica, Delfim Moreira, Vira Souto, Aterro do Flamengo, Enseada de Botafogo. 6h25.

0: 6h25.
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0: Bom, hoje o dia tem previsão, mais uma vez, de chuva fraca a moderada, a qualquer momento, temperatura de 29 graus. Hoje, as condições do tempo aqui no Rio de Janeiro, praticamente a mesma carinha de ontem, né? Céu nublado, encoberto, já tá amanhecendo assim, essa chuva fraca, moderada, isolada. Nas próximas horas, choveu de madrugada, algumas pancadas um pouquinho mais fortes ali no final da tarde, no começo da noite, ventos fracos a moderados, podendo ultrapassar os 50 km por hora. O cenário se repete também amanhã, temperatura mais ou menos a mesma. Na sexta, firma um pouquinho mais, vai a 34 graus, sem chuva. Sábado e domingo também temperaturas mais altas, mas com um pouquinho mais de instabilidade. Já já tem o nosso papo com César Soares, meteorologista da Climatempo, ali por volta das 7h15 da manhã. Por falar nas condições do tempo, o Diogo

0: Diogo Bugalho está chamando para nos atualizar, né, Diogo? Porque teve chuva mais forte em alguns pontos do estado, está chovendo em algumas regiões e alguns impactos importantes aqui para você compartilhar com o nosso ouvinte. Diogo, bom dia novamente para você.
1: Bom dia novamente, Fred. Bom dia também para você que nos ouve. Agora, na última leitura do sistema Alerta Rio, diversas estações meteorológicas aqui na capital registraram chuva fraca. Os maiores acumulados foram nas estações do Rio Centro, Cidade de Deus, Barrinha, Campo Grande, Jacarepaguá, toda aquela região ali da zona sudoeste. Por lá a gente teve 0,4 milímetros nos últimos 15 minutos, mas em alguns desses pontos, como por exemplo no Rio Centro, o acumulado em 24 horas já chega a 53 milímetros, ou seja, ultrapassa aquela marca de 50 milímetros, que é aquela que já começa a causar preocupação. Eu observo aqui nos radares meteorológicos também que a região de Niterói, São Gonçalo, Maricá, nesse momento tem mais chuva. Essa chuva foi para o lado de lá da Baía de Guanabara. Por agora, Fred, a gente vai continuar acompanhando aqui e atualizando ao longo da manhã. Volto com você.
0: Tá combinado, esse é o Diogo Bugalho com as informações aqui do Rio de Janeiro, da chuva para você. Daqui a pouquinho eu tô de volta com outras notícias, falar de futebol, retomada do Campeonato Brasileiro com o clássico Botafogo e Vasco, já já.
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0: Bom dia, Milton. Bom dia, Cássio. Bom dia a todos os ouvintes. Hoje temos a pergunta da Suelen Paiva, de 38 anos. Depois de atingir meu peso ideal, como faço para não engordar tudo de novo? Bom dia, Suelen. Essa talvez seja uma das partes mais importantes do tratamento de obesidade. Entender que atingir o peso desejado não significa que o tratamento terminou. Depois de emagrecer, existe uma tendência de recuperação de parte do peso na maioria das pessoas. Por isso, a manutenção precisa ser muito planejada. Os estudos mostram que o reganho é comum, mas também mostram que o acompanhamento e estratégia de manutenção pode ajudar e muito. O primeiro ponto é não voltar simplesmente à rotina que existia antes do emagrecimento. Imagina, você fazia algo, aí você mudou, emagreceu, e se você voltar a fazer aquilo novamente, vai ganhar peso novamente. Então, alimentação equilibrada, atividade física, musculação, o sono adequado e o controle periódico do peso precisa virar hábito permanente. Eu gosto também de orientar as pessoas a não esperar ganhar 10 quilos para tomar uma atitude. Então, se você perdeu lá 15, 20 quilos, não espera ganhar novamente o peso. Começou a ganhar 1, 2, 3 quilos, opa, para, olha o que está acontecendo, vê o que voltou a fazer o que fazia novamente antigamente e muda o hábito novamente. Então, a atenção é não deixar ganhar o peso completamente. Então, percebeu que ganhou 2, 3 quilos de maneira consistente, já é hora de rever tudo, a alimentação, o exercício, a rotina, e ver se consegue identificar qual foi o motivo. E para quem utiliza medicamento para obesidade, a suspensão também precisa ser discutida individualmente com o médico. Lembrando, obesidade é uma doença crônica, que às vezes você usa uma medicação que ajuda nesse controle. Quando você para essa medicação, a fome volta, então você tem dificuldade novamente. Então é muito importante, quem usou a medicação para perder peso, rever com o médico, fazer uma estratégia de tentativa de retirada, e se com a retirada não conseguiu manter o peso, conversar novamente com o médico, que é possível que você tenha que usar essa medicação ou de uma forma para a vida toda, ou tentar novamente ir diminuindo e fazendo essa mudança de hábito. Dessa forma, sim, você consegue manter essa nova rotina e fazer a manutenção do peso. Para quem tem dúvida, igual a Suelen, por favor, mandar um e-mail no bemestar@cbn.com.br com a sua dúvida e eu estou aqui para responder.
1: 6:30.
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0: União, PP, o Republicanos e o Podemos devem endossar o apoio. Durante ato em Goiânia, Flávio Bolsonaro afirmou que pretende utilizar a maioria conservadora eleita para o Congresso Nacional para mudar a Constituição e redemocratizar o país. A campanha do presidente Lula, do PT, quer formar uma força-tarefa nas redes sociais para impulsionar o engajamento do eleitor. Como parte da estratégia, o presidente vai ouvir hoje influenciadores de esquerda e deputados federais eleitas, como Anelisa, do PT. Aos 21 anos, a estudante de direito recebeu mais de 500 mil de votos em Minas Gerais e virou símbolo para energizar a campanha do presidente. O Senado retoma hoje a discussão sobre a PEC, que acaba com a escala de trabalho 6x1. Ontem aconteceu a primeira das 5 sessões previstas para debater o assunto. A proposta deflagrou o primeiro confronto direto do segundo turno entre Lula e Flávio Bolsonaro. O presidente desafiou Flávio a apoiar a proposta. O candidato da oposição classificou o movimento de oportunista. Israel realiza hoje uma série de eventos para marcar os 3 anos dos ataques terroristas do Hamas, que deixaram cerca de 1.200 mortos e 251 sequestrados. À noite, haverá uma cerimônia no local do Festival Nova, onde 378 pessoas foram assassinadas pelos terroristas. Na faixa de Gaza, o Ministério da Saúde palestino registra mais de 74 mil mortos e 175 mil feridos desde o início da guerra. No horário de Brasília, 6h33.
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Quarta-feira, 7 de outubro de 2026. O candidato do PL, Flávio Bolsonaro, deve fechar hoje novos apoios do Centrão para o segundo turno, depois da adesão da Federação Unida.

0: um recado aqui para o motorista que está pela região de São Cristóvão, na rua São Luís Gonzaga. A via está parcialmente interditada ali logo depois da rua Ana Neri, por causa de um acidente que aconteceu agora há pouco entre um ônibus e um carro. A guarda municipal está no local, os bombeiros também foram acionados ali para a ocorrência e o trânsito está congestionado a partir da rua Chantecler. Por ali, o motorista vai encontrar dificuldades. Relembro também que tem um carro enguiçado ainda ali na estrada Intendente Magalhães, atrapalhando bem a movimentação de veículos no sentido Cascadura, na altura da rua Cândido Benício. Trânsito bem lento na região. O motorista que passa por ali tem que ter paciência.
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0: repara na cena, que ela se repete em escala industrial. A pessoa compra o planner, assina o curso, segue o guru, monta a agenda do ano com cores e metas, e senta para decidir o futuro como quem assina um contrato. A partir de agora, serei outra. Aí chega março e o planner vira porta-copo. O engano reside num ponto que quase ninguém quer encarar. A gente não decide o futuro. A gente decide os hábitos. E são os hábitos que decidem o futuro. A vida de daqui a 10 anos não vai nascer da meta escrita na primeira página da agenda. Vai nascer do que você repete hoje, às 6 da tarde, quando ninguém está olhando. O futuro é só o apelido que o presente acumulado usa para chegar. E por que a agenda nova seduz tanto? Porque ela vende a mudança sem o preço dela. A humanidade sempre amou o arquétipo do ciclo que se encerra. O Réveillon, o fim da eleição, o fim do casamento, o fim do emprego detestado, a mudança de cidade. Cada fim carrega a promessa de que a vida nova vem junto com o calendário novo. Só que a pessoa passa pela virada de ano e amanhece no dia seguinte, na companhia de quem sempre esteve, ela mesma, com os mesmos automatismos na bagagem. A transformação real exige algo que nenhuma agenda oferece, modulação de hábito. E modular hábito, olha que coisa, às vezes pede até transformação moral. Porque tem hábito que só se sustenta sobre uma mentira que a pessoa conta a si mesma. Mudar o gesto cobra mudar a verdade por trás dele. É trabalho de dentro, lento, sem fogos de artifício na virada. O ciclo novo é um convite e tem valor. Mas ninguém muda por decreto de 1º de janeiro. A mágica do fim de ciclo existe sim. Ela só mora do lado de dentro da porta, que finalmente abre para algo diferente.
1: Esse é o Rossandro Klinger, todos os dias conosco aqui no Jornal da CBN. Você também pode ouvir o Refletir para Viver no nosso site cbn.com.br. 6h36.

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1: Agora são 6 horas e 38 minutos. Você que está acompanhando o Noticiário do Rio aqui no Jornal da CBN, a gente está de volta para trazer mais detalhes a respeito da mudança de gestão no aeroporto do Galeão, começando a partir dessa quarta-feira. É o Diogo Bugalho quem conta pra gente, né, Diogo?
2: Isso aí, Fred. Já está sob nova direção o aeroporto internacional aqui do Rio. A empresa espanhola Aena assinou ontem o contrato de compra e venda das ações do aeroporto e passa a ser responsável pela administração do terminal até 2039. A empresa venceu, no fim de março, o leilão de venda assistida do aeroporto com um lance de 2,9 bilhões de reais. Com o Galeão, a Aena passa a administrar 18 aeroportos brasileiros em 10 estados, com um fluxo de mais de 63 milhões de passageiros por ano. Segundo a concessionária, a gestão do Galeão vai ter como foco a eficiência operacional, a melhoria da experiência dos passageiros, também o fortalecimento do transporte de cargas e a geração de valor para o Rio. O Galeão passa a integrar a rede global da Aena, que, como nós dissemos, é espanhola. Essa rede é formada atualmente por 81 aeroportos em 5 países. A empresa diz que a integração vai permitir que o Galeão tenha acesso à escala e à experiência operacional da empresa, além de ampliar o diálogo com companhias aéreas, parceiros comerciais e o poder público. A concessionária afirma ainda que pretende ampliar as oportunidades de crescimento do Galeão e consolidar o aeroporto como um hub internacional. Esse leilão no início do ano, Fred, aconteceu depois de um período de reestruturação do aeroporto, que enfrentou queda na demanda com os grandes dos grandes investimentos realizados para a Copa do Mundo de 2014 e Jogos Olímpicos de 2016. A concessionária que administrava o terminal desde então, a Rio Galeão, decidiu, há cerca de 4 anos, devolver a concessão e aí começou todo esse processo, Fred.
1: Ok, Diogo Bugalho, vamos acompanhar aí esse primeiro dia de nova gestão, uma mudança que certamente marca uma virada importante para o aeroporto, para a infraestrutura principalmente do aeroporto. São vários problemas, né? Vários desafios, a gente relata aqui com muita frequência. Foram anos de esvaziamento, de incerteza ali no aeroporto do Galeão, que recentemente recuperou a movimentação, o fluxo, fechou o ano passado com uma quantidade bem maior de passageiros e a entrega da gestão agora para uma concessionária que tem muita presença no mundo todo, né? O Diogo citou aqui, controla outros aeroportos aqui no Brasil, dá uma perspectiva de melhorias ali nas questões estruturais, de acesso ao aeroporto. E o Galeão certamente está precisando disso. Vamos acompanhar de perto essa nova etapa aqui na CBN. Agora são 6 horas 41 minutos.
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1: Tem uma chuvinha fina, fraca, que está caindo aqui pelo Rio de Janeiro, que está atrapalhando o trânsito em alguns pontos da cidade. A gente reforça aquele alerta, né, para você redobrar a atenção. Alguns registros de acidente. Agora há pouco eu falei do acidente ali em São Cristóvão, na rua São Luís Gonzaga, parcialmente interditada a via depois da rua Ana Neri, um carro que bateu com ônibus na região. Nosso ouvinte Marcelo Saladini, ali da região do Jardim Botânico, também mandou um relato aqui pra gente falando que tem uma chuvinha fraca, o trânsito tá mais complicado na rua Jardim Botânico, agora no sentido Gávea. E outra participação aqui importante, lá na região do Recreio, é o Daniel Duarte, está falando que a rua Doutor Crespo, ali no cruzamento com a Jacob Gorender, tem um buraco enorme no asfalto, com risco de acidente, e outros pontos também, essas chuvas dos últimos dias, acabaram contribuindo para a abertura de vários buracos ali naquela via. Quem passa

0: 6h42.
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2: Após o recorde, um dia depois do primeiro turno das eleições, a Bolsa de Valores brasileira fechou em ligeira queda de 0,52% aos 205 mil pontos. O dólar também foi impactado e encerrou abaixo dos R$ 5,00 pela primeira vez desde maio. Acompanhe a reportagem da Karen Lemos.
3: O Ibovespa, principal índice da Bolsa de Valores brasileira, fechou esta terça-feira em queda de 0,52%, aos 205.835 pontos. Na abertura, chegou a superar os 209 mil pontos, mas passou a cair ao longo do dia. A Bolsa foi afetada por um movimento de realização de lucros após ter subido quase 8% na segunda-feira, dia seguinte do primeiro turno das eleições, quando o índice chegou a mais de 209.600 pontos, fechando o dia com valorização de 7,7%. Foi a maior alta diária do Ibovespa em mais de 6 anos. Contrariando as pesquisas, o senador Flávio Bolsonaro, do PL, terminou a apuração à frente do presidente Lula, do PT, com pouco mais de 47% dos votos válidos, contra pouco mais de 45% do petista. André Perfeito, mestre em economia política pela PUC São Paulo, destaca também a queda forte dos juros futuros, o que reflete um mercado na expectativa de um ajuste fiscal com uma possível mudança de governo. Além da disputa presidencial, o especialista também cita as votações na Câmara e no Senado para explicar as reações.
4: O mercado está precificando 3 eventos de maneira simultânea, né? Na verdade, precificou o primeiro e segundo turno num único dia, né? Porque o Flávio avançando, isso daí sugere algum tipo de ajuste fiscal mais forte, o que bate, sem dúvida nenhuma, nos juros. Os juros caíram muito forte e a queda dos juros acaba levando tudo a reboque, bolsa, até o dólar. Mas não é só o primeiro e segundo turno que foi precificado de uma vez só, também foi precificado um Congresso, né? Um Senado, uma Câmara, que tem tudo para ser, obviamente, que é de direita e pode aprovar, se desejarem, né, um ajuste forte.
3: No câmbio, o dólar comercial encerrou abaixo dos R$ 5,00 pela primeira vez desde maio, estendendo a desvalorização registrada no dia anterior. Nesta terça, a moeda americana fechou em queda de 0,51%, cotada a R$ 4,97. Já na segunda-feira, após eleições, o dólar encerrou a sessão com um tombo de 4,12%. De São Paulo, Karen Lemos.
0: Agora são 6h45. A campanha do presidente Lula vai ouvir influenciadores de esquerda nesta quarta-feira. Em busca de votos, o governo pretende traçar uma estratégia diferente nas redes sociais para buscar um engajamento maior no segundo turno. Lula também prepara uma ofensiva contra Flávio Bolsonaro para mostrar que o candidato do PL, caso eleito, pode cortar programas sociais.
5: Para tentar aproximar o público jovem da busca por votos no segundo turno, o presidente Lula se reúne nesta quarta-feira com influenciadores de esquerda. A estratégia é adotar uma linguagem de rede social para atrair uma parcela da população que se informa por vídeos e publicações rápidas. Para isso, Lula vai contar com a participação ativa da influenciadora e deputada federal eleita por Minas Gerais, Ana Elisa, e de Pedro Rousseff, sobrinho da ex-presidente Dilma Rousseff, também deputado eleito por Minas Gerais. As deputadas reeleitas Sâmia Bonfim e Érica Hilton, as duas do PSOL, vão reforçar o time. Lula também tem sido orientado a gravar vídeo selfies e usar uma comunicação mais direta com a população. A estratégia já começou a ser colocada em prática. Nesta terça, ele gravou áudios que passaram a circular em grupos de campanha, convocando seguidores para uma virada nas urnas.

0: Não.
1: Oi, gente. Faltam 19 dias para ganharmos essas eleições. Nós estamos fazendo a pausa da hidratação, poucos minutos, mas já estamos prontos para entrarmos em campo e ganhar o Tetra, para o Lulinha governar esse país. Eu já estou com a energia totalmente renovada, estou pronto para o combate e tenho certeza que vocês também. 19 dias, gente. Vambora. Juntos, ganhar essas eleições.
0: Lula também vai focar a campanha no Nordeste, região que historicamente é reduto petista, mas que também deu votos a Flávio Bolsonaro. Nos discursos, Lula deve mostrar que, se vencer, o adversário pode cortar programas sociais, como Minha Casa Minha Vida, Mais Médicos e Farmácia Popular. Integrantes da campanha também têm sugerido que o presidente fale de propostas voltadas à segurança pública e à reforma do judiciário. E, para fazer um aceno ao mercado, ele deve dar ao vice-presidente Geraldo Alckmin o protagonismo na defesa do compromisso com as contas públicas e o combate a privilégios, enquanto os ex-ministros Simone Tebet e Carlos Fávaro vão atuar como pontes de diálogo com o setor produtivo. Com a colaboração de Rani Veloso, de Brasília, Isa Stasiarini.
2: Nós temos agora 6 horas e 48 minutos. Já Flávio Bolsonaro está naquele ritmo assim, atração magnética dos favoritos. Aqueles partidos que antes não estavam coligados a ninguém, não apoiavam nenhum candidato especificamente, começam a ser atraídos para a candidatura de Flávio à medida que ele se apresenta como favorito, tendo saído à frente no primeiro turno. E esse é o movimento que nós temos assistido nesses últimos dias. E à medida que vai avançando esse processo, Flávio também tem que falar mais, apresentar mais suas propostas. E ontem, durante um dos seus discursos, quando estava lá ao lado de Ronaldo Caiado e outros apoiadores, ele acabou falando da possibilidade de mudanças na Constituição, o que deixou algumas pessoas, até do próprio partido dele, um pouquinho preocupada com o que ele poderia estar querendo dizer. A Samantha Clay traz essa história para nós.
3: O senador Flávio Bolsonaro ampliou a rede de apoio nesta terça-feira com o anúncio do embarque da Federação PP União Brasil. Também estão avançadas as negociações com o Podemos e o Republicanos, que se reúne nesta quarta-feira para decidir. O presidenciável ainda ganhou mais um apoio de peso, em especial para a pauta da segurança pública, o ex-governador de Goiás, Ronaldo Caiado. Em ato em Goiânia, o ex-candidato pelo PSD disse que se junta à campanha de Flávio para derrotar o PT. Recentemente, Caiado criticou Flávio por não ter participado do debate da TV Globo. Ele falou em ter se excedido em algumas críticas, mas disse que, por coerência com sua vida, está com Flávio.
4: Eu sim, excedi nas minhas críticas. Você tá no segundo turno, você tem o meu respeito. Eu vou entrar com você de corpo inteiro, mas por convicção. Porque eu sou um homem que cai de pé, eu sou igual cavalo de raça, morre de pé, mas não morre deitado. Flávio, acredite, se tem um homem que quer ver você devolvendo o Brasil aos brasileiros, sou eu.
3: No ato, ao lado de Caiado, Flávio Bolsonaro falou do avanço da direita no Congresso. Com 121 deputados federais e 28 senadores do PL, além dos parlamentares de siglas aliadas. Sem dar detalhes, ele afirmou que, se eleito, terá maioria na Câmara e no Senado e que pretende mudar a Constituição.
5: O Brasil já viveu, Caiado, um Congresso muito mais à direita do que ele já é hoje. Com maioria no Senado para fazer o presidente do Senado, com maioria na Câmara para fazer o presidente da Câmara, para a gente mudar a Constituição, para a gente redemocratizar esse país, para as instituições voltarem a respeitar a Constituição.
3: O presidenciável fez a fala após citar promessas de campanha, como qualificar o roubo de celulares, construir presídios de segurança máxima no modelo de El Salvador e aprovar a castração química de condenados por estupro. Com colaboração de Luiz Delboni, Rani Veloso, de Brasília, Samantha Klein.
2: Agora são 6 horas e 52 minutos.
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Vamos falar de futebol? Hoje tem clássico, Botafogo e Vasco fazendo nessa quarta-feira o confronto entre os dois cariocas pela 29ª rodada do Campeonato Brasileiro. Partida que vai ser às 20h30 da noite no estádio Nilton Santos, jogo que marca a volta, né, das duas equipes, a volta do Brasileirão, depois de 17 dias de paralisação por causa da data FIFA. Vai ser também o primeiro clássico do técnico Tite no comando da equipe do Botafogo. Na equipe do Botafogo, aliás, o período maior aí de treinamento nos últimos dias indica mudanças. Para o time hoje, o marroquino Zayek deve ganhar uma oportunidade como titular e formando o trio de ataque com o Matheus Martins e o Arthur Cabral. O Botafogo não vai ter o Edenilson no jogo de hoje, lesão na coxa direita, nem o Jordan Barreira, que se recupera de uma lesão nos ligamentos do tornozelo esquerdo. O Vasco da Gama, o técnico Pedro Emanuel, também deve fazer mudanças. E Nestrosa deixou, treinou entre os titulares e pode ganhar uma oportunidade agora na partida dessa quarta-feira. E Andrés Gomes está suspenso pelo terceiro cartão amarelo, não participou dos treinamentos porque estava com a seleção colombiana, deve ser desfalque. O Botafogo é o 12º colocado, tem 35 pontos, enquanto o Vasco da Gama está em 16º com 31 pontos ganhos no campeonato. Os outros dois times cariocas, eles vão entrar em campo amanhã, na quinta-feira, pelo Brasileirão, também depois aí da parada da data FIFA. O Flamengo, que é o líder do campeonato, tem 60 pontos, enfrenta a equipe do Santos. A partida vai ser às 19h30 da noite, nessa quinta, na Vila Belmiro. Já a equipe do Fluminense, que é o 4º colocado no campeonato, recebe o Curitiba, jogo também amanhã, às 21h30 da noite, no estádio do Maracanã. Foram 17 dias de pausa por conta da data FIFA. Nesse período, a seleção brasileira fez amistosos contra a Austrália e contra a seleção da Índia. Os torcedores de Flamengo, Vasco, Botafogo e Fluminense ficaram esperando e agora teremos de novo o Brasileirão com vários jogos importantes e logo de cara um clássico lá no estádio Nilton Santos. Daqui a pouquinho a gente conversa com o nosso bom de bola, Edson Mauro, trazendo

0: lá no estádio Nilton Santos. Daqui a pouquinho a gente conversa com o nosso bom de bola, Edson Mauro, trazendo outras informações do futebol para você. 6h55, noticiário dessa manhã de quarta-feira no Rio, tem a operação da Polícia Federal. E quem tem os detalhes é o Diogo Bugalho. Diogo.
1: Fred, Polícia Federal está fazendo nessa manhã uma ação conjunta com o Ministério Público do Rio contra um grupo criminoso especializado no tráfico de armas, vazamento de dados restritos de segurança pública, agiotagem e lavagem de dinheiro para o TCP. Facção atuante no chamado Complexo de Israel, na zona norte do Rio. Nessa ação de hoje, os policiais federais cumprem 7 mandados de prisão preventiva e 18 mandados de busca e apreensão em diversos pontos aqui da capital, em bairros como Barra da Tijuca, Copacabana, Parada de Lucas e Vila da Penha, além também de municípios da Baixada Fluminense e Angra dos Reis, na Costa Verde. São cumpridas ainda medidas diferentes da prisão, como bloqueio de bens desses investigados. As informações reveladas pela PF apontam que esse grupo recebia fuzis e equipamentos policiais como forma de comissão ou pagamento pelas transações que operava. Os criminosos também contavam com a atuação de agentes de segurança pública, incluindo um policial civil e um policial militar da ativa, que usavam o acesso funcional aos sistemas da polícia para vazar informações para esses bandidos. Operação em andamento, a gente segue acompanhando, logo mais volta com outros detalhes. Fred.
0: Combinado, obrigado. Esse é o Diogo Bugalho com informações aqui do Rio. Já já, outras informações também para você.
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0: Muito bom dia, Mário Sérgio Cortella.
1: Bom dia, Milton. Bom dia, Cássio.
2: Bom dia, professor.
0: Cortella, um dos destaques, um ponto de atenção desta eleição foi o surgimento, tanto à direita como à esquerda, de jovens candidatos eleitos, bem jovens, por sinal, chegando ao parlamento ou chegando até o Congresso Nacional. Ao mesmo tempo, a gente tem visto algumas candidaturas, especialmente a candidatura do presidente Lula, querendo buscar os jovens para fazer uma comunicação mais próxima do dia a dia das pessoas. O que que mostra esse cenário para nós?
1: Novos tempos, claro, né? Tempos de comunicação, de contato, de relacionamento, de presença. Na metade do século XX foi decisório para aquilo que foi o êxito na política quem soubesse utilizar o rádio, né, como comunicação. Na segunda metade, né, do século XX, a televisão, junto com o rádio, agregou importância. Agora, nesse século XXI, nessa primeira parte, é exatamente o mundo digital. Aliás, em 1977, Milton Cássio, o Plínio Marcos escreveu um livro de contos que eu gosto do título, que é Inútil Canto e Inútil Pranto pelos Anjos Caídos. A pessoa diz, ah, quem dera. Aliás, Milton, o genial Plínio Marcos foi casado com Valderez de Barros, uma estupenda atriz nascida em Ribeirão Preto, que agora, em outubro, fará 86 anos. E o grande Plínio Marcos, ele no Inútil Canto, Inútil Pranto, lembrou a ideia de que não adianta ficar dizendo, não, mas a gente tem que lidar com as redes sociais, é isso que importa com uma parcela dos jovens. Sim, né, uma parcela significativa tem esse como seu modo de contato com as pontes. Por isso, o que significa é uma atualização do modo de presença e de mensagem. Não adianta chorar.
2: É isso, professor. Agora, quando a gente olha essa participação dos mais jovens do nosso parlamento, tem uma coisa para chamar a atenção. Nós tivemos os jovens como puxadores de votos, né? Então, entre aqueles que receberam muitos votos e se destacaram por isso. Mas quando a gente olha a composição em geral do parlamento, ainda tem uma participação pequena dos mais jovens.
1: É, bastante. O total de votos, quando a gente agrega, como você lembra, sem dúvida, né? Aqueles que têm mais presença em redes sociais, que são capazes, inclusive, de usar a rede, em alguns momentos até manipular, né, a rede, e, claro, conseguem agregar um número grande de votantes, mas não necessariamente isso se estende ainda para o conjunto do parlamento. Um bom parlamento, no meu entender, ele equilibra.

0: faixas etárias diversas, composições de idade diversas, expectativas e desejos, mas essa é uma grande novidade que não é algo que ganhou tanto fôlego na eleição geral passada, mas que agora tem uma dimensão, é para prestar atenção para ver se a gente dá sequência a esse tipo de uso de um modo que seja mais construtivo, não sirva apenas para o espanto, sirva para a colaboração.
1: Muito obrigado, professor Cortella. Um bom dia.
0: Abraços.
2: Abraços.
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Quarta-feira, 7 de outubro de 2026. Os sites e aplicativos de bets ainda precisam devolver mais de R$1,3 bilhão aos apostadores. As plataformas deixaram de operar ontem no Brasil como resultado da medida provisória assinada pelo presidente Lula. Quem não resgatou o dinheiro dentro do prazo dependerá de repasses bancários agendados entre os dias 9 e 14 de outubro para recuperar o saldo. Apenas um dos 10 torcedores corintianos acusados de participar do assassinato de dois palmeirenses em 2012 foi preso depois do julgamento encerrado ontem. Carlos Roberto de Brito Júnior, de 43 anos, foi condenado a 16 anos e 4 meses de prisão pela morte de Guilherme Vinícius Giovanelli Moreira, de 19 anos. Outro réu, Mário Batista, foi condenado pelo crime de rixa, mas a pena, que seria de 6 meses a 2 anos de detenção, está prescrita e não será cumprida. Os outros 8 acusados foram absolvidos das acusações de homicídio e associação criminosa. Nenhum dos réus foi responsabilizado pela morte de André Alves.

0: de execução por injeção letal no país. No entanto, este foi o segundo caso do ano em que o Estado não conseguiu executar uma pessoa. Em maio, os oficiais não localizaram a veia adequada de um homem condenado para aplicar a injeção. No horário de Brasília, 7:03.
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Atualizações do trânsito para o motorista que está lá pela estrada Intendente Magalhães. Foi liberado aquele trecho no sentido Cascadura. Estava ocupado na altura da rua Cândido Benício. O trânsito continua intenso ali. Era um carro enguiçado que estava dificultando a vida do motorista na região. Sigo de olho também na ponte Rio-Niterói para te atualizar. O tempo de travessia agora para quem sai de Niterói em direção ao Rio está em 19 minutos. A lentidão vai dos acessos até o Mocanguê. Para quem segue para Niterói, não há problemas. Está pesado também o trânsito na Alameda, Niterói, Manila e Avenida do Contorno.

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1: Muito bom dia a você que escolheu ficar mais bem informado ouvindo o Jornal da CBN. Na manhã desta quarta-feira, dia 7 de outubro de 2026, eu converso com você ao vivo aqui do estúdio da CBN Ribeirão Preto, os novos estúdios da CBN Ribeirão Preto que estão sendo inaugurados hoje. E é daqui que eu falo com todos vocês para o Brasil, ao lado da Cássia Godoy. E quero aproveitar aqui Cássia Godoy para trazer o anúncio que foi feito agora há pouco pela Academia do Prêmio Nobel de Química para este ano de 2026, que foi concedido ao francês Henri Kagan e ao japonês Kenzo Sohai. Eles foram premiados por descobertas que ajudam os químicos a produzir moléculas de maneira mais controlada. O achado ajuda a explicar a química dos seres vivos e a fabricar remédios mais precisos. Em algumas reações, uma molécula formada no processo pode estimular a produção de outras moléculas iguais. É como se o próprio resultado da reação ajudasse a repetir aquele caminho. E esse fenômeno, que é chamado autocatálise, pode ser útil, então, na fabricação de substâncias importantes para medicamentos e outros produtos. Os dois pesquisadores vão dividir o prêmio de 12 milhões de coroas suecas, equivalente a cerca de 6 milhões e 200 mil reais. Agora são 7:06.
2: Temos informação chegando direto da capital federal. Felipe Igreja acompanha o Senado retomando hoje a discussão sobre a PEC que acaba com a escala de trabalho 6x1. Bom dia para você, Felipe.
3: Bom dia, Cássia. Bom dia a todos que nos acompanham. Apesar da resistência da oposição, o Senado começou a discutir ontem a PEC, que acaba com a escala 6x1. O cronograma estabelecido pelo presidente da Casa, Davi Alcolumbre, prevê a votação em primeiro turno da proposta no final da próxima semana, portanto, antes do segundo turno das eleições. Por outro lado, aliados de Flávio Bolsonaro pretendem boicotar o avanço da proposta, esvaziando as sessões para impedir o quórum de discussão e votação. A aprovação do texto, que estabelece 2 dias de folga por semana aos trabalhadores, é a grande aposta do governo Lula para ganhar votos e dar uma guinada no segundo turno das eleições. Em um encontro com políticos do PT, ontem, o presidente Lula defendeu a PEC e desafiou os apoiadores de Flávio Bolsonaro.
4: Eu estou confiante que o presidente Alcolumbre vai colocar em votação. Estou confiando que o Senado vai repetir a decisão que já foi tomada pela Câmara. E estou confiante que o PL vai demonstrar se tem coragem ou não de votar a favor do fim dessa escala. Ou seja, quem mentiu até agora, quem brincou de falar a verdade, agora chegou o dia D.
3: Flávio Bolsonaro, que é contra o texto em discussão, defende uma proposta alternativa, com mais liberdade para o trabalhador definir a própria jornada de acordo com as necessidades. Ele criticou a articulação da base governamental

0: Governista e disse que a proposta apresentada pelo governo é oportunista.
1: Eu tenho uma proposta infinitamente melhor do que essa proposta que está na mesa, que é da liberdade do trabalhador escolher a sua própria carga horária. Tem muitas mães, por exemplo, que não conseguem trabalhar 8 horas por dia porque não tem como deixar seus filhos. E eu vou resolver dois problemas de uma vez só em situações como essa. Não apenas eu vou garantir a creche para essa mãe que não tem com quem deixar o seu filho, porque ela vai ter um voucher que garanta uma vaga na creche privada, caso não consiga vaga na creche pública, e ela possa montar a sua jornada de trabalho diária. Por exemplo, trabalhar 4 horas por dia, 4 horas de manhã, ou 4 horas da tarde.
0: No Senado, a discussão começou sem a presença da bancada do PL. O debate ficou concentrado entre aliados do governo e integrantes do Centrão favoráveis à medida. O texto já passou pela Câmara e pela Comissão de Constituição e Justiça do Senado e precisa agora de 49 votos no plenário em 2 turnos de votação. O presidente do Senado, Davi Alcolumbre, afirmou que vai cumprir o rito previsto no regimento, sem acelerar a tramitação. Nesta semana estão previstas 3 sessões de discussão. Uma foi realizada ontem, há uma sessão marcada para hoje e uma próxima amanhã, na quinta-feira. E na próxima semana, outras 3 sessões devem ser realizadas. Com isso, a expectativa é votar a PEC no primeiro turno, antes do dia 25 de outubro. Depois, ainda são necessárias 3 sessões de discussão para votação em segundo turno. Cássia.
2: Muito obrigada, esse foi o Felipe Igreja.
3: Nós temos agora 7h09. Vamos ao Rio de Janeiro, contato com o Diogo Bugalho, que vai nos ajudar a entender aqui, Diogo, como é que está a situação neste momento das eleições no Rio de Janeiro. Porque nós sabemos que campanha eleitoral no rádio, na TV, enfim, oficialmente começa agora sexta-feira. E até esse momento não se tem certeza se haverá primeiro, se haverá segundo turno no Rio de Janeiro ou não. O que está faltando decidir agora?
4: Milton, bom dia para você, bom dia a todos. Situação segue indefinida, mas o Tribunal Superior Eleitoral marcou para amanhã o julgamento do caso envolvendo a candidatura de Antony Garotinho do Republicanos ao governo do estado e aí deve definir nesse julgamento se haverá ou não segundo turno no estado. Mas explicando como é que a gente chegou até essa situação. O Garotinho concorreu sub judice, porque teve a candidatura negada em primeira e segunda instância devido a uma condenação de 2018. Ele ainda aguardava uma decisão final da terceira instância, para onde ele apresentou um recurso, e por isso o nome dele constou nas urnas. O ex-governador recebeu 274 mil votos, cerca de 3% do total, e ficou em terceiro lugar. Na segunda-feira, já derrotado, Garotinho disse que desistiria dessa ação judicial no TSE, abrindo mão de ter esses votos que ele recebeu contabilizados no resultado oficial. Com o recálculo dos percentuais, o primeiro colocado no pleito, Douglas Ruas do PL, saltaria de 49,2% dos votos para mais de 50% dos votos válidos, o que o tornaria eleito em primeiro turno. Ontem, o Ministério Público deu um parecer para que a Corte Eleitoral aceite a desistência de Garotinho, o que levaria a esse cenário: a anulação dos votos que ele recebeu, recálculo dos percentuais dos demais candidatos e vitória de Douglas Ruas em primeiro turno. Só que essa é uma situação delicada, controversa, porque é uma decisão envolvendo um candidato que já está derrotado, que não foi para o segundo turno, poderia definir a realização ou não desse segundo turno. Quem não está gostando dessa situação é o segundo colocado na disputa, Eduardo Paes, do PSD, que voltou a defender a realização aqui do segundo turno com a presença dele próprio. O partido, PSD, havia questionado antes das eleições a participação da chapa do Garotinho, mas agora quer que os votos dele sejam contabilizados. Nas redes sociais, Paes acusou Antony Garotinho de atuar como candidato laranja de Douglas Ruas para tumultuar esse processo eleitoral, e o candidato do Republicanos, o Garotinho, rebateu essas acusações, disse que não tem qualquer ligação com a chapa de Ruas do PL. Milton.
3: Bom, portanto, esse é o cenário que nós temos no Rio de Janeiro. Talvez, e a gente não pode nunca dizer com alguma convicção que vai acontecer nas eleições do Rio de Janeiro, talvez a decisão saia nesta quinta-feira, às vésperas ou na véspera do início da campanha eleitoral no rádio e na televisão. E é curioso porque há essa dúvida se haverá segundo turno ou não. Candidatos fazendo campanha de segundo turno nesse momento, mas pode ser que amanhã decida-se o seguinte: acabou a eleição, fica o resultado do primeiro turno do jeito que está, Ruas é eleito governador no Rio de Janeiro. E aí a gente vai ter que aguardar exatamente tudo isso, o que vai acontecer a partir de agora. Mas é uma dessas coisas bastante inusitadas que acaba ocorrendo no Rio de Janeiro. Nós temos agora 7 horas e 13 minutos, daqui a pouco nós vamos conversar aqui com a Miriam Leitão e nós vamos falar sobre uma preocupação que começa a surgir a partir do parlamento que se formou nas eleições deste domingo, que são preocupações em relação às questões ambientais. A gente explica para você na conversa com a Miriam Leitão.
2: 7 e 13.
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1: E a partir de agora aqui no Jornal da CBN, a gente tem a companhia do Léo Vieira, monitorando o trânsito na cidade, com informações daquele acidente ali em São Cristóvão, que eu estou comentando desde cedo. Tudo bem, Léo? Bom dia.
2: Bom dia, Fred. Bom dia para você. Bom dia para o ouvinte ligado no Jornal da CBN. Fred, de olho na movimentação do trânsito para quem está ali na região da Zona Norte da cidade, segue totalmente interditada a rua São Luís Gonzaga por conta de um grave acidente envolvendo um carro, um ônibus, um pedestre acabou sendo atropelado na dinâmica desse acidente. Então, a via está totalmente interditada para o trabalho do atendimento ali às vítimas do acidente por parte do Corpo de Bombeiros. Por conta disso, há um desvio ali na Ananeri, os veículos estão retornando pelo trecho ali do Largo do Pedregulho para acessar São Luís Gonzaga, que estão sendo direcionados ali para Capitão Fênix, para retornar à Avenida Brasil, e aí sim chegar a São Cristóvão através da Rua Bela. Outra opção para quem está circulando pela região é a Senador Bernardo Monteiro, Visconde de Niterói, Bartolomeu de Gusmão e mais à frente os acessos para o trecho do Almirante Baltazar, General Herculano Gomes, Avenida Rotária Internacional e o trecho da Avenida do Exército até o acesso ao campo de São Cristóvão e o Largo da Cancela são opções para o motorista por conta dessa interdição ali da São Luís Gonzaga. Esse acidente muito grave, a gente observa pelas câmeras o ônibus com a frente totalmente destruída e o carro também bem destruídos ali na São Luís Gonzaga, em São Cristóvão, entre São Cristóvão e Benfica, na zona norte da cidade. Fred.
1: Ok, obrigado, Léo. A gente segue monitorando, daqui a pouquinho traz outras informações sobre esse acidente para você.
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1: Bom, agora há pouco você ouviu o Diogo Bugalho atualizando aí na rede CBN as informações sobre o impasse aqui no segundo turno no Rio de Janeiro, se vai ou não ter segundo turno. Enquanto isso, o candidato Eduardo Paes, do PSD, ontem ele reiniciou a campanha com agendas no Centro-Sul Fluminense e, aliás, a coligação dele chegou inclusive a entrar na justiça pedindo busca e apreensão na gráfica que supostamente imprimiu panfletos dele associados aos números 13 e 22. Eduardo Paes também pediu reforço das Forças Armadas em um eventual segundo turno, se de fato acontecer, por conta de denúncias de atuação de milicianos nos locais de votação. Gabriel Freitas vai trazer os detalhes para a gente.
4: O candidato do PSD ao governo do Rio, Eduardo Paes, entrou com uma petição na Justiça Eleitoral para denunciar a distribuição de panfletos que vinculam incorretamente a foto dele aos números 13 e 22. A campanha sustenta que o material foi produzido em uma gráfica localizada em Niterói e evidencia a tentativa de confundir o eleitorado. A coligação também destaca que 204 mil eleitores digitaram 13 para governador no último domingo e tiveram os votos anulados. Apesar da indefinição sobre a realização ou não de um segundo turno, Paes reiniciou a campanha nesta terça-feira na cidade de Comendador Levi Gasparian, no Centro-Sul Fluminense. Durante a agenda, o candidato afirmou que vai pedir reforço das Forças Armadas no segundo turno, por suposta atuação de milicianos perto de locais de votação.
5: A gente vai solicitar como coligação que as Forças Armadas que estavam nas ruas da cidade do Rio, né? Eu não vi mais na região metropolitana, vi na cidade do Rio, mas que elas estejam mais próximas dos locais de votação, especialmente na Zona Oeste, em áreas da Baixada Fluminense. Há inúmeros relatos, né, de milicianos constrangendo mesários, enfim, exigindo que as pessoas voltassem com fotos do voto que deu.
4: Paes, no entanto, não apresentou provas da acusação. Além de Levi Gasparian, o candidato pretende passar por Três Rios, Rio das Flores e Valença. Reportagem, Gabriel Freitas.
1: Hoje, o candidato Eduardo Paes mantém a campanha dele, né, até que o Tribunal Superior Eleitoral se reúna amanhã para esta sessão que vai decidir se vai ou não ter segundo turno aqui no Rio. Eduardo Paes segue em campanha. A agenda de hoje é uma visita à região da Rocinha para ele apresentar suas propostas ali para a comunidade. Está marcado para as 9:30 da manhã. Por enquanto, Douglas Ruas, candidato que terminou o primeiro turno em primeiro, candidato do PL, continua apenas com agendas internas, né, com os seus aliados e coordenadores de campanha, sem agenda pública até essa definição do Tribunal Superior Eleitoral. Agora são 7 horas e 20 minutos.
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1: Hora do nosso papo com César Soares. Hora de saber a previsão do tempo para hoje no Rio. Tudo bem, César? Bom dia.
6: Olá, Fred. Bom dia. Uma ótima manhã também para todos os ouvintes.
1: E a chuvinha continua hoje, né, César?
6: Pois é, você viu, e hoje pela manhã ela ainda apertou em alguns pontos, né? Segundo informações dos radares meteorológicos, a gente via já pela madrugada o avanço de várias áreas de instabilidade pela região da Costa Verde, que ainda, né, no finalzinho da madrugada, começo da manhã, chegaram na região metropolitana e provocaram uma chuva que apertou, sim, em alguns momentos, tá? Hoje pela manhã. Só que a tendência, né, agora, né, que essas áreas de instabilidade, Fred, já avancem para áreas da região do oceano, né? E aí a gente começa a ter uma condição mais favorável ao sol ir aparecendo gradativamente. Não é um belo dia ensolarado, não é um dia para muito calor. A máxima prevista para hoje é de apenas 28 graus, tá? E a chuva ela vai enfraquecendo ao longo do dia, tá, Fred?
1: Não tem aquele pancadão de chuva no final da tarde hoje, não, César?
6: Não tem. Hoje não. Hoje a gente não tem essa condição, porque a gente já começou o dia com uma atmosfera bem mais mexida. Agora a tendência é que as áreas de instabilidade elas não sejam mais tão intensas ao longo das próximas horas. Ainda pode chover com fraca, moderada intensidade, alguns momentos da tarde, da noite de hoje, mas nada comparado ao que a gente teve nos últimos dias e também pela manhã de hoje, né? A tendência é que a gente tenha uma condição menos favorável ao aporte de umidade. Então, vai faltar umidade para o crescimento de grandes nuvens carregadas, né? Apesar da temperatura chegar aos 28 graus, né? Ontem também a gente tinha temperaturas nessa magnitude aí na cidade do Rio, e agora a gente tem condições ainda de abafamento, mas vai faltar um pouquinho de umidade para a gente poder ter o crescimento dessas nuvens para provocar chuva forte. Por esse motivo, por enquanto, no dia de hoje, não tem condição para chuva forte, mas ainda tem previsão de algumas pancadas de chuva ao longo do dia, tá, Fred?
1: Vale para todo o estado ou alguma coisa chama mais atenção fora aqui da região metropolitana?
6: Vale para todo o estado, Fred, mas as áreas da região da Costa Verde, né, foram as mais afetadas pela chuva nas primeiras horas do dia de hoje. Então a tendência, né, que nessas áreas ainda tenha condição aí para algum aporte de umidade, né, por estar mais em áreas mais próximas, né, da região costeira, né, tem um pouco mais de circulação de umidade nessas áreas, e por esse motivo tem uma condição mais favorável para uma chuva um pouco mais apertada em alguns momentos. Diferente das áreas do norte, do noroeste do Rio, onde a gente não deve ter uma condição tão favorável a pancadas tão intensas. Lógico, pode chover forte, mas de maneira extremamente pontual, diferente do que a gente teve nas outras áreas ao longo da manhã de hoje e também ao longo das próximas horas, onde a chuva ela pode se tornar mais presente, né, ao longo dessa manhã e ao longo também da tarde de hoje, Fred.
1: Agora para o resto da semana, o que a gente pode esperar, César?
6: Finalmente o sol, porque opa, todo mundo tá procurando ele, não é verdade? Finalmente.
1: Que hora, que dia, que a gente horas, já tem que condições. Minuto, que segundo que ele chega.
6: Pessoal já tá anotando no calendário, já tá anotando no relógio, botando alarme no relógio para falar quando o sol aparece, né? Tipo, é nesse nível que a gente já tá, né? Mas

0: Olha só, Fred, a gente começa a ter uma condição mais favorável ao sol já a partir de amanhã, né? Com o tempo já firmando mais, a temperatura subindo, o sol já se faz mais presente, a máxima chega na casa dos 29 graus. Agora, calor de fato mesmo, sexta, sábado e domingo, com máximas passando dos 30 graus facilmente. Na sexta, 33, no sábado, 34 e no domingo também, 34 graus de máxima. E tem condição para aquelas pancadas de chuva de fim de tarde, tá, Fred? Afinal, a gente tem um pouquinho ainda de circulação de umidade. Então é importante ficar atento aí a essa viradinha no finalzinho da tarde, certo, Fred?
1: Então já vai todo mundo separando aí roupa pra lavar, né? E preparando aquela...
0: Com certeza. Separa a roupa pra lavar e a sunga pra praia, e o biquíni pra ir no fim de semana, porque também tá valendo.
1: Tá certo. César, obrigado pelas informações de hoje, pelas boas notícias. Até mais.
0: Finalmente boas notícias, até mais.
1: César Soares com a previsão do tempo. Tá aqui nesse horário sempre com a gente no Jornal da CBN por volta de 7h20 da manhã, nas férias da nossa Hanna Silveira. Bom, daqui a pouquinho eu volto com outras informações pra você. Continua com a gente participando pelo WhatsApp 997642381.
2: 7h24.
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0: Muito bom dia para você, Miriam Leitão.
1: Bom dia, Milton. Bom dia, Cássia. Bom dia, ouvintes da Rádio CBN.
2: Bom dia, Miriam.
0: Miriam, a partir da formação do novo Congresso, pensando naquilo que foi eleito neste final de semana e que toma posse oficialmente no ano que vem, a partir da formação desse novo Congresso, que expectativa se pode ter em relação às pautas ambientais?
1: É uma expectativa ruim, baixa expectativa. E isso tem base em números, números que já foram levantados pelo Observatório do Clima. O Observatório do Clima é uma instituição que reúne várias instituições, né? Ela é uma espécie de hub de instituições. E a Sueli Araújo, que já foi presidente do IBAMA, ela é a coordenadora de políticas públicas do Observatório do Clima. A gente deu lá no nosso blog uma matéria da Ana Carolina Diniz, uma nota muito boa, que mostra o seguinte: 7 em cada 10 parlamentares da nova legislatura têm o que eles chamam de baixa convergência ambiental. Na verdade, são contra as pautas ambientais. E isso já era assim, já era não desta forma, né? O Congresso era muito pouco aderente às causas ambientais, tanto que nessa legislatura foram aprovadas propostas muito ruins, como aquele chamado PL da devastação, tem aquele projeto a lei de licenciamento ambiental, que reduziu muito as barreiras de proteção aos biomas. O presidente Lula vetou e foram derrubados todos os vetos. Mas hoje eles dizem que 64 dos 81 senadores da próxima legislatura estão nessa faixa que eles chamam de baixa ou muito baixa convergência ambiental, ou seja, não querem aprovação de medidas de proteção ambiental, pelo contrário, querem fazer andar as propostas antiambientais. Então, são 58, eram 58 parlamentares na atual legislatura, essa que está terminando agora, e serão 64, quer dizer, aumenta essa bancada que acha que não tem que fazer proteção ambiental. E isso no Senado, mas na Câmara é a mesma coisa. 345 dos 513 deputados estão nessa faixa, que eles chamam de baixa convergência ambiental, que é uma forma delicada de falar que eles são contra a pauta ambiental. Então, quem é a favor da proteção ambiental? Então, no Senado tem 17 senadores. E na Câmara vão ter 168 deputados apenas a favor das pautas ambientais. E o terrível, né, Cássia, é que nesse momento está aumentando as evidências de mudança climática, com eventos extremos em cada ponto do país. Todo dia a gente vive seca no norte, que sempre foi o nosso grande reservatório de água, e chuva excessiva no sul, mas essa pauta não está...

0: Não, essa pauta não tem apelo junto ao Congresso.
1: Apesar de termos dois níveis de preocupação, o nível imediato, como você lembrou, mudança climática já é uma realidade, e também o fato de que esse retrocesso que a gente deve passar a ter no país em relação às pautas ambientais é algo que vai ter impacto até as próximas gerações, né, Miriam?
0: Sim, claro, porque a gente trabalha nesses níveis. O que que tem que fazer de imediato, o que que tem que fazer de prevenção do futuro? É sempre nesses dois olhos que trabalha quem qualquer planejador que acredita na mudança climática e vê que a gente precisa proteger, principalmente a vida humana, e proteger o país desses eventos. Mas tem efeitos econômicos muito fortes. Mas não há possibilidade do Congresso entender isso. E está ficando cada vez pior, e o que mostra aí é que ficou pior com essa eleição. Mas você disse exatamente: o que tomarem de decisão agora aprofunda a mudança climática, aprofunda a vulnerabilidade do Brasil, e isso afeta as próximas gerações. Então, claro que na democracia o convencimento é a grande arma, né? Então, vai todo mundo ficar tentando convencer os parlamentares, mas o quadro é desolador quando você olha isso, porque quando um dos candidatos à presidência da República com possibilidade real de chegar à presidência nega a mudança climática, como Flávio Bolsonaro, então você não pode nem começar a construir essa barreira de proteção do futuro, né, contra o futuro. Tem propostas muito ruins na gaveta que não avançaram, mas tem uma proposta até que a gente já conversou sobre ela aqui, que é a proposta do fim do mundo, que ela simplesmente acaba com toda a reserva legal. Até isso já foi discutido e foi parado nessa legislatura agora, e tem risco de avançar. Quer dizer, você não ter mais nenhuma obrigação de proteger o meio ambiente em nenhum percentual, em nenhum dos biomas. Essa é uma proposta de vamos fazer terra arrasada.
2: Muito obrigado pela sua análise, Miriam. Bom dia.
0: Bom dia.
1: 7:30.
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0: Quarta-feira, 7 de outubro de 2026. A Polícia Federal ouve hoje o ex-presidente do Banco Central, Roberto Campos Neto. Ele prestará depoimento como testemunha no inquérito sobre fraudes no Banco Master. Ontem foi ouvido Gabriel Galípolo, atual presidente da autarquia. A corporação também marcou as oitivas do banqueiro André Esteves e do diretor Ailton de Aquino. Os quatro foram citados durante depoimento do ex-diretor Paulo Sérgio Souza, investigado sob suspeita de receber propina do ex-banqueiro Daniel Vorcaro para favorecer o Banco Master. A chuva forte volta a atingir hoje a região sul, começando pelo Rio Grande do Sul, com risco de temporais, granizo e ventos acima de 90 km por hora. Meteorologistas também alertam para a possível formação de um novo ciclone extratropical no fim de semana. Já no Sudeste, a instabilidade perde força. Dois cientistas, um francês e outro japonês, venceram juntos o Nobel de Química de 2026 por descobertas sobre efeitos não lineares e autocatálise na síntese orgânica assimétrica. As pesquisas ajudaram a explicar como uma molécula pode escolher uma das suas formas espelhadas durante uma reação química. Essa característica é importante porque moléculas com estruturas espelhadas podem produzir efeitos diferentes em organismos vivos, inclusive em medicamentos. Os dois vão dividir o prêmio de aproximadamente R$6.200.000. No horário de Brasília, 7h32.
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2: Seguimos monitorando o trânsito no Rio para te informar como é que está a situação agora na região do Aterro do Flamengo. Tem um

0: ônibus enguiçado que tá ocupando uma faixa no sentido Copacabana. É na altura do MAN. Sete Rio tá atuando ali no local. O trânsito, apesar disso, apresenta boas condições. As pistas estão molhadas. Dá para ver pelas imagens aquela chuvinha fina, fraca. Aterro do Flamengo, né? A região de alta velocidade. Redobre atenção quem tá por ali. Tô acompanhando também a movimentação de veículos na chegada ao centro pelo viaduto do gasômetro, ali na altura do Into, em direção a Francisco Bicalho. Trânsito um pouquinho mais lento agora para o motorista. A Bicalho com movimentação também intensa em direção à Praça da Bandeira nesse momento.
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2: De volta aqui ao Jornal da CBN. Informação de ontem que o ministro Alexandre de Moraes, do STF, autorizou a progressão de pena para o regime semiaberto da cabeleireira Débora dos Santos, que ficou nacionalmente conhecida como Débora do Batom. Ela está condenada em abril de 2025, né? Em abril do ano passado, portanto, pela primeira turma do STF, foi condenada a 14 anos de prisão pelos atos de 8 de janeiro, incluindo a pichação da estátua à justiça em frente ao tribunal, quando ela usou um batom para fazer isso, e ela estava cumprindo prisão domiciliar desde março do ano anterior, 2024. O benefício foi concedido após um parecer favorável da Procuradoria-Geral da República. O ministro Alexandre de Moraes também determinou o arquivamento de um inquérito sigiloso que investigava o senador Marcos Duval, do Avante, os blogueiros Alan dos Santos e Oswaldo Eustáquio e o influenciador Edinardo Raposo. Decisões que evidentemente chamaram a atenção pela coincidência do calendário com a vantagem de Flávio Bolsonaro. A forma como os principais partidos foram para o Congresso Nacional após essa eleição de domingo. A pauta de pressão sobre o STF, que é uma prioridade, como tem ficado claro nas várias entrevistas que se tem feito. Alexandre de Moraes, que é um dos principais alvos, toma estas duas medidas nesse momento. Pode ser apenas uma coincidência. Pode ser. 7h35.
3: E paralelamente a essa coincidência, Milton, Rogério Marinho, coordenador da campanha de Flávio Bolsonaro, cobrou ao STF menos interferência no judiciário no processo eleitoral. A declaração ocorreu durante um encontro com Edson Fachin, presidente da corte. Ministro também recebeu a líder do governo, Tereza Leitão.
4: Em encontro com o presidente do STF, ministro Edson Fachin, o senador Rogério Marinho, que é coordenador da campanha de Flávio Bolsonaro, manifestou preocupação com intervenções do judiciário na política, principalmente durante as eleições. O senador citou dois exemplos apresentados na conversa: decisões de ministros do STF em questões eleitorais e a intervenção do Supremo na política do Rio de Janeiro. Marinho também afirmou a Fachin que, caso Flávio Bolsonaro seja eleito presidente, não haverá uma espécie de vingança contra o judiciário. O senador, no entanto, defendeu que o Senado não deve se omitir diante de possíveis crimes cometidos por ministros do STF.
5: Vingança não significa omissão. Nós não temos vindita nem vingança. Agora, não há omissão. A Constituição é clara. O princípio da separação entre os poderes é um elemento basilar na nossa Constituição e na nossa República. Nós temos três poderes harmônicos e independentes entre si, mas não existe poder absoluto. E o crime ou o indício de crime cometido por quem quer que seja não pode ser acobertado pelo corporativismo. Então nós não defendemos omissão, defendemos o cumprimento da Constituição. Então, se crimes de responsabilidade forem cometidos, é evidente que eles têm que ser investigados. Ninguém está acima da lei, pelo menos é o que eu aprendi desde cedo.
4: Quem também se reuniu com Fachin foi a líder do governo no Senado, Tereza Leitão. Segundo interlocutores, eles não trataram especificamente sobre eleições. Uma das pautas abordadas foi a PEC da segurança, que está em tramitação no Congresso. A líder fez questão de atualizar Fachin sobre os últimos andamentos. Além dos dois senadores, Fachin também teve uma agenda com o presidente do Senado, Davi Alcolumbre. Eles trataram de matérias do interesse do judiciário que estão paradas no Senado, já com vistas à nova composição do Senado, que terá uma forte presença da direita. De Brasília, João Rosa.
2: Ainda a propósito de todo esse movimento que existe agora e este olhar mais próximo do STF,

0: É em função do avanço do PL, partido que defende mudanças no STF, defende a pauta de um avanço no impeachment de alguns dos ministros. Também dentro desse processo, nós tivemos, nesse início de semana, o apoio apresentado pelo ex-presidente Michel Temer a Flávio Bolsonaro, o que já era de se esperar, mas a coincidência nesse processo é que Michel Temer foi quem indicou Alexandre de Moraes para o STF. Ao contrário do que muitas pessoas às vezes pensam, que Alexandre de Moraes foi indicado pelo presidente Lula, de verdade, ele foi indicado por Michel Temer. Aquela passagem do Michel Temer logo depois do impeachment de Dilma Rousseff. E, a partir dali, Alexandre de Moraes começou a fazer o seu trabalho como ministro do STF, ele que é o principal alvo hoje do bolsonarismo, agora também apoiado por Michel Temer, que necessariamente não vai reverter um voto a mais para Flávio Bolsonaro, mas que tem sim sua importância política por ser um ex-presidente e por ter ali influência nos bastidores políticos. 7h39.
1: Temos agora informação com a nossa reportagem em São Paulo. Milhares de romeiros já estão a caminho de Aparecida para o Dia da Padroeira na próxima segunda-feira. Quem acompanha é o Lucas Taveira. Bom dia, Lucas.
2: Isso mesmo, viu, Cássia? Mais de 40 mil romeiros são esperados na Via Dutra, da onde a gente fala. Já estamos a caminho de um desses pontos de apoio que vão ser distribuídos aí água e também outros equipamentos de ajuda para os romeiros. Esses romeiros que vão na Via Dutra, também na Rota da Luz, entre hoje e segunda-feira, feriado de Nossa Senhora Aparecida. O período deve movimentar o maior movimento de peregrinos em direção ao Santuário Nacional de Aparecida, no Vale do Paraíba. A estimativa é da concessionária Rio São Paulo e supera o movimento dos últimos anos, viu? Foram mais de 35 mil romeiros em 2023, mais de 37 mil em 2024 e cerca de 40 mil no ano passado. A expectativa é que agora ultrapasse esse número. Para reforçar a segurança, a concessionária ampliou em 20% as ações do projeto Romaria Segura e terá mais de 400 profissionais trabalhando na rodovia Presidente Dutra. Também serão distribuídos 30 mil coletes, 120 mil fitas refletivas e 3 mil lanternas para os ciclistas. A Polícia Rodoviária Federal recomenda que os peregrinos evitem caminhar à noite por causa da baixa visibilidade e do risco maior de acidentes. A orientação é parar antes do anoitecer e utilizar um desses 137 pontos de apoio que estão espalhados pela rodovia, como eu disse, com água, alimentação, banheiros e atendimento a esses romeiros. Quem precisar caminhar pelo acostamento deve seguir uma fila indiana, o mais distante possível da pista e no sentido contrário aos dos veículos, para facilitar também a visibilidade. As recomendações da Polícia Rodoviária Federal também inclui usar roupas claras e coletes refletivos, além de evitar distrações como o celular e o uso de fones de ouvido. Cássia?
1: Muito obrigada, esse foi o Lucas Taveira. E a gente vai continuar acompanhando nos próximos dias os romeiros a caminho de Aparecida.
0: Nós temos agora 7 horas e 42 minutos. 7 de outubro é uma data triste no calendário internacional. Neste 7 de outubro de 2026, nós lembramos aqui os 3 anos dos ataques terroristas do Hamas, que deixaram cerca de 1.200 mortos e sequestraram 251 pessoas em Israel. Israel hoje estará lembrando esta data com uma série de eventos. As homenagens começaram logo cedo, às 6h29 da manhã, foi o horário em que teve início essa ofensiva violenta, selvagem, que aconteceu em 2023. À noite, haverá uma cerimônia no local onde estava ocorrendo aquele festival Nova, onde 378 pessoas foram assassinadas pelo Hamas. O principal ato civil será no Parque Yarkon, em Tel Aviv, com a presença de sobreviventes e familiares das vítimas, um ataque que depois gerou também uma reação bastante violenta por parte de Israel. Na faixa de Gaza, o Ministério da Saúde palestino registra mais de 74 mil mortos e 175 mil feridos desde o início da ofensiva israelense. Mesmo depois do cessar-fogo de outubro do ano passado, ataques continuaram E grande parte dos cerca de

0: 2 milhões de moradores de Gaza permanece deslocada. Agora são 7 horas e 44 minutos.
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6: Léo Vieira está chamando com atualizações. E o trânsito, Léo?
7: Fred, estou de olho na movimentação do trânsito na saída de São Gonçalo e Niterói em direção ao Rio. Trânsito bem pesado para quem está pela Nitramanilha. São pelo menos 7 quilômetros de congestionamento entre o Porto do Rosa e a chegada à Avenida do Contorno. Para quem está optando na saída de São Gonçalo em direção a Niterói pela rodovia Amaral Peixoto, RJ-104, o motorista vai encontrando problemas entre Alcântara e a chegada a Tribobó. Para quem circula pelo trecho ali da Doutor Vio Borges, Doutor Porciúncula e a chegada do General Castrillo e Benjamin Constant, trânsito de intenso alento, mas dá para ganhar um tempinho por lá. Na Alameda, tem lentidão entre o Getulinho e a chegada na alça de acesso à ponte, saída de Charitas e São Francisco na chegada ao centro de Niterói, também com problemas entre o túnel Raul Veiga, Roberto Silveira, Marquês do Paraná e Jansen de Melo. Está afetando o Dr. Paulo César e também Noronha e Torrezão. Na saída de Caraí, dá para ganhar um tempinho pela orla, mas o trânsito já se intensifica na chegada ao engano, acesso à rua São Sebastião e também na chegada a Visconde do Rio Branco. Fred.
6: Nesses últimos minutos, a chuva apertou, né, Léo? Atenção. Exatamente. Aí para quem está pelo trânsito na cidade, né?
7: Exatamente, a gente observa já a chuva mais intensa na Zona Norte e também no centro da cidade. Você que está dando carona para a CBN nessa manhã, redobre a atenção para evitar acidentes por conta das pistas escorregadias.
6: Valeu, Léo, até já.
7: Até já.
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6: Vamos voltar a falar do...

0: Operação da Polícia Federal contra o Terceiro Comando, contra o tráfico de armas, o Terceiro Comando. Diogo Bugalho tem novidades sobre isso aqui pra gente. Algumas prisões já sendo feitas nessa manhã, né, Diogo?
1: Sim, Fred. 5 dos 7 alvos foram presos nessa operação da Polícia Federal hoje de manhã contra uma quadrilha que vendia armas para o Terceiro Comando Puro. Outros 2 alvos de mandados de prisão seguem foragidos. Entre eles, o traficante Álvaro Malaquias Santa Rosa, o Peixão, que, de acordo com as investigações, negociava diretamente a compra dos armamentos. A Polícia Federal também apreendeu pelo menos 3 fuzis, pistolas e carregadores nos endereços alvos de mandados de busca. Um fuzil estava no imóvel de um investigado em Angra dos Reis. Esse mesmo investigado foi preso por força de mandado em um hotel onde ele estava, na Barra da Tijuca. Com ele, lá no hotel, também foi apreendido um outro fuzil. Já na casa de um outro investigado em Nova Iguaçu, mais um fuzil foi achado. O Ministério Público também conseguiu, na Justiça, o bloqueio de mais de 250 milhões de reais em ativos do grupo. Essa quadrilha, alvo da ação de hoje, batizada de Operação Magem, é integrada por policiais e ex-policiais militares, que também vazavam dados sigilosos para os integrantes da facção que atua lá no complexo de Israel. O Ministério Público disse, inclusive, que desses policiais militares investigados, alvos dessa operação, pelo menos 2 chegaram a ocupar também cargos comissionados na Alerj. Fred.
0: Ok, esse é o Diogo Bugalho, com detalhes dessa operação. Agora a Polícia Federal, né? Polícia Federal atuando para tentar conter o avanço do crime no complexo de Israel, atuação do Terceiro Comando na região. Essa operação junto com o Ministério Público para desarticular um grupo criminoso especializado no comércio ilegal de armas. Agora são 7 horas e 50 minutos. Outra informação importante no noticiário dessa manhã aqui no Rio de Janeiro, diz respeito a uma paralisação de servidores do Detran. Quem tem os detalhes aqui para a gente é a Beatriz Trindade. Bom dia, Beatriz.
2: Bom dia, Fred, para você, para todo mundo que acompanha a gente. Pois é, os servidores do Detran aqui do Rio iniciaram hoje uma greve por tempo indeterminado. A categoria está reivindicando valorização profissional e reestruturação da carreira. Essa paralisação foi aprovada em Assembleia Geral Extraordinária do próprio Sindicato dos Servidores do Detran, realizado no dia 25 de setembro. E segundo o sindicato, essa decisão foi tomada em segunda votação, com mais de 2/3 dos filiados presentes favoráveis a essa greve. Durante a greve, os atendimentos vão ser mantidos de forma parcial, com funcionamento mínimo ali de 30% desses servidores atuando. Nas paralisações anteriores realizadas, executados por funcionários terceirizados, continuaram funcionando. Entre eles estavam atendimentos relacionados à identificação civil, como a emissão de documentos de identidade. Já os procedimentos que dependem diretamente dos servidores do Detran, como por exemplo os exames práticos, eletrônicos, de habilitação, eles foram afetados e precisam agora ser remanejados ou reagendados durante essa paralisação. A gente lembra que a categoria já tinha, inclusive, realizado outras paralisações ao longo desse ano. Em setembro, por exemplo, essa paralisação dos servidores durou ali cerca de 3 dias. Já no mês anterior, houve uma paralisação de cerca de 48 horas, que foi motivada, segundo os trabalhadores, pelo descumprimento de um acordo inicial que previa a reestruturação do plano de carreira. Em abril, os servidores fizeram uma greve também que durou 11 dias, que tinha o objetivo de reivindicar melhores condições de trabalho e o cumprimento de direitos previstos no processo de acordo judicial referente ao dissídio de greve de 2022. Fred, a gente segue acompanhando, claro, os próximos capítulos e trazendo as atualizações aqui na nossa programação. Volto com você.
0: Obrigado, Beatriz. Portanto, aí, a informação da Beatriz, 30%, né, dos serviços vão ser mantidos, funcionamento mínimo. Convido você que tem alguma atividade, algum serviço agendado no Detran nessa manhã, informar aqui pra gente. Você encontrou aí nas unidades. 997-64-2381 é o número do nosso WhatsApp. Agora são 7h52.
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0: De volta o Léo Vieira. E o trânsito, Léo?
4: Fred, de olho na movimentação do trânsito na Zona Norte. A gente estava falando da chuva e da cautela dos motoristas para evitar acidente envolvendo carro e moto, ocupando uma faixa ali da Avenida Rei Pelé, bem em frente à estação do metrô do Maracanã. Isso já causa impactos ali para quem está circulando ali em frente ao UERJ, e o

0: trânsito segue lento aqui na RIP, né? Pelo menos até a chegada ali à Praça da Bandeira. Quem está optando pelas escolas de Niterói, Bartolomeu de Guzmão, vai fazer uma boa escolha. São Francisco Xavier também com trânsito pesado entre a Oeste e a chegada ao acesso à Avenida Maracanã. Para quem está circulando entre a Tijuca e a chegada ao centro, Conde Bonfim e a Doc Lobo, já com trânsito já se intensificando, principalmente entre a Rua do Bispo e o cruzamento com a Avenida Paulo de Fronten, chegando ao Largo do Estácio também com trânsito pesado. Fred.
1: Valeu, Léo.
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3: As discussões que surgiram após o primeiro turno das eleições têm se tratado muito sobre a forma como os partidos e os principais candidatos se comunicaram com a população. E é comum de nós falarmos que, por exemplo, os partidos de direita têm uma comunicação mais moderna no sentido dos meios que utiliza através das redes sociais para chegar até o seu eleitorado. E muitas vezes você já deve ter ouvido analistas falando que o presidente Lula é analógico. O presidente Lula que sequer usa telefone celular. Hoje, na reportagem que nós trouxemos mais cedo aqui na programação da CBN, mostrando o trabalho das duas candidaturas nesse momento, do lado da candidatura Lula, a preocupação está exatamente na mudança desta comunicação, dela ser mais digital nestes poucos dias que se tem aí entre o primeiro e o segundo turno. Inclusive, foi-se buscar ali orientação dentro daquelas candidaturas mais jovens que conseguiram avançar em assembleias legislativas ou no Congresso Nacional, candidaturas à esquerda que conseguiram ter esse avanço utilizando as redes sociais. Por que que eu estou falando isso? Tem uma reportagem no jornal Valor que mostra o seguinte: a campanha do senador Flávio Bolsonaro priorizou as redes sociais na disputa pela presidência e gastou mais do que o triplo que a equipe do presidente Lula para impulsionar conteúdo eleitoral na internet. Pressionada por mudanças na comunicação, a candidatura de Lula investiu, até o início do segundo turno, mais em adesivos e material impresso do que nas redes sociais. Mesmo sem o efeito prático, como esperado, a equipe petista pretende seguir com parte de seus recursos voltadas ao papel. Diz a reportagem aqui que Flávio Bolsonaro destinou ao menos 9 milhões de reais para o impulsionamento de conteúdos na internet. Desse total, 7 milhões 450 mil foram pagos ao Facebook para ampliar o alcance das publicações. Já a campanha de Lula destinou 2 milhões 690 mil para o impulsionamento de conteúdo digital, sendo a maior parte para o Facebook. Então veja aqui, eu vou usar os números de novo até para você ter essa noção. Flávio destinou 9 milhões para o impulsionamento de conteúdos nas redes sociais ou na internet de uma maneira geral. Campanha do Lula, 2 milhões 690 milhões. Isso são dados registrados na prestação de contas entregues à Justiça Eleitoral até o início da noite de ontem, conforme informa aqui o Valor Econômico. E o que mostra claramente qual foi a estratégia de cada uma das candidaturas. E que vai ao encontro daquilo que eu falei logo no início, quando candidaturas à direita têm apostado muito mais na comunicação digital e a candidatura Lula é uma candidatura ainda analógica, muita no papel. E a expectativa é que haja uma mudança neste segundo turno, à medida que se percebeu que essa diferença ficou muito grande em favor da candidatura de Flávio Bolsonaro. A ver se haverá tempo dessa transformação e se essa comunicação vai ocorrer de forma legítima, porque também depende disso a comunicação digital. As pessoas que recebem essa informação têm que identificar você que está lá do outro lado, entender que você está sendo legítimo, genuíno ao falar na rede social. Não basta mudar o vocabulário, não basta fazer joinha, mandar coraçãozinho e achar que você está sendo digital. É preciso uma transformação até na forma de se pensar a comunicação. 7h57.
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0: Você, Marcelo D'Agosto.
1: Bom dia, Milton. Bom dia, Cássia. Bom dia, ouvintes.
2: Bom dia, Marcelo.
0: A Helenice quer saber o que é melhor: juntar dinheiro para construir uma pequena casa para aluguel no local em que já temos o terreno, ou juntar este mesmo dinheiro e não construir, mas investir no Tesouro Direto e fundos imobiliários.
1: Olha, Helenice, você quer fazer um empreendimento imobiliário. Então, você tem que pensar como pensaria uma grande construtora. São duas coisas importantes num empreendimento imobiliário. Uma é a localização do terreno, porque um terreno bem localizado tem uma demanda maior do que um outro mais escondido. E o outro ponto importante é a velocidade que você consegue construir. Porque no seu caso, quanto mais rapidamente a sua casa fica pronta, mais cedo você começa a receber o aluguel e recuperar aquele investimento que você fez. Agora, o terreno parado é um custo para você, porque não proporciona nenhuma remuneração, apesar do potencial de valorização que sempre existe. Para saber qual alternativa que vai render mais, você tem que fazer algumas simulações baseadas em certas premissas. Para a rentabilidade, você pode usar as informações do Tesouro Direto, né? O Tesouro Selic rende hoje 13,75% ao ano, mas essa rentabilidade pode mudar porque o Banco Central muda frequentemente a taxa Selic e agora a tendência é de baixa. E o Tesouro IPCA rende mais ou menos inflação mais 6,5% ao ano, e você pode usar isso como um parâmetro para o longo prazo. A parte difícil é estimar a rentabilidade do aluguel da casa que você quer construir. Você tem que imaginar de quanto vai ser o aluguel e ver quanto ele representa do custo total da construção, mais o valor do terreno, e tudo isso você não sabe. Mas, pensando dessa forma, você tem uma sensibilidade mais palpável em números para comparar as alternativas, apesar de todas as incertezas dessas projeções. Então, em resumo, qualquer empreendimento é sempre arriscado. Aplicando no Tesouro Direto ou em fundos imobiliários, o risco é baixo. Se você construir a casa, você consegue reduzir o risco construindo ela rapidamente num terreno bem localizado. Então, pensa isso, leva tudo isso em consideração para tomar a sua decisão.
0: Muito obrigado, Marcelo D'Agosto, e um bom dia.
1: Bom dia, um abraço e até amanhã.
2: Até amanhã, 8 horas.
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0: Quarta-feira, 7 de outubro de 2026. Médium João de Deus e o Centro Espírita Dom Inácio de Loyola foram condenados a pagar 20 milhões de reais por danos morais coletivos decorrentes de abusos sexuais. Os crimes foram cometidos no interior da instituição, em Abadiânia. A decisão também determina que João de Deus e o Centro indenizem individualmente todas as pessoas que comprovarem ter sofrido abuso durante os atendimentos espirituais. Para garantir os pagamentos, a Justiça manteve o bloqueio da fazenda agropastoril Dom Inácio, avaliada em 41 milhões de reais. A defesa de João de Deus afirmou que vai recorrer da decisão. Mais de 40 mil romeiros são esperados na Via Dutra e na Rota da Luz entre hoje e segunda-feira, feriado de Nossa Senhora Aparecida. A estimativa supera o movimento de 2023, quando foram 35.600 peregrinos, e de 2024, com cerca de 37 mil. Para reforçar a segurança, a concessionária ampliou a operação em 20% e contará com mais de 400 profissionais. Também serão distribuídos coletes, fitas refletivas, lanternas para ciclistas e água. A Polícia Rodoviária Federal recomenda que os romeiros evitem caminhar à noite e usem os 137 pontos de apoio espalhados pela rodovia. Um bombardeio russo deixou 15 mortos e dezenas de feridos hoje na Ucrânia. Segundo o presidente ucraniano Volodymyr Zelensky, o ataque atingiu prédios residenciais e indústrias. 9 pessoas morreram em um dos edifícios, entre elas 3 crianças. A Rússia confirmou a ofensiva e disse que mirava instalações do complexo militar industrial ucraniano com uso de 130 drones. No horário de Brasília, 8:03.
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1: 8 e 4.
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3: Muito bom dia a você que escolheu ficar mais bem informado ouvindo o Jornal da CBN. Na manhã desta quarta-feira, 7 de outubro de 2026.
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0: Muito bom dia para você, Lauro.
1: Bom dia, Milton. Bom dia, Cássia. Bom dia, ouvintes.
2: Bom dia, Lauro.
0: Lauro, o que, que você já apurou sobre como está o trabalho, qual é a estratégia que está sendo utilizada internamente na campanha do presidente Lula, principalmente naquele núcleo mais duro que fica mais próximo do presidente, depois de assistir a vitória de Flávio Bolsonaro, a vantagem de Flávio Bolsonaro no primeiro turno?
1: Pois é, Milton, o Lula perdeu para o Flávio Bolsonaro no primeiro turno e tinha 3 semanas para mudar o rumo da campanha dele, 3 semanas para virar o jogo. Agora tem 2 semanas e meia, porque, como dizia o Cazuza, o tempo não para, as coisas têm que ser, num momento como esse, feitas com rapidez, sem tempo a perder. Então, desde que o resultado adverso de domingo foi consagrado lá, o núcleo duro da campanha do PT já fez várias reuniões na segunda, ontem, terça-feira, reuniões, boa parte delas, reuniões em que o Lula participou. Mas, Milton e Cássia, as divergências internas que vêm desde o início da disputa presidencial e sobre as quais eu até já comentei aqui umas 2 semanas atrás, ainda não permitiram que um novo rumo de campanha seja implantado na comunicação. Era, na verdade, é obrigatório rapidez para mudar o discurso, para mudar a comunicação da campanha, mas o resultado de domingo está dando a impressão de ter deixado essa turma ali do núcleo duro aturdida, como se eles não esperassem, o resultado, e agora estão tendo de descobrir um caminho novo para virar o jogo. Claro que um direcionamento mínimo foi dado: bater mais no Flávio Bolsonaro, dizer que o Flávio Bolsonaro vai cortar verbas dos programas sociais, isso inclusive ontem nas peças de redes sociais já começou a aparecer. Também apostar mais nas redes sociais, que eu falei aqui, apostar na aprovação do fim da escala 6x1 pelo Congresso, que pode acontecer antes do segundo turno, e eu falei pode, porque também pode ser que não aconteça, tem ali a oposição querendo adiar isso para exatamente não favorecer o Lula. Tem também como direcionamento mínimo apostar mais em temas de maior apelo para o brasileiro médio, assuntos que falem mais perto ao brasileiro médio, como segurança pública, por exemplo, do que ficar falando em terras raras, soberania nacional, que foram temas que o Lula se fartou de falar no primeiro turno. Todas essas ideias, Milton e Cássia, são respostas meio óbvias, quase um arroz com feijão, não tem nada de revolucionário. O que a gente tem que ver é como é que elas vão ser implantadas, com que força, com que criatividade nas peças de propaganda, inclusive na campanha de rádio e TV, que volta ao ar nessa sexta-feira. Isso é que é o importante. E, claro, tem também a aposta na ida aos debates. Mas, embora o Flávio Bolsonaro tenha dito que, ontem ele disse isso, que irá aos debates, não tem nada 100% certo sobre se haverá mesmo

0: os confrontos, ou se na última hora o Flávio, por exemplo, que nesse momento não interessa muito a ele os debates, se na última hora ele não vai impor ali algumas condições e não comparecer ao debate, então não tem nada totalmente certo sobre se haverá esses confrontos ou quantos serão esses confrontos, ainda que eu aposto que pelo menos um debate vai acontecer sim. Agora, mais forte do que tudo isso, Milton e Cássia, é que, e isso prejudica também muito a campanha do Lula, é que permanece inalterado o clima de divisão que já existia no núcleo duro da campanha no primeiro turno, acrescido agora do justificado temor da derrota no segundo turno. Então, em resumo, nas reuniões que ocorreram na segunda e na terça-feira, houve muita lavagem de roupa suja, houve também procura de culpados pelo resultado de domingo passado. Entre os apontados com mais frequência como responsáveis pelo resultado adverso, os campeões de citações foram os ministros Sidônio Palmeira, o presidente do PT, Edinho Silva, a Janja, primeira-dama, que é acusada de se meter demais na campanha, e o próprio Lula, que é tido como pouco receptivo a aceitar sugestões. Isso foi uma característica dele nesse primeiro turno. Ele não topava sugestões dadas, fazia o que queria. Isso é uma reclamação que foi muito feita na segunda, terça-feira, não necessariamente na presença dele, mas em reuniões ali. Então, mudar a comunicação da campanha é o que resta ao Lula, a campanha dele nesse momento, uma vez que é fora de questão ele tentar angariar apoios de derrotados do primeiro turno, como ele conseguiu fazer em 2022, quando ele levou para a campanha dele a Simone Tebet, por exemplo, e outras pessoas do centro, e como Flávio Bolsonaro fez ontem, recebendo apoio do Zema, do Caiado, do Centrão. Então, para terminar, Milton e Cássia, uma informação a mais. O grande temor nesse momento, no alto comando da campanha do Lula, é que a pesquisa de amanhã do Datafolha, a primeira pesquisa já feita pós primeiro turno, é que essa pesquisa mostre uma distância maior do que os 2 pontos de diferença do Flávio sobre o Lula, que foi a diferença de domingo. Isso é o temor, porque isso baixaria muito o ânimo da militância, daria um clima de derrota. Então, nesse momento, isso é o grande fantasma que está assombrando o PT.
1: Agora, te ouvindo, Laura, e também acompanhando aqui o noticiário, a impressão que a gente tem é que não foi definida até agora, dentro do PT, uma espécie de coordenação das ideias que estão surgindo para tentar reverter o resultado ruim do primeiro turno. Não tem um nome de uma pessoa que concentre estes esforços até agora, né?
0: Cássia, você tem toda a razão, porque o que aconteceu é o seguinte, até o primeiro turno a gente tinha ali o Edinho Silva, que era o coordenador geral da campanha, coordenador político, e o ministro Sidônio Palmeira, que cuidava ali da comunicação. Eles, em primeiro lugar, não se entendiam, mas, sobretudo, tinha ali esse comando mais ou menos definido. Com a derrota no primeiro turno, o Lula trouxe para a campanha, e fez muito bem, governadores e bem-sucedidos do Nordeste, que foram reeleitos ou que fizeram seus sucessores, como o ex-ministro Camilo Santana, o governador do Piauí, o Fonteles. Então, isso, eles entraram na campanha. Agora, não está definido assim que papel eles terão. Eles já deram as sugestões dele, eles estão ali, mas não está definido ainda quem manda. O Edinho está sendo muito contestado nesse momento, mas não perdeu o posto dele, nem o Sidônio contestado, mas não perdeu. Então, você trouxe outras pessoas. Agora, quem está mandando? Quem tem a palavra final? Ainda que o Lula, em última instância, tem a palavra final do que ele aceita, do que ele não aceita, mas tem coisas que são feitas no dia a dia que não passam pelo Lula. Algumas peças de campanha, aumentar ou não o impulsionamento das redes sociais, vai apostar mais em que temas no Nordeste, no Sudeste, o que faz para diminuir a diferença do Lula em Minas Gerais, que foi maior do que a esperada, ou mesmo em São Paulo, como diminuir isso? Quem vai cuidar

0: Dessa parte específica, isso não está nada definido porque a campanha está um pouco desorganizada nesse momento.
1: Muito obrigado pela sua análise, Lauro. Um bom dia para você.
0: Bom dia para você, Milton, para você também, Cássia, para os ouvintes. Na sexta eu tô de volta.
2: Até sexta.
1: A gente falou com o Lauro traz aí então esse olhar sobre como é que está a estratégia da candidatura do presidente Lula. Lá do outro lado, na candidatura do Flávio Bolsonaro, aproveitando-se dos bons ventos neste primeiro turno em favor do PL, do seu partido e dos seus apoiadores, o que Flávio Bolsonaro está fazendo é aproveitando esse momento para fechar novos apoios e apoios do Centrão para o segundo turno. Você haverá de lembrar que ainda no primeiro turno, boa parte do Centrão buscou ficar neutra diante da disputa que havia entre Lula e Flávio Bolsonaro, principalmente. Flávio Bolsonaro, depois de conquistar a adesão da Federação União PP ontem, vai receber hoje o endosso do Republicanos e do Podemos. Durante ontem o ato de adesão do Ronaldo Caiado, o candidato Flávio Bolsonaro afirmou que pretende usar a maioria conservadora eleita para o Congresso Nacional para mexer na Constituição, mudar a Constituição e, aspas, redemocratizar o país. A ofensiva se apoia nesse crescimento que nós temos conversado com você, um crescimento expressivo da bancada do PL, que a partir do ano que vem será a maior força partidária do Congresso, são 121 deputados federais e 28 senadores. No discurso que o Flávio Bolsonaro fez, ele não deu nenhum detalhe sobre as alterações que pretende fazer no texto constitucional, caso seja eleito.
3: O Brasil já me deu, Caiado, um Congresso muito mais à direita do que ele já é hoje. Uma maioria no Senado para fazer o presidente do Senado, com maioria na Câmara para fazer o presidente da Câmara, para a gente mudar a Constituição, para a gente redemocratizar esse país, para as instituições voltarem a respeitar a Constituição, porque a gente que é democrata e cada dia que passa o brasileiro enxerga melhor que o que está. Entre o que nós temos hoje e o Brasil virou uma barbárie, chama-se Flávio Bolsonaro na presidência da República.
1: Aliados do candidato do PL se apressaram em procurar interlocutores para dizer que não pretende implementar nenhuma iniciativa golpista, mas adotar medidas já previstas no plano de governo, como a reforma do judiciário, a redução da maioridade penal e o fim da reeleição. Aliás, o fim da reeleição foi uma promessa já feita por Flávio Bolsonaro logo que o nome dele foi lançado pelo pai, que era uma maneira também de mostrar, principalmente ao governador Tarcísio de Freitas, de que a ideia dele era ficar apenas um mandato à frente da presidência da República, se vencesse, e aí depois abriria espaço para novos sucessores, claro, defendendo a ideia de sucessores da direita, abrindo espaço para Tarcísio de Freitas. Lá no início dessa discussão, você lembra? Lá no início dessa discussão, Tarcísio poderia ser o candidato à presidência da República, Jair Bolsonaro indicou Flávio Bolsonaro, e aí, exatamente para ter essa conciliação e não criar nenhum atrito maior com o governador de São Paulo, que acabou reeleito agora, lançou essa ideia do fim da reeleição. É uma promessa que geralmente muitos candidatos costumam fazer e, no entanto, não cumprem depois. A ver se haverá essa mudança agora, e essa poderia ser uma mudança na Constituição, uma das mudanças que estão sendo aí tratadas agora por Flávio Bolsonaro. Falou ontem sobre esse assunto, muita gente, claro, ficou preocupada pensando o seguinte: que tipo de mudança é essa? Que prejuízo a democracia pode ter, apesar do discurso dele ser da redemocratização, seja lá o que isso signifique, que conceito é esse que Flávio Bolsonaro tem sobre esse assunto? Mas, enfim, é esse o cenário que nós temos ali nesse momento, e por isso, logo depois da fala dele, vários dos seus aliados procuraram alguns interlocutores para dizer assim: não há nenhuma mudança fora do regimento, não há nenhuma mudança com iniciativa golpista. Pelo menos foi o recado que se tentou passar aí nos bastidores. Agora são 8 horas e 18 minutos.
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8: 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Voltamos a acionar o Léo Vieira de olho no trânsito. E aí, Léo?
9: Fred, de olho na movimentação do trânsito para quem está saindo ali do Grande Maine, em direção ao centro da cidade, trânsito muito pesado para quem está pela Arquias Cordeiro e a chegada ali ao Engenho Novo. O motorista vai perdendo tempo já a partir ali do acesso da Rua Coração de Maria até a chegada à estação do Engenho Novo, trânsito de intenso alento em função de um acidente ali na altura da Rua Frei Fabiano, o trânsito bem pesado para quem está seguindo em direção ao Engenho Novo. Quem está optando no caminho de saída do Grande Maine, em direção ao centro pela Emengarda, chegada Padre Roma, Maria Antônia e General Belegarde, vai perder tempo na Marechal Rondon. Entre o Engenho Novo e a chegada São Francisco Xavier, o panorama é mais complicado. Para quem circula pela região, dá para ganhar um tempinho ali entre a Rua Cabo Sul, a saída da linha de Vasconcelos, Dona Romana, a Rua Porto Alegre, a chegada Araújo Leitão e o acesso ao Barão do Bom Retiro são opções para o motorista ganhar um tempinho. Mas em função do trânsito pesado ali na Teodoro da Silva, o motorista vai perder tempo na José do Patrocínio e na Teodoro da Silva até a altura do cruzamento com o Barão de São Francisco, trânsito bem pesado. Para quem sai do Grajaú do Andaraí em direção ao Maracanã, melhor opção é seguindo pela Maxwell, Fred.
8: Ok, obrigado, Léo.
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0: Tudo bem? Bom de bola, bom dia.
1: Bom dia, Fred, bom dia, amigos da CBN.
0: Noite de clássico no Campeonato Brasileiro, Edson.
1: Botafogo e Vasco, Fred, 8:30 no estádio Nilton Santos, retomando o Campeonato Brasileiro já com a 29ª rodada, e uma vitória de um ou do outro hoje pode proporcionar uma subida forte, tanto para Vasco ou para Botafogo na classificação do Brasileirão. É que a boca do jacaré está se fechando, né, Fred, no Campeonato Brasileiro, faltando 10 rodadas para o encerramento da competição. O Botafogo, ele faz o segundo jogo sob o comando do técnico Tite. Ele perdeu o primeiro jogo para o Mirassol, mas o Tite, que teve 16 dias de treinamentos nessa super data FIFA, ele promete hoje um Botafogo já adaptado ao titismo, ao seu jeito de jogar, e terá inclusive jogadores da seleção brasileira, o Danilo, que estava na seleção do Ancelotti, e o jogador Huguinho, que estava na seleção sub-20 do Brasil. No Vasco da Gama, o Vasco está fora da zona de recuperação, da zona de perigo, está em processo de recuperação, ele saiu da zona do rebaixamento, não terá hoje o jogador André Gomes, ele que virou um protagonista importante do Vasco nos últimos jogos, mas hoje, se ganhar, ele pode subir 3 posições e certamente esse jogo entre Botafogo e Vasco será uma grande partida. Mas no retrospecto recente, o Botafogo não perde para o Vasco pelo Campeonato Brasileiro desde 2023. No ano passado, o Botafogo ganhou os 2 jogos pelo Brasileirão e nesse Campeonato Brasileiro ganhou por 2-1 em São Januário no primeiro turno do campeonato deste ano. O Flamengo é líder, jogará amanhã teremos mais 2 jogos envolvendo o Flamengo contra o Santos e o Fluminense contra o Curitiba. Flamengo líder, tem como objetivo abrir mais 3 pontos diante do Palmeiras. O Flamengo jogará contra o Santos na Vila Belmiro e a expectativa é de quem será o dono da posição do Arrascaeta, e o Paquetá é o nome mais cotado. E no jogo Fluminense-Curitiba no Maracanã, o Fluminense ganhando poderá passar para a terceira posição, então subindo bem na classificação do Brasileirão. Fred.
0: Ok, obrigado, bom de bola. Um ótimo dia para você, até amanhã.
1: Um abraço.
0: Esse é o Edson Mauro no Momento do Esporte, o comentário dele sobre a retomada do futebol depois da parada da data FIFA e o clássico hoje no Nilton Santos, Botafogo e Vasco da Gama, com cobertura completa aqui do Futebol Globo CBN. São 8:25, vamos voltar a movimentar o noticiário dessa manhã aqui no Rio. O Diogo Bugalho tem informações sobre uma outra operação em andamento, também da Polícia Federal, contra abuso infantil, não é isso, Diogo?
2: Isso aí, Fred. Mais uma fase da Operação Guardiões. Operação Guardiões 6 hoje, que tem o objetivo de reprimir os crimes de armazenamento e compartilhamento, além de comercialização dessas mídias contendo cenas de abuso sexual infantil. Na ação de hoje, os policiais da delegacia da PF em Nova Iguaçu estão cumprindo um mandado de busca em Belford Roxo. Essas investigações tiveram início em 2025, em Roraima, depois da identificação do compartilhamento de pelo menos 107 arquivos contendo essas cenas de abuso sexual infantil. O aprofundamento da investigação permitiu identificar que a conexão usada para compartilhar as imagens estava localizada aqui em Belford Roxo, no Rio de Janeiro. Os policiais federais hoje apreenderam um computador usado pelo investigado, que vai ser submetido à perícia técnica. O material vai contribuir também para aprofundar as investigações e ajudar a encontrar outros possíveis envolvidos. O investigado pode responder pelos crimes de armazenamento, compartilhamento e comercialização de mídias contendo cenas de abuso sexual infantil. Fred.
0: Ok, Diogo, 8:27.
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0: Tem informações de onde agora, Léo Vieira?
4: Fred, de olho na movimentação do trânsito na linha amarela, quem está circulando em direção ao Fundão vai encontrando problemas por conta de um acidente grave envolvendo 2 carros e um motociclista ali na altura do acesso para Genimário Dantas na Freguesia. Isso já vai causando congestionamento, já afetando o túnel da Covan, que o trânsito está bem pesado. Ainda no caminho para a Barra da Tijuca, problemas entre a Vila do João e a chegada a Pilares. Para quem segue em direção ao Fundão, observa retenções entre Del Caxias e a saída para a Avenida Brasil no trecho de Bom Sucesso. Nessa ligação entre Zona Norte e Zona Sudoeste, prefira a autoestrada Grajaú-Jacarepaguá. Mas no acesso ao Grajaú, o motorista vai perdendo tempo ali entre o complexo do Lins e a chegada de José

0: patrocínio, mas isso em função daqueles velhos problemas de sinalização em Vila Isabel, que vai causando aquele efeito cascata, congestionamento na Grajaú Jacarepaguá, saída do túnel Noel Rosa, ali no cruzamento entre Barão de São Francisco e Teodoro da Silva. Fred.
1: Ok, obrigado, Léo.
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1: Nos últimos minutos, a chuva caiu mais ali na região da Ilha do Governador, Madureira, Piedade, Grande Meia, mas chuva fraca, constante e insistente. Deve dar uma firmada no tempo ao longo do dia, mas as nuvens e a instabilidade vão permanecer. Agora, temperatura de 24 graus na cidade do Rio, a máxima hoje não vai passar dos 28, 29 graus nessa quarta-feira.
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0: Tudo bem? A nossa pergunta hoje é a da Tânia. Ela diz: será que só eu não tenho um agente de IA? Tânia, a resposta é: claro que não. Você não precisa ter um agente de inteligência artificial só porque está vendo todo mundo falar. Isso é FOMO de IA, que é aquele medo de estar perdendo alguma coisa que gera ansiedade nas pessoas. Não é só você que sofre disso. Aposto que muita gente nem sabe o que é um agente de IA. De uma forma simples, é uma IA que você configura para realizar determinadas tarefas com algum grau de autonomia. Por exemplo, em vez de pedir apenas para resumir os seus e-mails, um agente pode ler, separar e ver quais deles exigem uma resposta imediata. Não é complicado programar, mas também não é uma tão simples como algumas pessoas fazem parecer. Você precisa conhecer como funcionam as ferramentas de IA. A questão é: qual é a sua motivação para ter um agente? Existem tarefas repetitivas que você gostaria de parar de fazer e que ajudariam a aliviar aí o seu trabalho, a sua vida? Se for essa a razão, vale investir energia nisso. Mas se você não tem tempo para aprender agora, peça para alguém fazer o agente para você e tire essa ideia da cabeça por enquanto. Uma pesquisa com 1.000 americanos mostrou que apenas 31% conheciam o conceito de IA agêntica. Não se sinta mal se está ouvindo falar disso agora. Essa corrida pelos agentes de IA mal começou e ainda tem muito mais conversa do que prática. Acredite! E se você tiver alguma pergunta ou sugestão, manda aqui pra gente no e-mail trabalhosa@cbn.com.br. Até a próxima!
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Quarta-feira, 7 de outubro de 2026. A senadora eleita Michele Bolsonaro deve se encontrar hoje com o candidato à presidência Flávio Bolsonaro durante uma reunião da bancada eleita do PL em Brasília. Será a primeira vez que os dois aparecem juntos durante a campanha, depois de um primeiro turno marcado pelo distanciamento. O encontro está agendado para as 15h. A reunião ocorre enquanto Flávio tenta ampliar os apoios para o segundo turno. Antes do encontro, o candidato também terá reuniões com integrantes de União Brasil e PP e com parlamentares eleitos pelo Novo. 5 policiais já foram presos durante a operação do Ministério Público do Rio, que investiga oficiais acusados de vender armas para traficantes do Terceiro Comando Puro. O grupo atuava desde 2022 e movimentou cerca de 100 milhões de reais com a negociação de fuzis, pistolas e munições por meio de empresas de fachada. Segundo a investigação, eles também vazavam informações sigilosas

0: obtidas em sistemas de segurança pública. Ao todo, são cumpridos 7 mandados de prisão preventiva e 18 de busca e apreensão. Os Houthis anunciaram um ataque com míssil balístico contra o aeroporto Rei Khalid, na Arábia Saudita. O grupo afirmou ter lançado o projétil hoje. Os sauditas afirmam que interceptaram os ataques. O grupo extremista também confirmou um bombardeio no Iêmen contra as imediações do aeroporto de Aden, onde fica a sede do governo reconhecido internacionalmente. No horário de Brasília, 8h33.
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1: Acidente no túnel Rebouças. Atenção, motorista que está circulando pela via. Tem uma faixa interditada na altura da segunda galeria, no sentido Zona Sul, sentido Lagoa. Um acidente envolvendo dois carros e uma moto. O trânsito vai apresentando movimentação lenta por ali. Se der para você fugir do Rebouças, pegar outro caminho aí nesse sentido Zona Sul, Santa Bárbara, tem melhores condições. Aterro do Flamengo também. Avenida Brasil também é com bloqueios por conta de uma outra ocorrência agora registrada nos últimos minutos. Duas faixas da pista central e a calha do BRT ali na seletiva estão interditadas sentido Zona Oeste, na altura de Parada de Lucas. Um acidente também com dois caminhões, um ônibus e uma moto. Bombeiros foram acionados. Trânsito com retenções desde a altura da estação do BRT Mercado São Sebastião.
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3: De volta aqui ao Jornal da CBN, sigo apresentando a edição de hoje ao vivo aqui dos novos estúdios da CBN Ribeirão Preto, estúdios bem mais modernos, Cássia Godoy, amplo. Aliás, já me disseram aqui que é o maior estúdio de rádio do interior do Brasil. Eu não sei se a gente tem como comprovar tudo isso, mas que está muito bonito tudo isso aqui. Pode ter certeza que está. Hoje vai ter a festa de inauguração oficial aqui com abertura, enfim, presença de autoridades, enfim, e todos nós que estaremos por aqui, claro, muito todos bom. Os jornalistas que fazem também a CBN Ribeirão Preto, porque isso é fundamental, jornalistas e radialistas. Enfim, e deixa conversar com você que está nos escutando aí por todo o Brasil, a propósito dos movimentos que nós estamos assistindo nesses últimos dias, desde os resultados da eleição de domingo e um aumento ainda maior de pressão sobre o STF, movimentos que estão ocorrendo no tribunal. O João Rosa está com a gente em Brasília, fez um levantamento dessas decisões, até para a gente ter esse contexto do que está ocorrendo já a partir de agora. João Rosa, bom dia para você.
4: Oi, Milton, bom dia para você, bom dia Cássia, a todos que estão nos acompanhando aqui na CBN. Isso mesmo, viu, Milton? Após o resultado das urnas no primeiro turno, decisões dos ministros Alexandre de Moraes e Gilmar Mendes passaram a ser interpretadas como acenos ao eleitorado da direita. Foram pelo menos 4 episódios envolvendo nomes ligados ao ex-presidente Jair Bolsonaro. O primeiro foi a decisão de Alexandre de Moraes, que concedeu a progressão para o regime semiaberto a Débora Rodrigues dos Santos, que ficou conhecida como Débora do Batom. A gente lembra, ela foi condenada a 14 anos de prisão por crimes relacionados aos atos do dia 8 de janeiro. Débora ficou conhecida por escrever com batom a frase "Perdeu Mané" na estátua A Justiça, que fica em frente ao STF. Depois da condenação, ela passou a ser utilizada por bolsonaristas como símbolo da avaliação de que as penas impostas aos condenados pelos atos do dia 8 de janeiro teriam sido exageradas. O segundo episódio também envolve Moraes e o pedido para que o senador Flávio Bolsonaro possa visitar o pai Jair Bolsonaro, que cumpre prisão domiciliar. Moraes encaminhou o pedido para a manifestação da Procuradoria-Geral da República e, no mesmo dia, a PGR afirmou que não se opõe à visita. No parecer, a Procuradoria destacou que não há fatos novos que indiquem o descumprimento das condições impostas a Bolsonaro ou necessidade de manter a restrição. A decisão final ainda cabe a Moraes, mas vale a gente relembrar aqui que o ministro costuma seguir o entendimento da PGR em suas decisões. O terceiro movimento, Milton, ocorreu após o arquivamento da investigação contra o senador Marcos Duval e os blogueiros Alan dos Santos e Oswaldo Eustáquio. Moraes acolheu o parecer da PGR, que avaliou que as provas reunidas não eram suficientes para sustentar uma denúncia pelos crimes investigados. A Polícia Federal havia indiciado os 4 por suspeita de obstrução de investigação e organização criminosa e ainda incitação ao crime. O quarto episódio envolve o ministro Gilmar Mendes, que arquivou a investigação por suspeita de estupro contra contra Alfredo Gaspar, que é candidato a vice-presidente na chapa de Flávio Bolsonaro. Essa acusação havia sido apresentada pelo deputado Lindbergh Farias e pela senadora Soraya Tronic, e agora foi encerrada por Gilmar Mendes. Esses quatro episódios acontecem depois de um primeiro turno

0: marcado pelo avanço da direita no país. Milton.
1: Muito obrigado, João Rosa. A questão que tem sido discutida aí nos bastidores da política é se estaria havendo uma tentativa de reabertura de diálogo entre as partes no momento em que a pressão sobre o STF fica ainda maior. Há quem duvide que isso aconteça, aliás, todas as indicações têm sido o contrário, principalmente aquelas públicas, quando se ouve a fala, por exemplo, de parlamentares que foram eleitos agora, principalmente pelo PL, seja para o Senado Federal, e foram eleitos com esse discurso, por exemplo, de um impeachment, pelo menos um impeachment de um ministro lá no STF, e também parlamentares à Câmara dos Deputados. Agora são 8 horas e 39 minutos.
2: Nos últimos dias, você tem acompanhado aqui na nossa programação uma série de protestos na França, manifestações de estudantes, algumas inclusive descambando para a violência, e o governo francês tentando reagir a esse movimento. Quem tem mais informações para a gente, direto de Paris, é a Ana Carolina Pelis, da Rádio França Internacional. Bom dia para você, Ana Carolina.
3: Bom dia, Cássia, e bom dia a todos os seus ouvintes. Após uma mobilização massiva de estudantes na França na terça-feira, o governo francês tenta amenizar a crise. Na terça-feira, entre 266 e 450 mil pessoas, estudantes do ensino médio e universitário, mas também professores e pais de alunos, se manifestaram em todo o país, segundo autoridades e organizadores. Diante desta mobilização, o governo toma medidas para controlar a crise. O ministro do Interior, Laurent Nunes, anunciou nesta quarta-feira a suspensão do uso de granadas de efeito moral após um manifestante de 15 anos ter perdido uma das mãos em uma explosão na segunda-feira. Ao todo, 215 alunos e 88 profissionais da educação ficaram feridos desde o início da mobilização, segundo o ministro da Educação, Edouard Geffray. E, de acordo com a polícia, 800 agentes de segurança também ficaram feridos. O governo sustenta que o movimento recuou nesta quarta-feira. Segundo dados provisórios do Ministério da Educação Nacional, 86% das escolas abriram as portas na manhã de hoje. Por outro lado, as aulas estão total ou parcialmente suspensas em 528 escolas de ensino médio, uma queda de 41% em relação à terça-feira, dia da mobilização nacional. Mas em Paris, várias instituições de ensino continuam bloqueadas por estudantes. Além disso, algumas universidades também sofrem bloqueios. A União Sindical de Estudantes do Ensino Médio e a União Estudantil convocaram novos bloqueios nesta quarta-feira e a realização de novas marchas na quinta-feira em Paris e em outras cidades. Representantes das organizações estudantis pedem que o governo libere verbas para a educação e o ensino superior. O primeiro-ministro Sébastien Lecornu fará um pronunciamento na noite de hoje sobre as manifestações, mas também sobre outras crises que o governo enfrenta, como a disparada dos preços dos combustíveis, a crise agrícola ligada à seca e a situação financeira do país. Eu volto com vocês aí no estúdio.
2: Muito obrigada. Essa foi a Ana Carolina Pelis.
1: Agora são 8 horas e 42 minutos. 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
4: Bom dia, Milton. 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Até amanhã.
2: 8h44. 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
2: Apex Brasil lança em outubro o programa Apex Mais Perto, que oferece consultoria gratuita, personalizada e 100% online para empresas interessadas em exportar. O atendimento individual pode chegar a 3 horas e aborda temas como logística, formação de preços, mercados internacionais e acordos comerciais. O serviço é voltado a quem deseja iniciar ou ampliar suas exportações. Clarissa Furtado, gerente de competitividade da Apex Brasil, explica detalhes da iniciativa.
3: Você sabe que sua empresa tem potencial para exportar, mas não sabe por onde começar? 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
1: E ele está de volta. Diga aí, Léo Vieira.
2: De olho na movimentação do trânsito para quem está circulando pela zona sul da cidade, na ligação com a zona sudoeste, o motorista que está saindo da Barra da Tijuca em direção a São Conrado, encontrando o trânsito pesado na saída da Avenida Ministro Ivan Lins, na subida da Ponte da Joatinga, Pano do Joá, e o tablado superior e inferior do elevado das Bandeiras, com retenções até a chegada do trânsito Lagoa Barra e o trecho de São Conrado. Para quem está circulando entre São Conrado

0: e Lagoa, dá para ganhar um tempinho pela Linha Maia, que opera em reversível apenas no sentido Leblon. Pela autoestrada Lagoa Barra, o trânsito é pesado, entre a altura da estação do metrô de São Conrado até a chegada do túnel de Rio Anjo, túnel acústico Rafael Mascarenhas, Avenida Padre Anão Franca, Mário Ribeiro e o cruzamento entre Visconde de Albuquerque e Praça Sibelius, trânsito também bem pesado até a chegada à Orla da Lagoa. Para quem sai da Mário Ribeiro, da Padre Anão Franca e do túnel acústico em direção São Conrado, trânsito é fluindo sem dificuldades, Fred.
1: Ok, Léo, obrigado, até já.
0: Até já.

0: Fran, aquele Tran acústico em direção São Conrado, trânsito vai fluindo sem dificuldades, Fred.
1: Ok, Léo, obrigado, até já.
0: Até já.
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1: Desde cedo a gente está informando aqui com Léo Vieira a respeito de um acidente grave que aconteceu ali no trecho entre Benfica e São Cristóvão, na rua São Luís Gonzaga. O Diogo Bugalho tem atualizações também para a gente. Diogo.
3: Fred, esse acidente envolvendo o ônibus da linha 265, que faz o trajeto Marechal Hermes-Castelo, deixou ao menos 7 feridos, caso que aconteceu no final da madrugada e chegou a interditar a rua São Luís Gonzaga, ali entre São Cristóvão e Benfica, na zona norte do Rio. De acordo com as primeiras informações, essa colisão entre um jipe e esse ônibus aconteceu por volta das 5h40 da manhã, na altura da rua Ana Neri. Entre os feridos estão o motorista e o passageiro do carro desse jipe. Um idoso que estava na calçada no momento da colisão acabou sendo atropelado e quatro passageiros do ônibus. Todos eles foram socorridos pelo Corpo de Bombeiros, mas a gente ainda não tem atualizações sobre o estado de saúde dessas pessoas. Partes dos veículos também ficaram espalhadas pela via. A frente desse jipe ficou muito destruída, a lateral do ônibus também acabou sendo abarroada ali, ficou muito amassada. E como nós dissemos, desde cedo a rua São Luís Gonzaga chegou a ficar interditada, mas já foi liberada e os veículos envolvidos rebocados ali do local. Fred.
1: Ok, obrigado, Diogo. 8h51. E a partir de hoje, o aeroporto do Galeão está sob nova direção e o Pedro Bonnenberger já está por lá para nos trazer mais detalhes, né, Pedro? Bom dia.
4: Fala, Fred. Bom dia para você, para quem nos acompanha. É uma das brasilidades clássicas que existe nesse país, né, Fred Goulart? Aquela plaquinha sob nova direção. Por aqui no Galeão, onde eu falo ao vivo agora, na Zona Norte, assim começa o dia, viu, Fred? A gente tem uma nova operadora administrando o terminal a partir de hoje, a ENA, toma agora a frente do Galeão e é a nova concessionária que administra o aeroporto a partir de hoje, né? Trocando então a Rio Galeão, que fazia essa operação, agora a ENA é a quem administra por aqui. Isso acontece depois do leilão que nós tivemos ali em março, onde a ENA arrematou com um lance de quase 3 bilhões de reais e traz já mudanças aqui para o local. Fred, a companhia deve anunciar ainda nos próximos dias, a expectativa é que na semana que vem algumas mudanças sejam anunciadas, melhorias e prioridades, mas já há um diálogo e algumas conversas que a gente apurou por aqui, Fred, de tornar o Galeão um hub forte internacional. A ENA tem um hub internacional forte, ela consegue conectar inclusive com 5 países, em mais de 80 aeroportos que ela já administra ao redor do planeta, e a ideia, segundo a gente apurou por aqui, é conectar mais voos internacionais, mais passageiros aqui para o Galeão, além de expandir algumas melhorias. Uma diferença principal, já que a gente pode trazer para o nosso ouvinte, Fred, é que ao contrário da antiga concessão, não há mais a participação da Infraero aqui no Galeão. Antes havia uma divisão, né, de percentual de ações entre a concessionária e a Infraero. Agora a ENA terá o controle total da administração, claro que com as regras da concessão pública que foi feita por aqui, mas terá um pouco mais de autonomia para fazer algumas mudanças. O Galeão, lembra o nosso ouvinte, passou por um período de ficar quase às moscas, né, Fred? Depois de um grande investimento feito para a Copa do Mundo, o aeroporto, que era para ser a porta de entrada do Brasil, acabou ficando bastante esvaziado nos últimos anos, e aí houve um movimento da Prefeitura, do Governo do Estado, e especialmente do Ministério de Portos e Aeroportos, para coordenar os dois terminais do Rio, o Santos Dumont e o Aeroporto do Galeão. O aeroporto vem retomando gradativamente a sua capacidade, só no ano passado foram 18 milhões de passageiros passando por aqui, Fred, e a expectativa do governo é que na próxima década, com essas mudanças no Galeão, a gente tenha pouco mais de 50 bilhões de reais acrescentados ao Produto Interno Bruto do Rio de Janeiro e geração de mais de 600 mil empregos, segundo o estudo da Prefeitura do Rio. Isso ao prazo de uma década e considerando todo o trabalho que o Galeão deve trazer também para o estado do Rio. Não só os passageiros de turismo, de comércio, etc., mas até o transporte de cargas, que é um dos pontos fortes por aqui. Logo mais eu converso com os passageiros aqui, Fred, para saber quais melhorias eles querem para o Galeão para esses próximos períodos, né, de administração. E a gente conta mais histórias logo mais no CBN Rio a partir de 9h30, Fred.
1: Combinado. Pedro Bonnenberger, estendo esse convite que o Pedro fez, né? Os passageiros vão dar entrevista para ele lá no Galeão. Aos ouvintes aqui da CBN também. O canal está aberto no WhatsApp.

0: 99764-2381. Manda sua mensagem. O que você acha que precisa melhorar para colocar o Galeão aí no mesmo patamar, no mesmo padrão de outros aeroportos internacionais? 99764-2381 é o número do nosso WhatsApp. 99764-2381. Daqui a pouquinho tem o CBN Rio às 9h30 da manhã. O Galeão pede mesmo, né, por maiores cuidados, passageiros, os funcionários também que trabalham por lá. Teve um esforço grande aí para aumentar a movimentação nos últimos anos. Isso está acontecendo agora. Ele precisa de uma série de melhorias na estrutura, que isso aconteça a partir de agora com essa nova gestão. Daqui a pouquinho eu volto com outras notícias do Rio para você.
1: 8h55.
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4: Muito bom dia para você, Paulo Vinícius Coelho.
5: Muito bom dia, Milton Jung. Muito bom dia, Cássia Godoy. Tudo bem?
6: Tudo jóia. Bom dia, PVC.
4: O martírio voltou.
5: O martírio pra quem?
4: É verdade. Eu tenho lugar de fala nessa pergunta, né? Eu tenho nessa fala, né? Eu tenho total lugar de fala aqui, né?
5: É verdade. Martírio. Neste ano, você bem, tem lugar de fala. Talvez na Copa do Brasil, não. É engraçado que os caras criam uma lenda de que eu gosto de data FIFA. Sou só eu que gosto de data FIFA. Só não acho que data FIFA existe. Então não adianta você ficar lamentando, tem que corrigir distorções. Distorções como, por exemplo, 13 jogadores tentando voltar para ver se jogam hoje e amanhã na rodada do Campeonato Brasileiro, 29, que recomeça hoje o Brasileirão, e podia recomeçar, podia não, não podia porque não tem data, mas o certo era recomeçar no sábado, porque aí todo mundo estaria a postos prontos para jogar. Estava ouvindo você com o Leonardo Dai no noticiário de São Paulo agora há pouco, Milton, falando sobre os times que não treinam, ou que treinam e pioram, que é verdade. Só que tem time que não consegue treinar, né? Por exemplo, o Flamengo vai jogar amanhã contra o Santos. O Flamengo teve 7 jogadores convocados. O Palmeiras teve 8 e mais 3 das seleções de base. Então, por exemplo, no jogo de amanhã, Palmeiras e Bahia, o Bahia foi um dos 4 times que não tiveram convocados. Passou 2 semanas treinando. O Palmeiras passou 2 semanas com 11 jogadores fora.
4: Mas então, esse não é um bom exemplo que você pegou. Você pegou dois times ótimos, excelentes. Esses aí não precisavam treinar. O problema são os ruins que treinam e voltam pior.
5: É, esses são os dois que deixam a torcida dos seus times com saudade do Campeonato Brasileiro. Claro. O que você está citando é o que deixam com saudade da data FIFA.
4: É por aí.
5: Já está com saudade da data FIFA, é isso?
4: Total, não vejo hora. E vou uma nova data FIFA.
5: Tem outro em novembro, mas hoje tem 7h30 da noite, Internacional e Corinthians, um jogo importantíssimo para os dois lados. O Internacional não sai da zona de rebaixamento nem se vencer, e o Corinthians pode se complicar na briga para não cair. 7h30 também tem Remo e Grêmio. Eu já falei ontem que o Remo recuperou o Chamba, zagueiro que veio da seleção de Camarões, e o Grêmio não conseguiu recuperar o Giovani Cabral, que voltou de Cabo Verde machucado, mas tem os jogadores que jogaram pela seleção paraguaia, como Vila Sante. Não sei se ajuda. O Noriega jogou ontem pela seleção peruana. Não joga. Não sei se atrapalha. 7h30 tem Bragantino e Mirassol. O Mirassol também precisa ganhar para tentar sair da zona de rebaixamento. 8h, Vitória e Chapecoense. 8h30, Botafogo e Vasco. O Botafogo está numa situação parecida com o Corinthians. Precisa ganhar o clássico, porque senão pode correr o risco de se meter na briga para não cair. É o segundo jogo do Tite como técnico do Botafogo, e o Vasco melhorou. E 9h30 da noite, Cruzeiro e São Paulo. São Paulo numa crise enorme, sem Luciano machucado, sem Rafael machucado, sem Domingos Duarte machucado. E o Cruzeiro tem a dúvida se o Arroyo joga, porque o Arroyo jogou segunda-feira de madrugada pela seleção do Equador contra o Panamá, lá no Japão. Então o Arroyo é dúvida no Cruzeiro. Não porque não tenha voltado, mas porque não tem condição física ideal, jogou faz 2 dias. Esses são os 6 jogos que abrem a rodada, que vai se completar amanhã não é só no mundo dos outros.
6: E a despedida do Messi, PVC?
5: Foi linda, assim. Estava acompanhando a transmissão, o Messi chora ainda no ônibus, chegando no Estádio Monumental de Nunes. A gente falou o tempo inteiro em 80 mil pessoas, o Clarim de hoje fala em 90 mil pessoas, e tem uma semelhança entre a despedida do Pelé da Seleção Brasileira em 71 com a despedida do Messi ontem, porque se o Maracanã inteiro gritava fica, fica, fica, o Clarim publica na manchete, na primeira página dele hoje, não se vá, capitão, mas ele se vai porque o tempo passa para todo mundo. Foi lindo, o Messi fez um gol e deu dois passes para gol.
4: Perfeito, muito obrigado, até mais.
5: Obrigado, Milton, obrigado, Cássia, até amanhã.
6: Até amanhã, 9 horas.
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0: Quarta-feira, 7 de outubro de 2026. O Senado retoma hoje a discussão sobre a PEC que acaba com a escala de trabalho 6x1. Ontem aconteceu a primeira das 5 sessões previstas para debater o assunto. A proposta deflagrou o primeiro confronto direto no segundo turno entre o presidente Lula do PT e o candidato do PL, Flávio Bolsonaro. Lula desafiou Flávio a apoiar a aposta. O candidato da oposição classificou o movimento de oportunista. A França suspendeu o uso de granadas de efeito moral pela polícia nos protestos de estudantes do ensino médio. A decisão anunciada pelo ministro do Interior ocorre depois que um adolescente de 15 anos perdeu uma das mãos com a explosão de uma granada disparada pela polícia em Lens. Ao todo, foram abertas mais de 18 investigações internas por acusações de brutalidade policial. Os protestos já resultaram em mais de 6.500 detenções. Hoje, 86% das escolas abriram normalmente. As aulas permaneceram suspensas em 528 instituições, quase a metade de ontem. No horário de Brasília, 9:02.
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0: Seguimos monitorando o trânsito na cidade do Rio. Atualizações para o motorista que está passando agora pelo Rebouças. Agora há pouco falei de um acidente na segunda galeria no sentido Lagoa, que estava interditando uma faixa da via. Acabou de ser liberado esse trecho. O trânsito, depois de uma ocorrência envolvendo dois carros e uma moto, né? Estava com problemas. A movimentação já está melhorando por ali. Também foi liberada a Avenida Rei Pelé, no sentido centro da cidade, depois de um atropelamento envolvendo uma moto ali na altura da estação de metrô do Maracanã. Por ali o trânsito continua complicado para o motorista.
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3: Muito bom dia a você que escolheu ficar mais bem informado ouvindo o Jornal da CBN na manhã desta quarta-feira, dia 7 de outubro de 2026. Nós temos conversado com você desde segunda-feira sobre a reação do mercado financeiro de uma maneira geral diante dos resultados das eleições no primeiro turno. Nós ontem tivemos um dólar fechando em queda de 0,51%, cotado a R$ 4,97, é o menor valor desde maio, desde 12 de maio. Os juros futuros também encerraram a terça-feira em queda firme, apoiados ali pela vantagem de Flávio Bolsonaro sobre Lula nesse primeiro turno. Vimos reações positivas na Bolsa, especialmente algumas ações tiveram um crescimento considerável ali nesses primeiros dias. Vamos entender esse processo? Como é que isso funciona? O que vem daqui para frente? Para conversar conosco, nós convidamos Augusto Parente, especialista em investimentos e sócio fundador da AW Capital. Augusto Parente, bom dia.

0: aplicação das dívidas, dos títulos de renda fixa, e faz com que os investidores que investiram lá nos títulos públicos ganhem bastante dinheiro num único dia. Isso aconteceu na segunda-feira, assim como todo mundo que estava posicionado em bolsa e otimista aí com o cenário de eleição e com as possibilidades que o primeiro turno daria.
1: Explica para nós o que impacta, então, diretamente quando nós estamos falando aqui de juros futuro.
0: Claro, com certeza. O juro futuro, ele é a expectativa da taxa de juros para um determinado vencimento. E essas negociações desses contratos impactam todas as dívidas de longo prazo, todas as emissões de renda fixa. Então, quando eu vou lá, né, na plataforma do Tesouro e compro um título público do governo federal, a taxa que está ali na tela, ela está diretamente ligada à expectativa do juro daquele vencimento. Quando eu tenho uma oscilação de mais de 100 pontos base num único dia, que foi o que aconteceu na segunda-feira, esses vencimentos longos valorizam muito. Então, a gente teve na própria segunda títulos valorizando mais de 20% num único dia, com essa reprecificação das expectativas do mercado brasileiro. Claro que o segundo turno ainda está aberto, né? A gente vê aí que as pesquisas e o caminho dos candidatos vão continuar a ter peso, mas o mercado não trabalhava com a hipótese do Flávio sair logo no início na frente. E ficou bastante otimista com a possibilidade dele levar no segundo turno. Então, muito desse movimento dos juros, do câmbio e da bolsa, está baseado na reprecificação dessas variáveis, considerando uma possível eleição do Flávio.
2: Agora, Augusto, nos ajude a entender aqui como ocorre essa percepção do mercado, uma percepção, imagino, positiva em relação à possibilidade de medidas econômicas que possam ser diferentes do que a gente tem hoje no país. Eu te pergunto isso porque me parece que o que a gente chama de mercado financeiro está dando uma espécie de benefício da dúvida a Flávio Bolsonaro, embora ele não tenha apresentado até agora propostas concretas e detalhadas a respeito, por exemplo, de um ajuste fiscal.
0: Perfeito. É de fato um benefício da dúvida, uma confiança de que essa condução aconteça e o governo vai precisar, o novo governo eleito, né, vai precisar de fato apresentar isso, se for o Flávio o presidente, e o mercado vai sustentar essa animação baseado de fato no que for apresentado. Ainda não existe uma equipe econômica totalmente definida, ainda temos muito, né, o que olhar de notícias sobre isso, mas todas as sinalizações durante a campanha foram de redução de impostos e de ajuste fiscal feito ainda de forma superficial, claro, mas de ajuste fiscal sendo feito ao longo desse mandato. Hoje, Cássia, essa pauta é a pauta principal para o mercado financeiro. Quando a gente olha ajuste fiscal em qualquer matéria é o que o investidor, seja o local ou externo, olha em relação ao Brasil para poder precificar a dívida e bolsa. E muito desse ajuste não tem sido feito ao longo desse governo, do governo atual. Quando a gente vê que a receita vem aumentando sim, principalmente através de alíquotas diversas que o governo aumentou ao longo desses 4 anos, mas que o governo continua fechando em déficit, né, e sem expectativa de ajustar a trajetória da dívida, que aumentou mais de 10 pontos percentuais ao longo do governo Lula, chegando numa relação de 83% do PIB praticamente.
1: Augusto Parente, as variações no mercado financeiro, elas são muito rápidas, dependendo da situação. Esse momento que nós estamos vendo agora de índices mais positivos, tem data de validade?
0: Olha, é difícil colocar uma data de validade, mas com certeza ele acaba se o governo novo não, supondo que seja o governo Flávio, claro, ele não trouxer essas sinalizações concretas. A animação baseada nas expectativas, ela traz uma primeira maré positiva, que é o que a gente está vendo, mas seja o governo que for eleito, ele precisa de fato entregar. E muito do que também animou o mercado essa semana, é algo que está menos baseado nas expectativas, que é a eleição do legislativo. Quando você olha Senado e Câmara muito diferentes da composição atual, entende-se que um novo governo, né, alinhando Senado, Câmara e Presidência, tem uma governabilidade melhor, o que também anima o mercado. Então, esse movimento tem a componente do segundo turno, né? Com certeza, o que o Flávio e a equipe falarem da pauta econômica vai trazer muita volatilidade ainda para o mercado, mas o mercado também já dá como certo esse ganho de ter um Senado mais alinhado.

0: com pautas que são positivas para o fiscal e para a economia.
1: Agora, para finalizar aqui da minha parte, na sua avaliação, para o investidor brasileiro, esse é um momento de aproveitar essa alta ou é necessário ainda ter cautela? Porque a gente está falando de um período de muita volatilidade, que é o período eleitoral, né?
0: Com certeza, Cássia, a volatilidade vai estar presente, mas vamos lembrar que o mercado ele tenta precificar sempre baseado nas expectativas. Então, se eu esperar o resultado da eleição para me posicionar, provavelmente os preços já vão estar no lugar certo. Acontece muito de subir na expectativa e depois, quando o fato se concretiza, nada relevante acontecer. Então, para quem quer de fato surfar esse movimento, a prévia das eleições é uma oportunidade, sim. Já que vários fatores apontam aí para uma troca de governo e para um cenário mais positivo, embora não haja garantia, esse é sempre o risco aí da renda variável, dos ativos que têm oscilação na carteira.
2: Russo Parente, muito obrigado e um bom dia.
0: Obrigado a vocês, pessoal. Ótimo dia, um prazer estar aqui.
1: Bom dia.
2: Augusto Parente é especialista em investimentos e sócio fundador da AW Capital, conversando com você aqui no Jornal da CBN, agora que são 9 horas e 10 minutos. Vamos até Brasília, mais uma vez, agora acionando a Rani Veloso, que tem apurações aí também sobre estratégias da campanha do presidente Lula. Rani Veloso, bom dia.
3: É isso mesmo, Milton. Bom dia a você e a todos que nos acompanham. Olha, diante da ofensiva das bets contra o governo, a campanha do presidente Lula quer acelerar medidas de apoio aos clubes de futebol. De acordo com fontes, aliados apontaram em reunião pós primeiro turno que, depois da proibição, as empresas de apostas esportivas online estão gastando muito dinheiro com influenciadores em ataques contra o petista. Outra possibilidade estudada como reação da campanha é o envio ao Congresso de uma proposta da reforma do Judiciário. Isso porque a crise no STF foi outro ponto que atrapalhou o desempenho do presidente nas urnas. Lula voltou a defender mandatos e critérios para a escolha de ministros da Suprema Corte. A mobilização nas redes sociais é outra aposta até para reduzir a abstenção. Ainda hoje, Lula deve gravar vídeo selfie para se aproximar dos eleitores nas redes sociais, alertando que o que está em risco são os benefícios, como Minha Casa, Minha Vida e o Farmácia Popular. A partir das 10 horas, o presidente se reúne aqui em Brasília com deputados federais e senadores eleitos. O encontro será para reforçar a ordem de engajamento máximo nas plataformas. Por isso, grandes destaques da área, como os deputados eleitos por Minas Gerais, a influenciadora Ana Elisa e Pedro Rousseff, sobrinho da ex-presidente Dilma Rousseff, estarão presentes, além das deputadas reeleitas Sâmia Bonfim e Érica Hilton, do PSOL. Hilton se tornou a mulher mais votada da história, com mais de 1,5 milhão de votos. Além disso, o deputado federal André Janones soma mais de 1,5 milhão de pessoas em um canal de WhatsApp para que sejam disseminadas informações sobre o governo. O deputado disse que só nas últimas 24 horas foram quase 1 milhão de denúncias para derrubar o canal sob a alegação de divulgação de fake news. O deputado alegou que essa é uma estratégia da direita que está desesperada porque ele vai conseguir virar a eleição para o presidente Lula nessa mobilização. O presidente nacional do PT, Edinho Silva, também busca apoio com outros partidos. Ontem conversou com o presidente nacional do Republicanos, Marcos Pereira, que ainda não definiu quem irá apoiar, além de Gilberto Kassab, do PSD, que decidiu liberar os membros da sigla, e Augusto Cury, que foi candidato à presidência da República do Avante, além do senador eleito pelo Maranhão, André Fufuca, do PP. Embora a Federação União Progressista já tenha declarado apoio a Flávio, Fufuca foi ministro de Lula e se comprometeu em apoiar o petista. Milton?
2: Muito obrigado. Essa foi a Rani Veloso, às 9h14.
1: Vamos agora ao Rio de Janeiro. Operação da Polícia Federal. Quem tem os detalhes é o Diogo Bugalho. Bom dia, Diogo.
4: Bom dia, Cássia. 5 pessoas foram presas nessa operação da Polícia Federal nessa manhã contra uma quadrilha que vendia armas para a facção Terceiro Comando Puro. Outros 2 alvos de mandados de prisão seguem foragidos, entre eles o traficante Álvaro Malaquias Santa Rosa, conhecido como Peixão,

0: que é o chefe da facção e que, de acordo com as investigações, negociava diretamente a compra dos armamentos. A APF também apreendeu pelo menos 3 fuzis, pistolas e carregadores. Um desses fuzis estava num quarto de hotel na Praia da Barra da Tijuca, onde ficava hospedado um dos investigados presos na ação de hoje. As apurações identificaram que essa organização criminosa mantinha um núcleo estruturado para obter, transportar e revender clandestinamente todo esse material bélico. Os operadores do esquema movimentaram mais de 100 milhões de reais ao longo de 4 anos. O grupo comercializava fuzis de uso restrito, revólveres, pistolas, carregadores e munições diretamente com o Peixão e outros chefes do TCP. Em uma ocasião, inclusive, eles teriam vendido de uma vez 10 fuzis para o traficante chefe da facção do Terceiro Comando Puro. O Ministério Público obteve também o bloqueio de mais de 250 milhões de reais em ativos dos investigados nesse grupo. Esses alvos da operação de hoje, batizada de Operação Magem, são policiais e ex-policiais militares. As investigações mostram que eles também vazavam dados sigilosos e movimentavam o dinheiro usando empresas de fachada para disfarçar a origem ilícita dos recursos. Dois dos investigados nesse caso também, além de serem policiais, também já chegaram a ocupar cargos comissionados na Assembleia Legislativa do Rio, cargos esses que eles já não ocupam mais. 5 presos, portanto, 2 foragidos, incluindo o Álvaro Malaquias Santa Rosa, operação nas ruas aqui no Rio de Janeiro, em diversos municípios. Cássia.
1: Muito obrigada, Diogo Bugalho.
2: Falamos do Rio de Janeiro agora, um pouco mais cedo a gente já trouxe as informações lá do Rio, à medida que há uma enorme preocupação nesse momento em relação às eleições, já que não se sabe até esse momento se haverá segundo turno no Rio de Janeiro ou a eleição termina em primeiro turno. Uma decisão que será tomada amanhã em relação à candidatura de Antony Garotinho, se valem ou não valem os votos de Antony Garotinho. Pois tudo isso será decidido amanhã no TSE. E tem uma outra situação também nacional que trata de um personagem que aí foi importante na política brasileira, né? Eu estou me referindo aqui a Deltan Dallagnol, à medida que Deltan Dallagnol teve uma participação ativa no processo da Lava Jato. E ele concorreu ao Senado no Paraná, se elegeu, mas também há dúvidas sobre a candidatura dele. E aí nós temos informações do Johann Geisler, já que a decisão também deve sair amanhã lá no Tribunal Superior Eleitoral. Johann Geisler, que está em Curitiba, tem as informações ao vivo. Bom dia para você, Johann.
3: Oi, Milton. Bom dia para você, bom dia para Cássia, bom dia a todos. Foi marcada para amanhã a sessão ordinária que vai julgar a candidatura de Deltan Dallagnol do Novo, ele que conquistou a segunda vaga ao Senado aqui pelo Paraná no último domingo. Durante o último final de semana, na véspera e durante a eleição, a candidatura dele chegou a ser indeferida em uma decisão monocrática que posteriormente foi suspensa pelo presidente do Tribunal Superior Eleitoral. Deltan Dallagnol, no domingo, ficou na segunda colocação ao Senado com 2 milhões e 900 mil votos e tem direito, portanto, a uma das vagas à Câmara Alta do Congresso Nacional em Brasília. No entanto, há a possibilidade de a Justiça Eleitoral cassar a candidatura dele e dos suplentes com base na lei da ficha limpa. O ex-procurador da Lava Jato demonstrou confiança, inclusive, em ter a candidatura e a eleição confirmadas. Dallagnol, ontem, criticou também os tribunais superiores e citou nominalmente o ministro Floriano de Azevedo Marques, do próprio TSE, de quem ele chamou de amigo de Alexandre de Moraes. Milton, relembrando que durante a campanha eleitoral deste ano, Deltan Dallagnol teve algumas reviravoltas. Isso porque, em 8 de setembro, o Tribunal Regional Eleitoral aqui do estado do Paraná aprovou e confirmou a candidatura dele. Já no dia 21 do mesmo mês, o TSE determinou a suspensão de todos os atos de campanha, inclusive de propaganda nas redes sociais e no rádio e na televisão. Naquela mesma semana, o TRE aqui do Paraná determinou a desativação da conta de Deltan Dallagnol no Instagram e também o apagamento de todas as publicações de campanha. Já em 27 de setembro, ele voltou a ter acesso à rede social, mas ainda com a campanha suspensa. Por fim, em 3 de outubro, teve o ponto

0: do máximo da instabilidade do caso, às vésperas da eleição. O ministro Floriano de Azevedo Marques determinou o indeferimento da candidatura do ex-procurador Lava Jato e dos suplentes, com os votos a eles considerados nulos. Na decisão, Azevedo Marques considerou que a candidatura foi um atentado à normalidade. No dia seguinte, já com as urnas abertas, em plena votação, o presidente do TSE, ministro Cássio Nunes Marques, suspendeu o indeferimento e Dallagnol voltou a ter os votos considerados. A apuração indicou, portanto, que Dallagnol teve quase 3 milhões de votos, sendo o segundo mais votado aqui no Paraná e, em tese, com o direito a ocupar uma das vagas ao Senado. Eu lembro que Deltan Dallagnol já havia sido eleito para outro cargo eletivo, o de deputado federal, em 2022. No ano seguinte, em 2023, ele perdeu o mandato e foi considerado inelegível pela Justiça Eleitoral com base na Lei da Ficha Limpa. O TSE determinou que Dallagnol estaria inelegível por 8 anos a partir daquele momento. À época, foi entendido que o candidato pediu exoneração do Ministério Público Federal, onde trabalhava, para evitar uma eventual inelegibilidade por um processo administrativo interno que ele sofria à época. Isso seria uma fraude à Lei Complementar 135 de 2010. Está marcado, portanto, amanhã, um julgamento na sessão plenária do Tribunal Superior Eleitoral em Brasília para avaliar e confirmar a eleição ou não de Deltan Dallagnol, que está afiliado ao Novo ao Senado pelo Paraná. Milton, Cássia, volto com vocês.
1: Muito obrigado, esse foi o Johan Geisler e nós falamos aqui do Garotinho, tem novidade no caso Garotinho e quem traz as informações para nós é o Diogo Bugalho.
2: Pois é, Milton, olha, foi revelado agora que o advogado de Garotinho, Marcelo Dias de Paula, aparece no sistema da Justiça Eleitoral como autor do parecer do Ministério Público Eleitoral para concordar com o pedido apresentado pelo Garotinho para desistir de concorrer ao governo do Rio. Ou seja, né, no sistema da Justiça Eleitoral, o advogado do Garotinho aparece como autor de um arquivo ali que deveria ter sido elaborado pela Procuradoria, pelo Ministério Público. O caso envolvendo o ex-governador vai ser julgado pelo plenário do TSE amanhã. Essa informação de autoria do documento consta nas propriedades ali no sistema do tribunal. A manifestação, que é assinada pelo vice-procurador-geral eleitoral Alexandre Espinosa Bravo Barbosa, apresenta, na verdade, o nome do advogado no campo destinado à autoria do arquivo. A defesa do candidato Eduardo Paes, do PSD, que ficou em segundo nas eleições e ficaria de fora do segundo turno caso o Garotinho tivesse os votos anulados, registrou em cartório essa captura de tela mostrando que o nome do advogado aparece como autor da peça. A defesa do candidato entrou aí com esse registro na justiça também. Procurado, o advogado do Garotinho, Marcelo Dias de Paula, disse que não elaborou o documento. O vice-procurador eleitoral disse que não conhece o advogado. Já o TSE afirmou que eventuais desvios ou fraudes, se questionados, serão analisados durante o julgamento. Milton.
1: Ou seja, o número dele apareceu por ordem divina, provavelmente, né? Porque como que aparece o nome do advogado lá? Ou seja, se alguma coisa pode ficar mais complicada, ela com certeza ficará na eleição do Rio de Janeiro. 9h23.
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4: 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Nessa manhã de vários problemas, a gente volta a acionar o Léo Vieira para nos atualizar sobre o trânsito no Rio, né, Léo?
5: Isso mesmo, Fred, trazendo mais um problema. Para quem está circulando pela Francisco Bicalho, tem um ônibus enguiçado, e isso vai deixando o trânsito bem complicado para quem está seguindo em direção à Cidade Nova. Esse ônibus enguiçou ali no acesso ao trevo das Forças Armadas e o trânsito já está completamente parado para quem está pela pista lateral. Ali já desde o gasômetro o motorista já encontrando impactos. Para quem está circulando

0: em direção à Zona Sul. Mais cedo tivemos um acidente envolvendo dois carros, um motociclista no túnel Rebouças, e os impactos ainda causam problemas ali no elevado da Paulo de Fronteira. Tem elevado Rufino Pizarro, que é a ligação entre a saída da linha Vermelho e Rebouças, completamente condicionado. Praça da Bandeira também com problemas. Muita gente optando pelo 31 de março e túnel Santa Bárbara. O trânsito já é lento a partir do trecho do viaduto de São Pedro e São Paulo, ali na saída do trecho de Santo Cristo até a chegada ao Catumbi, o motorista encontrando muita lentidão em direção a Laranjeiras. A melhor opção na saída da região portuária e da região central em direção à Zona Sul é o Aterro do Flamengo, mas até chegar lá, o trânsito é intenso na Via Expressa do Porto e também observo retenções entre Alfred Agache e General Justo. Para quem está pelo túnel Rio 450 e também a circulação ali pela Arlindo Rodrigues e Avenida Venezuela, o trânsito também complicado até a chegada a Barão de Tefé. Fred.
1: Tá certo, Léo. Obrigado. Até já.
0: Até já.
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1: 9h25. Chamar de novo o Diogo Bugalho aqui no Noticiário do Rio, porque depois daquela visita inesperada, né, Diogo, de um elefante marinho pela orla aqui do Rio de Janeiro, a editoria Mundo Animal volta a ser destaque na cidade com outro bicho diferente aí, dando as caras, circulando aqui por onde não devia na cidade, né, Diogo?
3: Pois é, Fred, cenas que viralizaram. Aconteceram na tarde dessa terça-feira ali no viaduto da Avenida Arthur Rios, em Campo Grande. Os motoristas que passavam pelo local se surpreenderam ao ver um emu correndo pela pista. E aí, para quem ficou na dúvida, o que é um emu?
1: O que seria um emu, Diogo?
3: É um bicho parecido com uma ema, com avestruz.
1: Entendi.
3: Só que o emu, ele é essa ave quando ela é nativa da Austrália. Lá na Austrália é emu. Aqui na América do Sul a gente chama de avestruz ou ema mesmo, mas são parentes ali, são bichos similares. Pois bem, esse emu foi parar em Campo Grande, estava correndo ali por um viaduto, inclusive bicando motoristas de um dos carros que estava passando por ali. A Secretaria Municipal de Proteção e Defesa dos Animais disse que foi acionada para resgatar a ave, mas que os agentes não encontraram o animal porque um homem que estava ali na região resgatou o bicho antes da chegada das autoridades. Hoje a Patrulha Ambiental está fazendo uma ação de fiscalização para apurar as circunstâncias desse caso, de onde que veio esse bicho, né? Aparentemente tá tudo bem com ele, foi resgatado ali por uma pessoa, não se feriu. É um animal que pode chegar a mais de 2 metros de altura. Uma ave gigante, Fred.
1: Tá certo, obrigado, Diogo Bugalho. Léo Vieira de volta. É, Léo, além dos problemas tradicionais aí no trânsito, o motorista tem que ficar atento com algum bicho, um emu, podendo bicar as pessoas por aí, viu? Cuidado.
0: É, que loucura, né, gente? Tem um emu, vira e mexe a gente vê problemas com porcos, cavalos, já tivemos já bezerros também no trânsito carioca. Agora
1: essa foi diferente.
0: Essa é bem diferente, bem exótico. Inclusive é bom tomar cuidado porque o emu é bem veloz, então ele pode até alcançar alguns veículos aí. Agora olha só, Fred, estou de olho na movimentação do trânsito na Barra da Tijuca, quem está ali pelo Parque Olímpico, a Barra Olímpica, trânsito complicado no Embaixador Abelardo Bueno e Avenida Engenheiro Carlos Carvalho em direção a Itons Cena, melhor panorama no caminho para Salvador Allende, Fred.
1: Valeu, Léo, bom dia, até amanhã.
0: Bom dia, até amanhã.
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1: Bom, eu vou ficando por aqui. Daqui a pouquinho tem o CBN Rio a partir das 9h30 da manhã. Depois o Jornal da CBN, do repórter CBN de 9h30 com Bianca Santos e Leandro Rezende. Ótimo dia para você. Volto amanhã às 5. Até lá. Tchau.
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0: Muito bom dia, doutor Luiz Fernando Correia.
1: Bom dia, Milton. Bom dia, Cássia. Bom dia, ouvintes.
2: Bom dia, doutor.
0: Doutor Luiz Fernando, que nos traz o resultado de um estudo que avaliou os impactos da vacina, os impactos positivos de vacinação nas questões relacionadas ao autismo.
1: Pois é, Milton. Sabe essa historinha que a gente escuta há muito tempo, já foi derrubada com dados e evidências científicas de que vacinas estariam ligadas ao aparecimento do autismo? Agora apareceu um trabalho bem interessante. Foi publicado na revista JAMA Pediatrics, feito pelo Instituto Karolinska, na Suécia, e mostra o seguinte: ao contrário do que essas pessoas antivacina tentam dizer, a prevenção de doenças congênitas, ou seja, onde o bebê é infectado ainda no útero, e autismo, a prevenção pela vacina faz diferença. Né? Foram mais de 3 milhões e meio de pessoas nascidas na Suécia entre 87 e 2021. E dessas, 975 tiveram o diagnóstico de uma infecção congênita, a metade delas por citomegalovírus. E o resultado é bastante pesado. Quem nasceu com uma dessas infecções, e aí eu estou falando de toxoplasmose, sífilis, rubéola, citomegalovírus e herpes, quem nasceu com uma dessas infecções tem um risco cerca de 7 vezes maior de ter uma deficiência intelectual, de 3 vezes maior de ter autismo. Quanto mais grave a deficiência, maior a associação. Nas formas mais graves e profundas, o risco chegou até 20 vezes maior. Então é o seguinte, e aí tem uma coisa ainda, eles tiveram cuidado de comparar irmãos, crianças da mesma família, ou seja, a mesma herança genética de fundo, mesmo ambiente, uma foi exposta à infecção e outra não. A associação se manteve, isso reduz muito a chance do resultado ser explicado por fatores familiares. Então, é o seguinte, gente, se alguém ainda acha que vacina pode causar autismo, tem mais um dado importante para a gente mostrar que não é possível e mostrar que o que precisa mesmo é que pré-natal seja feito direito, porque isso também vai evitar o aparecimento do autismo lá na frente.
0: Muito obrigado, doutor Luiz Fernando, e um bom dia para o senhor.
1: Bom dia para você, Milton, Cássia e todos os ouvintes.
2: Até mais, doutor.
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0: Quarta-feira, 7 de outubro de 2026. A Polícia Federal ouve hoje o ex-presidente do Banco Central, Roberto Campos Neto. Ele prestará depoimento como testemunha no inquérito sobre fraudes no Banco Master. Ontem foi ouvido Gabriel Galípolo, atual presidente da autarquia. A corporação também marcou as oitivas do banqueiro André Esteves e do diretor Ailton de Aquino. Os quatro foram citados durante o depoimento do ex-diretor Paulo Sérgio Souza, investigado sob suspeita de receber propina de Daniel Vorcaro para favorecer o Master. A Polícia Federal investiga um esquema de envio de cocaína ao exterior pelo Aeroporto Internacional de São Paulo, em Guarulhos. A operação cumpre 21 mandados de prisão e 29 de busca e apreensão nos estados de São Paulo e Minas Gerais. A justiça determinou ainda o bloqueio de mais de 4 milhões de reais em bens. A investigação começou em julho do ano passado e identificou pelo menos 6 remessas de cocaína em menos de 3 meses. O Papa Leão XIV afirmou que confia aos brasileiros a intercessão de Nossa Senhora Aparecida, padroeira do Brasil. A declaração foi feita hoje no Vaticano, durante uma saudação especial a peregrinos de língua portuguesa pela proximidade do Dia de Nossa Senhora Aparecida, celebrado na próxima segunda-feira. A fala ocorre uma semana depois de o Tribunal Superior Eleitoral determinar a remoção de publicações consideradas falsas que associavam o candidato do PL à presidência, Flávio Bolsonaro, a uma proposta para retirar de Nossa Senhora o título de padroeira do Brasil. O horário de Brasília, 9h33.
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2: 9h35, um ótimo dia para você, uma excelente quarta-feira. Seja bem-vindo, seja bem-vinda ao CBN Rio de hoje, dia 7 de outubro de 2026. Leandro, bom dia.
3: Bom dia para você, Bianca. Bom dia para todos os nossos ouvintes. Vamos nessa, metade da semana, quarta-feira, Rio de Janeiro. Vamos que vamos, contando com a sua audiência, com a sua participação, para juntos a gente contar as histórias dessa manhã chuvosa, hein? Não para de chover nesse Rio de Janeiro. Faz tempo que a gente não tem, né? Um solzinho ali, uma coisa mais bacana. Mais um dia de chuva na cidade. Vamos juntos, então, até o meio-dia, com o que é mais importante na nossa cidade e no nosso estado também.
2: Dessa vez, o que está diferente? Diferente é que a temperatura não baixou tanto.
3: É, tá quente.
2: É, então não tá frio, também não tá super abafado. Então, temperatura amena, não é? E a gente vai acompanhando aí as condições do tempo junto com você. Se tá chovendo na sua região, tem algum transtorno, manda mensagem pra cá. 997-64-2381 é o número do nosso WhatsApp. Já vou dar um bom dia pra Laís, mas antes, deixa eu também convidar você a falar com a gente através do chat lá no YouTube.
3: Boa!
2: Do ladinho direito tem o nosso bate-papo, né? Bate-papo da transmissão, que a gente chama de nosso, do programa, que você pode sugerir assunto, comentar os assuntos em destaque. Fique à vontade para isso. youtube.com/CBN, aí procura lá, CBN Rio, transmissão sempre ao vivo. Assim estamos também no Globoplay.
3: Bate-papo, você era do bate-papo, ô Bianca Santos?
2: Sim.
3: Da época que tinha aquele chat, né? Não tinha, teve o MSN, hoje em dia tem o WhatsApp, isso. Mas lá atrás era o bate-papo.
2: Quer tecer comigo?
3: Isso, qual era o seu apelido? Quer revelar pra gente? Não, né?
2: Só... Poxa, nem lembro.
3: Também não Bianquinha, me lembro, não.
4: Alguma coisa.
3: É, Laís Vieira, você era também?
4: Eu era.
3: Era.
4: Você denuncia a nossa cidade, né?
3: Denuncia, né? Você fazia parte ali dos bate-papos. Princesa de São Gonçalo?
4: A princesinha de São Gonçalo, com certeza.
3: Bom dia pra você, Laís.
4: Bom dia, Leandro, Bianca, ouvintes do CBN Rio. Hoje é aquele dia que o ouvinte ajuda a gente a construir mesmo o programa, ainda mais quando tá chovendo, as ruas cheias, trânsito. Então você colabora mandando a sua mensagem pro 997-64-2381. 997-64-2381.
2: Ó, me coloco no lugar do ouvinte que reclama sobre a buraqueira na rua, hein?
3: Impressionante, né?
2: Tem um buracão, na Cordeiro da Graça, já virando a cidade de Lima, no Santo Cristo, bem no sinal de trânsito. Passei por ali mais cedo e é um buracão que os carros estão caindo. E chega a doer, sabe?
3: Sim.
2: Chega a doer quando a gente cai, assim, dentro do carro. E o carro muitas vezes vai parar no mecânico, né? Um prejuízo danado. Então, Cordeiro da Graça com Cidade de Lima, bem no sinal de trânsito, um pouco depois da faixa de pedestres, um buraco enorme. Fico alerta aí pro pessoal da Secretaria de Conservação.
3: Sempre de olho na cidade do Rio de Janeiro e também no nosso estado com o nosso WhatsApp. Você pode participar e conversar conosco aqui no programa sobre também policiamento, tá? Ali no entorno do aeroporto Santos Dumont, esse é um dos destaques do CBN Rio de hoje, 3 carros foram roubados em menos de 24 horas. Quer dizer, se não tem segurança nem perto do aeroporto, dirá no restante da cidade. Vamos conversar sobre isso hoje.
2: E sobre o outro aeroporto internacional, a gente vai para o Galeão conferir o início da operação da AENA, a nova concessionária do terminal.
3: Vamos falar de eleições, claro, minha gente. Hoje é dia de conversa de bastidor. Eu já trago aqui um bastidor importante sobre essa nova bancada superdimensionada do PL, que já está mirando manter a presidência da Assembleia Legislativa com uma disputa ali entre 3 deputados. Eu conto aqui no CBN Rio de hoje, porque ainda não dá para fazer só balanço, né? Ainda temos um segundo turno em que só um candidato faz campanha, pelo menos até amanhã. Eduardo Paes segue fazendo suas agendas, enquanto Douglas Ruas está lá em Brasília conversando com Flávio Bolsonaro e à espera de uma decisão do Tribunal Superior Eleitoral sobre se teremos ou não segundo turno no Rio de Janeiro.
2: Decisão que pode ser tomada amanhã pelo TSE, que vai julgar o caso da candidatura de Antony Garotinho. A gente traz detalhes também daqui a pouco, tá? Dentro do noticiário policial, acompanhamos de perto uma investigação sobre perfis no TikTok usados para anunciar carros clonados. A polícia descobriu que veículos de luxo são oferecidos por valores muito abaixo do mercado e que os bandidos também recebiam encomendas.
3: Hoje, quarta-feira, é dia de Rafa Lund com o nosso Rio em Forma, nosso preparador físico aqui.

0: E vai falar sobre as mulheres que estão buscando cada vez mais treinos de braços. Viralizou, e eu comentei aqui no CBN Rio, porque aqui a gente antecipa tendências nos bastidores, né? Não falo isso no ar abertamente, mas Marjorie Chiano fazendo um sucesso danado na série Habeas Corpus no Netflix. Ela até teve que explicar lá como é que é o treino dela. Rafa Lund vai falar um pouquinho sobre isso também aqui no nosso CBN Rio de hoje.
1: Na reta final do programa tem o Toque de Letra com Hugo Lago e o retorno do Campeonato Brasileiro. Hoje vai rolar clássico carioca. Botafogo e Vasco se enfrentam no Nilton Santos. O Alvinegro tem novidades. A gente vai trazer tudinho pra você já já. Não sai daí, porque o CBN Rio já tá no ar, 9h40.
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0: Uma ação da Polícia Federal e do Ministério Público do Rio de Janeiro mira um esquema ilegal de venda de armas e lavagem de dinheiro para o traficante Peixão. Diogo Bugalho acompanha e tem as informações pra gente. Bom dia pra você, Diogo.
4: Bom dia, Leandro. Bom dia também pra você que nos ouve. Até agora, 5 pessoas foram presas nessa operação da Polícia Federal, batizada de Operação Magem, contra essa quadrilha que vendia armas pro Terceiro Comando Puro. São 7 mandados de prisão no total. Outros 2 alvos, portanto, seguem foragidos. Entre eles, o traficante Álvaro Malaquias Santa Rosa, o Peixão, que, de acordo com as investigações, negociava diretamente a compra dos armamentos. Ele, que é o principal chefe do Terceiro Comando Puro, atua principalmente no complexo de Israel, na Zona Norte. A Polícia Federal também apreendeu pelo menos 3 fuzis, pistolas e carregadores durante essa ação de hoje. Uma das armas, um dos fuzis, estava num quarto de hotel, na Praia da Barra da Tijuca, onde ficava hospedado um dos presos. Outro fuzil foi encontrado num imóvel, em uma casa desse mesmo investigado em Angra dos Reis, e o terceiro fuzil em um imóvel em Belford Roxo, também de um dos investigados. A Polícia Federal cumpre mandados de busca também em diversas partes aqui da capital, na Barra, Copacabana, e em outros bairros, além de cidades da Baixada Fluminense e Angra. Como eu disse, no total são 18 mandados de busca e apreensão. As apurações identificaram que essa organização criminosa mantinha um núcleo estruturado para obtenção, transporte e revenda clandestina desse material bélico. Os operadores do esquema movimentaram mais de 100 milhões de reais ao longo dos últimos 4 anos. Eles comercializavam fuzis de uso restrito, revólveres, pistolas, carregadores e munições diretamente com Peixão e outros chefes do TCP. Em uma ocasião, inclusive, eles teriam vendido de uma vez 10 fuzis para o Peixão. O Ministério Público também obteve o bloqueio de mais de 250 milhões de reais em ativos ligados aos investigados nesse grupo. Os alvos dessa operação, Leandro, são principalmente policiais e ex-policiais militares, que, de acordo com os investigadores, também usavam os acessos funcionais aos sistemas ali das polícias para vazar dados sigilosos para os integrantes do Terceiro Comando Puro. Eles também movimentavam as dezenas de milhões de reais desse esquema através de empresas de fachada para disfarçar a origem ilícita dos recursos. Leandro.
0: Diogo Bugalho, obrigado pelas informações. Vai atualizando aqui ao longo do CBN Rio, à medida que balanços outros chegarem sobre essa operação Magem. Operação Magem é o nome da ação que hoje revela que, como sabemos e como sempre dizemos aqui no CBN Rio, uma das faces mais cruéis do crime é a participação do Estado. Não é só conivência. Agentes do Estado lucram com o crime, lucram com o terror. Então, toda vez que você passar na Cidade Alta, Cordovil, ali pela Avenida Brasil, quando você observar ali que tem uma operação, que tem uma reação desmedida de criminosos armados dentro da Cidade Alta, disparando, matando pessoas na Avenida Brasil, se lembre de que essas armas foram vendidas por pessoas cujos salários nós pagamos. Policiais, ex-policiais, militares e um ex-comissionado da Alerj. Todas essas pessoas têm os seus vencimentos pagos por nós. Então, o Estado, além de não conseguir resolver o problema, ele é parte dele. Não é uma coisa à margem, não é Estado paralelo. Não, é o Estado. É o Estado trabalhando para o crime para prejudicar a sua vida.

0: vida. Então, é importante uma operação como essa para que a gente tenha dimensão do problema. Tivemos uma eleição, o tema da segurança, vamos combinar? Sequer foi tratado no Rio de Janeiro, a ver o que o próximo governador vai fazer diante de um cenário como esse, em que o principal chefão de uma facção, que é o Terceiro Comando Puro, negocia armas com a Polícia Militar do Estado do Rio de Janeiro. Classificar como terrorista vai mudar alguma coisa? Se mudar, aí vamos encarar. Vai mudar? Não me parece.
1: É, Leandro, chama atenção também, né? A gente vê aqui, árvore não nasce em comunidade, não nasce em árvore de comunidade, não é? Alguém se espanta com isso? Porque eu acho que tinha que ter operação desse tipo todo dia, para de fato entender a origem dessa arma, para mostrar para a população, né, onde que essas armas começam a ser negociadas. Qual é a origem desse tipo de negócio ilegal e que mata tanta gente? Sim, esses agentes públicos que são envolvidos diretamente nesse esquema do TCP, do Comando Vermelho, eles deveriam ser responsabilizados também por mortes como a do Flávio, lá dentro do BRT.
0: Exato.
1: Vocês se lembram disso? Ele foi morto por uma bala perdida, como tantas outras pessoas nesse Rio de Janeiro.
0: Semana passada, esse cara.
1: Tiros disparados de dentro da comunidade. É claro que o principal responsável é quem aperta o gatilho. Mas e quem está por trás dessa negociação que leva a arma para esses grandes bandidos? Para que eles distribuam, né, entre os pequenos bandidos? Então é muito triste o que a gente vê mais uma vez, mas isso precisa ser escancarado todo dia. Que operações como essa aconteçam com mais frequência, não é? Ontem teve uma apreensão isolada, Leandro, próxima à rodoviária do Rio, encontraram lá uma pistola, carregadores, dentro de um travesseiro, na mala de uma pessoa.
0: Meu Deus do céu.
1: É. Acontece também.
0: Sim.
1: Acontece também. Mas isso aí é o de menos, né?
0: Isso não é o grosso do problema, né? Uma ação dessa é importante, sabe-se lá o que um sujeito com a arma dentro do travesseiro, na rodoviária, está planejando fazer. Mas esse é o varejo, né? O que isso muda? Estamos mais perto agora de prender o Peixão, por isso. Não estou falando que não tem que fazer, não. Óbvio que tem que fazer. Rodoviária, a gente já teve um atentado na rodoviária, gente. Não tem 2, 3 anos isso. Foi em 2024, se não me engano.
1: Sim.
0: A gente teve um atentado dentro da rodoviária do Rio de Janeiro. Então, enfim, é um tema para a gente cobrar, acompanhar. E aí o Diogo Bugalho volta ao longo do CBN Rio com outras sobre a Operação Margem. 9h47, bora lá para o aeroporto do Galeão. Pedro Bonenberger confere o início da operação da nova concessionária do aeroporto. Tudo bem, Pedro? Bom dia para você.
2: Fala, Leandro. Bom dia para você, Bianca, quem nos acompanha. Já é um recorte brasileiro, né? Aquela plaquinha sob nova gestão, sob nova direção, né, Leandro Rezende e Bianca Santos.
1: Uhum.
2: Aqui no Galeão é mais ou menos nessa linha, viu? Hoje a AENA, uma nova empresa, toma posse, né, do aeroporto e passa a ser a administradora aqui do terminal. Na prática, Leandro e Bianca, só para ficar claro para os nossos ouvintes, não muda nada para o passageiro. Para o passageiro que vem para o Rio ou vai sair daqui usando o Galeão, está tudo a mesma coisa, continuam os mesmos funcionários atendendo, a mesma gestão. O que muda na prática é a questão dos acionistas. Agora existe uma nova empresa, a AENA, que é a acionista total dessa concessão. Antes, inclusive, havia uma divisão entre a Infraero e a antiga gestora, que é a antiga concessionária do Galeão. Hoje não há mais essa divisão. 100% da concessão estão sob administração da AENA, essa empresa espanhola que venceu um leilão no começo do ano, pagando uma quantia de cerca de 3 bilhões de reais, quase 3 bilhões de reais. Bom, na prática também, essa nova mudança, Leandro e Bianca, dá mais autonomia para que essa empresa consiga fazer algumas alterações, alguns projetos aqui para o aeroporto. Claro, né, agora tendo 100% das ações, é mais fácil de pensar esse tipo de projeto, né? Consegue fazer isso sem tanta burocracia. O que a gente apurou por aqui, Leandro e Bianca, é que esses últimos meses, né, quase 6 meses aí de transição, foram meses para alinhamento de burocracias, de regulamentação, né? E, é claro, para checagem dos dados, né, bancários e tudo, e pagamento do que foi feito aqui para essa concessão. Agora, a AENA assume de fato e, a partir de hoje, é ela quem manda aqui no Galeão. O aeroporto que sofreu, né, uma queda de demanda depois de investimentos realizados ali para a Copa do Mundo de 2014 e vem sendo recuperado ano a ano, aos poucos, aqui, especialmente nesse último ano, depois de algumas mudanças que foram feitas nos terminais do Rio. Eu conversei com alguns passageiros por aqui.

0: aqui, como é o caso do Ozeir Pereira. Ele diz que o serviço é muito bom por aqui no Galeão, não tem muitas críticas, mas o sonho mesmo dele, Leandro e Bianca, é ter uma linha de metrô que chegasse aqui ao Galeão. É, ele é lá de São Gonçalo, terra da Laís Vieira, né? E morando em São Gonçalo, vocês sabem como é, né? Para chegar aqui, falou que foi um perrengue atravessar a ponte hoje, demorou bastante, e que se houvesse uma ligação de transporte público mais fácil, para ele seria interessante.
1: Quanto mais espaço, melhor. O pessoal precisa trabalhar, precisa viajar. Rapaz, por enquanto, para mim está tranquilo. A dificuldade foi chegar aqui hoje, né? Por causa da chuva. A gente atravessou a ponte Rio-Niterói, estava um pouco engarrafada.
0: Faz falta ter um acesso desse aqui para um aeroporto internacional, um metrô que chegue aqui para vocês?
1: Com certeza, né? Isso aí é um sonho do pessoal que mora do outro lado. Tomara que um dia isso aconteça.
0: Olha, Leandro, as experiências internacionais mostram que isso é possível e vantajoso, né? Até dando um relato pessoal, eu tive alguns anos em Nova York e o JFK, que é o aeroporto maior ali, né, que dá acesso para a ilha de Manhattan, ele tem um aerotrem e um metrô que conectam direto com Manhattan. Manhattan é uma ilha, né? Então, existem experiências internacionais que mostram que a possibilidade de um transporte desse tipo é muito interessante, né? É uma pena que a gente não tenha aqui no Galeão ainda, e é um trabalho que não diz respeito nem à concessionária, né? É um projeto maior que aí entra em esferas de governo, né? Falando um pouquinho sobre a AENA, que administra aqui o terminal a partir de hoje, pessoal, ela administra ao todo 18 aeroportos brasileiros, distribuídos por 10 estados, e tem um fluxo de mais de 63 milhões de passageiros por ano. O Galeão também passa a integrar essa rede global da AENA, que conta com mais de 80 aeroportos em 5 países. Então existe uma expectativa de que essa presença global da AENA consiga conectar outros destinos aqui para o Galeão. Vou dar alguns exemplos de coisas que já vem acontecendo. Recentemente, a Gol Linhas Aéreas anunciou um voo direto para Nova York. A gente apurou por aqui, já sabe que a Gol deve anunciar em breve, ainda sem data definida, mas em breve, voos diretos também para Paris, na França, e para Orlando, nos Estados Unidos. Novas conexões internacionais para fortalecer o aeroporto do Rio. A expectativa é de fortalecer também o transporte de cargas por aqui. E aí outras parcerias, por exemplo, já tem projeto definido para ser feito por aqui, na área também do Galeão, né, da BYD, que vai construir uma espécie de centro de pesquisa, de testes por aqui. A fabricante de carros elétricos também estará presente no Rio através dessa área do Galeão. Então são várias conexões que serão feitas a partir de agora e a gente torce para que o Galeão seja recuperado, né? Eu que estive aqui muitas vezes no ano passado contando que o Galeão, até no ano passado não, nem tanto, mas no ano anterior ainda, né, contando que o Galeão estava às moscas, né, não estava usando todo o seu potencial,
2: pois é.
0: Cada vez mais vem sendo recuperado o aeroporto. Expectativa para esse ano é chegar a 19 milhões de passageiros. Ano passado foram quase 18 milhões. Então, ano a ano, vai aumentando essa transição por aqui, Leandro.
2: Valeu, Pedro Bonenberger, obrigado pelas informações. Esse ponto que o Pedro falou é importante, né? O Galeão ficou muito, muito subutilizado, se recuperou, e agora uma nova concessionária aí que venham novos voos e novos tempos.
3: 9h52, informações do trânsito, que não tá fácil hoje não, hein?
2: Tá brabo.
3: Peguei muito congestionamento, passei por dois acidentes, um em Niterói ainda e outro já no elevado 31 de março.

0: passei por dois acidentes, um em Niterói ainda e outro já no elevado 31 de março. Aquelas batidinhas com prejuízo material ali atrás do carro, felizmente sem vítima, mas que trava tudo, né? Trava tudo esse tipo de acidente. Leonardo Vieira, como é que tá agora? Bom dia para você.
1: Bom dia, Bianca. Bom dia, Leandro. Bom dia, ouvinte ligado no CBN Rio. Manhã de muitos acidentes, como você falou, Bianca. Trânsito bem embolado em vários pontos da cidade. Começo destacando a zona sudoeste, que teve um acidente envolvendo carro e moto nessa situação, assim, de veículo para, dá uma encostada, e aí esse acidente entre carro e moto ali na Edgar Werneck, trânsito muito complicado ali na chegada à altura da UPA da Cidade de Deus, e o motorista vai encontrando problemas já a partir da Estrada dos Bandeirantes, está afetando os dois sentidos da Estrada dos Bandeirantes, porque o trânsito acabou ficando impactado na Estrada Marechal Miguel Salazar Mendes de Moraes, na ligação com a Barra da Tijuca. Aí temos congestionamento na Estrada dos Bandeirantes para quem segue em direção ao trecho ali da estação MEC do BRT e no acesso a Marechal Miguel Salazar Mendes Moraes, e também para quem segue em direção à Barra da Tijuca, já desde o Largo da Taquara, isso afetando a Nelson Cardoso. Para você que circula por Jacarepaguá e tenta acessar a Barra, Estrada do Gaminal tem o melhor panorama. Linha amarela com trânsito bem pesado entre a freguesia e a chegada ao acesso à Avenida Ayrton Senna, ali no trecho da Gardena Azul. Acidente também no elevado da Palma dos Frontens, acidente envolvendo duas motos, vai ocupando faixa neste momento em direção à Lagoa. Trânsito bem pesado no elevado e com isso já temos impactos na Francisco Bicalho, elevado Rufino Pizarro e saída da Praça da Bandeira. Trânsito bem complicado. Por conta do atendimento às vítimas desse acidente, também tem faixa ocupada no elevado da Palma dos Frontem em direção ao Rio Comprido e já se forma um condicionamento nas duas galerias em direção ao Rio Comprido, isso já refletindo na saída da Orla da Lagoa. O motorista vai ter que ter um pouquinho de atenção. Mais cedo também tivemos um acidente gravíssimo na região de São Cristóvão. A rua São Luís Gonzaga ficou interditada por cerca de 2 horas ali para retirada do ônibus e carro que se envolveram nesse acidente ali próximo ao Largo do Pedregulho. Neste momento a via já está totalmente liberada e o trânsito é bem intenso ali na chegada à Cancela e no acesso ao campus de São Cristóvão, mas foi um acidente bem grave envolvendo um ônibus e um carro. O carro ficou completamente destruído, o ônibus também com a frente bem avariada e o trânsito ficou bem complicado ali naquela região por conta do bloqueio da São Luís Gonzaga. Neste momento, quem circula entre Benfica e a chegada ao Maracanã perde tempo em direção do Bernardo Monteiro. Rei Pelé, ainda com problemas entre o estádio e a chegada à Praça da Bandeira. Melhor panorama pela Visconde de Niterói e Bartolomeu de Gusmão na chegada ao centro. Bianca e Leandro.
0: Enquanto você fala, a gente vê as imagens aqui do acidente na São Luís Gonzaga. Caramba, acidente feio, o carro ficou totalmente destruído, virou papel.
2: Impressionante.
0: E o ônibus também atingido, pessoas feridas, né, como você mencionou. Pista molhada hoje, pessoal, muita cautela, não exceda a velocidade, vá com cuidado, né, para evitar esse tipo de acidente. Léo, obrigada, hein, um beijo grande para você.
2: Até mais, Léo.
1: Um beijo, até amanhã.
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2: 9h56, Laís Vieira está chamando com mensagem de ouvintes. Manda, Laís.
4: Muita coisa chegando por aqui nesse dia chuvoso no Rio de Janeiro. As pessoas chamando atenção para questões do trânsito, Bianca. A Aparecida está reclamando sobre motoristas avançando sinais no Engenho Novo.
5: Moro aqui no Engenho Novo, no prédio aqui do lado do antigo zoológico. Eu queria pedir a ajuda de vocês. Aqui tem um sinal em frente ao prédio e em frente a uma escola municipal. É muito perigoso. Essa parte aqui da Barão do Bom Retiro, ela é mão dupla. O que é que acontece? O sinal, às vezes, fica apagado. Fecha o sinal para os motoristas e abre para o pedestre. Qual é a do motorista? Claro que você tem que parar. O que é que acontece? Eles avançam. Então, já cansei de ligar para a prefeitura, colocar um pardal para multar esses motoristas. Então, assim, a prefeitura está esperando o quê? Atropelar um estudante, porque é em frente a uma escola. Atropelar um pedestre, uma senhora, criança, que agora mesmo fechou e eu tive que passar a mão assim, gente, que absurdo, tem que parar, por favor. Vê se vocês conseguem fazer alguma coisa para a prefeitura, falar diretamente com a prefeitura, talvez eles escutem vocês. Para eles colocarem um pardal, para eles olhar um pouco pelo pedestre, né? Porque afinal de contas a gente paga imposto e muito, né? Pouco não.
4: Já é uma região que a gente sabe, Leandro, que tem problemas com sinais de trânsito, alguns apagados, né, com defeitos, e agora a imprudência de motorista.

0: Acho que pode resultar, sim, em um acidente. A gente vai entrar em contato agora com a prefeitura pedindo respostas para esse ponto específico que a nossa ouvinte acaba de citar.
1: Muito bom, agradeço muito a participação. O nome dela, por favor, de novo, Laís?
0: O nome dela é Aparecida.
1: Aparecida, obrigado pela tua mensagem, esse olhar atento que a gente precisa, né, aqui no nosso Rio de Janeiro.
2: É isso aí. Olha, mensagem chegando aqui de moradores do Jardim Caraí, em Niterói, zona sul de Niterói. A Rita, por exemplo, mandou direto para mim a informação de que estão sem luz desde cedinho hoje, porque a Enel desligou para fazer manutenção. E a mãe dela tem 95 anos, precisa de cuidados especiais, então ela está preocupada com essa falta de previsão. A gente já está em contato com a Enel, né, Laís, para trazer um retorno para os moradores do Jardim Caraí?
0: Já estamos, já demandei a Enel e estou aguardando um retorno aqui. Eles já estão apurando essa demanda, assim que a gente tiver, vai voltar para informar a nossa ouvinte Rita Bianca.
2: Tá ótimo, obrigada.
1: 9h59, um minutinho antes da gente ir para o repórter CBN. Então, vamos colocar no próximo bloco alguns outros assuntos aqui para a gente não ter que fazer nada correndo, pois temos tempo para isso. Ó, a gente tem reportagem da Beatriz Trindade, daqui a pouquinho ela vai trazer informações sobre as obras de revitalização da Praça do Pomar, lá no Jardim Oceânico, que são alvo de uma grande polêmica ali na região. O morador da Barra está realmente passando uma dificuldade com essa obra. E aí, na volta, depois da previsão do tempo também, vamos falar sobre ele, né? Anthony Garotinho, o incontornável homem da política do Rio de Janeiro. A eleição já acabou, ele teve uma quantidade ínfima de votos e mesmo assim gira em torno do seu nome a decisão sobre ter ou não ter segundo turno no estado do Rio de Janeiro. É, minha gente, é. A história, ela sempre nos reserva grandes surpresas, né? A gente vai discutir aqui, porque tem muita polêmica envolvida nesse caso. A campanha do ex-prefeito Eduardo Paes está fazendo muita pressão. Ele está fazendo campanha, está falando bastante sobre o assunto. Amanhã tem julgamento no TSE, então são assuntos para a gente discutir no próximo bloco.
2: Intervalinho rápido, repórter CBN na sequência e já voltamos.
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0: quarta-feira, 7 de outubro de 2026. O presidente do Supremo Tribunal Federal, Edson Fachin, indicou ao ministro Cássio Nunes Marques que a revisão criminal da condenação de Jair Bolsonaro seja analisada pelo plenário da corte e não por uma das turmas. Nunes Marques é o relator do pedido apresentado pela defesa do ex-presidente e sinalizou que pretende dar andamento ao caso depois do segundo turno das eleições. Bolsonaro foi condenado a 27 anos e 3 meses de prisão em 2025 pela primeira turma. Um policial militar, 3 ex-PMs e um ex-comissionado da Assembleia Legislativa do Rio foram presos durante a operação do Ministério Público, que investiga oficiais acusados de vender armas para traficantes do Terceiro Comando Puro. O grupo atuava desde 2022 e movimentou cerca de 100 milhões de reais com negociações por meio de empresas de fachada. Segundo a investigação, eles também vazavam informações sigilosas obtidas em sistemas de segurança pública. Ao todo, são cumpridos 7 mandados de prisão e 18 de busca e apreensão. O horário de Brasília, 10:03.
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1: 10 horas e 4 minutos, estamos de volta com o nosso CBN Rio em 92,5 no YouTube e no Globoplay. Vamos juntos até o meio-dia com o que é mais importante na nossa cidade e no nosso estado. É hora de falarmos de eleições.
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1: Diogo Bugalho traz informações pra gente sobre o julgamento marcado para amanhã do caso da candidatura de Antony Garotinho, julgamento no Tribunal Superior Eleitoral. Diogo.
2: É isso, Leandro. A corte definiu a data desse julgamento do caso envolvendo a candidatura de Antony Garotinho ao governo do Rio. Julgamento esse que deve definir se vai haver ou não segundo turno aqui no

0: e em segunda instância por causa de uma condenação em 2018. Só que ele ainda aguardava a decisão final da terceira instância do TSE e por isso o nome dele apareceu nas urnas. O ex-governador recebeu 274 mil votos, cerca de 3% do total, e ficou em terceiro lugar. Na segunda-feira, já derrotado, o garotinho disse que desistiria da ação judicial no TSE, abrindo mão de ter esses votos contabilizados. Aí, com o recálculo dos percentuais dos demais candidatos, o primeiro colocado no pleito, Douglas Ruas do PL, saltaria de 49,2% para mais de 50% dos votos válidos e, portanto, seria declarado eleito. Só que essa situação é controversa, porque uma decisão a respeito de alguém que já está fora da disputa acabaria decidindo aí, definindo essas eleições para o governo do estado. O caso vai ser analisado, portanto, amanhã no plenário do TSE. Quem não está gostando da situação é o segundo colocado na disputa, o Eduardo Paes, do PSD, que tem defendido a realização do segundo turno. O partido que havia anteriormente, antes das eleições, questionado a participação de Garotinho, agora quer que os votos dele sejam contados. Nas redes sociais, inclusive, Eduardo Paes acusou Garotinho de atuar como candidato laranja de Douglas Ruas. O candidato do Republicanos, o Garotinho, rebateu essas acusações, disse que não tem ligação com a chapa de Ruas. E, Leandro, um outro aspecto que a gente precisa chamar a atenção, que veio à tona agora, é que aquele parecer do Ministério Público Eleitoral, que eu acabei de falar, a favor da desistência do Garotinho, para que a corte aceite a desistência do Garotinho, foi protocolado ali no sistema da corte pelo advogado do Garotinho, pelo que parece. O advogado Marcelo Dias de Paula, que representa o ex-governador, consta no sistema da Justiça Eleitoral como autor desse documento usado pelo Ministério Público Eleitoral. Ou seja, o documento que é assinado pelo procurador, pelo Ministério Público, aparece cadastrado ali pelo próprio advogado do Garotinho. Essa informação consta nas propriedades do documento anexado, documento que foi anexado, né, pelo usuário do Marcelo Dias de Paula, advogado, mas é assinado pelo vice-procurador-geral eleitoral Alexandre Espinosa Bravo Barbosa. Defesa de Eduardo Paes, inclusive, registrou aí capturas de tela e imagens dessa situação, mostrando que o usuário de Marcelo Dias de Paula foi quem protocolou e registrou o caso em cartório na justiça para que fique aí provado. O advogado do Garotinho disse que não elaborou o documento, o vice-procurador eleitoral disse que não conhece o advogado, uhum, e o TSE afirmou que os eventuais desvios vão ser analisados no julgamento. Leandro.
1: Ah, Justiça Eleitoral, obrigado, Diogo Bugalho, pelas informações. Como a gente tem dito aqui desde segunda-feira e falamos bastante meses atrás, a Justiça Eleitoral faz o que quer com o Rio de Janeiro. Joga o Rio de Janeiro para onde quer. Uma instituição que realmente precisa ser firmemente repensada. A Justiça Eleitoral é protagonista da instabilidade política que o Rio de Janeiro vive desde o mês de março. São mais de 7 meses de crise política e institucional no Rio de Janeiro, que tem a Justiça Federal, a Justiça Eleitoral, em vez de um lugar de árbitra dos problemas, parte dos problemas. Inacreditável, mais um episódio inacreditável envolvendo a Justiça Eleitoral agora, que amanhã, às 10 horas da manhã, precisa, sob pena de não ser mais uma instituição confiável, explicar exatamente que participação, que advogado é esse, que relação é essa, né? E caminhar uma decisão para o eleitor do Rio de Janeiro. Cada vez mais cético, cada vez mais descrente, cada vez menos interessado em votar. Nossa abstenção é maior que o restante do Brasil. Já era assim em 2022, piorou em 2026 e a tendência é a coisa cada vez mais se agravar. Então a Justiça Eleitoral precisa respeitar o povo do Rio de Janeiro também. Né? Mais uma vez tem a oportunidade de buscar esse respeito.
2: É, alguma confusão existe, né? Porque o nome do advogado aparece no sistema, ele diz que não elaborou o documento e o TSE fala que eventuais fraudes serão analisadas.
1: Pô, que bagunça.
2: 10 e 10, informação de trânsito, rapidamente. Tem acidente agora no elevado Paulo de Fronten, no Rio Comprido, sentido Lagoa, tá? Envolvendo duas motos. O trânsito apresenta retenções e com reflexos na linha vermelha a partir de São Cristóvão. Previsão do tempo agora.
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2: Lívia

0: Caetano, bom dia.
1: Oi, Bianca, oi, Leandro, bom dia. Bom dia a todos que nos acompanham. Bom, Bianca, nesta quarta-feira a gente ainda tem condição para pancadas de chuva em várias áreas do estado do Rio de Janeiro. Essa chuva ela pode vir a acontecer ao longo do dia e a atenção fica mais principalmente para algumas áreas da Costa Verde e também para a cidade do Rio de Janeiro. A gente está em um período de bastante umidade entrando no estado também e calor, né? As temperaturas elas estão se elevando novamente e acaba favorecendo a ocorrência dessas pancadas de chuva ao longo do dia. Então, hoje na capital do Rio de Janeiro, o tempo deve ficar um pouco mais nublado, com um período de chuva ainda pelo menos até o final da noite. E mesmo que a gente tenha alguns períodos mais de melhoria, em alguns momentos na cidade do Rio de Janeiro, ainda assim tem essa previsão de pancadas de chuva previstas pelo menos até o final da noite. E hoje a máxima pode chegar até os 28 graus na capital do Rio, Bianca.
0: A gente estava falando sobre isso. Não está frio, apesar desse tempo encoberto. Agora, para os próximos dias, vamos avançar um pouquinho para saber se vai melhorar, se o sol vai brilhar.
1: Olha, vai sim, Bianca. Pelo menos amanhã deve ser o dia mais aproveitável da semana. A gente não tem previsão de chuva na capital do Rio amanhã. Então o sol aparece mais ao longo da tarde. E amanhã a máxima pode chegar até os 29 graus. Na sexta-feira também, na maior parte do dia, desde cedo e também à tarde, o sol também aparece mais, tempo firme. E as temperaturas podem chegar até os 33 na sexta-feira. Porém, já à noite, na sexta, aí sim a gente tem previsão de algumas pancadas de chuva um pouquinho mais fortes na capital do Rio. Mas a tendência, Bianca, é que a partir de sexta, no fim de semana também, a gente tem essa elevação maior das temperaturas, né? Então, máxima de 33 até 34 graus no sábado. Porém, agora, nesse comecinho de primavera, então a gente vai ter essas pancadas de chuva um pouco mais previstas no decorrer da tarde e também à noite, Bianca.
0: Tá bem, Lívia. Obrigada, hein? Um beijo pra você.
1: Tchau, pessoal. Até mais.
2: Agora, 10 horas e 12 minutos, vamos seguir conversando com a Beatriz Trindade. Beatriz Trindade tem informações para a gente sobre as obras de revitalização da Praça do Pomar no Jardim Oceânico. Tem uma polêmica por aí, né, Bia? Bom dia para você.
3: Pois é, Leandro, bom dia para você, para Bianca, para todo mundo que acompanha a gente. Essa revitalização aqui da Praça do Pomar já começou. Desde cedinho a gente já está acompanhando aqui os trabalhadores nessas obras que estão acontecendo aqui na praça. E essa obra tem um orçamento de R$2.800.000. A previsão da prefeitura é terminar tudo isso ainda em dezembro desse ano. Mas, como você disse, Leandro, essa reforma está dividindo opiniões, sim, entre os moradores. Tem gente que considera essa intervenção importante e defende, inclusive, algumas das mudanças que estão previstas no projeto. É o caso, por exemplo, do Emanuel Reis, que mora aqui na região. Ele tem uma relação antiga aqui com essa praça, tá, Leandro? Isso porque o Emanuel é primo de Manuel Francisco, que foi um dos fundadores da Associação de Moradores aqui do Jardim Oceânico. E a gente lembra que foi justamente através dessa associação que o Manuel fundou com a esposa dele, a Maria Elsa, que nasceu essa iniciativa ali de fundar a praça lá em 1982. E hoje a gente conversou um pouco com ele, ele explica pra gente.
4: Esta praça é muito importante para esta área do Jardim Oceânico, que são 18 ruas que invocam nela. E ela é muito precisa, inclusive está perto do metrô também, da estação do metrô. É uma área muito importante para moradores daqui da Barra da Tijuca. Mas é interessante que seja um piso que não seja degradado, que tenha também grama, tenha também, como se diz, plantas ou flores, que seja realmente uma coisa bonita.
3: O Emanuel, ele fala dos pisos porque um dos pontos que estão mudando aqui agora com essa revitalização é justamente o piso dos caminhos aqui da praça. Hoje esses caminhos são de saibro, que é aquele tipo de chão de terra batida, tipo de barro. O projeto prevê a pavimentação dessas áreas com blocos de concreto, que são os chamados bloquetes, ali conhecido como piso de pedra. A ideia, segundo a prefeitura, é melhorar essas condições de circulação. O município afirma que recebeu reclamações de moradores sobre o estado atual do chão, principalmente em dias de chuva, quando os caminhos ficam com muita lama. Como a gente pode ver aqui, fica um pouco difícil mesmo de circular por conta das poças de água, da lamaceira que acaba acumulando aqui no entorno. Mas nem todos os moradores concordam com a forma como essas mudanças estão sendo feitas agora pela prefeitura, que é o caso da Associação de Moradores e Amigos do Jardim Oceânico. Eles afirmam que acompanham essas discussões sobre o futuro aqui da praça desde 2022 e os membros dessa organização disseram que o objetivo é ter uma praça mais arborizada, assim, mais segura, acessível, mas preservando a estrutura original aqui da praça. E é justamente o piso um dos principais pontos dessa discussão, porque esses moradores

0: Eles afirmam que eles querem que os caminhos continuem assim, em sarro, ao invés de serem totalmente pavimentados. A proposta é reduzir a área coberta pelos blocos de concreto e manter parte desse chão já como ele está. A prefeitura, a gente procurou a prefeitura também, que disse que esse projeto foi elaborado depois de consulta aos próprios moradores e que as novas sugestões apresentadas pela comunidade estão sendo encaminhadas agora para uma avaliação da área técnica. Um outro ponto que os moradores trouxeram aqui também é o espaço para crianças pequenas, que é o chamado de baixo bebê. Esse projeto prevê um piso emborrachado e os moradores questionam essa mudança, defendendo ali a manutenção da areia para preservar uma característica que já é tradicional aqui da praça. A gente lembra que essa revitalização também prevê melhorias na academia da terceira idade, no playground, no espaço para cães, na pista de caminhada e nos equipamentos de ginástica. O projeto inclui ainda novas áreas de convivência, banheiros e alojamento para a guarda municipal. A prefeitura afirma que nenhuma árvore vai ser retirada da praça durante essas obras. Leandro e Bianca.
1: Muito obrigado, Beatriz Trindade, pelas informações. Panorama completo da obra lá na Praça do Pomar, no Jardim Oceânico.
2: 10h16, atenção para quem está buscando emprego. Acontece agora a quarta edição da feira Primeiro Passo, até às 14h, na Praça Muhammad Ali, na Gamboa, em frente ao Aqua Rio. É de graça e são mais de 5 mil vagas de emprego, estágio e jovem aprendiz em áreas como atendimento, vendas, logística, gastronomia, construção civil, tecnologia, turismo e serviços gerais. Esse evento, esse feirão de emprego, oferece também estágio para pessoas com mais de 50 anos e serviços de graça de orientação profissional, elaboração de currículo e qualificação. A feira, Primeiro Passo, é promovida pelo Grupo Cataratas. Está acontecendo então e vai até às 14h na Praça na Gamboa, bem em frente ao Aqua Rio.
1: E Bianca, outra oportunidade aqui também, tá? A Axia Energia, em parceria com o Instituto Edux e com a Estácio, está com inscrições abertas para a concessão de 40 bolsas integrais para o curso técnico em segurança do trabalho. A iniciativa tem como objetivo ampliar o acesso à educação profissional para jovens e adultos a partir de 18 anos que enfrentam barreiras econômicas para ingressar em cursos técnicos, contribuindo para sua qualificação e geração de oportunidades no mercado de trabalho. As aulas começam no ano que vem, né? Tem duração de 18 meses, vão ser ministradas ali na Estácio de Nova Iguaçu e na Tijuca, também no período noturno de segunda a sexta, de 19 às 22 horas. Oportunidade bem bacana aí da Axia e da Edux. Para você se inscrever, as inscrições começaram e vão até o dia 21 de novembro. É um formulário online. Para participar, os candidatos têm que ter 18 anos ou mais, ter concluído o ensino médio ou estar cursando o último ano em uma instituição reconhecida pelo MEC. As inscrições podem ser feitas lá no site da Axia Energia e do Instituto Edux também.
2: Laís Vieira quer registrar retorno aqui para ouvintes de Niterói.
3: Isso, Bianca. Falamos mais cedo sobre a falta de luz no Jardim Icaraí, né? Rua João Pessoa, altura do número 153, a Enel está dizendo que, por solicitação da Prefeitura de Niterói, fez um desligamento programado na região para supressão de uma árvore com risco de queda. Esse serviço foi solicitado pela Prefeitura e está sendo executado em parceria com a empresa. A distribuidora esclarece ainda que todos os clientes foram comunicados sobre essa ação com antecedência e a previsão é que o fornecimento de energia seja normalizado no início da tarde de hoje. A gente vai seguir acompanhando, Bianca.
2: Tá bom, então. Para a retirada de uma árvore, né, houve esse desligamento que a própria Prefeitura de Niterói pediu. Estava com risco de cair a árvore. E o serviço vai até o início da tarde. Um retorno para esses moradores que nos procuraram de Niterói, do Jardim Icaraí.
1: 10h19, movimentar nossa reportagem agora com Gabriel Freitas. Ele está lá no entorno do aeroporto Santos Dumont, porque há uma semana 3 carros foram roubados na região em menos de 24 horas. Gabriel Freitas, bom dia para você.
4: Oi, Leandro, Bianca, bom dia para vocês, para todo mundo que está ouvindo a gente. Olha, os motoristas de aplicativo, principalmente, os taxistas que trabalham aqui na região, estão dizendo que a insegurança continua, principalmente à noite, viu? Estou aqui no entorno agora do aeroporto, conversei com alguns motoristas de aplicativo. Eles não quiseram gravar entrevista, viu, Leandro e Bianca? Até por medo, né? Mas eles relataram que depois das 9 da noite, a presença

0: da polícia aqui na região diminui bastante. E eles também disseram que percebem pessoas observando a movimentação dos carros aqui, né? Ficam sempre de olho dos pontos de embarque à procura de uma oportunidade para abordar os veículos. Essa sequência de roubos aconteceu nos dias 28 e 29 de setembro. O primeiro caso foi na Avenida Marechal Câmara, né? Estou até aqui agora nesse momento, por volta das 5h50 da manhã, um motorista de aplicativo estava parado aqui, aguardando a chegada de passageiros, né, do Santos Dumont, quando ele foi abordado por criminosos armados. E aí esses bandidos levaram o carro e o celular, né, que é usado por ele para trabalhar. Na manhã seguinte, no dia seguinte logo, né, outros dois veículos foram roubados praticamente em sequência aqui na Almirante Silva de Noronha, perto do Santos Dumont. Os crimes também envolveram motoristas que trabalhavam com transporte de passageiros e depois desses casos, a Polícia Militar diz que aumentou o patrulhamento no entorno do aeroporto. Eu até reparei aqui que tem sim um policiamento mais reforçado nessa parte da manhã, né? Reparei já algumas motopatrulhas, algumas viaturas passando por aqui. Enquanto eu estava conversando com um dos motoristas de aplicativo que relataram esse medo aqui na região, a gente viu, né, passando uma moto. A PM não detalhou quantos policiais ou quantas viaturas foram acrescentados, nem em quais horários de reforço, né, esse reforço acontece, mas a gente percebe que nessa faixa de horário tem sim um reforço. O batalhão também começou, o batalhão que atende aqui a região, por meio do setor de inteligência, a fazer um levantamento para identificar os envolvidos e descobrir de onde que partiram esses bandidos, né, que estão atuando aqui na região. A PM informou ainda que está trabalhando em conjunto com as delegacias responsáveis pelos registros, né, para entender de onde vêm esses criminosos, em que faixa de horário, mais ou menos, eles estão atuando aqui, olhando a região. Os dados do Instituto de Segurança Pública do Rio estão mostrando justamente que os roubos de veículos aumentaram nesse ano nessa área atendida pelo 5º Batalhão, né? Entre janeiro e agosto desse ano, foram 101 casos contra 56 no mesmo período de 2025, ou seja, uma alta aí de cerca de 80%. Essa área é maior do que o entorno do Santos Dumont, inclui outras partes do centro e de Santa Teresa também, e quando o recorte é só da área da 5ª Delegacia, que investiga os casos, foram 30 roubos de veículos entre janeiro e agosto desse ano contra 23, né? No mesmo período do ano passado, um aumento aí de cerca de 30%. Esses três roubos que a gente está citando aqui perto do aeroporto no fim de setembro ainda não estão aparecendo, né, nesses números, porque os dados mais recentes do ISP vão até agosto. A Polícia Civil também foi procurada pela CBN para informar se os autores dos crimes já foram identificados, se tem uma relação entre os casos e se alguns dos veículos, né, algum desses veículos foi recuperado. Até agora não houve resposta, mas conversando com as pessoas que trabalham aqui no entorno, é uma sensação de medo que tem sim aumentado nesses últimos meses, principalmente depois desses casos que aconteceram agora no fim de setembro, trazendo muito medo para quem trabalha aqui pela região do Santos Dumont. Bianca e Leandro.
1: Ok, obrigada, Gabriel Freitas. Vamos fazer um intervalinho rápido, 10h23 agora, e a gente volta com Rafa Lund e o Rio Informa.
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4: Oi, Rafa, bom dia.
5: Bom dia, Bianca, bom dia, Leandro, bom dia, ouvintes da CBN Rio.
6: Fala, Rafa, bom dia pra você, meu camarada. Olha, um tema que chegou aqui já nos nossos corredores, tá? Nos nossos bastidores aqui, são as mulheres querendo definir mais os braços na academia. Parte da série Habeas Corpus, da Marjorie este ano lá, que viralizou, foi assunto aqui dentro desse CBN Rio. Você escreveu recentemente sobre isso e a gente quer te ouvir um pouco.
5: Boa. Cara, eu tenho visto essa mudança, né, acontecer de forma bem expressiva. Por muito tempo, eu mesmo, né, dou aula para muitos profissionais, dou aula em pós-graduações e tal, eu comento que geralmente mulheres querem dar ênfase em membros inferiores. Só que agora eu tenho visto uma mudança. Muitos nos querendo melhorar o braço, desenvolver os braços, seja por uma questão estética ou seja por uma questão funcional, para poder segurar criança, carregar mala, ter mais independência. Então isso é algo que eu tenho visto. E ao mesmo tempo, né, que eu vejo essa mudança de padrão de comportamento nas alunas, a gente percebe muitas situações, como a que você citou, por exemplo, da Marjorie, que está muito bem, que, né, pelo visto o pessoal está comentando. Eu acabei passando muito forte por isso quando a Juliana teve lá em Cannes e ela deu o tchauzinho que viralizou. Todo mundo falava de treinar braço para ficar com o membro superior da Juliana, com os ombros da Juliana. Então isso tem ficado cada vez mais comum, o que eu acho ótimo. Porque a gente, como profissional, tinha uma dificuldade muito grande de defender. Meninas, vocês precisam treinar superiores também. Não pode treinar só membros inferiores, que é o que vocês gostam. Treinem superiores, que é extremamente importante. É importante para você ter força para fazer as coisas do dia a dia. É importante até para você segurar barras mais pesadas, você ter, né, o membro superior forte. E aí eu gosto de distinguir duas coisas, que é o que muitas vezes as pessoas confundem. Uma coisa é você ter uma característica estética, que envolve ter baixo percentual de gordura com um mínimo de músculo para que isso fique aparente. A outra coisa é você ter força. Existe sim uma relação, mas elas não são obrigadas, elas não são necessariamente correlacionadas. Tanto que o treino para ganhar força é um pouco diferente do treino para ter hipertrofia naquela região. Então esse é um detalhe que muitas vezes das pessoas pensam que é só ter funcionalidade, você pode treinar força sem ficar com tanto volume. Agora, se você quer ter aquele membro superior mais definido e mais bonito, aí é treinar de uma específica, com mais volume, com mais repetições, para ter o resultado que você espera. Mas me conta o que está acontecendo aí na redação e se Bianca também está envolvida nesse treino de superiores aí.
4: Eu tento, quero saber se duas vezes na semana é suficiente para alguma coisa. Não, treino geral não.
5: Ó, eu
4: vamos
5: não
4: dizer,
5: sei exatamente...
4: dois dias na semana dedicados a membros superiores.
5: Maravilhoso, perfeito. Existem muitas formas de você dividir o treino. Para quem treina quatro vezes por semana, fazer superior, inferior é excelente. Eu acho isso uma ótima divisão. Dá para trabalhar muito bem tanto o segmento inferior quanto o segmento superior e é suficiente para você ter bastante resultado. É, inclusive, a média das pessoas treina de 3 a 4 vezes por semana. 3 vezes, aí eu acho legal dividir um pouco. Eu acho ruim você ter um dia só de superior, um dia só de inferior e um dia combinado. Essa é uma opção. Existe, pode ser feita. Muitas vezes eu até uso. Mas eu prefiro fazer um pouco de tudo todos os dias para que você tenha estímulo de 2 a 3 vezes por semana para todos os grupamentos.

0: e assim você vai ter mais resultado. Mas então, ó, tá certíssima, Bianca, parabéns, hein?
1: Ó, vou falar baixinho.
0: Duas vezes por semana de estímulo para o músculo é o suficiente.
1: Tá, vou falar baixinho porque eu não sei até quando que vai, tá? Mas eu aumentei de 3 vezes por semana para 4 vezes
2: olha
1: por
2: aí,
1: semana meus
2: olha
1: treinos.
2: Aí, olha aí, coisa boa.
0: Uma salva de palmas para ela.
2: Ela merece.
0: Pelo amor de Deus, ela merece. É isso aí.
1: Ai, gente, porra, ó, é muito bom ter você aqui, Rafa, incentivando toda a nossa audiência e, claro, que a gente também, né?
0: Ó, você tá sendo um exemplo muito claro, e Leandro também, de como é importante dar o primeiro passo. Às vezes a gente começa com menos, começa com um pouquinho, começa com uma, com duas, com três, e hoje você já tá treinando 4 vezes por semana. E tenho certeza que você vai tentar ver resultados, você vai ver como é melhor, você vai ver como muda a sua vida, como muda o seu dia. Então, parabéns. E saiba que você só precisa dar o primeiro passo. Você que ainda não faz, dá o primeiro passo. Você que faz um pouquinho, aos pouquinhos vai aumentando. Mas esse é o grande segredo. De pouquinho em pouquinho, certamente, indo pra cima, certamente você vai ter cada vez mais resultado e vai se sentir muito bem com o seu corpo.
2: Rafa Lundi conosco toda quarta e toda sexta-feira aqui no Rio em Forma, dentro do nosso CBN Rio. Um abraço pra você, meu querido. Até sexta.
0: Até sexta.
1: Beijo, tchau. 10:30.
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0: Quarta-feira, 7 de outubro de 2026. A senadora eleita Michelle Bolsonaro deve se encontrar hoje com o candidato à presidência Flávio Bolsonaro durante uma reunião da bancada eleita do PL em Brasília. Será a primeira vez que os dois aparecem juntos durante a campanha, depois de um primeiro turno marcado pelo distanciamento. O encontro está marcado para as 15h. A reunião ocorre enquanto Flávio tenta ampliar os apoios para o segundo turno. Antes do encontro, o candidato também terá reuniões com integrantes de União Brasil e PP e com parlamentares eleitos pelo Novo. A Agência Nacional do Petróleo realiza hoje 2 leilões para concessão e partilha de áreas de exploração de óleo e gás no país. Ao todo, serão ofertados 326 blocos, distribuídos em diversas bacias, incluindo 13 áreas no pré-sal de Santos e Campos. Se todos os lotes forem arrematados, o governo federal pode arrecadar ao menos R$ 2,180 bilhões em bônus de assinatura. A dívida pública global deve superar 100% do PIB mundial antes de 2030. Segundo o Fundo Monetário Internacional, o endividamento dos governos hoje já equivale a cerca de 95% de tudo que o mundo produz em um ano. O FMI afirma que a dívida pública está no maior patamar desde a Segunda Guerra Mundial. O cenário também potencializa a pressão sobre os juros e acompanha a alta no preço do petróleo, que permanece próximo aos US$ 100 por barril. A Bolsa de Valores de São Paulo abriu em alta de 0,19% aos 206.224 pontos. O dólar comercial começou o dia em baixa de 0,30%, cotado a R$ 4,99. O euro vale R$ 5,57, com oscilação negativa de 0,54%. No horário de Brasília, 10 horas 32 minutos.
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1: 10h34, de volta com o CBN Rio, agradecendo muito a sua participação, audiência, companhia. Vem com a gente sempre de segunda a sábado. Até sexta, começamos às 9h30, aos sábados às 10 da manhã. E vamos até meio-dia com o que de mais importante acontece no Rio de Janeiro. Você quer ver um dos destaques de hoje? É uma investigação sobre perfis no TikTok que estão sendo usados para anunciar carros clonados. A Polícia Civil descobriu que veículos de luxo são oferecidos por valores muito abaixo do mercado. Imagine só, Leandro, você vê um Audi que normalmente é vendido por 300 mil sendo oferecido por 15 mil reais.
2: É, não dá,
1: alguma
2: né?
1: coisa tem, né?
2: Tem cara...
1: Alguma coisa não, muitas coisas tem.
2: Tem nariz de porco, rabo de porco, cor de porco. Só pode ser um porco, né? Só pode ser um golpe isso, né?
1: Pois é, o Diogo Bugalho está acompanhando a investigação de perto e traz informações para a gente. Oi, Diogo.
3: Bianca, a Delegacia de Roubos e Furtos de Automóveis da capital já identificou pelo menos 21 perfis no TikTok dedicados a vender veículos clonados. Entre essas páginas estão perfis que anunciam veículos de luxo por valores bem abaixo da média, como você citou, e utilizam também a plataforma para entrar em contato com possíveis compradores. Um desses perfis, que tem mais de 20 mil seguidores, inclusive escancara tudo, desafia as leis, indicando ali na própria bio da página que ela é dedicada à venda de veículos clonados e bode. Em um dos anúncios é possível ver, por exemplo, um veículo, um Toyota Corolla de 2022, anununciado por R$ 8.500. Na tabela Fipe, que é a referência do mercado de carros usados, o preço desse carro passa de R$ 100 mil. Em outra publicação, um Jeep Compass de 2024, que também custa mais de R$ 100 mil, é anunciado pelos mesmos R$ 8.500. Um dos casos que chama mais atenção é esse que você citou, Bianca, o do Audi Q8 2019, que é avaliado em R$ 300 mil, mas foi anunciado por 15 mil, ou seja, 20 vezes menos do que o valor de mercado. O delegado Thiago Neves, que é responsável por essas investigações, diz que esse monitoramento das páginas é um desdobramento da operação Sinal Oculto, que aconteceu no final de agosto e prendeu o chefe desse esquema de clonagem.
4: Bem, essa foi uma operação que nós realizamos em agosto pela DRFA e as investigações têm caráter contínuo, né? Apesar de serem realizadas as buscas nessa data e a prisão do alvo principal, o monitoramento das redes sociais continua constante pelo setor de buscas da nossa unidade e a gente visa sempre identificar o que os criminosos estão anunciando no mercado e basear nossas investigações em dados de inteligência, dados que a gente vem coletando, que possam subsidiar novas ações no sentido de desbaratar os novos anunciantes e integrantes dessa organização criminosa.
3: E Bianca, não são só os criminosos que anunciam esses veículos que chamam a atenção ali no TikTok, não. Muitos interessados também perguntam, né? Como faço para buscar? Onde encontro? Enfim, muita gente se manifesta ali, apesar de estar escancarado que esses carros são fruto de crimes. Em nota, o TikTok informou que deixa claro nas diretrizes da comunidade que não permite esse tipo de conteúdo, conteúdo que promove crimes e que pode causar danos a pessoas ou bens. Bianca.
1: Ok, obrigada, Diogo.
2: Que golpe, hein? Como tem golpista nesse mundo. E muita gente, assim, né, que pra tirar uma vantagem, acaba topando se submeter a esse tipo de golpista, né? E lembrando que uma das razões da gente se sentir mais inseguro hoje no Brasil, e até aproveito aqui para fazer uma propaganda, né, do nosso podcast Como Chegamos Até Aqui, Segurança Pública, tem vários especialistas que apontam, inclusive o Renato Sérgio de Lima, o Daniel Cerqueira, que é do Atlas da Violência, que a nossa sensação de insegurança hoje é muito provocada no Rio de Janeiro e no Brasil pelo fato do estelionato, ou seja, o golpe, ser um dos crimes mais comuns no nosso país. Acontece muito no Rio de Janeiro demais. A gente tem recordes e mais recordes de casos de estelionato acontecendo sempre. Então, a existência desse povo todo. E aí, o golpe não é alguém batendo na tua casa, né? É você estar ali num TikTok, num

0: Instagram, perdendo teu tempo na rede social, e aí aparece uma oportunidade que sempre tem escondido ali o subtexto dessa oportunidade, alguém para tomar vantagem em cima de você, né? Tomar, cometer um crime, tomar vantagem em cima das pessoas. Realmente é um cenário que faz a gente se sentir mais inseguro mesmo, né? Isso os estudos comprovam, enfim. Tá lá no podcast Como Chegamos Até Aqui, Segurança Pública em todos os tocadores de áudio. Fica a dica e a autopropaganda também.
1: Muito bom. 10h39, informações de trânsito. Vamos fazer um giro aqui com a ajuda das câmeras do Centro de Operações. Porque hoje não está fácil desde cedo, né? Foi uma manhã, é uma manhã de muitos acidentes. Tem também veículos enguiçados. Agora, por exemplo, um ônibus com problemas mecânicos parado na Praça da Bandeira, na Rua Teixeira Soares, interditando parcialmente a pista na altura do Trevo das Forças Armadas. O trânsito está intenso desde a altura da Rua Pará. Movimentação de veículos também grande na linha vermelha, onde tem um outro ônibus enguiçado na altura da Maré, sentido Baixada Fluminense, bem na altura do batalhão da Polícia Militar. Por ali, só trânsito intenso mesmo. Na região da Zona Sul, Jardim Botânico, retenções da altura da Rua Maria Angélica até a Lopes Quintas, no sentido Maitá, melhores condições. Pela freguesia, a Edgar Werneck foi liberada depois de um acidente envolvendo carro e moto mais cedo, tá? Agora o trânsito flui melhor. Pelo elevado Rufino Pizarro também teve um acidente mais cedo, o trânsito segue intenso no sentido São Cristóvão. E o Paulo de Fronten foi liberado depois de um outro acidente envolvendo duas motos no sentido Lagoa.
0: 10 horas e 40 minutos, servidores do Departamento de Trânsito, o DETRAN, iniciaram hoje uma greve por tempo indeterminado. A paralisação foi aprovada pelo sindicato do DETRAN e tem entre as principais reivindicações a reestruturação da carreira e medidas de valorização dos funcionários. A decisão ocorreu durante uma Assembleia Geral Extraordinária realizada no dia 25 de setembro. De acordo com o sindicato dos servidores do DETRAN, a proposta de paralisação recebeu em segunda votação o apoio de mais de 2/3 dos filiados que participaram da Assembleia. Segundo o DETRAN RJ, a mobilização envolve exclusivamente os servidores do órgão. Os atendimentos nos postos de identificação civil não devem ser afetados, já que esses serviços são prestados por profissionais terceirizados. Nos serviços veiculares, incluindo postos de vistoria e unidades de serviço veicular, usuários que não conseguirem concluir o atendimento em unidades afetadas pela paralisação poderão retornar ao mesmo local no prazo de até 5 dias úteis depois da retomada das atividades, e aí não será necessário realizar um novo atendimento. Na área de habilitação agora, se você tem exame prático previsto para hoje, você vai ser remanejado. A exceção fica por conta das bancas que, dentro das previsões legais, mantiverem a realização dos exames. Os exames eletrônicos que forem cancelados deverão ser agendados novamente pelos próprios usuários, de acordo com a disponibilidade de vagas. O DETRAN informou que não vai fazer uma nova cobrança de taxa para esses casos. Os outros serviços que são realizados pelos terceirizados vão continuar funcionando. O DETRAN diz que respeita os servidores e que está aberto para discutir as reivindicações apresentadas pela categoria e para preservar principalmente os atendimentos considerados essenciais à população, porque quem já teve um processo no DETRAN sabe que o troço é chato. A verdade é essa. E agora, num cenário de greve, é a se atentar para a sua situação, ficar esperto para não perder tempo e dar com o nariz na porta também, né?
1: É isso. Thaís Vieira quer registrar a participação de ouvintes. Vai contigo, Laís.
2: Bianca, o Joel mandou uma mensagem de voz reclamando sobre o acúmulo de lixo na Pavuna. Ele indica a rua Judite Guerra na subida para o metrô da Pavuna.
3: CBN, bom dia. Joel aqui da nossa Pavuna. Essa é a situação do lixão que se transformou o nosso centro da Pavuna. O centro comercial aqui dos dois lados é lixo por todo canto e a Colurbe não dá, não consegue tirar esse lixo. Isso aí é o ponto de ônibus 386 para o Castelo, os pontos que vai Nova Iguaçu, Via Light, São João do Meriti. É lixo por todo canto. Nos ajude. Um abraço. Bom dia.
1: Um abraço, nessa querido.
2: Nessa foto que ele mandou para a gente, Bianca, não tem lugar para a pessoa ficar esperando o ônibus ali. Em razão da quantidade de lixo, a gente vai entrar em contato com a prefeitura pedindo respostas à limpeza e à manutenção, né, da limpeza nesse lugar.
1: Falta de educação das pessoas também.
0: Tremenda.
1: Né? Gente.
0: Tremenda.
1: Isso. A um coloca e o outro, ah, pode. Ah, vou colocar também. Vê se faz isso dentro de casa. A casa deve ser um lixão.
0: Não faz.

0: Né? As pessoas realmente se aproveitam umas das outras do descuido total, né, com a cidade. E é aquilo que a gente sempre diz aqui no CBN Rio também, Bianca. O poder público pode muito, mas não pode tudo, né? O poder público pode demais, mas numa lógica hiperindividualista que nós vivemos hoje no nosso país e que as eleições, de alguma medida, mostram a vitória dessa lógica hiperindividual, de pouquíssima preocupação com aquilo que é coletivo, muita gente adapta esse tipo de ideologia e de forma de viver para ganhar voto. E essas pessoas bateram recorde de votação no Rio, São Paulo, em Minas Gerais, numa lógica hiperindividual de que você é o responsável por você e nunca pelo outro. Isso parte do microcosmo de Caxias para chegar até a Brasília, né? A partir do ano que vem. Laís, tem mais participação?
1: Tem sim, Leandro. Essa é nosso ouvinte, eu acredito que ele acabou de passar esse susto e gravou esse áudio pra gente, é o Léo Novaes. Ele tá pela região da Zona Sul e passou agora um susto com bicicletas elétricas, inclusive com uma criança.
2: Bom dia, conto com a ajuda de vocês. Aqui, tô aqui no Largo do IBAN, o Maitá. Tem um sinalzinho que se atravessa. Eu era o segundo carro. Saiu o primeiro carro, veio um pai com uma criança numa bicicleta elétrica, atravessou na minha frente despretensiosamente e irresponsavelmente, de forma abusiva. Eu tomei um susto tão grande que meu intuito foi frear e acelerar e ele simplesmente foi embora. Tem que regularizar essas motos elétricas, tem que ser uma política eficaz para isso, porque vai chegar uma hora que tem uma vítima fatal, aí não vai ser por falta de aviso. Me desculpe.
3: Puxa, Léo, um abraço para você. Você vê que ele tá tão nervoso, tá até com a voz ofegante, mas fez questão de mandar aqui pra gente esse desabafo em forma de alerta também. Porque, de fato, o que acontece nas ruas do Rio hoje tá muito perigoso, são muitas bicicletas elétricas circulando nos meios dos carros e muitas delas com crianças, pais e mães levando seus filhos pra escola, retornando. E é preciso que tenha uma fiscalização maior e consciência das pessoas, né? Léo, siga aí, tranquilo, ainda bem que nada ruim aconteceu, foi só o susto.
0: E que a gente percebe o tom de voz dele, né? Vocês frisaram, Bianca, Laís, o tom de voz assustado dele, daquela situação que realmente pode ser uma situação limite, né? Escapou dessa, mas realmente é de se preocupar. São 10 horas e 46 minutos. A Clara Simão vem nos contar agora que as aulas foram retomadas no Colégio Pedro II de Realengo depois de uma confusão, né, que rolou por lá ontem. Hoje a situação está normal, né, Clara? Bom dia para você.
4: É isso, Leandro, Bianca. Bom dia a vocês, aos nossos ouvintes. Então, né, as aulas elas foram suspensas ontem porque, segundo alguns relatos de funcionários da unidade, o pai de uma aluna ameaçou uma professora durante o horário de saída dos estudantes nessa última segunda-feira. De acordo com os relatos, o homem alegava que a docente teria gritado com a filha dele. Funcionários também afirmam que o pai da estudante perseguiu a professora pelo pátio da escola durante a discussão. Em solidariedade, colegas decidiram não dar aula nessa terça-feira. Após o ocorrido, a direção do colégio divulgou um comunicado e manifestou apoio à docente e determinou que o homem envolvido nas agressões não poderá entrar na unidade. A Polícia Civil informou que vai investigar o caso e ouvir testemunhas para esclarecer as circunstâncias da ocorrência. Bianca e Leandro.
0: Obrigado, Clara Simão, pelas suas informações. Segui acompanhando mais uma situação lá no Colégio Pedro II.
3: Bom, vamos agora voltar para a rua, onde está Matheus Lins. Daqui a pouquinho. A gente vai para Pavuna. Deixa só ele se posicionar melhor, porque ele está acompanhando o Matheus Lins hoje a denúncia de muitos moradores da Pavuna sobre entulhos e risco de novas enchentes, né? Verão está chegando, temporal no fim do dia, com certeza isso aí vai acontecer, todo ano acontece, chuva de verão.
0: Isso.
3: E mais uma vez, não tem preparação, não tem prevenção nessa área da Pavuna tão importante na Zona Norte.
0: E foi demanda que partiu dos nossos ouvintes, né, Laís?
1: Isso, a gente já visitou a região, né? Fizemos a reportagem sobre esse mesmo problema. Pelo jeito, não resolveram, ninguém chegou lá nessa região que o Lins está.

0: Aí, os ouvintes mais uma vez buscaram a CBN. E, Bianca, hoje a gente está recebendo muitas mensagens sobre a pavuna. Acabamos de registrar do Joel e agora chega uma mais uma do Armindo, que também é morador da pavuna e está reclamando sobre lixo.
1: Bianca e Leandro, bom dia. Queria corroborar aí com o Joel, que falou sobre o lixo na pavuna. Porque a subida do metrô, as rampas de subida, as escadas, estão sempre cheias de lixo, ocupadas por vendedores. Não se pode transitar. Aqui, Armindo, pavuna, Rio de Janeiro.
0: Mais um para conta, Bianca.
2: Pois é. Bom, Matheus Lins, então, está no bairro e tomando conta hoje da central do ouvinte, na rua. Bom dia, Matheus.
3: Oi, Bianca, bom dia para você, para o Leandro e para os nossos ouvintes. Os ouvintes do CBN Rio denunciaram esse acúmulo de lixo e também de entulhos em diferentes partes aqui da pavuna. Na Zona Norte, a gente veio até aqui conferir de perto. Adianto vocês que uma das situações mais preocupantes está na Rua Sargento de Milícias, às margens do Rio Pavuna, onde o trecho está tomado por muitos resíduos. Também os moradores dizem que esse problema fica ainda pior quando chove forte. E aproveito já para registrar que começou a chover aqui agora, então o pessoal já começa a se agitar aqui, ficar preocupado com a situação da chuva. Aqui na rua já dá para ver sacolas com lixo que foram jogadas, caixas de cerveja, alimentos, muitas roupas rasgadas, sacos de entulho e também até restos de alimentos, além, né, de uma carcaça de veículo. A preocupação desses moradores aqui não é por acaso, porque a região, segundo eles, já tem um histórico muito forte de enchentes aqui. A moradora Jurema Pereira vive aqui na região e ela me contou que ela já perdeu vários bens por causa de uma cheia aqui no Rio Pavuna, causada por esse acúmulo de lixo.
4: Ali fica horrível. Colurbe limpa pela metade, como você está vendo. Agora jogaram até carro.
3: E aí quando chove, como é que fica?
4: Entope, a casa aqui enche. O rio transborda, a rua enche, enche a casa. Aquela chuva de 24, a chuva vem aqui, ó, dentro de casa. Que o lixo cai no rio, aí o rio, a água não passa para lá, entope tudo. Não adianta que o povo joga lixo. O povo vem de longe, de carro, e joga lixo ali.
3: Um outro morador que eu conversei aqui perto também, o Carlos Luiz, ele reclamou muito da demora para ter uma limpeza aqui pelo local.
5: Quer chover aqui da rio, bota para fora, fica nessa promessa aí, ó, dessa hora ele passa a rua, nunca ali passa a rua aí. Aí nós daqui a mercê aqui, cara, entendeu? Atrapalhando nós aí, ó. Entendeu? A gente, pô, aqui enchia assim, enchia. Mas quando a rua era limpa, entendeu? A água já tinha espaço para a água evacuar, entendeu? À vontade, agora não tem mais espaço. Dessas águas do morro lá de cima lá, daqui. Quer dizer, a nós fica aqui é uma bacia. Aí fica essa promessa de limpar, nunca limpa, nunca limpa, nunca limpa. Entendeu? Nós fica aí, ó. Entendeu? É a mercê aí, ó.
3: Bianca e Leandro, durante também aqui a minha passagem, os moradores me contaram, além de tudo isso, que esse trecho onde está concentrado boa parte desse lixo era a continuidade da Rua Sargento de Milícias, que tinha acesso direto para a rodovia Presidente Dutra. Eles falavam que antigamente, há muitos anos atrás, isso ajudava a evitar caminho, cortar passagem, e essa passagem já está bloqueada há anos, e apesar de ainda aparecer em vários mapas online, que eu chequei isso, hoje ela está tomada por muito entulho e vegetação. E outra rua da região também, enquanto eu circulava, a Rua Alta de Souza, eu encontrei muitos santinhos de campanha eleitoral espalhados pelo chão, coisa que preocupa os moradores por uma possibilidade de entupir tudo com esses santinhos que viram uma massa quando chove. E a gente já procurou a Conlurb, que informou que vai apurar essa situação e dar uma resposta sobre a limpeza nas ruas. A Prefeitura do Rio também foi questionada sobre o trecho da Sargento de Milícias, que está fechado há anos, e sobre uma possível solução para o acesso, mas ainda não respondeu. Bianca e Leandro.
2: Ok, obrigada, Matheus Lins. Importante reportagem que você faz. Fomos provocados aqui pelos ouvintes. Em tempo real, muita gente está mandando mensagem, mas a gente já tinha recebido muita coisa aqui pelo WhatsApp sobre isso, sobre essa sujeira, essa imundícia total que está acontecendo na pavuna, que acarreta muitos problemas, graves consequências.
6: Isso, e ainda mais num cenário, né? Como Bianca mencionou mais cedo, a gente está chegando no verão, a gente está num mês muito chuvoso no Rio de Janeiro, mas é aquela chuva contínua. Daqui a pouco a gente vai ter as grandes tempestades do Rio de Janeiro. E esse grande acumulado de lixo, ele vai se transformar em bueiros completamente entupidos e no caos ali. A pavuna já sofre demais. A pavuna, a chegada à Baixada Fluminense também, você tem, não exatamente ali, mas você tem, por exemplo, em Acari, você teve o transbordo do rio Acari, que, enfim, tirou vida de pessoas. Na Baixada Fluminense, o rio Botas, totalmente assoreado,

0: também em Belford Roxo, que teve uma série de problemas causados por uma ação humana também. Além do poder público, existe essa ação humana denunciada aqui pelos entrevistados do Matheus Lins como corresponsável, né? Como corresponsável pelo problema que se tem na região. Deixa eu voltar para o noticiário policial rapidamente. Sim. São 10 horas e 54 minutos. Tem mais uma operação da Polícia Federal nas ruas do Rio de Janeiro. A Polícia Federal deflagrou, né, a segunda fase da operação Off-Grade Coffee contra o tráfico internacional de drogas. Na ação de hoje, foram cumpridos um mandado de prisão e 2 de busca e apreensão no município de Manhuaçu, em Minas Gerais. E é um desdobramento de uma investigação que começa aqui no Rio de Janeiro, quando a PF apreendeu 1,2 tonelada de cocaína oculta no porto do Rio de Janeiro, dentro de um container carregado com sacas de café, que seguiria para a Alemanha. E aí, ao longo do trabalho, a Polícia Federal identificou que o grupo que estava tentando mandar cocaína aqui do porto do Rio de Janeiro para a Alemanha, que o grupo tentou usar empresas de fachada em nome de terceiros e realizou várias operações financeiras estruturadas para poder ocultar os recursos ilícitos. Essa operação Off-Grade Coffee é mais uma ação da PF para tentar entender como que quadrilhas atuam no Rio de Janeiro com uma conexão com a Europa, né? Exportando cocaína dentro de saca de café para a Alemanha. É, meus amigos, não é mole não, o Rio de Janeiro não é mole não. Com conexões em Minas Gerais, foco da operação de hoje. Uma pessoa foi presa e mandados de busca e apreensão foram cumpridos.
1: Tem uma outra operação da Polícia Federal e nessa aqui, o alvo são pessoas ligadas, envolvidas com cenas de abuso sexual infantil na internet. Diogo Bugalho, traz as informações completas, por favor.
2: Sim, Bianca, é uma operação que aconteceu nessa manhã, sexta fase da Operação Guardiões, com o objetivo de reprimir os crimes de armazenamento, compartilhamento e comercialização de mídias contendo cenas de abuso sexual infantil. Os agentes da Delegacia da Polícia Federal em Nova Iguaçu cumpriram um mandado de busca e apreensão em Belford Roxo. As investigações começaram em 2025 em Roraima, depois da identificação do compartilhamento de pelo menos 107 arquivos contendo essas cenas de abuso. O aprofundamento das investigações permitiu identificar que a conexão usada para o compartilhamento estava localizada em Belford Roxo, aqui na Baixada. Os policiais federais, então, hoje apreenderam o computador usado pelo investigado, que vai passar por uma perícia técnica. O material encontrado nessa máquina também pode contribuir para localizar outros possíveis envolvidos nessa rede. O investigado vai responder pelo armazenamento, compartilhamento e comercialização de mídias com cenas de abuso sexual infantil. Bianca.
1: Obrigada, Diogo. Nosso repórter Pedro Bonenberger informa, saindo de uma pauta, de uma reportagem, se deslocando pelas ruas do Rio de Janeiro, que o trânsito está impraticável na linha vermelha agora, no sentido centro da cidade, altura da Maré. Tá impossível, tudo parado. A gente tinha noticiado um pouco mais cedo um ônibus enguiçado, só que no sentido contrário, sentido Baixada. Isso aí não está alterando, né? O problema agora é sentido centro. Vamos ver o que, que aconteceu, se é só excesso de veículos, se tem algum acidente ou outro problema aí que está deixando o trânsito congestionado demais na linha vermelha, na altura da Maré.
0: Imagens agora para você no YouTube e no Globoplay, tudo parado, um estacionamento. Pedro, paciência aí, meu camarada, tá voltando, saindo de uma pauta para outra aqui, paciência para você e para todos que estão conosco, 92,5, tá um estacionamento ali na altura da Maré, linha vermelha completamente parada. A gente sabe que em dia de chuva, Rio de Janeiro fica com o trânsito ainda mais complicado, e aí quando para uma das principais vias expressas da cidade, a coisa fica ainda mais difícil. Antes da gente ir para o intervalo, deixa eu só fazer um registro aqui que está rolando um ato na Praia de Ipanema, homenageando nesta quarta-feira as vítimas do ataque do Hamas ao sul de Israel, que completa hoje 3 anos. A ação no posto 10 reproduz parte do memorial dedicado às vítimas do Festival Nova, onde centenas de pessoas foram assassinadas. Segundo os organizadores, 378 pessoas foram assassinadas naquele evento. E quem organiza é a diretora de operações Stand With Us Brasil. Foram colocadas 397 placas com fotos das vítimas do Festival Nova, que foram as pessoas que morreram naquele dia. Era um festival de música eletrônica. O ataque aconteceu

0: em 7 de outubro de 2023 e a partir daí a guerra na etapa que a gente ainda vê hoje acontecendo lá em Israel, na faixa de Gaza e todas as cenas que a gente lamenta muito que de ver com alguma regularidade nos últimos 3 anos.
1: Rápido intervalo, na sequência tem repórter CBN de 11 horas e voltamos com muito mais.
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8: 2026. O advogado de Antony Garotinho, Marcelo Dias de Paula, aparece como autor do parecer da Procuradoria-Geral Eleitoral sobre a desistência do recurso do ex-governador do Rio de Janeiro. O nome de Marcelo aparece nos metadados do documento oficialmente assinado pelo vice-procurador-geral eleitoral Alexandre Espinosa Bravo Barbosa. Espinosa atribuiu o registro a um possível erro técnico. Já o advogado negou ter elaborado o documento. Sem os votos de Garotinho na contagem, Douglas Ruas, do PL, ultrapassa 50% dos votos válidos e pode ser declarado eleito governador do Rio no primeiro turno, que tira Eduardo Paes, do PSD, da disputa. 7 dos 13 blocos oferecidos hoje no quarto ciclo do leilão do pré-sal foram arrematados. Petrobras, Prio e Equinor levaram 2 blocos cada. Um consórcio formado pelas chinesas Senoc e Sinopec ficou com outra área. O valor adicional pago acima da tabela chegou a 494,64% e os bônus de assinatura somaram R$530,4 milhões. Os investimentos previstos nos blocos arrematados alcançam R$778,4 milhões. Reconhecido hoje com o Nobel de Química, o francês Henri Cagan foi laureado 25 anos depois de ficar de fora da premiação. Em 2001, o Nobel foi concedido a 3 cientistas por pesquisas ligadas à catálise assimétrica, mesma área premiada nesse ano. Cagan, no entanto, já havia publicado em 1971 um trabalho pioneiro sobre o tema. Na época, a exclusão provocou críticas da comunidade científica francesa à academia. Agora, ele divide o Nobel de Química com o japonês Kensu Sohai. No horário de Brasília, 11 horas e 3 minutos.
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8: Ainda na rede CBN, informações ao vivo de Brasília com Samantha Klein. Samantha.
9: Oi, Muniz. O candidato do PL, Flávio Bolsonaro, afirmou agora há pouco que as mudanças constitucionais defendidas por ele e sua campanha passam pela redução da maioridade penal, fim da reeleição e reforma do judiciário. A declaração ocorreu após um ato com integrantes da Federação PP União Brasil aqui no QG em Brasília para a formalização da aliança de segundo turno. Ele ainda fez essa afirmação sobre

0: sobre o tema depois de uma fala ter repercutido ontem em Goiânia, num ato com Ronaldo Caiado. Flávio tinha afirmado que faria modificações constitucionais, mas sem trazer detalhes. Isso trouxe preocupação para a campanha, depois de ter repercutido na imprensa e nas redes sociais. E aí, com isso, ele trouxe essa explicação. Muniz.
1: Muito obrigado, Samantha Klein, pelas informações ao vivo de Brasília. Agora são 11 horas e 4 minutos.
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3: 11 horas e 4 minutos, estamos de volta com o nosso CBN Rio. Muito obrigado pela audiência, muito obrigado pela companhia também. Nós seguimos juntos em 92,5 no YouTube e no Globoplay, sempre com o que é mais importante na nossa cidade e no nosso estado. Você pode mandar o seu recado para cá, 99764-2381, 99764-2381. Manda o seu recado aqui pro nosso WhatsApp com uma sugestão de pauta, um comentário, uma piada, se for boa, eventualmente a gente pode até ler aqui, né? Se for uma gracinha interessante, a gente pode te colocar também no ar, beleza? E também estamos no YouTube com você. Tem vários comentários aqui, vou trazer alguns. A Solange mandou um recado pra gente, o Carlos lá de Angra

0: emitidas pelas águas do rio. Nosso ouvinte está contando que a cobrança está acontecendo a cada 12 dias. E isso aconteceu com a mãe dele, ela foi pega de surpresa, pagou a primeira conta, 12 dias depois chegou outra conta. Ué. Ele mandou uma mensagem de voz.
1: Eu, hein?
2: Bom dia, família CBN, bom dia, Leandro, bom dia, Bianca.
1: Oi.
2: Excelente semana para todos nós. Eu venho aqui fazer uma reclamação contra a Águas do Rio. A minha mãe recebeu no intervalo de 12 dias duas contas. Uma do mês de setembro e uma do mês de outubro, com valores. E ao falar com eles falaram que está certo, porque eles estão fazendo uma readequação nos pagamentos, nos vencimentos. Ou seja, a minha mãe pagava a conta todo dia 26 e eles alteraram a data de vencimento para o dia 10. Então ela pagou a conta no dia 26 de setembro e agora vai ter que pagar uma no dia 10, 8 de outubro, 12 dias, no intervalo entre uma e outra. E se ela não quiser pagar, ela pode pagar com juros depois. É um absurdo isso, tendo em vista que não fomos avisados que isso seria feito, e minha mãe ganha um salário mínimo, e ela vai ter que desembolsar quase R$350, somando as duas contas, para poder não ter a água dela cortada.
0: Bianca, Leandro, entramos em contato com Águas do Rio, cobramos respostas. Em nota foi informado que houve, sim, um ajuste pontual no calendário de leitura e vencimento das contas, o que resultou no intervalo menor entre as duas cobranças. Essa mudança, Águas do Rio diz que foi comunicada previamente aos clientes na fatura de julho, com 3 ciclos de antecedência. A adequação ocorre uma vez e as próximas contas seguirão o calendário regular de faturamento. Procedimento está previsto na regulamentação estadual que permite esse tipo de alteração mediante comunicação prévia ao cliente.
1: Tá bom. Que esquisito, hein? O ouvinte tem toda a razão de se assustar, buscar uma explicação. Tá aí. Essa explicação, então, foi uma vez só e não deve acontecer mais. Foi para ajustar, foi para um ajuste.
3: É isso.
1: Ok.
3: Agora 11 horas e 8 minutos, deixa eu voltar aqui a conversar com o Diogo Bugalho, que atualiza pra gente duas operações da Polícia Federal. São pelo menos 4 que estão acontecendo hoje, mas a gente vai tratar de duas que são bem importantes. A primeira, a gente abriu o CBN Rio aqui, 9h40 da manhã, falando contigo, ouvinte do CBN Rio, que um dos grandes problemas que nós temos na segurança pública é a cooptação de agentes do Estado pelo crime organizado. A Polícia Federal e o Ministério Público do Rio de Janeiro descobriram que policiais militares e ex-servidores comissionados da Alerj vendem fuzis para o chefão do Terceiro Comando Puro. É isso. É simplesmente isso. Esse precisa ser o grande destaque, o que a gente precisa apreender a partir do noticiário de hoje, sempre muito movimentado. Para você ter o mínimo de seriedade no combate ao crime organizado, isso tem que ser colocado como prioridade a maior de todas. Você acabar com a cooptação de agentes do Estado pelo crime. Senão você vai eternamente enxugar gelo. Você vai colocar policial do bem para morrer dentro de favela, enfrentando bandidos que são apoiados por policiais militares do mal. Essa é a lógica que o Rio de Janeiro repete aí há 40 anos, né? Pelo menos. Mas quem sabe um dia a gente aprende e muda de modelo, né?
1: É isso. Bom, então o Diogo Bugalho vai trazer a atualização sobre a operação de hoje. Vamos lá, Diogo, por favor.
4: Bianca, a gente continua com 5 presos nessa operação da Polícia Federal. Os agentes tentavam cumprir no total 7 mandados. São, portanto, 2 foragidos, entre eles o traficante Álvaro Malaquias Santa Rosa, o Peixão, que era também alvo de um dos mandados dessa operação. Mais um mandado, né? Ele que já foi alvo de tantas operações e nunca é preso, nunca é encontrado pelas forças de segurança aqui no nosso estado, seja a Polícia Federal, seja a Polícia Civil, Polícia Militar aqui do Rio. Foram pelo menos 3 fuzis apreendidos, a PF está nas ruas cumprindo 18 mandados de busca e apreensão aqui na capital e nos municípios de Nova Iguaçu, Angra dos Reis, Mesquita, Nilópolis e Seropédica. Segundo a Força Tarefa, esse grupo criminoso que atua desde 2022 teria movimentado R$100 milhões nesses 4 anos através de empresas de fachada. O grupo, que também era composto por agentes públicos, né? Inclusive um policial militar, 3 ex-PMs e 1 ex-comissionado da Alerj, que foram presos hoje. Esse grupo vazava informações sigilosas para os integrantes da facção. Além do PX,

0: Então, um policial civil também segue foragido. São todos agentes ou ex-agentes públicos, Bianca, além do próprio traficante-chefe do Terceiro Comando Puro, que, de acordo com a PF, negociava diretamente a compra desses armamentos. Em uma das ocasiões investigadas, teria comprado de uma vez um lote de 10 fuzis de uso restrito. Volto com você.
1: Ok, Diogo, mas eu sigo com você porque você também tem informação sobre uma operação da Polícia Federal contra a prática de importação clandestina de medicamentos emagrecedores. E aí?
0: Pois é, mais uma vez estamos vendo isso. Polícia Federal nas ruas nessa quarta-feira, Bianca. São 4 operações diferentes, assuntos muito diferentes. E essa é a Operação Linha Fina para reprimir a possível importação clandestina de medicamentos para emagrecer. Os policiais federais estão cumprindo, nesse caso, 3 mandados de busca e apreensão na cidade de Paraíba do Sul. Um dos mandados é na residência da mulher investigada e 2 em estabelecimentos comerciais, salões de beleza ligados a ela. A investigação, conduzida pela PF em Petrópolis, começou no ano passado depois de uma denúncia anônima. Esses medicamentos teriam sido importados do Paraguai e posteriormente vendidos nos salões de beleza de Paraíba do Sul. A investigada pode responder, portanto, pelo crime de importação, venda ou distribuição de produto terapêutico sem registro. Ainda era um daqueles sem registro aqui na Anvisa, aquelas versões que a gente está conhecendo aí como Monjaro do Paraguai, né? O medicamento que vem de lá sem nenhuma procedência comprovada. Volto contigo mais uma vez.
1: Ok, obrigada, Diogo.
2: Operações importantes da Polícia Federal, né? Esse medicamento caiu na boca do povo, enfim, todo mundo procurando aí uma outra forma. Porque só existe esse contrabando porque as pessoas estão muito interessadas nele, né?
1: É.
2: Só existe esse contrabando, tantas operações do tipo, roubo de farmácia, porque as pessoas estão interessadas. Tem muita gente
1: comprando, tem comprador.
2: É isso.
1: É verdade.
2: O crime também se orienta pela demanda, né? É a lei que rege a nossa sociedade, né? Se você tem muita procura, se você tem muita demanda, o crime vai também se enfiar nesse mercado de alguma forma. 11h13, vamos lá, hein? Vamos conversar aqui agora com quem? Vamos conversar com a Clara Simão, então?
1: Vamos, que agora é pra gente rir um pouquinho, não é? Porque aconteceu um fato curioso nas ruas do Rio. Clara, explica, então, com imagem, por favor, com imagem.
2: Porque isso nós tivemos já o elefante marinho, agora temos o emu, né, em Campo Grande. E aí, o que falta, hein? Que bicho que falta?
3: Coisas que só acontecem no Rio de Janeiro. Leandro e Bianca, tô me sentindo aqui num episódio de Looney Tunes.
2: Looney Tunes, peraí.
3: É isso aí.
2: Looney Tunes, explica pro ouvinte do CBN Rio o que é Looney Tunes.
3: Looney Tunes é aquele desenho que tem o Pernalonga, tem o Piu Piu. E nesse caso, nesse programa, também tinha aí os queridos Papaléguas e o Coyote.
2: Muito bom.
3: Que eles se perseguiam pra caramba aí. O Coyote nunca conseguiu pegar o Papaléguas, que é o caso desse emu aí que tava correndo aí numa via de trânsitos. Motoristas flagraram isso aqui no Rio de Janeiro. Então, isso aconteceu ali no viaduto da Avenida Arthur Rios, em Campo Grande, na zona oeste do Rio. Eles se surpreenderam ali, vendo um emu correndo ali. A Secretaria Municipal de Proteção e Defesa dos Animais informou que foi acionada ali para resgatar a ave, mas os agentes não conseguiram localizá-la no local. Ele foi mais rápido que a Secretaria de Proteção e Defesa, como a gente vê o Papaléguas correndo.
1: Pera, Clara.
3: Isso aí, me conta.
1: Isso aí não é ao vivo, não. O emu não apareceu pra dar uma entrevista pra gente.
3: Não.
1: É o Laerte Afonso, que foi lá e pesquisou. Som do emu.
3: É bem por aí.
2: Esse é o Papaléguas, ó.
3: É o Papaléguas do Bip Bip. Já mudou de nome 2 vezes.
1: Ai, ai. Gente, olha ele correndo muito, olha. Mas é uma ave bonita, é tipo um avestruz.
3: É, da mesma família.
1: Uhum.
3: É, segundo a secretaria, um homem ele conseguiu resgatar o animal. A patrulha ambiental realiza uma ação de fiscalização nessa quarta-feira para apurar as circunstâncias desse caso. O aparecimento do animal chamou a atenção por se tratar ele de uma espécie pouco comum no Brasil. O emu é uma ave nativa lá da Austrália e pode chegar a quase 2 metros de altura, enorme. A espécie tem plumagem marrom acinzentada e é frequentemente confundida com a avestruz e com a ema, como a gente disse agora. O avestruz, ele da mesma família, ele é considerado a maior ave do mundo, com mais de 2,5 metros de altura. E tem como uma das características a ausência de penas no pescoço. Já a ema é a espécie nativa da América do Sul. Se diferencia ali principalmente por não possuir uma cauda. Esse aí, no caso, é o emu, lá da Austrália. Não sabemos se ele veio correndo da Austrália, porque o bicho é rápido.
2: Muito bom. Ai,
1: foi parar em Campo Grande.
3: Olha lá, Rio de Janeiro é assim, gente.
2: É isso aí, gostei do Looney Tunes, tá? Referência espetacular que demonstra aí conhecimento sobre grandes desenhos animados, né? Pernalonga, Patolino, Coyote, Papaléguas, né? Toda essa tropa maravilhosa.
1: Aliás, vai ter um especial da TV Globinho sábado agora, dentro do Criança Esperança, na TV Globo. Legal, né?
2: Eu vi a...
1: Ah, nostalgia.
2: Vi a propaganda, né? Da Letícia Colin, né? Protagonista isso. Da...
3: Muita gente aí, bacana Cuita. De volta.
2: É, muito bom, muito bom. O TV Globinho era um clássico, né, da TV Globo. Agora, pro Dia da Criança, né?
1: Muito fazer legal.
2: Esse especial.
1: Intervalinho, já voltamos.
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1: 11:18.
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1: Gabriel Freitas acompanha a agenda do candidato Eduardo Paes do PSD, que apesar de todo o imbróglio envolvendo o julgamento do TSE, que pode definir a realização ou não do segundo turno, mantém a agenda na rua. Oi, Gabriel.
7: Oi, Bianca. E ele subiu o tom nessa quarta-feira ao falar da disputa na justiça que pode decidir se o Rio vai ou não ter segundo turno para o governo do estado. Durante uma agenda na Rocinha, na Zona Sul, Paes chamou de viciado o parecer do Ministério Público Eleitoral, que é favorável, né, à desistência do recurso de Antony Garotinho, do Republicanos. A suspeita levantada por Paes tem relação com os metadados do documento, né, o arquivo que foi apresentado ao Tribunal Superior Eleitoral, que aparece lá com o nome do Marcelo Dias de Paula, que é advogado de Garotinho, no campo de autoria. Só que o parecer é assinado pelo vice-procurador-geral eleitoral, o Alexandre Espinosa. Os dois negam que o advogado tenha participado da elaboração desse texto. A explicação é de que o nome pode ter aparecido por uma falha técnica no sistema, mas Eduardo Paes diz que considera o episódio muito estranho e afirmou que acredita nas informações.
8: Advogado do Garotinho, me parece que vão vir mais informações aí em breve. Né, vai se comprovar esse elo entre o advogado do Garotinho e quem fez o parecer, né, que diz, ó, ele pode desistir. Muito estranho aquilo, né, saiu muito rápido. Esse parecer já vem viciado, né, são denúncias muito graves do que está acontecendo no processo eleitoral no estado do Rio de Janeiro.
7: E por que que essa discussão é tão importante para a eleição, né, Bianca e Leandro? Porque o Ministério Público Eleitoral se manifestou ontem, né, a favor da desistência do recurso de Garotinho e também defendeu que os votos dados a ele sejam anulados de forma definitiva. O entendimento é de que Garotinho estava inelegível e por isso a candidatura era inválida desde o início. Se esses votos saírem da conta, Douglas Ruas do PL passa dos 50% dos votos válidos e pode ser declarado eleito ainda no

0: primeiro turno, ou seja, é essa disputa que pode definir se Paes vai ter ou não a chance de disputar o segundo turno. Enquanto a decisão não sai, ele já trabalha com essa possibilidade, viu? Paes reafirmou hoje, nessa agenda na Rocinha, o apoio a Lula, mas disse que também quer o voto de quem escolheu Flávio Bolsonaro para presidente esse ano. O candidato afirmou que não consegue vencer a eleição se falar só com o eleitorado de Lula e usou como exemplo a própria vice na chapa dele, a Jane Reis, que vota em Flávio Bolsonaro.
1: Gente, não tenho dúvida do meu apoio ao presidente Lula, né? Assim, o que eu sempre digo é o seguinte: eu quero também o voto de quem vota eventualmente no Flávio Bolsonaro, né? Para eu ganhar a eleição, eu não posso só me restringir ao voto do Lula. Meu voto é do Lula, meu apoio é do Lula, minha vice-governadora vota no Flávio Bolsonaro. Vai ter gente que vota no Flávio Bolsonaro que vota em mim. E eu quero esse voto, tá? Porque eleição presidencial não tem nada a ver com a eleição do estado do Rio de Janeiro.
0: Paes disse ainda que conversou com Lula ontem à noite. Segundo ele, as duas campanhas já começaram a discutir agendas para um eventual segundo turno, com encontro, com comício e uma passagem de Lula pela Baixada Fluminense. Tem um outro ponto que a campanha de Paes está tentando levar para a disputa judicial, né, Bianca e Leandro? Cerca de 200 mil eleitores digitaram o número 13 na votação para governador, só que o número de Paes é 55. A campanha está afirmando que parte desses eleitores pode ter se confundido por causa daquele material eleitoral que estava associando Paes aos números 13 e 22. Ontem, o caso dos panfletos, né, foi levado à justiça e, na Rocinha, Paes também voltou a uma área onde teve votação expressiva no primeiro turno, né? Foi estratégica essa vinda dele para a Rocinha, assim como foi ontem para Levi Gasparian e para regiões e cidades do Centro-Sul Fluminense, que também votaram em peso em Eduardo Paes. Ele disse ter recebido cerca de 75% dos votos na Rocinha, prometeu ampliar os investimentos em urbanização de favelas, caso ele seja eleito, e agora a campanha segue nessas duas frentes, né? Está esperando a decisão da justiça sobre os votos de Garotinho e, ao mesmo tempo, se movimentando aí para um segundo turno que ainda não está confirmado. Bianca e Leandro.
2: Ok, obrigada, Gabriel.
3: Agora 11 horas e 23 minutos.
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3: Vamos nós.
2: Vamos lá, Leandro. Vamos nos concentrar hoje, aí pelas suas apurações, na presidência da Alerge. O que prever para 2027?
3: Vamos lá, Bianca. A direita, né, saiu muito forte da eleição desse ano e o PL prevê a manutenção da presidência da Assembleia Legislativa, que hoje é ocupada pelo ainda candidato ao governo do Rio de Janeiro, Douglas Ruas, né? Douglas Ruas é do PL, o partido cresce na Assembleia Legislativa do Rio de Janeiro, passa para 21 deputados, num movimento que, para várias pessoas com quem eu conversei, mostram que essa onda de direita ela é maior do que a onda de direita de 2018, que era do PSL, mas é uma onda de direita diferente. Primeiro, o seguinte, já tem uma disputa aí, uma movimentação nos bastidores para saber quem vai ocupar a presidência da Assembleia Legislativa do Rio de Janeiro. E aí a movimentação ela já começa e ela se intensifica a partir de amanhã, quando o TSE decide ou não se o Rio de Janeiro terá segundo turno. Porque, tendo ou não Douglas Ruas eleito ou não, fato é que ele não continuará na presidência da Assembleia Legislativa do Rio de Janeiro. Ou ele será governador, ou ele irá procurar uma outra coisa da vida para fazer, a depender do cenário desse mês de outubro. E aí, são três os deputados estaduais que estão na disputa aí pela presidência da Alerge, dentro do próprio PL. O Guilherme Delaroli, que já foi presidente da Assembleia Legislativa do Rio de Janeiro, o Jair Bittencourt, que foi vice-presidente da Alerge na gestão André Siciliano, né? E ele foi secretário também do Cláudio Castro, disputou a presidência da Alerge contra o Rodrigo Bacelar, inclusive no racha ali na direita que aconteceu há 3 anos, e o deputado estadual reeleito Anderson Moraes, do PL. Qual que é a diferença do PL de hoje para o PL de ontem, né? Para o PL da legislatura que vai começar, para aquele PSL lá de trás, enfim, o que vem aí nessa nova legislatura? A leitura que algumas pessoas me fizeram é a seguinte: o PL tem uma bancada muito grande de 21 deputados, mas que não são necessariamente todos eles bolsonaristas histriônicos, né? A ideia que a bancada do PL tem é a seguinte: olha, todo mundo ali

0: vota no Bolsonaro, todo mundo vota, faz campanha para o Flávio Bolsonaro, mas você tem deputados que são muito identificados com as pautas bolsonaristas. E aí citam a Índia Armelau, né, que ontem concedeu aqui uma entrevista para o CBN Rio, o próprio Anderson Moraes, o Poubel Filho, são pessoas ali que vão fazer uma defesa enfática, aquela moda Jair Bolsonaro de fazer política. O restante da bancada, e aí salvo um ou outro ali, o restante da bancada é de direita, mas é uma direita mais... Não dá para colocar ali como fisiológica, porque eles não se entendem assim, né? E aí eu estou trazendo conversas que tive com os deputados, mas uma direita muito mais semelhante ao Centrão, né? Ao que a gente entende como Centrão da política, que vai ali, que tem ali, né, uma orientação ideológica clara de direita associada ao Bolsonaro, mas que vai tentar estabelecer pontes, que vai tentar ali colocar o legislativo para funcionar. E aí, nesse lugar, vários políticos de direita foram eleitos não pela pauta bolsonarista pura e simples, mas por uma associação muito verticalizada com prefeituras com muito acesso a recursos. Por exemplo, Nelson Ruas, que foi filho do capitão Nelson, prefeito de São Gonçalo, irmão do Douglas Ruas, e foi eleito com 70.552 votos, a imensa maioria, lógico, vindo ali de São Gonçalo. Vários outros políticos também contaram com prefeituras muito grandes, com prefeituras que estiveram ali nos bastidores operando para que esses políticos conseguissem vencer e obter uma cadeira na Alerj. Isso dito, o que a gente pode esperar da Assembleia Legislativa para o ano que vem, seja ela com Douglas Ruas na cadeira de governador ou com Eduardo Paes, uma Alerj que vai fazer de tudo para não virar notícia. Uma Alerj que vai fazer de tudo para aprovar leis, para tocar a sua vida legislativa e não virar notícia no sentido que virou nessa última legislatura. Com Rodrigo Bacelar preso, com o deputado Valseasa alvo de operação por envolvimento com o Terceiro Comando Puro. Uma Alerj que vai tentar ali simplesmente ser um poder legislativo, longe dessas manchetes que, obviamente, avacalharam a imagem da instituição, que já é para lá de avacalhada, né? Considerando tudo que vivemos, tudo que sabemos sobre a Assembleia Legislativa do Rio de Janeiro. Então, o Rio nem tem governador ainda eleito por conta do Tribunal Superior Eleitoral, mas já há essa movimentação. Jair Bittencourt, por exemplo, pelo que eu consegui apurar, já foi procurado por deputados de centro e de esquerda também, ali tentando negociar, compor de alguma maneira, porque o espaço de comissões ele é muito importante. O PL eventualmente vai controlar a Comissão de Constituição e Justiça da Alerj, que é muito importante, é por onde passam todas as leis. Então,
1: agora, Leandro,
0: nem terminou a eleição, já estamos nessa negociação.
1: Isso, conversas que devem ser mantidas, porque elas já começaram há algum tempo, não é? E se mantém, até porque a taxa de renovação dessa Alerj foi pequena.
0: Isso, muito pequena, né? A gente teve aí uma renovação muito menos expressiva do que tivemos no ano de 2018. Mas o que me chama a atenção é de que muita gente que foi eleita em 2018 continua no cargo até hoje. Então, na verdade, a gente está vendo um prolongamento aí dessa renovação política à direita que começou no ano de 2018. E aí, para fechar, um comparativo que eu pedi, né, para um deputado muito experiente: quem é mais forte hoje, o PL do Flávio Bolsonaro, do Douglas Ruas, ou o PMDB do Cabral, do Pisciani, dessa galera toda, né, que a gente viu comandar o Rio de Janeiro por muitos anos? A lógica é, são partidos diferentes, mas o PL hoje tem uma oportunidade de se consolidar como uma força hegemônica na política do Rio de Janeiro, e com o resultado que teve na eleição de 2024, com o resultado que teve para prefeito e vereador, e com o resultado que teve agora para 2026, a tendência é de que se torne de fato um partido muito maior do que foi aquele PMDB lembrado como um grande partido político do Rio de Janeiro lá atrás.
1: 11h30, repórter CBN vem aí, e a gente volta já já com o Toque de Letra, com a volta do Campeonato Brasileiro depois de uma longa data FIFA. Não sai daí.
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0: Quarta-feira, 7 de outubro de 2026. O candidato do PL à presidência, Flávio Bolsonaro, explicou que as mudanças na Constituição defendidas por ele passam por uma reforma do Judiciário e pela redução da maioridade penal. Flávio afirmou que qualquer alteração terá que passar pelo Congresso. O candidato ainda disse que pretende usar o capital político para tentar aprovar uma PEC, que, logo no início do mandato, para acabar com a possibilidade de reeleição presidencial. Flávio também citou mudanças na reforma tributária, com redução da carga sobre a folha de pagamento, e defendeu diminuir a alíquota projetada para o novo Imposto sobre Valor Agregado. As declarações foram dadas durante um ato em Brasília, no qual União Brasil e PP formalizaram apoio a Flávio no segundo turno. O ministro da Educação, Leonardo Barchini, afirmou que um corte de 1,5% do PIB como parte de um ajuste fiscal previsto pela campanha de Flávio Bolsonaro inviabilizaria programas como o Pé de Meia e Bolsas da CAPES. Segundo Barchini, o valor equivale a cerca de 200 bilhões de reais. A coordenadora do Programa Econômico de Flávio, Daniela Marques, afirmou que o ajuste será feito com redução de privilégios e desperdícios e acusou o governo Lula, do PT, de ter cortado recursos da educação. A NASA divulgou uma imagem inédita de Marte que mostra paredões esculpidos pelo vento. O registro feito pelo rover Curiosity é o mais detalhado até agora dessas formações. A imagem foi capturada em agosto e reúne 6 fotografias feitas nas primeiras horas da manhã marciana. Sem o ajuste de cores usado normalmente pela agência, o panorama preserva tons azulados vistos no ambiente. Os paredões se estendem por cerca de 16 quilômetros. No horário de Brasília, 11 horas e 34 minutos.
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1: 11h36, obrigada pela audiência, pela companhia. Você que tá chegando aqui agora, sintonizou em 92,5, tá no carro, tá preso em algum congestionamento aí, paciência. Você que tá em casa, com o radinho ligado, tá no celular, no aplicativo, também dá para nos ouvir pelo aplicativo da CBN, pelo nosso site cbn.com.br, pelo canal da CBN no YouTube, pelo Globoplay, você nos assiste também, né? É o rádio na TV. Fique à vontade para isso e participe sempre através do WhatsApp 997-64-2381.
2: Falou em participação, falou em Laís Vieira. Manda, Laís.
3: Leandro, eu adoro quando um ouvinte vai influenciando o outro. Um manda mensagem, o outro manda outra e muito a gente vai registrando tudo por aqui. O José Augusto é morador do Grajaú e também mandou mensagem já pensando no período de chuva e falando que por lá não tem limpeza.
4: Leandro e Bianca, bom dia. Quem fala aqui é José Augusto do Grajaú. Eu gostaria de corroborar aí com os ouvintes da Pavuna quanto ao abandono de obras como resposta às fortes chuvas de verão que caem na cidade. Aqui no Grajaú também a gente não tem visto. A poda de árvores está irregular. A coleta de lixo domiciliar também não está adequada. Né? Infelizmente, a população acaba criando seus mecanismos de descartar o lixo aqui nas vias da Engenheiro Richard e Júlio Furtado, que tem canteiros centrais onde muitos carros param. E aí a coisa vai complicar no verão. Pode ter certeza disso.
3: Já vamos encaminhar a reclamação do nosso ouvinte para a prefeitura e pedir respostas em relação à poda de árvore, à limpeza, à Conlurbe também, que está irregular na região. E assim que a gente tiver o retorno, a gente vai informar o ouvinte do CBN Rio.
1: Valeu, obrigada, Laís, por repassar essa demanda aí do nosso ouvinte, colocar ele no ar. Agora o futebol.
0: Toque de letra.
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2: Oi, Hugo, bom dia, amigo.
6: Alô, Bianca. Alô, Leandro. Amigos ligados no CBN Rio, bom dia para todo mundo. Vamos falar de futebol nesta quarta-feira.
1: Vamos, porque depois de uma longa data FIFA, finalmente a bola vai voltar a rolar e logo com o clássico carioca. Botafogo e Vasco se enfrentam no Nilton Santos logo mais, com o Alvinegro tendo novidades.
6: E uma dessas novidades no Botafogo será o Ziyech, o marroquino que entrou pela primeira vez com a camisa alvinegra naquela derrota 2-0 para o Mirassol lá no Maião. Ele provavelmente será escalado de início pelo Tite, sendo uma opção no ataque pelo lado direito. No meio campo e no ataque, né? Já que ele é um jogador de lado de campo e que joga do meio para frente. Ele deve ser a grande novidade. Quem também retorna ao time do Botafogo e provavelmente será titular, o atacante Matheus Martins. Então vamos lá para o provável Botafogo, para o clássico de logo mais às 8h30 da noite pela 29ª rodada do Brasileirão, enfrentando o Vasco. Gabriel Batista no gol, Vitinho na lateral direita, Ferrarese e Lucas Monzon, os dois zagueiros, e o Alex Telles na lateral esquerda. No meio, Huguinho, Medina e Montoro. Lá na frente, o trio Ziyech, Matheus Martins e Arthur Cabral. Aí o torcedor pode estar se perguntando, mas espera aí, cadê o Danilo? Pois é, ele voltou, ele esteve com a seleção brasileira, o Huguinho também esteve com a sub-20, o Danilo com a seleção principal. O Danilo provavelmente vai começar no banco de reservas, mas não está descartada a possibilidade dele ser titular.
2: E aí, Hugo, vamos falar agora sobre Flamengo e Fluminense, né? Que vão fechar hoje as suas preparações para os confrontos de amanhã. Pelo lado do Flamengo, o Pedro e o Samuel Lino voltaram e vão ficar à disposição.
6: Tudo indica que sim. O Andrés Gomes, que é o titular, levou o terceiro cartão amarelo naquela goleada 5-0 sobre o Coritiba e, portanto, está suspenso. Não vai entrar em campo logo mais. E o Marino, Rinestroça, né, como alguns chamam e como ele, na maior parte da carreira, ficou conhecido, ele deve ser escolhido para jogar em uma das pontas, com o Vasco tendo esse trio de ataque formado por ele, Marino, pelo Colídio e também pelo Bruno Duarte. Então, vamos lá para o provável time do Vasco, para esse clássico de logo mais, 8h30. companhia no Nilton Santos. Léo Jardim no gol, Paulo Henrique na direita, Saldívia e Robert Renan, a dupla de zaga, e o Cuiabano fechando aí a defesa pelo lado esquerdo na lateral. No meio-campo, Sousa, Thiago Mendes e Lescano, e lá na frente o trio Marino, Colídio e Bruno Duarte. Só como última informação em relação ao Vasco, ontem na sede náutica do clube, o Conselho Deliberativo aprovou por 175 votos a 32 a venda da SAF para o investidor Marcos Lamacchia. Mais um passo foi dado no sentido do Vasco vender a sua SAF, o que deverá se concretizar de direito e de fato já nos próximos dias.
2: Logo na minha hora de chamar o Vasco, pulei o Vasco e chamei o Flamengo, né? Mas isso é uma prova de que houve uma desatenção breve aqui e acabei errando logo na hora do meu Vascão, que hoje vai buscar os 3 pontos lá, sem o Andrés Gomes, para enfrentar o Botafogo. Agora,
1: prova da
2: sim,
1: sua imparcialidade também,
2: isso aí,
1: amigo.
2: Prova disso, né? Agora sim, falar do Flamengo, que fecha a sua preparação para os jogos de amanhã, Flamengo-Fluminense. Primeiro, falando do Flamengo, Pedro e Samuel Lino de volta vão ficar à disposição.
6: Sim, eles estão à disposição, mas ainda sem a garantia de que serão titulares. Por quê? Estiveram com a seleção brasileira nesse período de data FIFA, nos jogos com a Austrália, 2 amistosos com a mesma seleção, e diante da Índia, lá em Calcutá, no sábado passado. Eles, inclusive, foram titulares nesse terceiro confronto. Fizeram uma longa viagem, apesar disso, apesar do desgaste físico por conta dos jogos e do deslocamento, né, da trajetória, eles já participaram de atividade, mas, repito, ainda não sabem se serão ou não titulares. Certo é que estarão à disposição, sempre lembrando que o Leonardo Jardim já não terá o meio-campo Arrascaeta, que está se recuperando de uma cirurgia no punho esquerdo. Ele que se machucou quando esteve a serviço da seleção uruguaia no amistoso com a Coreia do Sul, ainda não tem data prevista para retorno. O Paquetá provavelmente será o escolhido para a vaga do uruguaio.
1: E para fechar no Tricolor, muito otimismo para a partida com Coritiba, apesar do desfalque, ou dos desfalques.
6: Até porque o momento do Fluminense ele é bastante positivo e isso traz sim uma confiança grande para esse jogo de amanhã com o Coritiba, 9:30 da noite no Maracanã, apesar das baixas que o Marcão terá, como você bem lembrou. E duas delas importantes, estamos falando do lateral esquerdo, René, que provavelmente será substituído pelo Guilherme Arana, e o Canóbio, jogador uruguaio, que também não vai ficar à disposição da comissão técnica para esse confronto. Existe a possibilidade dele ser substituído pelo Kevin Serna. Hoje o Marcão vai confirmar, fecha a preparação dentro de campo e provavelmente dará pistas, mesmo que não confirme, sobre quem será o substituto do Canóbio. Em relação ao René, poucas dúvidas, né? O Arana deve ser o escolhido pelo treinador para iniciar o confronto de amanhã.
2: Valeu, Hugo, um abraço para você, tchau, tchau, até amanhã.
6: Beleza, pessoal, um abraço para vocês também. Amanhã, quinta-feira, estarei de volta para a gente falar mais de futebol e repercutir a sequência da 29ª rodada do Brasileirão aqui no CBN Rio. Valeu.
1: Valeu. 11:44, informação chegando de trânsito. A movimentação está intensa agora na Avenida Brasil porque tem uma carreta enguiçada na Penha. Uma faixa da pista lateral interditada no sentido centro, na altura da Avenida Lusitânia, por conta dessa carreta que está parada ali. E o trânsito está pesado desde a altura do Trevo das Missões, tá? Não está fácil, não. E na linha vermelha, não teve muita explicação aquele congestionamento. Se puder dar uma olhadinha de novo na câmera, colocar na tela para a gente, Clara Simão. Para quem nos acompanha com imagem pelo YouTube, pelo Globoplay, a gente descreve também para você que está no radinho. Congestionamento na linha vermelha estava grande desde cedo, na altura do batalhão da Polícia Militar, sentido centro. Agora, vamos ver como é que estão as condições. Intensa movimentação, né? Em outros pontos também da linha vermelha. Aliás, no sentido Baixada Fluminense, tinha um ônibus parado, já foi retirado, bem nesse ponto mesmo. Estava atrapalhando também o trânsito. Daqui a pouco vou voltar para a linha vermelha, porque a gente está com a câmera fora do ar. Mas na Zona Sul, na Avenida Niemeyer, há lentidão agora na altura da Praia de São Conrado e trânsito intenso na região do Vidigal, tá? Em outro ponto, portanto, do Rio, ainda grande movimentação de veículos. Hoje foi uma manhã inteira de trânsito lento em diferentes pontos, né?
2: Isso, muitos acidentes, né? A chuva e um trânsito realmente mais complicado que o habitual nessa quarta-feira. Deixa eu chamar o Diogo Bugalho, que ele tem informação de momento, um incêndio que aconteceu na rua Sá Ferreira, em Copacabana, e uma mulher teve que escapar pela

0: janela desse incêndio? Conta aí, Diogo.
1: É isso, Leandro. Felizmente, os bombeiros já controlaram esse incêndio num apartamento na rua Sá Ferreira 230, em Copacabana. Os militares foram acionados há cerca de uma hora e o trabalho agora está em fase de rescaldo já. Os bombeiros estão atendendo essa mulher que conseguiu escapar das chamas, saindo pela janela e ficando em pé, em uma beirada ali da estrutura da fachada do prédio, a pelo menos 6 andares de altura. Ainda não há informações oficiais sobre o estado de saúde dela, mas pelas imagens gravadas ali por vizinhos, por pessoas que passavam pelo local, ela não parecia estar ferida, só acabou passando por esse grande susto, já está recebendo a atenção dos bombeiros. Incêndio controlado, portanto, já em rescaldo, sem outras vítimas nesse caso, felizmente também. Leandro.
0: Obrigado pelas informações, Diogo Bugalho. Imagem impressionante, está na tela no YouTube e no Globoplay, labaredas ali, lambendo um apartamento ali na Sá Ferreira, em Copacabana.
2: Intervalinho rápido e já voltamos para a reta final do CBN Rio.
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4: Vamos voltar à Pavuna, onde está Matheus Lins, hoje com a nossa central do ouvinte, ouvindo reclamações de moradores de alguns pontos da Pavuna, na Zona Norte, sobre entulhos, lixos, em áreas que historicamente alagam em chuva. Não precisa nem chover muito, não. Alaga tudo ali. Agora, quando chove um pouco mais, já teve dia de ficar na altura de 2 metros a água. 2 metros. As pessoas perderem tudo, saírem de suas casas, né? E muito disso é por conta da falta de prevenção, falta de preparação. O verão tá logo ali, batendo na porta, com os temporais no fim do dia, que já são também conhecidos por todos, né? Então, o Matheus Lins trouxe mais cedo algumas entrevistas que ele fez, explicou sobre tudo que ele viu lá. E agora tem resposta, Matheus?
5: Temos sim, Bianca. A Conlurb informou pra gente que eles foram até a Rua Sargento de Milícias, na Pavuna, na manhã de hoje ainda, depois da denúncia dos nossos ouvintes do CBN Rio e também de uma cobrança feita pela reportagem, e confirmou todo esse descarte irregular de lixo, principalmente entulho de obras e bens irreversíveis, como as carcaças de carro. A companhia disse que a retirada desse material está programada ainda para hoje, mas sem uma previsão exata de horário. Lembrando que eu estive no local e encontrei muita sujeira, principalmente naquele trecho das margens do rio Pavuna, com os moradores muito preocupados, porque a região tem aquele histórico de enchente muito forte, então quando chove todo esse lixo acaba sendo mais um problema. Mas felizmente, enquanto a gente estava saindo da região já, a chuva deu uma tranquilizada, então os moradores acabaram ficando mais tranquilos também, porque como eu disse mais cedo, eles têm essa preocupação por todo esse histórico. E também relembrando que ainda na nossa passagem, eles ainda contaram que aquela rua onde está concentrada boa parte do material, existia a continuidade da Rua Sargento de Milícias, com acesso direto à rodovia Presidente Dutra, o trecho que está fechado há ano, tomado por entulhos. E a Prefeitura do Rio, que eu também procurei para saber justamente sobre esse trecho que já estava fechado há anos, e também se existia alguma previsão para liberar o acesso. A Prefeitura segue sem dar uma resposta para a gente, então a gente aguarda aí. Tendo alguma novidade, a gente volta. Bianca.
4: Combinado. Obrigada, Matheus.
6: 11 horas e 51 minutos aqui, Bianca. Deixa eu trazer informações sobre uma campanha muito importante do Cremerge, tá? Que a gente precisa registrar aqui. O Cremerge está promovendo uma campanha de doação de sangue em parceria com o Hemorrio. A ação começou agora há pouco, às 10 horas da manhã, vai até 3 horas da tarde, ali na praia de Botafogo. E com as novas regras que entraram em vigor para doação de sangue no dia 2 desse mês em todo o país, doadores regulares poderão continuar doando sangue mesmo após completarem 70 anos. Não há mais uma idade máxima para quem tem esse hábito de doar. E aí, a gente sempre reforça isso porque é uma campanha bem importante, mas é bom lembrar, né, que cada

0: doação salva até 4 vidas por meio da produção de hemocomponentes que são usados para várias finalidades. O Hemorrio abastece 100 unidades em todo o estado do Rio de Janeiro. No ano passado foram coletadas 96 mil bolsas de sangue. Nesse ano a gente está em 63.300 bolsas. Então, quem for doar não precisa estar em jejum, começou agora 10 horas da manhã. O que, que você deve evitar, né? Alimentos gordurosos nas 4 horas anteriores à doação e não consumir também bebidas alcoólicas 12 horas antes. Gestantes, mulheres que estão amamentando e usuários de drogas não podem doar sangue, mas a campanha está rolando ali na sede do Cremerge, na Praia de Botafogo, tá? Até 3 horas da tarde.
1: 11h53, agora vamos com o Diogo Bugalho, com um caso que intriga a polícia do Rio de Janeiro, o desaparecimento de uma menina de 10 anos em Nova Iguaçu. O que você tem de informações atualizadas sobre isso, Diogo?
2: Bianca, a Polícia Civil e o Corpo de Bombeiros seguem fazendo buscas nessa quarta-feira para encontrar a Mariana Queiroz de Carvalho, de 10 anos, desaparecida desde a última quinta. De acordo com familiares, ela saiu de casa no bairro Ipiranga, em Nova Iguaçu, para ir à escola e não foi mais vista. Os pais da criança já prestaram depoimento e os investigadores também estão ouvindo outras testemunhas. Esse caso ganhou aí novos elementos depois que, no fim de semana, a mãe da menina, Carla Lúcia, ateou fogo à própria casa onde a família morava, destruindo vários pertences da menina, as roupas dela. Enfim, esse episódio provocou revolta entre moradores da região e levantou suspeitas aí sobre uma possível tentativa de eliminar provas. A perícia técnica da polícia, que estava programada para acontecer na casa, acabou sendo suspensa depois desse incêndio. A mãe afirma que passou por um surto psiquiátrico e que, por isso, colocou fogo na residência. É a versão que ela apresentou. A polícia segue investigando. Oficialmente não deu mais detalhes aí das circunstâncias desse incêndio ou das linhas de investigação do que poderia ter acontecido com a criança. As buscas seguem, portanto, estão acontecendo lá em Nova Iguaçu. Bianca.
1: Obrigada, Diogo. Que história, não é? Que história. Um pesadelo que a gente precisa entender o que aconteceu, as circunstâncias desse desaparecimento. Realmente um mistério e a Polícia Civil tentando desvendar. Agora, a Clara Simão tem informação sobre um crime que aconteceu em Maricá, muito triste, muito horrível também. Oi, Clara.
3: Pois é, Bianca. Policiais civis da Delegacia de Homicídios de Niterói, em São Gonçalo e Itaboraí, prenderam nessa terça-feira um homem que matou o próprio irmão com uma facada no peito em Maricá. De acordo com as investigações, no dia 29 de setembro deste ano, os irmãos estavam na casa da mãe deles e no local iniciaram uma briga. Durante uma luta corporal, o homem preso agora pegou uma faca e golpeou o irmão no peito, fugindo da residência em seguida. De acordo com a família, os dois irmãos enfrentavam problemas com vício em drogas e tinham conflitos recorrentes por causa da convivência no dia a dia. Após tomar conhecimento do crime, a polícia começou as diligências e representou pela prisão do criminoso, que foi deferida. Em trabalhos de inteligência e monitoramento da unidade, o homem foi localizado e contra ele foi cumprido um mandado de prisão temporário por homicídio. Bianca.
1: Ok, obrigada, Clara Simão.
0: Agora, 11h55, um noticiário policial muito movimentado no nosso Rio de Janeiro, mas a gente precisa também abrir aqui espaço para o noticiário econômico, tá? Porque a Secretaria de Fazenda publicou o edital de licitação para contratar uma empresa para fazer a operação de tax-free. O que é isso? Já existe em outras partes do mundo. É um mecanismo que permite a restituição do imposto do ICMS sobre compras realizadas por turistas internacionais, desde que as mercadorias sejam retiradas do território nacional em até 30 dias após a compra. As propostas poderão ser apresentadas até 2 de dezembro de 2026 e a sessão pública está prevista para o mesmo dia. Com essa licitação, o processo entra numa fase operacional. A contratação vai seguir ali aqueles critérios tradicionais de técnica e de preço global e a empresa vencedora ficará responsável pelos serviços necessários para viabilizar a restituição do ICMS aos turistas estrangeiros. A Fecomércio atuou para viabilizar o tax-free no Rio de Janeiro, fez uma série de debates e reuniões com diferentes esferas do poder público, incluindo o governo, a Câmara dos Deputados e o CONFAS, que é o Conselho Nacional de Política Fazendária. A avaliação que se faz é que 46% dos turistas que vêm para o Brasil poderiam comprar mais se o tax-free for

0: adotado, né? Se, porque isso vai representar aí um barateamento no custo desse turista para comprar aqui itens variados no nosso Rio de Janeiro. O Otávio Leite, que é consultor da presidência da Fecomércio, avalia que o país pode ter ali um aumento no volume das compras de turistas internacionais incrementado em cerca de R$1 bilhão por ano. Então aqui no Rio de Janeiro começa a se pensar em realizar o tax free. Aliás, só tem gringo no Rio de Janeiro, tá? Estive aí ontem, na verdade, na Zona Sul, Bianca, e só tem... uma hora eu olhei para um lado, olhei para o outro e falei, acho que só eu falo português aqui, né? É gringo para todo lado no Rio de Janeiro, e ainda mais com o verão chegando, isso vai aumentar ainda mais, né?
1: É. Cariocas, gringos e animais de tudo quanto é tipo de espécie, Leandro. Depois do elefante marinho e do emu, veio aí um dragão de Komodo. Calma.
0: Não é possível.
1: Pera.
0: Um Pokémon agora, né?
1: Até parecia.
0: Um Digimon da TV Globinho, né, que vem aí.
1: Um ouvinte me chamou a atenção aqui que apareceu um lagarto de grandes proporções lá na areia da praia da Barra da Tijuca e só se falava nisso lá na Barra da Tijuca no início da semana. E aí o pessoal falou, parecia até um dragão de Komodo vindo das ilhas da Indonésia, aqui direto para as areias da zona sudoeste do Rio. Mas não, foram verificar e é um nativo teiu mesmo, espécie mais conhecida dos cariocas, de lagarto. De qualquer forma, chamou a atenção dos frequentadores e do pessoal que usa tudo na internet para ganhar like, né? Ah, uma foto como essa, poxa... Vai ter um monte de compartilhamento, né? De curtidas. Por que não fotografar?
0: Pois é.
1: Mas é importante a gente ressaltar que quando vê um animal diferente, tem que chamar a patrulha ambiental, os bombeiros, não pode mexer, não pode tocar de jeito nenhum, né? Nesse caso, o pessoal da Clínica de Recuperação de Animais Silvestres foi até lá e levou para análise, né? Para saber sobre a espécie, enfim. E de jeito nenhum tocar.
0: Para fechar, Laís Vieira, tem mais participação dos nossos ouvintes.
2: Por falar em animais, Bianca, a Luciana mandou uma mensagem pra gente chamando a atenção que um cachorro foi deixado na rodovia Washington Luiz. Ela disse que tá ligando pra prefeitura já tem um tempo, ninguém responde, pediu a nossa ajuda. Clara Argento já entrou em contato com a prefeitura, a gente já solicitou a remoção desse animal, porque pode causar um acidente, pode morrer também nessa rodovia de grande circulação. A gente agradece a mensagem da ouvinte.
1: E aí eu chamo a atenção para a importância, nesse caso, do flagrante, né? Se alguém fez foto, fez vídeo do abandono, tem que levar para a autoridade policial, porque abandono de animal é crime. Agradeço ao nosso ouvinte, né, pelo cuidado, carinho e por nos repassar essa informação para a gente chamar a atenção aqui da prefeitura.
0: Melhor do que nunca encerrar com uma denúncia de ouvintes, porque assim que o CBN Rio é feito, você de qualquer canto do Rio de Janeiro viu uma situação, quer participar, se preocupa e ama também esta cidade, esse estado, pode mandar mensagem para cá, 997-64-2381. Tá chegando ao fim o programa de hoje, dessa quarta-feira. Cuidado com a chuva. Muito obrigado pela audiência, muito obrigado pela companhia. E amanhã tem mais.
1: Tchau, Laís Vieira. Um beijo.
2: Beijos, até amanhã.
1: Produção de Clara Simão, trabalhos técnicos de Laerte Afonso. Boa tarde, tchau.
0: Tchau, tchau.
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Quarta-feira, 7 de outubro de 2026. O governo pretende ampliar a oferta de áreas para a exploração de petróleo na margem equatorial e avançar sobre novas fronteiras, como a bacia de Pelotas, no Rio Grande do Sul. Segundo o secretário nacional de petróleo, Renato Dutra, a expectativa é oferecer mais de 50 blocos nos próximos meses. A sinalização ocorre depois de duas descobertas de petróleo pela Petrobras

0: na bacia da Foz do Amazonas. O governador de São Paulo, Tarcísio de Freitas, comparou o governo Lula, do PT, ao Titanic. Segundo ele, o presidente ainda não conseguiu novos apoios para o segundo turno e estaria em um barco afundando. Tarcísio volta hoje a Brasília para tentar selar o apoio do Republicanos ao candidato do PL à presidência, Flávio Bolsonaro. Os dois têm reunião marcada para as 6 da tarde. O governador afirmou que espera a adesão da legenda. Tarcísio também participou das articulações que levaram Ronaldo Caiado a apoiar Flávio e disse que mantém conversas com outros partidos, como MDB e Podemos. E o secretário de Estado americano, Marco Rubio, afirmou que o Irã perdeu o controle do Estreito de Hormuz. Segundo Rubio, o volume de petróleo que passa atualmente pela rota está perto do nível registrado antes do início da guerra. O secretário deu a declaração durante uma visita à Grécia e disse que o Irã está muito menos poderoso. Ele também afirmou que as sanções impostas pelos Estados Unidos estão afetando duramente a economia iraniana e disse que a situação pode se tornar catastrófica. No horário de Brasília, 12:03.
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1: E muito boa tarde, hoje é quarta-feira, 7 de outubro de 2026, começando mais um CBN Brasil com Cássia Regina.
2: E com Carlos Alberto. Uma ótima tarde para você, Carlos Alberto, e para os nossos ouvintes também.
1: Muito obrigado a todos que nos acompanham em áudio e vídeo. Bom, noticiário desta quarta-feira, nós temos primeiro as manifestações, as movimentações das campanhas de Lula e Flávio Bolsonaro. No caso do Lula, no caso da campanha do PT, há todo um processo, um movimento para remodelação, reorganização da campanha, mudança de marqueteiros, novo comando da campanha e tal. E do lado do Flávio Bolsonaro, a movimentação é para fechar alianças com os partidos do Centrão. Algumas já foram feitas, outras estão em negociação, e isso será tema aqui das nossas reportagens, as articulações de Lula e as articulações do Flávio Bolsonaro, das campanhas de um e de outro para já na preparação, já no andamento do segundo turno, que é, sempre lembrando, daqui a pouquinho, no dia 25 de outubro. Nós estamos no dia 7, faltam 18 dias.
2: Uhum.
1: Menos de 3 semanas para a eleição do segundo turno. Bom, outras manifestações que eu queria destacar, mas movimentações que eu queria destacar, são o seguinte: nos meios econômicos aqui, especialmente de São Paulo, assessores do Flávio Bolsonaro, interlocutores, economistas, interlocutores

0: discretamente estão apresentando projetos para uma reorganização das finanças públicas. Há, inclusive, uma discussão sobre a ideia da equipe econômica que vier a ser constituída pelo Flávio Bolsonaro para lançar logo de cara o que eles estão chamando de uma super PEC que vise a uma redução de custos, uma redução das despesas do governo federal. Não há muito detalhe ainda sobre algumas questões, mas nós temos ali, no geral, a proposta de uma série de mudanças no dia a dia da administração para cortar algo como 150 a 200 bilhões de reais nas despesas. É um plano, uma proposta ainda geral, faltando detalhes, etc., mas é isso que tem sido apresentado nos meios econômicos, que há sim uma proposta, não uma proposta de ajuste fiscal, por exemplo, com mudança da indexação do salário mínimo, mudança da vinculação das receitas, das despesas com educação e saúde com a receita, não vi nada disso por enquanto, mas temos ali uma série de propostas, como, por exemplo, uma forte reforma administrativa para economizar dinheiro, gestão da burocracia para economizar dinheiro, enfim, uma série de ideias cujo objetivo seria reduzir a despesa, reduzir basicamente a despesa. A ideia principal, digamos, talvez seja mais política do que econômica por enquanto. A ideia é mostrar que há uma proposta de ajuste das despesas e que isso vai ser apresentado, se o candidato vencer o segundo turno, vai ser apresentado logo em seguida ao resultado do segundo turno. Bom, nós vamos discutir esse assunto com Alexandre Schwartzman. Alguns acham que essas propostas são efetivas, outros são bastante céticos quanto à possibilidade de aplicação efetiva dessas medidas para reduzir a despesa. Vamos discutir esse assunto com Alexandre Schwartzman, por exemplo, e nas reportagens. De outro lado, nós temos questões políticas. E uma questão que está chamando a atenção, e que nós vamos discutir também, é que o Supremo Tribunal Federal tem dado uns sinais de que pretende algum tipo de distensão. Foram vários, desde a eleição, que foi domingo passado, hoje é quarta, portanto, em segunda, terça e quarta, o Supremo Tribunal Federal tomou quatro medidas que são no caminho da distensão. Né? Então, por exemplo, Alexandre de Moraes aliviou o cumprimento da prisão da famosa Débora do Batom. O Procurador-Geral da República manifestou-se a favor do pedido de Flávio para voltar a visitar o pai. O ministro Gilmar Mendes arquivou o processo que acusava o vice de Flávio, o Alfredo Gaspar. A denúncia foi arquivada. E o ministro Alexandre de Moraes arquivou inquéritos, arquivou processos que estavam no âmbito lá do inquérito das fake news, inquérito sigiloso de 3 anos, em que arquivou os processos, portanto, arquivou denúncias, etc. Enfim, liberou total os blogueiros Alan dos Santos e Oswaldo Eustáquio e o senador Marcos Duval. Então, eram processos que estavam em sigilo, no inquérito das fake news, e foram todos eles arquivados. O Alan dos Santos, vocês se lembram, ele está exilado nos Estados Unidos e com mandado de prisão, que foi cancelado. E o Oswaldo Eustáquio está exilado na Espanha. Houve um pedido de extradição que foi negado pela Justiça da Espanha e agora estão todos os três liberados por uma decisão do ministro Alexandre de Moraes. O que significa exatamente isso? É o que nós vamos comentar também aqui no decorrer do CBN Brasil. Bem, vamos começar então as reportagens com a questão das alianças para o segundo turno. A Samantha Klein com as alianças de Flávio Bolsonaro. Samantha.
1: Oi, Sardenberg, Cássia, boa tarde. Olha, o senador Flávio Bolsonaro vem avançando com mais apoios nessa formação de uma frente ampla de partidos para o segundo turno. O presidenciável se reuniu hoje com integrantes

0: da Federação PP União Brasil e também do Novo em Brasília, reuniu inclusive vários parlamentares, entre deputados e senadores da bancada, mas também eleitos agora no primeiro turno. E Flávio foi questionado sobre o que vai ser, digamos assim, entregue aos partidos. Ele disse que as alianças, ao contrário, são programáticas.
1: O Brasil tem dois caminhos, né? Então, como eu disse, o que venceu essa eleição foi a mudança. E a mudança é com o Flávio Bolsonaro, esse é o critério que eles adotaram. Muitos individualmente já estavam caminhando comigo no primeiro turno, mas agora é um momento ainda mais importante em que há essa aderência oficial em conjunto, né, de uma forma, mais uma vez, né, com uma forma programática e assim que o novo está vindo também. Como eu disse, eu não tenho ainda. A gente tem que ganhar a eleição primeiro antes de discutir, né, qualquer outro assunto.
0: As estratégias, Sardenberg, para estas 3 semanas de segundo turno também estão em elaboração, mas um fato já consolidado é a ideia de avançar no Nordeste. Derrotado nas urnas para o governo da Bahia, ACM Neto, do União Brasil, afirmou que já convocou seu grupo no estado para trabalhar pela campanha de Flávio.
1: Falo também aqui em nome do quarto maior colégio eleitoral do Brasil, que é a Bahia. Flávio, nós tivemos a oportunidade de conversar, eu disse a ele que nós faremos todo o empenho na Bahia, eu e todo o meu grupo político, onde todos nós estaremos motivados, mobilizados e trabalhando a partir de hoje pela campanha de Flávio.
0: Hoje à tarde também há uma reunião estratégica com a bancada do PL no Diretório Nacional. O alinhamento das estratégias também está na pauta principal, assim como buscar alianças regionais com prefeitos e outros líderes também locais. Outro fato ainda que vai ser decisivo na noite de hoje é a decisão do Republicanos. Republicanos tem uma reunião também do Diretório Nacional e vai decidir se embarca ou não nesta campanha. Neste mesmo rumo deve estar o Podemos, que provavelmente também vai dar o aval para estar nesta aliança. Com vocês.
2: Muito obrigado. Essa foi a informação da Samantha Klein. Agora vamos ver como é que andam as coisas do lado do presidente Lula. Rani Veloso.
3: Oi, Sardenberg, boa tarde a você e a todos que nos acompanham. Olha, nesta quarta, o presidente Lula anuncia mudanças importantes na campanha de segundo turno. Ele participa da reunião com a bancada de deputados e senadores eleitos pelo PT e partidos aliados. O principal objetivo é engajar os principais líderes políticos e militantes nas redes sociais e nas ruas, coisa que Lula já está fazendo. Hoje, orientado pelo governador reeleito do Piauí, Rafael Fonteles, que teve a maior porcentagem proporcional de votos no país, o presidente gravou o primeiro vídeo selfie mobilizando apoiadores contra o retrocesso.
4: Bora, gente, pra rua! Vamos conversar com as pessoas! Você que gosta do Brasil, que gosta da educação, que gosta da democracia, que quer ter um emprego de qualidade, que quer continuar estudando e ver o Brasil crescer, você que é uma pessoa que precisa melhorar de vida, bora pra rua! Vamos ganhar essas eleições para não permitir que o retrocesso volte para esse país.
3: No encontro estão sendo apresentados os eixos da disputa, como a desconstrução da imagem de Flávio Bolsonaro, que pode representar, segundo eles, uma ameaça para programas sociais como Minha Casa Minha Vida e Farmácia Popular. As primeiras viagens aos estados já devem ocorrer no fim desta semana, que fazem parte da estratégia para diminuir a diferença de votos em São Paulo e Minas Gerais, principais colégios eleitorais do país, e aumentar no Nordeste. Foi o que disse o ministro da Secretaria de Relações Institucionais, José Guimarães.
5: Diminuir a diferença em São Paulo e Minas, aumentar Ceará, Maranhão, Pernambuco e Bahia, que são estados que podem aumentar 2, 3, 4%.
3: Olha, e inclusive, Sardenberg, uma apuração é que, diante da ofensiva das bets contra o governo, a campanha do presidente quer acelerar medidas de apoio aos clubes de futebol. De acordo com fontes, aliados apontaram em uma reunião pós primeiro turno que depois da proibição das empresas de apostas esportivas, as mesmas estão gastando muito dinheiro com influenciadores com ataques contra o petista. Outra possibilidade estudada como reação da campanha é o envio ao Congresso de uma proposta de reforma do Judiciário. Isso porque a crise no STF foi outro ponto que atrapalhou o desempenho do presidente nas urnas. Lula voltou a defender mandatos para os ministros do Supremo Tribunal Federal e mudança nos critérios para a escolha dos magistrados. Ele quer tirar do presidente o poder de indicação. A mobilização nas redes sociais, né, como eu havia mencionado, é uma das principais apostas para reduzir a abstenção. Lula aqui também recebe Ana Elisa, deputada federal eleita pelo estado de Minas Gerais e que foi destaque nas redes sociais. Ela disse que é possível reverter o quadro em Minas Gerais com a voz do Lula, né, com a voz do presidente chegando ao interior e nos 853 municípios. Ela disse que trabalha em uma estratégia junto com a campanha. Vamos ouvir.
6: Nós estamos fazendo uma construção de comunicação para o presidente Lula, com a equipe de comunicação dele. Então, todo mundo se mostrou muito aberto às minhas ideias, né? Por entender que a minha votação foi muito expressiva pelas redes sociais. Acredito que essa semana tenha sido provado, né, para a esquerda, que a rede social elege, porque até pouco tempo só elegia a direita. Então, eles se mostraram muito abertos a escutar e nós estamos traçando todas as estratégias possíveis de forma que o presidente também fique confortável a cumprir.
3: Sobre as alianças, o presidente nacional do PT, Edinho Silva, busca apoio em outros partidos. Ontem conversou com o presidente nacional do Republicanos, Marcos Pereira. O Republicanos vai definir hoje, anunciar hoje, quem irá apoiar nesse segundo turno, além de Gilberto Kassab, do PSD, que já liberou os membros para escolherem o candidato da sua preferência, e Augusto Cury, do Avante, além do senador eleito pelo Maranhão, André Fufuca, do PP. Embora a Federação União Progressista já tenha declarado apoio a Flávio, Fufuca foi ministro dos Esportes de Lula e se comprometeu com o apoio. Sartenberg.
2: Muito obrigado, Rani Veloso. Rani Veloso, uma das ideias seria colocar mandato fixo para os ministros do Supremo?
3: É isso, Sardenberg. De acordo com fontes da campanha, é uma das propostas que está sendo estudada. O presidente Lula está ouvindo juristas junto com o presidente nacional do PT, Edinho Silva, para saber como é que eles podem desenhar essa proposta, que seria mandatos para os ministros do Supremo e também mudanças nos critérios de escolha. O presidente não teria esse poder, né? A escolha poderia ser, inclusive, com a participação da população. É essa a ideia que está sendo estudada, mas o martelo ainda não foi batido porque não há unanimidade, vamos dizer assim, nessa reforma do judiciário.
2: Tá certo. Obrigado, Rani Veloso. E eu perguntei porque na campanha do Flávio Bolsonaro está se falando a mesma coisa, de estabelecer limite de mandato para os ministros do Supremo. Hoje é o seguinte: o ministro é nomeado e ele fica no cargo até completar 75 anos. Então, se o sujeito é nomeado com 40 anos e tal, como já ocorreu, fica 35 anos no Supremo. Então, está surgindo essa ideia em diversos lados de colocar um mandato para o ministro do Supremo. Ele é nomeado, cumpre o mandato e termina. Bom, intervalo agora.
7: E já voltamos.
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Olá, ótima tarde a você ligado aqui na CBN nessa quarta-feira, 7 de outubro. Eu sou Juliana Prado. A gente vai junto a partir de agora com os destaques do nosso noticiário aqui no estado do Rio de Janeiro. Você que pode nos acompanhar como preferir, estamos no Radinho 92.5, no Dial, claro, no aplicativo da CBN ou também no YouTube, no Globoplay. Eu já te convido, como todos os dias, a participar comigo aqui da nossa programação da tarde pelo nosso WhatsApp 99764-2381. Manda sua mensagem para cá que eu coloco a sua voz no ar. Bora do que é destaque nessa quarta-feira aqui no estado do Rio. A gente fala do impasse sobre a candidatura de Antônio Garotinho ao governo. Ele que ficou em terceiro na disputa, o processo que pode anular os votos que ele recebeu deve ser julgado amanhã no TSE. O tribunal pode definir então a realização ou não do segundo turno. Sem uma segunda etapa na disputa, estaria eleito Douglas Ruas do PL, mas a situação ainda está em suspenso. Situação que vai ser votada amanhã. A gente vai trazer mais uma vez detalhes aqui de toda essa história. Enquanto isso, com esse impasse instalado aí na campanha de segundo turno, o candidato Eduardo Paes do PSD, ex-prefeito do Rio, está mantendo a agenda de campanha. Ele visitou a Rocinha mais cedo. Por lá ele teve mais quase 70% dos votos no primeiro turno. E a gente fala também de uma operação da Polícia Federal que mira o esquema ilegal de venda de armas e lavagem de dinheiro para o traficante Peixão. Entre os investigados temos policiais que teriam vazado informações para a facção. Já te conto, gente, de um problema em Copacabana. A CBN Rio trouxe ali no finalzinho do programa, mas temos uma faixa interditada ainda na altura do acesso D da Estação General Osório por causa de um incêndio em uma casa, em um apartamento. Esse incêndio já foi controlado, mas o Corpo de Bombeiros segue no local e o trânsito, claro, já sente também o reflexo aí dessa ocorrência. Trânsito muito pegado ali na altura, então, da Estação General Osório em Copacabana. Volto já.

0: E aí, Merval?
1: Tudo bom, Sandenberg? Boa tarde, ouvinte. Boa tarde, Cássia.
2: Boa tarde, Merval.
0: Então, Merval, de segunda-feira para cá, depois do resultado do primeiro turno, aconteceram alguns fatos aqui relativos ao Supremo Tribunal Federal que estão chamando a atenção. Eu vou tentar resumir rapidamente, né? Primeiro, são cinco movimentos, digamos assim. O ministro Alexandre de Moraes facilitou, aliviou as condições da prisão da famosa Débora do Batom. Passou por regime semiaberto, em casa e tal. É, provocado por Alexandre de Moraes, o procurador-geral da República manifestou-se a favor de permitir que Flávio possa voltar a visitar o seu pai. Gilmar Mendes mandou arquivar o processo do vice de Flávio, Alfredo Gaspar. É, Alexandre de Moraes arquivou três inquéritos que envolviam os blogueiros Alan dos Santos e Oswaldo Eustáquio, ambos estão exilados, e o senador Marcos Duval. Os três estavam no inquérito das fake news, sigiloso, e foi, enfim, arquivado. Não há nada a apurar, não há nada a denunciar. O que seria isso, meu irmão? Uma tentativa já de acordo? Como é que você vê isso?
1: Eu acho que não existe ainda um acordo oficial, né? Mas evidentemente que o Supremo está mandando recados.

0: para a direita. Está mandando recados para um eventual governo de direita, do Flávio Bolsonaro, tomando decisões que podiam ter sido tomadas já há muito tempo e eram proteladas, né? Então, é evidente que é um recado para o futuro governo, um eventual futuro governo Bolsonaro. Agora, mostra também a politização do Supremo, né? O Supremo está fazendo, se for um acordo, é um acordo político. E se não for um acordo, for uma tentativa de acordo, a iniciativa do Supremo mostra a politização do Supremo, que toma decisões de acordo com o ambiente, no momento, a tendência política, para onde os ventos sopram. Então, é mais um reforço para evidenciar que o Supremo não tem mais base jurídica nenhuma nas suas decisões. Tem base política, tem base de opinião própria de cada juiz, de cada ministro, né? E isso é muito ruim, é muito perigoso. O Supremo não pode ser um tribunal de partidário, mesmo de direita ou de esquerda. Direita ou de esquerda, não há diferença nisso, né? Então é muito perigoso, é uma situação delicadíssima, que fica exposta diante das atitudes do Supremo. Na semana anterior ao debate, no debate e agora no primeiro turno, né? É muito ruim, é um sinal muito ruim de que nós vamos continuar nessa direção, né, de ter um Supremo que faz acordos políticos. Isso não é nem a longo prazo, é a médio prazo, é uma coisa muito grave para o país, né?
1: E esses três inquéritos que foram arquivados pelo Alexandre de Moraes estavam lá há mais de 3 anos, né, meu irmão?
0: Pois é, e muitos deles saíram do país por causa disso. Não é, o problema não é saber se eles têm culpa ou não têm culpa, né? Se eles são merecedores de uma punição ou não. O problema é o timing do Supremo. O timing do Supremo é político. Esse
2: Acho que nós tivemos uma interrupção no contato com o Merval, bem na hora que ele estava falando que o
0: Alô?
2: timing do Supremo, Merval, você estava dizendo
0: É,
2: que o
0: estou ouvindo.
2: timing do Supremo é político, e aí a gente teve um
0: É
2: corte na sua
0: político.
2: comunicação.
0: Pois é, o timing do Supremo é político e isso é ruim. Isso não pode acontecer, seja de um lado, seja do outro. Não é possível que um ministro, para favorecer a direita, faça um sigilo seletivo. Não é possível que um outro ministro, para defender a esquerda, intervenha num debate de uma empresa privada, né? Tudo isso, não é possível isso. Isso está errado.
1: Merval Pereira, temos muito pela frente. Obrigado, Merval. Até.
0: Até, Sandmer.
1: Até mais.
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Quarta-feira, 7 de outubro de 2026. O candidato do PL à presidência, Flávio Bolsonaro, rebateu as cobranças de Lula para se posicionar sobre a escala 6x1 e afirmou que mais tempo de folga não adianta se o trabalhador estiver endividado ou desempregado. Flávio disse ser favorável a que os trabalhadores tenham mais tempo de descanso, mas não declarou apoio à PEC. Ele tem defendido uma jornada flexível, com remuneração por hora e negociação entre empregado e empregador. O candidato não respondeu se vai orientar a bancada do PL a votar a favor da proposta. O partido deve discutir hoje a estratégia para a votação. O vice-presidente dos Estados Unidos, J.D. Vance, afirmou

0: que o Irã precisa reduzir de forma significativa o enriquecimento de urânio para encerrar a guerra. Washington ainda questiona por que Teerã mantém urânio enriquecido a 60% se afirma não buscar uma arma nuclear. Vance reforçou que os Estados Unidos não vão trocar palavras por ações. Segundo Teerã, o direito de enriquecimento de urânio é uma linha vermelha para o país. A Bolsa de Valores de São Paulo opera em alta de 0,78% aos 204.228 pontos. O dólar comercial tem alta de 0,41%, cotado a R$ 4,99. O euro vale R$ 5,59, com oscilação negativa de 0,18%. No horário de Brasília, meio-dia e 32.
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10: Situação complicada no elevado do gasômetro. Tem ônibus enguiçado por lá com uma faixa da via interditada sentido centro na altura do Intu. A Sete Rio está com a equipe já no local. O trânsito tem boas condições, apesar de ter uma faixa aqui. Vejo pelas câmeras do centro de operações. Uma faixa, pelo menos, ali interditada, totalmente bloqueada, porque esse ônibus está ali bem encostadinho, mas está prejudicando o tráfego, pelo menos, em uma faixa ali do gasômetro. Em Campo Grande, na rua Arthur Rios, a gente tem registro de um acidente com uma faixa interditada no sentido Santa Cruz, na altura da rua Gupiara. Tivemos ali a batida de um caminhão contra um poste. Bombeiros e Sete Rio estão atuando no local. O trânsito é intenso desde a altura da rua Juruena. Reforço informação sobre Copacabana. Tivemos um incêndio mais cedo na altura da rua Safer.

0: Guerreira, com uma faixa interditada na altura do acesso D da estação General Osório. Foi um incêndio que atingiu um apartamento, um imóvel residencial, incêndio já controlado. Mas, como eu disse agora há pouco, o Corpo de Bombeiros ainda atuando no local. Volto já já.
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0: E aí, Emília?
1: Boa tarde, Sandenberg. Boa tarde, Cássia. Boa tarde, ouvintes da Rádio CBN.
2: Boa tarde, Miriam.
0: Miriam, bom, tá tramitando no Senado Federal a proposta de emenda constitucional que extingue a jornada não, a escala 6x1. O candidato do Flávio Bolsonaro tem dito que não apoia esse 6x1. Não apoia essa proposta de emenda constitucional, mas tem uma outra proposta que é a do Rogério Marinho, né? Que tem lá, que é bem diferente, Miriam.
1: Pois é, o senador Rogério Marinho, o coordenador de campanha dele, já tinha apresentado uma proposta. Ele, na verdade, ele apresentou como alternativa, né, no meio desse debate sobre a jornada 6x1, que está sendo o fim da jornada 6x1, que está sendo discutida agora, no Senado, que na Câmara passou com uma votação assim impressionante, né? 472 votos na segunda votação a favor. Mas isso era outro contexto, um contexto pré-eleitoral. Então, tinha mais incentivo a votar uma proposta que era bem recebida pelo eleitor, né? Podia ser bem recebida pelo eleitor. O que ele está propondo é um trabalho, é o trabalho que ele chamou de mais liberdade. Então, isso seria uma. Eu queria só lembrar que o Rogério Marinho foi o relator daquela proposta de reforma do trabalho, da reforma trabalhista do Temer, né? Que criou o trabalho intermitente, criou mais flexibilização, um trabalho que podia ser de outra forma que não previsto na CLT. E agora, a ideia, segundo os especialistas, Daniel Duque, por exemplo, que é especialista em mercado de trabalho, é aprofundar essa reforma, é fazer a flexibilização total. Isso levaria a gente para perto do mercado americano, que não tem uma consolidação das leis do trabalho, não tem esse tipo de mundo que a gente vive aqui. E ele acha que isso aí pode dar mais também liberdade ao trabalhador. Mas, ao mesmo tempo, depende também do poder de barganha que tiver o trabalhador, né? Se ele for de um de um trabalho mais um trabalhador mais qualificado, tem mais poder de barganha para dizer: eu quero trabalhar assim, dessa forma, e não trabalhar nesse dia, trabalhar nesse outro dia à tarde, nesse dia de manhã, e faz uma grade de trabalho conforme quer. Mas isso também, na proposta do Rogério Marinho, isso faz com que, estabelecidas essas regras, todo aquilo que a gente tem por garantia ao trabalhador do mercado formal, é bom lembrar, porque o informal não tem essas garantias, que é 13º, FGTS, férias, também ficava proporcional. Então, você trabalha menos horas, também tem menos todos esses direitos, né? O Daniel Duque acha que o risco o trabalhador pode acabar ganhando até menos do que o salário mínimo. Aí enfraquece também o sindicato, já que a negociação vai ser direta. E, enfim, uma proposta que precisa ser mais bem explicada, porque como ele apresentou como resposta ao fim do 6x1, não está muito detalhado. Mas esse é um outro caminho, são dois tipos de propostas totalmente diferentes, uma com mais possibilidade de fazer arranjos para cada pessoa e outra com uma lei geral do trabalho que estabelece várias regras. Qual é a vantagem para esse mundo de mais liberdade, digamos assim? Pode ficar mais baixo o custo do trabalho para o empregador. Mas também, por outro lado, trabalhador com mais vulnerabilidade tem menos proteção, acaba ficando com menos proteção, porque a proteção.

0: convém exatamente de todas essas leis e todas essas leis e obrigações do empregador. Mas é bom lembrar também que o mercado de trabalho brasileiro é muito imperfeito, né? Ele tem muita gente que está fora de todas essas leis, portanto, porque é informal, porque é um trabalhador por conta própria e tal. Então, ou seja, o mercado de trabalho brasileiro precisa de mudanças, precisa de avanços e precisa de muito debate. Nesse momento da polarização, né, por causa da eleição, não sei se vai se chegar a um bom resultado. O fato é, Sardenberg, que países que adotaram muitos países no mundo já adotaram a redução da jornada, né, para 5x2. México, Colômbia, Chile, por exemplo, aqui perto. Mas eles fizeram a transição de forma mais lenta, pelo que eu estou vendo aqui nos estudos que estou fazendo. Então, é isso. O assunto está em debate. O trabalho, a jornada de trabalho em debate, como organizar o mundo do trabalho, Sardenberg.
1: Certo. E há uma outra opção, Miriam, que é vários economistas ligados às questões trabalhistas levantam, que é não colocar na Constituição regras muito rígidas e deixar que o esquema de trabalho, jornada, escala e tal, sejam decididos numa negociação entre empregados e empregadores. Mas não numa negociação individual, e sim sempre numa negociação coletiva com os sindicatos.
0: A negociação individual pode tornar muito mais vulnerável o que já é vulnerável. E realmente essa tendência do Brasil de botar tudo na Constituição engessa tudo, né? É uma discussão que a gente tem em relação a qualquer coisa, porque é sempre isso, regras muito constitucionalizadas para alterar num outro contexto, num outro momento, dá muito mais trabalho. E precisa de muito mais esforço político. Mas é isso, Sardenberg. Esse é o debate que está rolando no pedaço.
1: Nessa véspera de segundo turno. Miriam, obrigado, Miriam. Até amanhã.
0: Até amanhã.
2: Até. 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
5: É dia 48, Pedro Bonenberger já chamando com informação pra gente. Oi, Pedro, boa tarde.
6: Oi, Juliana, boa tarde pra você. Pra quem nos acompanha, o Aeroporto Internacional do Rio, Galeão, recebeu hoje uma nova administradora, sob nova direção, né? Como dizem as plaquinhas, Juliana Prado. A partir de hoje, a AENA, uma empresa espanhola, tá administrando o Galeão, operação que vai até 2039. Mudança que acontece depois de um leilão que aconteceu lá em março, Juliana, e a empresa arrematou a concessão por quase 3 bilhões de reais. Essa nova empresa, ela assume agora a integralidade das ações da concessão, então não há mais divisão com a Infraero, o que pode trazer algumas vantagens ali na hora de fazer algumas mudanças, criar alguns projetos e propiciar algumas melhorias. Hoje eu estive no Galeão para conversar com os passageiros. A avaliação geral é de que o Galeão é um bom aeroporto, Juliana, mas a principal reclamação é o acesso. Muita gente pedindo uma linha de metrô para lá, né? Quem sabe? É o caso do Ozeir Pereira, que estava por lá e conversou com a gente hoje.
7: Quanto mais espaço, melhor. O pessoal precisa trabalhar, precisa viajar. Rapaz, por enquanto, para mim está tranquilo. A dificuldade foi chegar aqui hoje, né? Por causa da chuva. A gente atravessou a ponte Rio-Niterói, estava um pouco engarrafada.
6: Faz falta ter um acesso desse aqui para um aeroporto internacional, um metrô que chegue aqui para vocês?
7: Com certeza, né? Isso aí é um sonho do pessoal que mora do outro lado. Tomara que um dia isso aconteça.
6: Juliana, a AENA prevê melhorias operacionais e de infraestrutura com modernização de áreas internas, serviços e processos. A empresa administra mais de 80 aeroportos em 5 países e a expectativa é que a partir de agora ajude a fortalecer o Galeão como um hub internacional, com novos destinos para países estrangeiros. O Galeão, que passou por um período quase às moscas, né, volta a ser reativado e esse ano a expectativa é de fechar 2026 com 19 milhões de passageiros. Juliana.
5: Tá certo, obrigada pelas informações. Pedro Bonenberg, então, primeiro dia já aí de operação da nova empresa espanhola AENA no Galeão.
8: Voltamos a Brasília. Reportagem agora do Felipe Igreja. O assunto é o seguinte. O Flávio Bolsonaro andou falando em mudança da Constituição. E a questão é o seguinte. Quais mudanças? Felipe Igreja.
9: Pois é, Sadenberg. Depois de anunciar que pretendia fazer mudanças na Constituição, mas sem explicar exatamente o que iria mudar, o senador Flávio Bolsonaro baixou o tom e explicou que as alterações passam pela redução da maioridade penal, fim da reeleição e reforma do judiciário. O parlamentar voltou a abordar essa questão depois que a fala dele de que iria redemocratizar o país repercutiu negativamente nas redes sociais e, inclusive, preocupou a sua campanha. Flávio aproveitou a formalização de uma aliança com integrantes da Federação do Progressistas e do União Brasil para amenizar essas falas do dia anterior. O senador do PL explicou que pretende focar a atuação em PECs para reduzir a maioridade penal, o fim da reeleição para presidente da República e uma reforma.

0: reforma do judiciário. O parlamentar disse que qualquer outra coisa além disso, é mera especulação.
1: Tem que haver, sim, uma reforma do judiciário. Eu sou a favor da redução da moralidade penal há bastante tempo. Isso tem que ser feito por PEC. Tem pontos aqui da reforma tributária que tem que ser alterados por PEC. O fim da reeleição, tem que ser feita a reforma política que tem que ser feita. Então, nada, qualquer coisa diferente disso, gente, é especulação. Eu já vi gente começar a dizer, agora o Flávio, com esse Congresso, com ampla maioria, ele vai fazer o que o pai dele não fez. Então, assim, vamos parar de mentir, vamos aterrizar no mundo real. Para de fazer torcida.
0: As medidas encontram apoio entre deputados do Centrão, indicando que Flávio não teria dificuldades em avançar com essas propostas em um eventual governo. O próprio senador já apresentou uma proposta de emenda à Constituição que, com esse objetivo de acabar com a reeleição de presidente da República. A medida impediria que presidentes disputassem um segundo mandato. Outro eixo envolve o Supremo Tribunal Federal. Entre as possibilidades estão mudanças nos critérios de indicação, estabelecimento de quarentena após o exercício do cargo e restrições a decisões monocráticas. Para o deputado Danilo Forte, do Progressistas do Ceará, Flávio teria sim o apoio para discutir esses temas, já que são propostas que estão em andamento no Congresso e que contam com o apoio de várias bancadas.
2: A postura do Flávio para abrir nesse debate atrai, e atrai muito bem, é muito bem aceita para quem pensa o parlamento, inclusive para esse novo parlamento que vem, já tendo uma tarefa de cumprir o seu papel constitucional de legislar e de ampliar seus espaços de fiscalização. Então, eu acho que é muito bem-vindo. E se ele quisesse tomar essas decisões sem ouvir o parlamento, governar por medida provisória, mas no momento ele quer fazer as mudanças a partir da Constituição, que precisam de PECs para fazer isso, eu acho que isso é bom, é salutar. Fortalece o executivo na parceria com o parlamento e fortalece o parlamento enquanto instituição para legislar.
0: A tramitação de uma PEC exige maioria qualificada no Congresso. São necessários 3/5 dos votos em 2 turnos na Câmara e no Senado, traduzindo pelo menos 308 votos para deputados e 49 de senadores para que essas propostas para alterar a Constituição possam avançar. Além disso, existem as chamadas cláusulas pétreas, que protegem a federação, o voto direto, secreto, universal e periódico, a separação dos poderes e os direitos e garantias individuais, temas que não podem sofrer alteração nem mesmo por emenda constitucional. Sardenberg.
3: Muito obrigado, a informação do Felipe Igreja. Como a gente já havia comentado no começo, parece que há essa ideia de limitar o mandato dos juízes do Supremo é uma ideia que parece que tem apoio de amplos setores, tanto à esquerda quanto à direita. Bom, e agora que temos?
4: Agora nós temos informação chegando do Rio de Janeiro. Continua um impasse em relação às eleições no Rio. Gabriel Freitas está conosco. Boa tarde para você, Gabriel.
5: Oi, Cássia. Boa tarde para você, para o Sardenberg e para os nossos ouvintes também. E olha, o Tribunal Superior Eleitoral vai julgar nessa quinta-feira, amanhã, o recurso envolvendo a candidatura de Antony Garotinho do Republicanos e pode definir se o Rio vai ter ou não segundo turno para o governo do estado. O Ministério Público Eleitoral defendeu que o TSE aceite a desistência do recurso de Garotinho. Se isso acontecer, os 274 mil votos recebidos por ele deixam de entrar na conta e Douglas Ruz do PL passa de 49,2% para mais de 50% dos votos válidos, o que pode encerrar a eleição já no primeiro turno. Só que o próprio parecer do Ministério Público virou alvo de questionamentos, Cássia. O documento é assinado pelo vice-procurador-geral eleitoral Alexandre Espinosa, mas os dados internos do arquivo mostram o nome de Marcelo Dias de Paula, que é advogado de Garotinho, como autor. Os dois negam qualquer irregularidade. O TSE informou que eventuais questionamentos sobre fraude ou desvio vão ser analisados no julgamento. Nessa quarta-feira, durante a campanha na Rocinha, na Zona Sul do Rio, Eduardo Paes, do PSD, chamou o parecer de viciado e voltou a levantar suspeitas sobre a desistência de Garotinho.
6: Advogado do Garotinho, me parece que vão vir mais informações aí em breve. Né, isso vai se comprovar, esse elo entre o advogado do Garotinho e quem fez o parecer, né, que diz, ó, ele pode desistir. Muito estranho aquilo, né, saiu muito rápido. Esse parecer já vem viciado, né, são denúncias.

0: graves do que está acontecendo no processo eleitoral no estado do Rio de Janeiro.
1: A campanha de Eduardo Paes está defendendo que os votos de Garotinho sejam considerados e que haja segundo turno. Enquanto espera a decisão do TSE, Paes também já está traçando a estratégia para uma eventual nova votação, né? Um eventual segundo turno. Ele reafirmou o apoio a Lula, mas diz que quer também os votos de eleitores de Flávio Bolsonaro. Ele afirmou ainda que a própria vice na chapa com ele, né, Jane Reis, do MDB, vota no candidato do PL à presidência.
0: Gente, não tenham dúvida do meu apoio ao presidente Lula, né? Assim, o que eu sempre digo é o seguinte: eu quero também o voto de quem vota eventualmente no Flávio Bolsonaro, né? Para eu ganhar a eleição, eu não posso só me restringir ao voto do Lula. Meu voto é do Lula, meu apoio é do Lula, minha vice-governadora vota no Flávio Bolsonaro. Vai ter gente que vota no Flávio Bolsonaro que vota em mim, e eu quero esse voto, tá? Porque eleição presidencial não tem nada a ver com a eleição do estado do Rio de Janeiro.
1: A campanha de Eduardo Paes segue nas ruas, enquanto o resultado da eleição ainda depende, portanto, dessa decisão do TSE nessa quinta-feira. Cássia Sarneberg.
2: Muito obrigada. Esse é o Gabriel Freitas. Então, amanhã a gente já pode ter uma resposta aí do TSE em relação a esse impasse no Rio de Janeiro. Intervalo, Carlos Alberto.
3: Já voltamos.
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12: Segundo o Sistema Alerta Rio, nos informa a previsão para essa tarde de quarta-feira de céu nublado aqui na capital fluminense. Há encoberto, podemos ter chuva fraca, moderada, isolada a qualquer momento. Essa chuva que pode vir, gente, em forma de pancadas, tanto nessa tarde quanto à noite. Tempo para lá de instável na cidade durante todo o dia, desde bem cedo, né? Um tempo bem instável aqui no Rio de Janeiro, como a chuva que já atingiu aí vários pontos da cidade. Ventos estão soprando de fracos a moderados, sem muita alteração. Temperaturas estáveis em relação aí aos últimos dias. A mínima prevista para hoje é 20 graus. Máxima deve bater os 29 graus. A princípio, a previsão é de que a gente siga com instabilidade na quinta-feira. E na sexta, o sol dê as caras aqui pelo Rio de Janeiro durante todo o dia. Pelo menos essa ainda é a previsão, né? E no final de semana também volta um pouco de instabilidade aqui na cidade do Rio de Janeiro. Haja chuva, né, gente? São muitos dias aí com chuva e uma temperatura bem amena na cidade. Nesses últimos dias até a temperatura aumentou um pouco, as máximas já aumentando um pouco, mas tome chuva. 1.001.
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12: Atualizo condições da Ayrton Senna na Barra com uma faixa da via interditada, isso no sentido linha amarela, na altura do Via Parque. Tivemos ali o registro de um acidente envolvendo

moto. Sete Rio está com a equipe atuando no local. O trânsito é intenso desde a altura da estação do BRT, aeroporto de Jacarepaguá. Ainda temos reflexos no gasômetro por causa de um ônibus King solto. Isso aconteceu por volta de meio-dia e 10, mas ainda com problemas na via por causa desse ônibus enguiçado por lá. Isso foi bem na altura do Into. Sete Rio também ainda atuando ali na região. 1 e 2, estou contando com a sua participação por aqui, viu? 99764-2381, manda para cá sua mensagem. A gente coloca a sua voz no ar.

0: Quarta-feira, 7 de outubro de 2026. O vice-presidente Geraldo Alckmin defendeu que o governo envie ao Congresso uma proposta de reforma do Judiciário antes do segundo turno da eleição. A sugestão foi feita hoje durante uma reunião com parlamentares do PT. A campanha do presidente Lula avalia que a crise no Supremo Tribunal Federal prejudicou o presidente no primeiro turno. Entre as mudanças discutidas anteriormente estão novos critérios para a escolha dos integrantes do STF. Alckmin não detalhou o conteúdo da proposta de hoje. O Ministério da Saúde reforçou o monitoramento dos casos de sarampo depois do avanço da doença nos Estados Unidos e em outros países das Américas. No Brasil, foram registrados 52 casos importados da doença, sendo 41 em São Paulo, 10 no Amazonas e 1 no Rio de Janeiro. Estados Unidos, Guatemala, México e Peru concentram 95% das infecções, com mais de 50 mil casos neste ano. O Ministério da Saúde reforça que a vacina é a principal forma de prevenção e está disponível gratuitamente no SUS. A Espanha aprovou 21 medidas para enfrentar a crise habitacional depois de uma onda de protestos pelo país. As ações projetam facilitar a compra e o aluguel de imóveis, ampliar a proteção contra despejos, regulamentar o aluguel de quartos e proibir compras especulativas. O governo também anunciou um fundo de 10 bilhões de euros para oferecer empréstimos de até 50 mil na compra do primeiro imóvel. As medidas ainda precisam ser aprovadas por uma comissão provisória. Mais cedo na semana, o primeiro-ministro Pedro Sánchez convocou eleições antecipadas para 29 de novembro. No horário de Brasília, 1h04.
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2: E aí, Alex, como está?
3: Tudo tranquilo com você, Stadenberg. Cássia, tudo paz?
0: Tudo certo, Alex. Boa tarde.
2: A gente sempre curioso aí por essas telas que você consegue montar aí.
3: Eu preciso conseguir umas novas, mas essa aqui me ajuda a ir ao fundo das coisas.
0: Né? Ah, muito bem, é verdade. Tem uma sensação de profundidade e que você no primeiro plano, também gosto.
3: É, bom, para explicar os ouvintes. A gente não tem profundidade, a gente finge, né? Não,
0: até parece.
2: Para explicar aos ouvintes que nos ouvem e não veem pelo YouTube ou pelos outros aplicativos, o Alex está em vídeo aqui com a gente. Bom, Alex, na segunda-feira houve uma euforia nos mercados, quando saiu o resultado do primeiro turno, houve uma euforia nos mercados, a Bolsa teve uma alta explosiva, os juros caíram, dólar caiu também. Hoje eu estou vendo aqui os bancos em queda, a Bolsa com uma queda de 0,5% e o dólar comercial um pouquinho em alta. Enfim, como é que você avalia toda essa reação do mercado, especialmente a questão dos juros, com o resultado desse primeiro turno, Alex?
3: Eu acho que o juro é disparado o resultado mais importante, né? Curiosamente, tem acho que umas duas.

semanas, saiu um dos artigos que o Paul Krugman, né, o Prêmio Nobel de Economia, cara que eu sigo regularmente, publicou. Ele falava que os palpiteiros falam de bolsa de valores. O analista econômico sério olha para o que está acontecendo.

0: atenção, mas a taxa de juros para 10 anos caiu mais ou menos 1,5%. Desse 1,5%, 0,9%, 1% veio de redução da expectativa de inflação e uns outros 0,5% de queda de juro real, que é assim, um resultado a ser mantido, óbvio, é extraordinário. E eu acho que ele demonstra um ponto que a gente vem batendo aqui há muito tempo, mas que tem uma certa dificuldade de entrar na cabeça das pessoas que hoje, né, determinam a política econômica do país. Primeiro, não sei se o mercado tem uma visão correta ou não sobre o que esperar do Flávio Bolsonaro, mas o consenso que se forjou, independentemente de estar certo ou errado, é que, sob uma possível presidência do Flávio Bolsonaro, o país embarcaria num conjunto de medidas que reduziria gasto, tentaria controlar a dívida, etc., etc. Qual foi a reação do mercado? Ah, se isso é verdade, eu espero menos inflação e menos juro, né? O que é um baita incentivo para você seguir nesse caminho. Porque isso significou que você quer colocar um papel, você queria colocar um papel de 10 anos no Brasil, né, o que acontecia aqui, né, se até sexta-feira o Tesouro Nacional quisesse colocar um papel de 3 anos no Brasil, ele tinha que pagar 14,4%. Na segunda-feira, ele tinha que pagar 13%. Muito mais barato. Ainda não é o ideal, está longe disso. Mas assim, você vê que para o governo é fundamental exatamente esse tipo de comportamento. Se vai acontecer de novo, é uma outra história, mas ele mostra um ponto que a gente vem insistindo, que é esse: se você fizer movimentos que apontem no sentido de reduzir gastos, né, e de controlar as contas públicas, reduzir o ritmo de crescimento da dívida, eventualmente começar a fazer essa dívida cair, isso vai aparecer na forma de juro mais baixo. Não só o juro real mais baixo, uma expectativa de inflação mais baixa. Aí a gente lê ali agora no valor que o ministro da Fazenda não entende o que está acontecendo com o mercado. Foi bom, isso explica muita coisa, né?
1: Tá certo. E como é que você avalia a possibilidade? Aqui já tem até um pouco de política nessa questão. Avalia a possibilidade de um eventual governo Flávio Bolsonaro entregar um ajuste ou uma redução de despesa?
0: Olha, honestamente, está tudo ainda muito vago, né? Circula por aí, já me foi perguntado, não, vão fazer uma emenda constitucional, vão cortar 200 bilhões de despesa. Não, não acredito que isso seja possível. Dá para a gente fazer um ajuste fiscal no Brasil, mas para fazer um ajuste fiscal no Brasil, não é à la Argentina, né? O pessoal vem com a história do Milei. O Milei fez um corte gigantesco, porque a estrutura do orçamento argentino é muito diferente da do brasileiro. Aqui o orçamento é muito mais. A flexibilidade é muito menor. 93% do gasto é obrigatório, e porque lá ele tinha inflação de 40% ao mês. Se me dá 40% ao mês de inflação aqui, eu faço o diabo com o orçamento. Mas não, fazendo dentro de uma normalidade de inflação, né, e basicamente mudando as regras que determinam a evolução do gasto obrigatório, você consegue entregar alguma coisa num prazo mais longo, 5, 10 anos. Assim, imediatamente não tem como fazer. A questão aí é, como disse, é vaga, né? A gente não sabe o que vai ser feito, o que é, em certo sentido, absolutamente natural. Ninguém vai falar isso antes da eleição, né? Então, acho que tem ali mais esperança, do que sinais concretos de um ajuste fiscal à frente. Que, de qualquer forma, se vier, não vai ser tesouraço. A gente não vai fazer uma diferença no resultado orçamentário brasileiro com mais ou menos ministérios, mais ou menos supersalários. Pode reduzir número de ministérios por uma questão de eficiência, pode e deve reduzir supersalários por uma questão, inclusive,

0: nível de justiça, equidade, etc., mas as economias mesmo dependem de mudar, aumentar a idade mínima de previdência, mudar as regras de acesso para o benefício de prestação continuada, acabar com abusos que têm acontecido numa série de programas sociais, provavelmente unificar uma série desses programas, redesenhá-los, etc. Né? Então, é uma tarefa complicada que não vai ser resolvida numa única emenda constitucional, não. Vai precisar de muito trabalho, muita saliva ali no Congresso para conversar e ver o que que sai disso.
1: Tá certo. Alexandre Schwartzman, muitíssimo obrigado. Até a semana.
0: Até a semana. Um abração. Tchau, tchau, Cássia.
2: Até mais, Alex. Até a próxima.
1: E agora, hein?
2: Intervalo.
1: Já voltamos.
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1: 1h15, dá um alô para os nossos ouvintes que estão chegando aqui, mandando mensagem para o nosso WhatsApp 997-64-2381. Tem mensagem aqui do nosso ouvinte de Cabo Frio, sempre falando sobre o tempo por lá. Vou ver aqui o nome dele corretamente. Leandro Silva. Leandro está dizendo que o asfalto voltou a derreter em Cabo Frio. Podem vir para cá no final de semana. Espero que não chova. Obrigada, Leandro. Vou pensar no seu caso, porque aqui não para de chover. Como eu disse agora há pouco, a gente tem uma previsão de tempo firme na sexta-feira, mas o final de semana pode ser de instabilidade aqui na capital fluminense. O Leandro, que vinha nos mandando aí durante essa temporada de muita chuva aqui no Rio, né? A situação por lá, teve inverno, inclusive, em Cabo Frio, em momentos assim impensáveis, né? Em pleno mês de setembro, por exemplo. E agora, segundo ele, o asfalto voltando a derreter. Deve estar um calorão danado por lá. Obrigada, Leandro, pela audiência e pela mensagem por aqui. Aproveite esse tempo mais quente. É, Tietri Miguel também por aqui. Diz que está chovendo fraco em Madureira aí, tá vendo? Rio de Janeiro com chuva. Obrigada, Tietri Miguel, acompanhando a gente aqui sempre. Tá dando conta aí de chuva, então, pela zona norte do Rio. 1h17, voltamos já. Manda mensagem pra gente, conta pra mim como é que tá o tempo aí também, de onde você nos escuta nesse momento.

0: Hoje, com a Cecília Mendonça, que é editora lá no Tec Tudo. Cecília, como vai? Boa tarde.
1: Boa tarde, Sandenberg. Boa tarde também, Cássia Godoy. E eu não sei como que vocês estão aí
2: Boa
1: depois de
2: tarde.
1: terem votado, né? Mas muitas pessoas, ao entrarem no site do TSE, se depararam com uma surpresa, porque mesmo tendo comparecido às urnas, votado, inclusive tem o papelzinho, né, que garante ali que você votou, mesmo assim consta como falta. Eu estava até conversando com o pessoal aqui da CBN e até no Tec Tudo tem muitos casos rolando por aí. Aconteceu com vocês também?
2: Não,
1: Não.
2: felizmente não, mas
0: Quer
2: eu já.
0: dizer, na verdade eu não olhei, né? Eu votei, por mim está votado.
2: Agora me fala uma coisa, Cecília. Essas pessoas que passaram por isso ainda tem um prazo para que esse registro possa acontecer? É ainda uma janela em que esse tipo de falha de comunicação pode aparecer no site do TSE?
1: Pois é, eu vim aqui para justamente tranquilizar as pessoas que tiveram essa surpresa, porque. É, basicamente é computado, né? Passa a ser computado a partir do dia 4. Então, até o dia 11, você pode estar ali conferindo se de fato vai continuar aparecendo como faltoso. No meu caso, por exemplo, não aconteceu, né? Mas ali eu vi vários casos próximos a mim. A gente também identificou vários relatos nas redes sociais, né? Principalmente no X, de muitas pessoas que compareceram, que têm o papel. E ficaram muito surpresos, né? Isso é um problema que não é de hoje, já aconteceu em algumas outras eleições, porque, de fato, tem um tempo ali que o sistema, né, leva para poder atualizar. Agora fica, né, uma dica para todo mundo. Chegou no dia 11, ou até mesmo esperar o dia 11 acabar, né? Olhou ali no dia 12, continua como falta, aí sim vale a pena entrar em contato, porque pode ser que de fato tenha acontecido algum erro. Mas é bem raro, viu, pessoal? Geralmente, né, se você recebeu ali o comprovante. Até o momento a gente não tem registros de pessoas, né, que realmente votaram, tiveram esse registro ali de falta e depois tiveram que reclamar ali com a justiça, né? Mas é sempre bom ficar de olho.
0: Agora, como é que eu vejo se eu estou registrado como faltoso ou como votante?
1: Então, para fazer isso, né, o melhor passo a passo que você pode ter é entrando lá no site do Tec Tudo, né? A gente publicou uma matéria ainda há pouco, inclusive. Então, lá tem um passo a passo bem certinho. Mas, né, falando aqui informalmente, né, também é assim um passo a passo mais reduzido. Quando você entra lá no site do TSE, tem uma parte lá em que você encontra ali uns tracinhos em que você vai poder ver, verificar ali, a sua situação eleitoral. E aí, nesse campo, você consegue ali entender se de fato você compareceu ou não. Inclusive, tem um histórico de outros anos. O meu tá tudo certinho, né, tanto desse ano quanto dos outros. Mas ali você já consegue perceber que tem um aviso de falta caso tenha acontecido. Mas dá para ficar bem calmo, muito provavelmente isso vai ser atualizado ao longo dos dias. A gente teve aí milhões de pessoas votando, né? Então demora um tempo mesmo para o sistema atualizar.
2: Bom, é bem fácil, estou aqui na página do TSE, logo no comecinho da página você já encontra em serviços, por exemplo, situação eleitoral. Então já dá ali para a pessoa ter esse caminho de saber se ela está ou não em dia com a Justiça Eleitoral, segundo o sistema do TSE, mas se não tiver, para ninguém ficar em pânico, porque como a Cecília explicou para a gente, esse processamento ainda vai até o dia 11, né, Cecília? Muito obrigada, viu, por conversar com a gente e até a próxima.
1: Obrigada, pessoal. Até a próxima.
0: E agora temos informações, voltamos ao capítulo Eleições com o Luiz Del Boni aqui da nossa redação.

0: Deu, Boni.
1: Boa tarde, Sadenberg, Cássia, a todos os ouvintes. O governador reeleito de São Paulo, Tarcísio de Freitas, do Republicanos, foi enfático ao dizer que o presidente Lula não vai conseguir fechar novas alianças para o segundo turno das eleições e comparou o governo atual ao Titanic afundando.
2: Ali é o Titanic afundando, tem um pessoal tocando violino, né, enquanto o barco está afundando. E aí é aquele negócio, né, que quem vai ficar por último no navio? Agora estão botando a culpa no marqueteiro, né? Como marqueteiro não faz milagre. Se o produto é ruim, não tem marqueteiro que salve.
1: Por outro lado, o político avaliou como positivas as conversas com líderes partidários para apoiar a campanha do senador Flávio Bolsonaro no segundo turno das eleições. Ontem, o político participou do encontro que resultou no apoio de Ronaldo Caiado, do PSD, ao grupo político de Flávio, e hoje, durante um evento organizado pela Associação Brasileira de Incorporadoras Imobiliárias, elogiou a condução de Marcos Pereira, presidente nacional do Republicanos, para sacramentar o apoio do partido a Flávio, além de avaliar como positivas as conversas com outros partidos. Segundo o governador paulista, conversas com o Podemos e com o MDB também têm se desenrolado de forma positiva. No primeiro turno, o Republicanos relutou em embarcar no projeto do filho do ex-presidente. A ligação dele com Daniel Vorkaro é um fator, por exemplo. Tarcísio retorna para Brasília hoje, onde vai acontecer uma reunião do Diretório Nacional do Republicanos, às 6 da tarde, que poderá selar o embarque da sigla na candidatura de Flávio. Sardenberg, Cássio.
3: Muito obrigado. Essa informação do Luiz Del Boni. E agora a gente vai para o intervalo, noticiário da sua cidade, da sua região.
4: E já voltamos.
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1: Hora de atualizações por aqui do trânsito. Começo falando do elevado gasômetro que foi liberado agora há pouco na altura do INTO. Depois da retirada daquele ônibus, contei para vocês que enguiçou ali na via. O trânsito segue com boa movimentação por lá. No centro, Presidente Vargas, agora temos registro de lentidão entre a Praça da República e a Avenida Rio Branco, já no sentido Praça da Bandeira. Da Presidente Vargas, temos retenções no trecho entre a Uruguaiana e a Avenida Passos. Na Avenida Rio Branco, o trânsito também complicado, viu? Na altura ali da Praça da Candelária. Na 1º de março, também na região central da cidade, temos lentidão no trecho entre a Rua Viscondinha 1 e a Rua da Assembleia. Podemos ter interdições intermitentes nas vias ali da região, gente, por causa de um ato que começa a se deslocar, então, ali pela região, na esquina das avenidas Presidente Vargas e Rio Branco. Já tem uma concentração ali de pessoas, então esse ato vai ser monitorado e o trânsito pode sofrer alguns desvios.

como o caso ali da Avenida Passos. Esse trânsito está sendo já desviado, perdão, pela Avenida Passos, e equipes da Prefeitura estão por lá acompanhando esse ato. Temos registro de mensagem de ouvinte aqui, falou de tempo, temperatura e chuva, vem um monte de gente aqui mandando mensagem pra gente, a gente adora receber o contato de vocês por aqui. E o Alan de Guaratiba diz que está passando para dizer que está ligado na audiência, muito obrigada, e para informar que em Guaratiba seguimos com muitos ventos e tempo fechado. Maurício Toches diz que Copacabana está com 25 graus agora, sem chuva, mas muito nublado. E o José Luiz atualizou o boletim do Tietê e Miguel sobre Madureira. Tietê tinha dito que estava chovendo muito fraquinho, ele disse que agora não está chovendo, chuva cessou por lá, mas ela volta, viu? Está assim o dia inteiro, chove e para. O Márcio Cavalcante já nos conta que o sol está aparecendo na Barra da Tijuca. Breaking news, de forma tímida ainda, segundo ele, mas está aparecendo. Valeu, Márcio.

quarta-feira, 7 de outubro de 2026. 7 dos 13 blocos oferecidos hoje no quarto ciclo do leilão do pré-sal foram arrematados. Petrobras, Prio e Equinor levaram 2 blocos cada. Um consórcio formado pelas chinesas CNOOC e Sinopec ficou com outra área. O valor adicional pago acima da tabela chegou a 494,64% e os bônus de assinatura somaram R$530,4 milhões. Os investimentos previstos nos blocos arrematados alcançaram R$778,4 milhões. Mais de 40 mil romeiros são esperados na Via Dutra e na Rota da Luz entre hoje e segunda-feira, feriado de Nossa Senhora Aparecida. A estimativa supera o movimento de 2023, quando foram 35.600 peregrinos, e de 2024, com cerca de 37 mil. Para reforçar a segurança, a concessionária ampliou a operação em 20% e contará com mais de 400 profissionais. Também serão distribuídos coletes, fitas refletivas, lanternas para ciclistas e água. A Polícia Rodoviária Federal recomenda que os romeiros evitem caminhar à noite e usem os 137 pontos de apoio espalhados pela rodovia. A mulher condenada à execução, que sobreviveu a 2 injeções letais nos Estados Unidos, não se lembra do procedimento. A informação foi dada por um médico contratado pela equipe jurídica da condenada. Krista Pike chegou a ficar em estado crítico e precisou de ventilação mecânica. Segundo o médico, ela já está consciente, conversa e sabe onde está. O governo do Tennessee suspendeu as execuções pelo restante do ano e determinou uma investigação independente. No horário de Brasília, 1h31.

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1: Bom, voltando aqui às reportagens, hoje, 7 de outubro, completam-se 3 anos do ataque terrorista do Hamas, que matou, quanto foi, Ana?
2: 1.200 pessoas, Salimberg, no total.
1: Ana Luísa Bessa vai nos falar sobre como Israel está, enfim, relembrando esse episódio do 7 de outubro e as consequências depois dessa coisa. Ana Luísa Bessa.
2: Sedenberg, Cássia e você ouvinte, Israel homenageia nesta quarta-feira as vítimas do ataque feito há 3 anos pelo grupo extremista palestino Hamas. Em Ren, onde em 7 de outubro ocorria o Festival de Música Eletrônica Nova, invadido ao amanhecer por milicianos islamistas, familiares das vítimas fizeram 1 minuto de silêncio às 6h29 da manhã no fuso local, que é o horário exato em que começou o ataque a partir de Gaza. 1 minuto de silêncio também foi registrado no kibbutz Kfar Aza, perto da fronteira com Gaza, onde 64 pessoas foram assassinadas e 18 sequestradas durante o ataque. Lembrando rapidamente o ocorrido, Sardenberg e você ouvinte, na manhã do dia 7 de outubro de 2023, milhares de homens armados do Hamas e de outras facções palestinas cruzaram a faixa de Gaza e atacaram locais até 22 quilômetros distantes da fronteira. Foram 1.200 mortos entre civis e funcionários de segurança, israelenses e estrangeiros que estavam ali no local. Eles estavam em casas próximas à fronteira, em estradas da região ou participavam do Festival de Música Eletrônica Nova, local Sardenberg, que registrou o maior número de assassinatos, de 351 pessoas. Entre eles estava o brasileiro Hanani Glazer. Os membros do Hamas também fizeram 251 reféns e os levaram para Gaza. 44 deles já estavam mortos. Um relatório divulgado por uma comissão israelense mostra que foram registrados casos de tortura, vilipêndio de cadáver e estupros. O relatório se baseia em relatos de sobreviventes. Após esse dia, Sardenberg, o conflito, que já dura mais de um século, escalou em níveis catastróficos. Israel intensificou os ataques contra a Palestina, especialmente na faixa de Gaza. Nos últimos 3 anos, 74 mil palestinos morreram, 175 mil ficaram feridos e quase 90% das estruturas do enclave foram danificadas ou completamente destruídas. O relatório mais recente do Escritório das Nações Unidas mostra que cerca de 2 milhões de palestinos continuam deslocados em Gaza. Escolas, hospitais, residências, infraestruturas básicas para a vida foram completamente destruídos. A região enfrenta uma crise humanitária e econômica sem precedentes. Vale destacar, Sardenberg, que um cessar-fogo em 2025 pôs fim aos combates em grande escala, mas não interrompeu os ataques regulares de Israel. E o primeiro-ministro de Israel, Benjamin Netanyahu, está utilizando a mesma estratégia de campanha há décadas, que enquanto tenta manter o poder nas eleições daqui 20 dias. Ele se apresenta como a única pessoa capaz de garantir a segurança dos israelenses em uma região hostil, especialmente na marca agora de 3 anos do ataque feito pelo Hamas. Bom, segundo o jornal israelense Haaretz, Netanyahu recebeu alertas sobre os preparativos do Hamas antes dos ataques de 7 de outubro de 2023. Netanyahu mantém uma base eleitoral fiel, mas a aprovação pessoal está abaixo de 50%. Inclusive, pesquisas recentes mostram que a maioria dos israelenses prefere outro nome para primeiro-ministro e atribui a ele a responsabilidade importante pelas falhas de segurança de 7 de outubro, Sardenberg.
1: Muito obrigado. Essa informação de Ana Luísa Bessa, aqui da nossa redação.
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1: E aí, Vera?
3: Oi, Sertenberg, boa tarde para você, para a Cássia, para os ouvintes, também para quem assiste o CBN Brasil.
4: Boa tarde, Vera.
1: Bom, Vera, nosso tema é a tentativa de Lula, a tentativa do Lula e do PT de reorganizar a campanha. E parece que o Lula está enfrentando dificuldades para fazer essa reorganização, Vera.
3: Exato, Sardenberg. Parece que os recursos com os quais ele conta para tentar essa virada inédita aí no segundo turno são muito escassos frente àquilo que o Flávio Bolsonaro vem conseguindo, né, que é obter apoios de partidos, de lideranças políticas do primeiro turno e fazer ali uma frente, sendo que ele já saiu na frente, o PL já saiu muito forte, para disputar esse segundo turno. O Lula não conseguiu avançar em nenhum partido que já não estivesse com ele, então mesmo em

0: e partidos de centro que poderiam eventualmente fechar com ele, como o MDB e o PSD, esses apoios não vieram, a não ser de lideranças isoladas em algumas regiões do país. E a chegada de novos coordenadores ali, novos palpiteiros para a campanha, esbarra na limitação de que ouçam já do PT no, do Nordeste, que é o único lugar onde ele obteve vitória e onde o partido saiu forte, e os outros que estão chegando são pessoas que colheram derrotas nos seus estados. Isso levou, por exemplo, a que a ex-senadora Cátia Abreu, uma apoiadora ali da Dilma Rousseff, alguém que era da direita, mas se aproximou muito do PT na época dos governos da Dilma, ontem dissesse ali em alto e bom som, numa reunião para tentar traçar a estratégia do segundo turno, que o Lula tinha um problema de que contava na sua coordenação de campanha com muitos paulistas derrotados e um excesso de participação da primeira-dama Janja da Silva. Ou seja, ela externou uma coisa que a gente ouve muito ao pé do ouvido, porque ninguém tem coragem muito de explicitar isso para o Lula, que é uma avaliação muito corrente no PT de que a participação excessiva da primeira-dama e o fato de o Lula ouvir muito a Janja e não muito outras pessoas teria sido um dos fatores a gerar ruídos na comunicação no primeiro turno e mesmo ao longo de todo o governo. Então ainda tem muito essa bateção de cabeça ali no entorno do Lula, tentativa de trazer jovens mais afinados com a linguagem das redes sociais e com a estratégia de campanha nas redes sociais. Então, ontem ele se reuniu com lideranças jovens eleitas no campo da esquerda, que são boas no manejo dessas redes, mas tudo parece ainda muito improvisado e muito insuficiente diante da força política ali que o Flávio Bolsonaro vem demonstrando para angariar apoios nesse segundo turno.
1: Tem uma. A gente ouviu aqui que uma das coisas conversadas nessas reuniões, assim, de troca de. Enfim, reuniões mais francas, né? Seria a frase menos Janja e mais Alckmin. Faz
0: É,
1: sentido,
0: isso
1: né?
0: foi o que a Cátia Abreu falou, é dessa, justamente dessa bronca que eu estou dizendo, e aí não foi nem ao pé do ouvido, ela falou isso abertamente na reunião. E falou menos Janja e mais Alckmin e menos paulistas derrotados, porque é isso, paulista sem voto, tal, que é o fato do Lula ainda estar cercado muito da seção paulista ali do PT, que foi mal na disputa do primeiro turno, né? Então é isso, ela pôs para fora uma coisa que todo petista só consegue falar a boca pequena, em off, porque ninguém tem coragem de confrontar o Lula abertamente. Por exemplo, a ideia dele não ter ido ao debate e depois o fato de que eles comemoraram muito aquelas decisões judiciais na sequência, que acabaram inviabilizando o debate da Globo. Hoje em dia, todo mundo com quem você conversa diz que aquilo foi um tiro no pé e que foi um erro. Hoje tem uma entrevista do marqueteiro do Douglas Ruas na Folha de São Paulo, o Paulo Vasconcelos, em que ele compara essa decisão de não ir ao debate e toda essa sequência de decisões judiciais posterior a isso, que inviabilizaram o debate, com o estrago que a Carla Zambelli com uma arma causou na campanha do Jair Bolsonaro em 2022, porque teria galvanizado o sentimento anti-STF, anti-judiciário, e essa ideia de que o judiciário estava agindo no tapetão para favorecer o Lula. Então, toda essa avaliação é feita hoje em dia, né? Mas a possibilidade de virar o jogo parece limitada. O que que eles se valem, né? Do fato de que o Congresso ficou muito à direita, com expoentes, inclusive, de uma direita não democrática, reacionária, e que isso pode ser usado para convencer pessoas que ou não foram votar, porque é um contingente muito grande de pessoas que não foram votar, 33 milhões, ou até pessoas que votaram em outros candidatos de direita. Então, está muito difundido por aí uma linha de raciocínio que é a seguinte: você, eleitor do Renan Santos, teria de votar no Lula para ter o direito de votar de novo. Mas parece uma coisa de alcance limitado, restrito ali a poucas pessoas que já são do pequeno.

0: e no eleitorado do Renan Santos. Então, parece isso, que está um catadão de iniciativas, sem a força disso virar realmente um movimento forte de virada de jogo.
1: E amanhã tem pesquisa Datafolha, né, Vera?
0: Amanhã tem pesquisa Datafolha, semana que vem tem pesquisa da Quest. As pesquisas começam a acontecer, na sexta-feira começa o horário eleitoral, então tem aí a campanha voltando o seu funcionamento depois dessa fase de rearrumação de times e de forças que sempre acontece nesses primeiros dias, Cássio.
2: Vera Magalhães, obrigado, Vera. Até amanhã, Vera, por aqui no CBN Brasil.
0: Até amanhã, até mais tarde também no Viva Voz, às 7 da noite. Tchau, tchau.
1: Até.
2: Acho que intervalo agora.
1: E já voltamos.
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8: Vou registrar a participação de um ouvinte aqui da CBN no Rio de Janeiro, Jardel, só para dizer que tem tempo fechado em Saquarema. Me mandou uma foto que tá dando tristeza. O céu para lá de carregado, nuvens baixas ali. Obrigada, Jardel, pela audiência e pelo relato aí do clima por aí. Também tempo muito fechado. Valeu. E o Gabriel Freitas está chegando por aqui para falar sobre o problema de desabastecimento de água, né, Gabi? Boa tarde.
9: Isso, Ju. Boa tarde para você e a todos. Essa sequência de dias de chuva já está começando a ter reflexo no abastecimento de água aqui no Rio. A SEDAI, por exemplo, interrompeu hoje cedo a operação na estação de tratamento de água de Japeri, na Baixada. Essa paralisação é temporária, foi adotada porque a chuva altera as condições do manancial onde a água é captada. A SEDAI informou que está acompanhando a qualidade da água e só vai retomar a produção quando os parâmetros voltarem ao normal. Ainda não há uma previsão de horário. A Águas do Rio e a Rio Mais Saneamento, que são responsáveis pela distribuição nas áreas atendidas pela estação, já foram avisadas. A SEDAI não detalhou quais localidades podem ter fornecimento afetado. A interrupção acontece depois de mais uma noite de chuva aqui na região metropolitana, principalmente nessa região onde há essa estação de tratamento, Ju. Além dos impactos provocados pela chuva, os moradores da zona sudoeste, aí vem um outro alerta, também precisam ficar atentos a intervenções que já estavam programadas, mas da Iguá, da concessionária, que opera ali na zona sudoeste da cidade. Na Taquara tem um serviço na rua Humberto Melo Nóbrega, que começou às 9 da manhã de hoje e tem duração prevista de 8 horas. Pode afetar o abastecimento ali na região. E amanhã, quinta-feira, devem ser feitas outras duas intervenções ali na região. Uma começa às 9 da manhã, na estrada do Rio Grande, em Jacarepaguá, e deve durar 8 horas. E a outra está marcada para as 3:30 da tarde, na rua Aroazes, e deve durar 4 horas.

0: ali na região da Barra Olímpica, afetando o abastecimento também em outras regiões de Jacarepaguá. Nesses casos, a Iguá está informando que a água também pode levar até 48 horas, né, para voltar completamente depois da conclusão do serviço. Ju.
1: Beleza, recado dado. Obrigada, Gabriel Freitas.
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0: E aí, Teco?
1: Oi, Stadelberg, boa tarde, Cássia, boa tarde aos ouvintes, tudo bem?
2: Tudo certo, Teco, boa tarde.
0: Aquela euforia da Bolsa na última segunda-feira, logo após o primeiro turno, tem um outro ingrediente aqui que você vai nos contar, é que investidores estrangeiros entraram com 10 bilhões de reais na Bolsa, né?
1: Pois é, foi uma segunda-feira definitivamente de recordes, viu, Stadelberg Cássia? A gente já viu alguns, falamos de alguns aí ontem, anteontem, e teve mais esse, né? Descobriu, na verdade a gente já sabia, só não tinha ideia do montante que tinha tido uma entrada de estrangeiro, né? Foi um volume muito grande na segunda-feira, foi um volume recorde também de negócios na segunda-feira, e hoje a B3 divulgou o número final. Foram pouco mais de 10 bilhões de reais de investidor estrangeiro, nunca tinha acontecido isso. Só para o ouvinte ter uma ideia de ordem de grandeza, né? O ano passado inteiro o saldo ficou positivo em 25 bilhões. Né? Então entrou praticamente 40% do saldo de todo o ano passado num único dia. Provavelmente a gente vai descobrir na sexta-feira que entrou dinheiro também ontem e hoje, né? Então, esse montante aí tá com cara de que vai aumentar. Já são 40 bilhões esse ano, o estrangeiro realmente veio para o Brasil. Acho que a gente, nesse assunto, tá dando também uma sorte aí, Stadelberg, de estar. O mercado de ações americano tá muito alto, mas está muito concentrado em algumas altas. Juros dos Estados Unidos com cara de que vai subir mais uma vez, então está todo mundo meio se questionando algumas coisas. E a Bolsa Brasileira acaba, por preço, né, e por múltiplo, se destacando em relação a outros emergentes. E aí quando o cara quer sair um pouco dos Estados Unidos, ele acaba tendo pouca opção. E o Brasil acaba sendo uma delas. Então talvez a gente tenha até um fluxo maior aí até o final do ano, independentemente de mérito nosso, mas por realocação de dinheiro estrangeiro em portfólios aí que talvez busquem outros mercados, né?
0: Realocação quer dizer o quê? Está meio difícil lá nos Estados Unidos, tem poucas empresas com muita valorização, né? E o pessoal está procurando outros mercados. A Bolsa Brasileira estaria barata?
1: Ah, tá barata. Em termos de múltiplo, tá barato até comparado com a nossa própria bolsa, né? Com o nosso próprio histórico aqui. A gente teria que subir ainda uns 10, 15% para voltar a negociar em múltiplos históricos para o nosso padrão até, né? É claro que a gente não pode esquecer que tem uma eleição daqui a pouco. Isso, evidentemente, vai ditar algumas coisas do que vai ser o ano de 27, 28. Mas a bolsa aqui tá barata. Nos Estados Unidos tem essa coisa tá curiosa, tem muita gente, assim, tá uma febre, né, nessas ações ligadas à inteligência artificial, mas ao mesmo tempo muita desconfiança, muita gente achando que passou do ponto. O investimento que essas empresas estão fazendo é brutal e já ficou num ponto onde elas já estão tomando uma dívida muito alta já para fazer isso rodar, para ganhar essa corrida. E quando você faz uma dívida muito alta e os juros sobem, né, você vira um problema. E hoje a taxa de juros dos Estados Unidos, taxa de juros de 10 e 30 anos, está no maior patamar do século, né? Então, tem muita gente já fazendo esta outra conta, né, de custo financeiro para essas empresas que se endividaram. Uhum. E aí começam a achar que talvez seja melhor colocar um pouco de dinheiro em outras coisas, né, em outros países e em outros negócios também, né? E o Brasil, que sofre com não estar nessa onda de tecnologia toda, acaba sendo um curioso porto seguro para quem quer sair disso, né? Porque aqui, no final das contas, é petróleo, minério e banco, né? Basicamente, que é uma coisa que está na contramão aí desse ecossistema todo de chips, memórias e enfim.
0: Tá certo. Teco Medina, obrigado, Teco. E até amanhã.
1: Até amanhã, tchau, tchau.
2: Até.
0: Intervalo, Cássia.
2: E já voltamos.
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5: Bora de atualizações do nosso trânsito aqui, começando falando sobre a ponte Rio-Niterói, informações que chegam da concessionária Ecopontes Via, dando conta aí de trânsito normal agora por lá, 3 minutos de tempo de travessia nos dois sentidos, sem problemas na ponte. Problemas em Sepetiba, depois da liberação da via da estrada do Piaí, na altura da estrada São Tarcísio, foi retirada uma fiação arriada ali na pista. Trânsito tem alguns reflexos por causa dessa ocorrência ali, que teve que haver uma intervenção da Sete Rio. Na linha vermelha agora, o sentido centro é de trânsito lento na altura do Caju e o sentido Baixada está em boas condições agora na região. Na Dom João VI em Guaratiba, mais cedo tivemos uma queda de moto com uma faixa interditada no sentido Santa Cruz, na altura da estação BRT Mato Alto. Mais um registro, gente, entre vários que eu já falei aqui hoje. Nesse caso, apenas uma moto envolvida, houve uma queda do motociclista, mas já registramos aqui ao longo desse começo de tarde aí vários acidentes envolvendo motos. O Corpo de Bombeiros está atuando no local, então, na Dom João VI, em Guaratiba, e o trânsito é intenso ali nesse trecho. Reforço a informação de que temos registro de um ato, de um protesto, uma manifestação agora na altura da Candelária. A gente tem reflexos em alguns pontos ali com lentidão, principalmente na Presidente Vargas, no sentido Candelária, entre a Praça da República e a Avenida Rio Branco. O sentido Praça da Bandeira e da Presidente Vargas tem retenção no trecho entre a Uruguaiana e a Avenida Passos, Avenida Rio Branco. Temos retenções na altura da Praça da Candelária, onde as pessoas estão concentradas nesse exato momento.
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6: Nós queremos compartilhar aqui com os nossos ouvintes reportagem do Jornal Globo, da nossa colega Mariana Muniz, direto de Brasília, que dá conta do seguinte: o ministro Nunes Marques do Supremo não pretende analisar antes do segundo turno das eleições o pedido de revisão criminal que foi apresentado pela defesa do ex-presidente Jair Bolsonaro. Segundo a assessoria do ministro, Nunes Marques considera que uma decisão sobre o caso nesse momento poderia interferir no processo eleitoral. A avaliação, no entanto, não significa que esse pedido vai ser necessariamente analisado imediatamente depois do segundo turno. Processo

0: Isso ainda aguarda um parecer da Procuradoria-Geral da República. A manifestação confirma a intenção de Nunes Marques de evitar uma decisão sobre a situação de Bolsonaro durante o período eleitoral. O Globo já tinha mostrado que o ministro vinha indicando a interlocutores que pretendia aguardar o fim das eleições antes de avançar sobre o pedido, e agora vem essa confirmação via assessoria de imprensa ao jornal O Globo. A assessoria também afirmou que, quando o processo estiver pronto para julgamento, a intenção de Nunes Marques é levar a revisão criminal para análise do plenário do Supremo, em vez de decidir sozinho sobre o mérito do pedido ou encaminhar a alguma turma do Supremo. Caso Nunes Marques opte pelo julgamento no plenário presencial, caberá ao presidente do STF, Edson Fachin, definir a data em que o processo vai ser incluído na pauta. A defesa de Jair Bolsonaro apresentou recentemente um novo pedido de revisão criminal ao Supremo. Os advogados pedem a suspensão da execução da pena e buscam reverter a condenação do ex-presidente. Nunes Marques, que é relator do processo, encaminhou o caso à PGR para manifestação antes de tomar uma decisão. Esse novo pedido foi apresentado depois de a defesa ter desistido de uma revisão criminal anterior. Na nova tentativa, os advogados voltaram ao Supremo buscando suspender a pena e rediscutir a condenação. A revisão criminal é um instrumento que permite questionar uma condenação definitiva nas hipóteses que estão previstas em lei. No caso de Jair Bolsonaro, cabe ao STF decidir se estão presentes esses requisitos para que a condenação seja revista.
1: Bom, então, ponto principal, esse caso só será julgado depois do primeiro
0: Do
1: turno,
0: segundo turno?
1: quer dizer, depois do segundo turno e no plenário do Supremo Tribunal Federal.
0: E ainda falta a análise da PGR em relação ao assunto.
1: Exatamente, falta análise. É um procedimento, né? Algo chega no Supremo, um pedido chega no Supremo, obrigatoriamente o ministro do Supremo tem que pedir o parecer do Procurador-Geral da República. E aí então se decide. Bom, e com isso, Cássio, vamos ficando por aqui no CBN Brasil desta quarta-feira. Tivemos na produção,
0: Produção e reportagem, Ana Luísa Bessa.
1: Nos trabalhos
0: A
1: técnicos.
0: Débora Gonçalves e o Daniel Mesquita.
2: Apresentação. Carlos Alberto Sardenberg e Cássia Godoy.
0: Uma ótima tarde a todos e até amanhã.
1: Muito obrigado pela audiência. Até mais.

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Quarta-feira, 7 de outubro de 2026. O candidato do PL à presidência, Flávio Bolsonaro, afirmou que as mudanças na Constituição defendidas por ele passam por uma reforma do Judiciário e pela redução da maioridade penal. Flávio afirmou que qualquer alteração terá de passar pelo Congresso. O candidato ainda disse que pretende aprovar no início do mandato a PEC para acabar com a possibilidade de reeleição presidencial. As declarações foram dadas durante um ato em Brasília, no qual União Brasil e PP formalizaram apoio a Flávio no segundo turno. O advogado de Antony Garotinho, Marcelo Dias de Paula, aparece como autor do parecer da Procuradoria-Geral Eleitoral sobre a desistência de um recurso do ex-governador do Rio de Janeiro. O nome de Marcelo está nos metadados do documento oficialmente assinado pelo vice-procurador-geral eleitoral Alexandre Espinosa Bravo Barbosa. Espinosa atribuiu o registro a um possível erro técnico. O advogado negou ter elaborado o documento. Sem os votos de Garotinho na contagem, Douglas Ruas do PL ultrapassa 50% dos votos.

0: válidos e pode ser declarado governador eleito no Rio no primeiro turno, o que tira Eduardo Paes, do PSD, da disputa. No horário de Brasília, 2:02.
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1: 2:03. Boa tarde para você que está na CBN. Hoje é quarta-feira, 7 de outubro de 2026. Fernando, boa tarde.
2: Olá, boa tarde, Tati. Boa tarde, ouvintes.
1: Estamos juntinhos até às 5 horas da tarde. Muita informação para você. Análise e diversão nas brechas. Um pouquinho de descontração sempre que possível. Em Tudo é Política, Maria Cristina Fernandes comenta os rumos da campanha presidencial para o segundo turno.
2: Tem Para Onde Vamos com Michel Conforado, fala hoje sobre os thinkfluencers, a epidemia dos explicadores.
1: Explicadores?
2: É.
1: Ah, saberemos. Em A Nossa Língua de Todo Dia, professor Pasquale responde a dúvida do ouvinte Mauro Garcia, de São Paulo, sobre o emprego da palavra barato.
2: Tem também Saúde Integral com Rossando Klinge.
1: Tem Futebol Masculino, 4 em Campo, Carlos Eduardo Éboli, Gabriel Dudziak.
2: E a gente termina com música no Sala de Música com João Marcelo Boscoli, hoje dia de pegadas musicais.
1: E tem a nossa reportagem, claro, sempre pronta para deixar você bem informado, bem informada durante as tardes por aqui. E hoje a gente vai falar sobre comunicação digital, política e democracia. Vamos colocar luz sobre a comunicação digital que elegeu, né, tantos parlamentares, sobretudo jovens, em todo o país. A gente vai receber a jornalista, escritora, autora do livro A Máquina do Ódio, Patrícia Campos Melo. 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Bora! Duas e seis, a gente começa esse Estúdio CBN acionando a nossa reportagem em Brasília com as articulações dos dois candidatos à presidência. Aliás, do candidato do PL à presidência, Flávio Bolsonaro, para esse segundo turno. Samantha Klein, boa tarde.
3: Boa tarde, Fernando. Boa tarde. O senador Flávio Bolsonaro avançou mais algumas casas no xadrez político desse segundo turno e obteve mais apoios. Hoje ele se reuniu com uma bancada grande da Federação PP União Brasil e também do Novo aqui em Brasília. Flávio disse o seguinte, que até o momento ninguém pediu nenhum ministério, que é muito cedo para falar sobre isso, porém disse que é uma aliança programática, ou seja, está ouvindo as prioridades que os partidos estão levando até ele.
4: O Brasil tem dois caminhos, né? Então, como eu disse, o que venceu essa eleição foi a mudança. E a mudança é com o Flávio Bolsonaro. Esse é o critério que eles adotaram. Muitos individualmente já estavam caminhando comigo no primeiro turno, mas agora é um momento ainda mais importante em que há essa aderência oficial em conjunto, né, de uma forma, mais uma vez, né, com uma forma programática, e assim que o Novo está vindo também. Como eu disse, eu não tenho ainda... A gente tem que ganhar a eleição primeiro antes de discutir, né, qualquer outro assunto.
3: Tati, Fernando, as estratégias das alianças também levam em conta as regionalidades e para onde Flávio vai.

em seus atos políticos. O Nordeste, por exemplo, é uma das prioridades, lembrando que Lula ganha ainda na maioria dos estados. O derrotado nas urnas, para o governo de Bahia,

0: hoje pela campanha de Flávio.
1: Seguidinho aqui na sede do Diretório Nacional do PL, também vão se reunir com Flávio, governadores, senadores, deputados eleitos e a bancada que já está no Congresso Nacional. O objetivo, claro, é traçar as estratégias e os atos, além de buscar mais lideranças regionais. Os membros desses partidos que já declararam apoio, o que que eles dizem? Olha, não pedimos ministérios, não pedimos cargos, porém temos estatura para isso. E mais um ponto é que hoje também a campanha de Flávio Bolsonaro deve fechar apoio com republicanos. O republicano se reúne no final da tarde, também na sua sede aqui em Brasília, e vai decidir. Porém, entre os pedidos do republicanos está pelo menos a garantia de apoio para reeleger Hugo Mota como presidente da Câmara. Apesar disso, aliados, uma parte dos aliados de Flávio dizem que ainda é um pouco cedo para se comprometer com este fato. Com vocês.
2: Obrigada, Samantha Klein, em Brasília.
3: Agora, sobre a campanha do presidente Lula, candidato à reeleição, Rani Veloso, também em Brasília, com outras informações. Acho que temos problema com a Rani. Rani, tá aí? Não, daqui a pouco, então, Rani Veloso vai falar sobre as estratégias para o segundo turno na campanha do presidente Lula, nesse segundo turno. Vamos, então, com João Rosa, também em Brasília. Oi, João, boa tarde.
4: Oi, Fernando, boa tarde para você, boa tarde, Tati, a todos que estão nos acompanhando aqui na CBN. Bom, Fernando, após o resultado das urnas no primeiro turno, decisões dos ministros Alexandre de Moraes e Gilmar Mendes passaram a ser interpretadas como acenos ao eleitorado da direita. Algumas dessas decisões envolvem nomes ligados ao ex-presidente Jair Bolsonaro. A primeira foi a decisão de Alexandre de Moraes, que concedeu a progressão para o regime semiaberto a Débora Rodrigues dos Santos, que ficou conhecida como Débora do Batom. Ela foi condenada a 14 anos de prisão por crimes relacionados aos atos do dia 8 de janeiro. Débora ficou conhecida por escrever com o batom a frase "Perdeu Mané" na estátua à justiça em frente ao Supremo Tribunal Federal. Depois da condenação, ela passou a ser utilizada por bolsonaristas como símbolo da avaliação de que as penas impostas aos condenados pelos atos do dia 8 de janeiro teriam sido exageradas. Outro episódio, Fernando, foi a decisão de Moraes de arquivar a investigação contra o senador Marcos Duval e os blogueiros Alan dos Santos e Oswaldo Eustáquio. Moraes acolheu o parecer da Procuradoria-Geral da República, que avaliou que as provas reunidas não eram suficientes para sustentar uma denúncia pelos crimes investigados. Já o ministro Gilmar Mendes decidiu arquivar a investigação por suspeitas de estupro contra Alfredo Gaspar, que é candidato a vice-presidente na chapa de Flávio Bolsonaro. O caso chegou a gerar polêmica no início da campanha eleitoral. Mesmo com esse movimento, Fernando, parlamentares da direita ouvidos pela CBN avaliam que não deve haver um distensionamento na relação entre parlamentares da direita e alguns ministros do STF. Um dos deputados afirmou que o diálogo continua sendo possível, mas acredita que, com a atual composição do Congresso e uma eventual vitória de Flávio Bolsonaro, o cenário poderia mudar completamente, inclusive com a possibilidade de impeachment contra ministros da corte. Já o coordenador da campanha de Flávio Bolsonaro, o senador Rogério Marinho, foi questionado sobre a possibilidade de diálogo com os ministros Flávio Dino e Alexandre de Moraes. Ele afirmou que o diálogo não é possível, mas que isso poderia acontecer depois do período eleitoral. Vamos ouvir.
5: Eu vejo que o Alexandre Moraes e o Flávio Dino têm se comportado nos últimos tempos claramente com um viés político, tá? Eu acho que política é para os políticos, tá? A minha preocupação é com a interlocução com o judiciário, não me nego a conversar com eles, mas eu acho que nesse momento vou deixar passar o processo eleitoral para procurá-los oportunamente, se for o caso, mas quando passar o processo político, porque hoje me parece que claramente o viés político tem dominado as ações desses dois senhores ministros.
4: Bom, Fernando, um dos senadores com quem a gente conversou, ele alinhado à direita, ele foi além e afirmou que o tempo para o distensionamento já passou. Segundo ele, ministros do STF tentaram acanhar a bancada no passado, mas agora não estariam mais no controle e os ministros que, na avaliação dele, cometeram algum tipo de crime devem responder por isso. Fernando.

0: Obrigado a essa informação de João Rosa, em Brasília.
1: E agora sim, em Brasília, Rani Veloso com as estratégias da campanha à reeleição do presidente Lula para o segundo turno. Rani, boa tarde.
2: Boa tarde, Tati, Fernanda, a todos que nos acompanham. Acabou agora a reunião aqui do presidente Lula com os deputados federais e senadores eleitos no último domingo. Lula, durante a reunião estratégica, cobrou mais participação de todos. Disse que precisa de mais organização a campanha. Ele cobrou o maior engajamento dos líderes e também militantes. Disse que a militância precisa voltar a funcionar. Essas informações foram de fontes que participaram aqui desse encontro. O principal objetivo, Tati e Fernando, foi exatamente engajar essas pessoas para participarem tanto nas redes sociais quanto nas ruas, coisa que Lula já está fazendo. Hoje, orientado pelo governador reeleito do Piauí, Rafael Fonteles, o presidente gravou o primeiro vídeo selfie mobilizando apoiadores contra o que chamou de retrocesso. Na reunião, num trecho que a gente conseguiu ter acesso, Lula pediu desculpas à primeira-dama Janja e também aos assessores, que insistiram muito no primeiro turno da campanha para que o presidente fosse mais, se voltasse mais às redes sociais. Vamos escutar um trecho.
3: E eu quero aqui até pedir desculpa para Janja, para Estuquinha, sabe? Que me enche o saco o tempo inteiro, para Sidônio, que eu tenho que falar na rede, que eu tenho que falar no celular, que eu tenho que ficar com o celular na mão. Eu não uso celular porque eu tenho a mão para fazer outras coisas, não é para ficar carregando o celular. E eu gosto de falar somente o essencial. Tá? Eu não gosto de ficar vendo notícia, eu não gosto. Mas o pessoal me enche o saco, a Janja levanta todo dia, porra, faz uma festa, eu não gosto. Hoje eu resolvi fazer.
2: Bom, o presidente também, na parte que foi aberta à imprensa, defendeu o fim da escala de trabalho 6x1, voltou a desafiar o candidato à presidência do PL, Flávio Bolsonaro, disse que quer saber como ele vai votar em relação à proposta que propõe, né, reduzir a jornada de trabalho e dar 2 dias de folga sem redução de salários. Também defendeu a PEC da segurança, falou sobre os presídios de segurança máxima que eles querem construir com a aprovação da proposta e, inclusive, soltou uma frase de efeito. Disse o seguinte: para o povo trabalhador, a proteção; para o bandido, a prisão. Bom, também, Tati, nesse encontro foram apresentados os eixos da campanha. Eles querem desconstruir a imagem de Flávio Bolsonaro, que pode representar, segundo eles, uma ameaça para os programas sociais como Minha Casa Minha Vida, também lembrar das ligações dele com as milícias. E um outro ponto é que as viagens aos estados já vão ocorrer no fim dessa semana, que fazem parte da estratégia para diminuir a diferença de votos nos principais colégios eleitorais e reduzir a abstenção. Vamos ouvir o ministro José Guimarães, da Secretaria de Relações Institucionais, que falou sobre isso.
4: Diminuir a diferença em São Paulo e Minas, aumentar Ceará, Maranhão, Pernambuco e Bahia, que são estados que podem aumentar 2, 3, 4%.
2: Olha, e uma apuração, Tati, é que diante da ofensiva das bets contra o governo, a campanha do presidente Lula quer acelerar medidas de apoio aos clubes de futebol. De acordo com essas fontes, os aliados apontaram a Lula que, depois da proibição das bets, essas empresas de apostas esportivas online gastaram muito dinheiro com influenciadores em ataques contra o presidente. Outra possibilidade estudada e que pode ser enviada ainda nessa corrida presidencial é a reforma do judiciário. Pode ser enviada ao Congresso, porque a crise no STF foi outro ponto que atrapalhou o desempenho de Lula, é o que avalia ali aliados. E Lula voltou a defender mandatos para os ministros do Supremo Tribunal Federal. Ele também quer mudar os critérios de escolha e indicação, quer tirar esse poder de indicar ministros do STF do presidente. A mobilização também nas redes sociais é uma grande aposta. Quem estava aqui presente hoje foi a deputada eleita Ana Elisa, do PT de Minas Gerais. Ela disse que já está desenhando com a campanha de Lula a estratégia para as redes. Vamos ouvir.
5: Nós estamos fazendo uma construção de comunicação para o presidente Lula com a equipe de comunicação.

0: dele, então todo mundo se mostrou muito aberto às minhas ideias, né, por entender que a minha votação foi muito expressiva pelas redes sociais. Acredito que essa semana tenha sido provado, né, para a esquerda que a rede social elege, porque até pouco tempo só elegia a direita. Então eles se mostraram muito abertos a escutar e nós estamos traçando todas as estratégias possíveis de forma que o presidente também fique confortável a cumprir.
1: Bom, Tati, você sabe que tem aquela história, né, de tradição de que quem vence em Minas vence no Brasil. E por isso a Anelisa disse que é possível reverter a votação de Lula em Minas, onde ele perdeu, e que para isso é preciso chegar no interior do estado e nos 853 municípios. O deputado federal André Janones também estava aqui presente. Ele já soma mais de 1 milhão e 700 mil pessoas em um canal de WhatsApp para disseminar informações da campanha. E uma última informação é que o presidente nacional do PT, Edinho Silva, também busca apoio com outros partidos. Tinha expectativa sobre o Republicanos, que já vai anunciar o apoio ainda hoje, mais tarde. Ele também falou com Gilberto Kassab do PSD, que já liberou ali os membros do partido. Também tentou conversa com Augusto Cury, que foi candidato à presidência da República do Avante, e conversou com o André Fufuca, que é o senador eleito pelo PP do Maranhão. Embora a Federação União Progressista já tenha declarado apoio a Flávio, Fufuca foi ministro dos Esportes de Lula e se comprometeu em apoiar o presidente. Tati?
2: Obrigada. Rani Veloso, em Brasília.
3: Agora no Rio de Janeiro, Gabriel Freitas fala mais sobre a disputa entre Eduardo Paes e Antony Garotinho. Oi, Gabriel, boa tarde para você.
4: Oi, Fernando, boa tarde a você, a Tati e a todos. O candidato ao governo do Rio, Eduardo Paes, do PSD, disse hoje, inclusive, que vai buscar também o voto de eleitores de Flávio Bolsonaro, caso o segundo turno para o governo do Rio seja de fato confirmado, né? Ainda temos essa pendência. Essa declaração foi feita durante uma visita à Rocinha, na zona sul do Rio, na primeira agenda de campanha de Paes na capital, depois do primeiro turno. O candidato reafirmou o apoio a Lula, mas disse que não pretende ficar restrito ao eleitorado do presidente. Ele afirmou ainda que a própria vice na chapa, Jane Reis, do MDB, vota em Flávio Bolsonaro e disse que não vê contradição nisso, porque as disputas para presidente e governador são separadas.
5: Sua gente, não tenham dúvida do meu apoio ao presidente Lula, né? Assim, o que eu sempre digo é o seguinte: eu quero também o voto de quem vota eventualmente do Flávio Bolsonaro, né? Para eu ganhar a eleição, eu não posso só me restringir ao voto do Lula. Meu voto é do Lula, meu apoio é do Lula, minha vice-governadora vota no Flávio Bolsonaro, vai ter gente que vota no Flávio Bolsonaro que vota em mim. E eu quero esse voto, tá? Porque eleição presidencial não tem nada a ver com a eleição do estado do Rio de Janeiro.
4: Ao mesmo tempo, Paes disse que mantém a aliança com Lula, né? Contou que conversou com o presidente na noite de ontem. Segundo ele, as campanhas já estão organizando agendas conjuntas para um eventual segundo turno, com encontro e até comício. Paes disse ainda que Lula quer fazer campanha na Baixada Fluminense.
5: Já estamos marcando, vamos ter, claro que vamos. Claro que não tem encontro, comício. Ele está doido para ir para a Baixada dele no primeiro turno, ele está reclamando comigo que ele queria para a Baixada, ele disse que fez 20 bilhões de investimento e ninguém reconhece o trabalho dele na Baixada. Assim, não tem a menor dificuldade, a gente não esconde aquilo que a gente é. Eu só quero que vocês entendam que eu não sou vassalo do Lula, eu não sou empregado do Lula.
4: Paes começou a campanha em meio a essa indefinição, né, por um segundo turno aqui no Rio de Janeiro, na medida em que o Tribunal Superior Eleitoral ainda vai decidir se valida ou não os votos recebidos por Antony Garotinho do Republicanos. A decisão deve ser tomada numa sessão marcada para amanhã lá no TSE, porque se os votos dele forem validados, né, os votos de Garotinho continuarem validados, aí sim podemos ter um segundo turno. Se não, Douglas Ruas do PL acaba tendo mais de 50% na votação e aí a eleição, né, a decisão para o novo governador aqui do estado termina no primeiro turno. Fernando.
3: Obrigado, Gabriel Freitas, com informações no Rio de Janeiro.
2: 2h23 agora, Isa Stassiarini tem informação em Brasília. Isa, boa tarde.
6: Tatiana, boa tarde a você, ao Fernando e aos ouvintes. Olha, Tati, enquanto uma ala do PT tem pressionado por uma mudança de rumo na comunicação da campanha do presidente Lula, o próprio presidente reconheceu que é a campanha mais desorganizada que ele já participou desde 1989. E Lula, em

0: inclusive disse que falou isso ao coordenador de campanha dele, Edinho Silva. Essa fala, Tatiana, foi feita durante uma transmissão ao vivo aberta pelo PT, o partido do presidente Lula, durante a reunião que ele fez hoje, durante toda a manhã e no início da tarde, em um hotel na área central de Brasília, que reuniu inclusive deputados jovens que foram eleitos influenciadores digitais. Só que essa transmissão não era para ter sido divulgada, viu, Tati? O PT acabou abrindo a transmissão, logo depois fechou, retirou inclusive esse vídeo do ar no momento em que o presidente Lula falava que ele tem sido orientado inclusive por aliados a começar a falar mais para redes sociais, inclusive fazer vídeo selfies, mas que ele não está acostumado com isso, porque não usa celular. Nesse momento, a transmissão foi interrompida e aí a Secretaria de Comunicação do Palácio do Planalto acabou liberando o acesso de jornalistas para a área onde o presidente Lula estava. Houve, inclusive, um princípio de confusão, empurra-empurra, ali junto de jornalistas, apoiadores, inclusive o pessoal da coordenação de campanha do presidente Lula, tentando blindar o presidente Lula de falar com a imprensa. Ele acabou se retirando dessa área central aqui de Brasília. Vai continuar a agenda. Ele tem uma reunião marcada para as 16h no Palácio da Alvorada e há uma expectativa que ainda hoje, mas provavelmente no início da noite, ele possa falar com a imprensa em condições pelo menos minimamente razoáveis. Inclusive, Tati, ele disse que esperava ganhar no primeiro turno por tudo aquilo que ele tinha feito, mas percebeu que a população não compreendeu os avanços que teve e toda a campanha foi a mais desorganizada desde 89. Tatiana.
1: Obrigada, Isa Stassiarini.
2: Vamos para o intervalo, noticiário da sua região. Daqui a pouco a gente volta. Até já.
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5: h 26, a gente vai falar agora, gente, de Festival do Rio, que começou aí, tá bombando, né? Muitas atrações bacanas demais. E o Cláudio Gabriel preparou aqui alguns boletins pra gente, pra contar das programações aí diárias. Nosso Festival do Rio já é um luxo aqui na cidade, né? Evento de cinema, super bacana. Rolando a semana inteira aí, a gente vai contar pra você também essas programações. E tem ali aquele comentário, claro, de quem entende do assunto, Cláudio Gabriel. Vamos ouvir.
6: Oi, Gil, boa tarde para você e para os ouvintes. Quarta-feira de Festival do Rio, marcada por muitos documentários. Exatamente. Vamos começar, então, com um documentário internacional, primeiro do dia, sobre a guerra na Ucrânia, que passou no Festival de Berlim desse ano, com muito destaque. Se trata de Traços de Guerra, sobre mulheres que sobreviveram à violência sexual e tortura de soldados russos. A sessão é no Cinesista em Belas Artes, às 16h15. Depois tem o brasileiro Pardo é Papel, de Alexis Zelensky, que conta a história e trajetória do artista plástico carioca Maxwell Andrade, em meio a toda a sua preparação para uma exposição muito especial e muito aguardada, que foi muito bem falada, inclusive, em Paris. O filme que vai passar às 18h45 no Centro Cultural FGV. E aí o dia acaba com um filme que é uma grande homenagem e muito esperado, recontando os bastidores daquele clássico, né? Clássico cult, a gente pode chamar assim, Maria Antonieta, filme da Sofia Coppola, de 2006, que completa justamente 20 anos em 2026. Ele é baseado nos bastidores, com mais de 80 horas de gravação, da mãe da Sofia Coppola, Eleanor Coppola, que acabou morrendo em 2024. A diretora, então, juntou todo esse material e fez o longa, que é Making Maria Antonieta. A sessão é às

0: 21 horas, no Cine System Belas Artes, Botafogo. Com isso eu fico por aqui, Ju. Até amanhã.
1: Legal demais. Então, o Cláudio Gabriel vai trazer aí, até o final de semana, muita coisa bacana, as dicas aí dos filmaços que estão em cartaz no Festival do Rio. Bora pro cinema, gente. Vale a pena aí acompanhar. Estamos aí com o tempo que não tá dando praia, não tá dando para fazer muita coisa no Rio. E o Festival do Rio é um mega evento aí, vale muito a pena conferir as programações aí. O Cláudio, então, vai trazer pra gente aí ao longo da semana todas as boas dicas de Festival do Rio. A gente adora. 2h28.
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0: Quarta-feira, 7 de outubro de 2026. O presidente Lula publicou um vídeo nas redes sociais em que convoca apoiadores a irem às ruas para impedir o que ele chamou de volta do retrocesso no país. Após o resultado do primeiro turno das eleições, integrantes da campanha do petista passaram a defender uma presença maior do presidente nas redes sociais. No primeiro turno, o petista teve 2 milhões e 300 mil votos a menos que o adversário Flávio Bolsonaro do PL. Como estratégia, a campanha do presidente Lula faz uma força-tarefa nas redes sociais para impulsionar o engajamento do eleitor. A Justiça de São Paulo aprovou o plano de recuperação extrajudicial do Grupo Pão de Açúcar, que prevê uma renegociação de 4 bilhões e meio de reais em dívidas. Esses débitos não estão relacionados às operações do dia a dia, como fornecimento de mercadorias, serviços ou aluguéis. O plano obteve o apoio de credores que representam 57% da dívida. O grupo vai emitir novos títulos da dívida e captar 200 milhões de reais. O objetivo da empresa, com essas medidas, é diminuir a pressão sobre o caixa e melhorar o perfil dos débitos. Israelenses fizeram uma série de homenagens e protestos para marcar os 3 anos do ataque liderado pelo grupo extremista palestino Hamas em 7 de outubro de 2023. A ofensiva matou mais de 1.200 pessoas e levou outras 251 como reféns para a faixa de Gaza. Familiares das vítimas voltaram a cobrar a criação de uma comissão estatal de inquérito para investigar as falhas que antecederam o atentado. Com a guerra que foi desencadeada depois do ataque, Israel já matou mais de 74 mil palestinos na faixa de Gaza. No horário de Brasília, 2h32.
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0: Oi, Maria Cristina, boa tarde.
1: Boa tarde, Tati. Fernando, boa tarde,
0: Boa tarde.
1: ouvintes.
0: Bom, Maria Cristina volta a falar sobre os rumos da campanha presidencial para esse segundo turno. O Partido Progressista e o União Brasil anunciaram apoio a Flávio Bolsonaro nesse segundo turno. O candidato Ronaldo Caiado também. Lula está ficando isolado, Maria Cristina?
1: Sim, Tati, em grande parte, porque quando terminou o primeiro turno lá no domingo, o que a gente ouviu é que o presidente sairia em busca de candidatos que foram derrotados e mesmo nos palanques estaduais, quem poderia vi a aderir à campanha, né? Mas ao longo, desde domingo, o que a gente viu hoje foi o anúncio, quer dizer, ontem, o anúncio do União e do Progressistas ao Flávio Bolsonaro, lembrando aqui que o presidente do Progressistas, o senador Ciro Nogueira, que aliás foi derrotado na sua candidatura à reeleição no Piauí, o único da chamada bancada do Master que foi derrotado. Ele tinha colocado em dúvida, a candidatura Flávio quando ela surgiu lá atrás. O Ciro Nogueira é um grande entusiasta de uma chapa, com o Tarcísio, em que ele seria o vice. E eis que agora anunciam este apoio. E além, dos dois partidos, o Ronaldo Caiado, e o Romeu Zema também se declararam pelo Bolsonaro. E lideranças que, digamos assim, estão menos à direita, mais centristas, como o governador do Rio Grande do Sul, Eduardo Leite, que foi derrotado na tentativa de fazer sucessor para um nome do PL, que é o deputado federal Zuco. Ele também já disse que não vai declarar apoio a ninguém. A governadora de Pernambuco, que é do PSB, do Gilberto Kassab, mas já foi do PSB, e foi secretária do Eduardo Campos em Pernambuco. Lula chegou a se referir a ela nominalmente na reunião que fez na segunda-feira, aquela reunião no final da tarde, lá no Hotel de Brasília, como alguém que seria necessário procurá-la. Ela foi procurada, mas também não quer se pronunciar a favor dos candidatos. E mesmo Ciro Gomes, houve quem sonhasse, a despeito de discurso bastante agressivo, que ele pudesse vir a ser procurado. Mas o Ciro, na verdade, está anunciando que vai litigar contra o resultado eleitoral no seu estado, né? Um resultado que lhe deu, em que ficou em segundo lugar para a reeleição do governador do Ceará, Eumano de Freitas. Então, meio que as portas estão de uma aliança política estão se fechando. É o fim da linha para Lula? Bem, não. O ex-ministro Fernando Haddad me lembrava hoje de manhã que quando ele passou para o segundo turno em 2018, ele passou 24 pontos atrás do ex-presidente Jair Bolsonaro. E terminou o segundo turno com 10 pontos atrás, isso a despeito de não ter tido apoio de nenhuma das terceiras, quarta e quinta vias, apenas da Marina Silva, que anunciou o apoio faltando 3 dias para o segundo turno. Então, também foi uma candidatura isolada. Pode ser. Agora, Lula terá uma dificuldade adicional à grande aposta dele, que era o fim da jornada 6x1, para ser votada, uma PEC a ser votada no Senado. Já começou a ser usada pelo presidente do Senado, Davi Alcolumbre, como barganha, e não apenas consigo, mas com o senador Flávio Bolsonaro. Ele tinha anunciado que colocaria em votação nesta terça e adiou, aparentemente para esperar a direção dos ventes. Até mesmo no STF, Tati Fernando, que é este poder cuja prevalência e hipertrofia nos últimos tempos, na exposição e no ativismo dos últimos anos, né, foi muito associado ao executivo, e isso trouxe um tremendo desgaste pelo envolvimento dos ministros com o Banco Master. Agora, depois de ter causado todo esse desastre ao governo e à candidatura do presidente Lula, resolveram aí

0: digamos assim, amaciar para a turma que eles prenderam e processaram no 8 de janeiro no inquérito golpista das fake news. A Débora do Batom, por exemplo, foi colocada em regime semiaberto. Há também um afrouxamento aí das punições em relação àquele blogueiro que vive nos Estados Unidos, Alan dos Santos, e outros bolsonaristas que atuam principalmente nas redes sociais. O ministro Alexandre de Moraes relaxou ali. A informação que a gente tem é que o ex-presidente Michel Temer está, digamos assim, fazendo essa ponte, que sempre foi ali um articulador entre Moraes e Temer, e entre Moraes e o Bolsonaro. Agora estaria se vindo fazendo essa ponte entre o Alexandre de Moraes e o Flávio Bolsonaro. E o Gilmar Mendes, né, o decano da corte, arquivou um processo contra o deputado Alfredo Gaspar, processo que era movido por uma suposta acusação de estupro. Então, há sinalizações muito claras, evidentes, de que o Supremo quer distensionar o ambiente. E do lado do Flávio, o que, que a gente está vendo? O senador do PL, ele, desde ontem, ele anunciou e hoje voltou a falar um pouco mais sobre as mudanças constitucionais que ele pretende fazer. Me chamou a atenção porque ele começou falando que uma das mudanças que ele quer fazer é o fim da reeleição. E quando ele falou isso, o presidente do partido dele, Valdemar Costa Neto, logo na segunda-feira já saiu dizendo que ele pretende sim acabar com a reeleição, mas o PL também quer reabilitar o ex-presidente Jair Bolsonaro, até mesmo para que Bolsonaro volte a postular a presidência da República, né? Possa vir a ser candidato em 2030. E hoje, na companhia, porque o Flávio Bolsonaro está reunido hoje em Brasília com os governadores eleitos do PL e do campo, né, do bolsonarista. Então, ao lado do governador de São Paulo, reeleito Tarcísio de Freitas, que é hoje o político mais cotado do campo da direita a disputar 2030, ele disse que o Valdemar Costa Neto não deve ter lido a proposta que ele fez para acabar, a PEC que ele fez sobre o fim da reeleição, porque, segundo ele, vai ter uma cláusula que ele é contra a reeleição e que parentes até terceiro grau também não podem concorrer, dos ocupantes do cargo também não podem concorrer. Então, nitidamente, foi ali uma tentativa de aplainar algum dissabor, alguma desavença que tenha surgido a partir dessas declarações do Valdemar Costa Neto. Curiosamente, assim, esta é uma mudança bastante importante para o que aconteceu no governo Bolsonaro e aquilo que pode vir a acontecer se Flávio Bolsonaro vier a ser eleito. No governo Bolsonaro, como o partido ele se elegeu pelo PSL, depois foi para o PP, para o PL. Ambos os partidos, desde o PSL, que era nanico, e o PL, quando ele entrou, também era um partido pequeno, veio a crescer muito em 2022. Então, eles tiveram que confiar, praticamente entregaram o governo para o Centrão, né, no Congresso, o Centrão que comandou o jogo no Congresso. Agora o PL cresceu, né? Tem 28 senadores, mais do que o triplo da segunda bancada, que é o PT, e tem 121 deputados. É de longe a maior bancada. Então, isso vai criar, se o Flávio for reeleito, vai criar uma tensão ali entre o Centrão, que vai querer voltar a ocupar o espaço que um dia teve no governo Jair Bolsonaro, e o PL do Flávio, que cresceu e agora quer, de fato, exercer o poder. Então, ele já tratou de dar essa maciada para o lado do Tarcísio. Ele, nessa coisa da mudança constitucional, ele falou ainda de mudanças na área de segurança, que requerem uma mexida na Constituição e quer rever alguns pontos também da reforma tributária. O que ele não fala, Tati Fernando, o que todo mundo quer saber, porque, aliás, o mercado já se moveu favoravelmente, né, à sua eleição, é o que é que ele vai fazer com alguns gastos obrigatórios que hoje estão aí e essa vinculação ao orçamento está prevista na Constituição, que são os gastos de educação e saúde, a forma de reajuste do salário mínimo, que no governo do pai dele foi só pela inflação e no governo Lula tinha um reajuste real, tem um reajuste real, e a vinculação dos benefícios previdenciários ao salário mínimo, porque por mais que eles estejam anunciando alguns cortes, são cortes muito pequenos face ao peso que essas rubricas que eu acabei de falar, elas têm no orçamento. Então, isso ele não falou. Obviamente, o Lula também não fala do que efetivamente vai fazer para conter o déficit público, mas o fato de o mercado estar se movendo positivamente em função de uma expectativa de corte de despesas, digamos assim, do Flávio, não de Lula, meio que obriga a que o senador do PL seja um pouco mais explícito nas propostas que tem feito. Aquilo que ele tem anunciado, que é corte de benefícios, no setor público, salário de juízes e alguns cortes que ele tem anunciado, principalmente os assessores econômicos dele em fóruns fechados do mercado financeiro, eles não fecham a conta desses 200 bi que se anuncia seja o corte pretendido.
1: Agora, Maria Cristina Fernandes, você pode explicar para o nosso ouvinte o que pode significar a proposta do candidato Flávio Bolsonaro de mudar a Constituição para redemocratizar o país? O que significa isso?
0: Pois é, Fernando, ele, quando fala disso, ele fala principalmente em relação aos poderes do Supremo, que o Supremo hoje tem um poder, primeiro tem um poder de processar o foro privilegiado, autoridade com foro privilegiado do Executivo e do Congresso, e foi isso que levou também a todas essas prisões e condenações da trama golpista, inclusive do seu próprio pai, então, o que ele fala quando ele diz que quer redemocratizar o país é reduzir o escopo das atribuições do Supremo, fazer com que o Supremo seja apenas uma corte constitucional e não mais uma corte recursal ou criminal. Então, mas isso ele não explica o que é que teria que acontecer. Você teria que aumentar o STJ, né, o Superior Tribunal de Justiça, o Supremo, se ele viesse a eleger, ele terá 4 ministros para indicar. Se o presidente Lula não vier a indicar, né, a vaga que está aberta, e se vier a indicar, se ele conseguiria aprovar em caso de reeleição ou não. E se vier, algum dos ministros vierem a ser impedidos, se fala, inclusive, que seriam até 7 vagas abertas. Então, o Flávio Bolsonaro teria um completo domínio do Supremo Tribunal Federal. E uma pergunta que se faz hoje é se ele, de fato, vai querer diminuir o escopo dos poderes do Supremo ou se, na verdade, puxará esse Supremo poderoso para o seu lado. Essa é uma dúvida. O escopo dessa reforma do Supremo, digamos assim, uma mitigação dos poderes do Supremo, está anunciada, mas não está detalhada no que, de fato, aconteceria com a Suprema Corte.
1: Perfeito.
2: Maria Cristina Fernandes, conosco diariamente em Tudo é Política. Obrigada, Maria Cristina. Um beijo para você. Até amanhã.

0: Um beijo, Tati. Fernando, boa
1: Um
0: tarde aos
1: beijo.
0: ouvintes.
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1: Tem informação chegando aqui com Gabriel Freitas, gente, porque temos um ato agora, nesse momento, chegando a Cinelândia, aqui na região central do Rio de Janeiro. É um ato convocado por estudantes a favor aí da reeleição do presidente Lula, né? A campanha à reeleição. E a gente vê por imagens aí do Centro de Operações. Quem está ligado agora no YouTube Globoplay da CBN está acompanhando. A Cinelândia tomada por pessoas agora nessa manifestação. Gabriel Freitas traz mais detalhes, inclusive com o trânsito aí bem complicado na região, né, Gabriel?
2: Principalmente ali na rua Evaristo da Veiga, viu, Juliana? Bem em frente ao Teatro Municipal, também ali próximo à região da Cinelândia, né? Quem está descendo agora do metrô, por exemplo, chegando à região central da cidade por essa região, vai perceber uma grande quantidade de pessoas, fluxo completamente interrompido na Evaristo da Veiga por conta da quantidade de manifestantes, que além de estarem ali na região trazendo também seu apoio ao presidente Lula, né? E a candidatura dele, à reeleição, também em apoio ao segundo turno aqui no Rio de Janeiro, porque também podemos ver bandeiras em apoio a Eduardo Paes, candidato ao governo do estado, aqui no Rio de Janeiro. Nesse momento, temos, portanto, esse trânsito completamente interrompido, o ato que começou ao meio-dia na Candelária e seguiu encaminhada até a Cinelândia. Enquanto os manifestantes continuam na região, o trânsito estão sofrendo muitas interrupções, muitas retenções ali no entorno também da Praça Tiradentes, né, naquela região, ou melhor, ali na Praça da Cinelândia e nos principais acessos. Até agora não há confirmação oficial de alteração no metrô, mas temos alteração no VLT. Rodrigo Bressani está monitorando e traz as informações para a gente, não é isso, Bressani?
3: Isso mesmo, Gabriel. Nesse momento, as linhas 2 e 4, elas operam por trechos devido à manifestação na região ali da Candelária, da Cinelândia. Portanto, a linha 2 está indo da Praia Formosa até a Estação do Saara e a linha 4 do Terminal Gentileza até a Estação do Saara. As linhas 1 e 3 estão funcionando normalmente, segundo o VLT aqui. Juliana.
1: Tá certo. Obrigada, Gabriel e Bressani. Estamos acompanhando então aí os impactos também e os detalhes dessa manifestação convocada por estudantes. Como o Gabriel falou, começou ao meio-dia saindo da Candelária, fazendo aquele percurso tradicional de manifestações na região central, chegando agora à Cinelândia, um número muito grande de pessoas reunidas ali nesse momento. Valeu, obrigada pela participação de vocês.

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1: Vamos acionar nossa reportagem em São Paulo. A Nadédia Calado tem detalhes de uma operação da Polícia Federal no Aeroporto Internacional de São Paulo, em Guarulhos. Nadédia, boa tarde.
2: Boa tarde, Tatiana, ouvintes. Pelo menos 12 pessoas foram presas pela PF nessa ação que mira uma organização criminosa envolvida no tráfico de cocaína para o exterior através do aeroporto de Guarulhos. Foram emitidos 21 mandados de prisão temporária e 29 de busca e apreensão na capital paulista, em Guarulhos, na região metropolitana, e em Santo André, no ABC, além de Ibitiúra, em Minas Gerais. Entre os materiais apreendidos até o momento estão celulares, um veículo e documentos. A justiça também determinou o bloqueio e o sequestro de mais de 4 milhões de reais em bens e valores dos investigados, além da proibição de acesso às áreas restritas do aeroporto e da suspensão do credenciamento dos empregados suspeitos. O delegado-chefe da Polícia Federal no aeroporto, Júlio César Baida, explicou que o grupo usava empregados de empresas que atuam no aeroporto.
3: Funcionários que são credenciados, passam por um processo de verificação, mas acabam sendo cooptados. E aí eles se valem desse credenciamento, desse acesso à área restrita, para tanto fazer a inserção da droga, para buscar a droga num ponto perimetral. E aí um desses tratores, né, um desses AKS, que transporta as malas até a aeronave, vão colocar ali misturado uma mala com droga para ser levada até a aeronave.
2: A apuração começou em julho de

0: 2025, depois de apreensões realizadas no Aeroporto Internacional de São Paulo, além de prisões em flagrante e cumprimento de outros mandados. Através da análise do material apreendido, foi possível identificar pelo menos 6 remessas de cocaína realizadas em menos de 3 meses. O delegado detalhou os principais destinos dessa droga.
1: A cocaína, que é, no caso dessa investigação, ela usa o território brasileiro tanto como um destino consumidor quanto um território de passagem. Geralmente, a droga produzida na Colômbia acaba subindo direto para as Américas, ali vira via América Central, e essas produzidas nos outros países andinos usam o Brasil no destino transatlântico. Aí você tem tanto a África quanto Europa e, por vezes, a Ásia, a Austrália.
0: Os envolvidos podem responder por tráfico internacional de drogas, associação para o tráfico, organização criminosa, lavagem de dinheiro, falsificação e uso de documento falso. Tatiana.
2: Obrigada, Nadédia Calado, em São Paulo.
3: Outra operação da PF, agora em Minas Gerais, com Desirê Miranda. Oi, Desirê, boa tarde.
4: Ei, Fernando, boa tarde para você, para a Tati e para os ouvintes. Na verdade, o Ministério Público Federal denunciou 35 pessoas à Justiça Federal por envolvimento em um esquema de fraude contra o INSS em Minas Gerais. A denúncia aponta que os investigados conseguiram cadastrar 457 benefícios fraudulentos, principalmente do BPC, benefício de prestação continuada, destinado a idosos em situação de vulnerabilidade. Desses, 240 ainda estavam ativos quando a operação foi realizada. Segundo a investigação, o grupo teria provocado um prejuízo de mais de 86 milhões de reais aos cofres públicos com benefícios concedidos de forma irregular. A suspensão dos pagamentos evitou, de acordo com o MPF, um prejuízo adicional estimado em 34 milhões e 800 mil reais. O esquema funcionava com a criação de identidades de pessoas que nunca existiram. Os criminosos produziam registros de nascimento e outros documentos falsos para obter o CPF e a carteira de identidade, posteriormente solicitar os benefícios. Para movimentar o dinheiro, a organização usava pessoas reais como uma espécie de dublês biométricos. Elas se apresentavam em agências bancárias e repartições públicas no lugar dos beneficiários fictícios. A fraude foi descoberta após a Polícia Federal realizar mais de 170 exames papiloscópicos e biométricos. Os peritos identificaram a mesma impressão digital vinculada a diferentes identidades no sistema previdenciário. As ações ocorreram em cidades de Minas Gerais, incluindo Ribeirão das Neves, Matozinhos, Ipatinga, Timóteo e João Molevade, além de São Gabriel da Palha, no Espírito Santo. O Ministério Público Federal enquadrou os principais investigados por organização criminosa. Além das acusações criminais, o Ministério Público Federal pediu à Justiça Federal que mantenha as prisões preventivas dos investigados. O órgão público também solicitou o ressarcimento integral dos 86 milhões de reais apontados como desviados dos cofres da União e o bloqueio de bens dos denunciados. Agora cabe à Justiça Federal analisar a denúncia e decidir se os investigados vão responder às acusações apresentadas pelo MPF. Fernando.
3: Perfeito, obrigado. Desirê Miranda com informações em Minas Gerais sobre essa ação do Ministério Público Federal numa operação contra fraudes no INSS. Oh, uma nota sobre o Papa Leão XIV fez uma homenagem à Nossa Senhora Aparecida hoje na Audiência Geral do Vaticano. No discurso na Praça São Pedro, ele mencionou a padroeira do Brasil, que protagonizou polêmicas aqui durante o primeiro turno da eleição presidencial. O pontífice não mencionou a polêmica e fez referência ao dia de Nossa Senhora Aparecida, celebrado no dia 12 agora. Disse ele: uma saudação cordial aos peregrinos de língua portuguesa, em especial aos grupos vindos de Brasil e Portugal. Queridos irmãos e irmãs, na próxima segunda-feira, dia 12 de outubro, celebra-se Nossa Senhora Aparecida, padroeira do Brasil. Confio todos vocês e suas famílias à sua intersecção maternal. Que Nossa Senhora os proteja sempre. Deus abençoe, disse ele. 2h30. 2h30 já passou, 3 horas.
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0: Quarta-feira, 7 de outubro de 2026. O presidente Lula fez uma cobrança a aliados e afirmou que a campanha deste ano foi a mais desorganizada que já participou ao longo de sua trajetória política. A declaração do petista ocorreu em reunião hoje com deputados, senadores e governadores aliados. A fala foi transmitida à imprensa no canal do PT no YouTube, mas foi retirada do ar logo em seguida. A coordenação da campanha de Lula, liderada pelo presidente do partido, Edinho Silva, tem recebido uma série de críticas e cobranças por mudanças após ele ficar atrás do adversário Flávio Bolsonaro no primeiro turno. O senador do PL teve 47% dos votos contra 45% do petista. O primeiro jato Gripen E, fabricado no Brasil, realizou um voo inaugural no interior de São Paulo. A aeronave de uso militar é produzida pela Embraer em parceria com a Saab. O voo teve como objetivo verificar o desempenho dos principais sistemas do jato. Após a conclusão dos testes, a aeronave estará pronta para ser entregue à Força Aérea Brasileira. O marco representa um importante feito para a indústria aeroespacial e de defesa brasileira. A Agência Sanitária da Rússia afirmou que não há risco de epidemia na Sibéria após a morte de uma técnica de laboratório que estuda a peste. De acordo com o governo russo, mais de 90% das pessoas que tiveram contato com a paciente foram acompanhadas e não apresentaram nenhum problema de saúde relacionado à doença infecciosa. No entanto, a Organização Mundial da Saúde, os Estados Unidos e a União Europeia pediram mais esclarecimentos a Moscou. A Rússia afirma que a maior parte das informações divulgadas pela imprensa sobre a situação é falsa. No horário de Brasília, 3 horas 1 minuto.
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1: São 3:02, segunda hora do Estúdio CBN, dessa quarta-feira, 7 de outubro de 2026. Abrimos essa hora com mais informação do imbróglio na eleição para governador do Rio de Janeiro. Matheus Maciel tem informação para a gente. Fala, Matheus.
2: Oi, Tati. Boa tarde para você. Todo mundo acompanha a gente aqui no Estúdio CBN. Olha, o ex-governador e candidato ao governo do estado aqui pelo Rio de Janeiro, Antônio Garotinho, rebateu agora há pouco as declarações sobre o caso ali que envolve toda a validação dele e da candidatura dele no Tribunal Superior Eleitoral. Ele fez uma coletiva de imprensa, classificou como desespero a acusação que o advogado da defesa dele teria elaborado o parecer assinado pelo subprocurador-geral eleitoral. Segundo Garotinho, a presença do nome do advogado nos metadados do arquivo entregue ao TSS deve apenas a cópia de um trecho da petição que foi enviada pela própria defesa. Essa cópia é feita de um trecho por parte da Procuradoria-Geral Eleitoral. A versão de Garotinho, inclusive, foi corroborada por uma nota de esclarecimento enviada pelo Ministério Público Federal, que deu exatamente essa mesma versão do fato. O ex-governador destacou ainda que o parecer final da Procuradoria é desfavorável a ele.
3: Eu considero que o Eduardo Paes cometeu uma deselegância e um ato de desespero ao dizer que o subprocurador eleitoral da República teria deixado o seu voto ser feito pelo meu advogado. Não tem prova nenhuma disso. O metadado que está lá, onde aparece o nome do advogado, é de um trecho que o procurador tirou da petição que nós fizemos. Se você lê o conteúdo, ele é severo comigo no final. Ele pede a minha condenação.
2: Olha, Tati, apesar da desistência do recurso, todo imbróglio que se deu desde então, Garotinho admitiu que criou o que chamou de fato novo, mas espera ter a candidatura deferida e torce para os votos que ele recebeu serem validados, o que levaria a um segundo turno na corrida pelo Palácio Guanabara entre Eduardo Paes, do PSD, e Douglas Ruz, do PL.
3: Eu, particularmente, o que eu desejo é que eles reconheçam que há uma trama contra mim e que esse processo é uma injustiça contra mim.
2: Que sua candidatura seja deferida ou indeferida?
3: Não, deferida. Você acha que eu vou querer que ela seja indeferida?
2: O senhor desistiu do processo?
3: Não, desisti para criar o fato que eu estou criando agora. 274 mil pessoas, apesar de tudo que fizeram, foram votar em mim. Eu acho que deveriam ser validados todos aqueles que tinham intenção de votar em mim, não só esses.
2: Bem, a disputa jurídica no TSE define em sessão plenária amanhã se Garotinho poderá ou não ter o registro de candidatura deferido nas eleições desse ano. A gente segue acompanhando todos os detalhes e trazendo as atualizações aqui. Tatiana, perdão.
1: Obrigada, Matheus. Matheus Maciel, com informações no Rio de Janeiro. São 3:05. Bom, vamos falar de comunicação digital e política. Comunicação digital continua sendo um personagem principal, central nas campanhas. E nessas eleições, sobretudo, vimos uma série de parlamentares bem jovens e com grande presença nas redes serem eleitos. As campanhas presidenciais, como a gente tem noticiado aí, estão focando ou tentando se reorganizar para focar na comunicação no digital, e esse é o nosso assunto agora com a repórter especial do Jornal Folha de São Paulo, autora de A Máquina do Ódio, publicado em 2020, Patrícia Campos Melo. Oi, Patrícia, bem-vinda, boa tarde.
4: Oi, Tati, boa tarde, Fernando, boa tarde aos ouvintes.
1: Bom, quero começar de uma pergunta ampla para depois a gente ir afunilando os caminhos aqui. Patrícia já há muitos anos pesquisa, estuda a tecnologia, como é que a tecnologia tem transformado a comunicação, sobretudo no que diz respeito à política e ao funcionamento das democracias pelo mundo? Tem tentado entender por que a direita e a extrema-direita têm levado vantagem frente à esquerda, sobretudo na comunicação nas redes sociais? E eu acho que a gente tem visto isso nas atuais campanhas. Pode explicar para a gente, Patrícia, por que isso acontece, em linhas gerais?
4: É interessante que as pessoas sempre perguntam, né? Essa é uma pergunta que ninguém tem uma resposta exata, assim, por que que a direita é mais eficiente no uso, da comunicação digital? Mas eu acho que tem algumas coisas sobre a estrutura de funcionamento das redes sociais que explicam um pouco, né? Como a gente sabe, os algoritmos, eles recompensam o que gera mais engajamento. Então, o que fizer com que as pessoas curtam mais, compartilhem mais, visualizem mais, isso acaba ganhando maior alcance dos algoritmos. E normalmente a humanidade é triste, né? O que mais engaja e o que mais atrai a atenção das pessoas é raiva, é ódio, são emoções fortes. Então, os políticos simplesmente eles se utilizam disso, né? Eles sabem como funciona, eles sabem como aumentar o alcance da sua mensagem e acabam usando esses conteúdos aí que geram emoções mais fortes. Recentemente eu entrevistei para o podcast que a gente tem na Folha o Lucas Pavanato, que foi eleito deputado federal mais votado de São Paulo. E também de direita, e também o Jones Manuel, que foi eleito candidato mais do PSOL, se eu não me engano, foi o mais votado em Pernambuco. E os dois têm um uso muito eficiente de rede social, né? Eles têm o Lucas Pavanato mais ainda, né? Ele tem mais de 5 milhões de seguidores nas redes sociais. E uma das coisas que o Pavanato

0: na parada gay, etc., e confronta as pessoas, dizendo, ah, vocês são de esquerda, né, e toca aí em temas que vamos dizer, despertam controvérsia, né. Eu falei, mas por que que você investe muito nesses temas, né, por que que... E ele falou assim, olha, quando eu posto conteúdo sobre um projeto de lei ou sobre algo que eu estou fazendo, não engaja, ninguém olha. Quando eu posto confronto, isso viraliza. Então, eu acho que é uma união de o incentivo, a estrutura de incentivo, como funcionam as redes sociais, com políticos que usam isso para aumentar o seu alcance.
1: Agora, Patrícia, do ponto de vista do receptor, ele aceita ou curte esse tipo de conteúdo com ódio? Por quê? Que tipo de sentimento desperta nele? Por que que um conteúdo com uma proposta civilizada não tem o mesmo resultado nele, no receptor?
0: Nossa, porque a gente perdeu a esperança na humanidade, né? Eu não sei também, Fernando, mas assim. Mas eu diria que esses populistas digitais, né, ou esses populistas no geral, eles funcionam muito em gerar uma reação de você ter bodes expiatórios, né? Você sempre tem inimigos comuns. Então, quando você está demonizando um tema ou um grupo, você tem uma parcela das pessoas, né, que tem ressentimentos e que quer colocar a culpa em alguém ou em algo. Isso é uma coisa muito usada por populista. E acho que isso funciona em redes sociais, isso engaja, né? Você diz, ah, a culpa de todos os problemas é a participação de mulheres trans em times femininos nos esportes, que é uma das pautas, por exemplo, do deputado Lucas Pavanato. Cara, isso engaja, né? Tem uma parcela aí do eleitorado dele, pelo menos, que acha que o problema é esse.
2: Patrícia, como é que funciona a lógica dos algoritmos para que isso aconteça? Quer dizer, pelo que você está dizendo aqui, é uma lógica que premia o ódio, a indignação e despreza a discussão, o conhecimento, a argumentação, o bom debate, afinal, né? Como é que funciona a lógica dos algoritmos para que a gente tenha chegado a essa conclusão?
0: As plataformas de internet são empresas privadas, né? Então, ou elas se interessam, em última instância, máximo de lucros possível. Como é que elas ganham dinheiro? Elas ganham dinheiro vendendo anúncio. Quanto mais tempo uma pessoa ficar engajada na rede social, seja compartilhando, seja curtindo, mais dados essas plataformas conseguem sugar sobre as pessoas. Quanto mais dados você tem sobre um usuário, você consegue vender um anúncio mais eficiente, mais segmentado. Então, esse é o interesse das plataformas de manter esse engajamento. Então, quando a gente fala assim, olha, mas por que que vocês não aumentam o alcance, de conteúdos que gerem informação importante, civicamente importante, né? A gente chama, por exemplo, jornalismo de interesse público, informações de interesse público, porque isso não engaja e elas querem lucro, certo? As pessoas não vão ficar ali lendo. Por que que as pessoas não se engajam com isso? Eu não sei te dizer. Deve ser da natureza humana. Acho que daí é uma coisa para estudos psicológicos, psiquiátricos, filosóficos,
2: Neurológicos.
0: neurológicos, mas do ponto de vista da empresa, e por isso quando as pessoas falam assim, liberdade de expressão nas redes sociais, é uma coisa meio curiosa, né? Assim, originalmente as redes sociais foram, e a internet foram uma coisa muito boa, porque era uma democratização da informação. Eu não preciso de um jornal, ou da CBN, ou de uma TV, para selecionar o que eu vou ter de informação ou não, e nem o que eu vou emitir de informação. O problema é que essas empresas que agora são, que a gente fala de praça pública de informação, elas não são públicas, né? Elas são privadas. Então elas não vão funcionar assim. O que que as pessoas gostariam de saber? O que que as pessoas deveriam saber? Quais são informações para as pessoas tomarem decisões informadas sobre quem elas vão votar? Elas não estão pensando nisso, as redes sociais. Elas estão pensando qual é a informação que vai deixar o cara colado mais horas na minha rede social, que eu absorvo mais dados e vendo um anúncio mais eficiente e ganho mais dinheiro.
2: E te ouvindo, virou um mantra dizer que o campo da esquerda é ruim de comunicação digital, que essa seria uma ferramenta dominada pela direita, como você abriu, falando. Se a gente olhar os resultados das eleições, isso parece, em alguma medida, se confirmar. E aí, te ouvindo agora, quero saber em que aspectos isso se confirma, porque, nesse sentido, é possível dizer que a lógica algoritma privilegia esse ou aquele espectro político?
0: Eu acho que você tem um posicionamento de donos de redes sociais. A gente viu na posse do Trump aquela cena famosa dos CEOs da Meta, né?

0: né, que é o Facebook, do Google, etc., todos ali alinhados. E a gente vê alguns mais abertamente, como o Elon Musk, do X, que eles abertamente calibram o seu algoritmo para aumentar o alcance de conteúdos de direita e que ajudam partidos de extrema direita, por exemplo, a Alternativa para a Alemanha, na Alemanha. Então, assim, por um lado, existe isso. Por outro lado, existem duas coisas, eu acho. Primeiro é que a esquerda, até hoje, não mergulhou de cabeça na importância da comunicação digital. Esses últimos dados, de gastos, declarações de gastos ao Tribunal Superior Eleitoral, mostrando, quanto cada partido, seja a campanha presidencial, deputado federal, deputado estadual, senador, gastou com impulsionamento de conteúdo digital, que é basicamente como se fosse um anúncio, né? Você paga a Meta, que é a única que está vendendo anúncio nesta eleição, né, para o Instagram, Facebook, para aumentar o alcance do seu conteúdo. Se eu não me engano, foi 3 vezes mais o que o candidato Flávio Bolsonaro gastou do que o presidente Lula. E isso se segue mais ou menos nessa magnitude para os outros cargos eletivos, né, para governador, etc. Então, uma coisa é essa: a esquerda ainda não mergulhou de cabeça em entender a importância da comunicação digital, com algumas exceções. O segundo é que você tem um tipo de discurso populista de direita, que é mais fácil de viralizar e de captar essa linguagem das redes, a coisa dos memes, a coisa da super oversimplificação de ideias, né? Se você vai, por exemplo, um mantra aí da extrema-direita, né? Vou dizer aqui entre muitas aspas: bandido bom é bandido morto. Se você vai ter um pensamento da esquerda sobre segurança, você vai ter uma coisa muito mais complexa falando a importância da educação, da alimentação. Isso não viraliza. É triste, né? É muito
1: Sim.
0: triste, mas assim, o outro com um meme e uma frase de efeito, com tantas coisas erradas, consegue viralizar. Do outro lado, uma reflexão que tem que ser mais ambígua, com mais nuances, ela não ganha tanto alcance.
1: E aí pode-se argumentar que a esquerda quer debater propostas e a direita quer lacrar, o que é um argumento que se ouve muito também, né? E por isso, quando se diz mergulha de cabeça, vai mergulhar de cabeça aonde? No meme, no ódio, porque se a ideia é debater proposta, então quer dizer, tem uma desconexão entre forma e conteúdo, me parece.
0: Eu acho que sim, eu concordo, mas acho que também dá para fazer nuances aí, Tati. Eu acho que você pode tentar discutir propostas de uma forma mais eficiente e mais moldada para a rede social, para a comunicação digital. Você não tem que copiar as táticas da extrema-direita que você rejeita de forma acertada, por exemplo, uma linguagem de ódio mais simplista, né? Mas você pode abraçar de uma forma mais tentar entender melhor o meio e a comunicação das pessoas, né? Isso é uma coisa, por exemplo, que o Jones Manuel fala muito. É claro que nada disso, a comunicação, toda vez que alguém perde a eleição, o vilão é a comunicação. Ah,
1: É.
0: não, o problema é a comunicação, ou é o marqueteiro, ou é a estratégia de comunicação, não sabe usar a rede. Cara, tem a política por trás disso, né? Os erros políticos, né? O que veio
1: Claro.
0: antes. Então também, né, não dá para a gente fazer isso. Mas eu acho que tem como fazer isso sem se render a estratégias de extrema-direita com as quais, acertadamente, alguns políticos mais de centro, mais de esquerda, não compactuam.
2: Queria te ouvir sobre um confronto geracional que tem nas redes, porque os jovens, sabe como é que os jovens estão inseridos nessa discussão? A esquerda, por vezes, quando tenta dialogar com esse público, é tirada de cringe. E hoje vemos um movimento muito forte de jovens, homens, se interessando muito mais pelas pautas da extrema-direita. Que conflito existe aqui, Patrícia?
0: Super bom seu ponto, Fernando. Sim, você tem essa migração, né, de mulheres jovens mais para a esquerda, mais progressistas, enquanto homens jovens mais para a direita. E essa coisa foi um dos exemplos, inclusive, que o Jones Manuel usou, né, quando o vice-presidente Geraldo Alckmin tentou virar uma figura mais de internet, que ele começou a usar umas meinhas
2: As meias
0: coloridas,
1: coloridas,
0: começar.
2: é.
0: As meias coloridas. Ou você simplesmente. Eu acho que precisa ter um cuidado, você precisa ter pessoas que são alfabetizadas na comunicação digital e pessoas jovens, né? Esse é um outro problema que a gente viu entre os democratas nos Estados Unidos e no Brasil, que é um envelhecimento, né? Uma falta de renovação de lideranças, ou você não empoderar lideranças mais jovens.

0: progressistas, para elas capitanearem isso, porque isso pode funcionar. Se a gente olhar, tem um exemplo muito bom deste ano, que é a tal o Partido das Baratas na Índia. Essa revolta que teve contra o primeiro-ministro Narendra Modi, primeiro-ministro da Índia, que surgiu a partir de umas fraudes em exame de admissão em faculdades, etc., foi um movimento inteiro liderado pela geração Z, com base em memes, nessa linguagem irônica, em rage bait, todas essas coisas que a geração Z, que a linguagem da geração Z é feita pela geração Z. E eles têm uma pauta progressista, né? Então, assim, em outros lugares também recentes, onde você teve revoltas aí contra o governo que estava no poder, você teve essa liderança. Eu acho que não tem como você simplesmente achar que você vai botar uma meia engraçada ou fazer um videozinho no TikTok para achar que vai colar com a geração Z. É todo um vocabulário. Eu acho que você tem que ter a geração Z e você tem que ter lideranças jovens formadas, investir nisso também, né? E empoderar. Uma outra coisa que dizem é que nos partidos de esquerda é muito mais hierarquizado, e isso para essa coisa da comunicação digital atrapalha, né? Você não tem uma coisa que incentive ali grupos, não necessariamente dentro da estrutura partidária, que tenham ideias, que inovem e jovens, né? Se a gente pensar, eu não vou entrar nem legitimar o gabinete do ódio do ex-presidente Jair Bolsonaro. Mas uma coisa que eles absorveram, por exemplo, foram aqueles grupos de jovens que faziam o Bolsonaro zoeiro, que eram aquelas páginas de memes, né, com aquela estética. Depois eles acabaram sendo incorporados no gabinete do ódio. Mas, assim, antes disso, uma coisa menos centralizada do que, às vezes, uma estrutura partidária, assim, né, muito liderada por caciques partidários dentro da estrutura do partido. Isso talvez não ajude na inovação e no empoderamento de lideranças mais jovens.
1: O Jones Manuel acho que falou isso para você, né, sobre essa discrepância, né, que a estrutura do digital é bem anárquica em relação
0: Exato.
1: à estrutura
0: Falou.
1: individual, né, em
0: Sim.
1: contraposição à estrutura coletiva da política partidária e tal. Tô te ouvindo falar sobre lideranças jovens, Pata, e pensando na qualidade do nosso debate político. A deputada eleita pelo PT de Minas Gerais, a Ana Elisa, foi eleita com mais de 500 mil votos, com campanha também baseada nas redes sociais, fez um vídeo falando sobre isso, né? Olhando para o campo dela, para o campo da esquerda, dizendo: gente, os candidatos jovens eleitos têm grande presença no digital, isso não é uma coincidência, e no digital não é a realidade que vale, ela fala. É a narrativa que conquista o eleitor. Se a gente pegar essa lógica que você está explicando para a gente como funciona, de que propostas não viralizam, de que argumentos, ideias, debates não viralizam, o que viraliza é a treta, o que é que isso diz da qualidade do debate político no digital e do nosso fazer político como um todo? Claro, a gente está discutindo com base na nossa realidade aqui no Brasil e você está trazendo outros exemplos de outros países do mundo. Essa não é uma exclusividade nossa. A gente tende a eleger influencers para o parlamento para pensar e debater e aprovar leis?
0: Nossa, muitos, né, Tati? Vocês lembram quando, agora não me lembro se foi, acho que foi a eleição de 2018, que era a bancada do selfie, né? Foi a primeira vez que teve a inauguração, que era todo mundo, o pessoal chegou, saiu direto das redes sociais, se elegeram. Primeira coisa que eles fizeram ali no plenário da Câmara era fazer selfie. Os caras ficavam o tempo inteiro fazendo selfie. Cara, eu espero que não. Eu espero que isso, que essa performance, né, essa política da performance, seja um instrumento que usam para ganhar eleições e ganhar alcance e aumentar o alcance da sua mensagem, mas que isso se aprofunde, na atuação política no Congresso. Eu não tenho certeza de que isso vai acontecer. Uma outra coisa interessante é que essa bancada mais influencer e mais digital, eles também têm uma posição muito clara e sabem muito mais sobre regulação de redes sociais. No caso, eles são anti-regulação, mas eles já vêm com essas ideias. Essa é uma das plataformas que eles levam para Brasília e uma coisa que vai ganhar força. Porque eu sempre lembro também um tempo atrás, na verdade, assim, não é uma exclusividade nossa, né? Mas a coisa geracional, nos Estados Unidos também, você tem discussões ou audiências no Senado, na Câmara Americana, você tem uns deputados, uns senadores aí mais velhos, você não tem a menor ideia de como funciona, né, a internet, como tinha um que falava, aliás, até o George W. Bush falava, ele não chamava de internet, ele falava internets, as internets. É, o pessoal, então assim, eu acho que tem que, eu torço para que, de alguma maneira, essa superficialidade que engaja pelo ódio, ela seja uma ferramenta, talvez para uma parte desses políticos necessária para eles se elegerem, mas que eles se aprofundem, ainda que sejam as pautas que os eleitores deles queiram, mas que se aprofundem nisso quando chegarem em Brasília.
2: Agora, com base na sua experiência, nas suas pesquisas e também no que você escreveu aqui na Máquina do Ódio, trouxe até o livro para fazer parte da nossa pauta.
0: Obrigada pela mexida.
2: Quais são os gargalos para uma regulamentação? Quais seriam os gargalos hoje para uma regulamentação boa no Brasil?
0: Com o Congresso novo, não vai passar nenhuma regulamentação.
2: Obrigado. Tchau.
1: Ouvimos aqui na CBN a reportagem.
2: Eu
1: Pata,
2: concordo.
1: mas vamos ampliar a discussão da regulação nesse tempinho final aqui, é porque. Enfim, ela continua em debate, né, Pata? Ainda que esse Congresso não vá aprovar nada nesse sentido, justamente pelo. Tem um temor que é legítimo, que é a limitação da liberdade de expressão, mas que é muito usada como narrativa pela direita e pela extrema-direita, para rechaçar qualquer tipo de ordem, né, na comunicação digital. Essa é a discussão principal, o controle, quem faria essa regulação, né? Baseada na sua experiência, na sua observação do mundo sobre política, comunicação digital e baseada também no que você traz no seu livro, quais são os gargalos para uma regulamentação e quais os caminhos possíveis, fingindo que aqui no Brasil poderia ser possível um debate como esse?
0: Eu acho que tem um tipo de regulamentação que as pessoas no início tinham resistência e hoje em dia é absolutamente inescapável, que é regular ambiente online para criança e adolescente. O ECA digital, que foi aprovado no ano passado, e restrições de redes sociais para adolescentes, é um negócio que em todos, quase todos os países do mundo, inclusive alguns estados dos Estados Unidos é o lugar menos regulado, estão sendo aprovadas. Hoje em dia é um consenso, e no começo também se falava, ah, isso vai violar a liberdade de expressão. Mas quando a gente viu seguidos casos do mal, né, que pode ser causado por redes sociais para adolescentes, isso meio que se tornou um consenso. Para além disso, tirando criança, aí tudo se dificulta. Por quê? Acho que existe um temor muito justificado em relação a você não quer empoderar ou colocar num governo poder de decidir o que pode e o que não pode ser dito, né? A
1: Sim.
0: gente não quer censura, não quer Ministério da Verdade. Então,
1: Sim.
0: toda regulação tem que ter muito cuidado de você não dar o poder para uma instância governamental decidir, né, o que é o discurso legítimo e que não é. Só que essa
1: Esse
0: defesa da
1: poder
0: liberdade.
1: hoje tá na mão de alguém também, né? Como você já lembrou aqui.
0: Isso. Aí tem todo esse mito de falar, não, hoje temos liberdade de expressão. Mais ou menos. Quando o Elon Musk acorda e fala, não gostei disso aqui, ele vai lá e aperta o algoritmo dele e fala assim: olha, tem uma pessoa que fala assim: existe liberdade de expressão e liberdade de alcance. Na verdade, hoje em dia, se você pegar uma coisa que foi dita e você limitar, em vez de 1 milhão de pessoas lerem, ouvirem, uma pessoa vai ver, é o mesmo que uma censura. E esse é o poder do Elon Musk na vida. Eu não quero. Então, assim, liberdade de expressão, entre aspas, que temos hoje, tá? Agora, tendo dito isso, que foi uma coisa muito acertada que você falou, eu acho que essa defesa da liberdade de expressão foi sequestrada por uma extrema-direita para se opor a qualquer tipo de regulação. Então, acho que, de novo, existe aí uma solução com nuances, coisas que vão sendo feitas e que serão. Eu acho assim, alguma regulação de inteligência artificial é inescapável, né? Você tem que, você está vendo assim, de novo, nos Estados Unidos, já que a gente. Talvez tenha uma grande chance de ter um governo muito alinhado aos Estados Unidos. A gente, com o senador Flávio Bolsonaro, a gente tem visto que a coisa dos data centers e a coisa do efeito da inteligência artificial sobre a empregabilidade das pessoas é uma questão em todas as eleições de meio de mandato agora em novembro. Todo mundo absorveu isso. E algum tipo de regulação é necessária, tá? Então, assim, acho que, de novo, a gente não pode se render a esses extremos.

0: né, qualquer regulação viola liberdade de expressão, existem temores com fundamento, mas tem algumas coisas que você vai ter que ter algum tipo de regra.
1: Sim. Vai,
2: Uma última,
1: vai.
2: já que a gente está falando de Estados Unidos, vamos pensar. Donald Trump, ele é o mais expoente dessa extrema-direita hoje, possui a sua própria rede social para falar. E aí tem Nayib Bukele em El Salvador, que governa praticamente pelas redes sociais. E aí vários outros, Nigel Farage no Reino Unido, Viktor Orbán, passado recente na Hungria. Quais diferenças ou similaridades existem entre os políticos de extrema-direita no mundo e suas ações nas redes sociais, quando comparamos com os políticos brasileiros? A gente está seguindo o mesmo método ou fazemos algo diferente?
0: Não acho que a gente é muito criativo, não, viu? Eu me lembro, essa. Tem um roteiro meio muito parecido, né? Dessa, vamos dizer, aliança informal ou formal de governos de extrema-direita e de como eles usam redes sociais, internet e agora inteligência artificial para mobilizar suas bases e para tentar também manipular o debate público. Eu acho que é bastante parecido o que se faz nesses lugares todos. Agora com o Bukele, ele simplesmente tornou uma regra, todos os governos na América Latina estão batendo no tema da segurança pública, né, como um jeito, assim, o principal tema, e usa isso de uma forma também muito simplista, e uso de redes sociais. Assim, fora o Trump, que de fato tem sua própria rede social, a Truth Social, os outros não têm, mas de alguma maneira, assim, sempre o objetivo final é você eliminar qualquer filtro na sua comunicação com os seus apoiadores, né? Você quer ou descredibilizar a imprensa, ou você quer não ter nenhuma regulamentação para você sempre poder moldar narrativas, comunicar diretamente com o seu eleitor ou seu apoiador. Isso é um traço comum desse tipo de político, populista digital, e acho que isso não vai variar muito, Fernando.
1: Muito bom, muito
2: Perfeito.
1: bom. Patrícia Campos Melo, repórter especial do Jornal Folha de São Paulo, autora de A Máquina do Ódio, uma estudiosa sobre política, democracia e tecnologia. Obrigada, Pata, por aceitar nosso convite para estar aqui hoje. Um beijão para você, venha sempre.
0: Muito obrigada, uma honra estar com vocês, gente. Obrigada.
2: Obrigado a você.
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0: Quarta-feira, 7 de outubro de 2026. O ministro da Fazenda, Dário Durigna, afirmou que a equipe econômica da campanha de Flávio Bolsonaro tem vendido pastel de vento, sem mostrar como vai efetivamente chegar aos resultados que almeja. Em evento em São Paulo, ele disse que o senador do PL estaria fazendo populismo fiscal ao prometer enormes cortes nos gastos públicos. Segundo Durigan, a qualidade da política fiscal do governo Lula é superior e não deve ser comparada com a gestão anterior do ex-presidente Jair Bolsonaro. A Polícia Federal deflagrou uma operação para desarticular uma quadrilha especializada no tráfico internacional de cocaína no Aeroporto Internacional de São Paulo. Ao menos 12 pessoas foram presas. A justiça determinou ainda o bloqueio de mais de 4 milhões de reais em bens. O esquema utilizava funcionários credenciados de empresas aeroportuárias para burlar a segurança e inserir cargas de drogas nas aeronaves com destino ao exterior. Ao todo, foram emitidos 21 mandados de prisão e 29 de busca e apreensão em estados de São Paulo e Minas Gerais. Em uma nova carta, parlamentares democratas voltaram a questionar o governo dos Estados Unidos sobre possíveis interferências nas eleições brasileiras. Eles acusam o presidente Donald Trump e aliados de atacar a boa relação entre as duas nações. No documento, os congressistas citam interferências norte-americanas, como as sanções contra ministros do STF. Eles perguntam ainda se houve contato da Casa Branca com representantes da família Bolsonaro. A carta pede uma resposta até o dia 20 de outubro, antes do segundo turno das eleições no Brasil. No horário de Brasília, 13h33.
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2: Boa tarde para você que acompanha a CBN nessa quarta-feira. Eu sou a Júlia Viana e te acompanho na próxima hora com o noticiário aqui do Rio, com muita informação. E como sempre, te convido a participar da programação e a me ajudar a contar o que acontece no estado nessa tarde. Você me escreve a sua mensagem ou grava seu áudio pelo 997-64-2381, 997-64-2381. Enquanto eu espero essa mensagem, eu já giro aqui a nossa reportagem, que está prontinha com informações aqui sobre o Rio de Janeiro, e chamo o Rodrigo Bressani sobre um caso que aconteceu aqui no Rio hoje, né, Rodrigo? Boa tarde para você.
3: Boa tarde, Júlia. Um homem foi preso temporariamente, dois adolescentes apreendidos, suspeitos de matar o motorista de aplicativo Gabriel Dias Fernandes, em Japeri, na Baixada Fluminense, no dia 29 de setembro. De acordo com a investigação, o grupo teria pedido uma corrida para Queimados, anunciou o assalto durante o trajeto e matou o motorista a facadas para evitar que fossem identificados. Depois, eles teriam comprado gasolina, levado o corpo de Gabriel para uma área isolada de Japeri e ateado fogo. A intenção, de acordo com os investigadores, era dificultar a identificação da vítima e a apuração do crime. Após o assassinato, os suspeitos teriam circulado com o carro de Gabriel e batido o veículo contra o muro de uma casa no bairro Paraíso, em Queimados. A investigação também apontou que o grupo teria participado de outros roubos na região. Esses casos ainda são investigados pela Polícia Civil. Além da prisão do suspeito, os policiais da Delegacia de Homicídios da Baixada Fluminense cumpriram mandados de apreensão, e de internação provisória contra os dois adolescentes, e um terceiro adolescente, que segundo a polícia também participou do crime, ainda não foi localizado. O caso chama atenção, Júlia, para a violência contra profissionais que trabalham nas ruas da região metropolitana do Rio, porque só neste ano 6 motoristas de aplicativo foram baleados e 3 deles morreram. Entre entregadores, motoboys e mototaxistas, o número de vítimas é ainda maior. Já são 18 vítimas de disparos, nos quais 14 morreram, segundo o Instituto Fogo Cruzado. Portanto, um terceiro adolescente segue aí, ainda não foi localizado.

0: sente, segue aí, ainda não foi localizado. Júlia.
1: Obrigada, Rodrigo Bressani. Caso realmente gravíssimo, número alto de vítimas também. E então, um trabalho importante então, da polícia por esse homem ser preso.
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1: Eu volto a atualizar agora também a situação aqui no centro, que apresenta retenção em diversas vias por causa daquele ato, né, de apoiadores do presidente Lula que está acontecendo na Candelária. Então, sentido Candelária, tem vários trechos de lentidão entre a Praça da República e a Avenida Rio Branco. Sentido Praça da Bandeira também com retenções no trecho entre a Rua Uruguaiana e a Avenida Passos. Retenções na altura da Praça da Candelária, onde o ato está acontecendo, e a gente vai atualizando as condições aqui no centro. Agora 3h38.
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0: Oi, Michel, boa tarde.
1: Boa tarde, Tati. Boa tarde, Fernanda.
2: Boa tarde, Michel.
0: Ai, meu Deus, depois de conversar meia hora com a Patrícia Campos Melo e falar de comunicação digital, vem aí o Michel Conforado falar de Thinkfluencers, a epidemia dos explicadores. Eu não sei você, mas nessa semana eu não aguento mais, assim, as redes sociais. Todo mundo
1: A
0: tem
1: gente
0: alguma
1: está
0: coisa
1: difícil
0: para
1: aguentar muita
0: dizer.
1: coisa.
0: Todo mundo tem alguma coisa para dizer, um desabafo para fazer, um ânimo para conquistar, um ódio para disseminar e, principalmente, algo para te explicar, Michel.
2: Me explica,
1: Então,
2: Michel.
1: é muita explicação, né? É muito explicador. Eu brinco que tem mais professor do que aluno, né? E fica difícil. Porque a escola é o contrário, né? A escola você tem uma figura que vai lá e explica, e aí os alunos ficam sentados, né? Obviamente trocando com o professor, mas ouvindo aqui o que aquele professor tem a dizer. Agora não, todo mundo parece que virou, né, um explicador ou um professor do mundo. Esse é um ponto interessantíssimo, porque é um fenômeno que já tem sido observado já tem um tempo, que é o crescimento desses explicadores de coisa. Isso que são chamados aí de think influencers, né? O que que é isso para os nossos ouvintes entenderem de forma mais clara? Do mesmo modo que tem o fulano que diz para você que roupa você tem que usar, que comida você tem que comer, para qual hotel você tem que viajar, ou como é que você tem que se relacionar com seus amigos, ou como você tem que se comportar à mesa para ser visto como alguém que conhece as regras de etiqueta, a gente tem figuras que estão não só te dizendo como enxergar o mundo, mas também estão ali fazendo um papel fundamental de explicar coisas que ninguém está entendendo, né? Que são esses explicadores do mundo. E é engraçado que a relação aqui ela é meio dialética, para a gente usar uma palavra chique, ou seja,
0: Amo.
1: a gente não sabe muito bem se aquele dilema, né? Se Toshines era fresquinho porque vendia muito, ou se vendia muito porque era fresquinho. Por quê? Porque só você botar a cabeça um pouquinho do lado de fora aí nas redes sociais, ou ter alguma relevância no debate público, os seus seguidores vão te atazanar com mensagens diárias pedindo que você explique qualquer coisa, mesmo que você não tenha nenhuma capacidade para explicar aquilo. Eu vivo isso, vocês devem passar por isso, e Patrícia Campos Melo, a grande jornalista, passa por isso também. Qualquer coisa que ronda a tua posição, as pessoas estão lá pedindo que você explique. Isso não é fruto, obviamente, da trajetória de ninguém, nem um problema das pessoas que ficam pedindo explicação, mas é um retrato do espírito do tempo, né? Que cada vez mais a gente vem lidando com um mundo que parece sem sentido, com dilemas e problemas que a gente não consegue entender no dia a dia, mas para conseguir construir algum sentido ou entender como é que a gente pode se relacionar com esse mundo, a gente precisa de alguma lente que nos ajude a entrar em contato com isso. E aí, esses pensadores e influenciadores assumiram um papel importante. Queria fazer aqui uma distinção bem importante entre a ideia do intelectual público e a ideia desses influenciadores de redes sociais, tá? Patrícia Campos Melo, além de grande jornalista, é uma grande pesquisadora do impacto das plataformas digitais ou da algoritmização da vida sobre a política, sobre os afetos e sobre a vida cotidiana.

0: A pesquisa que a Patrícia faz e de outros tantos pesquisadores que estão no debate público escrevendo, vocês entrevistaram Rosana Pinheiro Machado no outro dia, o Wagner, que faz parte do laboratório dela, é a gente que está no dia a dia das redes sociais produzindo um pensamento sobre o mundo. Essas figuras são intelectuais públicos. Por quê? Porque eles querem oferecer um novo olhar sobre a realidade social, mas ao mesmo tempo eles estão ali preocupados em levar os nossos ouvintes a pensarem. De forma individual, sobre o que que eles pensam sobre o que eles estão dizendo e sobre o que que eles pensam sobre o mundo. Nesses intelectuais públicos não figura nenhum pensamento simples, nenhuma coisa que se resume a uma fórmula, nenhuma saída que tem comprometimento com determinado lado ou com outro. Eles estão ali para gerar um pensamento crítico sobre o mundo e oferecer uma nova visão sobre a realidade social, como já falei. Ao contrário desses influenciadores explicadores do mundo. Por quê? Porque você vai reparar fácil é quando alguém acha que tem 10 mandamentos para fazer alguma coisa. Ou que você pode reduzir um fenômeno social a uma única explicação. Ou que você vai oferecer para o teu ouvinte ou para o teu telespectador um conceito que é usado quase como se fosse em chave dentro de chaveiro, assim. É só uso para abrir porta e não penso sobre aquilo, não contextualizo aquela discussão e não penso sobre esse negócio todo. Então, tempos de muita turbulência, como é o momento que a gente está vivendo agora, não só por conta das eleições, mas por conta da vida mesmo, né? Que o mundo tem oferecido perguntas maiores do que a gente é capaz de responder com o conhecimento que a gente tem, essas figuras ganham uma preponderância grande, mas ao mesmo tempo a gente não pode nem ficar cobrando de qualquer um uma explicação para qualquer coisa, e nem ficar engolindo qualquer explicação para qualquer coisa também.
1: Tem uma questão também, Michel, que é o pensamento crítico, ele opera numa velocidade diferente, requer tempo, requer pesquisa,
2: Perfeito, perfeito.
1: dados, e talvez não, nesses explicadores ou influenciadores, isso não é levado em conta porque querem fazer tudo rápido.
0: E aí, de novo, né? Eles são. Ninguém sabe ali quem está produzindo quem. A demanda sobre eles também é muito grande, né? Para que eles produzam essas explicações que se reduzem a uma série de fatores, como se isso fosse capaz de resolver qualquer dilema. Há um ponto, saiu o Fórum Econômico Mundial, que é aquele fórum que vira e mexe aqui na CBN, a gente é obrigado a falar dele ali em janeiro e fevereiro, pela relevância que ele tem dentro das elites mundiais e do debate público no mundo. Publica todos os anos um relatório sobre um tema que eles acreditam que é importante. Nos últimos anos, eles têm focado muito no impacto das relações da inteligência artificial nas relações de trabalho. E como é que a gente vai sobreviver no mundo do trabalho, sendo que as máquinas estão disputando os postos com a gente? E eles vão mostrar que o ponto mais fundamental para você conseguir manter um lugar no mundo do trabalho é o desenvolvimento do pensamento crítico. Porque as máquinas, apesar de elas darem respostas prontas para a gente, elas não conseguem pensar sobre aquilo que elas estão pensando. Isso só cabe a nós, os humanos. E pensamento crítico, ele só aparece quando você permeia ou atravessa ou mergulha num pool de informações, num conjunto de informações que gera um certo atrito com a tua própria convicção sobre o que é o mundo. A gente consegue desenvolver conhecimento crítico, pensamento crítico, quando você se vê diante de muitos dados ou informações que questionam a forma como você enxerga a vida. E assim você é obrigado a avançar com o seu pensamento e pensar sobre aquilo que você estava pensando. No mundo que a velocidade é tão grande e tudo se resume a uma série de 5, 6, 7, 8, 10 bullets, pensamento crítico se transforma na principal elemento diferenciador desses profissionais, mas a gente está cada vez menos treinado para isso. Então, eu digo sempre, eu não falo isso por causa de vocês, não, tá? Mas é um programa como o Estúdio CBN, que tem 3 horas de debate com vários profissionais, notícia, gente de outras áreas, gerando aqui provocação, proporciona isso. Porque é no dissenso, ou seja, é na discórdia, ou é quando a gente se vê diante de um outro pensamento. E não no consenso, quando a gente tem algo que confirma o nosso ponto de vista, que a gente vai avançando com esse olhar. Em Harvard já vem se desenvolvendo um pensamento, um conceito super legal, que é o conceito de fricção produtiva. E o que é a fricção produtiva? É quando eu me vejo diante de alguém que pensa diferente de mim, e a gente é obrigado.

0: não só entender aquele outro ponto de vista, mas tentar construir um diálogo em torno do entendimento de por que que um pensa de um jeito e o outro do outro. E assim a gente avança. Então, é menos fórmula, mais fricção, para a gente produzir algo novo que consiga nos dar outros sentidos para a vida e para o mundo.
1: Sem esquecer que para isso a gente precisa primeiro pensar, né? O que é bastante importante. E para pensar, para produzir conhecimento, reflexão, a gente precisa de tempo, né? Achei muito no ponto, Fernando. Não é no tempo da lógica algorítmica que a gente vai produzir conhecimento, reflexão, dissenso, nada disso, né? Precisa de tempo e precisa botar a cabeça para pensar. A lógica algoritma derrete o nosso cérebro, né? Faz o contrário.
0: Eu concordo, mas eu concordo levando em consideração que o mundo é tão complexo que a questão não é mais uma coisa ou outra. Talvez a gente vai ter que começar a produzir também conhecimento de qualidade crítico numa velocidade maior do que a gente fazia no passado, porque os tempos são outros. E o caminho talvez seja a gente ter as duas coisas, né? Acúmulo, primeiro ponto é estabelecer canais de diálogos e de pontes entre gente que tem tempo para pensar de um jeito e gente que tem a pressa, né, de criar respostas e de disseminar esse conhecimento com a velocidade dos algoritmos. Porque boa parte do dilema que a gente está vendo agora, os políticos se vendo diante desse 2026, é que essa escolha parecia de um ou outro, né? Como se tivesse um lado que tem muito tempo para pensar e muito tempo para explicar ou dar grandes versões ou narrativas sobre o mundo, e um outro lado que estivesse só restrito ao conhecimento dos algoritmos, dando respostas fáceis para problemas que são complexos. Eu diria que a saída vai estar no E, não no OU. A gente precisa juntar conhecimento de muito tempo, produzido com muito cuidado, a lógica das redes sociais, porque são elas hoje também canais de contato, de disseminação de pensamento com muita importância.
2: São elas que elegem. Nós acabamos de passar por isso. Obrigado, Michel.
1: Michel Conforado está conosco às segundas, quartas e sextas, neste horário ou no dia e horário que você preferir nas plataformas digitais da CBN. Beijo, obrigada por hoje, Michel. Até sexta.
0: Beijo, Fernando. Beijo, Tati. Até
2: Beijo.
0: sexta. Tchau, tchau.
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5: Três e cinquenta agora, eu tô de volta com o noticiário aqui do Rio para chamar o repórter Rodrigo Bressani de novo, que agora traz informações sobre uma pesquisa da Fiocruz, né, Rodrigo? O que você conta?
6: Oi, Júlia. Essa pesquisa da Fiocruz detectou a presença de cocaína em 5 rios da capital e região metropolitana do Rio de Janeiro. Também foi encontrado o principal derivado da cocaína, que é eliminada na urina depois que a droga é metabolizada no organismo dos usuários. A investigação incluiu os rios Irajá e Carioca e os canais do Cunha e do Mangue, na capital, e o rio Meriti, em Duque de Caxias, na Baixada Fluminense. Todos desaguam na Baía de Guanabara. Todos esses rios, né, desaguam na Baía de Guanabara. As análises revelaram altos níveis de contaminação superiores aos encontrados em estudos semelhantes em países como Bélgica, Espanha e Estados Unidos. Ensaios em laboratórios com embriões de um peixe apontaram que a exposição desses peixes às quantidades dessas substâncias causou um aumento de mortalidade, deformações, problemas no coração e no sistema nervoso, entre outros impactos. Os autores da pesquisa destacam a importância de incluir a cocaína em programas de monitoramento e avaliações de risco ecológico. A partir dos resultados da pesquisa, os cientistas ampliaram a investigação para 13 rios do Rio de Janeiro em uma segunda etapa do estudo. Essa etapa, as análises estão em andamento, com previsão de conclusão no primeiro semestre de 2027. Júlia.
5: Valeu, Rodrigo Bressani. Estudo super importante, então, da Fiocruz, que a gente espera.

0: cara que seja levado à frente, porque você vê, né? É um perigo essa substância aí nos nossos principais rios. A gente vai seguir de olho, então, no desdobramento dessas informações.
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0: Ainda dá tempo de atualizar a situação de trânsito aqui no Rio para você, motorista, circulando nessa tarde. Tem uma atualização em Guaratiba, na Avenida Dom João VI liberada. Está liberada ali a via no sentido Santa Cruz, na altura da estação BRT Mato Alto, depois de uma queda de um motociclista. O trânsito já apresenta boas condições ali no trecho. Também vamos fazer um giro de trânsito na região de Bom Sucesso, Rua Cardoso de Moraes. O motorista encontra trânsito ali na região, trânsito intenso na altura da Praça das Nações, na Rua Leopoldo Bulhões, na altura da linha amarela, já tem melhores condições ali na via. E na Avenida Teixeira de Castro, trânsito tá lento na altura do Clube do Bom Sucesso. Na Avenida Brasil tem um ônibus enguiçado ali na via, então uma faixa da pista central está interditada no sentido Zona Oeste, na altura de Bom Sucesso, por causa desse ônibus enguiçado. Equipes da Sete Rios já estão atuando ali no local, e trânsito com vários trechos de retenções até o Caju por causa desse ônibus enguiçado. Ainda dá tempo de dar um pulo na Barra da Tijuca, tem um acidente na Avenida Ayrton Senna, mas já foi liberada ali a via na altura do acesso à Avenida Tenente Coronel Muniz de Aragão após a retirada dos veículos. Trânsito sem retenções no trecho.
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2: Três horas e 54 minutos. O Luiz Delboni tem informação para a gente em São Paulo. Delboni, boa tarde.
3: Boa tarde, Tati, a todos os ouvintes. O ministro da Fazenda, Dário Durigan, disse que tem dificuldade para entender a euforia do mercado financeiro após o primeiro turno da eleição e afirmou que a equipe econômica de Flávio Bolsonaro está vendendo pastel de vento, uma metáfora para criar ilusões aos eleitores. Para Durigan, a campanha do senador não tem apresentado propostas e projetos que construam efetivamente um caminho para chegar aos resultados projetados. Durante um painel da Associação Brasileira de Incorporadoras Imobiliárias, o ministro afirmou que se orgulha da política fiscal aplicada pelo governo Lula, ainda mais se comparada ao governo de Jair Bolsonaro.
4: Quando você compara coisas concretas, comparar o que foi o governo anterior com o governo atual do presidente Lula, é difícil que o governo anterior ganhe alguma coisa, em especial na política fiscal. Que eu tenho orgulho do que a gente tem feito, que olhando em especial para o setor da construção civil, é um exemplo concreto do que eu defendo, que o nosso projeto defende, que é você tem que olhar para o Estado e iniciativa privada para parceiros. Essa história de diz que vai privatizar tudo, diz que vai fazer no primeiro ano um corte de 1,5% do PIB, sem mostrar como faz, quando você olha para o passado e vê que nada foi feito nesse sentido, é difícil você comprar pastel de vento nessa euforia.
3: Durigan pediu confiança no projeto do governo petista e apontou a queda da nota de risco do país, que havia crescido no governo anterior. Em especial, ao campo da construção civil, público do evento, o chefe da pasta econômica afirmou que, se Flávio for eleito, haverá um desastre no setor. O ministro também disse que a campanha de Flávio faz populismo fiscal, prometendo cortes, enquanto afirma que vai manter a valorização do salário mínimo e a vinculação dos benefícios sociais e previdenciários ao salário mínimo. Tati.
2: Obrigada, Luiz Delboni.
5: Agora em Brasília, a participação de Igor Cardim. Igor, boa tarde.
6: Oi, Fernando. Boa tarde a você e a todos. O ministro Cássio Nunes Marques, do Supremo Tribunal Federal, não pretende analisar antes do segundo turno das eleições o pedido de revisão criminal apresentado pela defesa do ex-presidente Jair Bolsonaro. Segundo a assessoria do ministro, uma decisão neste momento poderia interferir no processo eleitoral. O caso ainda aguarda parecer da Procuradoria-Geral da República e só poderá avançar quando estiver concluso, segundo o Supremo Tribunal Federal. Ainda de acordo com o Supremo, a análise após o segundo turno não significa uma decisão imediatamente depois da eleição. Quando o processo estiver 100% pronto para julgamento, o ministro Nunes Marques pretende levar o pedido.

0: ao plenário do STF e não decidir sozinho sobre o mérito. Se a análise ocorrer em sessão presencial, caberá então ao presidente do STF, ministro Edson Fachin, definir a data do julgamento desse pedido de revisão criminal feito pela defesa do ex-presidente, que pede então a revisão da condenação do ex-presidente e a suspensão da execução de pena, lembrando que o ex-presidente Jair Bolsonaro cumpre pena de 27 anos e 3 meses de prisão em regime fechado, mas com aquela autorização de prisão domiciliar feita pelo ministro relator Alexandre de Moraes, onde Bolsonaro cumpre prisão aqui em Brasília. Fernando.
1: Obrigado, Igor Cardim, Brasília.
2: Mais com a nossa reportagem, Ana Luísa Bessa, boa tarde.
3: Oi, Tati, uma ótima tarde a você, ao Fernando e aos nossos ouvintes. Israel homenageia nesta quarta-feira as vítimas do ataque feito há 3 anos pelo grupo extremista palestino Hamas. Em Rein, onde em 7 de outubro acontecia o Festival de Música Eletrônica Nova, invadido ao amanhecer pelos milicianos do Hamas, familiares das vítimas fizeram 1 minuto de silêncio às 6h29 da manhã no fuso local, o horário exato em que começou o ataque a partir de Gaza. 1 minuto de silêncio também foi registrado no kibbutz Kfar Aza, perto da fronteira com Gaza, onde 64 pessoas foram assassinadas e 18 sequestradas durante o ataque. Recapitulando rapidamente o ocorrido, Tati, na manhã do dia 7, milhares de homens armados do Hamas e de outras facções palestinas cruzaram a faixa de Gaza e atacaram locais até 22 quilômetros distantes da fronteira. Foram 1.200 mortos entre civis e funcionários de segurança israelenses e estrangeiros. Eles estavam em casas próximas à fronteira, em estradas da região ou participavam do Festival de Música Eletrônica Nova, local, Tati, que registrou o maior número de assassinatos, de 351 pessoas. Entre elas estava o brasileiro Hanini Glaser. Os membros do Hamas também fizeram 251 reféns e os levaram para Gaza. 44 deles já estavam mortos. Um relatório divulgado por uma comissão israelense mostra que foram registrados casos de tortura, vilipêndio de cadáver e estupros. O relatório se baseia em relatos de sobreviventes. Após esse dia, Tati, o conflito, que já dura mais de um século, escalou em níveis catastróficos. Israel intensificou os ataques contra a Palestina, especialmente na faixa de Gaza. Nos últimos 3 anos, 74 mil palestinos morreram, 175 mil ficaram feridos e quase 90% das estruturas do enclave foram danificadas ou completamente destruídas. O relatório mais recente do Escritório das Nações Unidas mostra que cerca de 2 milhões de pessoas continuam deslocadas em Gaza. Escolas, hospitais, residências e infraestruturas básicas para a vida foram destruídas. A região enfrenta uma crise humanitária e econômica sem precedentes. A gente lembra, Tati, que um cessar-fogo lá em 2025 pôs fim aos combates em grande escala, mas não interrompeu os ataques regulares de Israel. O primeiro-ministro de Israel, Benjamin Netanyahu, que é uma peça-chave neste conflito, utiliza a mesma estratégia de campanha há décadas, enquanto tenta manter o poder nas eleições que acontecem daqui 20 dias. Segundo Gunter Hudzit, professor do curso de Relações Internacionais da ESPM, Netanyahu mantém uma base eleitoral fiel, mas a aprovação pessoal está abaixo de 50%.
4: Pesquisas recentes até mostram que a maioria dos israelenses prefere outro nome do que o dele, até porque atribuem a ele a responsabilidade importante pelas falhas de segurança de 7 de outubro de 23. Ainda assim, ele continua politicamente competitivo porque sua base permanece mobilizada e o sistema israelense depende da formação de coalizões parlamentares para colocar um primeiro-ministro no poder. Netanyahu procura deslocar o foco da falha de segurança de 7 de outubro para a resposta militar posterior, apresentando-se novamente como o líder capaz de proteger Israel diante das ameaças regionais. Essa é uma linha central de sua campanha.
3: Segundo o jornal israelense Haaretz, Benjamin Netanyahu recebeu alertas sobre os preparativos do Hamas antes dos ataques de 7 de outubro de 2023, Tati.
2: Obrigada, Ana Luísa Bessa.
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0: Quarta-feira, 7 de outubro de 2026. A Procuradoria-Geral Eleitoral afirmou que o parecer enviado ao Tribunal Superior Eleitoral, no caso do ex-governador Antony Garotinho, foi elaborado exclusivamente por integrantes do órgão sem participação de terceiros. A manifestação da PGE ocorre após o nome do advogado de Garotinho aparecer nos metadados do parecer. Segundo a Procuradoria, isso aconteceu de forma automática quando um trecho do recurso da própria defesa foi copiado e colado durante a redação do documento oficial. Mais cedo, o advogado negou ter elaborado o documento. O TSE vai julgar amanhã o pedido de desistência de Garotinho. A decisão pode mudar o resultado da eleição do Rio de Janeiro e dar vitória a Douglas Ruas, ainda no primeiro turno, tirando Eduardo Paes da disputa. O governo federal pretende ampliar a oferta de áreas para exploração de petróleo na margem equatorial e avançar sobre novas fronteiras, como a Bacia de Pelotas, no Rio Grande do Sul. Segundo o secretário nacional de petróleo, Renato Dutra, a expectativa é oferecer mais de 50 blocos nos próximos meses. A sinalização ocorre depois de duas descobertas de petróleo da Petrobras na bacia da Foz do Amazonas. O presidente dos Estados Unidos, Donald Trump, voltou a defender a própria candidatura para o Prêmio Nobel da Paz. Embora esteja em guerra ativa contra o Irã, ele disse a jornalistas que terminou guerras, impediu a destruição total do mundo e fez coisas que ninguém jamais fez. A premiação deste ano está marcada para esta sexta-feira. No ano passado, o republicano também fez uma intensa campanha para que recebesse o Nobel da Paz. A oposicionista venezuelana Maria Corina Machado levou o prêmio. No horário de Brasília, 4 e 5.
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1: 4:05, terceira e última hora do Estúdio CBN dessa quarta-feira, 7 de outubro de 2026.
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1: Oi, professor, boa tarde.
2: Tatiana, boa tarde. Fernando, boa tarde. Boa tarde. Ouvintes, boa tarde.
3: Mauro, fã do programa Garcia, de São Paulo, diz que... Minha dúvida para o professor Pasquale se limita à palavra barata, no sentido de preço. Existe barata ou existirá preço barato? Portanto, quando me referir ao preço de uma alimentação... Posso dizer, vá àquele restaurante, pois a alimentação lá é mais barato. Eita.
2: Resposta, não! A alimentação lá é mais barata. Todo mundo fica, digamos, eu não sei nem qual é a palavra que eu vou usar, enojado? Sei lá, quando... pensa numa coisa barata, no sentido de preço, né? Logo pensa no bendito inseto, nojento, asqueroso, né? Que é a barata, e a gente acaba ligando uma coisa a outra, e uma coisa nada tem que ver com a outra. A barata em

inseto tem uma origem, e o barata e barato do preço tem outra origem. A origem do inseto, do nome barata, é do latim blata, né? Blata, que depois virou brata, Brata. E aí, por um fenômeno, atenção, segurem-se nas cadeiras, por um fenômeno chamado Suarabacti, Suarabacti, que também pode ser chamado de Anaptiche, bonito, né? Esse fenômeno linguístico consiste em eliminar um grupo consonantal, um grupo de consoantes, com a colocação de uma vogal. Então, esse brata acaba virando barata em português, né? Aliás, anaptixe, eu pronunciei errado, agora estou consertando a pronúncia. É Suarabacti ou anaptixe. Essa é a barata, o inseto nojento. Agora, quando uma coisa custa pouco dinheiro, ela é barata, o valor, o livro é barato, aí essa palavra tem origem incerta. Não se tem certeza da origem, há uma série de especulações entre os estudiosos, então não adianta a gente bater martelo aqui, porque não há

0: de uma forma.
1: Professor, pois é.
2: Vamos lá.
1: Veio camelô vender anel, cordão, perfume barato. Né? A morte como espetáculo. Né? Isso, a canção é de 75 e a morte já era espetáculo fazia muito tempo. Antes disso, Dalton Trevisan tinha escrito um conto maravilhoso e triste chamado Uma Vela para Dario, cuja leitura eu recomendo profundamente. E aqui temos esse perfume barato, perfume substantivo, barato adjetivo. Perfume é substantivo masculino, barato é adjetivo masculino. E se nós trocássemos o substantivo masculino por um substantivo feminino, como ficaria? Veremos isso com o próximo auxílio, que dói, dói na pele, dói na alma. Uma canção chamada A Carne, composta por Marcelo Yuca, Seu Jorge e Wilson Capelletti. Quem vai cantar para a gente é a monumental, é essa glória do Brasil chamada Elza Soares. Está no disco do Coxix, Até o Pescoço, de 2002. O arranjo maravilhoso é de Alê Siqueira e José Miguel Wisnik. Vamos lá.

0: Vamos lá, professor. Uma frase que é... Bom, a carne mais barata do mercado é a carne negra. É uma frase que é foda.
1: É uma frase que é?
0: Foda.
1: É isso mesmo. Isso.
0: Eu tentei outra palavra, não consegui.
1: E cá entre nós, viu, Fernando? Bem entre nós, eu me sinto tão inútil comentando essas coisas, porque quando a gente vê o resultado das eleições, quando a gente vê qual foi a deputada estadual mais votada no estado de São Paulo e as bobagens que ela diz, e quando a gente vê o fulano que foi o deputado federal mais votado em São Paulo e as idiotices que ele diz, e eles tiveram milhões de votos de gente que, eu tenho certeza absoluta de que muita mulher votou nessa fulana, por exemplo, que é uma barbaridade, é um absurdo, e por aí vai. Então, a gente fala aqui por falar, mas esperança mesmo, a minha pelo menos, foi para o saco faz tempo, faz muito tempo. A carne mais barata do mercado é a carne negra. Essa canção, como eu disse, composta por Marcelo Yuca.

0: Fonseca, Seu Jorge e Wilson Capelletti, deixa clara a questão do nosso ouvinte: a carne mais barata. Agora, é bom lembrar o seguinte, que a gente não diz, não, pelo menos em linguagem cuidada, né, preço caro, preço barato. Caro, ou cara, barato ou barata é a coisa, né? Então, livro barato, carne barata, livro caro, carne cara e por aí vai, né? Se a gente fala de preço, preço é alto ou baixo, né? E não preço barato, preço caro. Isso é o que se recomenda na linguagem rigorosa, na linguagem cuidada. E a gente lembra também que caro e barato podem funcionar como advérbios. Isso ocorre normalmente quando se ligam ao verbo custar. Então a gente vai dizer que aqueles livros são caros, mas a gente vai dizer que aqueles livros custam caro. Aí caro quer dizer muito, né? Muito dinheiro. Aqueles livros custam caro. Aqueles livros são caros. Comprei dois livros caros. Os livros custam caro, os livros custam barato. Isso é importante a gente fixar, tá bom?
1: Ô professor, tem algo que se convencionou dizer também é que o preço é caro, o preço é barato, não é o valor que é alto e o valor que é barato?
0: É, exatamente, eu disse isso, Tati, querida.
1: Tá.
0: A gente diz que a mercadoria é cara, a mercadoria é barata, o livro é caro, o livro é barato, mas o preço é alto, o preço é baixo.
1: O preço
0: E
1: não é
0: não o
1: caro,
0: preço é
1: o
0: caro,
1: preço não é barato,
0: não, o
1: perfeitamente.
0: preço é alto, é,
1: Perfeitamente.
0: ou baixo.
1: Professor Pasquale,
0: Tá bom?
1: diariamente conosco aqui, em A Nossa Língua de Todo Dia. Se você tem dúvida, escreve para ele, A Nossa Língua, tudo junto, sem acento, @cbn.com.br. Beijo, professor, até amanhã.
0: Grande beijo para vocês, meus queridos.
2: Um
0: Até amanhã.
2: beijo. Vários ouvintes dizendo: não desanime. Até amanhã.
1: Beijo, beijo. Amanhã vai ser outro dia.
0: E depois
2: Força.
0: de amanhã também.
1: Isso, é um dia de cada vez. Vamos juntinho. Um beijo.
0: Beijo, beijo, beijo.

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3: 4h18, bora de informação com agora com Milena Viano, contando as atualizações do trânsito. A situação estava complicada na região central, porque tem um ato bem grande ali na Cinelândia nesse momento, né, Milena? Boa tarde.
4: Oi, Juliana, ótima tarde para você e para todo mundo que acompanha a gente. Estamos de olho nesse ato político que acontece nesse momento na Avenida Rio Branco. Evaristo da Veiga está bloqueada nesse momento. O senador Dantas também com movimentação bem intensa para o motorista. Também estou observando bloqueios nesse momento para o motorista na Praça Floriano. Então, evite nesse momento circular de carro pela região da Cinelândia, de preferência nesse momento. Pelo metrô, também estou observando o trânsito bem intenso pela Avenida Almirante Barroso. Atenção redobrada também para o motorista nesse trecho da Avenida Graça Aranha e também Rua México. Quem segue pela Avenida Presidente Antônio Carlos está encontrando o trânsito muito lento até a chegada à Rua 1º de Março. Trânsito bem lento, você que segue nesse momento para a região do gasômetro, de preferência pelo túnel Marcelo Alencar. Estou observando boas condições também pela Avenida Alfredo Agache. No deslocamento entre Centro e Zona Sul, também de preferência pelo aterro do Flamengo, pistas livres está melhor nesse momento que a Avenida Beira-Mar, que tem um trânsito bem intenso até a chegada também à Praia do Flamengo. Juliana.
3: Tá bom, obrigada, Milena Viana. Milena volta já já com a informação do trânsito atualizadíssima pra gente.
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3: 4h20 agora, tem mensagem do ouvinte Alan chegando. Alan já tinha falado mais cedo aqui sobre a situação lá em Guaratiba, do tempo. Tempo fechado hoje no Rio de Janeiro, né? Ele disse o seguinte: tô passando para dizer que tô sintonizado em vocês, muito obrigada, e para informar

Obrigada em vocês, muito obrigada. E para informar que em Guaratiba, a Praia da Brisa, tem agora muitos ventos e tempo muito fechado, mas, segundo ele, nada de chuva. Diz ele, vou pensar pelo lado positivo. Os ventos estão ajudando a secar fajutamente as minhas roupas, diz o Alan de Guaratiba. Acabei de falar isso hoje mais cedo lá em casa, porque tá difícil secar roupa, né? Tá difícil, complicado. A gente teve ali uma tréguazinha na semana passada, deu para curtir um pouco o sol e também aproveitar e lavar a roupa, né? Porque, pelo amor de Deus, são muitos dias com tempo fechado e com chuva. Bem fez o Alan aí, que tá aproveitando o vento de hoje, tentando aí secar, como diz ele, fajutamente as roupas. Valeu, Alan, e a todo mundo que tá acompanhando a gente, que tá mandando mensagem. Quero contar com a sua participação aqui também.

0: Deixa eu trazer aqui uma... Você ia falar? Eu vou trazer uma informação da Bela Megali, na verdade, que está hoje no Globo, a respeito da reunião de Flávio Bolsonaro com Gilmar Mendes há cerca de um mês. Nesse encontro, a Bela Megali conta que o candidato do PL se mostrou convicto de que vai vencer as eleições e passou boa parte da conversa fazendo críticas ao ministro Alexandre de Moraes, entre elas a proibição feita pelo ministro do Supremo Tribunal Federal para que se encontrasse com o pai Jair Bolsonaro. Bom, você lembra, né? Foi em julho que Alexandre de Moraes deu essa ordem que se estenderia até 11 de outubro, porque Flávio teria divulgado uma carta do pai. Aí, depois do primeiro turno da eleição, a defesa de Bolsonaro pediu que o magistrado liberasse o encontro com o filho. Moraes enviou o pedido para análise da Procuradoria-Geral da República. O coordenador da campanha de Flávio, Rogério Marinho, também teve uma agenda com o ministro Gilmar Mendes. O senador destacou que, caso Flávio vença as eleições, não haverá um espírito de revanchismo contra o STF. Sinalizou ainda que mudanças estruturais, como o aumento do número de ministros, estão fora dos planos do candidato. Também indicou que considera improvável que, numa eventual vitória de Flávio Bolsonaro, Moraes seja preservado das investigações pela relação com Daniel Vorcaro e tampouco será preservado de um processo de impeachment. Informações da Bela Megali na coluna dela no Globo.
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0: Rossandro, boa tarde.
2: Boa tarde, Tati. Boa tarde, Nando. Diretamente tarde. Aqui de Teresina.
0: Beleza, Piauí, maravilhoso.
2: 40 graus de temperatura, fora a sensação térmica. Agora a cidade é muito linda. Eu adoro essa cidade, o povo dessa cidade. E acabei de falar uma CBN local aqui.
0: Ah, que legal.
3: Eu já estive aí, legal.
0: Eu tô achando que o estúdio CBN hoje está captando Zeitgeist. Tá todo mundo falando de comunicação digital hoje. A gente fez uma entrevista sobre isso, Michel falou sobre isso. Agora.
2: Estamos
0: aí captando o momento.
2: E foi de bate-pronto, que quando eu fui pousando, arremeteu por causa da temperatura, tava um vento de calda na pista, que é um nome bonito para um negócio que morra de medo, mas a gente chegou vivo. E aí, quando eu pousei, eu disse, vamos falar sobre memes, os memes que as pessoas fazem toda vez que tem campanha política, né? Porque existem algumas coisas que a gente faz e não imagina que por trás disso tem coisas mais profundas. Inclusive, Hobbes, ele descrevia uma coisa que é uma chamada de risco da glória súbita de quem se vê acima do outro, né? O meme político vive disso, de um lado e do outro. Toda vez que um lado ganha, o outro perde, a gente vê isso de um lado e do outro. A gente ri quando é quando a gente é o vitorioso, né? A gente acha engraçado os memes que mandam pra gente. A piada funciona na psicanálise, como Freud dizia, como um álibi. No livro sobre xiste que ele fez, ele mostra o seguinte, que o humor tendencioso, ele dá passagem para uma agressão que a censura iria barrar. Ah, é só uma brincadeira. E aí protege o seu ego de religioso. Não, eu estou só brincando. Não, isso aqui não é o que eu penso, mas é o que você pensa dito de uma forma que o ego suporta. Mas tem uma característica que, inclusive, foi feita ao longo de muitas guerras e não foi diferente no nazismo, que é a caricatura usada para desumanizar. Então, o rival vira um bicho, um doente, um burro, um rato, como acontecia com os judeus na época da Alemanha nazista. E aí a gente chama isso na psicologia, na antropologia, de desengajamento moral, né? Você maltrata com mais facilidade.

0: quem deixou de parecer gente? Quem é o burro, quem é o estúpido? Então você desumaniza para você sentir mais à vontade, para agredir mais. E aí você também compartilha, a gente sabe disso muito, e tem muitos estudos sendo feitos hoje em termos de identidade social, nas redes sociais sobretudo, que a gente compartilha para pertencer. Quem repassa o meme avisa pro grupo do outro lado, né, que tá do lado dele. Como eu tenho amigos dos dois lados do espectro político, e eu faço parte de alguns grupos de condomínio, que grupo de condomínio de família é uma experiência psicológica profunda e sociológica, você fica vendo quem não tem filtro e coloca para agredir, quem se troca, sabe, quem fica em silêncio, você vê quem sai do grupo. Também tem é como se fosse um desacordo ao desprezo. Nessa polarização afetiva, a divergência sobre ideias, ela termina cedendo lugar à aversão pelo que a outra pessoa defende. Eu percebo muito hoje, eu e todo mundo que estuda isso, é que em quem você vota virou sobrenome. Tem pessoas com quem eu convivi há algum tempo, porque hoje eu realmente sou mais, digamos assim, seletivo. Que assim, ela, né, nem que eu declare que eu sou muito, muito pontual, assim, ninguém. Eu procuro ser uma pessoa que tem um compromisso mais com saúde mental, e como os dois lados estão precisando de ajuda, eu tento me manter nesse lugar. Mas tem gente que, supondo que eu sou de um lado ou supondo que eu sou do outro, já fica com raiva de mim, por suposição, né? E eu penso, caramba, parece os Montecos Espoletos da tragédia de Hamlet, né? Aliás, de Shakespeare, assim, tem que virar inimigo por um sobrenome, se é de esquerda, se é direita, se é progressista, ou se é mais tradicionalista. Aí o algoritmo. Aí ele gosta do deboche, né, gente? Vamos combinar. Ele adora o escárnio, a indignação, rende mais engajamento. Ponderação não é a cara da plataforma. A plataforma distribui, não distribui acordo, distribui ódio. Eu penso no dia em que a gente vai olhar com muita seriedade para o que essas redes sociais estão fazendo com o mundo. Um dia em que a gente olhe e diga que, em um momento da história humana, nós deixamos poucas pessoas destruírem comunidades, afastarem amigos e famílias em nome de interesses puramente financeiros, porque nem ideologia esse pessoal tem muitas vezes. Aí tem o efeito no alvo. Ninguém muda de voto porque é ridicularizado. E pelo contrário, né? A pessoa que é humilhada, seja de um lado ou seja do outro, ela se fecha, ela se ressente dessa ridicularização, ela fica mais radical ainda, né? E o efeito para quem ri, o desprezo que a gente pratica, vira como se fosse uma escuta que atrofia a gente. O desprezo é o melhor preditor do fim do casamento, por exemplo. Quando você despreza alguém, acabou o vínculo. Quando você despreza a pessoa que está do outro lado, que vota diferente de você, você acabou o vínculo, você acabou a relação. Aí a gente fica pensando sobre essa cegueira simétrica, todos os campos fazem e cada um só enxerga a crueldade do membro do outro. Ah, o outro ridicularizou, o outro está me ridicularizando, mas quando você vai para o outro lado, tem um monte de meme também ridicularizando o outro lado. Ou seja, ao final e ao cabo, a gente está todo mundo sequestrado por uma rede de ódio que está nos manipulando.
1: Como é que a gente se livra disso, hein, Rossandro? Tem que
0: Nossa, desliga
1: tirar a
0: o
1: cara da
0: botão.
1: tela e viver um pouco a vida real. É,
0: A vida real.
1: tem bem mais amor no analógico, né, na vida real,
0: Muito.
1: do que nas redes, né? Sobretudo nessa época.
0: Eu entendo a indignação quando a gente vê, sobretudo, pessoas propondo coisas terríveis. Mas, assim, eu tava na hora da apuração, porque eu sofri muito da outra vez. Cara, não vou. Esse ano eu fiz uma coisa muito assim. Diferente de vocês que vivem da notícia e têm que estar cobrindo e sabendo de tudo. Eu, como cidadão comum, que não sou jornalista, eu me dei o luxo de pontualmente ver o que estava acontecendo ao longo desse ano. E na hora da apuração, eu estava com os meus filhos assistindo Moana. Porque no fim do dia, quando terminar tudo isso aqui, vamos, não importa quem ganha agora no segundo turno, daqui a 15 dias depois do final do primeiro turno, você vai descobrir que seu casamento infeliz continua, desculpa, uma merda. Você vai descobrir que a sua vida financeira não muda magicamente, porque ninguém tá não tá aí para você e não tem solução mágica. Você vai descobrir que a injustiça ela continua acontecendo e que ela é a grande vilã do mundo, não é não é esquerda nem a direita, é uma acumulação profunda de bens por uns e poucos por outros, né? Você vai descobrir que seus filhos vão precisar da sua educação, do seu olhar, do seu cuidado, e é esse cotidiano pequeno, comum, que faz cada

0: como humana ter sentido, né? Então, eu acho que uma das coisas é essa curadoria, sabe? E também não ficar consumindo o conteúdo do caos, porque cada lado que vence ou que ganha, aí eu acho que o porquê o outro vai, aí o caos vai se estabelecer. Não que a gente não deva ficar vigilante, atento,
1: Ai.
0: nem muito menos alienado, a gente tem que estar atento, né? Mas não se contaminar com antecipação do caos, porque só vai tornar a nossa vida emocional muito mais doente e vai drenar a nossa energia de lutar quando for necessário.
1: Perfeito.
2: Vou tentar.
1: Tá bom.
0: Tamo junto. E
2: Obrigado,
0: quando não
2: Marcelo.
0: puder, a gente se liga e surta junto.
1: Ai, por favor, eu vou. Ai, você não me autoriza a fazer isso, não, que você vai ver o que que você
0: Autorizo.
1: tá fazendo. Você não
0: Eu
1: sabe o que você tá arrumando pra
0: autorizo.
1: sua cabeça, Rossana. O
0: Eu
1: pessoal
0: sou
1: aqui tá
0: expert
1: precisado.
0: nisso. Faz uma call de vídeo.
1: Ai, muito bom. Rossandro Klinger com a gente às quartas, em saúde integral, pra gente cuidar da nossa cabeça. Precisa, precisa demais, essencial pra seguir em frente. Um beijo, Rossandro.
0: Tamo junto.
1: Obrigada por hoje e
0: Beijo.
1: por sempre.
0: Tchau.
2: Tchau. 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

0: Quarta-feira, 7 de outubro de 2026. O ministro Nunes Marques, do Supremo Tribunal Federal, não pretende analisar antes do segundo turno das eleições o pedido de revisão criminal apresentado pela defesa do ex-presidente Jair Bolsonaro. Segundo a assessoria do ministro, ele considera uma decisão sobre o caso, neste momento, poderia interferir no processo eleitoral. Os advogados de Bolsonaro apresentaram recentemente um novo pedido em que a defesa pede a suspensão da execução da pena e busca reverter a condenação do ex-presidente. Nunes Marques, relator do processo, encaminhou o caso à Procuradoria-Geral da República antes de tomar uma decisão. O Ministério Público Federal denunciou 35 pessoas à Justiça Federal por envolvimento em um esquema de fraude contra o INSS em Minas Gerais. A denúncia aponta que os investigados conseguiram cadastrar mais de 450 benefícios fraudulentos, principalmente do BPC, o Benefício de Prestação Continuada, destinado a idosos em situação de vulnerabilidade. Segundo a investigação, o grupo teria provocado um prejuízo de mais de 86 milhões de reais aos cofres públicos, com benefícios concedidos de forma irregular. A OpenAI afirmou que a inteligência artificial solucionou mais de 377 problemas de matemática que eram extremamente difíceis para os humanos. No mês passado, a empresa já havia conseguido solucionar uma equação de Navier-Stokes, um dos chamados problemas do milênio, conjunto de 7 enigmas matemáticos considerados tão desafiadores que foi oferecido a um prêmio de US$ 1 milhão pela solução de cada um deles. No horário de Brasília, 4h34.
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2: Daqui a pouquinho tem o 4 em Campo. Antes tem uma notícia aqui que eu tô vendo no Globo, triste. Mari Carmen Abascal, de 87 anos. A mulher que se tornou símbolo da crise habitacional na Espanha, depois que foi despejada de sua casa em Madrid, foi o estopim para aquela série de manifestações que a gente tem visto na Espanha contra a crise no mercado habitacional, morreu nessa quarta-feira no Hospital Gregório Marañón. A morte foi anunciada pelo Sindicato de Inquilinos de Madrid, entidade que acompanhou o caso dela, teve à frente da mobilização contra os despejos. A causa da morte não foi divulgada. O sindicato publicou o seguinte, abre aspas, agora, depois de sua partida, ficamos com o exemplo de luta e o legado de Mari Carmen. E, acima de tudo, cumpriremos o que ela sempre nos pedia. Lutem, continuem lutando pelo que é de vocês. Fecha aspas. O caso de Mari Carmen

0: como eu disse, provocou uma onda de protestos na Espanha nas últimas semanas. Milhares de pessoas foram às ruas para denunciar as dificuldades enfrentadas por inquilinos diante do aumento dos custos de moradia e da dificuldade de acesso a uma casa. Ela viveu 70 anos no mesmo endereço até ser despejada. E esse despejo aconteceu depois de um aumento expressivo no valor do aluguel por causa da compra do prédio onde ela morava. No dia 23 de setembro, ocasião do despejo, ela foi levada diretamente para o hospital e a população acompanhava o estado de saúde dela. A repercussão também chegou ao governo espanhol. O Conselho de Ministros aprovou um pacote extraordinário de medidas em resposta a casos como o de Mari Carmen. E em resposta também, claro, à crescente dificuldade de acesso à habitação de milhares de espanhóis. Poucos dias depois do despejo, a aposentada fechou um acordo com a empresa proprietária do imóvel para retornar, para voltar a morar na casa onde ela morou a vida inteira. Ele previa, esse acordo, que o aluguel não poderia ultrapassar 30% dos rendimentos líquidos dela, com garantias da empresa municipal da habitação e do solo de Madrid. A história dela ganhou destaque justamente porque expunha as consequências da crise habitacional para pessoas em situação de vulnerabilidade. O despejo de Mari Carmen passou a ser usado por movimentos de defesa dos inquilinos como exemplo dos problemas enfrentados por moradores que não conseguem manter suas casas por causa do aumento abusivo nos valores. A mobilização em torno do caso transformou Mari Carmen em um dos rostos mais conhecidos da luta contra os despejos na Espanha. Essa história, desculpa, Fê, já te entrego. Começou décadas antes de o imóvel se transformar num símbolo de crise habitacional. Ela chegou ao apartamento, a Mari Carmen, no bairro do Retiro, em 1956. Ela era criança, quando o pai dela assinou aquele contrato de aluguel. Depois da morte dos pais, ela assumiu a locação, continuou no mesmo endereço e por lá morou durante 70 anos. A treta, o conflito, começou em 2018, quando o prédio mudou de proprietário. A incorporadora passou a pressionar a aposentada para comprar o apartamento por 247 mil euros, valor que ela não tinha. E ela se negou. Aí, depois da negativa dela, foi comunicado um aumento de 275% no valor do aluguel, ou seja, de aproximadamente 500 euros, chegou a ser estabelecido em 1.650 euros mensais. A pensão da aposentada era de cerca de 1.350 reais. Mari Carmen, de acordo com as informações, continuou pagando o aluguel. O imóvel depois passou para Urba Gestion e a disputa sobre a validade do contrato foi parar na justiça. E aí, com o apoio do Sindicato de Inquilinos, a aposentada conseguiu decisões favoráveis em diferentes momentos. A empresa foi recorrendo, viu, minha gente? Foi recorrendo, até obter uma decisão a favor dela no Tribunal Supremo. Foram 4 tentativas de despejo até o desfecho, né? Provocou as mobilizações até que a empresa voltasse atrás, esse acordo fosse feito para que o aluguel não pudesse ser aumentado para mais de 30% do valor da renda. Morreu hoje, portanto, essa mulher, símbolo da luta por moradia digna na Espanha, Mari Carmen Abascal, de 87 anos.
1: E tem um complicador político muito importante, porque Pedro Sánchez, primeiro-ministro espanhol, propôs alguns projetos estruturais para a mudança da habitação na Espanha. Essas medidas não passaram no parlamento, ele não tem maioria, ele foi obrigado a convocar eleições antecipadas, serão agora em novembro, no dia 29 de novembro, e corre o risco de perder o governo e dar espaço para o Vox, que é o partido de extrema-direita da Espanha.
0: Marta Aparecida, nossa ouvinte, dizendo assim: conseguiram. Mari Carmen morreu.
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0: Carlos Eduardo Éboli, Gabriel Dudziak, boa tarde.
4: Oi, boa tarde.
5: Olá, boa tarde.
0: 29ª rodada do Brasileirão.
1: Temos a 29ª rodada do Campeonato Brasileiro, depois dessa pausa da FIFA.

0: Dudziak, vamos começar.
1: Pausa não, né?
0: Não foi pausa?
1: Depois desse. Não, foi um negócio férias. Assim. Meu Deus do céu.
0: É, eu sei.
1: Acabou, mas acabou. O importante é que acabou essa data FIFA, famigerada data FIFA gigantesca.
0: Inter e Corinthians, Dudziak, o que esperar?
2: É, hoje a gente vai ter aqui por São Paulo, né, dois times que não estão jogando muito bem, que estão aí na parte inferior da tabela. O São Paulo está bem no meio da tabela e o Corinthians caiu aí para a 14ª posição nas últimas semanas. São dois times que precisam de bons resultados hoje e que jogam fora de casa. Então, às 7h30, como você disse, tem Inter e Corinthians. E se o Corinthians está mal, o Inter muito mais, porque o Inter está na zona de rebaixamento com 28 pontos, Corinthians está em 14º com 32. 4 pontos separam os dois. Seria mais importante ainda para o Corinthians obter uma vitória também por causa disso, para manter essa distância em relação a um time que hoje está na zona de rebaixamento. O jogo vai marcar a estreia do técnico Eduardo Batista no comando do Internacional, uma daquelas trocas de última hora, né, que os clubes fazem na Série A brasileira e outros campeonatos também, né, para ver se algo muda. Inicialmente muda principalmente essa questão de ânimo, de balançar um pouquinho com o vestiário, com os jogadores, com a própria torcida do Inter, porque em termos de escalação não muda tanta coisa. E no caso do Corinthians, o Yuri Alberto enfim está de volta, ele que ficou muito tempo aí fora dos gramados, se recuperando, né? Primeiro de um problema na coxa, depois de uma fibrose na coxa, né? Que era uma consequência da recuperação inicial do problema dele na coxa, hoje vai estar de volta. Então o Corinthians vai ter Garro, Depay e Yuri Alberto novamente lá no comando de ataque para tentar voltar a vencer. São 6 jogos já nos quais o Corinthians perde no Campeonato Brasileiro. São 6 derrotas consecutivas. E no São Paulo, só para encerrar aqui, 9h30 da noite, no Mineirão, o Tricolor encara o Cruzeiro. São Paulo está em 10º lugar, jogou na última sexta-feira contra o Santos, era um jogo atrasado da 21ª rodada, como em muitas outras oportunidades nesse campeonato, São Paulo saiu na frente, tomou a virada, e com isso ficou estagnado aí na 10ª posição, vem de derrota. O Cruzeiro, por sua vez, é o 6º colocado, ainda está querendo se posicionar em zona de classificação direta à próxima Copa Libertadores. São Paulo bastante desfalcado, porque não vai ter aí o Luciano, não vai ter o Danielzinho e também não vai ter o goleiro Rafael, os três aí machucados. O lateral Iago também é desfalque hoje. São Paulo vai mexido e tentando recuperar a confiança diante de um Cruzeiro que no cômputo geral aí do campeonato vai muito bem.
0: Éboli, vamos de Botafogo e Vasco hoje.
1: Vamos lá, e uma coisa assim, a gente observar, né, nessa volta aí do Campeonato Brasileiro. Se tem um cenário que pode modificar, é esse cenário da fuga do rebaixamento, né? Porque ninguém tem dúvida que o título vai ficar entre Flamengo e Palmeiras, por exemplo. Mas você tem mudanças aí que podem acontecer nessa briga para fugir do rebaixamento que vão dar uma agitada nessa parte baixa da tabela, né? Já falei aqui, repito, para mim o Santos, por exemplo, é uma novidade, não fazer mais parte dessa briga desesperada aí para fugir de rebaixamento. Mas você tem aí uma presença cada vez mais intensa do Corinthians, né? Do Botafogo, e aí eu chego no clássico de hoje no estádio Nilton Santos. Então é um Botafogo pressionado sim, numa sequência terrível, não consegue vencer já um tempão, e tem um técnico novo, que é algo também que a gente vê em outras equipes, como bem destacou o Dudes, né? Grêmio de técnico novo, Internacional de técnico novo, né? E um Botafogo que tem esse início de trabalho do Tite, né? O Tite teve como estreia uma derrota contra o Mirassol. Aí a gente vai ter a observação, vai poder entender como o Tite utilizou essa longa data FIFA, né? 20 dias aí para trabalhar e tentar entregar algo diferente, né? O Botafogo está muito pressionado para desempenhar melhor e se distanciar novamente dessa zona de rebaixamento. E o curioso, vai pegar hoje um adversário tradicional, um grande rival, que está até mais abaixo na tabela. O Vasco, matematicamente, está mais ameaçado que o Botafogo. Mas esportivamente, no que diz respeito à qualidade de jogo, o Vasco hoje está muito à frente do Botafogo. E digo mais, o Vasco está à frente de várias equipes que estão brigando junto com ele para fugir do rebaixamento. A parada da data FIFA para o

0: Vasco, ela não foi boa, porque quebrou uma sequência excelente do time, o melhor momento do Vasco na temporada. O Vasco foi muito assertivo nessa última janela de transferências, de negociações. Os jogadores foram contratados, se encaixaram muito bem no time e já ocupando, inclusive, condição de titulares. Vou citar alguns aqui, ó, Sousa, Lescano, Colídio, Bruno Duarte. Todos chegaram e já assumiram, né, uma posição no time titular, dando mais consistência à equipe do Pedro Emanuel, que é um dos grandes trabalhos desse campeonato. Pedro Emanuel vem fazendo todo o trabalho de recuperação do Vasco no Campeonato Brasileiro, com um estilo de jogo muito consistente, totalmente assimilado pelos jogadores. O Vasco é um time mais competitivo, mais encorpado e hoje, na minha opinião, totalmente preparado para fugir dessa zona desconfortável que é a de rebaixamento. É o 16º, é o famoso o último entre aqueles que ainda respiram fora do rebaixamento. Mas se continuar jogando o que vem jogando, a tendência é que o Vasco vá se desgarrando, assim como o Santos se desgarrou. É que a missão era bem complicada, mas vai sendo vencida aos pouquinhos pelo bom trabalho do técnico Pedro Emanuel. Hoje, no clássico Botafogo e Vasco, mesmo o jogo sendo no Nilton Santos, seria fugir da lógica não apontar o Vasco como favorito nesse clássico de hoje.
1: Perfeito.
2: Obrigada, gente. Um beijo para cada um. Até sexta.
3: Até mais.
1: Até.
0: Beijo. Valeu.
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14: Juliana, agora com destaque sobre a Avenida Brasil, porque tem uma faixa ocupada na altura da estação BRT Marinha Mercante, no sentido Zona Oeste, por conta de um acidente entre caminhão, ônibus e moto. Movimentação bem complicada para o motorista. Estou observando reflexos no viaduto do gasômetro, via expressa do Porto e também na Binário. Quem segue pela linha vermelha está encontrando dificuldades nesse momento também em direção à Baixada Fluminense, a partir do Caju até a chegada ao Galeão. Mas muita paciência para o motorista. Quem sai da Zona Norte em direção à Zona Oeste da cidade, melhor seguir nesse momento pela Avenida Américo Diniz Marechal Fontenelle. Estou observando melhores condições. Quem sai do centro em direção à região de Bom Sucesso pode seguir pela Leopoldo Bulhões, Rurandos também com melhores condições que a Brasil nesse momento. Juliana.
2: Perfeito, obrigada, Milena.
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2: Seguimos recebendo mensagem aqui dos ouvintes falando sobre o tempo, esse tempo fechado, chuvinha no Rio de Janeiro desde cedo, né? Às vezes para, a chuva volta um pouquinho mais fraca, mas aí um tempo muito fechado, muito instável. Estamos quase nos acostumando, né, gente, com esse tempo aí, mais um dia de tempo muito fechado no Rio. E a Vera, nossa ouvinte, a de Fortaleza, capital do Ceará, sempre mandando mensagem aqui pra gente, diz que está na escuta da CBN do Rio. Uma honra e uma alegria você estar sempre por aqui. Obrigada pela sua companhia. Ela diz o seguinte: é uma pena que no Rio não dê para secar a roupa logo. Isso porque eu estava falando a mensagem de outro ouvinte, o Alan de Guaratiba, que está aproveitando um mísero vento que teve aí mais forte para tentar secar a roupa. Ela segue: aqui em Fortaleza o sol está ótimo, a roupa seca em uma hora. Tenha fé, o tempo vai melhorar. Abraços da Vera, querida, obrigada pela sua mensagem. Estamos com fé de que esse tempo vai melhorar um dia, né, Vera? Já são semanas lamentando aqui desse tempo instável no Rio de Janeiro. A gente deve ter uma previsão de sol no Rio de Janeiro na sexta-feira, mas final de semana pode ser com instabilidade também. Obrigada a todo mundo que está mandando mensagem, que está acompanhando a gente aqui nessa tarde, aqui no Rio de Janeiro. 4h51, voltamos já.
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0: Boa tarde!
1: Boa tarde! Eu amo quando você puxa esse R aí pra lembrar que você... Você nasceu aqui ou lá? Você nasceu lá, né?
0: Fui feito e nascido no Rio de Janeiro.
1: É verdade! Aí, olha só! Ô, João, o que, que você traz hoje pra gente?
2: Vai.
0: Boa tarde, Nando!
2: Boa tarde, João! Precisamos de música boa pra acabar esse dia. Me ajuda.
0: Tudo bem. Boa tarde, ouvinte. Hoje... Vocês pegaram uma época que na Globo vinha a locução e dizia no ar mais um campeão de audiência?
2: Sim.
0: Pode, por gentileza, Nando, antes de anunciar, falar isso? Só.
2: Claro.
0: Por favor,
1: o fetiche que o João tem na voz do Nando precisa ser estudado um dia. Vocês querem que eu saia ou posso continuar aqui?
2: Não,
1: posso, tá bom.
0: Parece que eu tô no rádio quando eu tô falando.
1: Que coisa, né?
2: No ar, mais um campeão de audiência.
0: Uma mesma música, três versões. A primeira que foi lançada pelo Milton Nascimento em 70, uma música que foi composta por um jovem de 17 anos, Tatiana. Eu com 17 anos estava pensando como é que eu ia fazer para comer um cachorro quente a mais lá na hora do...
1: Ah, sim, cachorro quente, perfeito.
0: E aí o cara estava fazendo essa música, Lô Borges. Depois a música ganhou a letra do irmão mais velho dele, o Márcio, e do Fernando Brant. Vamos ouvir três versões. A primeira, Milton Nascimento, em 70. Vamos lá.

0: Talvez minha preferida, de Milton.
1: Bom, vamos lá. Essa mesma música, vou apresentar aqui, é a mesma canção, claro, um outro arranjo, essa versão feita nesse século pelo compositor da música, Lou Borges, já na vida adulta, consagrado. Essa versão aqui, vamos lá, DJ.
2: Todo dia é dia.
1: Essa aí é da Elis.

0: né?
1: É, é a mesma música. Eu tinha chamado Lowbot.
2: É, sim, você ouve um probleminha aqui, estamos
0: resolvendo.
2: Tá bom,
0: calma, cara, calma, calma.
2: O senhor duplicou um link,
0: calma.
2: Eu tô ouvindo aqui.
1: O retorno,
0: o senhor duplicou um link, a gente tá aqui desviando das cascas de banana e tal.
2: Foi o embaixador.
0: É, calma.
2: Foi a tecnologia.
0: Se acalma, a gente chega lá.
1: Às vezes, durante a nossa transmissão, eu não comento com vocês, mas eu fico congelado na tela. E às vezes pode ter acontecido isso com áudio, por isso perguntei.
0: Ah, vamos tá lá. Bom. Tá no ponto, Dani? Não,
2: calma.
0: Tá?
1: Dani!
2: Agora
0: peraí,
2: sim!
0: Peraí, estamos aqui ajeitando. Vamos embora, minha gente.
2: Campeão de audiência.
0: No ar!
1: A mesma música, uma terceira versão, a terceira pegada de hoje.

0: João, você não sabe. Se tirar essa vinheta da tela do Daniel, ele não consegue trabalhar, cara. Ele usa essa vinheta do Brasil pra absolutamente tudo.
1: É um grito de socorro, né?
0: É tipo isso. Oh, legais, hein, as três?
2: Vamos ouvir isso, hein?
1: Ah, eu gosto. É legal ver. O que eu gosto muito de prestar atenção, assim. Claro, quando você está ouvindo, você deixa as emoções, né, te levarem, você fica naquele estado de espírito ouvindo a música. Mas parando para prestar atenção, é muito legal como é uma mesma melodia e cada uma das interpretações faz uma divisão rítmica diferente, acentua uma determinada sílaba ou muda a intenção em cima de uma mesma frase numa diferente palavra. É muito legal. E cada uma expressa tipo de sentimento, né? Legal lembrar que essa música também teve uma versão que foi lançada pela Som Livre, num álbum póstumo da Elis Regina, que virou trilha sonora da novela Corpo a Corpo, do Gilberto Braga. A Elis tinha morrido havia 2 anos, e então foi uma trilha da novela que acabou fazendo muito sucesso, vendeu o álbum bastante, assim, foi para as rádios, foi um sucesso na novela, quando a novela dava 90 pontos de audiência, né? Então acabou fazendo com que essa música fosse nos bares da vida, né? Porque antes disso, a versão do Milton começa dessa maneira, mas lá no meio tem uma coisa bem jazzística, assim, que evitou que ela fosse levada às rádios. E aí ela acabou estourando mesmo numa gravação póstuma da Elis. Essa que você ouviu foi a versão gravada em 2024, que faz parte do álbum da Elis que a gente vai lançar o ano que vem.
0: Legal. Lindo demais, lindo, lindo.
2: Rapidamente, ouvintes perguntam se num espetáculo que você vai fazer aí, Elis
0: vai ter,
2: e eu,
0: vai constar.
2: Domingo, em São Paulo, vai
1: domingo.
2: Constar parecido.
1: 8 horas da noite. 8 horas da noite, Teatro Bradesco, no Shopping Bourbon, Elis e eu, a voz de Elis, acompanhada pela banda que você acabou de ouvir, ao vivo, vídeos restaurados, diálogos, objetos do nosso acervo familiar. Estou esperando você, ouvinte, lá no Teatro Bradesco, domingo, 8 horas da noite. Você que vai ficar em São Paulo, que fica uma delícia no feriado, estou te esperando lá. Eu
0: vai
1: e a dona Elis.
0: Vai ser uma graça. Um beijo, João. Até amanhã.
1: Esse espaço que eu nem ia falar, mas, poxa, que alegria, hein?
0: Ah, tá
1: a
0: em
1: família
0: casa.
1: Onerada agradece, Nando, Tatiana, principalmente você, ouvinte, que estou te esperando lá. Um beijo.
2: Valeu, João.
0: Produção desse Estúdio CBN da Janaína Barros, os trabalhos técnicos do Daniel Mesquita.
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0: Somos da América do Sul e estaremos de volta amanhã.
2: Às 2 da tarde.
0: Apareça. Mua.

0: Quarta-feira, 7 de outubro de 2026. O candidato do PL à presidência, Flávio Bolsonaro, explicou que as mudanças na Constituição defendidas por ele passam por uma reforma do Judiciário e pela redução da maioridade penal. Flávio afirmou que qualquer alteração terá de passar pelo Congresso. O candidato ainda disse que pretende usar o capital político para tentar aprovar uma PEC no início do mandato para acabar com a possibilidade de reeleição presidencial. As declarações foram dadas durante um ato em Brasília, no qual União Brasil e PP formalizaram apoio a Flávio no segundo turno. Mari Carmen Abascal, a mulher que foi expulsa da própria casa e se tornou um símbolo da luta contra despejos na Espanha, morreu hoje aos 87 anos. A causa da morte não foi informada. Ela estava internada em Madrid desde que teve de deixar o apartamento onde morava há 70 anos em setembro. O caso provocou uma onda de protestos e pediu uma solução para Mari Carmen. A crise pressionou o governo espanhol, que propôs um pacote de normas para impedir despejos no país e barrar os aumentos dos aluguéis. A proposta foi rejeitada pelo Congresso, o que fez as manifestações se intensificarem. Os atos já se estendem há semanas. No horário de Brasília, 5:03.
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1: Olá, muito boa tarde. Seja bem-vinda, seja bem-vindo ao Ponto Final CBN desta quarta-feira, 7 de outubro de 2026. Já é meio de semana. Nós vamos juntas e juntos até às 7 da noite com muita informação, análise e prestação de serviço. Carolina Moran, boa tarde, tudo bem?
2: Oi, Débora, boa tarde para você e para os ouvintes. Boa quarta-feira para todo mundo. Vamos nessa.
1: E você pode participar com a gente, manda mensagem para o nosso WhatsApp, que é o 11 99911 9981. São 5 horas e 5 minutos agora, nós vamos a Brasília. Igor Cardim tem informações ao vivo sobre as discussões do fim da escala 6x1. Oi, Igor, boa tarde.
3: Oi, Débora, muito boa tarde a você, boa tarde também aos nossos ouvintes. O presidente do Senado, Davi Alcolumbre, disse que a PEC do fim da escala 6x1 pode ser votada em primeiro e segundo turnos antes do desfecho das eleições, desde que o plenário aprove os requerimentos para encurtar a tramitação, que é chamado de quebra de interstício, que é o tempo previsto pelo regimento do Senado Federal entre uma sessão e outra. Ele disse hoje que não há nenhum pedido desse tipo na mesa, mas que se algum aparecer, vai submeter este requerimento ao voto dos senadores, e disse que não é verdadeira a versão de que a proposta não poderia ser votada antes do segundo turno, que fez um acordo com os parlamentares para pautar o tema da PEC do fim da escala 6x1 após o primeiro turno das eleições.

0: está cumprindo o acordo de acordo com o regimento do Senado Federal.
1: Do turno, eles têm que votar. Nós precisamos tramitar as matérias. Aqueles que votarem sim, votem sim no primeiro turno e no segundo, se houver tempo hábil de nós deliberarmos o segundo turno. Hoje, eu quero dizer para vocês que hoje eu não tenho nenhum requerimento de calendário especial. Hoje eu não tenho nenhum requerimento de quebra de interstício, com base no nosso requerimento, dizendo para o presidente do Senado que não quer discutir as outras quatro sessões de discussão da PEC em primeiro turno.
0: O coordenador da campanha de Flávio Bolsonaro e senador pelo Rio Grande do Norte, Rogério Marinho, disse mais cedo que a bancada do PL ainda vai definir uma posição sobre a proposta de emenda à Constituição que acaba com a escala de trabalho 6x1. Ele é autor de um outro texto que foi apelidada de PEC das Horas Trabalhadas, que propõe que patrões e empregados façam sozinhos acordos sobre a escala de trabalho. Marinho se reuniu com a bancada do partido mais cedo e declarou então que vai fazer o pedido de quebra de interstício e também de adiamento da votação para pautar essa outra proposta.
2: Que a discussão agora é oportunista, nós não nos negamos a discutir jornada, não nos negamos a discutir esse ou qualquer outro assunto, mas agora, claramente, o Lula, que passou 18 anos no poder, está desesperado para encontrar alguma forma de se reconectar com o eleitorado. Então não faz bem o país se votar um assunto dessa gravidade, dessa importância e com essa repercussão da maneira que está sendo votado. Mas vamos aguardar o processo de discussão e oportunamente vamos nos posicionar.
0: A proposta sobre o fim da escala 6x1 começou a ser discutida ontem no plenário do Senado. Hoje já entrou no segundo dia de discussões. O texto precisa passar por 5 sessões antes de ser votado em primeiro turno. Se a proposta ainda passar por for aprovada em primeiro turno, ainda precisa passar por mais 3 sessões antes de ser votada em segundo turno. E aí a base do governo fazendo pressão para que essa segunda votação ocorra antes do dia 25 de outubro, que é o segundo turno das eleições gerais, e a oposição tentando adiar essa discussão. Débora.
3: Obrigada, Igor Cardim, pelas informações. Agora, Carol, será que Davi Alcolumbre se arrependeu de não ter pautado a escala 6x1 para antes do primeiro turno?
4: Pois é, né? Talvez um erro de cálculo, né, Débora? Acho que o Alcolumbre esperava talvez ter um resultado melhor, né, nas eleições. Ele tinha candidato para o governo do estado lá no Amapá, os candidatos ao Senado, não conseguiu emplacar. E essa onda, né, para a próxima legislatura do Senado, com essa vitória ampla da direita, que tornou também difícil a recondução do próprio Alcolumbre para a presidência do Senado. Vamos ver, né, como é que vai ser agora essa análise dessa pauta que tão complexa, tão importante, acabou sendo contaminada pela politização da eleição. Vamos seguir com o noticiário aqui, Débora. A gente tem informação em Brasília com a Ana Carolina Tomé. Ontem falamos aqui, durante o ponto final, sobre aquela declaração do senador Flávio Bolsonaro sobre mudar a Constituição, né? Diz que utilizaria a maioria que terá, se eleito, no Congresso.

0: O senador Flávio Bolsonaro baixou o tom e explicou que as alterações passam pela redução da maioridade penal, fim da reeleição e reforma do judiciário. O parlamentar voltou a abordar a questão depois que a fala de que iria redemocratizar o país repercutiu negativamente nas redes sociais e preocupou a campanha dele. Flávio aproveitou a formalização de uma aliança com integrantes da Federação PP União Brasil para amenizar as falas do dia anterior. O senador do PL explicou que pretende focar a atuação em PECs para reduzir a maioridade penal, o fim da reeleição para presidente da República e uma reforma do judiciário. O parlamentar disse que qualquer outra coisa além disso é mera especulação.
1: Tem que haver sim uma reforma do judiciário. Eu sou a favor da redução da maioridade penal há bastante tempo, isso tem que ser feito por PEC. Tem pontos aqui da reforma tributária que tem que ser alterados por PEC. O fim da reeleição, tem que ser feita a reforma política que tem que ser feita. Então nada, qualquer coisa diferente disso, gente, é especulação. Eu já vi gente começar a dizer, agora o Flávio com esse congresso com ampla maioria, ele vai fazer o que o pai dele não fez. Então assim, vamos parar de mentir, vamos aterrissar no mundo real, para de fazer torcida.
0: Essas medidas encontram apoio entre deputados do Centrão, indicando que Flávio não teria dificuldades em avançar com as propostas em um eventual governo. O próprio senador já apresentou uma proposta de emenda à Constituição para impedir que presidentes disputassem um segundo mandato consecutivo. Já em relação ali ao Supremo Tribunal Federal, as propostas debatem mudanças nos critérios de indicação, estabelecimento de quarentena após o exercício do cargo e restrições a decisões monocráticas. A tramitação de uma PEC exige uma maioria qualificada no Congresso. O PL, com a bancada que fez na Câmara e no Senado, já consegue apresentar então as propostas, mas precisa do apoio do Centrão para aprovar uma PEC. Para isso, são necessários 3/5 dos votos em 2 turnos na Câmara e no Senado. São pelo menos 308 votos de deputados e 49 de senadores, números que podem ser facilmente atingidos com o apoio do Centrão. Existem, no entanto, as chamadas cláusulas pétreas, que protegem a federação, o voto direto, secreto, universal, periódico, a separação dos poderes e os direitos e garantias individuais, que não podem ser alteradas. Carol.
2: Obrigada, Ana. Como pontuou aí o ex-ministro do Supremo, Celso de Mello, né, num artigo aqui, uma fala dele, na verdade, publicada no blog da Malu Gaspar, Débora, a Constituição não pode ser objeto de um cheque em branco eleitoral. A reforma constitui um instrumento legítimo do aperfeiçoamento institucional, mas subordinado a procedimentos e limites que nenhuma vitória nas urnas autoriza transgredir.
3: Carol, e por falar em Centrão, quem tem informações ao vivo sobre os acordos fechados por Flávio Bolsonaro é Samantha Klein, também em Brasília. Oi, Samantha, boa tarde.
4: Oi, Débora. Carol, boa tarde. O senador Flávio Bolsonaro definiu com lideranças do PL e parlamentares eleitos a estratégia de campanha nos estados e cidades, claro, neste segundo turno. A ideia é buscar, em especial, o Nordeste, onde Lula teve mais votos no primeiro turno, mas também fazer com que cada liderança local mantenha a mobilização, ou seja, com a manutenção de comitês abertos e atos que sejam focados neste segundo turno. Ou seja, isso indica que Flávio não vai conseguir ir a todos os estados, vai somente naqueles mais estratégicos da região sul-sudeste, por exemplo, como Minas, São Paulo, Rio de Janeiro, e também no Nordeste, como Paraíba, Bahia e Pernambuco. Flávio ainda disse aos parlamentares que o país vai ficar anos e anos sem ouvir falar do PT. Ou seja, numa perspectiva de que dificilmente o PT vá trazer uma liderança que possa concorrer com ele nos próximos anos, ou mesmo com a direita. Nesta quarta-feira também mais apoios foram formalizados, a Federação PP União Brasil e o Novo, aqui em Brasília, formalizaram em atos no QG da campanha, e Flávio disse que essas alianças são programáticas.
1: O Brasil tem dois caminhos, né? Então, como eu disse, o que venceu essa eleição foi a mudança. E a mudança é com o Flávio Bolsonaro, esse é o critério que eles adotaram. Muitos individualmente já estavam caminhando comigo no primeiro turno, mas agora é um momento ainda mais importante em que há essa aderência oficial em conjunto, de uma forma, mais uma vez, com uma forma programática, e assim que o novo está vindo também. Como eu disse, eu não tenho ainda

0: A gente tem que ganhar a eleição primeiro antes de discutir, né, qualquer outro assunto.
1: No caso das alianças no Nordeste, por exemplo, na Bahia, ACM Neto, que foi derrotado nas urnas, também entrou na campanha, disse que vai estar trabalhando, ele e o grupo político dele estarão trabalhando na campanha para Flávio. O outro ponto que também vem surgindo aqui é a questão de ministérios. A gente tem alguns nomes que circularam por aqui, por exemplo, é cotado para o Ministério da Fazenda, o ex-presidente do Credit Suisse aqui no Brasil, Marcelo Caiati, chegou a apoiar Lula em 2022, se aproximou de Flávio e é um dos cotados para a Fazenda. Ele esteve aqui neste encontro. Também entre cotados para o Ministério da Agricultura, o suplente do senador eleito pelo Mato Grosso, velho do Mato Grosso, Zé Medeiros, o suplente dele, Odílio Balbinotto, também esteve por aqui. É um dos nomes que estão aventados. O vice Alfredo Gaspar, vice na chapa de Flávio, disse o seguinte, que o compromisso com a FPA, Frente Parlamentar da Agricultura, que fez o pleito ontem à noite de ter um nome da FPA como Ministério da Fazenda, vai ser cumprido.
2: Quem falou isso foi o presidente Flávio Bolsonaro. Já foi cumprido uma vez isso com uma ministra que foi exemplo, a melhor ministra da agricultura que o Brasil já teve. Quando falo ministra, mas me relacionando a todos os nomes, e a ministra Tereza Cristina estava presente diante do compromisso voluntário do presidente Flávio Bolsonaro. Com certeza a FPA e o presidente Flávio Bolsonaro terão a oportunidade de escolher o melhor nome para conduzir a agricultura.
1: Fechando esse rol de alianças hoje, é bem possível que o Republicanos defina uma reunião a partir das 6 horas da tarde, se embarca ou não nesta campanha. O Podemos vai confirmar amanhã de manhã com você.
3: Obrigada, pelas informações, Samantha Klein. Só lembrando que União Brasil, Progressistas, Republicanos, todos esses partidos ocuparam cargos nesse governo Lula, esse governo, terceiro governo Lula, que é esse que está em andamento, que ainda não terminou. Fizeram parte da base do governo. Em várias situações no Congresso, esses partidos não votaram, com o governo. Era chamada Frente Ampla, né, Carol? E no final das contas, os ministérios acabam sendo moedas de troca, sim, para esses apoios. Não tem jeito. É isso que acontece na política desde sempre.
4: É isso.
3: A gente faz agora um primeiro intervalo, você fica com o noticiário da sua região. Já já tem mais ponto final, a gente traz informações sobre a campanha do presidente Lula. Fica aí.

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6: Milena Viana, boa tarde.
7: Oi, Carol, boa tarde para você. Atualizando a movimentação na Avenida Brasil, porque o motorista ainda encontra dificuldades no sentido Zona Oeste por conta de um acidente entre caminhão, ônibus e moto na altura da estação do BRT Marinha Mercante. Atenção redobrada. Estou observando reflexos também na Ponte Rio-Niterói. O motorista encontra dificuldades a partir da reta do Cais em direção ao Rio de Janeiro. O motorista também enfrenta problemas no viaduto do Gasômetro, Via Expressa do Porto, Avenida Francisco Bicalho e também Binário. Estou observando reflexos, inclusive, chegando na Avenida Presidente Vargas e também no elevado Paulo de Fronten e também no viaduto 31 de Março. Portanto, movimentação bem complicada na região do centro da cidade, motorista que sai do centro em direção à Zona Norte. Quem segue nesse momento para Bom Sucesso, Manguinhos, melhor seguir pela Leopoldo Bulhões. Estou observando melhores condições, apesar do trânsito mais carregado na altura do acesso da Rua São Luís Gonzaga até a chegada à Rua Ana Nery, também Rua Couto de Magalhães e Avenida Deolder Câmara. Avenida Brasil em direção ao centro, com dificuldades para o motorista na altura de Bom Sucesso, também no acesso da linha amarela, há reflexos também na altura da Penha. Quem segue pela linha vermelha em direção ao centro está perdendo tempo também a partir do Fundão até a chegada ao Caju. Carol.
6: Obrigada, Milena.
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6: Juliana Prado, tem informação sobre a apreensão de drogas no Galeão?
8: Isso, Carol, chama atenção aí o volume de drogas apreendido, 7,5 kg de cocaína no Galeão. A Polícia Federal prendeu em flagrante uma mulher que transportava essa droga. Ela tem 26 anos, é da cidade de Manacapuru, no Amazonas, e ia embarcar em um voo comercial para Recife, capital de Pernambuco. Durante a fiscalização ali, os policiais identificaram a droga, estava dentro de uma bagagem. Durante o procedimento de inspeção por raio-x, procedimento de rotina, e foram encontrados então 6 tabletes com material na cor preta, com adesivos de refrigerante. Um dos tabletes foi submetido ao teste ali e apresentou então comprovação de que se tratava de cocaína. Essa mulher foi encaminhada ao sistema prisional do estado, onde ela fica agora à disposição da justiça e vai responder por tráfico transnacional de drogas. Carol.
6: Obrigada, Juliana.

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1: 5 horas 23 minutos agora, a Isis Tassiarini tem informações sobre a campanha do presidente Lula. Oi, Isa, boa tarde.
2: Débora, boa tarde. Olha, apesar do esforço do presidente Lula em buscar ali o apoio de jovens influenciadores para melhorar a comunicação em busca de votos no segundo turno, a campanha reeleição ainda encontra dificuldades em divulgar ações do governo para aproximar a população. A reunião de Lula hoje com deputados da base, que tinha como foco discutir estratégias para tentar superar aí o favoritismo de Flávio Bolsonaro no primeiro turno, terminou até com uma reclamação do presidente. Ele afirmou que essa é a campanha mais desastrosa que participou desde 1989, quando disputou pela primeira vez a presidência da República. Essa fala foi feita, inclusive, Débora, em uma transmissão aberta pelo PT, mas que logo foi encerrada. Nos bastidores, há até uma indicação de que a declaração era só para a militância do PT e não

0: para ser transmitida. Lula tem sido orientado por deputados jovens eleitos a explorar essa linguagem de redes sociais e fazer mais conteúdos para a internet com a gravação de vídeos selfies. Só que nessa mesma transmissão, Lula chegou a dizer que não gosta porque nem celular ele usa. Pressionado, ele gravou hoje essa primeira video selfie mobilizando apoiadores contra o que chamou de retrocesso e na reunião chegou a pedir desculpas à primeira-dama Janja e a outros assessores que insistiram para que ele se expusesse mais nas redes sociais.
1: E eu quero aqui até pedir desculpa para Janja, para Estuquinha, sabe? Que me enche o saco o tempo inteiro pro Sidônio, que eu tenho que falar na rede, que eu tenho que falar no celular, que eu tenho que ficar com o celular na mão. Eu não uso celular porque eu tenho a mão para fazer outras coisas, não é para ficar carregando o celular. E eu gosto de falar somente o essencial, tá? Eu não gosto de ficar vendo notícia, eu não gosto. Mas o pessoal me enche o saco, a Janja levanta todo dia, porra, faz um, como chama? Faz uma festa, eu não gosto. Hoje, eu resolvi fazer.
0: Indicada como uma das pessoas para orientar Lula a usar a linguagem de rede social, a deputada mais jovem eleita por Minas Gerais, Anelisa, disse que o presidente aceitou usar mais a imagem em vídeo selfie.
2: A comunicação do presidente não fazia esse formato de vídeo que ele fez hoje. E é um formato de vídeo que dá certo nas redes sociais. Então, a partir de agora, o presidente vai fazer vídeo para nós, para as redes sociais, formato de rede, formato de TikTok, formato de Reels, e ele está muito disposto em fazer isso.
0: No encontro, foram apresentados os eixos da disputa, como a desconstrução da imagem de Flávio Bolsonaro, naquela linha de que ele pode representar uma ameaça de cortes em programas sociais, além da cobrança de apoio pela aprovação da escala 6x1 no Congresso, também a PEC da segurança e o envio da reforma do judiciário ainda antes do segundo turno, a ver se vai dar tempo, faltam aí só 18 dias, além da proposta de compensar clubes de futebol por causa do impacto da proibição das bets, mas que esse ponto ainda enfrenta a resistência de uma ala do PT. Débora.
3: Inclusive o presidente fez mais de um vídeo hoje, né, Isa? E um deles, ele cobrou Flávio Bolsonaro sobre a escala 6x1, disse que queria saber como é que o PL vai votar nessa matéria, que a gente nem sabe se vai à votação, né? Enfim, está sendo discutida no Senado, tem ali um trâmite que é um pouco mais longo, que precisaria ser antecipado, a oposição fazendo um movimento justamente para levar o tema para depois do segundo turno.
0: Débora, e aí a gente tem até uma mobilização do PL, né, tentando obstruir essa pauta, que, claro, é um assunto que vai ser bastante explorado, né, pela campanha do presidente Lula, se essa medida for aprovada. Então, de um lado, a gente tem o partido de Flávio Bolsonaro muito mobilizado para tentar atrapalhar a votação da escala 6x1, por outro, o presidente Lula insistindo, inclusive com muita expectativa de como que o PL vai se posicionar acerca desse tema que é bastante popular, tem um apelo da sociedade muito grande e que Lula certamente vai explorar isso na campanha, inclusive se o PL votar ou indicar a bancada contra a aprovação dessa proposta, né?
3: Obrigada, Isa Stassiarini.
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Quarta-feira, 7 de outubro de 2026. A oposição ao governo do presidente Lula no Senado tenta adiar a votação do fim da escala 6x1 prevista para a próxima semana. Senadores bolsonaristas se reuniram hoje e decidiram pedir ao presidente da casa, Davi Alcolumbre, para que a votação seja feita somente depois do resultado do segundo turno das eleições presidenciais. O coordenador da campanha do candidato Flávio Bolsonaro, o senador Rogério Marinho, disse que eles não se negam a discutir a jornada de trabalho no Brasil, mas que neste momento não é o ideal. Ele evitou dizer, no entanto, como o partido vai votar na proposta. Ontem,

0: Flávio foi questionado sobre a PEC do governo e mais uma vez defendeu uma proposta alternativa. A Justiça Federal condenou por dano moral coletivo o ex-coordenador da FUNAI, a Fundação Nacional dos Povos Indígenas, Henri Charles Lima da Silva, por declarações contra povos indígenas no Amazonas. Em 2021, em um áudio vazado, ele afirmou que iria meter fogo em indígenas isolados no Vale do Javari, caso fosse atacado na região. A repercussão do caso levou à exoneração dele pelo Ministério da Justiça no mesmo ano. Na sentença, a Justiça reconheceu que as falas de Henri violaram os direitos fundamentais dos povos indígenas. A mulher condenada à execução, que sobreviveu a duas injeções letais nos Estados Unidos, está com raiva e confusa depois de recuperar a consciência, quase 6 dias depois. Durante entrevista coletiva, os advogados de Krista Pike afirmaram que ela tem plena consciência do que fizeram com ela até certo ponto. Pike foi condenada por matar uma jovem em 1995, no estado do Tennessee, Estados Unidos, e é considerada a primeira pessoa a sobreviver a uma tentativa de execução por injeção letal no país. No horário de Brasília, 5h31.
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0: Falar sobre a insegurança para os motoristas ali no entorno do aeroporto Santos Dumont. Na semana passada, 3 carros foram roubados em menos de 24 horas ali na região. Hoje a nossa reportagem foi conversar com motoristas por ali para saber como é que está a situação. Rodrigo Bressani, o pessoal está assustado, né? Boa tarde para você.
4: Boa tarde, Carol. Isso mesmo. Os motoristas que trabalham ali na região dizem que a insegurança continua, principalmente à noite. A reportagem da CBN esteve lá no aeroporto Santos Dumont hoje e ouviu motoristas de aplicativo que, por medo, não quiseram gravar. Eles relataram que depois das 9 da noite, a presença policial diminui bastante e que há pessoas observando a movimentação dos carros e dos pontos de embarque. Os roubos aconteceram nos dias 28 e 29 de setembro. O primeiro foi na Avenida Marechal Câmara. No dia seguinte, outros 2 veículos foram levados, né, na Avenida Almirante Silvio de Noronha, perto do aeroporto. E depois dos casos, a Polícia Militar aumentou o patrulhamento e diz que ampliou a presença de viaturas e motopatrulhas. No entanto, a corporação não informou quantos policiais foram acrescentados nem em quais horários o reforço acontece. Os dados do Instituto de Segurança Pública do Estado mostram que os roubos de veículos cresceram na área atendida pelo batalhão da região. Entre janeiro e agosto foram 101 casos, contra 56 no mesmo período do ano passado. Então uma alta de cerca de 80%, quase o dobro de casos. Na área da delegacia responsável por investigar os crimes na região do aeroporto Santos Dumont, foram 30 casos contra 23, aumento de cerca de 30%. Os roubos do fim de setembro ainda não entraram nesses números. A Polícia Civil foi procurada para atualizar as investigações, mas ainda não respondeu. Carol.
0: Obrigada, Bressani. Crimes aí que aconteceram sempre por volta do mesmo horário, né? O da segunda-feira, 5h50 da manhã, o de terça-feira, 5h45. Mesma sistemática, bandidos armados com pistolas. Enfim, chegaram rendendo os motoristas, né, e levando esses veículos. Um dos veículos, inclusive, estava com uma passageira, né, que tinha um rastreador de um dos objetos roubados, e a localização indicada pelo dispositivo apontava para a favela Nova Holanda, no complexo da maré. Claro, motoristas aí preocupados com a falta de segurança na região.
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0: Juliana Prado, tem mensagem do ouvinte aí, ainda falando sobre secar roupa com esse tempo úmido?
6: Tem, Carol. A gente trouxe aqui uma mensagem do Alan de Guaratiba mais cedo, dizendo que estava um tempo muito ruim, mas que ele estava aproveitando os ventos que estavam ajudando a secar fajutamente as roupas lá em Guaratiba. Aí o ouvinte Tom, de Volta Redonda, trouxe a versão dele, a situação dele complicada lá em Volta Redonda. Ele disse, sobre o tema secar roupas nesse tempo instável, eu digo que sempre pode piorar. Aqui em Volta Redonda, o mísero vento não seca a roupa e ainda traz o famoso pó preto das siderúrgicas da cidade. Sinto muitíssimo, sei como é essa história, viu, Tom? Obrigada pela sua mensagem.
0: Ai, fica difícil. Valeu, Ju.
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0: Gustavo Ferreira, editor assistente do Valor Invest, já está com a gente. Tudo bem, Gustavo? Boa tarde.
1: Alô, alô, Débora, Carol e ouvintes, boa tarde.
2: Oi, Gustavo.
0: Gustavo, desculpa, Carol, os juros nos Estados Unidos deixaram as eleições brasileiras de lado, em segundo plano, por hora?
1: Pois é, né? Hoje, pelo menos, foi assim. O tal do efeito Flávio ficou um pouco de lado hoje, ficou em segundo plano no mercado. Então, o mix de torcida e expectativa por uma derrota do presidente Lula no próximo dia 25. Acontece que, ainda que Flávio ganhe e atenda à pressão do mercado financeiro por corte de gastos, corte de impostos, ainda assim o preço do dinheiro no mundo seguirá sendo ditado pelo ritmo dos juros americanos, que é de alta. E aí não tem fé em dias melhores que mude essa realidade. Os rendimentos pagos pelos títulos americanos renovaram hoje os maiores níveis em 24 anos. E por quê? O mercado nacional deu uma abstraída desde o último domingo, mas a guerra no Oriente Médio continua aí. Na falta de desfecho, investidores globais seguem temerosos com inflação em escala global. Daí a exigência por maiores taxas em troca de emprestar dinheiro não só para os Estados Unidos, também aos governos da Europa. E esses países precisam se financiar e acabam elevando as suas taxas. Essa tensão ajuda a entender, inclusive, a busca pelo mercado do Brasil nos últimos dias, sob riscos globais elevados. A especulação eleitoral por aqui acaba sendo vista como oportunidade para fazer dinheiro rapidamente. Mas hoje não. A busca pela renda fixa americana fez dólares mais saírem do que entrarem no Brasil, e aí ficaram 0,7% mais caros, aos R$5,01. Na bolsa, a maior parte das ações do Brasil até subiu, mas a pressão vendedora foi maior que a compradora, concentrada em ações de Vale e bancos. São ações tradicionalmente usadas para entrar e sair do Brasil, e hoje a turma realizou lucro e o Ibovespa, principal índice da bolsa, caiu 0,7%. Débora.
0: Obrigada, Gustavo. Próxima reunião do Copom aqui no Brasil em novembro, 4 de novembro.
1: É isso aí, comecinho de novembro. E até aproveitando, né? Excepcionalmente, normalmente é junto, né? Mas acontece uma semana antes a decisão de juros nos Estados Unidos.
0: Valeu, até amanhã.
1: Até amanhã, como sempre, convido a acessarem o valorinvest.com.
2: Valeu, Gustavo. Débora, falando aí em mercado financeiro, a gente noticiou, né, logo depois do resultado do primeiro turno das eleições, a reação do mercado. Na segunda-feira, bolsa subindo, dólar caindo aí ao menor patamar dos últimos anos. Hoje o ministro da Fazenda falou sobre esse assunto. Luiz Fernando Figliage acompanhou. Ele disse que está com dificuldade de entender essa euforia toda, né, Luiz? Boa tarde.
3: Exato, Carol, Débora, ouvintes, boa tarde. Dario Durigan afirmou ainda que a equipe econômica de Flávio Bolsonaro

0: está vendendo pastel de vento, uma metáfora para criar ilusões aos eleitores. Para Durigan, a campanha do senador não tem apresentado propostas e projetos que construam efetivamente um caminho para chegar aos resultados projetados. Durante um painel da Associação Brasileira de Incorporadoras Imobiliárias, o ministro afirmou que se orgulha da política fiscal aplicada pelo governo Lula, ainda mais se comparada ao governo de Jair Bolsonaro.
1: Quando você compara coisas concretas, comparar o que foi o governo anterior com o governo atual do presidente Lula, é difícil que o governo anterior ganhe alguma coisa, em especial na política fiscal, que eu tenho orgulho do que a gente tem feito, que olhando em especial para o setor da construção civil, é um exemplo concreto do que eu defendo, que o nosso projeto defende, que é você tem que olhar para o Estado e iniciativa privada para parceiros. Essa história de diz que vai privatizar tudo, diz que vai fazer no primeiro ano um corte de 1,5% do PIB. Sem mostrar como faz, e quando você olha para o passado e vê que nada foi feito nesse sentido, é difícil você comprar pastel de vento nessa euforia.
0: Bom, Durigan pediu confiança no projeto do governo petista e apontou a queda da nota de risco do país, que havia crescido no governo anterior. Em especial ao campo da construção civil, público do evento, o chefe da pasta econômica afirmou que, se Flávio for eleito, haverá um desastre no setor. O ministro também disse que a campanha de Flávio faz populismo fiscal, prometendo cortes enquanto afirma que vai manter a valorização do salário mínimo e a vinculação dos benefícios sociais e previdenciários ao salário mínimo. Carol.
2: Obrigada, Luiz. A Júlia Viana tem informações ao vivo do Rio de Janeiro, os protestos de estudantes na região central. Oi, Júlia, boa tarde.
3: Oi, Débora, boa tarde para você e para Carol. Isso mesmo, estudantes realizaram um grande ato em defesa da reeleição do presidente Luiz Inácio Lula da Silva, do PT, no centro do Rio, durante a tarde de hoje. Vídeos nas redes sociais e das câmeras da prefeitura do Rio mostram as ruas da região central tomadas por manifestantes que também protestaram contra a extrema-direita. Mas atos como esse estão previstos em outros estados do país, numa tentativa de estudantes e de transformar a juventude em uma frente de mobilização contra Flávio Bolsonaro do PL no segundo turno da eleição presidencial. Hoje, os manifestantes fizeram discursos em defesa da soberania nacional e da educação pública de qualidade, contra a escala 6x1 e também a ditadura. Os manifestantes criticaram candidato Flávio Bolsonaro, associando a candidatura dele a cortes na educação, privatizações de serviços públicos e estatais e a um possível alinhamento do Brasil ao governo dos Estados Unidos. Durante a caminhada, os estudantes também fizeram críticas ao uso da religião em discursos políticos. A mobilização começou na segunda-feira com estudantes da UF em Niterói e se espalhou então para outras cidades e estados. Débora e Carol.
2: Obrigada, Júlia, pelas informações. Você fica agora com o noticiário da sua região.

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2: Milena Viana.
3: Carol, agora com destaque sobre a zona sul da cidade, porque o motorista encontra trânsito bem lento nesse momento pela rua São Clemente, a partir da rua Real Grandeza até a chegada ao acesso ao túnel Rebouças. Esse trânsito carregado, reflexo do Rebouças, também elevado Paulo de Fronten, por conta de um acidente que aconteceu agora há pouco na Avenida Brasil, na altura da Penha. Trânsito bem complicado nesse momento para o motorista, também na chegada ao trevo das Forças Armadas. Reforçando a situação para o motorista, você que sai da Zona Sul em direção ao centro, Aterro do Flamengo é a melhor alternativa, já que o túnel Santa Bárbara também apresenta trânsito intenso até a chegada ao acesso à Avenida Presidente Vargas. Carol.
2: Obrigada, Milena.
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2: Rodrigo Bressani, teve uma pesquisa da Fiocruz que identificou a presença de cocaína em alguns rios da região metropolitana do Rio, é isso?
4: Isso, Carol. Em 5 rios da capital e região metropolitana do Rio, também foi encontrado o principal derivado da cocaína, que é eliminada na urina depois que a droga é metabolizada no organismo dos usuários. A investigação incluiu os rios Irajá e Carioca e os canais do Cunha e do Mangue na capital, e o rio Meritim, Duque de Caxias, na Baixada Fluminense. Todos esses rios desaguam na Baía de Guanabara. As análises revelaram altos níveis de contaminação superiores aos encontrados em estudos semelhantes em países como Bélgica, Espanha e Estados Unidos. O coordenador do estudo, Enrico Sagioro, revela que uma das origens de contaminação são laboratórios clandestinos de refino da droga.
5: Uma outra via importante também, né, sobre os laboratórios clandestinos da droga, que vão, né, trabalhar, né, refinar a droga para venda. Muitas das vezes, né, esse escoamento superficial, né, direto para os rios, pode estar aportando, né, a droga nos rios.
4: Ensaios em laboratório com embriões de peixe apontaram que a exposição dos animais aquáticos às quantidades dessas substâncias causou aumento de mortalidade, deformações, problemas no coração e no sistema nervoso. Além do impacto ambiental, o coordenador do estudo aponta que a presença da cocaína nos rios também pode contaminar os humanos.
5: A cocaína por si só, né, ela pode alterar, né, o sistema nervoso dos humanos, né? Então é muito provável que essa concentração cause sim algum dano na exposição aos seres humanos.
4: A partir dos resultados da pesquisa, Carol, os cientistas ampliaram a investigação para 13 rios do Rio de Janeiro em uma segunda etapa do estudo. As coletas foram realizadas entre 2023 e 2024, mas as análises ainda estão em andamento. A previsão de conclusão é no primeiro semestre de 2027, do ano que vem. Carol.
2: Obrigada, Bressani.

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1: 5 horas 48 minutos agora. Débora Costa tem mais informações ao vivo em Belo Horizonte sobre a transição de governo em Minas Gerais. Oi, Débora, boa tarde.
2: Boa tarde, Débora. Boa tarde para os ouvintes. O vice-governador Luiz Eduardo Falcão, do Republicanos, vai ser o coordenador da equipe de transição do governador eleito de Minas Gerais, Cleitinho Azevedo, do mesmo partido. A escolha foi comunicada pela equipe do senador nesta quarta-feira e já encaminhada ao atual governador de Minas, Matheus Simões, do PSD, que não conseguiu se reeleger, para o início dos procedimentos preparatórios para a transição. Falcão é ex-prefeito de Patos de Minas, no Alto Paranaíba, e ex-presidente da Associação Mineira de Municípios e, portanto, já tem experiência em gestão no Executivo. Segundo Cleitinho, ele será o responsável pela condução das tratativas operacionais, articulações setoriais e pela interlocução direta com a Secretaria de Estado de Casa Civil durante esse processo. Ainda conforme o comunicado, os demais integrantes que vão compor formalmente a comissão de transição serão indicados nos próximos dias. A lei estabelece até 10 dias após o resultado das eleições para a escolha dos nomes. Além disso, a equipe de Cleitinho informou que também concordou com a metodologia, proposta pelo atual governo para a realização

0: de reuniões setoriais com as secretarias de Estado e seus órgãos vinculados, esses encontros que devem começar em 21 de outubro. Após o início da transição, Falcão ressaltou que os próximos meses serão de escuta de todos os setores, mas principalmente dos prefeitos mineiros, para a identificação das prioridades.
1: Reforçar aqui com vocês que a eleição acabou. Agora não tem divisão entre quem apoiou, quem não apoiou. Agora é todo mundo por Minas Gerais. O governo vai ser para todos os 853 municípios, sem distinção política partidária. É importante a gente estar unido, os municípios, o governo. E o nosso compromisso é ouvir sempre as prefeitas, os prefeitos, construir juntos as decisões, junto com quem conhece a realidade do município, a realidade da população.
0: Nessa terça-feira, o governador Matheus Simões deu início oficial à transição. Ele determinou que cada secretaria apresente, já a partir da próxima semana, os balanços das pastas, a equipe do novo governador, além de projeções de riscos aos quais Cleitinho deverá ter atenção nos primeiros 90 dias de governo. Débora.
2: Obrigada pelas informações. Débora Costa, em Belo Horizonte. Você fica com mais noticiário da sua região.

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3: Milena Viana.
4: Carol, atualizando a movimentação na zona sudoeste, trânsito lento para o motorista que está pela Avenida Ayrton Senna, a partir do acesso pela América, estou observando dificuldades a partir da estação do BRT Barra Shopping até a chegada à Gardenia Azul, principalmente na pista central. Motorista que segue pela Avenida Salvador Allende, um pouco de paciência também, estou observando o trânsito um pouco mais lento na passagem pela altura da Avenida Embaixador Belardo Bueno, no sentido Orla, trânsito apenas intenso. Atualizando também a movimentação da linha amarela, trânsito ainda lento para o motorista que está em direção à Barra da Tijuca, na altura de Bom Sucesso, trânsito intenso na chegada a Del Castilho também, no sentido Fundão, boas condições. O motorista que optou pela autoestrada Grajaú-Jacarepaguá encontra pistas livres nesse momento. Carol.
3: Obrigada, Milena.
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3: Segundo sistema Alerta Rio, agora à noite a previsão é de céu nublado encoberto com pancadas de chuva moderadas de forma isolada. Ao longo do dia o tempo permaneceu instável na cidade do Rio devido à atuação de áreas de instabilidade. Tivemos aí céu nublado a encoberto, registros de chuvisco e chuva fraca de forma isolada. A mínima foi de 21 graus no Alto da Boa Vista, máxima de 30,6 na estação de Santa Cruz. Amanhã, por conta da entrada de umidade do oceano, o céu fica nublado, a parcialmente nublado, mas sem previsão de chuva. Ventos fracos a moderados. A máxima prevista para amanhã é de 28 graus. Na sexta-feira, teremos redução da nebulosidade, elevação das temperaturas, sem previsão de chuva. Ventos fracos a moderados. A máxima na sexta-feira já chega a 35 graus. Um dia aí com bastante calor e sem previsão de chuva. No sábado, áreas de instabilidade associadas ao calor influenciam o tempo na cidade. Previsão de céu parcialmente nublado a nublado e pancadas de chuva a partir da noite, podendo vir acompanhadas de raios e rajadas de vento moderado e até forte. Máxima prevista para sábado, 37 graus, antes dessa virada.

São previstas para sábado 37 graus antes dessa virada de tempo, nessa chuva que chega na noite de sábado. No domingo, áreas de instabilidade associadas a uma frente fria que vai se deslocar no oceano deixarão o céu nublado com chuva fraca moderada isolada a qualquer hora do dia. Máxima prevista para domingo de 29 graus aqui na cidade do Rio.

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0: Boa tarde, Débora. Boa tarde, Carol. Boa tarde, ouvintes. A Tereza tem uma aplicação em fundo de ouro que rendeu muito bem no ano passado, mas que tem sofrido nesse ano com quedas sucessivas. Ela pergunta como saber se é a hora de sacar e qual seria a opção para investir esse valor. Tereza, o investimento em ouro tem seus defensores e críticos. Os defensores argumentam que o ouro é uma reserva de valor que preserva o patrimônio em momentos de incerteza. Já os críticos dizem que o investimento tem um problema estrutural, porque não rende juros ou dividendos. Por isso, para que a aplicação se valorize, é preciso que mais investidores queiram sempre continuar comprando metal. A despeito dessa discussão, existem duas estratégias de investimento possíveis para o seu investimento em ouro. Uma é manter a aplicação como forma de proteger o seu patrimônio em períodos de crise. E o fato da cotação ficar estável ou mesmo cair durante alguns momentos não é motivo de preocupação. A outra estratégia é mais oportunista, tentar aproveitar as tendências de alta para investir e conseguir ganhos acima das demais alternativas disponíveis. Se você investiu pensando em preservar o seu patrimônio, não há razão para mudar de aplicação. Mas se já estiver satisfeita com os ganhos do ano passado, é interessante resgatar. A sua decisão vai depender do seu plano de investimentos. Até a próxima e continue mandando as suas perguntas para cbndinheiro@cbn.com.br.
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0: Quarta-feira, 7 de outubro de 2026. O candidato do PL à presidência, Flávio Bolsonaro, rebateu as cobranças de Lula do PT para se posicionar sobre a escala 6x1 e afirmou que mais tempo de folga não adianta se o trabalhador estiver endividado ou desempregado. Flávio disse ser favorável a que os trabalhadores tenham mais tempo de descanso, mas não declarou apoio à PEC. Ele tem defendido uma jornada flexível com remuneração por hora e negociação entre empregado e empregador. O candidato não respondeu se vai orientar a bancada do PL a votar a favor da proposta. O partido deve discutir hoje a estratégia para a votação. A Polícia Federal fez uma operação para desarticular uma quadrilha especializada no tráfico internacional de cocaína pelo Aeroporto Internacional de São Paulo, em Guarulhos. Ao menos 12 pessoas foram presas. A justiça determinou ainda o bloqueio de mais de R$4 milhões em bens. Ao todo, foram emitidos 21 mandados de prisão e 29 de busca e apreensão nos estados de São Paulo e Minas Gerais. O vice-presidente dos Estados Unidos, J.D. Vance, afirmou que o Irã precisa reduzir de forma significativa o enriquecimento de urânio para encerrar a guerra. Washington ainda questiona por que Teherã mantém urânio enriquecido a 60%, se afirma não buscar uma arma nuclear. Vance reforçou que os Estados Unidos não vão trocar palavras por ações. Segundo Teherã, o direito ao enriquecimento de urânio é uma linha vermelha para o país. A Bolsa de Valores de São Paulo fechou em queda de 0,74% aos 204.302 pontos. O dólar comercial fechou em alta de 0,7%, cotado a R$ 5,01. O euro fechou valendo R$ 5,60, alta de 0,12%. Horário de Brasília, 6:01.
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1: Olá, muito boa noite. Seja bem-vinda, seja bem-vindo você que chegou agora. Nós já estamos na segunda e última hora do Ponto Final CBN desta quarta-feira, 7 de outubro de 2026. Continua participando com a gente, manda mensagem para o nosso WhatsApp, que é o 11 99911 9981. Nós voltamos a Brasília, o Igor Cardim agora tem detalhes sobre aquela investigação de suposta interferência americana nas eleições brasileiras. Oi, Igor.
2: Débora, a Polícia Federal arquivou a apuração sobre uma suposta interferência dos Estados Unidos nas eleições brasileiras. Segundo interlocutores, o procedimento nem chegou a ser transformado em inquérito. A PF concluiu que não havia indícios mínimos de ilícitos ou de interferência do governo Donald Trump no processo eleitoral brasileiro. A apuração preliminar foi aberta após um pedido da AGU, comandada pelo ministro Jorge Messias, com base em uma reportagem internacional. Essa publicação teria apontado que o governo americano teria reservado cerca de R$5 milhões para organizações brasileiras que questionassem supostos abusos do judiciário e também casos de censura. Não havia confirmação de que os recursos tinham sido efetivamente enviados ao Brasil ou de quem seriam os destinatários. O caso também havia sido levado ao STF pelo PT, que pediu ao ministro Flávio Dino a investigação sobre uma suposta ingerência estrangeira. A decisão da PF ocorre, então, antes do segundo turno das eleições. Débora.
1: Obrigada, Igor.
3: 6:03, a gente segue com informações agora em São Paulo da Karen Lemos sobre falas aí da ex-primeira-dama, agora a senadora eleita Michele Bolsonaro. Oi, Karen, boa noite.
4: Boa noite, Carol, Débora, boa noite para todos os ouvintes. Bom, a ex-primeira-dama disse que a vantagem do senador Flávio Bolsonaro, que é o candidato do PL à presidência, essa vantagem no primeiro turno das eleições é uma resposta ao que ela, Michele, chamou de injustiças envolvendo o ex-presidente Jair Bolsonaro e também os condenados pelos atos golpistas de 8 de janeiro. Michele, que, como você disse, né, Carol, foi eleita senadora mais votada do Distrito Federal, participou hoje de uma reunião do PL que reuniu o senador e também aliados. Na ocasião, ela falou que o grupo político precisa estar unido para o segundo turno e que há condições para vencer as eleições. A gente lembra aqui, né, depois daquelas desavenças com o Flávio, logo no começo da campanha, Michele Bolsonaro agora está do lado dele, né, e disse hoje que vai intensificar ainda mais a participação dela nas agendas de Flávio para o segundo turno. Ela confirmou, inclusive, que estará presente numa carreata que vai acontecer na cidade de Formosa, em Goiás, neste sábado. Michele também pediu união de todas as mulheres ali para que nesses 21 dias até o segundo turno para trabalharem e intensificarem as ruas em prol da eleição de Flávio Bolsonaro. Carol.
3: Obrigada, Karen.
1: E agora a Nadeja Calado tem informações também de São Paulo sobre declarações do governador de São Paulo, do governador paulista Tarcísio de Freitas. Oi, Nadeja, boa noite.
5: Boa noite, Débora, Carol, ouvintes. O governador Tarcísio de Freitas foi enfático hoje ao afirmar, depois de uma agenda aqui na capital paulista, que o presidente Lula não vai conseguir fechar novas alianças para o segundo turno das eleições. Ele comparou o governo atual a um navio afundando.
6: Ali é o Titanic afundando, tem um pessoal tocando violino, né, enquanto o barco está afundando. E aí é aquele negócio, né, que quem vai ficar por último no navio? Agora estão botando a culpa no marqueteiro, né, como marqueteiro não faz milagre. Se o produto é ruim, não tem marqueteiro que salve.
5: O governador de São Paulo avaliou como positivas as conversas com líderes partidários para apoiar a campanha do senador Flávio Bolsonaro no segundo turno das eleições. Ontem, Tarcísio participou do encontro que resultou no apoio de Ronaldo Caiado, do PSD, e hoje, durante um evento organizado pela Associação Brasileira de Incorporadoras Imobiliárias, elogiou a condução de Marcos Pereira, presidente nacional do Republicanos, para sacramentar o apoio do partido a Flávio, além de avaliar como positivas as conversas com outros partidos. Segundo Tarcísio, conversas com o Podemos e o MDB também têm se desenrolado de forma positiva. Lembrando que no primeiro turno, Republicanos não quis embarcar no projeto do filho do ex-presidente. Entre outros pontos, pesou a ligação dele com o banqueiro Daniel Vorcaro. Tarcísio voltou a Brasília hoje, onde está prevista para começar a qualquer momento uma reunião do Diretório Nacional do Republicanos, que pode selar o embarque da sigla na candidatura de Flávio. A gente aguarda esse anúncio, Débora.
1: Tá certo. Obrigada, Nadeja, pelas informações. Já já a gente atualiza essa informação para você.
3: Débora, vamos falar sobre a situação aqui no Rio de Janeiro, porque já tem data, né, para o julgamento a respeito dos votos destinados a Antony Garotinho na disputa pelo governo do estado. Matheus Maceto acompanhando essa história. O TSE marcou para amanhã. Matheus, boa noite.
7: Exatamente, Carol. Ótima noite para você, Débora, todo mundo acompanhando aqui o Ponto Final. Olha, amanhã pela manhã deve começar a sessão do Tribunal Superior Eleitoral. Ainda tem uma longa pauta do dia para ser tocada ali pelos ministros, mas está entre os itens ali destinados para a discussão de amanhã a questão de Antony Garotinho, que pode dar um parecer final aí sobre toda a dúvida se teremos ou não segundo turno nas eleições do Rio de Janeiro. Hoje, o candidato do Republicanos ao governo do estado convocou uma nova coletiva de imprensa. Dessa vez, ele admitiu que, apesar de ter feito a desistência do recurso, quer criar um fato novo e, com isso, ter a candidatura deferida. E ainda admitiu torcer que os votos dele sejam validados pelo Tribunal Superior Eleitoral, o que levaria, então, a um segundo turno na corrida pelo Palácio Guanabara entre Eduardo Paes, do PSD, e Douglas Ruas, do PL.
8: Eu, particularmente, o que eu desejo é que eles reconheçam que há uma trama contra mim e que esse processo é uma injustiça contra mim.
9: Que sua candidatura seja deferida ou indeferida?
8: Não, deferida. Você acha que eu vou querer que ela seja indeferida?
9: O senhor desistiu do processo?
8: Não, desisti para criar o fato que eu estou criando agora. 274 mil pessoas, apesar de tudo que fizeram, foram votar em mim. Eu acho que deveriam ser validados todos aqueles que tinham intenção de votar em mim. Não só esses.
7: É importante clarear até para os nossos ouvintes, Carol, que Antony Garotinho diz ter desistido do recurso ao TSE para garantir que o mérito da ação, que seria ele ser deferido ou indeferido na candidatura final pelos ministros do TSE, chegasse aos holofotes, ganhasse atenção e tração e, com isso, ele postulasse pela validação dos 274 mil votos que recebeu no domingo nas urnas aqui do Rio de Janeiro. Além disso, teve toda uma polêmica envolvendo a petição protocolada pela PGE. O documento enviado pela PGE defendia que Garotinho tinha sim o direito a desistir de todo o processo no Tribunal Superior Eleitoral, só que nos dados especificamente desse arquivo enviado pela PGE, estava autoria o nome de um dos advogados de Antony Garotinho. Isso gerou um tremendo bafafá, um embrólio enorme aqui durante todo o dia de por que teria o nome de um advogado do Garotinho como autor do documento feito pela PGE, mas tanto o Ministério Público Federal quanto o Garotinho deram a mesma versão. Foi só um problema de metadados e uma cópia e cola de um trechinho só da petição.
8: Eu considero que o Eduardo Paes cometeu uma deselegância e um ato de desespero ao dizer que o subprocurador eleitoral da República teria deixado o seu voto ser feito pelo meu advogado. Não tem prova nenhuma disso. O metadado que está lá, onde aparece o nome do advogado, é de um trecho que o procurador tirou da petição que nós fizemos. Se você ler o conteúdo, ele é severo comigo no final. Ele pede a minha condenação.
7: Bem, no fim das contas, além de toda a população, quem também está muito interessado nisso é Douglas Ruas, que hoje se manifestou dizendo que confia na

0: política do Rio de Janeiro já está difícil de entender, mas essa declaração, eu confesso que desafiou a minha inteligência, viu?
1: Quis chamar a atenção e trazer o holofote para si, na esperança de algo, em tese, positivo para ele.
0: Famoso factoide. Obrigada, Matheus. Dá para entender, Débora? Desistiu do recurso, mas ele quer que os votos sejam validados. Eu não entendi essa lógica, não. Está difícil.
2: A política brasileira precisa ser estudada, né? E, aliás, é estudada justamente Janeiro, por causa então... dessas jabuticabas, né? O Rio de Janeiro, então, tá ali na
0: puxado.
2: Ponta. Na ponta das prioridades de estudo. Ô, Carol, provavelmente você e os nossos ouvintes ouviram essa semana o nome de Mari Carmen Abascal. Ela que virou um símbolo da luta por moradia na Espanha. A Karen Lemos tem informações sobre ela. Oi, Karen, boa noite.
3: Isso mesmo, boa noite, Débora. Olha, a Mari Carmen Abascal, que tinha 87 anos, morreu hoje, conforme anunciou o Sindicato de Inquilinos da Espanha. Então, como você falou, né, Débora, ela ficou conhecida mundialmente apenas há 2 semanas atrás, que foi quando ela foi despejada da casa onde ela morava há mais de 70 anos. O motivo foi o aumento do aluguel, que passou de 500 euros para mais de 2 mil euros. Ela era aposentada, recebia aí 1.400 euros de aposentadoria, né, e nunca deixou de pagar o aluguel, segundo a imprensa espanhola. A nota aí do Sindicato dos Inquilinos disse que desde que ela foi despejada, que foi no dia 23 de setembro, Mari Carmen Abascal estava hospitalizada na capital, Madrid. Enquanto isso, correu na Justiça da Espanha um acordo considerado histórico, que permitiu que a idosa pudesse retornar para casa. Só que, conforme, né, o anúncio aí do sindicato, essa solução chegou tarde demais. Bom, o despejo de Mari Carmen desencadeou uma onda de protestos em todo o país contra a crise habitacional. Levou, inclusive, o primeiro-ministro da Espanha, Pedro Sánchez, a anunciar várias medidas que acabaram sendo rejeitadas pelo Congresso espanhol. E, diante dessa crise, Sánchez convocou, na última segunda-feira, as eleições antecipadas, que agora estão marcadas para o dia 29 de novembro. Débora.
2: Obrigada pelas informações, Karen Lemos. E essa questão da moradia, essa crise da moradia, ela acontece praticamente toda a Europa, nos grandes centros, nas capitais. Aí uma série de fatores que acabam impactando na falta de moradias, no aumento dos aluguéis, que acabam ficando muito caros, né? Seja o descompasso entre os salários e os aluguéis, falta de estoque, imóveis que são utilizados para aluguel de temporada, rentistas, aquelas pessoas que compram imóveis para investir. Então, é muito comum pessoas ali no nível de salário médio, digamos assim, morarem nos subúrbios, porque não conseguem morar nas principais capitais europeias, porque não dão conta de pagar o aluguel.
0: E acho que até aqui, né, Débora? Claro que na Europa esse problema é mais agudo, mas aqui no Brasil, nas cidades mais turísticas, aqui no Rio de Janeiro acontece isso, né? No bairro de Copacabana, por exemplo, os imóveis pequenos, em que antigamente as pessoas conseguiam morar por um aluguel mais baixo, agora tudo virou aluguel por temporada e as pessoas vão tendo que sair, né? Quem morava em Copacabana vai morar na Tijuca, quem morava na Tijuca já vai morar no outro bairro, e aí a cidade inteira vai ficando com um preço mais caro para moradia, né?
2: É a gentrificação, né? É as pessoas mais pobres acabam tendo de deixar as regiões centrais mediante as transformações urbanas, justamente porque não conseguem acompanhar a alta dos preços dos imóveis, seja para comprar ou seja para alugar. Você fica agora com o noticiário da sua região. Na volta tem PVC.

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2: Helena Viana.
3: Oi, Carol. Foi liberada a faixa da Avenida Brasil que estava ocupada após um acidente entre caminhão, ônibus e moto na altura da estação do BRT Marinha Mercante, na Penha. Mas, apesar da liberação, ainda observo nesse momento para o motorista dificuldades a partir da saída do centro. Nesse momento, estou observando reflexos ainda do viaduto do gasômetro, Via Expressa do Porto, binário, Avenida Francisco Bicalho. Também há reflexos na ponte Rio-Niterói. O motorista encontra dificuldades em direção ao Rio, a partir do vão central até a chegada ao acesso da Avenida Brasil. Segundo a Ecovias Ponte, nesse momento, em direção ao Rio, o tempo estimado de travessia é de 26 minutos. Já no sentido Niterói, também estou observando lentidão a partir da grande curva até a chegada à Praça do Pedágio, também na saída para Niterói, 30 minutos é o tempo estimado de travessia. Carol.
2: Obrigada, Milena.
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2: Júlia Viana chegando por aqui com informações sobre uma operação da Polícia Federal contra o tráfico internacional de drogas, né, Júlia? Boa noite.
4: Isso, Carol, boa noite para você também. Uma pessoa foi presa preventivamente, dois veículos e celulares foram apreendidos pela Polícia Federal na segunda fase dessa operação chamada Off-Grid Coffee contra, então, o tráfico internacional de drogas, que foi realizada hoje. Essa ação teve o objetivo de aprofundar as investigações sobre uma organização criminosa especializada no tráfico internacional de drogas por meio da utilização de cargas de café destinadas à exportação. Para isso, o grupo usava o porto aqui do Rio. A investigação teve início depois da apreensão de aproximadamente mais de uma tonelada de cocaína oculta em um container carregado com sacas de café que seria exportado para a Alemanha. De acordo com a PF, o grupo usou empresas de fachada registradas em nomes de terceiros e realizou operações financeiras para ocultar esses recursos ilícitos. Além disso, mesmo depois da imposição de medidas cautelares judiciais decretadas na primeira fase dessa ação, os investigados continuaram burlando ali os bloqueios de bens decretados pela Justiça. Os envolvidos, então, Carol, podem responder pelos crimes de tráfico internacional de drogas, associação para o tráfico, lavagem de dinheiro e falsidade ideológica. Carol.
2: Obrigada, Júlia.
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3: Tudo bem, Débora? Tudo bem, Carol? Hoje volta o Campeonato Brasileiro depois de 2 semanas e meia. Ô, data FIFA cumprida! Tem gente como o nosso Milton Jung que já tá com saudade da data FIFA porque o Grêmio tá dando dor de cabeça para muito torcedor gremista. Isso vale para São Paulino, para corintiano, isso vale para os times que estão na parte de baixo da tabela. E esta quarta-feira é muito importante para essas equipes que estão na parte de baixo da tabela. Daqui a pouquinho, 7h30, Remo e Grêmio. O Remo em penúltimo lugar, o Grêmio abre a zona de rebaixamento em 17º. 7h30, Internacional e Corinthians. Inter, em 18º, correndo o risco do segundo rebaixamento da sua história. Caiu em 2017. Ganhou em 2016. Jogou em 2017 a Série B. O Corinthians, se perder, vai ter muita dificuldade. O Corinthians perdeu as últimas 6 rodadas do Brasileirão. Nas últimas 6 rodadas do Brasileirão. 7h30 também, Bragantino e Mirassol. Às 20h, Vitória e Chapecoense. A Chapecoense parece condenada ao rebaixamento porque está em último lugar desde praticamente o início da competição. Às 20h30 tem Botafogo e Vasco. O Vasco tá melhorando muito, mas não tem Andrés Gomes, que ontem jogou pela seleção da Colômbia, na Flórida. E o Botafogo, no segundo jogo sob o comando de Tite, se perder o clássico pro Vasco, vai se complicar e entrar na briga para não cair. E às 21h30, Cruzeiro e São Paulo. O Cruzeiro tem uma dúvida sobre o Arroyo, porque o Arroyo jogou na noite de segunda-feira no Japão pela seleção do Equador. E é dúvida para começar a partida. Deve jogar um pedaço do jogo, mas é dúvida para começar a partida. O São Paulo foi um dos 5 times que não tiveram convocados para as seleções principais, mas teve o Jorginei convocado para a seleção brasileira sub-20. Só 4 times não tiveram jogadores convocados para a data FIFA, em alguma circunstância, né, incluindo a seleção sub-20. Só Vitória, Chapecoense, Bahia e Mirassol não tiveram convocados. São os 6 jogos que abrem a rodada. Amanhã tem o Santos contra o Flamengo, tem o Palmeiras contra o Bahia, tem Fluminense e Curitiba, e amanhã tem Atlético Paranaense e Atlético Mineiro. O Atlético Paranaense que tem a dúvida do Kevin Viveiros, artilheiro do Campeonato Brasileiro, que jogou ontem pela Colômbia contra a seleção peruana na Flórida. É o pecado do retorno da data FIFA na quarta-feira, em vez do campeonato voltar a ser disputado no sábado, como vai acontecer na Inglaterra, na Itália, na Espanha, já falamos sobre isso. Bom, ontem um dia marcante de 90 mil pessoas no Monumental de Nunes para a despedida do Messi. O Messi chorou desde a chegada no ônibus ao estádio Monumental de Nunes, chorou na execução do hino, fez uma festa linda. O Clarim hoje diz, não se vá, não se vá, mas ele vai, tempo passa para todo mundo. Foi linda a festa do Messi, estupenda a vitória da Argentina por 3-0, com 2 passes para gol e 1 gol de Lionel Messi, o maior jogador do século XXI. Vamos colocar as coisas nos seus devidos lugares. Boa noite, Débora. Boa noite, Carol.

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1: Milena Viana.
2: Carol, atualizando mais uma vez a situação na Ponte Rio-Niterói, trânsito lento para o motorista que está em direção ao Rio de Janeiro, reflexos desse trânsito carregado na Avenida Brasil e também em linha vermelha.

0: Nosso de acesso da ponte para a linha vermelha, bem complicada também a movimentação. Segundo a Ecovias Pontes, trânsito nesse momento apresenta dificuldades da Grande Curva até a chegada à Avenida Brasil, travessia feita em 26 minutos, no sentido Niterói, lentidão também da Grande Curva até a chegada ao pedágio, também na saída para Niterói, travessia em 30 minutos. Atualizando também as condições da BR-101, rodovia Niterói-Manilha, trânsito lento para o motorista em direção a Itaboraí, a partir do Barreto, até a chegada ao Vila Lage, mais à frente também estou observando trânsito intenso na altura do bairro Boa Vista. Quem segue pela Alameda São Boaventura em direção São Gonçalo também encontra dificuldades a partir do Horto do Fonseca. Quem segue nesse momento para o Barreto encontra melhores condições pela General Castrioto. Carol.
1: Obrigada, Milena.
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quarta-feira, 7 de outubro de 2026. O candidato à presidência da República, Flávio Bolsonaro, se reuniu hoje com a bancada do PL para alinhar as estratégias da campanha no segundo turno. A ex-primeira-dama Michele Bolsonaro e o deputado Nicolas Ferreira devem ser peças-chave da campanha, que também terá ações em estados onde houve maior abstenção de votos. No discurso aos aliados, Flávio disse que o pai, o ex-presidente Jair Bolsonaro, preso em regime domiciliar, irá subir a rampa do Palácio do Planalto com ele. Recém-eleita para o Senado, Michele participou da reunião e discursou ao lado do enteado. Foi a primeira vez que os dois estiveram juntos durante a campanha, depois de um primeiro turno marcado por distanciamento. A primeira-dama Janja da Silva enviou uma mensagem de texto a Cátia Abreu, coordenadora da campanha de Lula no Tocantins, após a ex-senadora defender que a campanha petista deve ter menos Janja e mais Alckmin. Na mensagem, a primeira-dama afirma que não vai aparecer menos na campanha de Lula por decisão do próprio presidente. As informações são da colunista do Globo e comentarista da CBN, Bela Megali. A assessoria de Janja afirmou que a participação dela na campanha é legítima e que o objetivo de todos os envolvidos é reeleger o presidente Lula. A dívida pública global deve superar 100% do PIB mundial antes de 2030. Segundo o Fundo Monetário Internacional, o endividamento dos governos hoje já equivale a cerca de 95% de tudo que o mundo produz em um ano. O FMI afirma que a dívida pública está no maior patamar desde a Segunda Guerra Mundial. O cenário também potencializa a pressão sobre os juros e acompanha a alta no preço do petróleo, que permanece próximo aos 100 dólares por barril. Horário de Brasília, 6h31. 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
1: Isa Stassarini de volta de Brasília. Para quem não gostava de celular, hein, Isa? O presidente Lula tá saindo melhor que encomenda. Gravou outro vídeo?
2: Exatamente, viu, Débora? Terceiro vídeo que ele faz diretamente, né? Falando para a câmera, se gravando, naquele estilo de vídeo selfie, muito o comportamento de influenciadores digitais. O terceiro é publicado nas redes sociais hoje. Nesse último, ele fala que 33 milhões de pessoas não votaram nas eleições, faz um apelo para que as pessoas sigam o voto, né, no presidente Lula nesse segundo turno, e faz um apelo para que as pessoas levem famílias, inclusive, para votar. Ele diz que é o futuro que está em jogo, inclusive fala que as pessoas precisam votar pelo Brasil e pela democracia para não se absterem de ir às eleições nesse segundo turno, marcado para o dia 25 de outubro. E aí eu falei que é o terceiro vídeo que ele se grava nesse estilo de vídeo selfie, porque tiveram outros vídeos publicados e divulgados por influenciadores digitais, inclusive deputados eleitos agora no primeiro turno, em que Lula faz participações, inclusive chamando a militância de alguns estados como Minas Gerais, Rio Grande do Norte e também Rio de Janeiro. Débora.
1: Obrigada, Isa Stassarini, pelas informações. São 6h32.
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0: Guilherme Muniz está de volta para falar sobre o novo cupê da Jaguar.
1: Hoje eu vou falar sobre o Jaguar Type 1, um carro que vem depois de muita polêmica. 2 anos atrás, quando a Jaguar disse que ia renovar completamente os carros dela, renovar a logomarca, a estratégia de marketing, a internet veio abaixo com muita crítica sobre o que estava acontecendo, mas só agora que eles mostraram de fato o que vai mudar nos carros da Jaguar. E hoje eu vou te explicar então as principais mudanças, o que você pode esperar do Jaguar Type 1. Um carro que praticamente não mudou do conceito para a versão de produção que agora foi apresentada para o mundo todo. Um carro enorme, são mais de 5 metros de comprimento, mais de 3 metros de entre-eixos e é um sedã bem grande com uma caída de teto naquele formato coupé. O que chama atenção são as linhas completamente horizontais, tudo bem blocado e lembrando muito como era esse conceito apresentado 2 anos atrás. Farol muito afilado, uma grade enorme, a linha de cintura é super alta, então as janelas são bem curtinhas e atrás não tem vidro. Então a manobra toda é feita usando câmeras que mostram tudo que está ali no entorno do carro. Por dentro, talvez seja uma das partes mais sem graça do carro, porque eles foram para o minimalismo total. Inclusive chama atenção porque tem uma tela enorme de 24 polegadas na frente do motorista e ao lado disso tem uma tela bem menorzinha de 7 polegadas só para ajustes pontuais, tipo ar-condicionado e outros recursos ali do carro. Não tem uma central multimídia propriamente dito, porque tudo fica concentrado ou naquela tela enorme de 24 polegadas ou então nessa menorzinha de 7 polegadas. Ele é um carro 100% elétrico e com um desempenho bastante impressionante. São 3 motores, eles trabalham individualmente, tem 1 motor na dianteira e 2 motores no eixo traseiro. E com isso, a Jaguar promete 1.030 cavalos de potência e 139 quilos de torque. É muita coisa. O 0 a 100 prometido é em 3,2 segundos, apesar de todo esse tamanho do carro. E a autonomia das baterias é de até 720 km só com uma carga. A dúvida é se esse carro vai ser suficiente para não só trazer uma nova Jaguar depois de 90 anos de história e resgatar a marca que não ia bem em vários mercados, mas também se vai ser suficiente para reposicionar a Jaguar para competir com marcas como Bentley e Rolls-Royce. Não à toa, o preço anunciado foi de 130 mil libras ou 860 mil reais. Ao que tudo indica, é um carro que vai ser vendido no Brasil, mas ainda sem informações e detalhes de preços aqui para o nosso mercado. Por hoje é isso, pessoal. Até mais.

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0: Marília Viana chegando por aqui com informações sobre a agenda do candidato do PSD ao governo do estado, Eduardo Paes. Apesar da gente não saber se vai ter segundo turno, ele está em campanha, né, Júlia?
1: Exatamente, Carol. E ele disse hoje que vai buscar o voto de eleitores de Flávio Bolsonaro caso o segundo turno da disputa seja confirmado. Essa declaração foi dada durante uma visita na Rocinha, na Zona Sul, na primeira agenda de campanha depois desse primeiro turno. Ele reafirmou o apoio a Lula, mas disse não querer ficar restrito ao eleitorado do petista e usou como exemplo a própria vice, Jeane Reis, do MDB.
2: Gente, não tenham dúvida do meu apoio ao presidente Lula, né? Assim, o que eu sempre digo é o seguinte: eu quero também o voto de quem vota eventualmente do Flávio Bolsonaro, né? Para eu ganhar a eleição, eu não posso só me restringir ao voto do Lula. Meu voto é do Lula, meu apoio é do Lula, minha vice-governadora vota no Flávio Bolsonaro. Vai ter gente que vota no Flávio Bolsonaro que vota em mim, e eu quero esse voto, tá? Porque eleição presidencial não tem nada a ver com a eleição do estado do Rio de Janeiro.
1: Paes contou que conversou com Lula na noite de terça-feira, depois de notícias dos bastidores darem conta da insatisfação do núcleo petista com uma suposta falta de engajamento do ex-prefeito na campanha do presidente. Segundo o candidato, as agendas conjuntas já estão sendo preparadas, mas reforçou que não vai ser vassalo de Lula.
2: Já estamos marcando, vamos ter, claro que vamos. Claro que não tem encontro com isso. Ele tá doido pra ir pra Baixada, desde o primeiro turno ele tá reclamando comigo que ele queria ir pra Baixada. Diz que fez 20 bilhões de investimento e ninguém conhece o trabalho dele na Baixada. Assim, não tem a menor dificuldade. A gente não esconde aquilo que a gente é. Eu só quero que vocês entendam que eu não sou vassalo do Lula, eu não sou empregado do Lula.
1: A realização do segundo turno depende daquela decisão do Tribunal Superior Eleitoral sobre a validação ou não dos votos dados a Garotinho do Republicanos. Caso sejam considerados inválidos, a gente lembra, Douglas Ruas pode ser considerado eleito ainda no primeiro turno. Em meio a essa indefinição, o candidato do PL não está fazendo agenda de campanha e a decisão do TSE deve ser tomada, então, na sessão marcada para amanhã. A gente vai acompanhar bem de perto, Carol.
0: Obrigada, Júlia.
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0: Pelo menos no Rio de Janeiro, os lugares que eu frequento, até loja de shopping, loja de roupa,
1: É.
0: supermercado, com uma frequência maior, né? Tem o, lá o tipo um totem, um computador que você vai passando as suas compras. Como é que está sendo em São Paulo?
1: Eu uso. As
0: Usa.
1: lojas de departamento, essas grandes, todas elas têm autoatendimento. Muita gente prefere pe pegar a fila porque não sabe usar. Sempre tem um funcionário para ajudar e tal, né? E nos supermercados, o problema é que nem todas funcionam. Você chega lá, fica brigando com a máquina e sai e vai para a fila.
2: Isso é verdade. Bem,
0: Tem
2: eu
0: uma que
2: gosto,
0: me
2: também
0: deixa com
2: uso.
0: ódio, que é porque no você também usa, Carol?
2: Uso,
0: Deu
2: uso.
0: uma picotada aqui.
2: Fala.
0: O que tem me dado um ódio no supermercado é porque no início, né, a geração 1 desse equipamento, você passava lá e pagava na base da confiança. Agora tem que colocar numa área específica que eles medem o peso, né? Um negócio assim. E para isso dar problema é muito fácil.
2: É.
0: É muito fácil. Se você está comprando alguma coisa ali meio in natura, pegou da padaria do supermercado, já, enfim, já é uma confusão toda. Mas está perdendo força, e isso principalmente quando a gente considera uma pesquisa feita nos Estados Unidos, que é, traduzindo aqui para o português, é a voz da indústria de varejo. E varejo são lojas de todo tipo, inclusive mercados, rodaram essa pesquisa, saiu o resultado mais recente, e houve uma queda de 7% no percentual de comerciantes que querem, que estão pensando, que estão planejando em colocar essa tecnologia para os seus consumidores. Ela foi citada só por 36% dos comerciantes nos Estados Unidos. E aí a pesquisa esmiúça no consumidor americano, lógico, mas vai colocando aqui, por exemplo, que as pessoas têm dificuldade de pagar, que muitas vezes não conseguem fazer direito, e a economia que se faz colocando menos funcionários, né, para essa parte, ou nenhum funcionário em muitos casos, às vezes não se justifica. Porque acaba tendo uma ali muita gente consegue roubar. É mais fácil roubar nesse sistema, porque a segurança não é tão grande. Então, a maior confusão que está acontecendo por lá, nessa discussão toda. E aí, quando a gente traz para o cenário brasileiro, a coisa está um pouquinho diferente. Ó, 63% dos consumidores afirmam utilizar os caixas desse tipo já. É uma pesquisa que foi até encomendada pela Globo, né, junto ao mercado publicitário. Mas é interessante, Carol e Débora, porque 63% usam, mas 56% dos clientes ainda prefeririam ser atendidos por seres humanos. Só que às vezes está ali, né, você está com menos itens e tal, aí você já vai nesse tipo de atendimento. E 70% das pessoas no Brasil se queixam justamente da qualidade da tecnologia. Principalmente nessas lojas de varejo, de roupa, a dificuldade maior que eu tenho visto nos últimos tempos é com a tela. Porque coloca ali uma tela touch, só que de má qualidade. Não é exatamente um iPad, não é exatamente um tablet Samsung. Então você tem que ficar ali, não sei se vocês já passaram por isso, tocando a tela, sabe? Apertando com força para colocar o CPF, porque senão depois tem dificuldade com o cupom fiscal, se você decide depois trocar a roupa. Enfim, muitas questões. Nos Estados Unidos, esses mesmos varejistas, eles estão com interesse por outras tecnologias. E tem uma que eu vou destacar aqui rapidinho, porque ela precisa ficar no nosso radar. São as etiquetas eletrônicas. Etiquetas com a tela, que parece tela de leitor de livro, de Kindle, ficam ali, não é mais marcado, impresso com aquela etiqueta, e dá para mudar a qualquer momento. E não preciso nem dizer o que que eles estão fazendo, né, Carol e Débora? Eles já estão reajustando as coisas, aperta um botão, reajusta na loja inteira, já tem preocupação sobre o quanto desse tipo de etiqueta eletrônica vai facilitar a vida dessas empresas quando já estiverem rodando inteligência artificial para esse reajuste, às vezes, diário de preço, dependendo do que o consumidor está comprando ou não, o famoso preço dinâmico, tarifa dinâmica. Então, isso já está acontecendo em mercados por lá e não precisa de muito para rolar aqui também. Então, por isso que eu digo, é importante a gente já ter no nosso radar essa inovação está acontecendo no mercado norte-americano.
2: E outra. Muito rápido, tá? O Lucas foi numa loja grande, ele colocou a sacola numa cesta e a máquina identificou o produto automaticamente, não precisou passar um por um. Aconteceu comigo também, ele achou
1: Ah, isso é
2: revolucionário.
1: legal.
2: Eu achei que eu tivesse passado e
0: Sim.
2: não tivesse percebido. Aconteceu já comigo também.
0: É porque tem uma etiqueta tecnológica.

0: lógica chamada RFID que faz isso. Quando está na área específica, sabe a quantidade, os itens e facilita. Mas é um pouquinho mais cara essa tecnologia
1: Mas
0: também.
1: eu gosto de
0: Valeu, Tássio.
1: autoatendimento, mas só uma observação. Eu tive que comprar uma pipoca, gente, sei lá, uma água no totem do cinema. Começou a pedir tanta informação, CPF, nome. Gente, eu só quero comprar uma pipoca, cara. Aí achei irritante, desisti, fui na
0: Cadê
1: fila.
0: a LGPD, né?
1: Pô, dá o CPF pra comprar uma pipoca,
2: Ai, que
1: gente.
2: bom. Muito bom, muito bom. A burocracia da
0: Ai.
2: máquina te
0: Teve
2: leva pra
0: desconto na
2: fila.
0: pipoca, pelo menos? Ou
1: Acho que
0: não?
1: não, cara. Mas ficava pedindo ali um monte de informação, só queria comprar uma
0: Ah.
1: pipoca, gente. Botou o CPF. Ai, me irritei. Aí desisti do totem e fui comprar na fila. Normal.
2: Ó, beijo, Tassos, que o Ender já tá
0: Beijo,
2: aqui
0: tchau.
2: balançando a mão. Beijo, a gente fala mais
1: Beijo,
2: sobre esse assunto
0: Tassos.
2: depois. Até.
0: Falou. Tchau.
1: Débora, a gente tem informação aqui no Rio de Janeiro agora sobre uma operação contra a venda ilegal de armas e também lavagem de dinheiro. Júlia Viana, boa noite.
3: Oi, Carol, boa noite para você e para a Débora novamente. Cinco pessoas foram presas nessa operação da Polícia Federal na manhã de hoje contra essa quadrilha que vendia armas para o Terceiro Comando Puro. Foram presos um PM da Ativa, três ex-PMs e um ex-comissionado da Alerj. Outros dois alvos de mandados de prisão seguem foragidos, entre eles o traficante Álvaro Malaquias Santa Rosa, o Peixão, que, de acordo com as investigações, negociava diretamente a compra dos armamentos. O outro foragido é um policial civil. A PF também apreendeu pelo menos três fuzis, pistolas e carregadores, um deles que estava, inclusive, no quarto de hotel onde ficava hospedado um dos presos na ação de hoje. Essas apurações identificaram que a organização criminosa mantinha um núcleo estruturado para obtenção, transporte também, revenda clandestina de material bélico. Os operadores do esquema movimentaram mais de 100 milhões de reais ao longo dos últimos 4 anos. O grupo comercializava fuzis de uso restrito, revólveres, pistolas, carregadores e munições diretamente com Peixão e outros chefes do TCP. Em uma ocasião, eles teriam vendido de uma vez 10 fuzis para Peixão. O MP denunciou 10 pessoas e obteve na justiça o bloqueio de mais de 250 milhões de reais, do grupo. Esse grupo, alvo da Operação Magem, então, é integrado por policiais e ex-policiais militares que também vazavam dados sigilosos e movimentavam dezenas de milhões de reais em empresas de fachada para a facção atuante no complexo de Israel, Carol e Débora.
1: Obrigada, Júlia.
2: Igor Cardim tem informações ao vivo de Brasília sobre a revisão da condenação do ex-presidente Jair Bolsonaro. Oi, Igor.
4: Débora, o ministro Cássio Nunes Marques, do STF, não pretende analisar antes do segundo turno das eleições o pedido de revisão criminal apresentado pela defesa do ex-presidente Jair Bolsonaro. Segundo a assessoria do ministro, uma decisão neste momento poderia interferir no processo eleitoral. O caso ainda aguarda parecer da Procuradoria-Geral da República e só poderá avançar quando estiver concluso. Em nota, o gabinete do ministro disse ainda que a análise após o segundo turno não significa uma decisão imediatamente depois da eleição no dia 25 de outubro. Quando o processo estiver pronto para julgamento, Nunes Marques pretende levar o pedido ao plenário do STF e não decidir sozinho sobre o mérito. Se a análise ocorrer em sessão presencial, caberá ao ministro do Supremo e presidente da Corte, ministro Edson Fachin, definir a data do julgamento. A defesa de Bolsonaro pede a suspensão da execução da pena e a revisão da condenação do ex-presidente, que é de 27 anos e 3 meses de prisão em regime inicialmente fechado, lembrando que ele está em prisão domiciliar a partir da decisão do ministro relator Alexandre de Moraes. Débora.
2: Obrigada, Igor. Você fica com o noticiário da sua região.

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0: E boa noite, tudo bem?
1: Tudo bem, Carol? Boa noite para todo mundo que acompanha aqui a CBN.
0: Aqui comigo virtualmente, porque ele tá, na verdade, no Engenhão, né? Pro clássico entre Vasco e Botafogo.
1: Isso. Voltou o Brasileirão, Carol!
0: Finalmente!
1: Voltou o Brasileirão, acabou essa data FIFA interminável, né? Com jogos desinteressantes, principalmente no que respeita à seleção brasileira, né? Foi complicado, né? Brasil e Austrália, Brasil e Índia, mas agora o foco total nessa reta decisiva do Campeonato Brasileiro. E daqui a pouquinho aqui no Engenhão, galera não chegou ainda, né? Os portões não foram abertos, então ainda movimentação pequena lá do lado de fora, mas vamos ver se o público melhora, vamos ter um bom público para Vasco e Botafogo, Botafogo e Vasco aqui no estádio Nilton Santos. Duas equipes que estão nesse momento, eu diria, com a mesma meta, né? Que é fugir do rebaixamento. O Botafogo entrou na confusão. Demorou, mas insistiu também, né? Insistiu, não, quero entrar, quero fazer parte dessa confusão. Tanto fez que tá lá. Botafogo é o 12º com 35 pontos, vendo uma sequência muito ruim de resultados. E um novo trabalho, que é o trabalho do Tite, né? Que até estreou na rodada anterior à parada para a data FIFA, mas teve uma estreia com derrota e ali não houve tempo, não havia tempo nenhum para mexer no time. Agora não. Com esses 20 dias, a gente vai poder observar o que o Tite conseguiu trabalhar nessa equipe do Botafogo, né? E é importante mostrar algo diferente para que o Botafogo também consiga fazer uma reação no Campeonato Brasileiro. 35 pontos é zona de risco, é zona de perigo, porque hoje o primeiro time ali na porta da zona de rebaixamento, que é o Grêmio, é o 17º, tem 29 pontos. 6 pontos já é para acender o sinal de alerta no caso do Botafogo. Sinal de alerta que está aceso desde o início do campeonato para o Vasco, né? Mas, aí que vem o detalhe, o Vasco é o 16º, com 31 pontos. O Vasco está abaixo do Botafogo, tem 4 pontos a menos que o Botafogo, mas está jogando mais bola que o Botafogo. O Vasco, tecnicamente, Carol, está num momento muito positivo. Eu diria até que a parada da data FIFA foi ruim para o Vasco. Deu uma quebra no embalo do Vasco. Bom trabalho feito pelo Pedro Emanuel. Contratações que deram certo. Jogadores que chegaram e já estão assumindo a condição de titulares da equipe. Então é um Vasco diferente, um Vasco muito mais confiante e jogando bola, né? A última partida do Vasco antes da parada para a data FIFA foi aquela goleada em cima do Curitiba, 5-0, fora o baile, jogou muita bola o Vasco. Então o ambiente do Vasco hoje é um ambiente de mais confiança, e o do Botafogo ainda é um ponto de interrogação, porque o Tite não chegou abraçado pela torcida, chegou ainda com aquela desconfiança. Os últimos trabalhos do Tite não foram legais, mas ele busca também uma recuperação nesse novo trabalho no Botafogo. Então acho que é um jogo cheio de ingredientes interessantes para a gente ter uma boa partida aqui no estádio Nilton Santos entre Botafogo e Vasco. A vitória é fundamental para ambos os lados, e isso torna o jogo ainda mais interessante. Lembrando que nessa rodada, Flamengo volta ao Campeonato Brasileiro jogando contra o Santos amanhã na Vila Belmiro. Jogo difícil, porque o Santos também melhorou, né? E para mim fugiu dessa briga do rebaixamento. Adversário perigosíssimo para o Flamengo amanhã na Vila Belmiro. E o Fluminense amanhã joga contra o Curitiba no Maracanã. O Fluminense aí não, para mim é bem favorito contra o Curitiba. Mas voltou o Brasileirão, graças a Deus, e com todas as emoções nessa reta final do Campeonato Brasileiro. Carol.
0: Valeu, Éboli, obrigada, bom trabalho. Beijo.
1: Valeu, beijo.
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1: Desirê Miranda tem informações ao vivo em Belo Horizonte. Esquema de fraude do INSS. Oi, Desirê.

0: Boa noite.
1: Ei, Débora, boa noite para você, para Carol e para os ouvintes. O Ministério Público Federal denunciou 35 pessoas à Justiça Federal por envolvimento em um esquema de fraude contra o INSS em Minas Gerais. A denúncia aponta que os investigados conseguiram cadastrar 457 benefícios fraudulentos, principalmente do BPC, o Benefício de Prestação Continuada, destinado a idosos em situação de vulnerabilidade. Desses, 240 ainda estavam ativos quando a operação foi realizada. Segundo a investigação, o grupo teria provocado um prejuízo de mais de 86 milhões de reais aos cofres públicos, com benefícios concedidos de forma irregular. A suspensão dos pagamentos evitou, de acordo com o MPF, um prejuízo adicional estimado em 34 milhões e 800 mil reais. A fraude foi descoberta após a Polícia Federal realizar mais de 170 exames papiloscópicos e biométricos. Os peritos identificaram a mesma impressão digital vinculada a diferentes identidades no sistema previdenciário. As ações ocorreram em cidades de Minas Gerais, incluindo Ribeirão das Neves, Matozinhos, Ipatinga, Timóteo e João Molevade, além de São Gabriel da Palha, no Espírito Santo. O Ministério Público Federal enquadrou os principais investigados por organização criminosa. Débora.
0: Obrigada, Desirê. E rapidamente a gente vai a Brasília. A Samantha Klein tem informações sobre apoio a Flávio Bolsonaro. Oi, Samantha.
2: Débora, Republicanos acabou de confirmar o apoio à campanha de Flávio Bolsonaro nesta reta final, neste segundo turno. Com isso, ele já soma aí o apoio de Republicanos, Federação PP, União Brasil, além do Novo. E amanhã o Podemos também vai confirmar em reunião do Diretório Nacional. Com vocês.
0: Obrigada, Samantha, pela informação. Ufa, assim terminamos o ponto final de hoje. Beijo, Carol, até amanhã.
3: Boa noite, Débora. Um beijo para você e para os ouvintes. Até.
0: A produção foi de Wender Starles, trabalhos técnicos Daniel Mesquita e Henrique Dias. Muito obrigada pela companhia, tenha uma ótima noite. Vem aí Vera Magalhães e o Viva Voz Especial Eleições.

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0: Quarta-feira, 7 de outubro de 2026. O presidente do Tribunal Superior Eleitoral, Cássio Nunes Marques, decidiu manter no ar propagandas da campanha do candidato Flávio Bolsonaro, que associam o presidente Lula à crise do STF, envolvendo o ministro Alexandre de Moraes. Para Nunes Marques, as críticas fazem parte da corrida presidencial. Ele defendeu ainda que não é papel da Justiça Eleitoral decidir qual opinião política está certa sobre assuntos de grande debate público. Em um dos vídeos, a propaganda diz que Lula teria dividido seu poder com Moraes. Os casos chegaram ao TSE, após a campanha do petista argumentar que a oposição tenta criar uma falsa aliança política entre o presidente e o ministro da Suprema Corte. Parlamentares democratas voltaram a questionar em uma nova carta o governo dos Estados Unidos sobre possíveis interferências nas eleições brasileiras. Eles acusam o presidente Donald Trump e aliados de atacar a boa relação entre as duas nações. No documento, os congressistas citam interferências americanas, como as sanções contra ministros do STF. Eles perguntam ainda se houve contato da Casa Branca com representantes da família Bolsonaro. A carta pede uma resposta até 20 de outubro, antes do segundo turno das eleições no Brasil. 6 jogos abrem hoje a 29ª rodada do Campeonato Brasileiro, depois da pausa para a data FIFA. Às 7h30 da noite, o Bragantino enfrenta o Mirassol, o Internacional recebe o Corinthians e o Remo encara o Grêmio. Às 8h, o Vitória joga contra a Chapecoense. Às 8h30, tem Botafogo e Vasco. E às 9h30, o Cruzeiro pega o São Paulo. No horário de Brasília, 7h02.
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3: Olá, boa noite, são 7h02, o Viva Voz está no ar. Hoje é quarta-feira, dia de Bruno Caraza. Boa noite, Bruno.
4: Boa noite, Vera. Boa noite, Thomas. Boa noite para você que acompanha a gente.
3: Eles insistem em dar spoiler dos convidados, vocês veem, né? Então seja bem-vindo, Thomas Trauman, jornalista, colunista do Globo, comentarista da Globo News e hoje nosso participante aqui do Viva Voz. Obrigada, Thomas, por ter aceitado o convite.
5: Obrigado pelo convite, Vera. Prazer falar com você, falar com meu amigo Bruno Caraza.
3: É isso, vamos juntos pela próxima hora, vamos falar das campanhas de Lula e Flávio Bolsonaro, os principais dilemas colocados para um e para outro, também a questão toda do judiciário que está posta, enfim, vamos falar de todos os assuntos. Bom, ontem causou controvérsia uma fala do Flávio Bolsonaro durante o evento em que ele recebeu o apoio do Ronaldo Caiado, em que ele fala que ia ter maioria para mudar a Constituição para redemocratizar o Brasil. Diante da repercussão da fala, o candidato hoje tentou explicar o que ele quis dizer. Vamos ouvir a fala dele para conversar aqui com o Bruno e o Thomas sobre isso.
6: O Brasil já me deu, Caiado, um Congresso muito mais à direita do que ele já é hoje. Com maioria no Senado para fazer o presidente do Senado. Com maioria na Câmara para fazer o presidente da Câmara.
3: Desculpa, gente, essa é a fala dele de ontem. Hoje, o que ele falou, né? Ele falou que é importante ter maioria para mudar a Constituição e que ele pretende mudar para rever a maioridade penal, para fazer mudanças na área econômica. Mas sempre fica aquela... E para fazer uma reforma do judiciário. Sempre fica aquela pulga atrás da orelha a respeito do que ele poderia revogar. Thomas, vou começar pelo convidado hoje. Como você analisou a fala dele ontem, a explicação de hoje, e acha que ele conseguiu dirimir a dúvida que se criou quanto ao que ele está pretendendo com essa maioria para mudar a Constituição?
5: Olha, Vera, não. A resposta simples é não. Por quê? Porque na resposta de hoje ele fala na possibilidade de extensão dos mandatos. Ele fala, olha, eu vou acabar com a reeleição e que aí alguém pergunta para ele... Mas daí poderia acontecer, o mandato seria de quanto? 5, 6? Ele ia falar, isso decide o Congresso. Como assim? Peraí, nós estamos votando para um presidente permanecer 4 anos, imaginando que em outubro de 2030 a gente vai votar de novo. ninguém está dando nenhuma carta para o Congresso brasileiro estender os mandatos, seja do presidente, seja dos governadores, seja de quem quer que seja, estender para mais um, para 2031 ou 2032. Assim, isso, para mim, já começa uma coisa muito estranha. Assim, isso não estava no script até ontem, entendeu? Essa é uma novidade. Ele sempre falou a respeito de que ele quer acabar com a reeleição, ninguém acredita em função, né, porque afinal aconteceu no Bolsonaro, mas a história de extensão de mandato, eu acho que não dirime dúvida nenhuma.
3: Eu acho que na PEC que ele apresentou, fala isso em mandato de 5 anos, mas fica aquela dúvida se é para 5 anos a partir do próximo eleito. Agora ele está falando mais claramente que seria já para ele próprio, né?
5: Exatamente, é isso que é, exatamente essa a minha questão. Eu acho que, assim, tem um problema. Ontem, quando saiu isso, eu tentei ser muito circunscrito ao que o candidato já falou durante a sua campanha. Então, assim, está lá no programa dele que ele quer mudar as competências do Supremo Tribunal Federal, retirando a questão criminal do Supremo. Ele está escrito e, enfim, ok. Ninguém pode ficar surpreso se ele propor isso. Também está no programa dele e deixaria, então, todas as questões criminais para o TRF e para o STJ. Também está no programa dele a redução da jornada da minoridade penal de 18 para 16, em alguns casos até para 14, dependendo do crime. Ok? Tá no programa. Ninguém está aqui sendo enganado. Também está no programa uma grande flexibilização em relação a questões ambientais. Também ninguém vai ser enganado se ele propuser isso.

0: Qual era a última coisa? Ainda tem alguma, tinha alguma última coisa que ele falou hoje,
1: Acho que para mudar as
0: judiciário,
1: vinculações orçamentárias.
0: e a
1: Ah,
0: questão
1: não,
0: da,
1: hoje.
0: de é, é a questão e que ele várias vezes falou aí sobre a mudança aí, alguma PEC econômica, especialmente a questão de mudança do arcabouço. Então, até aqui nós estamos conversando no ok. Para mim, a surpresa é ok. Como assim você vai estender o seu mandato por mais um ano sem avisar o distinto público? Eu fiquei com uma, sincero, a pulga atrás da orelha, eu fiquei com ela.
1: Agora, Bruno, é isso, né? A gente sabe que quórum de PEC é um quórum qualificado, que com o que o PL elegeu no fim de semana é bem possível de se aprovar PEC, tanto na Câmara quanto no Senado, mas a gente também sabe, que a Constituição muitas vezes é um entrave para quem quer, enfim, fazer um regime de propensões autoritárias. Então, falar assim abertamente e sem detalhar, quero ter maioria para mudar a Constituição, causa um ruído ainda mais com o retrospecto do governo Jair Bolsonaro, né?
2: É, Vera, a votação foi muito expressiva, né? O PL ali com um quarto da Câmara e um terço, mais de um terço aí do Senado, vários partidos aí já declarando apoio, né? Então não vai ser muito complicado para ele conseguir os números mínimos, né, para aprovar uma PEC, tanto na Câmara quanto no Senado, tendo aí o apoio do Centrão, né? Então é uma margem muito confortável que ele vai ter, e aí ele fica aí com uma boa, com uma tranquilidade para poder tocar uma agenda que ele já anunciou ou que ele não anunciou, como o Thomas mencionou. E aí surgem várias dúvidas sobre como ele vai conduzir essas discussões, quais que ele vai definir como prioritárias, e os embates que ele está disposto a travar, não no Congresso, mas no Supremo, porque para além da questão do impeachment de integrantes do Supremo, né, que ele também não vai ser surpresa, né, porque isso ele anuncia, né, reiteradamente ao longo da campanha. O Supremo tem o papel de ser o guardião da Constituição, guardião dos direitos fundamentais. Então, muitas vezes, inclusive no governo do Jair Bolsonaro, o Supremo disse não. E aí, a depender da pauta que ele vai levantar, e um dos itens que ele está citando é mudar os critérios aí para o Supremo, e talvez questão de mandato para o Supremo, questão de critérios de indicação, idade mínima, né? A gente não sabe nada disso, né? Do que está por trás das propostas dele. Certamente o Supremo não vai aceitar barato a redução de poder, e a gente vai caminhar certamente para uma crise política que combina esses dois elementos. De um lado, a ameaça e um processo de um ou mais processos de impeachment, e

0: ministros do Supremo, e ele dando essas declarações, vou fazer isso, vou fazer aquilo. Parece que o Flávio Bolsonaro amanheceu a segunda-feira com um leve salto alto em relação a esse
1: Leve salto
0: favoritismo
1: 15, né?
0: que é real. Isso a gente sabe que costuma ser um problema em campanhas. O Lula, por exemplo, você mesmo apontou na nossa live lá no Globo que estava com salto alto durante a campanha dele. A gente sabe que é inédito uma virada, mas não é impossível. Esse salto alto pode assustar o eleitor quanto a essa voracidade de chegar com muita sede ao pote?
1: Sim, eu acho que não tem, eu acho que você tem toda a razão. Porque, vamos lá, qual foi o grande. E aí eu acho que a campanha do Flávio Bolsonaro, ela foi muito eficiente, competente no sentido profissional, porque ela resguardou o Flávio Bolsonaro no debate, né? Eu acho que essa é uma questão importante a gente dizer. A gente sabe muito pouco sobre o que quer o Flávio Bolsonaro. O Flávio Bolsonaro apareceu basicamente na campanha vendo que os preços estão altos nos mercados, né? Ele pode, eventualmente, se não perder a eleição, ele pode trabalhar no supermercado, ele pode olhar naquela pesquisa da FIPE facilmente, porque ele viu, ficou vendo o preço o tempo todo. E a outra coisa, ele ficou. E a outra questão, ele ao lado da Michelle, olha, né? Aquela uma campanha que era realmente muito, muito bem produzido, aquele vídeo ao lado da Michelle. Então, eram as duas coisas. Olha, eu tenho a Michelle, e com a mulher, a Fernanda, que o domesticou, etc. Então, essas três eram a coisa. Olha, eu não sou meu pai, eu sou meu pai, mas eu não sou, mas eu sou um Bolsonaro vacinado. Eu tenho apoio aqui da Michelle, eu já me acertei com ela, eu tenho apoio dela, e eu estou aqui denunciando os preços altos nos mercados e como a vida piorou no Brasil. E ele foi protegido, ele deu poucas entrevistas duras, vamos pensar assim, né? E aí eu acho que ontem, o que a gente viu, desculpa, na segunda-feira, lá em Goiânia,
0: Ontem, né?
1: e
0: Terça,
1: aí
0: é.
1: Exatamente, eu estou tão perdido que eu estou trabalhando todos os dias,
0: Foi
1: eu não
0: ontem,
1: tenho mais
0: foi ontem.
1: domingo, então eu não me lembro mais que
0: É
1: dia.
0: isso.
1: Acho que foi na terça-feira em Goiânia,
2: Jornada
1: foi.
2: 7 por 0.
1: Eu estou na escala 7 por 0. É a lógica do. Agora eu já quase sou presidente, entendeu? Eles já estão negociando, já estão falando como. Se eu falar com a equipe deles, eles já estão falando como. Já pensando quem vai para onde, quem vai ser. Né? Então, você tem toda a razão, Vera, que essa. Isso pode ser claramente um problema, porque as pessoas podem começar a perguntar detalhes, e aí é um candidato que nunca diz nada, que só foge das perguntas da generalidade, e eu acho que a parte econômica, que eu tenho certeza que o Bruno vai tocar com mais detalhes do que eu, mas ela é, por enquanto, um grande ponto de interrogação, é um grande carta de intenções vazias, podia ter sido feito pelo ChatGPT, de tão genérica que ela é.
0: O Bruno, e mesmo com essa carta de intenções tão vazia, tão genérica, tem uma euforia aí do mercado, né? Desde segunda-feira, a gente viu ali o dólar caindo muito, a bolsa subindo, juros futuros todos despencando, e essa ideia, que é quase um pensamento mágico, de que reformas virão, embora não se fale quais são. E uma das poucas coisas que ele realmente fala que vai fazer, que é esse freio na reforma tributária. Eu acho que é uma coisa que não está devidamente explicada e que não sei se é uma coisa consensual entre os agentes econômicos. Queria que você falasse um pouquinho o que que ele está propondo, né? A Daniela Marques voltou a falar disso, e quais são os riscos aí, de se retardar uma reforma que foi tão debatida e que está, sendo aguardada há mais de 30 anos, né?
2: Sim, acho que essa discussão aí que veio à tona agora recentemente sobre a reforma tributária, ela expõe aí um risco que não está devidamente precificado pelo mercado, né? O mercado comprou muito facilmente essa ideia de que Flávio Bolsonaro vai ser um Milei brasileiro e vai conduzir reformas muito drásticas aqui na economia brasileira e que a gente vai ter, né, uma mudança fiscal significativa sem ele apresentar não deu o caminho das pedras sobre o que ele vai fazer. E no caso da reforma tributária, a gente tem um risco de retrocesso, porque, como você mencionou, a gente ficou 30, 40 anos debatendo propostas para solucionar o sistema caótico que é a tributação sobre consumo no Brasil, porque a gente tem impostos, vários impostos.

0: impostos federais, estaduais, municipais, que causam uma insegurança jurídica muito grande, um ônus muito grande para as empresas que têm que dar conta de toda essa burocracia tributária. E, inclusive, no governo Bolsonaro, né, o Bolsonaro pai, foi proposta, apresentada, não é uma reforma do governo dele, é uma reforma que veio da sociedade, né, amplamente debatida pela sociedade, mas foi apresentada no governo dele, né, do Jair Bolsonaro, e aprovada no governo Lula. Mas não é uma reforma nem do Bolsonaro nem do Lula. E ela simplifica a tributação. E ela vai instituir um mecanismo de pagamento, que é o famoso split payment, né, que as empresas já estão se adaptando a ele, já começou o processo de transição, que é um mecanismo que vai reduzir a tributação em cascata, porque a empresa ela vai debitar instantaneamente do tributo que ela tem que pagar, o tributo que o fornecedor dela pagou. Então, é um sistema que, de um lado, simplifica muito a burocracia, de outro, reduz a tributação em cascata, e terceiro, combate a sonegação. E a campanha do Flávio Bolsonaro agora está se insurgindo contra essa sistemática que foi debatida extensamente na sociedade, no Congresso. E, no fundo, ele não explica, mas que essa alteração que ele está propondo vai, inclusive, beneficiar os sonegadores, né? Que é justamente são as empresas que não pagam o tributo e usam esse não pagamento para financiar o seu próprio capital de giro e tocar os seus negócios sem cumprir com as suas obrigações tributárias. Então, ele está vendendo isso como uma coisa boa para as micro e médias empresas do Brasil, mas, na verdade, o que ele está fazendo é penalizando todo mundo que paga tributo em dia e que poderia se beneficiar com esse novo sistema que já vai começar a entrar em vigor agora.
1: Importante isso, porque realmente é uma coisa bem técnica que ninguém está prestando atenção. Agora, Thomas, tudo isso, né? Você falou, o Flávio Bolsonaro quase não foi escrutinado, o Bruno agora traz um tema que interessa a esse pessoal que está eufórico e que talvez eles nem tenham se dado conta. Você vê espaço numa campanha de tiro curto, como é o segundo turno, e com as campanhas tão ali encasteladas nas suas próprias estratégias, para um debate franco entre os dois, o próprio Flávio Bolsonaro, que está nessa vantagem, ele tem algum gatilho, algum incentivo para participar do debate da Band ou do debate da Globo, por exemplo?
2: É uma ótima pergunta. Eu acho que estrategicamente, quanto menos. Porque, no fundo, aqui eu vou fazer assim: as primeiras pesquisas saem amanhã à noite, né?
1: Exato.
2: E a gente vai estar, provavelmente, lá na live do Globo comentando elas.
1: A gente vai estar em algum lugar comentando. Em
2: Em
1: algum
2: algum
1: lugar a gente
2: lugar
1: vai estar.
2: delas estaremos nós, né, Vera? Então, assim, e aí a gente já sabe, e aí, obviamente, a tendência é que o Flávio já tenha ampliado a vantagem dele de 2 pontos. Ela deve ser até maior do que isso nessa primeira pesquisa, até para o sprint natural da vitória, enfim, etc. Então, assim, ele saindo na frente, como você falou, nunca houve uma virada. Ele não tem incentivo, ele tem um incentivo para quanto menos, melhor, entendeu? Quanto menos se expor, quanto mais estiver em ambientes controlados, melhor. Né? Ele vai conseguir fugir de todos? Eu acho que não. Mas eu acredito que eles tentarão fazer o mínimo possível de debate, e debates os mais engessados possíveis. Porque, enfim, a única, vamos assim, o Flávio não tem uma experiência de debates. A gente só teve o famoso debate lá de 2016 na Prefeitura do Rio, que ele desmaiou, mas ele nunca mais participou de debates, né? Ele não participou de debates, né? Não só o presidente Lula fugiu dos debates no primeiro turno, como o Flávio também. Então, eu acho assim, para ele, quanto menos ele se expor, melhor, porque ele vai estar aí com 3, 4 pontos de vantagem, e se expor é ruim, né? Agora, eu acho que mesmo assim, eu acho que é a oportunidade que as pessoas nós vamos ter para cobrar coisas, né? Nessa, por exemplo, essa euforia do mercado que a gente viu na segunda-feira, ela tem muito de mais de desejo do que de realidade. Que justiça seja feita, a própria equipe tocada pela Daniela Marques, ela foi muito cautelosa em falar o que pode vir. Ela falou muito que não virá, não vai ter uma mudança, vai continuar tendo uma política de reajuste real do salário mínimo, não disse de quanto, mas continuar sendo real. Não haverá uma desvinculação entre salário mínimo e previdência, não haverá uma reforma da previdência, não haverá uma não haverá uma retirada dos pisos mínimos de saúde e educação da Constituição, pode até mudar
0: Mas
2: com
0: aí
2: algum indicador.
0: não vai ter reforma fiscal
1: Exato.
0: que o mercado
2: Essa
0: quer, né?
2: eu só foi isso, por isso que eu estou dizendo. Tudo isso foi o que a equipe do Sachida, da Daniela Marques falaram. Por que eu estou falando? Essa euforia, para mim, ela é uma euforia muito mais de
1: Mas o
2: quem estava
1: duplo
2: torcendo
1: padrão
2: para o
1: me
2: modelado do
1: choca
2: Lula do
1: também.
2: que realmente em termos
1: Porque
2: reais
1: quando
2: do que
1: você
2: pode
1: fala
2: vir.
1: com os expoentes do mercado, ou mesmo do setor produtivo, sobre isso que você está falando muito bem agora, eles falam assim: ah, mas com o Lula a gente sabe que não vai ter, e com o Flávio a gente acha que ele não está falando que vai fazer para não perder a eleição. Então, Bruno, eles admitem o cinismo como: ok, tá valendo. E em troca não levam em consideração que, tudo bem, o governo não está com as contas públicas no mais perfeito patamar, relação dívida PIB realmente altíssima, mas não se cometeu nenhum desvario em termos de política fiscal, tô certa?
0: Foi bem menos do que precisava ser feito, né,
1: Exato.
0: Vera? Isso a gente tem que reconhecer, né? O
1: Claro.
0: governo, ele foi menos do que aquele terrorismo que se esperava do governo Lula 3, mas ele não entregou aquilo. A dívida pública cresceu mais de 1 trilhão de reais em 3 anos e meio de governo Lula, né? Então, mas eu concordo com você, né? O mercado está apostando no estelionato eleitoral, que a campanha fala que não vai fazer nada disso, e eles acreditam que, uma vez empossado, como ele tem um apoio muito grande no Congresso, o Flávio Bolsonaro vai implementar tudo isso, né? Ele vai fazer reforma da Previdência, ele vai rever os gastos, né, de educação e de saúde, vai mexer no salário mínimo, e então o mercado está apostando no estelionato eleitoral nesse caso, né? É porque a conta realmente não fecha, né? Não dá para acreditar que vai ser um Milei, porque no caso do Milei nem se compara, né, com a situação brasileira. Porque a situação da Argentina era tão caótica que o Milei usou a própria inflação para fazer o ajuste fiscal. Aqui no Brasil não tem essa situação. A inflação aqui no Brasil está relativamente sob controle e nosso orçamento é totalmente engessado, coisa que não acontece na Argentina. Então, se ele não vai mexer em previdência, ele não vai fazer reforma nos programas sociais, né? Se ele não vai atacar vários na política de reajuste do salário mínimo, não tem de onde ele fazer o ajuste fiscal que o mercado espera. Então, seria importante que tivesse o debate para ele ser confrontado, né, sobre essa questão, para
1: Exato.
0: ele dar mais clareza. Olha, você vai fazer ou não vai, né? Porque ou o seu programa econômico é muito fraco e ele não
1: É
0: para
1: isso.
0: em pé, ou você está enganando o eleitor.
1: É isso, senhores. E eu tenho que sair rapidamente para um intervalo, mas a gente volta já já, tratando de judiciário e campanha do Lula.
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2: Milena Viana.
3: Carol, mais cedo teve um acidente no túnel Rebouças, no sentido centro da cidade, entre dois carros e moto, movimentação ainda complicada para o motorista que está em direção ao centro. Estou observando reflexos na Avenida Borges de Medeiros, em toda a extensão, também para evitar essa pessoa. Motorista que segue pelo túnel Santa Bárbara também está perdendo tempo até a chegada ao viaduto 31 de março. Reflexos na Rua Pinheiro Machado, viaduto Santiago Dantas e também Rua Farane. Você que segue para o centro da cidade, Aterro do Flamengo, ainda é uma excelente alternativa até a chegada ao túnel Marcelo Alencar, mas já adianto, o trânsito começa a ficar lento a partir da Avenida Alfredo Agache até a chegada à Via Expressa do Porto. Também estou observando dificuldades nesse momento para quem acessa o viaduto do gasômetro pela Via Expressa. Você que optou pela Avenida Francisco Bicalho também está encontrando o trânsito muito intenso, principalmente na chegada também à rodoviária. Eu fico por aqui, uma excelente noite a todos e até amanhã, Carol.
2: Obrigada, Milena, até amanhã.
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2: A empresa espanhola Aena passou a administrar hoje o aeroporto do Galeão. Vencedora de um leilão realizado em março, a nova concessionária assume a gestão integral do terminal sem a Infraero, estatal que tinha 49% das ações. A expectativa é de que a empresa fortaleça o local como porta de entrada do país com novos destinos internacionais e melhorias estruturais.
4: O Aeroporto Internacional Tom Jobim, na zona norte do Rio, iniciou nesta quarta-feira uma nova fase, com a Aena à frente da administração do terminal até 2039. Em março, a companhia espanhola havia arrematado o Galeão num leilão com lance de 2 bilhões e 900 milhões de reais e, na terça-feira, assinou o contrato de concessão. Uma das diferenças em relação ao modelo anterior é que a empresa terá controle integral da operação, sem a divisão com a Infraero, o que pode dar mais agilidade às decisões e à implementação de mudanças. Ozeir Pereira estava nesta quarta-feira no Galeão, viajando a trabalho. Ele mora em São Gonçalo, na região metropolitana, e elogiou a estrutura do terminal. No entanto, reclamou do acesso.
5: Quanto mais espaço, melhor. O pessoal precisa trabalhar, precisa viajar. Rapaz, por enquanto, para mim está tranquilo. A dificuldade foi chegar aqui hoje, né? Por causa da chuva. A gente atravessou a ponte Rio-Niterói, estava um pouco engarrafada.
6: Faz falta ter um acesso desse aqui para um aeroporto internacional, um metrô que chegue aqui para vocês?
5: Com certeza, né? Isso aí é um sonho do pessoal que mora do outro lado. Tomara que um dia isso aconteça.
4: A Aena prevê modernização de áreas internas, serviços e processos de embarque e desembarque. O Galeão sofreu uma queda na demanda após investimentos realizados para a Copa do Mundo de 2014 e para os Jogos Olímpicos de 2016. Com capacidade para 37 milhões de passageiros, o terminal chegou a receber apenas 4 milhões em 2021, no período da pandemia. Com a limitação da capacidade do Santos Dumont, o Galeão se recuperou e espera fechar 2026 com 19 milhões de passageiros. A Aena passa a administrar 18 aeroportos brasileiros, que vão compor uma rede de 81 terminais em todo o mundo. Reportagem Pedro Borenberger.

Quarta-feira, 7 de outubro de 2026. Investidores estrangeiros colocaram um recorde de 10 bilhões de reais na Bolsa Brasileira em um único dia após o resultado do primeiro turno das eleições. O valor registrado na segunda-feira foi o maior fluxo líquido de entrada de recursos estrangeiros em ações brasileiras em um único pregão, segundo dados da B3. No mesmo dia, o Ibovespa subiu 7,7% na maior alta.

0: em mais de 6 anos. O movimento ocorreu após o primeiro turno das eleições presidenciais, quando Flávio Bolsonaro terminou na frente com 47% dos votos válidos contra 45% do presidente Lula. Hoje, o ministro da Fazenda, Dario Durigan, disse que tem dificuldade para entender o que chamou de euforia do comportamento do mercado financeiro após o primeiro turno das eleições. Segundo ele, a campanha do senador do PL estaria fazendo populismo fiscal ao prometer cortes nos gastos públicos. O primeiro jato Gripen E, fabricado no Brasil, realizou o voo inaugural no interior de São Paulo. A aeronave de uso militar é produzida pela Embraer em parceria com a sueca Saab. O voo teve como objetivo verificar o desempenho dos principais sistemas do jato. Após a conclusão dos testes, a aeronave estará pronta para ser entregue à Força Aérea Brasileira. Horário de Brasília, 7h32.
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2: Viva Voz está de volta hoje com Bruno Caraza e o jornalista Thomas Traumann. O presidente do Tribunal Superior Eleitoral, ministro Cássio Nunes Marques, disse que o caso da soltura, o pedido de revisão criminal que pode levar à soltura do ex-presidente Jair Bolsonaro só vai ser analisado depois do segundo turno. Antes havia uma especulação a respeito da possibilidade de Cássio Nunes Marques conceder uma liminar para a soltura do ex-presidente entre os dois turnos. Então agora ele acaba negando essa possibilidade, dizendo que essa discussão vai ficar para depois da eleição. Ele falou que vai levar o caso ao plenário e, portanto, não vai decidir monocraticamente. Thomas, ele sentiu a temperatura da água, achou que estava muito gelada e resolveu tirar o pé, é isso?
3: Lembra que a gente conversou sobre isso, acho que no domingo, né? Eu, você e Malu, sobre essa possibilidade. O PL estava muito, otimista já com a possibilidade do Jair Bolsonaro votar no segundo turno, era essa a imagem que eles queriam ter. Mas, de qualquer forma, da forma como o ministro Cássio falou, já está claro qual é a decisão dele, né? Já deixou claro que ele vai concordar com a posição da defesa do ex-presidente Jair Bolsonaro, de que todas as provas coletadas durante o julgamento dos atos golpistas pelo inquérito das fake news devem ser reavaliadas. E, portanto, todo mundo que foi condenado deve liminarmente ser solto até que essas provas sejam ou refeitas ou se a legalidade delas seja analisada pelo plenário do STF. E aí, eu acho que, no fundo, é uma forma... Primeiro, a gente tem que pensar na foto maior, né? A foto maior o Cássio Nunes Marques sabe que ele está extremamente enrolado no caso Master, não precisamos aqui explicar isso para o ouvinte de Vera Magalhães, e ele sabe que ele precisa, que ele é o próximo da lista logo depois, assim, ele assume a presidência do STF caso, por algum impeachment, por algum outro motivo, o ministro Alexandre Moraes não esteja lá no dia 29 de setembro para assumir o STF. Então, eu acho que o que ele está fazendo é um grande head. Ele já está, olha, né, eu estou aqui me colocando à disposição da lógica bolsonarista para que ele seja poupado das investigações e se torne o presidente do Supremo a partir do ano que vem, numa ausência forçada do ministro Alexandre.
2: Agora, o Bruno, hoje o Flávio Bolsonaro disse numa reunião com a bancada do PL que o Jair Bolsonaro vai subir a rampa com ele. Então, ele tem expectativa de que realmente esse pedido seja aprovado. Essa questão do indulto e da anistia é uma outra prioridade colocada por ele frontalmente várias vezes, inclusive naquela live que substituiu o debate da Globo na antevéspera da eleição. A gente tem visto essa embaixada que vários integrantes da campanha, inclusive o próprio Flávio Bolsonaro, a Bela Megalha informou, tem feito com ministros do Supremo, visitaram vários gabinetes, estiveram também com o ministro Gilmar. Desde ontem a gente tem visto algumas decisões no sentido do distensionamento vindas do Supremo, né? Alexandre de Moraes deu uma domiciliar para a chamada Débora do Batom, extinguiu a ação contra o Alan dos Santos e o Oswaldo Eustáquio, dois influenciadores bolsonaristas. Esses recados podem estar produzindo

0: um recado de volta no sentido de que o Supremo está disposto a negociar, está disposto a distensionar o ambiente?
1: É a história brasileira se repetindo aí de várias formas, né, Vera? Né? No que o Thomas mencionou, né, de você reavaliar as provas, né, e aí descondenar as pessoas, né, e você também fazer uma espécie de acordo, né, quantos acordões a gente não acompanhou ao longo da história brasileira, né? Então, tudo isso do ponto de vista institucional é muito ruim, né, sinaliza que não tem estabilidade de regras, né, e que tudo pode ser aí reconfigurado com a mudança no poder. Agora, eu acredito que isso possa até ter esse movimento, né, entre a equipe do Flávio Bolsonaro com a cúpula do Supremo e os envolvidos aí com essas evidências todas no Supremo, mas precisa combinar com essa leva de deputados e principalmente senadores que se elegeram com sangue nos olhos para cortar a cabeça de ministros do Supremo, né?
0: Bingo.
1: E do próprio eleitorado, né? Porque essa eleição também é, sobretudo, uma eleição, e você cantou essa bola várias vezes, né, Vera? É uma eleição também de insatisfação da população brasileira com a politização do judiciário de um lado e de outro. Então, vai ser difícil conter essa sanha aí de sangue em relação ao Supremo.
0: Me parece que eles contam que o Supremo vai entregar a cabeça do Alexandre de Moraes e aí se acomoda o resto. Não sei se tem ambiente para isso. O que você acha, Thomas, rapidamente?
2: É a minha impressão, e eu acho que um pouco da reunião do senador Rogério Marinho com o presidente Edson Fachin na segunda-feira, agora é segunda-feira mesmo.
0: Agora é segunda real.
2: Que eu estou completamente perdido nos dias, mas foi justamente nesse tom. Quer dizer, o tom foi, olha, nós vamos propor uma reforma do judiciário, mas nós queremos uma proposta feita pelo Supremo, nós queremos uma proposta acordada com o Supremo, para que, enfim, que nós consideramos essa aí. Uhum. E aí, ok, vocês não queremos que a reforma do judiciário seja um confronto com vocês, a gente quer acordar com vocês qual vai ser a nossa reforma, enfim, eu acho que esse foi boa parte da conversa foi nesse tom.
0: Porém...
2: A segunda foi, mas não vamos nos omitir. E aí, todo mundo, quer dizer, ou seja, o Fachin entendeu isso, pelo menos foi isso que ele conversou com os seus assessores, que o que ele, quando a omissão foi no sentido de não, mas o Alexandre não tem negociação.
0: Né? Exato, eu acho que é isso. Vamos de novo para mais um intervalo e voltamos já falando das mudanças na campanha do presidente Lula.
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5: Juliana Prado, vamos falar sobre as contas do Rio Previdência, tão impactadas pelos investimentos no Banco Master?
6: Totalmente impactadas, viu, Carol? O Conselho Fiscal, inclusive, do Instituto que cuida, né, da aposentadoria e pensões dos servidores do Estado, rejeitou por unanimidade as contas do fundo. Isso tudo aí numa análise contábil de 2025. Conclusão foi que o balanço não refletiu a deterioração dos investimentos ligados ao Banco Master. Sabemos que não foram poucos, né, Carol, os investimentos ligados ao banco que foi liquidado extrajudicialmente. Segundo o Conselho do Rio Previdência, essa é a primeira vez que se tem conhecimento de que as contas são rejeitadas, não passam ali pelo crivo, então, do Conselho Fiscal. Um dos pontos levantados, Rio Previdência contabilizou, nesse período de 2025, rendimentos que tinham sido obtidos justamente com as aplicações no Banco Master. No plano previdenciário, um dos casos, foram registrados 826 mil milhões de reais em receita financeira, o valor que incluía rendimento das letras do Banco Master. Para o Conselho, registrar esses ganhos não seria um problema enquanto os investimentos estavam numa situação normal. A crítica vem justamente aí ao que acontece depois, que é a liquidação do Banco Master e a piora da perspectiva de recuperação desse dinheiro. O fundo deveria então ter calculado e refletido no balanço as perdas esperadas com esses ativos. Essa observação foi feita então pelo Conselho Fiscal do Instituto Rio Previdência. O resultado é, na avaliação do COFINS, esse Conselho do Rio Previdência, é de que as contas podem ter apresentado uma situação patrimonial meio que mascarada, melhor do que aquela que efetivamente poderia ser realizada. Carol.
5: Obrigada, Juliana. E a Polícia Civil investiga uma rede de perfis no TikTok que anuncia veículos clonados por preços muito abaixo do valor de mercado. Carros que valem 100 mil reais chegam a ser oferecidos por menos de 10 mil.
7: Pelo menos 21 contas no TikTok têm anunciado carros clonados por valores muito abaixo da média, de acordo com uma investigação da Delegacia de Roubos e Furtos de Automóveis da capital. Um desses perfis, que soma mais de 21 mil seguidores, indica na própria descrição da página que é dedicado à venda de veículos clonados e bode, termo usado para veículos com placas adulteradas. Num dos anúncios, é possível ver um Toyota Corolla 2022 sendo anunciado por R$ 8.500. Pela tabela FIPE, o veículo pode custar mais de R$ 100 mil. Em outra publicação, um Jeep Compass Sport 2024, que também custa mais de R$ 100 mil, é anunciado pelos mesmos R$ 8.500. Um Audi Q8 2019, que foi anunciado por R$ 15 mil, custa 20 vezes mais no mercado formal e costuma sair por cerca de R$ 300 mil. O delegado Thiago Neves diz que a investigação dos perfis no TikTok é um desdobramento da Operação Sinal Oculto, que prendeu o chefe do esquema de clonagem no final de agosto.
8: O monitoramento das redes sociais continua constante pelo setor de buscas da nossa unidade e a gente visa sempre identificar o que os criminosos estão anunciando no mercado e basear nossas investigações em dados de inteligência, dados que a gente vem coletando, que possam subsidiar novas ações no sentido de desbaratar os novos anunciantes e integrantes dessa organização criminosa.
7: Nos comentários, muitos possíveis compradores também não se intimidam ao mostrar interesse e pedir informações para adquirir os carros. Alguns são até encomendados aos criminosos. O TikTok afirma que nas diretrizes da comunidade não permite conteúdos que promovam crimes e que possam causar danos a pessoas ou bens. Reportagem Diogo Bugalho.
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0: Estamos de volta hoje com Bruno Caraza e Thomas Trauman. A campanha do presidente Lula passa desde segunda-feira por uma série de mudanças e hoje ele se reuniu com uma tropa de deputados eleitos do PT e do PSOL e de outros partidos aliados e que tem como característica serem jovens com grande presença no mundo digital. Ele fez um meia-culpa da demora de entrar mais fortemente nessa seara. Vamos ouvir a fala do Lula.
9: E eu quero aqui até pedir desculpa para Janja, para Estuquinha, sabe? Que me enche o saco o tempo inteiro, para Sidônio, que eu tenho que falar na rede, que eu tenho que falar no celular, que eu tenho que ficar com o celular na mão. Eu não uso celular porque eu tenho a mão para fazer outras coisas, não é para ficar carregando o celular. E eu gosto de falar somente o essencial. Tá? Eu não gosto de ficar vendo notícia, eu não gosto. Mas o pessoal me enche o saco, a Janja levanta todo dia, porra, faz um. Como chama? Faz uma festa, eu não gosto. Hoje, eu resolvi fazer.
0: Ou seja, Thomas, até vim, mas vim contrariado, né? Não adianta fazer uma guinada digital.

0: esse mood, né?
1: É inacreditável, né? É inacreditável. É, a questão toda é, eu acho assim, eu acho que poucas coisas demonstram tanto as dificuldades e essa desconexão que o presidente Lula tem com a política de 2026 quanto a questão das redes sociais. Ele sempre, durante, mesmo assim, depois das marchas de 2013, em 2018, em 2028, ele sempre teve um. Entre um profundo desprezo e uma questão de desconhecimento mesmo de como funciona, como as pessoas se informam hoje em dia, de que é completamente diferente como as pessoas se informavam quando ele virou Lula, né? Deixou de ser o Luiz Inácio para virar o Lula. E a questão toda o que é chocante é um pouco que, se você vê os números, eu pedi para o Manuel Fernandes da Bytes para fazer uma contagem sobre quem estava hoje falando com Lula. E se você vê, tem agora, né? Agora virou a grande ícone, né? A deputada Anelisa, que tem 3 milhões e 700 mil seguidores. O Rick Azevedo tem 1 milhão e 300. O Pedro Rousseff tem 2,5 milhões. A Sâmia Bonfim tem 5,5 milhões. A Érica Rio tem 9,9 milhões. Se você fizer uma conta, uma outra conta meio simples, juntar Tabata Amaral, Érica Hilton, Sâmia, Guilherme Boulos e o Janone, você já tem 48 milhões de pessoas. Ou seja, não é lógico que a direita tem muito mais políticos nativos digitais do que a esquerda, mas é inegável que durante todo o governo e, mais ressaltando, durante a campanha, o presidente Lula nunca utilizou esse potencial digital da esquerda. Agora já faltam menos de 3 semanas, vamos ver se, né? E desse jeito que a gente viu, né? Muito na má vontade, na insistência.
0: Agora, Bruno, quando a gente ouve, né, esse pessoal falar, eu confesso que eu não conhecia a Anelisa, também não conhecia, a deputada estadual mais votada aqui de São Paulo, essa que fala contra o feminismo e que promete ser a principal pessoa contra o feminismo aqui na Assembleia de São Paulo, etc. Mas quando você ouve esses jovens falarem, tem um lado, uma pauta identitária muito forte aí dos dois lados, da esquerda e da direita. Mas pelo que eu vi das falas hoje, a própria Anelisa, o Guilherme Cortez aqui de São Paulo, tem também uma discussão sobre futuro do trabalho. Tem aí uma consistência de temas nos quais o PT patina, a dificuldade de falar de futuro para os jovens, a dificuldade de falar sobre inteligência artificial. Então, o Lula não deveria ser tão refratário, porque são justamente os assuntos que fazem com que haja um gap na campanha dele, né?
2: Gap de interpretação do mundo, né, Vera? De leitura do mundo, né? Assim como é inacreditável que tenha essa discussão agora, né, em pleno 2026, porque essa discussão a gente ouviu por parte do PT sobre o uso de rede social em 2018, quando todo mundo foi surpreendido com a onda bolsonarista, depois em 2022, agora em 2026, nos episódios do Nicolas com o Pix, temos que aprender a usar as redes sociais. E a mesma coisa sobre a temática, né? Há quanto tempo que a gente não ouve a esquerda, o PT, dizendo que eles têm que conversar com os evangélicos? Há quanto tempo? Foi na derrota do Haddad para o Dória em 2012, houve uma
0: 2016.
2: pesquisa que o PT, em 2016, fez com a periferia de São Paulo. Por que que o Haddad perdeu na periferia de São Paulo? E estava tudo claro sobre essa questão das novas formas de trabalho, das pessoas que são MEIs, das pessoas que querem novas formas de vínculo, das pessoas que rejeitam a carteira de trabalho. Então, assim, não é nada novo. O PT sabe disso, o Lula sabe disso, há 10 anos, pelo menos, tanto quanto o uso das redes sociais, quanto a essas temáticas relacionadas à religião, a trabalho, a questões sociais como um todo, né? E não se aprendeu, não se atualizou e agora está correndo atrás do prejuízo com uma chance pequena de virar, né?
0: Exato. Thomas, ontem...
1: Desculpa, fala. O Guilherme Boulos lançou um livro

0: no passado, sobre redes sociais, e um livro, assim, claramente foi um livro rapidamente, escreveu muito rápido, você vê pelo tom mas um livro muito bom, assim, no tipo, no sentido de quase que, olha, como usar, né, redes sociais para a esquerda, como usar, que era, assim, ou seja, não é, nós estamos falando de alguém que tem ali um gabinete a um andar do presidente da República, conversa com o presidente da República, estava no coordenação da campanha, é um negócio inacreditável.
1: Agora, Thomas, outra reclamação que foi vocalizada pela ex-senadora Cátia Abreu, mas que era uma coisa que a gente já ouvia, né, em off muito da campanha, a reclamação quanto ao protagonismo da primeira-dama Janja na campanha e a ausência de algumas outras pessoas que, no entendimento dela, poderiam ajudar mais. Então, ela traduziu isso como mais, menos Janja e mais Alckmin. Hoje, a Janja respondeu, disse que tudo que ela faz é autorizado pelo próprio Lula. E que ela vai manter a participação na campanha. Mas a gente sabe que, principalmente polêmicas religiosas e polêmicas com a direita, ela entrou de um jeito sempre meio truncado. Ela, por exemplo, chamou o Nicolas, durante toda a polêmica lá sobre a fala do Lula em Belém, de piá, de pi, não vou repetir no, na rádio brasileira. Mas ele, assim que ele se elegeu com mais de 3 milhões de votos, ele foi endereçar uma mensagem diretamente a ela. Tem um componente misógino, claro, nisso tudo, mas também tem o fato de que ela não tem um cargo no governo e muitas vezes ela entrou em embates com pessoas do próprio governo que tinham cargo, teve questões de gastos, teve aquela questão do carnaval. Tem casos concretos que explicam esse pé atrás que muita gente tem, acham que o Lula se isola justamente por só ouvi-la. Mas isso é o tipo da coisa que é fadada a não dar em nada, né?
0: Eu acho que a Cátia Abreu, ela até deu entrevista hoje para a Globo News, onde ela falou que, por ser mulher, ela podia falar coisas que os outros. E por ser uma neopetista, né? Ela não é uma petista histórica, enfim. Então, por ter acabado de chegar e por ser mulher, ela podia falar coisas que todo mundo achava, mas não tinha coragem, né? E que, no fundo, ela vocalizou uma verdade. O fato é a primeira-dama. Ela foi uma influência negativa durante a campanha, eu acho que especialmente em relação aos evangélicos. O fato da primeira-dama ser a pessoa que estava lá cantando músicas gospel como a porta-voz dessa campanha em relação aos evangélicos, uma pessoa que tem aí uma resistência evangélica gigante, gigante, desde o início, desde antes da eleição em 22. É daqueles erros de campanha que você fala inexplicáveis. E você falava com marketing e o marketing falava sim, mas ela decidiu que é assim e assim ela vai fazer. Quer dizer, havia uma questão imperial da postura como a primeira-dama se colocava dentro da campanha, né? Então vocalizou um fato, as chances, como disse o Bruno, as chances do presidente Lula virar esse jogo são muito pequenas. Mas elas passam muito mais por Alckmin e Cátia Abreu, ou seja, por pessoas que não são petistas clássicos, que não são lulistas clássicos, do que pelo discurso e pela forma como a primeira-dama se comporta, comportou nessa campanha. Eu achei isso engraçado, que ela mesma diz: Ó, eu tenho autorização do Lula. Né? Ela mesma dizendo, porque é como se ela fosse a única porta-voz, a
1: Sim.
0: única pessoa que tem a garantia do presidente, né?
1: Agora, Bruno, a gente começa a ver também um novo discurso na campanha do Lula, que é a desconstrução do Flávio pela linha de que vai acabar com os benefícios sociais. Isso já foi muito eficaz em 2006, na campanha contra o Geraldo Alckmin, em 2014, principalmente na campanha contra a Marina e o Aécio. Ainda tem a mesma eficácia falar que vai acabar com a farmácia popular, como está muito em voga. Tem um vídeo da Marieta Severo falando isso para as pessoas 70 a mais, que vai acabar com o reajuste do salário mínimo, do BPC, do Bolsa Família.
2: Vera, agora são as estratégias, né? Meio desesperadas, né? Porque falta pouco tempo, né? A margem é muito difícil, né? Porque não tem de onde muito pescar esses votos, né? Porque não tem vai, ele deve puxar menos votos dos candidatos nanicos. E a estratégia agora é focar em quem não votou, né? Em quem se absteve.

0: Teve quem votou branco ou nulo por se negarem aos dois às duas principais propostas, né, de Lula e de Flávio Bolsonaro. E aí vale esse argumento, né? Aliás, agora vale todo o argumento porque ele está atrás na campanha, né? É uma situação inusitada na história do Lula, né? Então ele não joga mais com o regulamento debaixo do braço e podendo contar com isso. Então ele vai ter que partir para uma postura mais agressiva, e aí ele entra no vale tudo, como sempre foi a tática também do outro lado, o lado
1: Sim.
0: bolsonarista, né? De usar fake news, né? De tentar fazer colar no candidato aquilo que não necessariamente se sabe que o candidato vai fazer ou não, né? Então, é a estratégia agora que resta ao Lula diante dos números que são muito
1: Sim.
0: desfavoráveis a ele, né?
1: Agora, Thomas, tem um outro discurso que é mais difícil de traduzir, que é a coisa da condescendência, né, e da superioridade moral, que sempre está presente na esquerda, mas que agora a superioridade moral deu lugar à condescendência. Então, é assim, se você for falar com alguém que você quer virar um voto, não fale desse jeito, fale assim, não comece falando que ele é um imbecil de votar no outro que não seja o Lula, que é um iluminado. Vá com calma, vá pelas beiradas. É, isso, assim como a fala do Lula sobre as redes sociais, demonstra que não tem nenhuma revisão genuína e realmente sincera do que foram os erros desses anos todos, da campanha e tal, que eles só acham que fizeram tudo certo, que são maravilhosos, mas que tem que conquistar, a cidadela dos bárbaros. Tem chance de sucesso quando você vai para uma abordagem, com esse tipo de premissa?
2: Difícil, né? Porque no fundo eu acho que a questão toda vamos assim, o Flávio, a ideia de que todos os eleitores de Flávio Bolsonaro são ou fascistas ou elitistas está errada,
1: Ou
2: ponto. Não tô,
1: burros.
2: obviamente que tem fascistas que votaram Flávio, pessoas que querem a volta da ditadura, e tem pessoas que votaram Flávio porque não gostam de pobre. Tenho essa dúvida, certeza. Vou dar uma grande surpresa para os petistas. Não é a maioria. E você partir do princípio que a pessoa que votou no Flávio necessariamente é um desses dois, né? Porque o Lula fala várias vezes, ele citou, ah, eles estão votam no Flávio, mas porque é a elite, eles são contra o pobre no aeroporto. Não estou dizendo, tem gente assim mesmo. Mas não foi isso que fez com que o Flávio saísse na frente e que o Lula, eu sempre repito esse número, perdeu 4 milhões e 400 mil votos no primeiro turno em relação ao primeiro turno de 2022. Você não perde 4 milhões e 400 mil votos por causa, assim, ele perdeu por erros do seu governo.
1: Sim.
2: Quer dizer, ele não entregou o que ele tinha prometido. Ponto. Ah, para algum foi a picanha, para outro foi a frente ampla, para outros foi a forma como, enfim, foram os preços do mercado, enfim, whatever. Ele tem que descobrir quais são os erros que ele cometeu
1: Sim.
2: e como ele desapontou quem votou nele em 2022. Mas, não, mas a postura, como você falou, condescendente, arrogante, né, soberba, de que, olha, como assim você não está entendendo que eu sou melhor, que eu sou a melhor opção? Ela não vai ser assim que ele vai ganhar a eleição. Eu acho que até o medo pode até ajudar a ser
1: Uma arma melhor.
2: Um gatilho melhor do que uma postura do tipo, você não entendeu ainda como eu sou bom, né?
1: É isso. Aquela coisa que ele falou no jantar com os empresários, que ele é o Zap e o Alckmin é o Sete Copas. Gente,
2: Exatamente.
1: podia passar a noite aqui conversando com vocês. Mentira, quero comer e descansar.
2: Eu
1: Mas foi
2: também.
1: maravilhoso. E o Thomas vai voltar, já fica aqui contratada essa volta na
2: Obrigado,
1: escala
2: querida.
1: 7 por
2: Foi
1: 0.
2: ótimo.
1: Até a próxima, Thomas.
2: Obrigado.
1: Bruno,
2: Tchau, tchau.
1: até quarta. Com você o encontro é marcado. Até quarta que vem.
0: Marcado. E eu tenho JG hoje ainda também, então
1: Nossa.
0: não poderia.
1: Esse é o
2: Então,
1: turno
2: almoço, jante e
1: realmente
2: seja
1: da
2: feliz. Um abraço.
1: madrugada. Boa sorte. Beijos para Renato e para
2: Tchau, tchau.
1: você.
2: Tchau, tchau,
1: Tchau.
2: gente.
1: É isso, gente. Viva a Voz, como sempre, tem produção do Wender Starles, trabalhos técnicos do Henrique Dias. Eu sou a Vera Magalhães. Amanhã a gente volta com o Thiago Bronzato e companhia. Até lá.

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0: Quarta-feira, 7 de outubro de 2026. O senador Flávio Bolsonaro definiu com lideranças do PL e aliados eleitos a estratégia de ir aos estados e cidades onde o presidente Lula teve vitória. O foco principal será o Nordeste. O presidenciável pediu que os parlamentares do partido mantenham os comitês abertos e façam mobilizações locais, já que ele não vai a todos os estados. Flávio Bolsonaro avançou com mais apoios para a formação de uma frente de partidos da direita neste segundo turno. O Republicanos anunciou apoio ao senador, se unindo à Federação União Progressista e ao Partido Novo. A Agência Nacional de Aviação Civil autorizou a empresa aérea canadense WestJet Airlines a operar voos internacionais regulares de passageiros e carga no Brasil. Em nota, a ANAC declarou que a medida representa a entrada da empresa e amplia as possibilidades de conectividade aérea internacional entre o Brasil e Canadá. A WestJet conta com a Latam como parceira estratégica na América do Sul e planeja oferecer conexões para mais de 30 destinos no continente a partir de São Paulo. A companhia ainda precisa definir rotas e datas para iniciar as operações. O Papa Leão XIV afirmou que confia aos brasileiros a intercessão de Nossa Senhora Aparecida. Aliás, confia aos brasileiros a intercessão de Nossa Senhora Aparecida. A declaração foi dada hoje no Vaticano. A fala ocorre uma semana depois de o Tribunal Superior Eleitoral ter determinado a remoção de publicações que associavam o candidato do PL à presidência, Flávio Bolsonaro, a uma proposta para retirar de Nossa Senhora o título de padroeira do Brasil. No horário de Brasília, 8h03.
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2: 8h05 no horário de Brasília, com a produção do João Aquino e na mesa de efeitos a criatividade do Jorge Presuntinho.
3: Acertou!
2: Vem aí aquele F5 no seu feed aqui no Enquanto a Bola Não Rola. Eu vou é pro estádio Nilton Santos, o Nilton. Hoje é dia de clássico do Rio de Janeiro no Campeonato Brasileiro. A bola rola já já para Botafogo e Vasco. O destaque do jogo, fala você, Thalita Jitsi.
4: Falo sim, Francisco, Aiello e todo mundo que tá ligado aqui no Enquanto a Bola Não Rola. Ele voltou, graças a Deus, ninguém aguentava mais a data FIFA. Hoje tem Campeonato Brasileiro e a gente já volta
3: aqui
4: no Futebol Globo

0: CBN com clássico, é isso, pra sorrir bastante, Botafogo e Vasco. E se a gente olhar o momento de tabela, poderia dizer, o Vasco chega em condição mais delicada, mas nada disso. Apesar de estar mais próximo da zona de rebaixamento, quem chega com a moral mais alta é o Cruz Maltino. Antes dessa pausa pra data FIFA, 3 jogos... 3 vitórias entre Brasileirão e Copa Sul-Americana. Do lado alvinegro, só tem Campeonato Brasileiro. E nos últimos 3 jogos antes da pausa para a data FIFA, venceu um, perdeu outro e empatou outro diante do Bragantino. Ou seja, o mandante hoje aqui está precisando mostrar serviço. É o primeiro jogo do técnico Tite no estádio Nilton Santos. Já vai ter esse encontro aí com a torcida alvinegra. E para hoje, ele mexe no 11 titular. É importante a gente pontuar que o técnico perdeu um jogador muito importante, uma baixa de última hora. Álvaro Montoro, um acidente doméstico, tira o jogador de hoje, sofreu uma entorse no tornozelo e está fora da partida da noite de hoje contra o Vasco. Do lado do Cruz Maltino, Pedro Emanuel também tem um desfalque muito importante, mas esse por suspensão. Andrés Gomes não será opção para a partida desta noite diante da equipe alvinegra. E aí, falando sobre alterações do técnico Tite, ele mantém o Guinho e Danilo. Dúvidas para o confronto de hoje por conta dos compromissos com as seleções, mas serão titulares. E aí, o marroquino Ziyech, que foi muito bem na partida contra o Mirassol, vai começar entre os titulares. Do lado Cruz Maltino, sem Andrés Gomes, o escolhido é ele, que esse sim está precisando mostrar serviço. Se todas as contratações do Vasco na segunda janela e algumas da primeira janela conseguiram mostrar alguma coisa, Marino e Nestroza ainda não mostrou nada e vai começar entre os titulares para a partida desta noite. Sendo assim, equipes escaladas, Fogão com Gabriel Batista, Vitinho, Ferrarese, Arthur Chaves e Teles, Huguinho, Danilo e Medina, Ziyech, Matheus Martins e Arthur Cabral. Do lado do Vascão, Léo Jardim, Paulo Henrique, Saldívia, Robert, Renan e Cuiabano, Sousa, Thiago Mendes, Lescano, Marino, Colídio e Bruno Duarte. Beleza, Chiquinho?
1: Beleza, Tatá. Já tem jogão no estádio Nilton Santos. A bola vai rolar pro jogo do Fogão com o Vascão. Tem Edson Mauro, tem a Thalita Gildzi. Eu estarei no comando da central da bola e a opinião com ele. Ele conta e manda no Futebol Globo CBN. Boa noite, Carlos Eduardo Éboli.
2: Fala, Chico! Boa noite, amigo. Boa noite a todo mundo que acompanha aqui o Futebol Globo CBN. Rapaz, que azar do Montoro, hein? Que coisa. Você já torceu o pé em casa?
3: Impressionante.
2: Hein, Chico?
1: Acidente doméstico com torção de pé, cara. Olha, eu fico imaginando o que deve ter acontecido.
2: Nunca aconteceu isso comigo, não. Um azar danado.
1: Já vi problema na lombar, porque o colchão não tava legal.
2: Isso, né? Às vezes rola uma câimbra aqui,
1: ali, né? Já vi alguém bater.
2: Nada, porque que vem
1: a alguém cortar o pé no box, né? Que era de vidro e tal. Isso eu já vi.
2: Isso, a lâmpada cai no chão.
1: Isso.
2: Aí você pisa na lâmpada.
1: É verdade. Agora, cara, machucou.
2: Torceu o pé. Cara, é mais um problema, né, pro Tite. Agora, tô curioso pra ver, né, Chico, o que o Tite aprontou nesse longo período de data FIFA, essa data FIFA interminável, mas ótima para treinadores que estão iniciando trabalho como técnico Tite, né? E ele precisa mostrar algo diferente pra esse Botafogo reagir. O Botafogo vem caindo, procurando problema, o problema chegou. O Botafogo hoje tem um campeonato de briga pra fugir do rebaixamento. O mesmo campeonato do Vasco. Tem um detalhe, Chico. Tem um detalhe.
1: Qual é o detalhe?
2: O Vasco tá melhor. O Vasco hoje tá jogando uma bola.
1: Sim.
2: O Vasco hoje tem um futebol de equipe pra brigar num ponto mais alto na tabela. É que a matemática ainda pressiona muito a equipe do Pedro Emanuel. Mas o trabalho é muito bom. E o Vasco tá reagindo, mostrando bom desempenho. A missão do Vasco é não ter perdido o ritmo nesse longo período de paralisação. Pode ter sido ruim pro Vasco, mas a gente vai ver isso daqui a pouquinho em campo.
1: Esse é Carlos Eduardo Éboli, comentarista no Futebol Globo CBN. 8:11 no horário de Brasília. Já tem bola rolando na rodada 29 do Campeonato Brasileiro. Em casa, hein, gente? 42 minutos do primeiro tempo. O Internacional tá vencendo o Corinthians por 1-0 em Bragança Paulista. 0 Bragantino, 0 Mirassol. Mirassol já teve um jogador expulso lá em Belém, 42 do primeiro tempo. 0 Remo, 0 também para o Grêmio. E em Salvador, 10 minutos de bola rolando no primeiro tempo.

0: e encara o Santos na Vila Belmiro. Logo depois, às 9:30 da noite, é o Flusão em casa no Maraca, que recebe a equipe do Coritiba. Às 8 da noite, tem o jogo dos dois Atléticos, o Paranaense diante do Mineiro. E às 9:30 da noite, tem o Verdão em campo, tem Palmeiras e Bahia.
1: 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Francisco
0: Aiello. Na Clube da CBN, 8:13 no horário de Brasília. Tá no ar o Enquanto a Bola Não Rola. E eu tô esperando é a sua participação, hein? 97.9988. Tava com saudade do Campeonato Brasileiro, né? Fala pra mim se você não tá.
2: Que bate no meu coração.
0: Demais, né, gente? Demais. Dá o climinha pro Zotinho.

0: O jogo do Fogão com o Vascão. E você vai mandar mensagem pra gente no WhatsApp 97.9988. Que é, Aquino? Se tiver fora do Rio é fácil, cara. Coloca o 21 na frente. 21 97.9988. Que é, chefia? Chefia tá por aqui hoje. É só botar o 21 na frente. Tira o teu 013 e coloca o 21 na frente. 21 97.9988. E eu quero a sua opinião, hein? Vai dar Fogão hoje ou vai dar Vascão da Gama, hein? Será que o Vasco continua embalado? E o Botafogo do técnico Tite, será que vence hoje? Pode mandar mensagem pra gente. 97.9988. Você tá ligado também nas nossas redes sociais. Dá um clique aí, ó, e acessa geral. A gente tá no Facebook, facebook.com/futebolglobocbn. A opinião dos nossos comentaristas, informação de Flamengo, de Vasco, Fluminense, Botafogo, tudo isso. Sabe onde é que tá? Tá lá no X, x.com/futeglobocbnrj. Você quer saber se o jogo de hoje, Botafogo e Vasco, vai estar no nosso YouTube, hein, Thalita? Você quer saber se vai estar no nosso YouTube, hein, Tatá?
1: Vai estar, Chiquinho.
0: Claro que vai estar no nosso YouTube, já está no nosso YouTube.
2: Eu gosto disso.
0: É só ir lá, gente, a galera participando geral. O Edson Mauro falando o nome de todo mundo, né, durante o jogo. Todo mundo participando com a gente no nosso YouTube, youtube.com/CBN. Carlos Eduardo Éboli, você já viu o nosso Instagram, como é que tá bonito hoje, Éboli? Tá bonito demais,
3: tá bonito demais.
0: Tem o escudão do Fogão, o escudão do Vasco e o nomezinho de todo mundo aqui, ó. Edson Mauro, Carlos Eduardo Éboli, o nome da Thalita Gidsi e até o meu nome também, gente. Olha aqui, ó. Que arte bonita. Como é que é, Tatá?
1: Você tá em todas, né?
0: Claro, né, Tatá? Quando não tô lá, eu tô aqui também, Thalita. 8h16, você vem com a gente no Futebol Globo CBN. Exaltado.

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0: Na Globo, na CBN, 8h20 no horário de Brasília. Tá na hora de quê? De jogo de carioca dentro do Campeonato Brasileiro. Fogão do técnico Tite e o Vascão em crescimento no Campeonato Brasileiro, no estádio Nilton Santos, tudo isso com ele, a grife do nosso timaço.
1: Sai pra lá, data FIFA, que hoje é dia de Fogão no Brasileirão. Vem aí, Botafogo e Vasco, é isso aí, isso sim é que é jogão, é um clássico do tamanho do Brasil na rodada 29 do Campeonato Brasileiro. E olha, a boca do jacaré tá se fechando no Brasileirão, hein, faltando 10 rodadas para acabar, para terminar. E vem aí, Botafogo e Vasco aqui em Botafogópolis, no Nilton Santos, a casa do Botafogo, numa briga boa para ganhar, subir e respirar no Campeonato Brasileiro. Vasco e Botafogo, Botafogo e Vasco, um clássico do tamanho do Brasil no Futebol Globo CBN. E vamos contar tudo para você em movimento, você no multimídia do carro, você circulando, você voltando para casa, no aplicativo do celular. E para quem tá de olho na telinha, o áudio, é melhor deixar com a gente. Vamos então conferir os artistas do jogo. Vem aí a Thalita Gildice, a Tatá do Futebol Globo CBN, com Botafogo e Vasco. Futebol Globo CBN, aqui tem jogo.
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Nico Tite jogando aqui no estádio Nilton Santos. O Botafogo em busca de 3 pontos muito importantes para conseguir se afastar mais da zona de rebaixamento. E para isso, vem escalado com 12, Gabriel Batista no gol. Na lateral direita, 2, Vitinho, dupla de zaga com 5, Ferrarese 3. Arthur Chaves, e na lateral esquerda, com a sagrada camisa de número 13 e a braçadeira de capitão, Alex Telles. Meio campo com 75, o Guinho, 8, Danilo.

Christian Medina. O trio de ataque é com 22, o marroquino fazendo sua estreia no time titular. Ziyech, 11, Matheus Martins e 19. É só acertar o gol, meu amor. Arthur Cabral. No banco de reservas, o técnico Tite tem 17, o Arlesson 4, Matheus Ponte 33, Lucas Monzon 21, Marçal 29, Paulinho 25, Alan 91, Domingos Andrade 59, Cauã Toledo 7, o Jacaré Júnior Santos 37, Cadi 90, Danilo Pereira 9, Delas Chagas, Tiquinho Soares. Vasco!

0: condições. Semifinalista da Copa do Brasil, semifinalista da Copa Sul-Americana e tentando se afastar cada vez mais da zona de rebaixamento do Campeonato Brasileiro. E para isso, o técnico Pedro Emanuel escala um, o paredão Léo Jardim. Na lateral direita, 96, Paulo Henrique, dupla zaga com 4, Saldívia e 30, Robert Renan. E na lateral esquerda, hein? É ex, quem sabe lei do ex, 66, Cuiabano, meio campo com 5, Sosa 23, o capitão Thiago Mendes e 22, Lescano, o trio de ataque com a 18, tentando estrear seu futebol na temporada, Marino 9, Colide 19, o cara que prometeu um gol por jogo. Bruno Duarte, no banco de reservas, 13, Daniel Fusato, 2, Pumita, 55, Gabriel, 43, Lucas Freitas, 6, Lucas Piton, 8, Jair, 3, Tietê, 83, Ramon Rick, 17, Nuno Moreira, 28, Ramon Rick, 7, o DVD, David, e 77, Cláudio Spinelli.
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0: Botafogo e Vasco, Vasco e Botafogo, 29ª rodada do Campeonato Brasileiro no estádio Nilton Santos. A arbitragem é toda daqui, é toda do Rio de Janeiro. Apita Bruno Arleu de Araújo. Ele é auxiliado por Thiago Henrique Farinha e Thaís Marques Fonseca. No VAR, direto de São Paulo. De olho em todas as linhas aqui no Nilton, presunto. Rodrigo Guarizo Ferreira do Amaral.
2: Ai, coisa boa, então sorria.
3: Futebol, vamos tremer.
4: Meu Deus!
5: Edson Mauro.
6: E aí, beleza? O Futebol Globo CBN não joga parado, acompanha você em movimento, áudio no multimídia do carro, no aplicativo, no celular e também para quem está de olho na telinha, o áudio é melhor deixar com a gente aqui. No Futebol Globo CBN, vem aí um clássico do tamanho do Brasil, sai para lá, data FIFA, aqui sim é jogão, hein, Duda Éboli?
7: É verdade, Edson, é bom, né, voltar nessa data FIFA gigantesca e já com um clássico desse tamanho, equipes que não estão, né, logicamente, ocupando uma posição de tabela, que é o desejo dos seus torcedores, desejo e condizente ou compatível com o tamanho dessas equipes, mas essa é a realidade. E o importante agora é sair do sufoco. O Vasco mostra desempenho para isso, o Botafogo ainda não, mas a gente vai ver qual técnico trabalhou melhor nesse período longo de data FIFA e vai ser capaz de mostrar isso em campo.
6: É isso aí, Duda Éboli no Futebol Globo CBN. O Vasco vem aí tentando ganhar do Botafogo, que não acontece em Campeonato Brasileiro desde 2023. No ano passado, o Botafogo ganhou os dois jogos, nos dois confrontos com o Vasco no Campeonato Brasileiro, e depois ganhou por 1 a 0 também neste ano, em São Januário, no primeiro turno do Brasileirão. A torcida não veio com aquela força, com aquela vontade, acho que a gente esperava mais, hein, Thalita?
0: É, mas a torcida do Vasco esgotou o setor sul, 4 mil ingressos, a torcida do Botafogo ainda

0: Ela está bem desconfiada com a gestão, com o técnico, com o time. Então, público abaixo da torcida do Botafogo, mas do Vasco, ingressos esgotados no setor sul.
1: 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O Botafogo defendendo o gol do lado direito com a sua camisa listrada tradicional, o time alvinegro, calção negro, calção preto e também a meia preta, e o Vasco da Gama todo de branco, calção, camisa e meião. Tudo branquinho no Vasco da Gama. O árbitro da partida é o carioca Bruno Arleu de Araújo. Ele é árbitro FIFA, é árbitro de

0: 43 anos, apitou já 30 jogos nesta temporada. O juiz apita e rolou a bola. Começa o jogo. A saída foi dada pelo Vasco, que já avança pela intermediária da tentativa no meio-campo com Bruno Duarte. A defesa corta pelo Botafogo e a bola volta pela primeira vez ao goleiro Gabriel Batista. Ele de pé direito adianta a bola pela intermediária. O Vasco na gama salva a bola. Ela volta pela metade do campo, faz a tentativa com Lídio. Ela volta pela intermediária. A bola vai lá para a área. Corta Ferrarese, o jogador venezuelano de pé direito. Coloca a bola outra vez pela linha lateral. Vai ser cobrado pela primeira vez um lateral do jogo pelo Cuiabano. Cuiabano faz a cobrança, devolve a bola na intermediária, passa para Thiago Mendes. Thiago Mendes vira o jogo pela defesa para Saldívia. Ainda o jogador Saldívia, quando dominada, vira pela direita para Lescano. Lescano para Saldívia, devolve a bola para Lescano pela ponta direita, busca a jogada pela intermediária, bota para correr o Paulo Henrique, chega lá primeiro, corta o Teles, Alex Teles, corta pela primeira vez na sua defesa e coloca a bola novamente pela linha lateral para o Vasco cobrar pela ponta direita. Chegamos a um minuto no primeiro tempo. É a presença pela primeira vez do Tite aqui no estádio no Botafogo, na casa do Botafogo. Ele que perdeu o primeiro jogo para o Mirassol. E o Vasco vai à luta de novo na intermediária. A bola vem no meio campo, a recuperação do Botafogo. A bola vem de novo pela metade do campo, pelo lado esquerdo. Retoma ainda Danilo, bota para correr pela ponta. Faz a tentativa com o Matheus Martins. Ele dá uma paradinha, tentou. A defesa corta com o Saldívia com um minuto e meio, e o Bota ganha o primeiro escanteio do jogo, e o Botafogo coloca as suas duas torres lá na grande área, hein, Thalita?
1: É, Ferrarese está lá, Arthur Cabral também, Arthur Chaves também, quem vai cobrar o escanteio pela esquerda é o Alex Telles.
0: Alex Telles toma posição para fazer a cobrança, vai botar lá no bolinho, toma posição, vai levantar a bola na grande área e escanteio, tem alerta de gol, galera alvinegra. Ele toma posição para fazer a cobrança, vai levantar a bola na grande área, partiu de canhotinha, levantou, botou na área, a defesa corta pela esquerda com o Cuiabano e tira a bola da zona de perigo, volta de novo na esquerda, o ataque no Botafogo, retoma Alex Telles, já pela intermediária, vascaína, prende a bola, tenta o drible, marcado pelo Paulinho Henrique, levantou, botou na área, a defesa corta de novo pelo Vasco pela direita, a bola recuperada pelo jogador Saldívia, retira da área, mas o Bota retoma de novo na esquerda, vai Matheus Martins driblando todo mundo, vai pro chão, é desarmado, a defesa recupera novamente pelo Vasco na esquerda com Thiago Mendes. Thiago Mendes tenta de novo pela intermediária, passa a bola pelo meio campo, faz a tentativa pela direita com o jogador Marino, Marino faz uma nova passagem de bola pela direita para Paulo Henrique, levantou, botou na área. A defesa corta pelo Botafogo, ela vai pela linha de fundo. É o primeiro escanteio para o Vasco cobrar pelo lado esquerdo. O Botafogo já cobrou o primeiro escanteio do jogo há pouco com o Alex Telles. E agora o Vasco tem um escanteio, vai ser cobrado pelo lado esquerdo. Uma posição, Colídio, o argentino da camisa 9, vascaína, vai levantar a bola na grande área, vai botar lá no bolinho. É um bom momento para o Vasco. Escanteio, tem a alerta de gol, galera vascaína. Vai partir para a bola com o Lídio pelo lado esquerdo. O juiz já autorizou. Bateu curtinho, devolveu, tentou no meio-campo para Marino Rinestrosa. Lá vai o colombiano com a bola dominada. Ele prende a bola pela parte central da intermediária. Devolve na esquerda para o argentino Colídio. Ele é habilidoso, passa pelo primeiro, pelo segundo jogador. Chuta, a defesa corta com Vitinho. Coloca novamente pela linha lateral. Mais uma vez para o Vasco cobrar pela intermediária. São 4 minutos no primeiro tempo, 0-0 é o marcador. E o jogo está só começando, o clássico está só começando aqui no estádio Nilton Santos, em Botafogópolis, a casa do Botafogo. Lateral já cobrado na esquerda pelo Cuiabano, devolve na intermediária, passa a bola no meio campo para Colídio. O Lídio mais atrás, devolve a bola pela defesa, busca a jogada com Saldívia. Ela volta para Colídio pelo lado esquerdo, dá para Sousa, Sousa outra vez para Colídio, retoma a bola pela intermediária, trabalha, dá para o Thiago Mendes. É o Vasco da Gama numa pressãozinha inicial do jogo. Já são 4 minutos e meio do primeiro tempo, 0-0 é o marcador aqui na casa do Botafogo, no Nilton Santos. E o Vasco segue pressionando pela direita com Paulo Henrique. Paulo Henrique mais atrás da intermediária para Saldívia. Ele recua novamente ao goleiro Léo Jardim na chegada na grande área vascaína. Adianta a bola na esquerda, bota para o Robert Renan, dá no meio campo, volta a bola para ele na intermediária vascaína. Adianta a bola, faz a tentativa com o Sousa. Sousa, que é desarmado. A bola vai e volta de novo.

0: Novo, vem da intermediária para a defesa no Botafogo, retoma Danilo. Danilo vira o jogo na esquerda, devolve a bola para Matheus Martins, mais atrás pela defesa de novo. A bola é recuperada na intermediária pelo Arthur Chaves. Ele vira de novo na esquerda para Alex Telles. Marque o tempo! 5, faltando 40 para acabar, para terminar o primeiro tempo no Newton Santos. E o placar, olha ele aí.
1: Botafogo
0: 0.
1: Vasco
0: também 0.
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0: Olho na telinha e o áudio. É melhor deixar com a gente aqui no Futebol Globo CBN. A bola vai voltando na intermediária para a defesa do Botafogo. O Vasco da Gama recupera pela defesa e ela volta para o goleiro Léo Jardim. Léo Jardim bota a bola na frente da grande área. Recupera pelo Vasco ainda Robert e Renan. Devolve pelo meio campo. Passa mais atrás para a Sousa. Vira o jogo pela defesa para Saldívia. Saldívia pela intermediária vascaína, procura organizar a saída de bola do Vasco. Ainda Saldívia com a bola dominada, vira o jogo pela intermediária, trabalha a bola, bota pra frente, tentava lá Bruno Duarte, chega primeiro goleiro Gabriel Batista para defender pelo Botafogo, com 6 minutos de jogo, e o Vasco tá mais saidinho, hein, Duda Éboli?
3: É, o Vasco busca mais o controle do jogo com a bola, né? E isso acaba obrigando o Botafogo a fazer uma marcação mais forte no meio, e na retomada da posse de bola, o Botafogo tenta a transição mais em velocidade, mas o Vasco mostra imposição nesse início.
0: Alto, Bota, o Bota tem de novo a posse na bola na intermediária, vai Danilo do Fogão e da Seleção Brasileira, vira o jogo pela direita para Vitinho, fora da grande área, vai tentar bater, virou pela extrema direita, a bola vai lá e o Léo Jardim tá lá para pegar, fazendo uma boa aterrissagem. Tadá!
4: Uma boa troca de passos, Danilo, Ziyech, Medina. O problema foi o passo do Medina em profundidade, tentando encontrar o Vitinho. Foi mais pro Léo Jardim fazer a defesa.
0: 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Um clássico do tamanho do Brasil no futebol carioca na rodada 29 no Campeonato Brasileiro. E o Vasco vai à luta de novo com Sousa. Sousa adianta pela intermediária, bota a bola pelo lado esquerdo, chega, bota Robert e Renan na ponta para Cuiabano. Devolve no meio campo pro Thiago. Ainda Thiago Mendes com a dominada. Inverte a jogada, faz a invertida pela direita para Saldívia. Ele cruza a linha, aquele vídeo campo, adianta a bola pelo meio, volta pela direita para Lescano. Busca a jogada mais atrás com o argentino Sousa. Sousa outra vez na intermediária para Robert e Renan. Vira na ponta para Cuiabano, vai fazer a tentativa na grande área. É uma boa jogada, virou, levantou, colídio, pôs na área. O ataque fechou, a bola sai da área. Volta para Lescano, pela direita para Paulo Henrique, vai dar a balançada a grande área, é o Vasco cercando a grande área do Botafogo, levantou, botou na área, subiu e cortou pela defesa do Botafogo, Ferrarese, mas o perigo não passa, o Vasco ataca de novo com Thiago Mendes, sofre a pressão, sofre a falta e o juiz para, marca, dá uma nova falta na intermediária. Rolou cartão não, né, Tatá?
4: Não, sem cartão, ele só marcou a falta do Guinho em cima do Thiago Mendes.
0: É, que o juiz levantou a mão ali, mão amarela, né, Duda?
3: Olha, na minha época a mão amarela era outra coisa.
0: Era outra coisa, na escola, né, Duda?
3: Exatamente.
0: Levanta a mão, né? É verdade, uma nova falta na intermédia. Professor Chico Aiello, nas suas aulas, será que ainda tem esse problema, Duda?
3: Chico, tem, Chico?
5: Sempre tem, sempre tem. Tem até um aqui.
0: Ai, ai, ai, ai, ai, ai, Chico Aiello. Já são 9 no primeiro tempo e o Vasco tem uma nova falta na intermediária. Tá lá o Sousa, tá lá também Lescano para fazer a cobrança. O juiz da partida vai ordenar. Chega lá também, partiu para a bola, levantou, goleiro vai lá. Toca dela, Gabriel Batista, e depois pega, em definitivo, pelo time vascaíno. Marque pelo time do Botafogo. Marque o tempo! 10, Salteiro 35 para acabar, para terminar o primeiro tempo no Newton Santos, rodada 29 no Campeonato Brasileiro. E o placar, olha ele aí!
1: Botafogo!
0: 0!
1: Vasco!
0: Também 0!
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0: 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A bola volta a circular para a defesa do Botafogo, vai lá Ferrarese, devolve ao goleiro Gabriel Batista, ele vira o jogo pela direita procurando o Vitinho, é desarmado no meio do caminho pelo toque feito na esquerda, a bola cortada pela intermediária, pelo Colídio, mas o Botafogo retoma a posse da bola, chega na esquerda para bater Matheus Martins, hora da grande área, vai tentar a balançada na grande área, trabalhou, virou, bota na área, procurando Medina ou Arthur Cabral, mas tava lá o Léo Jardim firme, Thalita.
1: É, uma boa jogada do Matheus Martins pelo lado esquerdo, ganhando titularidade hoje com o técnico Tite, levantou na área, mas o Arthur Cabral acabou tropeçando, não consegue chegar na bola, quem chega é o Léo Jardim.
0: Volta o Vasco outra vez, a bola chega pela defesa para Sousa, procura ultrapassar a linha que divide o campo, volta pelo lado esquerdo para Cuiabano, o Cuiabano cruza a linha que divide o campo, devolve a bola de novo pela sua defesa, volta na intermediária, dá na esquerda para Robert Renan, devolve no meio campo, entrega para Sousa, bota pela direita para Saldívia, é o Vasco da Gama que avança pela extrema direita, vai o zagueiro, levantou, botou na área, ele tenta, Bruno Duarte, a defesa corta, a bola vai pela linha de fundo, escanteio novamente para o Vasco cobrar pela ponta direita, a bola vai lá para a grande área, vai chegando lá para fazer a cobrança pelo time vascaíno, se posicionando lá o Lescano para fazer a cobrança, vai levantar a bola na grande área, vai botar lá no bolinho, é um bom momento, chega também lá Colídio, o Lídio toma posição para fazer a cobrança pelo lado direito, é um bom momento para o time vascaíno, vai levantar a bola na grande área, toma posição Colídio pela direita, tá lá também Lescano, já autorizado, Lescano, bate curtinho, dá pro Colídio, retoma, tem chance de cruzar, levantou, a defesa corta com Arthur Cabral, dando uma de zagueirão, mas o perigo não passa, o Vasco retoma de novo a bola da intermediária, retoma ainda Lescano, ele cruza a linha que divide o campo, vai pela intermediária, bota a bola na esquerda para Cuiabano, vai tentar o levantamento na grande área, lá vem balãozada, devolve a bola na esquerda, dá pro Colídio, tentou, escorregou, vai pro chão, a defesa corta e a bola volta pela direita com Vitinho, Vitinho devolve, dá para Ferrarese, o Botafogo não consegue tirar a bola na grande área, afinal sobe Arthur Chaves de cabeça, retira a bola da área e na sequência toca ainda no Colídio, vai pela linha lateral e é outra vez para o Botafogo cobrar. 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Quando vai lá, o Saldívia escorrega aqui no tapetinho, no tapete, no gramado artificial do Botafogo. O Vasco, que inclusive está observando seus jogadores para ver se consegue até trazer o seu jogo com Boca para cá. A bola volta, Cuiabano chuta, bate na defesa, vai ainda pela linha de fundo. Escanteio novamente para o Vasco cobrar pelo lado esquerdo. O Iabano toma posição para fazer a cobrança, vai levantar a bola na grande área, deixa para Sousa, Sousa vai levantar a bola na grande área, é um bom momento agora para o Vasco. Já são 13, 14 minutos do primeiro tempo, 0 a 0 é o marcador, sinaliza lá o Sousa no interior da grande área, a bola vai lá para o Bolinho, a bola vai lá para a grande área, é um bom momento para o Vasco fazer a tentativa do primeiro gol, não é o Colídio, ele toma posição para fazer a cobrança, tá lá também Lescano, levantou, botou na grande área, subiu a defesa, corta, a bola volta com o Ferrarese, volta de longe, uma bomba do Marino, ele chutou, não, era o Cuiabano, hein, Thalita?
1: A bola afastada de cabeça pelo Arthur Chaves, o Cuiabano matou no peito ali na entrada da área e finalizou buscando o canto esquerdo do goleiro Gabriel Batista, a bola passou com muito perigo, se ela vai na direção do gol, o Gabriel não ia chegar não.
0: E olha aí, a galera já está chegando aqui no chat ao vivo do Futebol Globo CBN, o presidente no chat, o Almiro José Ferreira já marcando presença, quando o Vasco avança pela direita, vai Marino, tenta a jogada na ponta, é desarmado, a defesa corta e a bola volta de novo no meio campo, o Botafogo retoma mais uma vez pela intermediária, a bola passada pelo Ziek, o marroquino devolve pelo meio campo, dá para ponta direita, faz uma nova tentativa pela intermediária, domina a bola pela defesa, volta para Vitinho, Vitinho tenta a jogada mais atrás da intermediária, dá na defesa para Ferrarese, Ferrarese retoma a bola de novo pela intermediária, passa para Ziek, ele milimetricamente

0: Bota na esquerda, tentativa feita com o Matheus Martins, ele vai lá, cata a bola, retoma a bola, devolve pelo meio campo, é o Botafogo pressionando com Danilo, Danilo pela intermediária, faz uma nova tentativa, vira o jogo pela ponta direita, a bola chega na ponta para Medina! Mas que vacilão é esse, Thalita?
1: O lançamento do Ziyech foi muito bom, mas o Medina na hora do domínio não achou a bola, ela foi direto pela linha lateral a favor do Vasco.
0: Marque o tempo! 15, faltando meia hora para acabar, para terminar o primeiro tempo no Newton. E o placar, olha ele aí.
2: Botafogo!
0: 0.
2: Vasco!
0: Também 0.
3: Central. Em Porto Alegre, 6 minutos de bola rolando no segundo tempo. 1 Inter, 0 Corinthians.
2: Edson Mauro.
0: E aí, beleza? Ligado no Futebol Globo, CBN. Vai Medina na grande área, devolveu, virou pelo lado esquerdo, não apareceu ninguém. Porque o Arthur Cabral, que seria o homem de referência nessa jogada, ficou preso na chegada da área, Thalita.
1: É, mas na verdade quem fez a falta foi o Arthur Cabral. Em cima do Sousa, o juiz parou o lance porque o Cabral cometeu a falta.
0: São 16 minutos do primeiro tempo, a falta vai ser cobrada pela defesa vascaína, está lá Sousa, ele toma posição, adianta a bola, volta, passa outra vez pela intermediária, a bola é recuperada, o árbitro da partida manda repetir, agora cobra Sousa, o argentino bota pela direita para o uruguaio Saldívia, Saldívia devolve ao brasileiríssimo Léo Jardim adianta a bola na frente da grande área, dá para Robert Renan devolve para Sousa, Sousa outra vez pela intermediária, busca a jogada pelo meio campo, ele vira de novo pela direita para Saldívia, retoma pelo time vascaíno, bota para correr pela direita Paulo Henrique, sobe, primeiro corta pelo Botafogo, Alex Telles, Alex Telles devolve a bola, passa na esquerda, faz a tentativa ainda pela ponta com o Matheus Martins, vai pro chão, o juiz para, marca, dá uma nova falta na intermediária pro Botafogo cobrar. 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
0: Quase 18 no primeiro tempo, esse jogo já tem dono do Daeboli.
5: Olha, o Vasco é melhor, Edson. O Vasco é melhor, agora não transforma também, né? Essa posse de bola, por exemplo, que já bateu 70%. E oportunidade de gol, um jogo com pouquíssimas oportunidades.
0: Volta, bota, Matheus Martins retoma a bola pela ponta, marcado pela defesa, marcado pelo Marino, vai lá, corta Saldívia, retira a bola da grande área, ela volta para a defesa no Botafogo, chega primeiro Arthur Chaves, bota a bola novamente pela linha lateral para o Vasco cobrar pela direita, toma posição no Bruno Duarte, deixa a bola mais atrás da intermediária, diga lá, Duda.
5: O Botafogo, por exemplo, está insistindo muito aqui pela esquerda com o Matheus Martins, só que o time não acompanha, o time não chega. Então faltam ideias para o Botafogo construir uma mínima finalização. Não conseguiu ainda se aproximar com perigo do gol do Vasco.
0: Volta o Vasco, lateral cobrado na intermediária pelo time vascaíno, chega a bola na esquerda para Robert Renan, devolve, dá para Cuiabano, bota a bola na ponta, faz a tentativa com o Colírio, ele levanta a bola, bate na defesa, bate no Ziyech, volta na intermediária, retoma pelo lado esquerdo Cuiabano, mais atrás no meio campo para o Thiago Mendes, retoma a bola, dá para Cuiabano, outra vez para o Colírio, para o Cuiabano, é o Vasco trabalhando bem a bola, Colírio adianta, dá para o Thiago, bota na área, tenta Cuiabano, a defesa corta pela direita com o Ferrarese, devolve a Vitinho que chuta, a bola explodiu no Cuiabano e vai pela linha lateral, mas o árbitro dá pro Vasco, lateral já cobrado, o Vasco tem a posse na bola de novo, Thiago Mendes devolve pela defesa para Sousa, passa mais atrás a Robert Renan que adianta para Saldívia, ele avança pelo campo de ataque, vira o jogo pela direita para Lescano, ainda Lescano com ela dominada pela intermediária, volta o jogo pelo lado esquerdo para Robert Renan, inicia a jogada o time vascaíno, a bola na ponta ainda com Cuiabano, mais atrás a Robert Renan na intermediária do Vasco, é o Vasco outra vez, agora já aperta o Botafogo no campo dele, liga a bola para Saldívia, bota na ponta direita para Paulo Henrique, tenta a jogada pela intermediária, marcado lá pelo Matheus Martins, levantou, bota na área, tentava a cabeçada, Bruno Duarte não pegou, ela sai da área, volta Cuiabano, devolve pro Thiago, pro Cuiabano, pro Thiago, entrou na grande área, limpou, devolveu pro Cuiabano, cruza, defesa corta, é um bombardeio vascaíno dentro da grande área do Botafogo, quando a bola finalmente é cortada para trás. E aí o Botafogo relaxou, hein, Thalita?
1: Show de troca de passes do

0: Vasco e um show de erros da defesa do Botafogo. Primeiro o Guinho foi tentar dar um chutão, chutou para dentro da própria área. Aí, na sequência, de cabeça, o Matheus Martins não afastou. E aí o Ferrarese mandou a bola pela linha de fundo. Aí escanteio pro Vasco pelo lado direito, tá o Colídio pra cobrança.
1: É, o que falta mais ao Vasco é isso, é acelerar mais essa troca de passe pra entrar com perigo na área do Botafogo.
2: Colídio toma posição pra cobrança do escanteio pela direita, tem alerta de gol, levantou, bota na área, tenta Saldívia, não pega. A bola sai da área do Botafogo, voltando à esquerda para o Cuiabano, devolve pela ponta, passa a bola de novo pro Souza, pro Cuiabano, faz uma nova tentativa, dá uma paradinha, volta a bola mais uma vez na intermediária para Souza, devolve para o Thiago Mendes, outra vez na intermediária para Lescano, retoma a bola, bota na ponta direita, corre muito Colídio, ele evita a saída da bola, mas perde a bola, recupera novamente Matheus Martins, mas o Vasco retoma de novo a posse da bola pela intermediária, retoma, faz a tentativa, Bruno Duarte vira o jogo na esquerda, para o Thiago, para o Cuiabano, cruza, põe na área e o goleiro Gabriel Batista está lá para pegar. E de repente, uma pressão brutal do Vasco. Duda!
1: O Botafogo tá apavorado, né? O Botafogo tá se livrando da bola. O Vasco faz muito bem uma marcação alta com seus homens de frente. Ganha os combates no meio de campo. Só resta o Botafogo tentar uma transição, muitas vezes com a bola longa. Mas segue um time com pouquíssimas ideias.
2: Marque o tempo! Faltando 24 para acabar, para terminar o primeiro tempo, no Nilton Santos, o Botafogo avança, vai Vitinho, entrou na área, pode ser o gol, chutou, salvou Léo Jardim, a bola volta pela lateral direita para Paulo Henrique aliviar, mas que defesa é essa, Tatá?
0: É, e o Vitinho acertou o gol, conseguiu uma boa finalização, um ataque pelo lado direito, e o Léo Jardim, com a mão direita, consegue fazer uma bela defesa, salvando o Vasco de levar o gol aqui no Nilton.
1: E o que é o futebol, né? O Vasco dominante com a bola, o Vasco envolvendo o Botafogo, empurrando o Botafogo para trás, mas sem criar chance de perigo. Principal chance do jogo do Botafogo.
2: 22 no primeiro tempo, o clássico tá quente. O clássico tá quente. Sai pra lá da tua FIFA. Jogão é esse aqui. Botafogo 0, Vasco 0. A bola volta na intermediária para a defesa do Alvinegro. O Botafogo tem a posse na bola com o Ferrarese e devolve. Dá para Arthur Chaves. Ele vira o jogo na esquerda para o capitão Alex Telles. Alex Telles ainda com ela dominada, busca fazer a jogada pela defesa para Ferrarese. Ferrarese domina, bota a bola para frente, adianta, faz uma nova tentativa pelo meio campo com Ziek. Ziek vira o jogo na esquerda para Alex Telles, bota na ponta para Matheus Martins, tentou a jogada, vai lá, corta Paulo Henrique e coloca outra vez pela linha lateral para o Bota cobrar. 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
2: Lateral cobrado pelo Bota, bola bem pela defesa, retoma Arthur Chaves, ele recupera e recua para o goleiro Gabriel Batista no interior da grande área. O goleiro do Botafogo de pé direito vira o jogo pela ponta, tenta Medina, bola forte, saiu, encobre o jogador do Botafogo e vai pela linha lateral, já cobrado pelo Vasco, pelo Cuiabano. Cuiabano devolve no meio campo, entrega para Robert Renan, vira o jogo pela defesa para Souza, volta para Valdívia, novamente para Souza, o argentino cruza a linha que divide o campo, avança outra vez para o campo do Botafogo, adianta a bola pelo lado esquerdo, é o Bota agora pressionado, a defesa cortou e ela volta pelo lado direito para Ferrarese, dá um chutão apavorado e coloca a bola outra vez pela linha lateral para o Vasco cobrar. E olha aí a nossa galera chegando aqui no chat ao vivo, o Lúcio Jacobino de Moraes, um alô para a galera Globo CBN, um abraço forte para o primo Ariston Lacerda de Moraes, torcedor do Vascão, e o Lúcio de Moraes falando de Paris, na França. Que luxo, hein, Lúcio Jacobino Moraes. A bola volta na intermediária para a defesa alvinegra, mas o Botafogo retoma, o Vasco vai lá, retoma a bola de novo no lado esquerdo, ele é retomado pelo Robert Renan, vira o jogo no meio campo, busca a jogada na intermediária para Colídio, desarmado, a defesa corta de novo, a bola sai da grande área, volta pela defesa no Vasco, retoma mais uma vez Robert Renan, bota a bola na meia lua, na frente da grande área, dá para Souza, vira pela direita para Saldívia, bota pela direita, adianta para Paulo Henrique, bota para correr Marino, Marino redestrança desarmado na defesa, a bola recuperada pelo lado esquerdo, pelo Colídio, entrou na área, limpou, vai bater, chutou,

0: a defesa cortou, vem a bola na esquerda, vai Colídio, devolve fora da área, Thiago colocou e o goleiro Gabriel Batista deslocou e colocou para a lateral. Outra pressão mortal do time vascaíno, Tata.
1: Bela jogada de contra-ataque da equipe do Vasco. Bruno Duarte demorou um pouco para definir, não finalizou, não tocou pro Colídio e na hora que conseguiu ali sair na jogada, acabou perdendo tempo e Thiago Mendes finaliza em boa defesa do Gabriel Batista.
0: Lateral já cobrado na direita, bola com Paulo Henrique, prepara, cruza, põe na grande área, tentou, subiu e testou Bruno Duarte e ela vai para fora, tiro de meta pro Bota cobrar. Marque o tempo! 26, faltando 19 para acabar, para terminar o primeiro tempo no Nilton Santos, faltando 10 rodadas pro brasileiro. Essa é a rodada 29. A boca do jacaré tá fechando, hein, galera? E o placar, olha ele aí:
2: Botafogo
0: 0,
2: Vasco
0: também 0.
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0: Olha na telinha aí o áudio. É melhor deixar com a gente, hein? Então, 26, e o Bota ganhou um escanteio pelo lado esquerdo, numa dividida do Arthur Cabral. O escanteio da esquerda vai ser cobrado pelo Alex Telles, vai levantar da grande área, e escanteio tem alerta de gol, hein, galera? Galera do Botafogo, a bola vai lá para a grande área, é o Botafogo pressionando com o Alex Telles, o capita, toma posição para fazer a cobrança, sinaliza, vai levantar da grande área, lá vem a balançada, levantou, botou na área, tentou Ferrarese, não pegou, a defesa corta com Robert e Renan de pé esquerdo, adianta a bola no meio campo, o Botafogo retoma de novo com Vitinho, Vitinho de cabeça, bota na intermediária, busca a jogada com Ferrarese, que é desarmado na esquerda pelo Thiago Mendes, Thiago Mendes incrementa a jogada pelo lado esquerdo, devolve a bola na ponta para o Bruno Duarte, entrou na área, trabalhou, vai bater, devolveu na área, Lescano!

0: Vasco!
1: Vasco!
0: Aos 27, depois de uma pressão brutal, o Vasco todo na empolgação amassou e finalmente Lescano aos 27 marca o primeiro gol do jogo e o primeiro gol é do Vasco. Boa, boa, boa, Lescano! Meteu essa! E ele foi lá e deu recado pro goleiro. Tem que respeitar! E agora tá lá!
1: Vasco!
0: Um!
1: Botafogo!
0: Zero! Quero tudo explicadinho, Tatá!
2: Contra-ataque de manual do Vascão! Uma ótima jogada depois do escanteio perdido pela equipe do Botafogo. No chão, troca de passes, velocidade. O Bruno Duarte, pelo lado esquerdo, invadiu a grande área. Levantou a cabeça, parou e viu o Lescano atacando já a pequena área. Fez o cruzamento e o camisa 22 do Vascão. 3 jogos, 2 gols, o primeiro dele em clássicos, conseguiu fechar, mandando pro fundo das redes, para abrir o placar aqui do estádio Nilton Santos e fazer Vasco 1, Botafogo 0.
0: Olha o Lescano aí na gentinha, Chico Aiello.
3: É o primeiro dele no Campeonato Brasileiro e 35 tem o Vasco, Edson.
0: É, e essa pressão toda tinha que dar em alguma coisa, hein? E o Vasco vale a luta de novo, Thiago. Bota na área, procura Bruno Duarte. Tá lá pra pegar o goleiro Gabriel Batista. O Vasco forçou e chegou, Duda.
4: É, o Botafogo teve um lampejo na partida, né? Que foi a chance do Vitinho com a belíssima defesa do Léo Jardim. Tirando isso, domínio do Vasco, maior volume do Vasco. Aos pouquinhos chegando, de maneira muito consciente. O Vasco tem 2 jogadores de ataque hoje que raciocinam muito bem o jogo. O Colide e o Bruno Duarte. Belíssima jogada do Bruno e ótima conclusão do Lescano. Resultado justo pelo domínio do Vasco.
0: Marque o tempo. Meia hora, faltando 15 para acabar, para terminar o primeiro tempo. E o placar, olha ele aí.
1: Vasco.
0: Lescano!
1: Botafogo!
0: 0!
3: Central! Intervalo de jogo em Salvador. 1 vitória, 0 Chape!
1: Edson Mauro!
0: E aí, beleza? 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